0: chamava o Hugo para dizer: Hugo, o jogo está confortável para o Fluminense. A circunstância é positiva, o ambiente é bom, a atmosfera é legal. Jogo no Maracanã, diante da torcida, boa presença hoje do torcedor tricolor aqui no Maracanã. Então, assim, tá tudo a favor, tudo a favor. Eu até agora estou sem entender a postura do time do Platense, que veio aqui para o Maracanã para tentar jogar de igual, por igual com o Fluminense. E não conseguiu, porque é um time limitado tecnicamente. É limitado, o Fluminense é melhor que o Platense. Então o Fluminense aqui hoje fez 2-0 e poderia, na minha opinião, diante do cenário, diante da atmosfera, diante do adversário, diante da diferença entre os dois times, era para ter feito um 4-0 aqui. Era para ter feito um 4-0. E aí, com o 4-0, se você me perguntar, você dizer sim. O Fluminense está classificado para a fase
1: 3-0, Chico.
0: Ah, 3-0 sim. 3-0? 3-0 sim, eu também achava. Eu também achava 3-0, porque olha só, o 3-0 vai na linha da regra. Vai na linha da regra. E eu trabalho com regra, não trabalho com exceção. Eu trabalho com regra. E a regra do 3-0 é a seguinte: quem vence por 3-0 o primeiro jogo, em 99,9% de possibilidades, está classificado. Ah, mas o time tal, no ano de 1948, perdeu um jogo de 3-0 na primeira partida e se classificou no segundo jogo. Ah, teve também aquele jogo em 2001. Gente, eu não trabalho com exceção, eu trabalho com regra. E a regra para mim é a seguinte: quem vence por diferença de 3 gols no mata-mata está classificado. Essa é a regra. E o jogo hoje não foi 3-0. O jogo hoje foi 2-0. Ah, mas você está dizendo que o Fluminense é melhor que o Platense. Sim. Então o Fluminense não vai perder na Argentina. Não tem como garantir. Porque lá na Argentina, todo o climinha positivo hoje aqui, com a presença do torcedor, a galera gritando, Fluminense vai jogar, eu vou ficar louco da cabeça, é nesse daqui, nesse dali. Todo esse clima, toda essa atmosfera, vai ter semana que vem lá. Só que a favor do time da casa. E eu não sei até que ponto, jogando em casa, impulsionado, empurrado pela torcida, o Platense não pode dificultar para o Fluminense. Faz um gol com 5 minutos, faz um gol com 10 minutos, coloca uma pressão no jogo. O Fluminense pode sentir essa pressão e aí o Platense pode fazer o segundo gol, esse jogo ser decidido nos pênaltis e o Fluminense ser eliminado. Então, com 2-0, é possível sim uma eliminação. Agora, se fosse 3 e principalmente 4, aí não, né? Aí, você ser eliminado depois de vencer o primeiro jogo por diferença de 3 gols, é muita incompetência sua. É muita incompetência sua. Você faz um 3-0 no primeiro jogo e perde a vaga no segundo jogo, cara, você deu muito mole. Então hoje aqui o Fluminense desperdiçou essa oportunidade. Poderia ter matado o confronto, não é matado o jogo não, matado o confronto. O jogo começa com o time argentino com uma postura muito surpreendente para mim. A Thalita trouxe informação na abertura do Futebol Globo CBN que o time do Platense explora a bola aérea, que tem um bom aproveitamento de bola levantada na área, né? Bola ofensiva, né? Que joga de forma reativa, e é verdade, e é verdade. Eu fui, na hora que eu fui estudar para o jogo, eu vi muito isso, a postura do time do Platense, não só no Libertadores, mas também no Campeonato Argentino. É um time que joga desta maneira, é uma característica do time do Platense. E aí, a bola rola aqui no Maracanã, e o que que eu vejo? O Platense marcando alto, dificultando a saída de bola do Fluminense, como o Vasco fez no sábado. Aí eu chamei o Hugo e disse: será que o Martim Palermo, técnico do Platense, viu o jogo de sábado e está tentando replicar hoje aqui? Ou seja, dificultar o Fluminense nessa saída de bola. Só que você, quando faz a marcação alta, se você tem a primeira linha de marcação quebrada, o adversário tem facilidade. O primeiro gol do Fluminense sai e a bola era do time argentino. A bola era do time argentino, só que o Fluminense recupera rapidamente essa bola e em 3 toques. Primeiro toque do Soteldo, segundo toque do Hulk e depois a bola chega no Nonato e o Fluminense faz 1-0 com a defesa do time argentino, toda ela escancarada. Isso logo no início do jogo, aos 21 minutos, 1-0 Fluminense. E aí o que eu imaginei? Bom, agora o Platense vai baixar as linhas, né? Ou seja, como quem diz, gente, vamos perder só de 1-0? Porque lá na Argentina, semana que vem, a gente tira essa diferença. Então 1-0 está de bom tamanho. Não foi isso que aconteceu. Continuou tentando jogar, colocando vários jogadores no campo ofensivo, e aí o Ganso pega uma bola, levanta a cabeça, e aí fica fácil para o Ganso, né? Se o Ganso já tem habilidade, ele consegue encontrar um espaço, quando o adversário fecha, né, todos os buracos, na hora que o adversário, né, que ele levanta a cabeça e vê o time adversário todo espaçado, fica muito mais fácil para ele. Ele dá um passe para o Hulk domina, chuta com o pé esquerdo, 2-0. Aí eu pensei de novo, agora o Platense, gente. Agora vai ser uma linha de 5 e uma linha de 4, ou duas linhas de 5. Vai ser todo mundo se defendendo para levar esse placar para a Argentina. Não foi isso que aconteceu. Só que aí o Fluminense começou a abrir o parquinho. E aí começa o Soteldo driblar um, aí ele quer driblar o segundo e perde a bola. Aí o Serna, que é um jogador de velocidade, tenta driblar, não consegue. Ou seja, o Fluminense começou a ter dificuldade. Começou a ser um time lento no segundo tempo, ou seja, não acelerava o jogo. Quando acelerava o jogo, criava oportunidade. E aí eu disse, Marcão, hoje tem que fazer as 5 mexidas. Botar em campo quem está afim de jogar e aproveitar e poupar jogador para o jogo de sábado no Campeonato Brasileiro diante do Atlético Mineiro. E ele aos 14 minutos tira o Ganso, coloca o Lúcio, que entra bem no jogo. Entra bem no jogo, mas o Lúcio é um jogador que sofre com o contato. Sofre com o contato, porque ele é muito pequenininho. Então assim, ele e o Soteldo, né? Eles têm essa dificuldade. Quando o adversário chega no corpo, cara, eles perdem a jogada. E aí, obviamente, o adversário sabe disso e percebe isso e vai para o contato físico. E aí o Lúcio sofre, o Soteldo sofre nessa situação. Mas o Lúcio entrou bem no jogo, tentando armar o time, tentando dar um pouco mais de velocidade ao time, já que o Ganso também estava cansado. E aí, depois de uma mexida tripla, né, de uma vez só, ele bota o Cano, o Hércules e também o Savarino. E aí, gente, deixa eu abrir parênteses aqui e dizer o seguinte, né, lamentar demais, lamentar muito mesmo a lesão que o Cano deve ter sofrido. Daqui da cabine, me pareceu uma lesão muscular, tá? Parte posterior da coxa direita. Porque, gente, o Cano entrou no jogo aos 30 minutos. Esse lance já foi depois dos 40. Quase já aos 45 minutos, ele não tinha participado do jogo. O Cano mal tinha tocado na bola. O Cano está muito diferente, a rotação do Cano está muito diferente daquilo que o jogo pede. Sabe, ele está sem tempo de bola, ele está errando o posicionamento, e essa bola que eu achei que ele estava em posição de impedimento, mas a arbitragem não marcou nada. O Cano entra pelo lado esquerdo, fica cara a cara com o goleiro Cossani, goleiro da equipe do Platense, e chuta em cima e cai estatelado. E eu acho que na hora que ele deu o pique, na hora que arrancou, ele pode ter tido um problema muscular. Uma pena, tá? Uma pena. Mas eu acho, mais uma vez, uma pena, mas eu acho que o Cano está se encaminhando para o final de carreira. Sabe, eu acho que a dificuldade de sequência é muito grande. Ele não consegue ter uma sequência de jogos. Toda vez que ele volta, ele acaba tendo algum tipo de lesão, algum tipo de problema muscular. E eu acho que hoje não foi diferente. Repito, uma pena. Porque é um jogador que em 23 foi muito protagonista naquele Fluminense campeão da Libertadores da América. Então o Fluminense, depois que o Marcão faz as três mexidas, não chega a melhorar tanto. O Savarino não entra bem no jogo, erra um passe para o Serna, recebe um passe do Serna e na hora de devolver, né, devolve muito mal. Enfim, Renan e galera tricolor, o resumo é esse. Então, respondendo já as suas perguntas, o time do Platense não é melhor que o Rivadavia. O Rivadavia é melhor que o time do Platense. Só que o jogo na Argentina vai ter uma outra atmosfera, é um outro ambiente. E esse placar de 2-0 faz o Fluminense encaminhar. Claro, eu não sou louco, né, gente? Foi 2-0. Se tivesse sido 0-0, se tivesse sido 0-0, eu ia dizer, 0-0, está muito aberto. É óbvio que com 2-0 é uma baita de uma vantagem. Mas eu acho que classificado ainda não está. Vai depender muito muito de como o Fluminense vai se comportar e o que o Fluminense vai esperar, aliás, o que o Fluminense vai ter, o que espera o Fluminense na próxima terça-feira lá dentro da Argentina, Renanzinho.
1: Esse Francisco Aiello me respondeu absolutamente tudo. Paulo, Chico não fica em cima do muro não, ele conta e manda na lata pra você. Conta e manda, fala aí, ô Chiquinho, conta e manda na lata, não é isso?
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1: Gosto assim, Chico. Comigo você tem espaço sempre aberto. Você mora no meu coração, Chiquinho. Já dizia o outro, mora no meu coração. 9h13. E a galera? Ah, essa galera tá querendo falar. Como gosta de falar essa galera com a gente nessa Central da Bola até às 22h. A gente agradece essa audiência fantástica. Como o Miro Gonçalves. Alô, Miro! Na zona norte do Rio de Janeiro, está acompanhando a nossa transmissão. Ele que é o presida do chat do YouTube, ganhou aí esse apelido do Edson Mauro, está ligado na nossa transmissão. Valeu, Miro. Forte abraço para você. 914-21 é o código. 97.9988. Eu quero saber, Fluminense tá ou não tá classificado para as semifinais da Taça Libertadores da América? Platense. É pior do que o Rivadavia? Fala comigo, torcedor.
2: É, galera da CBN, aqui é o André de Brasília, estava assistindo o jogo.
1: Fala, André.
2: Fiquei com a sensação de que o Fluminense era pra ter feito mais gols aí, viu? O segundo tempo do Fluminense foi muito mal. As substituições não surtiram efeito. Então tem que ficar atento aí pra esse jogo de volta, viu? Vai ser sufoco. 2x0 eu achei muito pouco pra esse time do Platense aí. Que demonstrou aí ser um time bem mediano, na minha opinião. Abraço aí a todos.
1: Valeu, André. Obrigado pela sua participação. Tá com o pé atrás. 2x0 pra ele. Não é resultado confortável para já dizer que o Fluminense está classificado para as semifinais da Libertadores da América. Eu acho que está. Tanto tenho essa confiança que sempre que o Jorge Presuntinho coloca a música do Ferrugem, já vejo o Fluminense na decisão da Libertadores da América. Imagina um Fla-Flu na decisão da Libertadores da América. Montevidéu será pequena para receber um clássico como esse, maior do que River Plate e Boca Juniors. Cadê o Ferrugem? Sobe aí. Ferrugem é muito bom. Eu prefiro Ferrugem do que Rock and Roll. Muito melhor Ferrugem. 9h16, tem mais participação. Galera tá com medinho, como diz o Chico Aiello, ou tá pra lá de confiante depois de 2x0 no Maracanã, pra cima desse time do Platense, que eu não sei nem que time é esse. Fala comigo, torcedor.
3: Boa noite, namoro.
1: Fala, meu papai.
3: Oi, pro CBN. Paulo Elias, Timbaria, Duque de Caxias, tricolor de coração.
1: Caxias, terra boa.
3: Cara, acho que 2x0 foi um bom resultado. Poderia ter feito mais um, né? Mas 2x0 acho que dá pra segurar lá e garantir essa classificação aí pra semifinal. Tá ok? Um abraço, boa noite.
1: Valeu, Paulinho. Tamo junto, irmão. Obrigado pela participação. Tô contigo, Paulinho. Tô contigo. Fluminense tá classificado, Paulinho. Tá maluco? Terça-feira é só protocolar jogo lá na Argentina. 21 é o código, 97.9988. Tem mais participação. Bota essa galera no aí, Presuntinho.
4: Boa noite, meus amigos da Globo. Saudações, tricolores. Alessandro de Jesus aqui quem fala. E aí, Ale? Fluminense poderia ter aumentado o placar, conforme vocês bem comentaram no intervalo do jogo. E 2x0 para Libertadores, eu entendo que é um placar perigoso. Agora, infelizmente, os jogadores que entraram no segundo tempo não deram conta do recado, não corresponderam às expectativas. Infelizmente, Agora
0: conhece é muito bem a Argentina, sabe da pressão que é jogar lá dentro, entendeu? Cara, assim, eu não tô entendendo você. Você achar que vai ser molezinha lá dentro da Argentina, um lugar que você conhece tanto? Quantos e quantos jogos, quantas viagens
1: falei que tá, você já fez pela Argentina? 2-0. Ah, pra Argentina contra os dedos, Chiquinho. Pra Argentina contra os dedos.
0: Ah, mas já foi várias vezes. Repórter contra experiente, viajado aqui no Futebol Globo CBN, Renan.
1: 9-18, tem mais participação. Bora ouvir essa galera, Chiquinho, que é melhor do que a gente ficar contando essas histórias aí. Calma aí, Chiquinho. Bota essa galera no ar aí, João.
5: Boa noite, Chico, Renanzinho, Presuntinho, amigos da Globo. Eu acho que o Fluminense tem time pra ganhar lá. O time deles não tem nada demais, até porque eles vão ter que sair pro jogo.
1: Tô dizendo.
5: Mas poderia ter saído daqui no Maracanã com a classificação já garantida. Porque não é possível, cara, perder tantos gols não matar o jogo. Essa é a nossa preocupação. Mas tem time pra ganhar sim. Paulo Reis, motorista de APP, de Pedra de Guaratiba, tricolor de coração.
1: Tamo junto, Paulinho, lá em Pedra de Guaratiba, acompanhando sempre a nossa transmissão. Tá sempre rodando à noite, Paulinho, fazendo aquele dinheiro. Justo, Paulinho, tamo junto, irmão. 9-19, mais uma participação. Tô querendo saber a opinião da galera. Se vocês estão
0: tá bombando
1: com o time
0: WhatsApp,
1: Francisco Aiello ou o time Renamor. Esse WhatsApp que eu tô te falando.
0: Tá bombando essa gigante, galera tricolou, participa geral, hein, Renanzinho?
1: Tu acha que abandona a gente? Jamais. Bota essa galera no WhatsApp.
0: Galera saindo do Maraca aqui, ó. Tem a galera saindo do Maraca, doutor Alexandre Raia.
1: Opa!
0: Tá saindo aqui do Maracanã, ouvindo o Futebol Globo CBN. O Bruno Castelo Branco também, que é médico. Galera toda, tá todo mundo aqui saindo do Maraca e ouvindo o Futebol Globo CBN. Meu amigo Mário Salgado tá indo lá pra Barra da Tijuca, rapaz. Também tá ouvindo o Futebol Globo CBN. Galera toda. E a galera tá achando, tá mandando mensagem aqui pra mim, ó. Galera tá achando que poderia ter sido mais.
1: Sim, poderia ter sido mais. Tá classificado, Chico.
0: É,
1: pelo amor de Deus, Chiquinho.
0: Eu admiro você, conhecedor da Argentina. Meu Deus do céu.
1: Me cobra terça-feira, essa escala vai ser repetida mesmo? Vai ser nossa equipe na próxima terça-feira?
0: Se não for essa, vai ser quando?
1: Também não é, é verdade. 9:20, bota a galera no ar aí, João.
6: Cara, boa noite. Mais uma vez, Vinícius e Rafinha de Quelópolis, saindo do Maracanã.
1: Ué, Vinícius?
6: Depois de uma vitória amarga. Eu disse uma vitória amarga.
1: Que isso,
6: era Vinícius? Era pra definir o confronto hoje.
0: Tô falando.
6: Empina 4-5 e depois toca a bola, descansa. Poupa o time no final de semana, não importa. Mas hoje era para ser definida a classificação do Fluminense.
0: Olha aí, ó. Olha aí,
6: estamos dando chance pro azar, hein? Valeu? Abraço, Chico Aiello. Sou teu fã, hein?
0: Obrigado. Tá vendo, Renan?
1: Time, aí, ó.
0: Tá vendo, Renan? Você dizendo que já tá classificadaço.
1: Tá classificadaço.
0: Era pra ter sido aqui de 3-4. É, entendeu? Não é. Era pra ter sido 3-4 aqui, entendeu? E não foi. Fluminense desperdiçou essa oportunidade hoje aqui. Renan, a bola pune. O futebol não perdoa, Renan. O futebol não perdoa, Renanzinho.
1: Quem foi punido foi o Platense. Escuta só como é que foi o primeiro gol do Nonato. O gol que abriu a porteira desse time argentino que eu nem conheço. Vai, artilheiro.
7: Folgada do time do Fluminense. Passe pro Hulk Nonato. Vai invadir a grande área. O primeiro gol do jogo. Chutou.

0: dominou bola pelo lado esquerdo no campo de defesa, viu a ultrapassagem do camisa 16, que ganhou a grande área, viu o goleiro Cosani sair e tocou rasteiro, bola fundo das redes, é o primeiro gol do jogo aqui no Maracanã, 21, eu confirmo 21 do primeiro tempo, Nonato coloca o Fluminense em vantagem, abre o caminho para um confronto que pode, quem sabe, classificar o Fluminense depois do jogo de volta, chegar à semifinal da Libertadores. Tá aberto o placar, tá enlouquecida a galera tricolor aqui no Maraca. 21, primeiro tempo, Nonato de pé direito, abre o marcador.
1: Fluminense
0: 1,
1: Platense
0: 0.
2: Você percebeu que o Hugo Lago estava comedido no 1-0, né, Chiquinho? Comedido, mas no segundo gol que a gente vai reproduzir já já aqui nessa central da bola, você vai ver a explosão com o gol do Hulk na voz do artilheiro da emoção. 9:23, quero saber quem foi que mandou bem hoje no Maraca.
3: O craque do jogo.
2: Papum, Chiquinho, vai, Chiquinho.
4: Vamos lá, rapidinho então. Acho que no Fluminense alguns jogadores, né, fizeram um bom jogo. Gostei do Guga hoje, mais uma vez. E assim, e jogando de uma forma diferente, jogando mais por dentro, abandonando um pouquinho a lateral direita, aparecendo mais por dentro, jogando mais centralizado. O Renê também fez um bom jogo. Aliás, segundo bom jogo do Renê, tá? Ele já tinha feito um bom jogo diante da equipe do Vasco. O Martinelli, né, gente? Martinelli da aula, cara. O Martinelli da aula, cara. Assim, amanhã tem convocação. Atenção, professor Carlo Ancelotti. Ô, mister, amanhã tem convocação, cara. E o Martinelli tem idade para a Copa do Mundo, tá? Martinelli tem idade para a próxima Copa do Mundo em 2030. E outra, não é só idade, não. Tá jogando demais. Tá jogando demais. O Martinelli, jogador do Fluminense, vamos ver se o nome dele aparece amanhã nessa renovação altamente necessária na seleção brasileira. Ganso também fez um bom jogo e eu vou ficar com o Ganso pelo passe que ele deu. Passe espetacular nesse gol do Hulk. O gol foi do Hulk, mas metade do gol é esse passe primoroso do Paulo Henrique Ganso, que infelizmente não consegue mais jogar 90 minutos, porque o jogo é muito intenso, ele não suporta essa intensidade, mas enquanto ele tem gás, a lucidez dele é impressionante. Ganso, para mim, o craque do jogo.
2: Ganso, craque do jogo. Era escanteado pelo Zubeldia, mas com o Marcão, é um jogador primoroso nesse Fluminense. 9:24, do melhor para o pior.
3: O pior em campo.
2: Platense.
4: Olha, não, tipo vou
2: Platense
4: tirar.
2: Horroroso.
4: É horroroso. É muito ruim. É muito ruim. Mas futebol, a gente sabe que no futebol a gente já viu muito time ruim avançar e chegar em fases decisivas de competições. Vou tirar o time do Platense e vou olhar só para os jogadores do Fluminense. Hoje achei que o Soteldo não fez um bom jogo. Individualista demais. Demais. Até depois que estava 2-0, ele quis fazer jogadas bonitas, de repente fazer gol de placa, driblando 2-3 adversários, né? Muito individualista. Mas para mim o Serna tem brigado com a bola. O Serna é o seguinte: quando a defesa está muito bem montada, ele não consegue jogar, porque ele é um jogador de velocidade. Ele não tem capacidade do drible, sabe, de fazer o X1. Não é dele. Então assim, na hora que ele tem um adversário na frente dele, ele tem dificuldade de jogar. Ele é bom para correr com a bola, isso ele é bom. Como o jogo hoje não teve isso, Serna para mim, o pior em campo.
2: Serna, portanto, eleito pior em campo. 9:25 para fechar, Chico, a nota da arbitragem.
4: Ó, eu acho que o árbitro errou no primeiro tempo, porque o jogador da equipe do Platense, né? O Maineiro fez uma falta em cima do René, era para cartão amarelo aos 37 minutos e ele não aplicou esse cartão amarelo. Na verdade, foram poucos cartões no jogo, somente 3. Para 2 jogadores do Fluminense, Nonato e Savarino, e o Vitor Cuesta, né, que está fora, inclusive, do jogo de volta, a exemplo do Nonato. Uma nota 7 para a arbitragem, Renan.
2: Um abraço, hein, Chico? A gente se encontra ao longo dessa semana.
4: Sim, estaremos juntos. Sempre, Renanzinho, um abraço.
2: Esse Francisco Aiello comigo nessa central da bola. 9:26, tá faltando o segundo gol do Fluminense. Eu sei. Hulk, pra garantir, pelo menos na minha opinião, o Fluminense na semifinal da Libertadores da América. Se você tá com o pé atrás, pelo menos escuta o segundo gol que dá vantagem ao Fluminense lá na Argentina. Vai, Hugo Lago.
0: Centralizado, Martinelli, Ganso, trouxe pro pé esquerdo, lançamento é pro Hulk na grande área, posição legal, pé esquerdo, chutou e

0: passes, tranquila, envolvente, o Ganso, com toda a categoria, toda a visão de jogo, enxergou o Hulk livre na direita da grande área. Ele só teve o trabalho de ajeitar e com o pé esquerdo rolar rasteiro pro fundo da rede, aumentando a vantagem. É o segundo gol tricolor aqui no Maraca. O caminho para a semifinal está cada vez mais bem confirmado, Hulk. 31 minutos do primeiro tempo, 31 primeira etapa, com a camisa 7, faz o segundo gol tricolor.
1: Fluminense 2
0: Platense.

0: noite. E agora a gente vai falar sobre Copa do Mundo Feminina. Carlos Eduardo Ébola e Thalita Gildes, que está no Maracanã. Os dois fizeram uma baita de uma entrevista exclusiva com o técnico da seleção brasileira, o Arthur Elias. E a gente reproduz aqui essa super entrevista, esse super bate-papo, já avisando esse Mundial, quem sabe o título tão sonhado da nossa seleção, também no feminino.
1: Brasil!
2: Vamos receber agora um convidado super especial. Ele tem a missão, né, de levar a seleção brasileira a, quem sabe, uma conquista inédita, porque o Brasil será o palco da Copa do Mundo no ano que vem, e o Brasil aí está em plena preparação. Arthur Elias, como falei antes aqui na conversa com a Thalita Júdice, a gente falou muito sobre o momento do Campeonato Brasileiro, o momento do futebol feminino, e um dos grandes responsáveis, talvez o maior responsável, né, por esse sucesso todo do Corinthians, está aqui com a gente ao vivo. O técnico mais vitorioso da história do futebol brasileiro, agora com a missão de comandar a seleção brasileira. Agora não, né? Completou no início do mês, 3 anos à frente da seleção. Arthur Elias, seja bem-vindo aqui ao CBN Esportes, ao Convocadas, né? O Convocadas é um espaço especializado no assunto futebol feminino. A Thalita Judes, que está aqui com a gente ao vivo, é a dona da lojinha, tá afiada hoje, viu, Arthur? Ela tá afiada hoje. Eu queria uma opinião tua a respeito até de um papo que eu estava tendo aqui com a Thalita no início do programa. Como é bacana ver uma semifinal de campeonato brasileiro com até agora 3 estados sendo representados, né? São Paulo, Bahia e Rio de Janeiro. A gente pode ter um quarto, Minas Gerais, se o Cruzeiro se classificar, ou um segundo de São Paulo, caso o Corinthians se classifique. É bacana ver, né, essa distribuição de forças, porque a gente se acostumou muito com o poderio do estado de São Paulo.
3: Ótimo, né? Ótimo pela representação e o futebol feminino estar tendo mais investimento em outros centros, né? É claro que São Paulo foi e ainda continua sendo, né, pelo histórico todo, aonde se investe mais, onde os clubes dão estrutura melhores, mas a gente percebe, né, que isso tem mudado e chegado mais perto daquilo que é o nosso país, né, que é o futebol estar em todos os lugares. Ter essa cultura também do futebol de mulheres é muito importante para que esses talentos, né, que surjam, eles não precisem necessariamente sair tão cedo dos seus estados, né? A gente sabe que a vida de jogadora e jogador, né, é de sair muito cedo para procurar um espaço melhor, né, para se desenvolver. Então, que esse desenvolvimento, principalmente nas categorias de base, sejam no Brasil inteiro, né, seja no Brasil inteiro. Então, claro que clubes grandes, né, com uma camisa tão forte como Flamengo, Bahia, com tantos torcedores, né, a gente fica muito feliz de ter uma equipe profissional que chegue nessa fase do campeonato e que, obviamente, estimule, inspire, né, cada vez mais torcedores acompanharem, né, o seu time feminino. Então, o campeonato esse ano também foi um campeonato muito equilibrado desde a primeira fase. Esses mata-matas têm refletido esse equilíbrio, né? Ainda que os times de São Paulo também ficaram nas 4 primeiras colocações, esse equilíbrio foi mostrado ao longo do campeonato e reforçado agora nesses jogos de mata-mata.
2: Arthur, vamos passear bastante agora sobre esse momento da seleção brasileira. Né, um retrato desses 3 anos até agora com o seu comando e o que vem pela frente, né, quais os ajustes a serem feitos para o Brasil chegar bem nessa Copa do Mundo. Thalita Júdice, toca a primeira bola aí pro Arthur Elias.
4: Prazer estar falando com você aqui dentro do CBN Esportes.
3: Bom dia, Thalita.
4: Falasse um pouquinho sobre isso mesmo, né? Prazer todo meu. Queria que você falasse um pouquinho sobre isso mesmo, né? O saldo do que você acha que a seleção evoluiu, né? Você completou 3 anos à frente da seleção no dia 1º de setembro, seu primeiro confronto foi justamente contra o Canadá, então já foi um baita confronto que você teve já de início na seleção, desde então enfrentou diferentes seleções, diferentes escolas. Queria que você falasse um pouco desse saldo, do que você acha que você conseguiu até aqui evoluir com a seleção brasileira e o que você ainda acha que precisa melhorar visando a Copa do Mundo. A gente tem ainda alguns amistosos para poder ter até a lista final, que deve ser em maio. Queria que você falasse um pouquinho sobre isso.
3: Bom, Thalita, eu considero o saldo bastante positivo, né? Até pelo tamanho do desafio, né? Uma seleção que não vinha se desempenhando bem em Copas do Mundo e Olimpíadas há muitos anos, né? 16, 20 anos que o Brasil não chegava, não passava do primeiro mata-mata nessas grandes competições, né? E então, como eu conheço, eu sempre acreditei no futebol feminino aqui do nosso país, eu desenvolvi uma ideia até um pouco diferente do que eu fazia no Corinthians, né? A gente, quando eu chego na seleção, eu penso que eu preciso fazer algo drasticamente diferente do que vinha acontecendo, tanto em maneira de jogar, né, no seu modelo de jogo, e quanto aí sim, algo que eu sempre considerei fundamental para uma equipe vencer, uma construção de um ambiente, de uma mentalidade, né, de uma identidade muito forte de um grupo, e que, óbvio, também é um desafio mais difícil você fazer isso em um grupo que não está com você, né, constantemente, no dia a dia, e que envolve, né, todo esse sonho, toda essa expectativa que a seleção tem. As atletas responderam muito bem desde o começo do trabalho, né, esse primeiro jogo contra o Canadá. Acho que a gente vence o jogo no final, inclusive, com o gol da Debinha, enfim, mas depois foram muitas dificuldades no caminho, obviamente, para adaptar as ideias ao modelo. A gente foi aumentando esse grau de dificuldade, pegando adversários fortes. Eu fiz uma convocação para a Olimpíada com muitas jogadoras que não tinham histórico também na seleção, histórico recente. Então já houve uma mudança no grupo ali. Houve um resultado extremamente importante, né, para nossa seleção. Então, o maior resultado junto com 2004 e 2008, né, em termos de Olimpíadas, que no futebol feminino é muito parelho, né, sempre foi parelho ali no seu grau de importância com a Copa do Mundo. Então, a gente conseguiu esse resultado em curto prazo, foi, né, espetacular, mas depois eu acredito que a gente até teve mais consistência no trabalho, fomos trazendo outras atletas. Acho que esse desafio de trabalhar com um grupo bastante grande de jogadoras, né, que estão sendo observadas, e a oportunidade foi dada em todo esse período, foi muito importante para a gente chegar nesse momento, mais de reta final, uma convicção maior, né, do grupo. E o que, sem dúvida, a gente precisa evoluir para a Copa do Mundo, e vai ser treinado um pouco nesses últimos jogos, mas principalmente quando a gente tiver o grupo fechado, situações de momento de jogo, né, em relação ao placar, momentos decisivos de mata-mata, né, na verdade mata, né, que a Copa do Mundo é um jogo só, a Olimpíada também, então é só um jogo. E aí, nesse momento de mata, você, além de um equilíbrio emocional muito grande, você precisa estar preparado para esses diversos momentos de acordo com o placar. Então, essas situações, né, recursos táticos, de mudanças, nós temos, né, já planejado para fazer para a Copa do Mundo.
2: Arthur, você já logicamente está projetando, né, um ambiente de Copa do Mundo, né? Brasil sediando a Copa, camisa tradicional no futebol. Então, o torcedor, ele naturalmente cria expectativas. E expectativas positivas até mesmo em função do último grande desempenho da seleção brasileira na Olimpíada, que eu acho que foi um contraponto importante e amenizou a frustração que houve na última Copa do Mundo. Você não era o treinador, mas houve uma grande frustração na última Copa. E uma grande participação na Olimpíada, o Brasil bateu na trave ali mais uma vez, mas eliminou time da casa, seleção da casa, eliminou a Espanha, que evoluiu uma barbaridade nos últimos anos, e mais uma vez bateu ali de frente com a seleção dos Estados Unidos. Então, a pergunta é muito objetiva. A seleção hoje está preparada para assumir o status de favorita da Copa do Mundo, ou estar entre as favoritas de uma Copa do Mundo em que ela vai ser a sede do torneio?
3: Mulher, uma coisa assim muito clara que a gente tem que ter é que a seleção brasileira vai jogar e vai chegar preparada para disputar o título da competição, isso não tenha dúvida, né? Aí depende do que a gente pensa sobre a ideia de favoritismo, né? Uhum. Eu entendo que esse favoritismo, ele tem que ficar mais com essas seleções que são mais tradicionalmente vencedoras, né? Como a seleção americana, um histórico tremendo, inclusive, né, atual campeã olímpica. A seleção da Espanha vem também chegando sempre nas finais europeias, atual campeã do mundo, e com, né, essas jogadoras consideradas também jogadoras melhores do mundo, as americanas, as espanholas, assim também a seleção da Inglaterra, apesar de nunca ter vencido uma Copa do Mundo, né, mas a Alemanha, Japão, são seleções muito tradicionais, vencedoras. Então, obviamente que, assim, quando a gente fala de favoritismo numa Copa do Mundo, é difícil a gente colocar o Brasil pelo retrospecto atual. Agora, o que eu posso dar uma certeza a você e todos os nossos torcedores é que a seleção vai chegar preparada para vencer os jogos e para disputar o título e competir contra qualquer seleção, que é o que a gente tem feito, né? Já e ainda mais dentro da nossa casa, isso vai nos trazer uma atmosfera assim mais positiva, é uma vantagem, né? Mas o torcedor precisa e todos nós precisamos entender esse equilíbrio, né? Entre a dificuldade da competição, que historicamente sempre tivemos, e nos últimos 20 anos muito mais, né? É uma dificuldade muito grande de se vencer uma Copa, mas o otimismo, né? E a forma como a seleção vai encarar, eu tenho certeza que a gente consegue atuar e performar de igual com qualquer uma dessas seleções. Eu considero que a gente tem aí, pelo menos, Ébrio, umas 10 seleções com chance reais de título.
2: 10 seleções?
3: Eu considero 10 seleções. Se você pegar o ranking da FIFA, inclusive algumas delas, por exemplo, a Colômbia, que para mim é uma seleção que, né, vai jogar aqui também, né, um sul-americano.
2: O que é uma boa notícia.
3: Tem grandes jogadoras.
2: É uma ótima.
3: Claro, tem grandes jogadoras. Olha, a Colômbia avançou na última Copa, né, até mais do que a seleção brasileira, fez uma boa Copa em 23. Nas Olimpíadas, a Colômbia é eliminada pela Espanha nos pênaltis, venceu o jogo, estava vencendo por 2-0 a Espanha e sofreu empate, depois teve a eliminação, mas é uma seleção que tem essa condição, né? Mas eu estou colocando assim para vocês verem, não está nem entre as 10 do ranking da FIFA, né? Aí se você colocar o Japão, outras seleções tradicionais como a Suécia, a Alemanha, Estados Unidos, Inglaterra, Espanha, e você vai enumerando, né, seleções que têm chances reais de título.
4: Arthur, até voltando um pouco em cima do que você falou sobre mudanças, quando você chegou e você quis isso, não só mudanças táticas, mas mudança de mentalidade, eu acho que isso são pontos que descrevem bastante o seu trabalho. Mas ainda em cima dessas mudanças táticas que você falou e até em cima dessas seleções que estão ali, chegam fortes também para essa Copa, isso tem sido uma tônica do seu trabalho, de enfrentar seleções fortes, né? Mas principalmente escolas diferentes. A gente já viu a seleção brasileira se apresentando de diferentes formas, ofensivamente, claro, é o seu grande DNA, não só de seleção, mas falando também por suas passagens pelos clubes. Mas falando de parte defensiva, você deu uma entrevista uma vez, onde você disse que a seleção brasileira se defende de uma forma muito única, né? Você tem ali o sistema com 3 jogadoras na linha de defesa, nem sempre jogadoras que são zagueiras, às vezes laterais, mas eu queria que você falasse um pouco sobre esse ponto defensivo da seleção brasileira. Que é esse jeito único da seleção hoje de se defender e visando essa Copa do Mundo diante de seleções que possuem, enfim, propostas de jogos tão distintos, até levando em consideração essas 48 partidas que você já tem à frente da seleção brasileira?
3: Bom, defensivamente, o que a gente faz de muito diferente é uma marcação individual, e isso se dá no campo todo, né? Então, realmente isso no futebol atual, a gente não encontra, né? Equipes marcam individual quando fazem uma marcação mais alta, né? Mas muitas vezes não é individual, você deixa a inferioridade lá na frente para ter uma superioridade na linha de baixo, né? Então, às vezes é um individual com menos um ali na frente, né? A gente iguala, faz uma pressão, que é uma pressão mais forte possível dentro do futebol. Mais do que o sistema, né? Como você citou, tá ali ter as 3 zagueiras, né? Uma linha de 4, enfim. O que se dá importância na marcação é o comportamento exigido, né? Então, qual comportamento nós vamos exigir a partir dessa distribuição de jogadores, né? E como é individual, a gente precisa ter muito claro a definição dos duelos. E essa definição de quais duelos, né, a gente vai encaixar e vai acontecer no jogo em relação ao adversário, ela é feita por um plano de jogo que eu defino. Qual o melhor posicionamento nosso para que a atleta ataque, a gente seja bem ofensiva e tenha nossas associações ofensivas bem claras para elas, e as jogadoras estejam próximas dessas jogadoras que elas vão marcar logo depois, né? Que é uma marcação de encaixe, marcação individual. Por que isso não é muito comum? Porque todos tendem a ter uma superioridade atrás. Entendendo, e óbvio, né, que é um pouco mais seguro, né, pela relação numérica, mas eu tendo, que para a seleção brasileira uma grande vantagem e uma chance maior da gente vencer os jogos é a gente, quando rouba a bola, ter o adversário também numa situação de um contra um. Nós vamos sempre obrigar o adversário nos contra-ataques a estarem um contra um contra nós, porque nós estamos, é um jogo de um para um, né? O nosso modelo de jogo é um modelo que é um modelo de um para um, e aí isso tem, né, diversas referências e muitas táticas individuais também que passamos para as jogadoras para elas dominarem esse jogo. Então, é algo que, assim, muito bem estruturado por mim pela comissão técnica, muito bem assimilado pelas jogadoras. A gente, obviamente, quanto mais tempo tiver, mais vantagem vamos ter, e algo que os adversários não estão acostumados, e algo que, sim, deixa a seleção brasileira, no meu ponto de vista, realizando bem, com uma segurança defensiva, e também, o que é muito importante, a gente ter aumentada nessas, né, chances de criar oportunidades de gol. Né? Então, se o Brasil antigamente, nessas, como a gente falou agora, nas últimas Copas aí, desde 2007, né, não avança, não faz gol no mata-mata, né, não vinha com essa dificuldade, e que eu acho que não vai de encontro ao talento da jogadora brasileira, e a gente precisa soltar um pouco mais, a gente precisa deixar o jogo um pouco mais próximo do que elas são melhores em fazer. Essas mudanças, né, vieram de forma planejada, né, e passada com clareza para as jogadoras, para que a gente tenha essa seleção que a gente não divide nesses, né, momentos. Né? Então, só o momento defensivo isola o momento ofensivo. O jogo, ele é fluido, então você precisa ter uma conexão entre esses momentos, e essa conexão sendo, né, muito bem planejada. E, obviamente, correndo seus riscos, mas é um risco-benefício, né? Como eu digo, um risco-benefício favorável à seleção brasileira.
2: Isso é uma assinatura tua? É um resgate que você conseguiu? Resgatar o jogo mais intuitivo? Porque isso é cobrado entre homens e mulheres, quando a gente fala de futebol brasileiro, né? É essa coisa mais intuitiva. Uhum. Preparar a seleção, preparar o time para colocar em prática o jogo mais intuitivo, que muitas vezes surpreende. Outras escolas. É uma assinatura sua? Você considera isso uma assinatura tua na seleção brasileira?
3: Acho que sim, na seleção brasileira, mas, assim, é uma assinatura do futebol brasileiro, né? O que eu estou fazendo é usar essa assinatura, que é, para mim, uma essência do nosso jogo, onde a jogadora e o jogador se sente à vontade. O que aconteceu muitos anos foi a gente querer copiar, né, e colar modelos e conceitos que são importantes, e eu, por exemplo, obviamente que a gente, esses conceitos estão também presentes, né, no nosso jogo, porque o futebol, a partir do momento que começa a se desenvolver, tem coisas muito positivas também taticamente, mas a gente deixou de aprofundar, né, a parte tática mais coerente com a nossa essência de jogo. Né? E aí a gente, como não aprofundou, a gente foi buscando essas referências e modelos que talvez a gente, nós coletivamente, o Brasil não é tão eficiente como já foi, usando seu talento de uma forma melhor. Então, o que eu fiz não foi só não resgatar isso, mas tentar fazer com que as jogadoras aumentem é o seu impacto no jogo, né? Então, a forma não é só intuitiva, né? Quando a gente fala da intuição, óbvio que tem a ver com esse talento, com a criatividade. Mas eu digo isso para elas desde o começo, no primeiro dia de reunião com a seleção, eu falei, olha, a gente vai apresentar várias coisas, vamos fazer algo bastante diferente, né? Para ter um resultado diferente. E eu quero que vocês joguem sempre de uma forma intencional, porque a intenção tem a ver com a disciplina tática, com o modelo de jogo. Então, tudo aquilo é intencional que elas fazem, é sim intuitivo, porque eu quero potencializar esse talento, e também é instintivo, porque nós vamos precisar dessa força, né, da gente jogar com essa entrega, né, de realmente lutar, sobreviver a cada partida para chegar aos nossos objetivos.
4: Arthur, 91 jogadores que você já testou, né? Mês que vem já tem uma nova data FIFA, cerca de 2 a 3 jogos que a gente pode ter aí desses amistosos. A gente já vai começar a ter uma lista mais próxima da lista que a gente vai ver em 2027, até pensando em tudo isso que você precisa trabalhar defensivamente, criativamente e ofensivamente?
3: Sim, a gente tem, né, repetido agora um número maior de jogadoras, mas é claro que como o futebol ele é muito rápido, né, a gente tem acompanhado todos os jogos dentro e fora do país, a performance, tem conversado com comissões técnicas, né, já entendido.

0: mais atualmente delas, porque eu quero mais, eu quero que as jogadoras que estão aí lutando para ter um resultado histórico numa Copa do Mundo dentro de casa, eu quero mais impacto, né, delas dentro dos seus clubes, mais protagonismo, para que elas cheguem realmente preparadas com esse objetivo, né, de forma coerente, a gente ter uma equipe forte para iniciar a nossa preparação para a Copa.
1: A Marta está caminhando para mais uma Copa? Você tem a vaga Marta definida?
0: Não, vaga há 10 meses da convocação é muito difícil, né? O futebol muda bastante, é muito rápido. É claro que o desejo, Marta, não só eu, né, como ela e todas as jogadoras e todo, acredito, nosso país também, tem, né, esse desejo dela participar da Copa. Esse ano ela tem um ano um pouco mais complicado, por enquanto, né, a gente ainda tem alguns meses aí, bastante tempo até o final da temporada, mas ela, como não fez a pré-temporada, teve algumas dificuldades e não teve tantos minutos, né, e tantos minutos de bem preparada como ela teve nas temporadas anteriores e fez grandes temporadas, né, então não vamos esquecer que a Marta foi decisiva na Copa América, né, então ano passado, não vamos nunca duvidar da genialidade e do poder de decisão da maior jogadora de todos os tempos. O que nós vamos fazer é apoiar ela para que ela tenha essa sequência esse ano, especialmente o primeiro semestre do ano que vem, uma condição para chegar em boa performance, para ajudar a seleção brasileira dentro de campo, como ela sempre ajudou, e obviamente dentro de um papel, uma função que vai ser definida também mais próximo, assim que a gente tiver o grupo de jogadores.
1: Eu fiz essa provocação, Arthur, porque é natural, né? Assim, o grande público, ele vai buscar situações no masculino para fazer as reflexões também no feminino, né? Então, assim, tivemos na última Copa do Mundo um Messi, que já anunciou que não vai mais usar a camisa da Argentina, fazendo uma última Copa do Mundo que poucos esperavam, né? Ele comandou a seleção até a final da Copa do Mundo. E também a discussão em torno do Neymar houve, né? Poucos esperavam que o Neymar fizesse alguma coisa. E isso se confirmou, porque o Neymar não conseguiu desempenhar por questões físicas, né? E aí é normal que agora a gente caminhe para essa discussão a respeito da Marta, porque a Marta é um extraterrestre, né? A Marta é o Pelé, né? Do futebol feminino. A Marta é o Messi do futebol feminino. Ou o Messi e a Marta do futebol masculino. A Marta é um fenômeno, né? E numa Copa no Brasil, lógico que gera expectativa, né? Para o grande público ver a Marta em campo, né?
0: Claro, claro. E é uma expectativa merecida pelo tamanho da Marta, né? O reconhecimento pelo que ela é no futebol e no mundo inteiro, né? Não só dentro do futebol, quando uma esportista atinge o tamanho que a Marta tem, ela influencia em várias questões e a gente sabe que a Marta tem esse histórico. O que a gente precisa, né, e claro, eu tô sempre respondendo essa pergunta, ela também, a Marta, é que a gente também, além de falar disso, né, dessa possibilidade, depois, quando, né, se concretizar lá na Copa do Mundo, com ela presente, que também a atenção esteja dividida com todas as outras jogadoras, porque são jogadoras que vão ajudar a nossa seleção, tanto quanto ela, e ela, né, a buscar algo que nem com ela e com outras grandes jogadoras históricas o país conseguiu, né? Então, quem tiver entre as 26, o grau de importância e de relevância que a gente tem que dar para todos esses atletas, vai ser muito importante para apoiar a seleção e ter uma atmosfera favorável para todas elas, né?
2: Tá aí a bela entrevista do Carlos Eduardo Éboli com a Thalita Giltse, com o técnico da seleção brasileira feminina, Arthur Elias, já pensando daqui a 10 meses na Copa do Mundo, que vai ser disputada aqui no Brasil, e claro, o Futebol Globo CBN vai acompanhar. Sul-Americana, em bola rolando, já temos 22 do primeiro tempo, na Bomboneira, 0 para o Boca Juniors, 0 para o São Paulo, pausa para hidratação. Mais cedo no El Campín, o Vasco empatou.

com o Santa Fé em 0-0. Jogo da volta terça-feira que vem, 19h em São Januário, assim como também Fluminense e Platense no mesmo horário lá na Argentina, para decidir a vaga à semifinal. 9h53, a gente está colocando um ponto final nessa Central da Bola. Agradecendo demais a sua audiência aqui em mais uma terça-feira de muito futebol na temporada 2026. Com a coordenação e produção do nosso Casimiro, João Aquino, mesa de efeitos, com ele o peso de ouro, Jorge Presuntinho, operadores de externa, Alan Roque, Fernando Roque, e na central técnica, o Yuri Sá. Amanhã a gente está de volta na programação esportiva da Rádio Globo e também da CBN. Ferrugem. O Fluminense está classificado, Ferrugem. Um abraço, galera. Fui.

0: chororô. Esse jogo acabou.
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15: Terça-feira, 8 de setembro de 2026. 13 ministros aposentados do Supremo assinaram uma carta aberta pedindo apuração imediata da crise que atinge a corte. O grupo, que inclui Joaquim Barbosa, Rosa Weber, Aires Brito e Celso de Mello, defende que o plenário trate do caso em sessão pública. O ex-ministro Ricardo Lewandowski afirmou que não foi procurado para assinar o documento, mas também não assinaria, uma vez que foi colega de quase todos os atuais ministros e mantém boa relação tanto com André Mendonça quanto com Alexandre de Moraes. A carta classifica o momento como a crise mais aguda da história do Supremo. O Banco Central atualizou os dados e informou hoje que ainda existem nas instituições financeiras 5 bilhões e 600 milhões de reais em recursos esquecidos pelos clientes. Em março, segundo o Banco Central, havia mais de 10 bilhões e meio de reais em valores esquecidos nas instituições financeiras. Parte do dinheiro foi transferida para um fundo público para viabilizar o Desenrola 2.0. Um relatório apontou que bombas de fragmentação mataram ou feriram mais de 1.000 pessoas no ano passado. Os dados mostram que os civis representaram 87% das vítimas. De acordo com um documento elaborado pela Coalizão contra Munições de Fragmentação, a Ucrânia registrou maior número de mortos e feridos pelo quarto ano seguido, desde a invasão russa de fevereiro de 2022. Uma arma de fragmentação é um container repleto de pequenas bombas explosivas e pode ser um projétil, um foguete ou um míssil. Esse tipo de armamento é proibido em mais de 100 países que assinaram um tratado internacional na Convenção de Oslo de 2008. No entanto, potências como Rússia, Ucrânia e Estados Unidos não fazem parte do acordo. No horário de Brasília, 10h06.
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15: Olá, boa noite, bem-vindos ao CBN Noite Total desta terça-feira, com produção de Luiz Fernando Figliage e os trabalhos técnicos de Henrique Dias, o nosso HD. Fazer um balanço dos acontecimentos de hoje, porque a crise no Supremo, envolvendo André Mendonça e Alexandre de Moraes, vai escalando e agora atinge também mais uma instituição, atinge a Polícia Federal. O ministro do Supremo, André Mendonça, determinou o afastamento do diretor-geral da Polícia Federal, André Rodrigues, e também do diretor de inteligência, Leandro Almada da Costa. O dia já começou assim. Foi uma decisão que já está valendo, foi uma decisão monocrática, foi encaminhada para a apreciação dos ministros da segunda turma do Supremo e já se formou maioria em favor de Mendonça, com os votos de Luiz Fux e Nunes Marques. No entanto, a sessão eletrônica foi suspensa por um pedido de vista do ministro Gilmar Mendes. E aí, enquanto não retoma a votação definitiva, fica valendo a decisão monocrática de Mendonça e o diretor-geral da Polícia Federal está afastado. Isso gerou reações. Houve reação da Advocacia-Geral da União, que pediu ao presidente do Supremo, o ministro Edson Fachin, para contestar essa decisão do ministro André Mendonça, determinando o afastamento do diretor da Polícia Federal. De acordo com essa nota, que foi, aliás, a AGU emitiu uma nota dizendo que esse pedido considera que o ministro do Supremo violou a prerrogativa do presidente da República e compromete o funcionamento da Polícia Federal. E em resposta, o Luiz Edson Fachin, presidente do Supremo, deu prazo de 72 horas para que o ministro André Mendonça se manifeste sobre este pedido da AGU. Com isso aí, o Luiz Edson Fachin ganha mais 3 dias, né, até que o André Mendonça se manifeste sobre o pedido da AGU para que ele volte atrás, né, para que caia a decisão dele de afastar o diretor-geral da Polícia Federal, André Rodrigues. A briga entre os dois não é de hoje, né? Ambos já vêm, né? O André Mendonça e o André Rodrigues já vêm medindo forças, não é de hoje. E hoje, então, o André Mendonça destitui o diretor da Polícia Federal. Houve reações institucionais dentro da corporação. 11 diretores da PF manifestaram por meio de uma nota apoio ao André Rodrigues, diretor afastado. Colocaram seus cargos à disposição para o delegado William Marcel Murad, que é o diretor-geral substituto. São 15 diretorias ao todo, né? 11 colocaram cargo à disposição, mas sendo que dessas 15, um deles é o Andrei, o outro é o Leandro Almada, que também foi afastado. O que atualmente assumiu a corporação, William Marcel Murad, e a corregedora-geral, Aletheia Vega, que não assinou também. Ou seja, houve uma reação entre os diretores da Polícia Federal contra a medida do ministro do Supremo destituindo o diretor da Polícia Federal. E também houve uma reação da Associação dos Delegados da Polícia Federal, afirmando que a competência para determinar o afastamento do diretor-geral da Polícia Federal deveria ser do plenário, não de uma decisão monocrática de um ministro do Supremo. Os delegados também afirmaram em nota que não tinha nenhum inquérito anterior ou processo administrativo contra o diretor-geral para justificar a medida. Então agora a crise também vai se espraiando para a Polícia Federal, né? Crises institucionais. É tudo muito sério. Bom, vamos então movimentar aqui os nossos repórteres, nosso giro de repórteres. Ex-magistrados do Supremo emitem uma nota sobre essa crise, né? A Rani Veloso traz aqui o destaque.
16: O Tribunal Federal ganhou um novo contorno com o aumento da pressão de ex-ministros da Corte, juristas e do setor empresarial. Um grupo de 13 ex-magistrados enviou uma carta ao presidente do STF, Edson Fachin, cobrando a convocação urgente de uma sessão pública para apurar os episódios recentes envolvendo os ministros André Mendonça e Alexandre de Moraes. A tensão institucional se agravou nesta terça após Mendonça determinar o afastamento do diretor-geral da Polícia Federal, Andrei Rodrigues. Nesta quarta, executivos vão elaborar um manifesto pelo aperfeiçoamento do judiciário.
15: E agora a repercussão entre os candidatos ao Palácio do Planalto, Pedro Pupulin.
17: Com exceção de Lula, os candidatos à presidência se pronunciaram sobre a decisão de André Mendonça, que afastou Andrei Rodrigues do comando da Polícia Federal. Flávio Bolsonaro chamou o diretor-geral de pau-mandado do petista e criticou Alexandre de Moraes. Ronaldo Caiado exaltou a decisão e destacou prejuízos à credibilidade da PF. Romeu Zema celebrou o afastamento. Renan Santos também comemorou, mas cutucou lulistas e bolsonaristas por suposta seletividade. Augusto Cury lamentou o ocorrido e apresentou propostas para amenizar influência política na corporação.
15: É tudo muito louco, né? Uma crise institucional dessa proporção às vésperas de eleições presidenciais. Nós temos agora no Rio de Janeiro destaque sobre a sabatina do candidato Douglas Ruas, candidato do PL ao governo do Rio de Janeiro, Pedro Bonenberger.
18: Douglas Ruas, candidato ao governo do Rio pelo PL, foi sabatinado por jornalistas da CBN e dos jornais O Globo, Extra e Valor Econômico nesta terça-feira. Na entrevista, ele buscou se afastar do ex-governador Cláudio Castro, fez críticas à segurança pública e prometeu avançar nos estudos para ampliação do metrô. O candidato também fez ataques diretos ao principal adversário, o ex-prefeito Eduardo Paes.
15: Vamos ao vivo a Curitiba, julgamento sobre a candidatura de Deltan Dallagnol, Joyce Carvalho. Oi, Joyce, boa noite.
19: Boa noite, Tânia, boa noite a todos os ouvintes. Durou 7 horas o julgamento no Tribunal Regional Eleitoral do Paraná sobre a candidatura do ex-procurador da República, Deltan Dallagnol. Deltan Dallagnol hoje é do Partido Novo, é conhecido nacionalmente por ter sido procurador chefe da força-tarefa da Operação Lava Jato, com um trabalho, inclusive, aqui no Paraná, na época, e ele partiu para a carreira política, já havia sido feito isso em 2022, e justamente a situação da candidatura dele lá poderia ter impedido a sequência ou uma candidatura ao Senado aqui no Paraná neste ano. Mas não foi o que aconteceu. O Tribunal Regional Eleitoral do Paraná, então, deferiu, permitiu a candidatura de Deltan Dallagnol pelo Novo ao Senado nas eleições de 2026, nesse julgamento que terminou há pouco aqui na sede do Tribunal Regional Eleitoral do Paraná, em Curitiba. Segundo o que era alegado, inclusive, apresentado por partidos políticos adversários, o julgamento poderia definir porque havia esse questionamento se Deltan estava inelegível ou não a partir da decisão do Tribunal Superior Eleitoral em 2023, que indeferiu a candidatura dele, então, para deputado federal aqui pelo Paraná, e com isso ele perdeu o mandato. havia essa dúvida se ele estava inelegível ou não, mas o entendimento do Tribunal Regional Eleitoral do Paraná é que ele está sim elegível e que pode seguir a candidatura ao Senado pelo Paraná. Essa votação, Tânia e ouvintes, foi bem apertada, foi 4-3, com a definição, então, do presidente do Tribunal Regional Eleitoral do Paraná, o desembargador Luciano Falavinha Souza, como um voto importante de definição depois de um empate de 3-3. Após a decisão da corte do Tribunal Regional Eleitoral do Paraná, Deltan Dallagnol foi até a sede do TRE e declarou, então, que agora ele segue com essa candidatura, que, acima de tudo, foi uma vitória da democracia por permitir, então, que as pessoas continuem tendo o direito de se candidatar, de serem colocadas como candidatas em uma eleição, e que a população pode, então, definir ou não essa sequência pelo voto, pela eleição ou não de determinado candidato. Foi muito celebrada essa vitória, então, de Deltan Dallagnol aqui no Paraná, mas é um detalhe, essa situação deve parar no Tribunal Superior Eleitoral. A própria representação do PT, que fez um registro de impugnação de candidatura contra Deltan Dallagnol, já afirmou que vai recorrer dessa decisão da noite de hoje aqui em Curitiba. Tânia?
15: Ok, Joyce Carvalho. Então, o Tribunal Regional Eleitoral do Paraná manteve a candidatura de Deltan Dallagnol ao Senado, que havia um pedido de impugnação feito pelo Partido dos Trabalhadores, como disse aqui a Joyce. E agora o PT, então, vai recorrer ao TSE. Portanto, situação de momento mantida a candidatura de Deltan Dallagnol ao Senado no Paraná. Nós temos agora o destaque da Samantha Klein, repercussões sobre a decisão de André Mendonça, sobre a qual falávamos há pouco, de destituir o diretor-geral da Polícia Federal, repercussão entre juristas. Samantha Klein.
20: Diante da decisão de afastamento cautelar do diretor-geral da Polícia Federal, juristas estão comparando a conduta de André Mendonça com atos controversos de Alexandre de Moraes. Assim como ocorreu no inquérito das fake news, relatado por Moraes, no caso Master, relatado por André Mendonça, os papéis de relator e vítima estão se misturando. Em manifestação nesta terça-feira, o ministro Gilmar Mendes ainda defendeu que a análise da decisão contra Andrei Rodrigues seja feita em plenário do Supremo.
15: Bom, temos noticiário internacional sobre a guerra na Ucrânia.
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3: Vamos prosseguir com a nossa série 50 debates para o Brasil. A cada dia, um tema importante, um tema que está aí na discussão pública, né? Sobretudo agora, ano eleitoral, né, apesar dessa crise toda que se abateu sobre o país, não vamos perder de vista que estamos num ano eleitoral e que existem temas importantes que precisam ser discutidos. Temos aqui o tema de hoje, a federalização da segurança pública. Foi o tema desta terça-feira da série 50 Debates para o Brasil. Os debates acontecem ao vivo de manhã no Jornal da CBN. Aí chega aqui nesse horário, no CBN Noite Total, a gente traz uma edição, né, um trechinho da fala de cada um dos entrevistados. O combate ao crime deve ser centralizado nacionalmente, com integração de inteligência e padronização de políticas, ou os estados devem ter autonomia com gestão própria e adaptação às realidades locais? Essa é a grande questão. Aliás, é a discussão que está em torno da PEC da Segurança Pública, que o governo está querendo implantar, né, que é a centralização das medidas de segurança pública no governo federal e não mais a cargo de cada estado. E essa é uma discussão que dá muito pano para manga. Para Alberto Kopitsch, diretor do Instituto Cidade Segura, a chave está no aumento da capacidade institucional da União. Segundo ele, o governo federal deveria ter mais interferência nos estados.
4: A União deveria ter, no mínimo, uma escola nacional para formar essas lideranças, esses líderes de guardas municipais. Por que que a União não tem um papel realmente forte de uma doutrina para as guardas? E vou dar um outro exemplo. É o problema dos fuzis no Rio de Janeiro. É uma responsabilidade da União cortar o tráfico internacional e nacional de fuzis. Não precisa, talvez, nenhuma lei nova. O que a gente precisa é aumentar a capacidade da União.
3: Jaguaraci Mingardi, ex-diretor de Políticas, Programas e Projetos do Ministério da Justiça, ele diz que a União deve ser responsável por fazer uma intermediação entre os estados, sobretudo nas áreas de investigação e inteligência.
5: A União tem que forçar, levar mais dinheiro para as polícias civis, forçar os estados a despenderem mais com isso e trocar informações na área de investigação e de inteligência. O policiamento cotidiano fica por responsabilidade dos estados, tudo bem, é isso que tem que acontecer. Agora, a parte que envolve organizações que atuam em vários locais, tem que ter um pouco mais de centralização do conhecimento, do controle.
3: Pronto, uma pincelada de cada um dos entrevistados, dos debatedores da série 50 Debates para o Brasil. Se você quiser acompanhar na íntegra o debate de hoje, também os temas que já foram debatidos na série, procure lá no site da CBN, procure lá 50 Debates para o Brasil, que você tem acesso a todo o conteúdo. Agora são 10 horas e 30 minutos.
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0: Terça-feira, 8 de setembro de 2026, o presidente Lula realizou uma reunião de emergência no Palácio da Alvorada com o ministro da Justiça, Wellington César Lima, e o advogado-geral da União, Jorge Messias. O encontro aconteceu horas depois de o ministro André Mendonça, do STF, determinar o afastamento de Andrei Rodrigues, do comando da Polícia Federal. Segundo fontes do governo, a AGU vai recorrer da decisão de Mendonça, argumentando que a medida invade uma competência exclusiva do presidente da República. A medida do ministro também mandou à Corregedoria abrir investigação sobre 6 relatórios de inteligência produzidos em agosto e divulgados por Alexandre de Moraes. Mendonça afirma que os documentos revelam monitoramento ilegal contra ele e contra o advogado-geral da União. A principal avaliação de educação no mundo aponta que a aprendizagem no Brasil segue num patamar de baixo desempenho desde 2015. O PISA, o Programa Internacional de Avaliação de Estudantes 2025, registrou quase 44% dos alunos brasileiros abaixo do nível mínimo de proficiência em matemática, leitura e ciências. O Brasil marcou 406 pontos, abaixo da média de 500 da OCDE, organização que avalia o desenvolvimento econômico mundial. O ex-presidente dos Estados Unidos, Joe Biden, afirmou que o câncer de próstata, diagnosticado no ano passado, está controlado. Em maio de 2025, apenas 4 meses após deixar a presidência do país, ele revelou que os médicos identificaram um câncer agressivo que já havia se espalhado para os ossos. Meses depois, Biden iniciou a radioterapia. Nas redes sociais, o democrata afirmou que o tratamento funcionou como o esperado e também incentivou homens a realizarem exames de prevenção. Horário de Brasília, 10h32.
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0: Guilherme Pradella, quanto tempo, Pradella, boa noite, bem-vindo.
3: Pois é, Tânia, tudo bem? Boa noite para você e para os ouvintes.
0: Bom, começaram os primeiros jogos das quartas de final da Libertadores da América e também da Sul-Americana, com brasileiros em campo, vários jogos. Quer começar por qual, hein? Quer começar pelo que está rolando agora? Vamos pelo que já foi.
3: Isso, pela Sul-Americana, porque então, a gente tem intervalo de jogo nesse momento lá na Argentina, em Buenos Aires. Simplesmente um Boca Juniors e São Paulo acontecendo pelas quartas de final da Copa Sul-Americana, é o primeiro jogo lá na Argentina, por enquanto 0-0. Esse jogo está sendo transmitido pelo Futebol Globo CBN para São Paulo e parte da rede. São Paulo fez um bom primeiro tempo, teve chances, não foi um jogo de domínio do Boca Juniors como poderia se imaginar, por ser uma equipe jogando em casa, por toda aquela atmosfera de La Bombonera. O estádio está completamente lotado, os torcedores fazem uma festa incrível, mas por enquanto 0-0, intervalo de jogo, esse é o primeiro confronto. De Sul-Americana, a gente teve também outro brasileiro em campo, o Vasco da Gama, jogando lá na Colômbia, na altitude, contra o Santa Fé. E o Vasco empatou em 0-0 esse confronto. Então, terá a possibilidade no jogo da volta, na próxima terça-feira, às 7 horas da noite, em São Januário, uma vitória simples se garantir nas semifinais da competição. Então, os jogos de terça-feira de Sul-Americana são esses: Boca Juniors e São Paulo, intervalo de jogo 0-0, e mais cedo tivemos Santa Fé e Vasco da Gama 0-0. Pela Libertadores da América, a gente já teve também brasileiro em campo. E só um jogo pela Libertadores hoje, que foi o duelo entre Fluminense e Platense, jogo que a gente transmitiu também no Futebol Globo CBN para Rio de Janeiro e parte da rede, e o Flu venceu o Platense por 2-0. E consegue uma vantagem excelente para a partida da volta na próxima semana, também na terça-feira, também às 7 horas da noite, lá na Argentina. Podendo até perder por um gol de diferença que avança às semifinais da Copa Libertadores da América. Então, assim, é um resultado extremamente importante para um time que há pouco tempo era comandado pelo Luiz Zubeldía. Aí teve demissão de técnico, assumiu o Marcão, que é um interino, que já passou isso algumas vezes no Fluminense, de mesmo sendo parte da comissão técnica, precisar assumir o time de forma interina. Assumiu o time e está conseguindo levar, por enquanto, uma boa vantagem para a Argentina para a semana que vem. O Hulk e o Nonato fizeram os gols, Hulk deu um passe para o gol do Nonato e o Paulo Henrique Ganso deu passe para o gol do Hulk. Então o Fluminense conseguindo abrir boa vantagem nesse primeiro confronto dos brasileiros em campo por Libertadores da América e Sul-Americana, viu, Tânia?
0: Sim, muito bom. E aí, com isso, você falou da Libertadores também, né? Não.
3: Falei, que é esse jogo do Fluminense contra a Platense.
0: É isso, muitos jogos de hoje. Essa semana vai ser interessante, né? Porque, na verdade, a gente vai ter programa todos os dias, porque na quarta-feira não vai ter esse negócio de só futebol, né? Cada dia vai ter por uma parte da rede e tal, e aí assim vamos
3: isso,
0: levando.
3: Isso. Por sinal, por exemplo, amanhã, de Sul-Americana, a gente tem 7 horas da noite, Santos e Atlético Mineiro, um jogo de dois times aqui do nosso país. Santos, que por sinal está muito próximo, viu, Tânia? Até trazer uma informação, fazendo um parênteses com relação ao Santos Futebol Clube. Santos está muito próximo de anunciar um reforço, que é o Everton Cebolinha, jogador que chega do Flamengo, não vai continuar no Flamengo. Ele inclusive chegou aqui no aeroporto de Congonhas, informação até do GE.globo, que foi publicada há questão de meia hora, que ele desembarcou no aeroporto de Congonhas, foi recepcionado ali pelo Alexandre Matos, que é diretor de futebol do Santos, e já foi flagrado usando a camisa do Santos. Então, assim, obviamente precisa passar por exames, precisa assinar o contrato e tudo mais, porém Everton Cebolinha deve firmar contrato com o Santos, mais um reforço para essa reta final de temporada para o Santos. Santos, que já assinou com o Arthur, que estava no Grêmio no passado, pertence a Juventus, já assinou com o Rodinei, já assinou com o Lima. Santos se movimentando no mercado e amanhã enfrenta o Atlético Mineiro pelas quartas de final também na Copa Sul-Americana. Esse confronto vai ser às 7 horas da noite lá na Baixada Santista. E amanhã tem mais dois jogos envolvendo brasileiros e dois times aqui da capital paulista. 7 da noite, Palmeiras e LDU no Nubank Park. Então o Futebol Globo CBN vai transmitir esse jogo com informações do jogo do Santos, que vai acontecer ao mesmo tempo. Aí Palmeiras e LDU é Libertadores da América, Santos e Atlético Mineiro é Sul-Americana. E às 9:30 da noite, lá na Argentina, lá em La Plata, tem Estudiantes contra o Corinthians. Jogo também com transmissão do Futebol Globo CBN. Aí na quinta-feira tem o Independiente Del Valle, lá no Equador, contra o Flamengo. Jogo também às 9:30 da noite, também por Libertadores da América. Mais um jogo envolvendo brasileiro, que os brasileiros conseguem geralmente sempre chegar em fases mais agudas de competições continentais. Mais uma vez isso vai acontecer. Então é o cardápio da semana de jogos envolvendo brasileiros, de tanto Sul-Americana quanto Libertadores da América, viu, Tânia?
0: Muito bem, Pradella. Então tá bom, muito obrigada, hein? Até a próxima.
3: Valeu, até a próxima,
0: valeu,
3: tchau.
0: Beijo, Guilherme Pradella. Que susto, HD.
3: Que susto, gente.
0: Você também assustou.
3: Eu ia apertar o botão aqui, né? Eu ouvi um grito.
0: Você achou que tava explodindo. Eu também levei um susto. Falei, o que deu no Pradella? Tá tudo bem, foi uma homenagem que a HD fez pra você na sua despedida. Então tá bom, beijo.
3: Muito obrigado, Dias.
0: Ai, gente, vamos em frente, vamos com o noticiário. Vamos lá, vamos aqui com o nosso cardápio do noticiário, que a crise vai escalando. O presidente do Supremo, Edson Fachin, deu prazo de 72 horas para que o ministro André Mendonça se manifeste sobre o pedido apresentado pela Advocacia-Geral da União. O recurso de urgência tenta reverter o afastamento do diretor-geral da Polícia Federal, Andrei Rodrigues, e do diretor de inteligência, Leandro Almada. O pedido alega que foi uma decisão monocrática do ministro André Mendonça e enfatiza que a medida atenta contra a ordem pública, além de violar a prerrogativa do presidente da República de nomear e exonerar o comando da Polícia Federal. Isa Stassiarini.
4: A Advocacia-Geral da União entrou com recurso contra a decisão do ministro do Supremo Tribunal Federal, André Mendonça, que afastou o diretor-geral da Polícia Federal, Andrei Rodrigues, e o diretor de inteligência, Leandro Almada. No pedido de suspensão de liminar, em caráter de urgência, a AGU alega que a decisão é uma grave lesão à ordem pública e administrativa, porque viola a prerrogativa privativa do presidente da República para a escolha, nomeação e exoneração do chefe da Polícia Federal e pede que o presidente do Supremo, Edson Fachin, suspenda o afastamento. A AGU afirma ainda que a produção e a divulgação de relatórios de inteligência citados como justificativa para afastar Andrei Almada já estavam sob responsabilidade do STF e que Fachin tinha dado 5 dias para a manifestação das partes. Antes da apresentação do recurso, o advogado-geral da União, Jorge Messias, e o ministro da Justiça, Wellington Lima e Silva, se reuniram com o presidente Lula no Palácio da Alvorada. Eles também foram ao STF para uma reunião de meia hora com Fachin. Ao deixar o Supremo, Messias disse que sempre tem uma conversa institucional e republicana com ministros do STF. Pressionado diante da escalada da crise, Fachin passou a cogitar a possibilidade de assumir a relatoria dos casos da fraude no Banco Master e dos descontos ilegais do INSS, que hoje estão com Mendonça. A avaliação interna é que Fachin preza pela institucionalidade, que essa medida poderia aumentar a atenção, mas que se for a única alternativa, ela pode ser adotada. Em um evento no CNJ, Fachin disse que a justiça vai cumprir os deveres constitucionais e que o judiciário é maior do que os desafios.
5: Os dias de hoje reclamam esse diálogo permanente, reclamam que tenhamos uma resposta à altura dos desafios. E eu estou plenamente convencido de que o Poder Judiciário brasileiro está à altura dos desafios que se lhes apresentam no momento contemporâneo. E a justiça brasileira não faltará à legalidade constitucional, por certo, por seus deveres que decorrem da própria Constituição.
4: Já o presidente Lula tem sido orientado a convocar o Conselho da República, que é um órgão de consulta e aconselhamento. Ele também tem sido aconselhado a conversar com o presidente do STF para buscar uma solução pacificadora entre todos os poderes da República. De Brasília, Isaías
0: Stassiarini. Luiz Edson Fachin está com várias buchas, né? No fim, tá tudo no colo dele. Ainda nenhuma decisão, ele tá dando os prazos para que as pessoas envolvidas se manifestem. Vamos ver como é que as coisas vão se desenrolar nos próximos dias ou semanas. Temos a repercussão da decisão do ministro André Mendonça de afastar o diretor-geral da Polícia Federal, Andrei Rodrigues. A Samantha Klein, que ouviu ali juristas, a decisão do Mendonça passou a ser comparada por juristas a atos controversos do ministro Alexandre de Moraes.
6: Ao determinar o afastamento do chefe da Polícia Federal, o ministro do Supremo Tribunal Federal, André Mendonça, usou precedentes de Alexandre de Moraes, que são alvos constantes de críticas. No despacho, Mendonça disse que foi alvo de pelo menos 6 relatórios de inteligência produzidos pela PF, de forma sigilosa entre 3 e 31 de agosto deste ano. A produção desses documentos apócrifos é o principal argumento de Mendonça Mendonça para afastar Andrei e Leandro Almada, número 2 da PF. Com isso, a vítima de monitoramento e o relator do caso estão se confundindo. Disso vinha sendo acusado Moraes em relação ao inquérito das fake news, que investiga ataques a instituições e autoridades, sendo ele o principal alvo. Para a professora da Faculdade de Direito da PUC São Paulo, Marina Faraco, existem pelo menos dois conflitos na decisão de Mendonça. Um deles é a confusão entre a figura do investigado e do investigador. Outro é a possível violação do princípio da separação dos poderes.
7: Essa é a primeira vez que a gente tem efetivamente um afastamento cautelar, né, determinado pelo Supremo do diretor da Polícia Federal. Nós nunca tivemos antes uma decisão nesse sentido. O que houve lá atrás foi em relação a Alexandre Ramagem, né, houve uma decisão do Supremo Tribunal Federal na época, relatada pelo ministro Alexandre de Moraes, que na verdade proibiu a posse. Então essa talvez seja a principal problemática, né, de uma possível violação às competências do presidente da República.
6: Já a advogada constitucionalista Vera Chemin reconhece que Mendonça está usando precedentes já utilizados por Moraes, mas afirma que Mendonça tem prerrogativa para o afastamento de Andrei Rodrigues, já que ele teria sido citado na investigação do Master.
8: Porque como é que você vai conduzir uma investigação com um homem que está lá conduzindo a investigação e que foi citado? Não pode. Lá na PGR, caberia ao Conselho Superior do Ministério Público decretar também o afastamento cautelar de Paulo Goulet e colocar outro procurador no lugar dele. É necessário saliar as instituições para que se possa fazer uma investigação técnica e imparcial.
6: Já o ministro Gilmar Mendes defendeu que a análise do afastamento cautelar do chefe da Polícia Federal deve sair da segunda turma para ser feita no plenário da corte. A manifestação do decano é uma justificativa ao pedido de vista para análise da decisão monocrática. Mendes também citou que o impacto da ordem de Mendonça pode causar desequilíbrio na disputa político-eleitoral. De Brasília, Samantha Klein.
0: Bom, e aí tem a repercussão, claro, entre os candidatos à presidência da República. É interessante esse fenômeno que nós estamos assistindo, né? Essa crise que se abateu sobre o Supremo faz uma semana, né? Quando o André Mendonça expôs as conversas do Vorcaro com Alexandre de Moraes, todo mundo ficou horrorizado. E aí você tem uma mudança de cenário muito drástica nas discussões, na pauta eleitoral. Tem ali, é interessante, e aliás, se não foi uma estratégia, seja como for, foi muito oportuna, vamos dizer assim. Se não foi intencional, pelo menos se foi por acaso, foi muito oportuna para a candidatura do Flávio Bolsonaro, né? Porque agora tem a polarização no Supremo entre André Mendonça e Alexandre de Moraes. E aí o Flávio e também os outros candidatos da direita estão tentando transferir essa polarização, que obviamente para a opinião pública é mais favorável ao André Mendonça, eles estão tentando transferir para Flávio Bolsonaro e Lula, ou seja, tentando colar a figura do Moraes no Lula. Olha que, né, que sutil, mas isso é um belo discurso, isso é um ótimo mote

0: A decisão do ministro do Supremo Tribunal Federal, André Mendonça, que afastou do cargo nesta terça-feira o diretor-geral da Polícia Federal, Andrei Rodrigues, repercutiu entre candidatos à presidência da República, que se manifestaram ao longo do dia. No documento, Mendonça apontou que ele próprio vinha sendo alvo de monitoramento ilegal há cerca de 30 dias pela PF. O candidato do PL, Flávio Bolsonaro, criticou a atuação de Rodrigues no comando da PF, classificando o diretor-geral como o pau-mandado do presidente Lula, do PT. Ele também voltou suas críticas a Alexandre de Moraes, ministro do STF, que recentemente pediu investigações contra Mendonça com base em um relatório da PF.
1: Todo mundo indignado com o que está acontecendo com o Supremo e entendendo que o Alexandre de Moraes não tem mais nenhuma condição de ser ministro do Supremo, né? Se ainda havia alguma justificativa para algumas pessoas estarem segurando na mão dele e dando suporte para ele fazer o que ele fazia, hoje todo mundo já entendeu que ele não tem nenhuma condição moral de fazer mais isso, e eu tenho certeza que não tem mais ambiente para ele dentro do Supremo, não tem mais ambiente para ele na sociedade, ele tem que pagar pelo que ele está fazendo.
0: Ronaldo Caiado, do PSD, classificou a decisão de Mendonça como acertada e destacou que ela é reflexo da firmeza das instituições. Ele também criticou o suposto monitoramento ilegal do ministro, dizendo que o ato afeta a credibilidade da PF.
2: É inadmissível que um membro do Supremo seja ali rastreado com a operação da Polícia Federal, o que mostra que as instituições estão firmes e que conseguiu superar mais esse golpe, porque sem dúvida alguma é um grande crime que se pratica contra um membro do Supremo Tribunal Federal.
0: Romeu Zema, do Novo, exaltou a decisão do ministro e criticou o diretor-geral da PF por estar supostamente liderando uma investigação sobre fatos nos quais ele próprio estaria envolvido.
3: Ótima notícia para a gente começar a semana depois de um 7 de setembro na segunda-feira. Não tem notícia melhor para o Brasil. Vamos em frente. Sou muito confiante que esse país vai ser o país dos brasileiros.
0: O candidato do Missão, Renan Santos, celebrou o afastamento de Andrei Rodrigues, mas cutucou lulistas e bolsonaristas por suposta seletividade em relação às investigações que apontam a ligação entre políticos dos dois campos e Daniel Vorcaro, dono do Banco Master.
4: Eu tô vendo agora bolsonaristas comemorando, mas o que vocês estão comemorando? Vocês estão comemorando que caiu o Andrei Rodrigues porque ele tinha ligações com o Daniel Vorcaro? Então tinha que cair o candidato de vocês também, né? E lulistas estão preocupados, mas não estão preocupados também com relação ao próprio Lula com isso? Ou não estão preocupados por conta das indústrias da impunidade que toca o Brasil? Um tema que deveria ser objetivo, ele é tratado de maneira subjetiva por os lados da política brasileira, simplesmente porque eles não têm vontade concreta em melhorar o Brasil, eles só querem defender seu ladrão de estimação.
0: Já o candidato do Avante, Augusto Cury, lamentou os acontecimentos recentes envolvendo ministros da corte, disse que a Polícia Federal é uma instituição honrada e apresentou uma proposta para mitigar influências políticas sobre o trabalho da PF.
5: É uma pena que está ocorrendo isso, realmente. O Brasil precisa ser passado a limpo, porque a Polícia Federal tem que ser uma polícia de Estado, não é polícia de um partido ou de um nome ou de uma sigla.
0: O presidente Lula, do PT, até o momento, não se pronunciou. De São Paulo, Pedro Pupulim.
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0: Agora, para quem estiver no radinho, vai entrar a transmissão da Voz do Brasil. Mas nós prosseguiremos aqui no CBN Noite Total pela internet, pelos nossos mais diversos canais da internet. Aí nós vamos juntos mais meia horinha. Então, se você estiver no radinho e quiser migrar, pode ser no site, pode ser no aplicativo, no Globoplay, no YouTube. Aí nós vamos juntos com muita notícia até às 11h30. Se não, a gente se despede aqui com a produção do Luiz Fernando Figliage e os trabalhos técnicos de Henrique Dias.
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0: É isso, vamos em frente, hein? Mas se a gente fosse despedir, se tiver no radinho, um ótimo restinho de terça para você.
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0: Terça-feira, 8 de setembro de 2026, o ministro Gilmar Mendes, do STF, defendeu que a competência para analisar o afastamento do diretor da Polícia Federal deve ser do plenário da corte. O magistrado também afirmou que a ordem do ministro André Mendonça pode causar desequilíbrio na disputa político-eleitoral. As declarações foram feitas para justificar o pedido de vista, ou seja, mais tempo para analisar a decisão que afastou Andrei Rodrigues da chefia da PF. O julgamento está suspenso, mas o afastamento continua em vigor. O candidato do PL ao governo do Rio, Douglas Ruas, tentou associar Eduardo Paes a políticos envolvidos com crime organizado durante sabatina da CBN, o Globo e Valor Econômico, que aconteceu hoje. Ruas citou nomes de integrantes ou aliados de partidos que apoiam Paes e também buscou se afastar de antigos aliados, como Cláudio Castro e Rodrigo Bacelar. Candidatos diz ser representante de uma nova geração política e negou irregularidades na Secretaria Estadual de Cidades, pasta que comandou no governo Castro. A série de sabatinas continua amanhã com William Siri, do PSOL. No horário de Brasília, agora 11 horas.
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0: 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No radinho, não. No radinho, neste momento, ou tem o futebol, ou tem a Voz do Brasil. Fala em futebol, deixa eu ver aqui como é que tá o jogo do São Paulo. Ih, o Boca fez um 1-0 pro Boca. Ah, o Luiz Fernando é São Paulino também, né? Tristeza, né? É, rapaz, cadê o Galvão? Ih, sumiu. O Galvão não foi mais visto. Foi embora. Eu vou ficar aqui até as 5 da manhã hoje, será? Ele fugiu, não quer ver. Mas está com 23 minutos do segundo tempo. Ainda dá para o São Paulo recuperar aí esse golzinho. Agora 24 do segundo tempo. Bom, vamos monitorando também a situação, o estado emocional de Paulo Galvão. Quem estiver acompanhando com imagem, ao fundo, em breve ele aparecerá. Esperamos, né? Esperamos, porque é a minha rendição. Em frente. Em reação ao afastamento cautelar do diretor-geral Andrei Rodrigues, da Polícia Federal, e também do diretor de inteligência, Leandro Almada, por decisão do ministro André Mendonça, 11 diretores da Polícia Federal colocaram seus cargos à disposição. Eles manifestaram apoio irrestrito à condução da Polícia Federal, classificando o cenário atual como uma grave crise institucional.
1: Os diretores da Polícia Federal colocaram os cargos à disposição do diretor-geral substituto William Murad após o afastamento cautelar de Andrei Rodrigues da direção-geral e do diretor de inteligência Leandro Almada, determinado pelo ministro do Supremo Tribunal Federal, André Mendonça. Em nota, 11 diretores manifestaram total apoio a Rodrigues e repudiaram qualquer tentativa de atribuir ao diretor-geral ou à PF uma atuação não republicana. No comunicado, os diretores afirmam que o momento é de crise institucional grave e defendem serenidade, respeito aos ritos processuais e confiança nas vias constitucionais. A Associação Nacional dos Delegados de Polícia Federal também questionou a decisão monocrática de Mendonça. Em nota, defendeu que o afastamento do diretor-geral deveria ser analisado pelo plenário do STF e não determinado de maneira monocrática. A entidade afirma ainda que os procedimentos citados na decisão não estavam formalmente instaurados quando a medida foi determinada. A associação defendeu que a PF tem autonomia administrativa, financeira e funcional, além de mandato fixo para o diretor-geral. Nesta terça, durante a abertura do novo curso de formação de agentes da Polícia Federal, William Murad, que substituiu Andrei no evento, defendeu a atuação técnica e imparcial da corporação e afirmou que os ataques à instituição não tem repercussão interna nem apoio da sociedade. Ele também reafirmou a confiança na direção-geral da PF.
2: Hoje, temos uma Polícia Federal que atua com autonomia, guiada pela Constituição Federal e pelas leis, pela responsabilidade institucional e pelo compromisso com a justiça e com a sociedade brasileira. É atuação técnica, imparcial e livre de qualquer viés político que nos permite defender nossa instituição de qualquer ataque. Não importa de onde venha, não nos deixaremos abalar por ataques. Venham de onde vier. E aqui reafirmamos e reafirmo a nossa total confiança na direção-geral, no diretor-geral da Polícia Federal, Andrei Rodrigues.
1: Em nota, a Associação Nacional dos Peritos Criminais Federais defendeu que a decisão de Mendonça seja submetida à apreciação do Plenário do Supremo com a mesma urgência com que foi tomada. Com colaboração de Felipe Igreja, de Brasília, Igor Cardim.
0: O candidato ao governo do Rio de Janeiro pelo PL, Douglas Ruas, abriu a série de sabatinas da CBN e dos jornais O Globo, Extra e Valor Econômico. Nas respostas, ele buscou se distanciar do ex-governador Cláudio Castro e disparou ataques ao seu principal adversário na disputa, Eduardo Paes. O postulante, Douglas Ruas, também apresentou propostas como estudo para a expansão do metrô e a criação de um indicador de segurança focado na retomada de territórios dominados pelo crime organizado.
3: Candidato ao governo do Rio de Janeiro pelo PL, Douglas Ruas buscou se distanciar de Cláudio Castro do mesmo partido e fez ataques diretos a Eduardo Paes, do PSD, principal adversário na corrida eleitoral. As declarações foram dadas na série de sabatinas promovida pela Rádio CBN e pelos jornais O Globo, Extra e Valor Econômico. Douglas Ruas disse que não tem contato com Cláudio Castro desde que ele renunciou ao mandato em março. Apesar de ter sido secretário das cidades na gestão do ex-governador, Ruas negou qualquer proximidade com Castro, dizendo que era apenas um funcionário dele. Por outro lado, Ruas afirmou que Eduardo Paes seria um parceiro de copo do ex-mandatário.
4: O ex-governador não é candidato. Eu não sou responsável pelos atos dele. Eu sou responsável pelos meus. E tudo que eu fiz na Secretaria de Estado das Cidades, eu respondo com muita tranquilidade. Eduardo Paes e Cláudio Castro cantam junto. A primeira coisa que aparece é um vídeo publicado pelo jornal O Globo, que eles estão sambando, cantando um samba junto no palco. É um parceiro de copo dele, inclusive.
3: Ruas também repercutiu as denúncias envolvendo o Rio Previdência, que fez aportes bilionários em investimentos ligados ao Banco Master. O candidato chegou a dizer que a decisão passou pelo ex-governador.
4: Decisão de governo, não existe outra coisa. Quem manda no governo é o governador. Nada acontece no Estado se não for por decisão do governador. Então, todos aqueles que estavam envolvidos lá, o presidente do Rio Previdência, secretário que estiver acima dele, o governador, tem que todo mundo pagar pelo ato que cometeu.
3: Douglas Ruas prometeu buscar investimentos para fazer a expansão do metrô do Rio. Ele também prometeu criar uma campanha com benefícios fiscais para aquisição de motos por trabalhadores do Rio e propor uma lei para indexar o crescimento dos gastos do governo ao crescimento da receita. Sobre segurança pública, ele prometeu criar um indicador de retomada de territórios dominados pelo crime.
4: Eu vou criar um outro indicador que é o da retomada de território. Esse sim será o principal na avaliação de desempenho dos nossos policiais. O delegado e o comandante do batalhão da área, eles vão receber a missão. Eles vão ter que provar ao ISP que aquelas comunidades foram restabelecidos o direito de ir e vir e a liberdade econômica para que aquelas pessoas possam escolher, por exemplo, o seu fornecedor de sinal de internet.
3: Douglas Ruas também minimizou a perda de apoio da Federação PP União Brasil, que culminou na desistência de Rogério Lisboa, escolhido primeiramente como vice na chapa. Ruas disse que foi chamado para concorrer ao governo por Flávio Bolsonaro e que a candidatura nunca dependeu de alianças políticas. Do Rio de Janeiro, Pedro Borenberger.
0: Douglas Ruas foi o primeiro entrevistado da Sabatina. Nos próximos dias serão ouvidos William Siri, do PSOL, Antony Garotinho, do Republicanos, e Eduardo Paes, do PSD. Voltamos agora a falar sobre a crise no Supremo, né, que vem escalando novos episódios. Hoje o André Mendonça afastou o diretor-geral da Polícia Federal. Pois é. Ex-ministros do Supremo enviaram uma carta ao presidente do STF, Edson Fachin, classificando o momento como o mais agudo da história do Tribunal. Rani Veloso.
5: A pressão de vários grupos da sociedade civil aumenta a tensão no auge da crise do STF. Empresários de peso, executivos do mercado financeiro e juristas preparam um manifesto sobre os fatos mais recentes envolvendo os ministros André Mendonça e Alexandre de Moraes. O grupo marcou uma reunião virtual para esta quarta com o objetivo de discutir a urgência do fortalecimento das instituições brasileiras e o aperfeiçoamento do judiciário. Vão participar os juristas Miguel Reale Júnior e José Eduardo Cardoso, entre outros. Do lado empresarial, nomes como Pedro Passos, da Natura, e Josué Gomes, da Coteminas. Executivos da Faria Lima demonstram preocupação sobre um clima de insegurança institucional e evitam declarações públicas por medo de retaliações. Em outra frente, 13 ex-ministros do Supremo Tribunal Federal enviaram uma carta ao presidente da Corte, Edson Fachin, cobrando convocação urgente em sessão pública no plenário para apurar com rigor os gravíssimos fatos que atingem o STF. O texto classifica o momento como a crise mais aguda da história do Supremo. Assinou o documento os ministros aposentados Celso de Mello, Nelson Jobim, Ellen Grace, César Peluso, Aires Brito, Joaquim Barbosa, Rosa Weber, entre outros. O ex-ministro Celso de Mello afirmou que o documento reflete a perda de confiança da sociedade e o desgaste do tribunal. Ele defendeu que a publicidade das decisões protege em uma democracia que nenhum poder é absoluto. O ex-presidente Luiz Roberto Barroso não assinou a carta. Em manifestação à qual a CBN teve acesso, Barroso lembrou que deixou a corte há poucos meses e tem relações de amizade com todos os ministros, com quem esteve em contato nas últimas semanas sobre as soluções possíveis. O presidente nacional da OAB, Beto Simonetti, também defendeu respostas rápidas e claras do Supremo para preservar a confiança pública e a estabilidade democrática. O advogado especialista em direito público e eleitoral, Jonatas Moretti, afirmou ser necessário o desinfetante da transparência para evitar a instrumentalização política das investigações.
6: O levantamento do sigilo dos demais inquéritos, no encerramento do inquérito da fake news, na investigação quanto à conduta inicialmente apontada pela Polícia Federal do ministro Alexandre de Moraes e do ministro André Mendonça, e medidas saneadoras e preventivas para evitar a instrumentalização política dos inquéritos.
5: Nesta terça, Mendonça decidiu afastar o diretor-geral da Polícia Federal, Andrei Rodrigues, pela produção de relatórios de inteligência frutos de monitoramento a ele e o advogado-geral da União, considerado ilegal. De Brasília, Rani Veloso.
7: Nova pesquisa Quest. Hoje saíram dados em São Paulo, Minas Gerais, Rio de Janeiro, Pernambuco, Distrito Federal. Vamos falar sobre todas elas. A gente tem aqui o Pedro Pupulin com o resultado da pesquisa no estado de São Paulo. O governador Tarcísio de Freitas está na liderança pela reeleição com 42% das intenções de voto no primeiro turno. Depois vem Fernando Haddad do PT com 27%. Levantamento indica ainda uma disputa acirrada pela vaga no Senado, com Guilherme Derriti e Marina Silva empatados com 14%. A pesquisa analisa um equilíbrio no cenário nacional entre os eleitores paulistas. Com a intenção de voto, empate técnico entre Flávio Bolsonaro e o presidente Lula.
8: O governador Tarcísio de Freitas, do Republicanos, lidera a disputa pelo governo de São Paulo com 42% das intenções de voto na nova pesquisa Quest, divulgada nesta terça-feira. O candidato do PT para o governo paulista, Fernando Haddad, aparece logo atrás com 27%. No levantamento anterior, divulgado em 25 de agosto, Tarcísio somava 40% das intenções de voto, enquanto Haddad registrava 27%. Já em um cenário de segundo turno, Tarcísio aparece com 48%, um ponto percentual a mais do que na pesquisa anterior, e Fernando Haddad com 31%, também um ponto a mais em relação ao levantamento de agosto. Para 69% dos eleitores ouvidos no levantamento, a escolha do candidato é definitiva. Outros 31% dizem que ainda podem mudar o voto até as eleições, em 4 de outubro. Segundo Luiz Bueno, professor de filosofia da Fundação Armando Álvares Penteado, há um fator que poderá definir a disputa já no primeiro turno.
9: É claro que a força de quem está, do incumbente, quem está ocupando a posição no governo é muito favorável, porque você tem toda a máquina, tem a comunicação, tem as obras e tudo. Então isso é uma coisa que fala muito favoravelmente a Tarcísio de Freitas em relação à Haddad. Mas tem outro aspecto também que, independentemente de seja estimulado ou não, é a rejeição. A rejeição à Fernando Haddad é muito maior do que a do governador atual, né, do Tarcísio de Freitas.
8: Pelo levantamento, 37% dos eleitores rejeitam o voto em Tarcísio, enquanto para Haddad o índice marca 57%. A Quest também apontou novo empate triplo na corrida ao Senado por São Paulo. Guilherme Derriti, do PP, tem 14% das intenções de voto junto a Marina Silva, da Rede. Simone Tebet, do PSB, tem 12% das intenções de voto. Na sequência, aparece André do Prado, do PL, presidente da Assembleia Legislativa do Estado, com 7%. Ele e Derriti representam a chapa do governador Tarcísio e do senador Flávio Bolsonaro, candidato do PL à presidência, enquanto Marina e Simone estão na chapa de Haddad. Ricardo Salles, do Novo, que concorre de modo independente no campo da direita, marcou 3% neste levantamento. No cenário presidencial, Flávio Bolsonaro aparece com 31% das intenções de voto no estado, enquanto Lula, candidato do PT à reeleição, tem 30%, um empate técnico. Augusto Cury do Avante registrou 8%, Ronaldo Caiado do PSD tem 4%, Renan Santos do Missão 2% e Romeu Zema do Novo tem 1%. A Quaest ouviu 1.800 pessoas de 16 anos ou mais entre os dias 4 e 7 de setembro. A margem de erro é de 2 pontos percentuais para mais ou para menos e o nível de confiança é de 95%. O número de registro no Tribunal Superior Eleitoral é SP-00959/2026. Com colaboração de Karen Lemos, de São Paulo, Pedro Pupulim.
7: Aí, Pedro Pupulim detalhando os resultados da Quest em São Paulo. Vou dar uma pincelada aqui dos resultados da Quest nos outros estados. Vamos para o Rio de Janeiro. É, eleição regional no Rio, primeiro turno, Eduardo Paes com 39%, o Ruas tem 18% e o Garotinho 8%. No Senado, a Benedita com 15%, Crivella com 8%, Jordi, Pedro Paulo e Portinho com 6%. E na corrida presidencial, recorte especificamente no Rio de Janeiro, a intenção de voto do Flávio Bolsonaro é de 35% e do presidente Lula de 33%. E o Augusto Cury em terceiro com 5%. Isso no Rio de Janeiro. É, Minas Gerais. Minas Gerais, eleição estadual, primeiro turno. Cleitinho tem 32%, Patrus Ananias 11% e o Calil 11%, ambos empatados ali em segundo lugar e o Cleitinho com uma vantagem grande. E depois vem o Simões com 8%. Para o Senado, em Minas Gerais, Marília 13%, Aécio 10%, Viana 8%, Sávio 6%. E para a corrida presidencial, em Minas Gerais, nós temos Lula com 31%, Flávio com 27%, Cury com 8%, Zema com 6%. Caramba, o Zema tem 6% em Minas Gerais. Caiado com 3% e Renan 2%. Esse é o cenário de primeiro turno, a intenção de voto em Minas Gerais. Agora, Pernambuco. Pernambuco, segundo os números da pesquisa Quest que saíram hoje. Raquel Lira, governadora, tem 43%, prefeito João Campos tem 37%, para o Senado, Marília 17%, Humberto 14%, Mendonça 11%, e a intenção de voto dos presidenciáveis em Pernambuco, Lula sempre tem em Pernambuco uma boa margem de vitória, Lula com 51%, Flávio com 21% e o Cury com 6%. Caiado e Renan com 2% em Pernambuco. Para fechar aqui, Distrito Federal, a governadora Celina Leão com 35%, José Roberto Arruda com 18% e Graz com 17%. Colado aqui no Arruda. Para o Senado no Distrito Federal, Michele Bolsonaro tem 26%. Leila, 17%, Érica, 13% e Bia Kicis, 11%. Ó, mulheres, hein? Liderando a intenção de voto para o Senado no Distrito Federal. Intenção de voto para a corrida presidencial no primeiro turno no Distrito Federal. Flávio Bolsonaro tem 31%, Lula, 28%. Aí vem Caiado em terceiro. Interessante porque nos demais todos vinha Cury em terceiro. Mas no Distrito Federal é o Centro-Oeste, né? Vem Caiado com 12% e aí o Cury com 8%, o Zema e Renan com 2% no Distrito Federal. Então fizemos aqui um giro pelos resultados da pesquisa Quest, pesquisa divulgada hoje. Nós temos o Luiz Fernando Figliage aqui do estúdio, monitorando o noticiário internacional. Trump se manifestou sobre a eleição na Alemanha, a eleição regional na Alemanha, em um dos estados alemães, houve a vitória da extrema-direita. Luiz Fernando Figliage, conta pra gente. Trump comemorou.
10: Aí, nenhuma novidade, né? Mas o Trump comemorou aí a vitória da extrema-direita na Alemanha. Lembrando que a AfD ganhou por 44% dos votos numa eleição estadual ali na Alemanha, no leste alemão. A vitória de domingo foi a primeira de um partido de extrema-direita em uma eleição estadual na Alemanha desde o fim da Segunda Guerra Mundial. Trump atribuiu o resultado às regras de imigração do país. Na rede social Truth Social, ele escreveu: "Eles finalmente se cansaram das regras e regulamentações absolutamente horríveis sobre imigração que prejudicaram tanto a Alemanha. Eles estão em ascensão e não vão mais aceitar isso." E termina a frase falando MGGA. A sigla MGGA usada por Trump significa Make Germany Great Again, que faça a Alemanha grande novamente. Uma adaptação aí do slogan político de Trump, Make America Great Again, o MAGA. A vitória nas urnas, no entanto, não garante à AfD o comando do governo estadual. Isso porque a legenda ainda depende da composição do parlamento para saber se terá maioria suficiente para governar. O resultado também representa um revés para o chanceler Friedrich Merz, líder da coalizão conservadora que governa a Alemanha. A CDU, o partido de Merz, ficou bem atrás da AfD na Saxônia-Anhalt. Merz e Trump trocaram críticas em abril. A briga começou após o chanceler alemão afirmar que os Estados Unidos estavam sendo humilhados na guerra contra o Irã. A crise resultou na retirada de parte das tropas norte-americanas da Alemanha. Portanto, o Trump aí se pronunciando sobre essa vitória na eleição estadual de um partido da extrema-direita na Alemanha, lembrando também, fazendo um link, né, semanas atrás ele falou sobre a América Latina, falou que o governo americano tem ajudado, né, vários políticos de extrema-direita a avançarem aqui, e agora, nesse momento, ele comemora também a vitória desse partido de extrema-direita na Alemanha. A Alemanha tem um profundo passado ligado à extrema-direita, inclusive ao nazismo.
7: Ah, sim, aliás, é a primeira vitória eleitoral de um partido de extrema-direita desde a capitulação do nazismo, né? Desde o fim da Segunda Guerra Mundial, em 1945. A Alemanha tem um trauma histórico, né? Mas é um momento em que a extrema-direita vai se espraiando e também já conseguiu aí uma vitória regional na Alemanha. Vamos falar de Rock in Rio, para dar uma desanuviada? A primeira semana do Rock in Rio terminou marcada pelo contraste entre o sucesso dos shows de atrações como Elton John e Foo Fighters e as queixas do público. Muitas pessoas reclamaram das filas nos banheiros femininos, transtornos provocados pela chuva e relatos de furtos de celulares. 3 pessoas foram presas com aparelhos roubados. O festival retoma a programação na próxima sexta-feira, dia 11.
11: A primeira semana do Rock in Rio terminou com um balanço de contrastes na cidade do rock. De um lado, grandes shows e novidades na estrutura. Do outro, problemas que acabaram pesando na experiência de parte do público, como filas, problemas decorrentes da chuva e furtos de celulares. A programação teve nomes de peso, como Foo Fighters, Black Eyed Peas e Gilberto Gil. O quarto dia se encerrou com um show histórico do cantor britânico Elton John. Uma das principais mudanças positivas foi o Palco Mundo, que ganhou um novo telão de LED de 2.400 metros quadrados e melhorias no sistema de som. O público também acompanhou atrações como a nova apresentação de drones. Outro ponto bastante elogiado nas redes sociais foi a melhora do sinal de internet móvel 5G dentro da cidade do rock, uma reclamação frequente em edições anteriores. Mas houve queixas principalmente por causa das grandes filas nos banheiros femininos. A estudante Juliana Guaíba também reclamou dos efeitos da chuva, mas elogiou as novidades do Palco Mundo.
12: Um dos maiores perrengues foram um banheiro muito cheio, muito desorganizado. O feminino, né? As filas desorganizadas, todos muito cheios. E esse ano, além disso, ainda teve a questão da chuva, né? Que tinha um poços enormes, dificultou muito o deslocamento, até porque estava cheio, então isso foi complicado. Se não fosse a chuva, teria sido muito melhor, com certeza, mas foram showzaços todos, palco lindo, foi coisa linda, shows lindos, visuais, tudo muito bonito.
11: O engenheiro Antony Pereira também fez uma avaliação positiva das novidades e da infraestrutura do evento.
13: Gostei da quantidade de fotógrafos, achei que tem mais também esse ano. Gostei muito da organização em relação à chegada e à saída do evento. Não peguei nenhuma fila gigantesca para entrar e nem para sair. Foi tudo bem organizado nesse sentido. E olha que eu já fui 3 dias pro evento. Cara, o telão do palco principal tá absurdo, tá muito legal. Eu assisti shows de Calvin Harris, como do Elton John também, do Gilberto Gil. Então achei que eles aproveitaram muito bem o telão.
11: Um dos aspectos negativos foi o furto de celulares. Na noite de segunda-feira, um colombiano foi preso em São Paulo com 6 aparelhos furtados nos primeiros dias do Rock in Rio. Além dele, 2 mexicanos foram presos no centro do Rio com outros 6 celulares levados durante o festival. O Rock in Rio agora faz uma pausa antes da reta final, que começa na sexta-feira, dia 11. No Palco Mundo, os destaques desse dia serão o DJ brasileiro Alok e 3 nomes do K-pop, a cantora Hwasa e as boy bands NEXT Z e Stray Kids. Com a colaboração de Matheus Lins, do Rio de Janeiro, Gabriel Freitas.

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1: Era uma ótima quarta. Amanhã tem programa, normalmente as quartas não tem programa por causa da transmissão do futebol, mas amanhã teremos. Amanhã teremos futebol em São Paulo e parte da rede, mas aí para outra parte da rede estaremos aqui com o CBN Noite Total e na internet, claro, para todo mundo. Uma ótima quarta para todos.
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0: Terça-feira, 8 de setembro de 2026, o presidente do Supremo Tribunal Federal, Edson Fachin, se manifestou em meio à crise institucional que envolve ministros da Corte e investigações relacionadas ao caso Master. Durante evento do Conselho Nacional de Justiça, também presidido por Fachin, o magistrado afirmou que o judiciário brasileiro não vai se afastar dos deveres previstos na Constituição. Sem mencionar diretamente a disputa entre os ministros Alexandre de Moraes e André Mendonça, Fachin disse estar convencido de que a justiça brasileira está preparada para enfrentar os desafios atuais. A nova pesquisa Quest mostra o candidato à reeleição em São Paulo, governador Tarcísio de Freitas, do Republicanos, com 42% das intenções de voto. Já Fernando Haddad, do PT, aparece com 27%. O levantamento ouviu 1.800 pessoas de 16 anos ou mais entre os dias 4 e 7 de setembro. Para a maioria dos eleitores entrevistados, a escolha do candidato é definitiva, ou seja, eles não devem mudar o voto até as eleições em outubro. A margem de erro é de 2 pontos percentuais para mais ou para menos e o nível de confiança é de 95%. A pesquisa foi encomendada pela Globo e está sob o registro SP 0959/2026. A Itália rejeitou o pedido do Brasil para que o italiano Leonardo Badalamenti cumprisse no país europeu uma pena imposta pela justiça brasileira. Filho de um líder da Cosa Nostra, a máfia siciliana, Badalamenti foi condenado em São Paulo a 5 anos e 10 meses de prisão em regime fechado por tráfico de drogas. Atualmente, ele está solto e vive em Palermo. A corte italiana citou a falta de um acordo internacional que permita o cumprimento na Itália de uma pena determinada no Brasil. No horário de Brasília, agora 11 horas e 33 minutos.
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2: Olá, seja bem-vindo a mais uma edição do Mundo Meia Hora. Hoje eu converso com Priscila Caneparo, doutora em Direito Internacional e professora da Universidade Federal do Paraná, e também com Ariel Palacios, diretamente de Buenos Aires, na Argentina. Bom, a gente vai falar sobre a guerra tarifária entre Estados Unidos e Canadá e o contexto político em meio a essa crise envolvendo os vizinhos. Também um balanço de um mês do governo de Abelardo de la Espriella na Colômbia. A história do partido AfD e a vitória desse partido na Saxônia-Anhalt, na Alemanha. Vamos para o mundo. Priscila Caneparo, bem-vinda aqui ao Mundo em Meia Hora e obrigado por aceitar o nosso convite.
3: Olá, Fernando. Olá, Ariel. Muito obrigada novamente pelo convite.
2: Ariel Palacios com a gente também, diretamente de Buenos Aires. Tudo bem, Ariel? Bem-vindo.
4: Como está, Fernando? Como está, professora Caneparo? Ouvintes, tudo bem?
2: Tudo bem. Olha só, a gente vai começar falando sobre Canadá e Estados Unidos, porque o Canadá começou a aplicar, nesta terça-feira, um monte de tarifa. 15, tem de 15, tem de 25, tem até de 50% sobre um monte de produto importado dos Estados Unidos. A sobretaxa atinge cerca de 20 bilhões de dólares em mercadorias. A gente está falando sobre aço, alumínio, laticínios. E a medida é uma retaliação direta às barreiras comerciais que foram impostas pelo governo de Donald Trump após o fracasso total das negociações entre os dois. O primeiro-ministro do Canadá, Mark Carney, já tinha dito que estava, assim, em guerra comercial com os Estados Unidos. Ele está cumprindo, professora, aquela ameaça de retaliar dólar por dólar. Professora Priscila, explica pra gente que momento a gente está dessa guerra comercial, né? Porque a gente está vendo um ciclo de retaliações, né? Uma atrás da outra.
3: Pois é, Fernando, eu acho que esse momento é um dos momentos mais críticos em relação à política tarifária do Trump e uma resposta. É uma resposta extremamente agressiva do Canadá, mas a gente precisa entender basicamente a contextualização geral. Primeiro, né, fazer fronteira com os Estados Unidos deve ser levado em consideração, porque, de fato, a parceria comercial para o Canadá é muito importante para os Estados Unidos e vice-versa. A gente tem que pensar que a gente está em um contexto do que a gente chama de NAFTA 2.0, que é uma estruturação de foro multilateral de liberalização de comércio entre Canadá, Estados Unidos e México, mas essa política tarifária do Donald Trump, ela esvaziou esse NAFTA 2.0 e, basicamente, para a gente entender como é que o Canadá chegou até aqui, eu acho importante a gente regressar um pouco e falar sobre três dimensões diferentes da política tarifária do Donald Trump em relação ao Canadá. Então, a primeira política veio a partir das tarifas setoriais, então ele acabou sobretaxando o aço, o alumínio, os automóveis e a madeira que vem justamente do Canadá, falando que os Estados Unidos possuíam um comércio deficitário dentro dessa perspectiva. A segunda, obviamente, é muito mais ampla, né? O Donald Trump, ele passa a contestar os aspectos estruturais da relação econômica com o Canadá, especialmente o sistema de proteção ao setor de laticínios, né, que é justamente uma política que os Estados Unidos considera, inclusive, contrária à liberalização do comércio da própria Organização Mundial do Comércio. E aí, né, obviamente, a gente vem com barreiras que o Washington considera prejudiciais também aos produtos norte-americanos. Ele não estabelece, de fato, quais são esses produtos, mas o Donald Trump faz uma invocação da seção 338, basicamente, né, que vai propor essa possibilidade de sobretaxar quando nós temos esses produtos dos Estados Unidos prejudicados por conta de outras políticas internas de estados. E por último, né, eu acho que é importante também a gente destacar o viés político da imposição dessa barreira tarifária dos Estados Unidos. O governo do Carney, ele considera que algumas das exigências dos Estados Unidos, elas ultrapassam questões comerciais e basicamente atingem política interna, da autonomia regulatória e comercial. Então, esse momento, a gente observa que, para além das perspectivas dos Estados Unidos em relação à questão da prejudicialidade no comércio, a gente também observa uma pressão dos Estados Unidos para fazer com que a política do Canadá se curva aos interesses do Donald Trump. Então, a gente vê uma guerra muito mais política do que efetivamente comercial nesse momento. E aí, obviamente, Fernando, para finalizar esse primeiro momento, é importante destacar que muita gente acha que o Canadá acabou por sobretaxar muito menos do que os Estados Unidos nesse momento. Ainda que o Carney fala que vai sobretaxar dólar por dólar, vai responder todos os aspectos da política comercial que são prejudiciais ao Canadá, a gente precisa entender o entrecho. O comércio dos Estados Unidos, a economia dos Estados Unidos é 13 vezes maior do que do Canadá. Então, por consequência, ainda que o Carney queira sobretaxar todos os produtos que vão e que vêm dos Estados Unidos, a gente precisa lembrar que nunca vai atingir esse patamar, porque, de fato, a economia canadense é muito inferior à economia dos Estados Unidos.
2: Agora, professora, com relação a essa seção 338, eu vi que ela é de 1930, nunca tinha sido usada para algo desse tipo, para impor tarifas desse tipo. A senhora não vê uma possibilidade de novo, isso ir para a Suprema Corte e depois cair, assim como aconteceu com aquelas taxas mundiais que o Donald Trump fez no ano passado e acabou caindo tudo por água abaixo?
3: Pois é, Fernando, dentro dessa perspectiva a gente precisa entender, né, basicamente o que é essa seção 338. Além da seção 338, só para a gente anunciar aqui, os Estados Unidos também basicamente invocou a seção 232. Então existem algumas seções assim, né, que foram invocadas. Essa seção 338, ela nasce em um contexto protecionista já do ato tarifário de 1930 e basicamente ela repousa na reciprocidade contra a discriminação comercial. Então, se um país estrangeiro, no caso o Canadá, ele discrimina o comércio dos Estados Unidos ou trata produtos dos Estados Unidos de maneira injustificadamente pior que outros produtos equivalentes, o presidente ele pode retaliar. Eu acho que é importante a gente destacar aqui que existe uma necessidade de fazer uma investigação. A partir do momento que nós temos uma investigação robusta, eu acho muito difícil que a Suprema Corte venha reverter esse contexto, né? O que eu acredito que possa reverter nesse momento? Apenas a pressão advinda do contexto inflacionário dos Estados Unidos. Então, ainda que a tarifa seja de 1930, existe, vamos colocar aí, alguma legitimidade em termos de política comercial interna dos Estados Unidos. Porque depende de uma investigação, não é apenas, né, somente um posicionamento do Donald Trump, como foram aquelas primeiras tarifas justamente impostas contra o Brasil, que foram derrubadas pela Suprema Corte, mas depende justamente dessa investigação. E aí a pergunta que se faz é justamente, será ter uma compatibilidade com o momento que a gente vive de 2026? E aí que vem, né, o principal ponto que eu acho importante a gente também observar. Os Estados Unidos, né, diferentemente do que muita gente possa imaginar, ele não saiu da Organização Mundial do Comércio. Ele não saiu basicamente dos anexos 1, 2 e 3, principalmente o 1, né, que é justamente o GATT, que é o Acordo Geral sobre Liberalização de Comércio e Diminuição de Tarifas. Dentro dessa perspectiva, o GATT até autoriza alguma política comercial em relação à reciprocidade. Só que essa reciprocidade, é importantíssimo destacar, ela não pode ser atrelada apenas a um único país. Então, a gente tem que observar, basicamente, se essa política de reciprocidade vai atingir todos os países que fazem essa produção, seja de automóveis, seja de bebidas alcoólicas, seja de produtos de laticínios. Porque, de fato, senão a gente estaria praticando uma discriminação reversa. Então, ainda que eu veja uma investigação interna dentro dos Estados Unidos e uma possibilidade de se ter um referendo da Suprema Corte dizendo sim, a gente precisa ler em um contexto mais amplo de comércio internacional, se não existe a possibilidade do Canadá abrir um processo, ainda que simbólico, dentro do órgão de solução de controvérsias da OMC.
2: Perfeito. Agora a gente vai falar sobre Colômbia, porque Abelardo de la Espriella completou nessa segunda-feira, dia 7 de setembro, um mês na presidência da Colômbia. Ariel, logo na primeira semana teve que enfrentar um terremoto. Ele rompeu com diálogos, com acordos importantes que o antecessor Gustavo Petro tinha com grupos armados. O estreitamento com Trump foi, né, digamos assim, se manteve ali cada vez mais simbólico e tal. Qual o balanço que a gente pode fazer desse um mês, Ariel?
4: Um balanço de uma overdose de polêmica. É. Né? Ele foi muito criticado, primeiro, por colocar parentes de ministros em diversos cargos, não ter se preparado para assumir o comando do país, e vários dos cargos foram ocupados ainda por várias semanas por integrantes. Não fez aquela troca automática na hora de trocar o governo. Era como se alguém em um país mantivesse ainda secretários, subsecretários do governo anterior durante um certo tempo, não é? Não, até porque não a transição da forma como a Colômbia sempre teve. A Colômbia sempre deu muita importância ao período de transição, sempre foi muito respeitado, e no início do século agora foram até criadas normas escritas para algo que já existia na prática sobre como deveria ser a transição, né? Inclusive não houve a passagem de faixa, Petro não foi na posse, de la Espriella fez a posse, a cerimônia fora de Bogotá, numa instalação militar, enfim. Então foi tudo muito caótico, muito bagunçado, e dentro de todas as imagens mais polêmicas, podemos dizer que foi a do presidente vestido de uniforme militar, caminhando entre cadáveres de supostos criminosos mortos em operações militares, supostos guerrilheiros ou narcotraficantes. Como ele foi muito criticado também por transformar esses cadáveres em troféus políticos, e depois repetiu a mesma cena dois dias depois, né? A segurança é o principal assunto da estratégia de la Espriella. De la Espriella encerrou negociações que haviam sido mantidas por Gustavo Petro com grupos armados, se bem que essas negociações já estavam fracassando há muito tempo. Então o que de la Espriella fez foi formalizar o encerramento dessas negociações, que já estavam totalmente paralisadas, intensificou bombardeios e multiplicou, vamos dizer assim, sinais, símbolos, melhor dito, da mão dura. Então, Ele anda muitas vezes com uniformes militares, faz a saudação, faz a continência, tanto a militares como para civis. Fez uma transferência de pessoas que estavam em penitenciárias de forma pública, para como fosse os tempos atuais, né, dos vídeos, dos reels, né, das redes sociais. Né. Enfim, há uma série de sinais religiosos que são ilegais para a lei colombiana. A Colômbia é um país onde tenta-se fazer uma separação do Estado em relação às igrejas. Evidentemente não chega a ser o estilo uruguaio, onde aí a separação é total, real mesmo, não fica só no blá blá blá, é real. No Brasil, recordando que na Câmara de Deputados há um crucifixo, os presidentes juram por Deus, em cima com a mão em cima da Bíblia, enfim, não há uma separação da igreja do Estado ali de jeito nenhum. No Uruguai sim, e na Colômbia está, digamos, mais nessa direção do Uruguai do que na direção do Brasil.
2: A gente faz uma pausa aqui no Mundo Meia Hora, daqui a pouco a gente volta com Ariel Palacios e a professora Priscila Canepparo para a gente falar sobre uma vitória importante da Alternativa para a Alemanha, AfD, um partido de extrema direita. Logo mais, até já.
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5: De volta com Ariel Palacios, falando com a gente diretamente de Buenos Aires, e Priscila Caneparo, que é doutora em Direito Internacional e professora da Universidade Federal do Paraná. Professora, queria voltar com você para a gente falar sobre uma vitória da Alternativa para a Alemanha, AfD, que é um partido de extrema-direita no estado oriental da Saxônia-Anhalt. É o melhor desempenho, melhor resultado da AfD até agora numa eleição estadual na Alemanha, isso na história. A AfD ficou pouco abaixo de uma maioria absoluta no parlamento estadual. Agora estuda fazer aliança, pode até não fazer, para governar. Mas membros do partido já dizem que esse é um primeiro passo para o que deve vir aí nas eleições federais previstas para 2029. Professor, um pouco mais para o nosso ouvinte entender sobre a AfD, um partido que foi classificado pelas autoridades alemãs como uma organização extremista de direita. O que é a AfD hoje, professora?
6: Bom, Fernando, a AfD ela é muito complexa, né, no seu histórico de criação, e para entender o que ela é hoje, a gente precisa regressar em 2013. Né? Então, basicamente, a AfD ela foi fundada em fevereiro de 2013, basicamente por conta da crise da dívida soberana europeia. Então, o Luke, que criou, um professor de economia que criou a AfD, ele não era um radical de extrema-direita. Ele não possuía ideias, né, basicamente, voltadas, não vamos colocar iguais, mas muito voltadas para o teor não nazista no contexto alemão, mas sim o que ele queria era basicamente um questionamento em relação à zona do euro. Então ele era muito contra essa moeda do euro, justamente por conta, né, das dívidas de Grécia, de Espanha, que à época foram retroalimentados pelo Banco Central Europeu. E a gente bem sabe, né, que a Alemanha durante muito tempo ficou sendo o Banco Central da União Europeia. Então essa foi a crítica. Já mais para frente, em 2015, a gente vê uma transformação da AfD justamente por conta da crise migratória. Então, quando a Alemanha recebe centenas de milhares de refugiados imigrantes, né, a Angela Merkel, ela adota uma postura muito voltada a essa migração, a abraçar essa migração, pelo menos na teórica, com o slogan basicamente nós conseguiremos. Nesse momento, a gente afasta a questão, né, de uma visão muito voltada para a crítica ao euro, para uma visão voltada justamente à crítica à questão do quê? À questão da migração. E aí o Bernard Lucke sai de cena e entra uma pessoa chamada Falk Petri, que basicamente vem justamente nessa perspectiva, nessa pegada de ser contrário a movimentos migratórios. Só que aí entra em 2017, né, justamente a AfD no Bundestag, basicamente ganha as eleições com basicamente 12% dos votos e pela primeira vez ela entra no parlamento alemão. Só que nesse momento, né, surge uma outra figura, o Björk Höcke. O Björk Höcke, basicamente, ele torna-se a referência da ala nacionalista radical do partido. Então a gente tem uma ruptura daquele partido mais conservador de direita para um partido mais radical, mais nacionalista nesse momento com o Hulk. E aí, basicamente, a gente vê, né, essa cobertura da AfD a partir do Der Flügel, que se chama a ala. O que, que é isso? Uma transformação de um partido que era visto como crítico a determinados setores, a questão do euro, a questão da migração, se tornando um nacionalismo muito mais radical. E é esse momento que chega ao poder, justamente, né, na Saxônia-Anhalt, a AfD. É um problema, né? Eu acho que é importantíssimo deixar aqui isso muito claro, porque por três cadeiras que ele não toma, exato, todo o Bundes, né? Vamos colocar o Bundestag,

0: regional, né, lá da Saxony-Anhalt. E aí a gente tem um grande problema, né, porque a Constituição alemã, a gente não pode perder isso de vista. A Constituição alemã, desde a Segunda Guerra Mundial, ela prevê mecanismos para conter justamente esses partidos radicalizados de extrema-direita. Mas a gente tem que ter um elemento central, que é justamente o quê? A questão da participação desses partidos. Então, se a gente pega a participação da AfD lá em 2013, basicamente era uma participação ínfima, né? Então, não existia a necessidade de se evocar esses elementos, essas ferramentas do constitucionalismo alemão. Quando a gente chega em 2026, existe um risco de fato que a AfD chegue ao poder em 2029. A gente vai ter eleições agora em Berlim, a gente precisa ficar muito atento como é que vai ser, né, se a AfD vai ganhar também uma porcentagem muito significativa de votos, mas em 2029 a AfD de fato é uma grande concorrência para assumir o Bundestag e assumir basicamente o governo da Alemanha. Só que aí vem a contrapartida, Fernando. A questão é a seguinte: será que se a gente evocar agora esses instrumentos da Constituição alemã, a gente não vai estar indo contra a vontade da maioria do povo? A gente não vai estar colocando mais algum tempero nesse caldeirão em ebulição que está a Alemanha? E aí a Alemanha não sabe muito bem para que lado correr. Existe, de fato, né, uma perspectiva de risco da AfD chegar ao poder, e eu não vejo, né, uma possibilidade de se utilizar desses instrumentos constitucionais alemão nesse momento para fazer uma contenção da AfD justamente nessa ascensão. E é importante destacar essa ascensão democrática que a AfD vem tendo.
1: É. Ariel, pergunta.
2: Professor, queria perguntar justamente sobre se existe uma possibilidade ainda deles terem maioria junto com outro grupo que vem da esquerda, e que isso é a coisa paradoxal, a Aliança Zahra-Wagenknecht, né, o BSW, que é um pessoal que foi embora do Der Linke, que era a esquerda, ou um partido de esquerda, né? E que, como aqueles sindicatos que nos anos 70 e 80 na Europa eram de esquerda, mas ao mesmo tempo não gostavam dos migrantes, porque consideravam que retiravam os postos de trabalho dos que eram nascidos. E, bom, essa ideia, depois houve um certo cosmopolitismo, mas agora essa ideia pelo menos ressurgiu em algo que ou é esquerda ou que veio da esquerda, que está predominando nesse grupo ali também, e que avalia publicamente, nas declarações da líder desse grupo, avalia até fazer alguma espécie de aliança com a AfD. Isso é, como vê essa situação? É possível?
0: Ariel, por mais paradoxal que seja, né, o BSW é um partido conservador de esquerda. E é importante a gente contextualizar aqui, porque a CDU, que é um partido mais, né, vamos colocar assim, direita conservadora, ela fez o que a gente chama de Brandmauer. O que é Brandmauer? Basicamente, um muro corta-fogo com o CDU, SPD, os Partido Verde, o Die Linke, que basicamente recusam totalmente uma coalizão com a AfD. Então, o partido de direita conservador fez essa idealização que ninguém faria, né, uma coalizão com a AfD, justamente por conta da história alemã, né? A história nos contou muito bem o que acontece com partidos de extrema direita dentro da Alemanha. Agora, o BSW, que é um partido de esquerda, ele pensou o seguinte: eu tenho algumas pautas muito, mas muito próximas a esse partido de extrema direita, que é a AfD. Quais são essas pautas próximas? Primeiro, a questão de cortar toda relação militar com a Ucrânia, parar de fornecer, né, enfim, vamos colocar assim, financiamento para a guerra militar. Segundo, reaproximação com a Rússia, né? Então esse ponto é importante. Terceiro, uma crítica muito forte em relação justamente à questão do quê? A economia alemã. Nem um lado nem o outro estão satisfeitos. A gente precisa pensar que a Alemanha não fez a transição verde que precisava ter feito. Segundo, a economia alemã, diferentemente do que a gente possa pensar, ela é muito inflexível. Então ela continua pautada nas farmacêuticas, ela continua pautada na questão do gás, ela continua pautada na indústria automobilística e não fez com que houvesse, né, justamente essa abertura para uma aproximação com esses mercados mais desenvolvidos. Hoje a Alemanha é o terceiro, né, a terceira economia mundial, mas muito provavelmente na próxima década ela será ultrapassada por países como, por exemplo, a Índia. Então eles possuem essas pautas parecidas com outro viés, um viés de extrema direita e um viés de extrema esquerda. Na minha cabeça isso é inconcebível, porque a raiz ideológica é muito diferente, mas a gente vê de fato que existe uma possibilidade da AfD chegar a ter uma governamentabilidade não pela CDU, mas sim por o BSW, que é um partido que se aproxima, não ideologicamente, mas em pautas práticas da AfD.
1: Perfeito. Priscila Canepparo, doutora em Direito Internacional e professora da Universidade Federal do Paraná. Professora, muitíssimo obrigada pela presença aqui hoje no Mundo em Meia Hora. Volto sempre.
0: Eu que agradeço, voltarei com certeza.
1: Ariel Palácio.
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4: Olá, boa noite.
5: Boa noite para você que nos acompanha em todo o país.
4: Terça-feira, 8 de setembro de 2026.
5: Vamos aos destaques do dia.
4: Proteção da biodiversidade.
5: Novas unidades de conservação ambiental são criadas no Amazonas e no Piauí.
4: Decretos também formalizam concessões para manejo florestal sustentável.
5: Doenças raras. 65 em cada 100 mil brasileiros convivem com alguma condição de saúde incomum.
4: O Sistema Único de Saúde acolhe pacientes, realiza o diagnóstico e realiza acompanhamento multidisciplinar.
5: Quem fala sobre o assunto é Natan Monsores, coordenador de doenças raras do Ministério da Saúde.
6: Em sua maioria, essas doenças são doenças de origem genética que afetam predominantemente crianças, mas também podem acontecer em adultos, em pessoas idosas.
4: Semana da Pátria.
5: Brasil celebra os 204 anos da independência.
4: E você vai conhecer alguns dos heróis que ajudaram a construir a nação brasileira em reportagem especial de Luana Karen.
7: A praça que abriga os três poderes da República em Brasília também guarda a memória daqueles que se dedicaram a um ideal de nação. O livro de aço reúne os nomes dos heróis brasileiros oficialmente reconhecidos.
5: Hoje, na apresentação da Voz do Brasil, eu, Mariana Jungmann e Luciano Seixas.
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5: Novas unidades de conservação ambiental foram criadas a partir de decretos assinados hoje.
4: As medidas também criam e ampliam reservas de desenvolvimento sustentável e parques nacionais.
5: As ações marcaram as celebrações pelo Dia da Amazônia, comemorado no último dia 5.
7: Em comemoração ao Dia da Amazônia, celebrado em 5 de setembro, foram criadas quatro reservas de desenvolvimento sustentável no Amazonas. As unidades ficam na região de influência da BR-319, no sul do estado, e somam cerca de 669 mil hectares. O ministro do Meio Ambiente e Mudança do Clima, João Paulo Capobianco, disse que é preciso agir de forma preventiva diante das mudanças provocadas pela pavimentação de rodovias.
8: A presença do Estado precisa se antecipar às pressões decorrentes da ampliação do acesso, pois os anúncios de abertura ou de asfaltamento estimulam a ocupação desenfreada, a grilagem de terra e a invasão, impactando negativamente de forma irreversível populações e o meio ambiente.
7: Foi anunciada também a ampliação em mais de 7 mil hectares do Parque Nacional de Sete Cidades, no Piauí. A medida tem o potencial de proteger espécies ameaçadas e de favorecer o turismo no parque. Em outra ação, o Banco Nacional de Desenvolvimento Econômico e Social, BNDES, destinou recursos para restauração ecológica de mais de 10 mil hectares na área de proteção ambiental do Xingu, no Pará. Também foram destinados recursos do Fundo Amazônia ao projeto Naturezas Quilombolas, para apoio à gestão territorial de comunidades quilombolas na Amazônia Legal. O BNDES ainda divulgou o resultado do edital para projetos de restauração e fortalecimento da Bacia do Xingu, em Mato Grosso. A diretora socioambiental do BNDES, Tereza Campelo, destacou a importância da recuperação da floresta.
9: A restauração da floresta é absolutamente fundamental, não só para proteger esse território, para garantir emprego e renda, para garantir que a Amazônia não chegue naquele ponto de não retorno.
7: Também em comemoração ao Dia da Amazônia, o Serviço Florestal Brasileiro assinou contratos de concessão das unidades de manejo florestal 2 e 3 da Floresta Nacional de Humaitá, no Amazonas. Os contratos terão duração de 40 anos e abrangem 162 mil hectares. Reportagem Luana Karen.
4: Mais de 1000 acidentes de trânsito foram registrados nas rodovias federais durante o feriadão da Independência, com 66 mortes.
10: Os números foram divulgados pela Polícia Rodoviária Federal.
4: O foco da fiscalização este ano foi o uso de álcool pelos motoristas. Mais de 900 pessoas foram autuadas por embriaguez ao volante.
11: De olho nos motoristas que insistem em beber e dirigir, a Polícia Rodoviária Federal encerrou mais uma operação de fiscalização entre a sexta-feira, dia 4, e a segunda-feira, 7 de setembro. A Operação Independência foi a primeira ocorrida depois que o CONTRAN, Conselho Nacional de Trânsito, definiu novas regras na fiscalização de alcoolemia. Agora, a Lei Seca passa a prever um pré-teste ou teste passivo. Somente se for detectado algum indício de embriaguez neste teste inicial, é que o condutor será encaminhado ao uso do bafômetro. A prática já é adotada pelos agentes da Polícia Rodoviária Federal, como destaca o coordenador-geral de comunicação institucional da PRF, Matheus de Paula.
12: O foco deste ano foi a questão da mistura álcool e direção. Na verdade, essa já é uma fiscalização que a PRF faz constantemente. Nesse feriado, foram cerca de 54 mil testes de alcoolemia realizados em todo o Brasil, onde nós autuamos 993 motoristas por embriaguez ao volante.
11: Ao todo, os agentes registraram 1.031 sinistros de trânsito, com 66 mortos e 1.074 feridos. Mais de 24 mil veículos foram flagrados com a velocidade acima do permitido, 5.404 motoristas foram autuados por ultrapassagens irregulares, 2.610 por não utilizarem o cinto de segurança e 461 por transportarem crianças fora das cadeirinhas. Reportagem Graziele Bezerra.
10: Pessoas que vivem com doenças raras são acolhidas no Sistema Único de Saúde por um protocolo que já existe há mais de 10 anos.
4: É a Política Nacional de Atenção Integral às Pessoas com Doenças Raras. Ela estabelece procedimentos para diagnósticos, tratamentos e melhoria da qualidade de vida dos pacientes.
10: Nós conversamos com o coordenador de doenças raras do Ministério da Saúde, Natan Monsores, sobre a política e a assistência prestada pelo SUS para quem vive com condições incomuns e de difícil identificação. Acompanhe. Olá, doutor Natan Monsores, um prazer ter o senhor com a gente aqui na Voz do Brasil para a gente falar sobre doenças raras, né? Eu queria que o senhor começasse, então, dizendo aí para o nosso ouvinte, o nosso espectador, o que, que define uma doença como rara e se há alguma estimativa de quantas pessoas existem hoje no Brasil com esse tipo de doença.
13: Doença rara para o Ministério da Saúde é um tema de bastante relevância. Primeiro aqui, né, agradecer pelo convite e desejar aí para todos os ouvintes também um excelente dia. Mas vamos lá, para o Ministério da Saúde, doença rara é aquela que acomete, né, 65 pessoas a cada 100 mil brasileiros. Em sua maioria, essas doenças são doenças de origem genética que afetam predominantemente crianças, mas também podem acontecer, né, em adultos, em pessoas idosas, de acordo com a natureza da própria doença. As estimativas globais que a gente tem para esse grupo de condições é de que entre 2,5%, 3% a 6% de toda a população do planeta seja afetada em algum momento por alguma dessas doenças raras. Então, essa estimativa ela acaba se replicando aqui no Brasil também, tá? Então, é essa faixa. São muitos milhões de brasileiros. Precisar um número é sempre muito difícil, tá? Porque cada doença traz a sua contribuição numérica para o escopo brasileiro. E as doenças que acontecem aqui no Brasil não necessariamente replicam o que acontece em outros lugares do mundo. Mas nesse momento a gente tem trabalhado bastante em melhorar essas estatísticas.
14: Existe hoje uma política nacional de atenção integral às pessoas com doenças raras, né? Como é que essa política estabelece o acolhimento, o encaminhamento para pessoas com doenças raras no SUS, coordenador? Existe alguma diferença em relação ao acompanhamento de uma doença comum?
13: Existem algumas diferenças importantes, sim. Então, um percentual das crianças, né, identificadas com doenças raras vem de uma ação que existe há quase 20 anos aqui no Ministério da Saúde, na verdade há mais de 20 anos aqui, que é o Programa Nacional de Triagem Neonatal. É o famoso teste do pezinho, né, do qual é coletada, né, algumas gotinhas de sangue, né, do pé do bebê para fazer uma série de exames e depois, né, essas crianças serão acolhidas pelo sistema de saúde. Então, por exemplo, essa é uma grande porta de entrada que a gente tem. As outras portas de entrada são serviços de referência em doenças raras. Hoje são mais de 50 serviços no Brasil, boa parte deles está associada aos hospitais universitários, e esses serviços, eles recebem a chancela, a orientação da rede de atenção à saúde do Estado, para que os casos, né, suspeitos de doenças raras sejam encaminhados para lá. Esses serviços hoje, eles contam com o exame genômico, por exemplo, que é o sequenciamento de episoma, que ajuda a diagnosticar essas crianças, essas pessoas, né, para que elas consigam alcançar o diagnóstico necessário.
10: Então, eu suponho que quando o médico, ali nos primeiros momentos, né, de acompanhamento do bebê, identifica que ele tem alguma condição e outras doenças mais comuns são descartadas, ele encaminha, então, a família para procurar esse serviço de referência, que o senhor disse que geralmente está nos hospitais universitários, né?
13: Isso. O fluxo estabelecido pelos estados geralmente é o seguinte, né? A atenção primária, os postos de saúde, as unidades básicas de saúde, as emergências, né? Algumas dessas crianças e adultos acabam, né, sendo identificados, né, em situações de alguma gravidade já. Essas pessoas são encaminhadas, né, pela regulação, que é uma área, né, da Secretaria de Saúde que estabelece filas, vagas, processos de atendimento. A regulação encaminha esses pacientes para esses serviços ultra especializados e lá nesse serviço o paciente vai ter contato com geneticista, com nutricionista, com uma equipe multiprofissional que vai tentar acolher as suas necessidades. Então, o fluxo de modo geral é esse. Mas para algumas doenças, não necessariamente o lugar de atendimento é um serviço de referência em doença rara. Então, muitos pediatras, muitos neurologistas, muitos endocrinologistas também, né, conseguem conduzir o manejo, né, o atendimento dessas doenças.
14: Coordenador, nós temos aqui uma pergunta do Marco Aurélio Cardoso. Ele é presidente de uma associação de familiares e pessoas com síndrome de Prader-Willi, uma doença rara que, entre outras coisas, causa hiperfagia, ou seja, fome acima do normal e, consequentemente, obesidade. Ele menciona outro sintoma da doença e faz uma pergunta. Vamos ouvir.
15: A hipotonia neonatal é o principal sinal de alerta da síndrome de Prader-Willi, logo ao nascimento. Sabendo disso, a SPDA Brasil uniu mais de 10 associações de síndromes raras que compartilham esse mesmo sintoma. Como o Ministério da Saúde pode colaborar conosco para divulgar uma diretriz ou fluxo de orientação para os profissionais da rede pública de saúde, ajudando a encurtar a jornada dessas famílias em busca de um diagnóstico precoce?
13: Vou responder aqui a essa pergunta maravilhosa e dar uma oportunidade da gente entender como é que a rede funciona. A Prader-Willi, né, um quadro sindrômico, é muito caracterizado por essa questão da hipotonia e da dificuldade, por exemplo, do bebê em fazer a sucção, né, do peito da mãe, né, o aleitamento materno, ele fica prejudicado. E logo do início, essa criança tem dificuldades com ganho de peso. Então, olha como é que é importante a gente ter um instrumento da atenção primária, né, para poder acompanhar isso. Hoje o Brasil disponibiliza para as famílias a caderneta da criança, que é um instrumento, né, usado pela equipe de saúde da atenção primária, né, do postinho, da unidade básica de saúde, para poder acompanhar o desenvolvimento dessa criança. Então, se o profissional da atenção primária ele consegue, né, preencher adequadamente essa caderneta da criança, boa parte desse processo de suspeita, né, de que alguma doença rara né, esteja ocorrendo naquela situação, ela começa a ser levantada. Para além disso, né, se essa oportunidade de identificar a doença, né, no início da sua apresentação aconteça, tem outros marcos de crescimento, outros marcos de desenvolvimento que a gente pode utilizar como rede de saúde, né? A baixa estatura, por exemplo, né, essas crianças costumam ter, né, algum grau de deficiência de hormônio do crescimento, costumam ter algumas alterações no desenvolvimento motor, algum grau de deficiência cognitiva também, né, instalada, além da compulsividade alimentar, né, que foi falada aí. Hoje, dentro do Sistema Único de Saúde, como é que funcionaria esse processo para melhorar o acolhimento, né? É o desenvolvimento do que a gente chama de linha de cuidado. O Ministério da Saúde, nos últimos meses, tem elaborado algumas linhas de cuidado e tem disponibilizado isso para a população, né, para os profissionais de saúde também, no sentido de dar as orientações adequadas. Nesse momento, a gente está desenvolvendo uma de doenças neuromusculares, né, que não é bem o quadro aí de Prader-Willi, mas esse desenvolvimento está permitindo a gente, né, criar marcos também para outras condições que vão ter, né, situações semelhantes, que vão precisar, né, de manejo endocrinológico, de suporte nutricional, de orientação psicológica e comportamental, de apoio educacional. Então, a linha de cuidado é o melhor instrumento que a gente tem na ausência, por exemplo, de medicamentos específicos. No caso de Prader-Willi, né, há uma deficiência de hormônio de crescimento que costuma ser debatida também entre profissionais para ajudar a conduzir, a manejar a situação. Mas, né, na ausência de um protocolo ou na ausência de uma orientação específica de cuidado, a recomendação do Ministério da Saúde é procurar, né, que esse pai, que essa mãe, que essa família procure um serviço de referência em doenças raras.
10: Para a gente concluir, então, doutor Natan, quando o senhor mencionou aí, às vezes, a ausência de uma medicação específica para tratar aquela doença, né, que possa servir de cura ou mesmo de tratamento, mas as pessoas encontram outros tratamentos para os sintomas e também tratamento psicossocial pelo próprio SUS, né, inclusive para as famílias.
13: Isso. Recentemente, o Ministério da Saúde anunciou uma iniciativa muito bacana para as mães cuidadoras de apoio psicológico, né? Então, no sentido de acolher essas mães, porque, né, o dia a dia, né, do cuidado, ele é uma sobrecarga, né, importante para a saúde mental dessas mães.
14: Muito bem, nós conversamos com o Natan Monsores, coordenador de doenças raras do Ministério da Saúde. Muito obrigado por sua entrevista aqui à Voz do Brasil.
13: Agradeço pela oportunidade e o Ministério da Saúde fica à disposição de vocês e dos ouvintes, né, para diálogo e esclarecimento.
5: Hoje, 8 de setembro, é celebrado o Dia Mundial da Alfabetização.
14: A data criada pela Organização das Nações Unidas marca a importância desta etapa no desenvolvimento da cidadania de crianças, jovens, adultos e idosos.
5: E o Ministério da Educação ressalta o compromisso com o processo de alfabetização em todas as idades.
16: A alfabetização é um direito fundamental em todas as idades. E para comemorar o dia em que ela é celebrada no mundo todo, o Ministério da Educação ressalta a importância dessa etapa. A qualquer tempo, jovens, adultos e idosos podem retomar os estudos e aprender habilidades que permitem compreender, produzir e utilizar conhecimentos em diferentes situações da vida social. O processo de alfabetização começa quando já se tem as habilidades de ler e de compreender textos curtos, de localizar informações e de escrever palavras. Como explica a secretária de Educação Básica do MEC, Kátia Schweikart, ele segue por toda a vida escolar do estudante, principalmente da criança.
17: A alfabetização começa lá atrás e que ela já pode ser trabalhada por meio das linguagens, por meio do contato com os livros, nos seus processos de aprendizagem. Os efeitos disso vão aparecer e certamente essa criança conseguirá se desenvolver.
16: O Dia Mundial da Alfabetização lembra a responsabilidade de professores, gestores públicos e redes de ensino como agentes nesse processo educacional. A alfabetização é um compromisso compartilhado entre municípios, estados, Distrito Federal e a União, conforme estabelece a Constituição Federal e a legislação educacional brasileira. Reportagem Léo Gomes.
5: Dicas do Enem.
18: Olá, meu nome é Isaac Leal e a minha pergunta é: como eu posso montar um cronograma de estudos?
19: Quem responde é a Randu Lemos, responsável pela coordenação de um cursinho popular.
20: No edital do Enem tem descritos todos os conteúdos que poderão cair na prova. Eu começaria estudando ele. Eu acredito que todas as matérias merecem atenção, até porque o Enem é uma prova que trabalha diferentes competências. Então, numa questão em que você está vendo matemática, pode ser que tenha uma pergunta sobre interpretação textual e vice-versa. Então, é importante que você tenha um conhecimento básico sobre todas as disciplinas. Tem pessoas que conseguem estudar 30 minutos no dia e conseguem se sair bem na prova, mas tem pessoas que precisam de mais tempo, uma, duas, três horas. A minha dica é que você respeite a sua disponibilidade. É importante que você se organize para estudar com mais antecedência possível. Revisar, responder questões, conversar com a sua rede de apoio e descansar.
19: É isso aí. As provas vão ser realizadas nos dias 8 e 15 de novembro. Se prepare e acompanhe as nossas dicas toda terça-feira aqui na Voz do Brasil e também na radiogov.ebc.com.br.
14: Personagens que marcaram a luta por um Brasil independente.
21: Na Semana da Pátria, vamos conhecer algumas figuras históricas.
14: Seus nomes estão marcados no Livro de Aço, que registra na memória nacional a trajetória dos chamados heróis da pátria.
22: A praça que abriga os três poderes da República em Brasília também guarda a memória daqueles que se dedicaram a um ideal de nação. No Panteão da Pátria, o Livro de Aço reúne os nomes de 49 dos 87 heróis brasileiros oficialmente reconhecidos. Quatro deles estão ligados à independência do Brasil. Joaquim José da Silva Xavier, o Tiradentes, inaugura o Livro de Aço. O historiador Rafael Leporassi explica por que Tiradentes se tornou um herói da pátria, mesmo tendo morrido 30 anos antes da independência do Brasil.
23: Ele fez parte de um movimento que visava a separação de Minas Gerais do Império Português. Para muitos historiadores, é um dos primeiros movimentos a trazer um ideal de fim do pacto colonial.
22: Tiradentes virou símbolo da Inconfidência Mineira. Quando a trama foi descoberta, acabou condenado à morte. Mas a Inconfidência deixou uma ideia que atravessaria décadas. Anos depois, esse projeto ganhou um articulador, o professor José Bonifácio de Andrada e Silva. Quando Portugal exigia que Dom Pedro retornasse, Bonifácio trabalhou para convencê-lo a permanecer no Brasil. O jornalista e escritor Laurentino Gomes detalha o projeto de Bonifácio.
24: Ele percebe que a única solução para a elite brasileira preservar os seus privilégios era manter o herdeiro da coroa de Portugal no trono e ir por uma via monárquica e não republicana.
22: A independência não foi fruto apenas do dia 7 de setembro. Depois que Dom Pedro decidiu ficar no Brasil, foram meses até o processo ser concretizado. Em 7 de setembro de 1822, durante uma viagem, recebeu cartas de sua esposa, Maria Leopoldina, e de José Bonifácio, que relatavam novas exigências de Lisboa. Do lugar onde estava, às margens do rio Ipiranga, Dom Pedro I decidiu proclamar a independência do Brasil. O historiador Rafael Leporassi destaca que também foi pessoalmente interessante para Dom Pedro I romper com Portugal.
23: Ele voltando para Portugal seria um príncipe. No Brasil ele seria alçado à condição de rei ou até de imperador, que foi o que aconteceu.
22: Após o grito do Ipiranga, houve resistência portuguesa e conflitos em diferentes regiões do país. E nesse cenário, na Bahia, surge mais uma personagem da história da independência, Maria Quitéria. Em 1822, ela fugiu de casa, se disfarçou de homem e entrou para o batalhão de voluntários do príncipe. Quando sua identidade foi descoberta, Maria Quitéria não foi expulsa. Depois da vitória, foi condecorada pelo próprio Dom Pedro I. Mas a heroína acabou esquecida pela sociedade. O jornalista Laurentino Gomes explica que a independência envolveu muitos brasileiros e brasileiras.
24: Na Bahia, no Piauí, no Ceará, nas regiões mais distantes, o Brasil inteiro se envolveu no processo de independência e sem essa luta, o Brasil hoje não existiria.
22: O Livro de Aço nasceu em 1989, com a inscrição de Tiradentes. Dom Pedro I entrou no livro 10 anos depois, em 1999. José Bonifácio foi inscrito em 2005 e Maria Quitéria em 2018. Tiradentes morreu antes da independência. José Bonifácio ajudou a construí-la politicamente. Dom Pedro proclamou a ruptura e Maria Quitéria pegou em armas para defendê-la. Quatro personagens, quatro histórias e quatro maneiras diferentes de olhar para o nascimento do Brasil independente. Já.

0: Brasil.
1: Reportagem Luana Caro.
2: E essas foram as notícias do governo federal.
3: Uma realização da Secretaria de Comunicação Social da Presidência da República.
2: Com produção da empresa Brasil de Comunicação.
3: Fique agora com as notícias do Poder Judiciário e do Congresso Nacional. Boa noite.
2: Boa noite, até amanhã.
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6: Ministro Edson Fachin encerra o Encontro Nacional de Corregedores na sede do CNJ em Brasília.
7: STJ entende que Defensoria Pública habilitada durante prazo recursal tem direito à contagem em dobro desde a intimação.
6: Presidentes do TSE e da Câmara dos Deputados reforçam confiança na Justiça Eleitoral.
7: Boa noite, eu sou Leandro Bezerra.
6: E eu sou Walter Lima.
7: O presidente do Supremo Tribunal Federal e do Conselho Nacional de Justiça, ministro Edson Fachin, participou hoje do Encontro Nacional Integração de Boas Práticas, diálogos entre o CNJ e o Colégio de Corregedores e Corregedoras da Justiça do Brasil, na sede do CNJ em Brasília.
6: As corregedorias são responsáveis por orientar e fiscalizar o funcionamento dos tribunais e dos cartórios.
7: O evento promoveu a cooperação entre as instituições e o compartilhamento de experiências para melhorar os serviços prestados pelo Poder Judiciário.
6: Durante o encontro, o ministro Edson Fachin destacou a importância do diálogo e da atuação da justiça brasileira diante dos desafios atuais.
8: Os dias de hoje reclamam esse diálogo permanente, reclamam que tenhamos uma resposta à altura dos desafios. E eu estou plenamente convencido de que o Poder Judiciário brasileiro está à altura dos desafios que se lhes apresentam no momento contemporâneo. E a justiça brasileira não faltará à legalidade constitucional, por certo, por seus deveres que decorrem da própria Constituição.
7: Você ganhou uma ação na Justiça do Trabalho e mesmo assim não recebeu o seu dinheiro?
6: Para resolver esse tipo de situação e garantir que as decisões judiciais sejam cumpridas, a 16ª Semana Nacional da Execução Trabalhista entrará em ação entre 14 e 18 de setembro em todo o país. Larissa Batista.
9: Com o slogan Seu Direito por Inteiro, a iniciativa é um esforço concentrado para localizar bens de devedores, incentivar acordos e dar mais celeridade ao pagamento dos créditos trabalhistas. Para se ter uma ideia, no ano passado, a campanha movimentou mais de R$8 bilhões em 5 dias de evento e promoveu mais de 94 mil audiências e cerca de 24 mil acordos entre trabalhadores e empresas. Quem quiser incluir um processo nesse mutirão pode pedir a inscrição na Vara do Trabalho, nos TRTs ou nos Centros de Conciliação da Justiça do Trabalho, onde o processo tramita. Para mais informações, acesse csjt.jus.br.
7: Presidentes do Tribunal Superior Eleitoral e da Câmara dos Deputados reforçam confiança na Justiça Eleitoral.
6: Pronunciamentos aconteceram na abertura da exposição O Caminho do Voto, na Câmara. Fábio Ruas.
10: O presidente do TSE, ministro Cássio Nunes Marques, disse que a exposição mostra que o caminho do voto vai muito além da cabine de votação. A Justiça Eleitoral percorre uma longa jornada de preparação, fiscalização e auditorias para garantir a segurança do processo eleitoral. Já o presidente da Câmara lembrou que o voto é o resultado de um processo amplo e aperfeiçoado ao longo do tempo. A mostra vai ficar disponível ao público até o próximo dia 21 de setembro.
7: Defensoria Pública habilitada durante o prazo para recurso tem direito à contagem em dobro, completo desde a intimação da sentença.
6: Essa conclusão é do Superior Tribunal de Justiça, o STJ. Fátima Uchoa.
0: Uma mulher foi condenada a pagar pensão alimentícia e procurou a Defensoria Pública do Paraná quando faltavam 2 dias úteis para o fim do prazo simples de 15 dias. O Tribunal Estadual não conheceu da apelação por considerá-la fora do prazo. Já a terceira turma do STJ a reconheceu como tempestiva, ou seja, dentro do prazo legal. Segundo a ministra relatora Nancy Andrighi, a aplicação do prazo em dobro não altera o dia inicial da contagem do prazo recursal, que permanece o mesmo, mas o que ocorre é apenas a ampliação do termo final e, no caso de apelação, dobra-se o prazo de 15 dias úteis. Assim, o Tribunal do Paraná deverá continuar com o julgamento.
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7: A você uma boa noite
3: e até amanhã.
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12: Eu sou Paula Groba.
13: E eu sou Humberto Pinheiro.
12: E estes são os destaques de hoje do Jornal do Senado, que começa agora.
13: Avançam novas regras para proteger investidor de criptomoeda.
12: Senado aumenta a proteção para crianças vítimas de violência no exterior.
13: Reajustes da conta de luz podem ser limitados pela inflação.
12: Boa noite.
13: Boa noite.
12: Quem investe em criptomoedas e outros ativos virtuais poderá ter mais proteção contra o risco de perder dinheiro caso a empresa que administra os recursos tenha problemas financeiros.
13: A Comissão de Ciência e Tecnologia aprovou novas regras para separar o dinheiro dos clientes do patrimônio das empresas. Os detalhes com a repórter Patrícia Oliveira.
14: Se uma corretora tiver problemas financeiros, o dinheiro investido pelos clientes em ativos virtuais, como as criptomoedas, não deve ser usado para cobrir dívidas ou prejuízos da própria empresa. É o que estabelece um projeto aprovado na Comissão de Ciência e Tecnologia. O texto também prevê que essas plataformas tenham um capital mínimo para atuar no mercado, para reduzir o risco de quebrar dessas empresas e de perdas para os investidores, como explicou o relator da proposta, senador Carlos Portinho, do PL do Rio de Janeiro.
15: O Banco Central deverá estabelecer requisitos prudenciais mínimos de capital para funcionamento das corretoras e plataformas de investimento em ativos digitais.
14: O projeto também estabelece medidas para prevenir fraudes, lavagem de dinheiro e o uso de ativos virtuais para financiar organizações criminosas. A proposta segue para a análise da Comissão de Assuntos Econômicos.
12: E empresas podem receber incentivos para contratar mulheres com câncer de mama.
13: Projeto com esse objetivo seguiu para análise do plenário do Senado. Repórter Márcio Maturana.
16: O projeto cria o programa Empresa Rosa e o selo Rosa para a inclusão e reinserção no mercado de trabalho de mulheres diagnosticadas em tratamento ou em remissão de câncer de mama. O programa prevê ações de contratação com igualdade de oportunidades, condições adequadas, flexibilização para o trabalho remoto, jornada reduzida e estabilidade no emprego, tudo sem redução da remuneração. As empresas participantes com mais de 10 empregados vão ganhar o selo rosa, válido por 2 anos e renovável pelo mesmo período, que poderá ser usado em publicidades. O texto foi aprovado na Comissão de Assuntos Sociais com parecer lido por Flávio Arns, do PSB do Paraná.
17: A criação de um regime positivo de inserção e manutenção profissional das mulheres em tratamento ou remissão do câncer de mama possui valor social evidente. Além disso, é comprovado que se manter ocupado e produtivo representa um grande apoio psíquico aos pacientes de câncer ao obstar ou ao menos dificultar o advento de depressão que muitas vezes os acomete.
16: A certificação vai ser feita por uma comissão composta de representantes do governo, do setor privado e da sociedade civil.
12: O Senado aprovou uma proposta que aumenta a proteção para crianças vítimas de violência no exterior.
13: Se houver indícios de violência ou de outro crime, as autoridades brasileiras poderão deixar de determinar o retorno da criança ao país onde morava com o pai. Repórter Pedro Pincer.
18: A proposta permite às autoridades brasileiras deixar de determinar o retorno de crianças e adolescentes ao país onde moravam com o pai quando houver indícios de que eles ou a mãe brasileira foram vítimas de violência doméstica. A Convenção sobre os Aspectos Civis do Sequestro Internacional de Crianças determina, em regra, o retorno da criança ou do adolescente. A relatora, senadora Mara Gabrilli, do PSD de São Paulo, fez ajustes para dar mais clareza e segurança jurídica ao texto. Para ela, a principal inovação da proposta é reconhecer que a violência doméstica pode constituir risco suficiente para autorizar a autoridade brasileira a ignorar a regra de retorno da criança ou do adolescente ao país estrangeiro.
19: E a proposição, ela contribui para que a exceção de grave risco deixe de ser interpretada de modo restritivo, permitindo que situações de violência, ainda que contra a genitora, sejam juridicamente consideradas como fatores de risco à criança.
18: Como sofreu mudanças, o texto retorna à Câmara dos Deputados.
12: Migrantes, refugiados e pessoas sem nacionalidade reconhecida por nenhum país que chegarem ao Brasil poderão ter acesso a serviços de acolhimento do Sistema Único de Assistência Social.
13: É o que prevê um projeto que começa a ser analisado pelo Senado. A proposta busca garantir dignidade à pessoa que, muitas vezes, são obrigadas a deixar seus países por causa de guerras, fome ou perseguição. Repórter Alexandre Campos.
20: Pelo texto, o direito aos serviços de acolhimento será exercido sem a necessidade de apresentação de documento não exigido em lei, a inscrição no CPF e comprovantes de residência e de regularidade migratória. Autor do projeto, o senador Paulo Paim, do PT do Rio Grande do Sul, lembrou que muitos desses migrantes fogem de guerras, da fome ou de perseguição e, quando chegam ao Brasil, precisam de um acolhimento digno e continuado.
21: Mais do que atender situações emergenciais, queremos transformar o acolhimento em uma política permanente do Estado brasileiro. O projeto também ajuda a fortalecer a estrutura dos municípios, reduz a dependência de recursos internacionais e melhora as condições de atendimento. Isto é, política humanitária.
20: A proposta vai além ao garantir a unidade familiar para evitar que, a depender do encaminhamento dado no atendimento, pais e filhos acabem ficando separados. A comunicação entre os profissionais de assistência social e os migrantes deve contar com tradução e mediação intercultural, e os documentos de viagem e de identificação não poderão ser retidos.
12: Avançou no Senado o projeto que autoriza o porte de armas de fogo para membros da Defensoria Pública da União, dos Estados e do Distrito Federal.
13: Uma emenda estendeu o benefício a integrantes da Advocacia Geral da União e procuradores estaduais e distritais. Repórter Bruno Lourenço.
22: O projeto altera o Estatuto do Desarmamento para permitir que defensores públicos da União e dos Estados, além de membros da Advocacia Geral da União e procuradores dos Estados e do Distrito Federal, tenham direito ao porte de arma de fogo. O relator, senador Flávio Bolsonaro, do PL do Rio de Janeiro, ressaltou que esses profissionais lidam rotineiramente com situações perigosas.
23: Há, portanto, na atuação do defensor público, risco de ameaças reais, violência física, retaliações de facções criminosas e de partes envolvidas em processos judiciais. Além da necessidade de visitas constantes a presídios, há disputas sensíveis de guardas de filhos ou posse de terra que tenham gerado hostilidade extrema das partes contrárias.
22: A proposta seguiu para a Comissão de Constituição e Justiça.
12: Diminuir as filas do INSS é o objetivo da lei promulgada pelo Congresso Nacional nesta terça-feira. A norma reduz de 45 para 30 dias o prazo para um processo ser incluído no programa de gerenciamento de benefícios que abrange monitoramento especial e força-tarefa dos servidores. A nova legislação amplia ainda a finalidade do programa, que passa a incluir a análise de reconhecimento inicial de direitos, reavaliação e revisão de benefícios previdenciários e assistenciais.
13: No Congresso Nacional, o texto foi analisado por meio de medida provisória e recebeu aprovação dos senadores no início do mês. A relatora da proposta, senadora Zenaide Maia, do PSD do Rio Grande do Norte, destacou a necessidade de dar mais agilidade a análise dos processos. De acordo com ela, a demora em obter uma resposta do INSS afeta especialmente pessoas que dependem de auxílios da Previdência para despesas básicas.
1: O principal beneficiário dessa medida é o cidadão que depende do INSS para o reconhecimento de direitos de natureza alimentar, aposentadorias, benefícios por incapacidades e benefícios assistenciais.
12: E a inflação pode ser o limite para reajustes da conta de luz, é o que diz um projeto aprovado na Comissão de Infraestrutura.
13: O texto ainda cria um regime especial para frear aumentos na região norte e determina que a Agência Nacional de Energia Elétrica adote índice ou metodologia para os reajustes anuais das tarifas de energia elétrica. Agora, o projeto será analisado pela Comissão de Assuntos Econômicos. Com edição de Paulo Groba e trabalhos técnicos de Eliseu Caires, o Jornal do Senado fica por aqui. Acompanhe agora as notícias da Câmara dos Deputados. Boa noite.
12: Boa noite e até amanhã.
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4: Câmara diminui restrições legais para benefícios concedidos a data centers.
8: Avança projeto de lei que aumenta a punição para crimes contra os idosos.
4: Deputados alteram programa de gratificações para reduzir as filas do INSS.
8: Boa noite. A Câmara aprovou medida provisória que muda o programa de gratificações destinado a reduzir as filas do INSS. O repórter Marcelo Larcher explica as mudanças.
24: O plenário da Câmara aprovou medida provisória que altera o programa criado no ano passado para permitir gratificações como maneira de reduzir as filas de perícia e análise de benefícios do INSS. O texto amplia o alcance do programa que, quando foi criado, priorizava a revisão de benefícios já concedidos. Agora, esses processos terão a mesma prioridade dos pedidos novos. Além disso, reduz de 45 para 30 dias o prazo de espera para que um processo entre no programa. O Programa de Gerenciamento de Benefícios foi criado por uma medida provisória em 2025. Ele permite pagamentos extraordinários para servidores que trabalham com a revisão de benefícios e na análise do pagamento do Benefício de Prestação Continuada, ou BPC. Esse pagamento extra é de R$ 68,00 por processo concluído para servidores do INSS e de R$ 75,00 por perícia ou análise de documento para os médicos da Perícia Médica Federal. O programa está previsto para acabar no fim do ano. De acordo com o INSS, as medidas deram resultado. Entre janeiro e junho deste ano, o número de processos pendentes de análise ou de perícia médica inicial caiu de 2 milhões e 700 mil para 1 milhão e 700 mil. Já os processos com tempo de espera superior a 45 dias passaram de 1 milhão e 700 mil para apenas 557 mil. O deputado Reginaldo Lopes, do PT de Minas Gerais, disse que a medida é importante para a população mais carente, que depende de benefícios previdenciários.
25: Já conseguimos diminuir a fila em 76% até o mês de agosto. E agora, no mês de setembro, nós vamos zerar a fila do INSS.
24: A medida provisória que altera o programa criado no ano passado para permitir gratificações como maneira de reduzir as filas de perícias e análises dos benefícios do INSS foi aprovada também pelo Senado e já pode virar lei. Da Rádio Câmara de Brasília, com informações de Antônio Vital, Marcelo Larcher.
2: Justiça.
4: Tião Medeiros, do PP, defende a suspensão do reconhecimento dos estudos de demarcação da terra indígena Tecorrá Guavirá, no oeste do Paraná. Relator da matéria na Comissão de Agricultura, ele afirma que o procedimento da FUNAI desrespeitou o marco temporal adotado pelo Congresso para as demarcações.
8: Tião Medeiros também cita decisões da Justiça que interromperam o processo por falhas nos estudos de identificação da área. De acordo com o parlamentar, a medida fortalece a segurança jurídica e reduz os conflitos na região.
2: Segurança Pública.
4: Uma comissão da Câmara aprovou o aumento de penas para crimes contra idosos. A repórter Paula Bittar acompanhou a votação.
0: A Comissão de Constituição e Justiça da Câmara aprovou um projeto que altera o Código Penal para aumentar as penas para os crimes de lesão corporal, abandono, constrangimento ilegal e estelionato praticados contra pessoas idosas. Pelo texto, em casos de lesão corporal, a pena será de 1 a 3 anos de reclusão, podendo ser aumentada em 1/3 se for qualificada. A pena atual para lesão corporal simples é de 3 meses a 1 ano de detenção. Para o estelionato, o projeto prevê aumento de pena de 1 a 2/3. A pena poderá ser aplicada em dobro se a vítima tiver 80 anos ou mais. Nos crimes de abandono de incapaz ou constrangimento ilegal, as penas poderão ser aumentadas, respectivamente, pela metade e em 1/3. O constrangimento ilegal ocorre quando alguém, por violência ou grave ameaça, força outra pessoa a fazer o que a lei proíbe ou a deixar de fazer o que a lei permite. Também ocorre quando o autor reduz a capacidade de resistência da vítima. A relatora na comissão, deputada Renilce Nicodemos, do MDB do Pará, disse que a proposta está de acordo com os preceitos constitucionais.
3: Proteger quem construiu a história do nosso país é também defender a dignidade e o respeito que toda pessoa merece. É uma medida importante para combater a violência e os crimes contra essa parcela da população e garantir uma resposta mais firme de quem comete esse tipo de violência. Estamos trabalhando para garantir que nossos idosos tenham seus direitos respeitados e possam viver com mais segurança, dignidade e proteção.
0: O projeto que aumenta penas para os crimes de lesão corporal, abandono, constrangimento ilegal e estelionato praticados contra pessoas idosas ainda depende de aprovação pelo plenário da Câmara antes de seguir ao Senado. Da Rádio Câmara, de Brasília, Paula Bittar.
8: Jefferson Campos, do PL de São Paulo, defende proposta que reduz a idade mínima de imputabilidade penal no Brasil. O texto estabelece que jovens entre 12 e 16 anos respondam penalmente por crimes contra a vida, hediondos ou cometidos com violência e grave ameaça.
6: Jefferson Campos entende que a medida busca combater a impunidade e conter o recrutamento de adolescentes por organizações criminosas. Na visão dele, a medida é fundamental para garantir a punição proporcional de crimes graves.
8: Júnior Lourenço, do MDB do Maranhão, quer capacitar profissionais de beleza e estética para identificar sinais de violência contra a mulher. De acordo com o deputado, a ideia é ampliar a rede de apoio e facilitar o acesso das vítimas aos serviços de proteção.
6: Júnior Lourenço explica que o projeto inclui cabeleireiros, manicures, pedicures, depiladores, maquiadores e esteticistas. Eles devem orientar as mulheres sobre canais de denúncia e serviços públicos, além de, com a autorização da vítima, acionar os órgãos competentes.
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2: Ciência e tecnologia.
8: A Câmara aprovou o projeto que diminui restrições legais para benefícios concedidos a data centers, resseguradoras e pequenos municípios. O repórter Marcelo Lascher explica as exceções.
24: A Câmara dos Deputados aprovou o projeto que permite que benefícios tributários concedidos a empresas de data centers, resseguradoras e as instituições beneficiadas por Programa Federal de Financiamento de Ações de Combate ao Câncer fiquem fora de restrições impostas pela Lei de Responsabilidade Fiscal em 2026. O projeto permite ainda que municípios de até 65 mil habitantes não precisem comprovar que arrecadam todos os impostos de sua competência para poder receber repasses federais ou estaduais. Essa exigência também é prevista na Lei de Responsabilidade Fiscal. O projeto foi apresentado pelo deputado licenciado José Guimarães, hoje ministro das Relações Institucionais da Presidência da República. A proposta original beneficiava empresas localizadas em áreas de livre comércio e o setor de bens de capital. Mas o texto foi alterado pelo relator, deputado Isnaldo Bulhões Júnior, do MDB de Alagoas. O texto final permite que benefícios fiscais concedidos a empresas de data centers, resseguradoras e instituições beneficiadas por programa federal de financiamento de ações de combate ao câncer não precisem ser acompanhados de estimativa de impacto financeiro e orçamentário para entrar em vigor. O projeto também dispensa a obrigação de demonstrar que a renúncia de receita não afetará as metas fiscais ou que será compensado pelo aumento de receita. O relator da proposta, Isnaldo Bulhões Júnior, diz que a medida é especialmente importante para atrair investimentos para o setor de data centers, beneficiado no início do ano pela criação do Regime Especial de Tributação para Serviços de Data Center, o REDATA. Entre outras medidas, o programa suspende a cobrança de tributos federais para a compra de máquinas e equipamentos destinados a centros de processamento de dados. Para Isnaldo Bulhões, o Brasil é um dos países mais procurados por empresas para instalação de centros de processamento de dados.
5: Trata-se de um setor intensivo em investimentos.

0: Estou dizendo que é sensacional e perfeita, mas é a lei de responsabilidade fiscal. Agora, o que esse texto faz? Dizer que não é bem assim, que pode ter uma exceção, que pode ser diferente, que esse ano não precisa ser assim. É inacreditável, eu não sei porque se aprova uma regra e depois diz que essa regra não precisa mais ser respeitada.
1: O projeto que cria exceções na lei de responsabilidade fiscal para municípios com menos de 65 mil habitantes, empresas de data centers, resseguradoras e instituições beneficiadas por Programa Federal de Financiamento de Ações de Combate ao Câncer foi aprovado também pelo Senado e já pode virar lei. Da Rádio Câmara de Brasília, com informações de Antônio Vital, Marcelo Larcher.
2: Saúde.
3: Arthur Oliveira Maia, do União da Bahia, solicita a realização de uma sessão solene em homenagem à pesquisadora Tatiana Lobo Coelho Sampaio, da Universidade Federal do Rio de Janeiro. Ela lidera pesquisas com a polilaminina, uma proteína que pode contribuir para a recuperação de lesões na medula espinhal.
4: Arthur Oliveira Maia destaca que estudos com animais e testes experimentais iniciais em humanos apresentaram resultados promissores na recuperação de movimentos. Segundo o deputado, a pesquisa pode representar um avanço no tratamento de casos graves de paralisia.
2: Consumidor.
3: João Maia, do PP do Rio Grande do Norte, é favorável ao projeto que amplia a proteção de passageiros obrigados a despachar a bagagem de mão durante viagens de avião. De acordo com a matéria, a companhia deverá informar o motivo da exigência sem cobrar valor adicional pelo despacho.
4: A proposta apoiada por João Maia também obriga as empresas aéreas a oferecer canais gratuitos para reclamações sobre o despacho compulsório. O passageiro deverá receber orientações sobre seus direitos em casos de extravio, avaria ou violação da bagagem.
2: Cultura.
3: Projeto reconhece a Irmandade da Boa Morte de Cachoeira no Recôncavo Baiano e sua festa como manifestações da cultura nacional. Alice Portugal, do PCdoB, destaca que a confraria, formada por mulheres negras e descendentes de pessoas escravizadas, é uma das mais antigas tradições religiosas do Brasil.
4: Alice Portugal explica que o grupo surgiu como forma de resistência diante da opressão, garantindo sustento coletivo e apoio a mulheres negras após a escravidão. A deputada afirma que o reconhecimento nacional pode ampliar o acesso da manifestação a políticas públicas de preservação cultural.
5: A renda delas foi responsável por compra de alforrias, acolhimento de mulheres negras marginalizadas, consolidando-se como importante símbolo, não é, de luta pela liberdade, por dignidade dessas populações escravizadas. Então, esse grupo, que data aproximadamente de 1810, a partir de escravas vindas da África, se consolidou como uma manifestação cultural e todos os anos acontece a festa. Então, nós estamos reconhecendo a Irmandade e a festa como manifestações culturais nacionais.
2: Trabalho.
3: Os deputados aprovaram projetos que aumentam estrutura e reajustam valores de custas da Justiça do Trabalho. A repórter Cibele Comanetti tem outras informações.
6: A Câmara dos Deputados aprovou 3 projetos que trazem mudanças para a Justiça do Trabalho. 2 deles modificam a estrutura, com a criação de novas varas no Rio de Janeiro e de cargos de desembargador em Goiás. E um reajusta os valores das custas da Justiça Trabalhista, que estavam defasados há mais de 20 anos. Esse projeto foi apresentado pelo Tribunal Superior do Trabalho em 2022, com a justificativa de que o último reajuste aconteceu em 2002. O texto aprovado, apresentado pela relatora deputada Soraya Santos, do PL do Rio de Janeiro, estabelece que o menor valor será de R$ 12,02, o maior de R$ 2.163,00 e que as custas judiciais terão reajuste automático anual. A proposta também cria um fundo que receberá o valor das custas e de outras receitas, como o pagamento de inscrições em concursos públicos. O propósito é financiar a modernização tecnológica da Justiça do Trabalho. Outro projeto aprovado transforma 7 cargos vagos de juiz do trabalho substituto em 4 cargos de desembargador, 5 cargos em comissão e 3 funções comissionadas no Tribunal Regional do Trabalho da 18ª Região, em Goiás. Segundo o Tribunal Superior do Trabalho, a mudança não representa custos extras. A

0: proposta foi criticada pela deputada Adriana Ventura, do Novo de São Paulo.
1: Este projeto que faz amplia permanentemente a estrutura do segundo grau de justiça do trabalho. Fala que os cargos estão vagos e a gente pensa que está redistribuindo e está transformando, mas na verdade hoje esse dinheiro não sai da caixinha. Outra coisa importante, além dos novos desembargadores, nós temos 8 novos cargos sendo criadas, inclusive funções comissionadas.
0: O terceiro projeto aprovado, em análise há mais de 10 anos, cria 12 varas do trabalho, além dos cargos de juiz, juiz substituto, analistas e cargos de comissão necessários para o funcionamento delas, no Tribunal Regional do Trabalho da Primeira Região, no Rio de Janeiro. Segundo o relator, deputado Marcelo Crivella, do Republicanos do Rio de Janeiro, as novas varas vão ampliar a capacidade de atendimento à população em 9 municípios do Rio. O projeto foi criticado por deputados do Novo e do Missão, com o argumento de que cria novas despesas. Parlamentares da bancada do governo, como a deputada Jandira Fegali, do PCdoB do Rio de Janeiro, defenderam a proposta.
2: A Justiça do Trabalho é uma trincheira de defesa das mulheres e homens que produzem nesse país. Então o TST é importante e essa inovação, como chamaram aqui, a Justiça Eleitoral também não tem nos Estados Unidos, ela é fundamental para nós aqui. Então a gente não pode ter parâmetros de modelos dos outros, nós temos que entender o papel da Justiça do Trabalho no Brasil.
0: Os três projetos que aumentam a estrutura e o valor das custas da Justiça do Trabalho seguiram para análise do Senado. Da Rádio Câmara de Brasília, com informações de Antônio Vital, Cibele Comanete.
3: Eli Borges, do Republicanos do Tocantins, relatou o projeto que amplia de 60 para 120 dias o período de contratação de trabalhadores safristas. Segundo o deputado, a proposta busca reduzir a burocracia e garantir mais segurança, tanto para empregados quanto para empregadores do campo.
4: Então nós ampliamos de 60 para 120 dias, melhoramos a questão da segurança do trabalhador no aspecto dos direitos que ele tem, direitos para garantir que ele faça um trabalho e não tenha seus problemas em algum acidente, etc., mas também dando para quem emprega mais facilidade, mais segurança e menos burocracia para ele contratar as pessoas em um período que foi ampliado com esta proposta.
5: Eli Borges destaca ainda que o período trabalhado ficará devidamente registrado, o que permite sua contabilização para os direitos do trabalhador. Se aprovado pelas comissões temáticas, o projeto seguirá para análise no Senado.
3: Silvia Cristina, do PP de Rondônia, se manifesta a favor da proposta que prevê a transposição de ex-servidores dos antigos territórios de Rondônia, Roraima e Amapá para os quadros federais. A deputada acredita que a medida faz justiça a quem ajudou a construir esse estados.
6: Essa é uma pauta muito sensível, até porque quem realmente construiu o estado de Rondônia, Roraima e Amapá foram os ex-territorianos, pessoas que chegaram lá quando nada ainda tinha acontecido nesses estados. E hoje é questão de justiça que eles sejam transpostos aos quadros federais. Uma luta, infelizmente, que já acontece há muitos anos, sem dar a devida atenção para que se faça justiça com esses ex-territorianos.
5: Silvia Cristina critica o que chamou de demora na tramitação da proposta e lembra que muitos ex-territorianos morreram sem ter o direito reconhecido. A parlamentar defende que a matéria avance rapidamente até a votação em plenário para garantir dignidade aos servidores.
3: Yandra Moura, do União de Sergipe, propõe criar um piso salarial nacional de R$ 3.400 para conselheiros tutelares, com reajuste anual pelo INPC. O projeto fixa a remuneração mínima em todo o país e garante a inclusão da categoria no PASEP.
5: Na visão de Yandra Moura, a medida, além de corrigir as diferenças salariais entre municípios, valoriza o trabalho de proteção a crianças e adolescentes. A deputada entende que garantir condições dignas de remuneração melhora a qualidade dos serviços prestados à população.
3: Termina agora o Jornal Câmara dos Deputados, produzido pela Rádio Câmara, com trabalhos técnicos de Everson Urani e a apresentação de Val Monteiro e Luciana Vieira. Uma boa noite para você.
5: A Voz do Brasil volta amanhã. Boa noite.
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0: independentemente da coloração partidária daquele que está sendo investigado. É só olhar o passado recente dos escândalos que ninguém sai livre, né, Ricardo Garcia? A esquerda, o centro, a direita, a maioria dos partidos também normalmente envolvidos em problemas quando há questões políticas. Então não tem o que falar, né, até ontem, em relação à atuação da Polícia Federal. Agora, se o ministro Mendonça identificou uma ação política do Andrei, repito aqui, imagino que essa decisão gravosa como essa, de afastar o diretor da Polícia Federal, tivesse que passar pelo colegiado. Tanto que daqui a pouco a gente vai destacar vários diretores da Polícia Federal se colocaram ao lado do Andrei e colocaram seus cargos à disposição. 11 diretores da Polícia Federal. Então, cria-se uma cria-se não, né? A crise vai crescendo e atingindo outras instâncias. Isso é extremamente grave. Vem aí o Matheus de Souza.
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0: quarta-feira, 9 de setembro de 2026. Peritos criminais da Polícia Federal defendem que o caso do afastamento do diretor-geral André Rodrigues seja levado com urgência à análise do plenário do STF. Em nota divulgada pela Associação da Categoria, os peritos classificam a suspensão do chefe da PF como uma medida de excepcional gravidade. A entidade defendeu que o caso seja retirado de instâncias restritas e seja levado aos 11 ministros da Corte. A segunda turma do Supremo formou maioria para manter o afastamento de Rodrigues e do diretor de inteligência, Leandro Almada. A nova pesquisa Quest divulgou o cenário de disputa no primeiro turno para o governo de Pernambuco. O levantamento mostra a candidata Raquel Lira, do PSD, com 43% das intenções de voto. Em seguida, João Campos, do PSB, aparece com 37%. A pesquisa ouviu mais de 1.300 pessoas de 16 anos ou mais entre os dias 4 e 7 de setembro. A margem de erro é de 3 pontos percentuais, para mais ou para menos, e o nível de confiança é de 95%. A pesquisa foi encomendada pela Globo e está sob o registro PE00285/2026. O presidente dos Estados Unidos, Donald Trump, comemorou a vitória do partido Alternativa para a Alemanha nas eleições locais de um estado do leste do país europeu. A legenda recebeu cerca de 44% dos votos e conquistou a primeira vitória de um partido de extrema-direita em uma eleição estadual alemã desde o fim da Segunda Guerra Mundial. Trump atribuiu o resultado às regras de imigração do país. A vitória não garante à AfD o comando do governo estadual, que ainda depende da composição do parlamento para formar maioria. O horário de Brasília, 1:07.
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3: 1:08.
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0: Muito bem, aqui no CBN Madrugada, espaço para aquele nosso papo semanal com o professor e economista Gilberto Braga, CBN valorizando o seu bolso. Gilberto, muito bom dia, tudo bem por aí?
1: Bom dia, tudo em paz, Paulo Henrique Galvão, e contigo, meu amigo?
0: Bom, comigo está tudo bem, mas é claro que há uma preocupação enorme, né? Acho que todas as brasileiras e brasileiros hoje estão preocupados com a questão institucional, todo esse problema que envolve o Supremo Tribunal Federal. Nesta terça-feira tivemos aí fatos importantíssimos, né? Um pedido, né, de um ministro do Supremo Tribunal Federal para o afastamento do diretor geral da Polícia Federal, acusado aí de monitoramento ilegal, não só dele, né, do ministro Mendonça, mas também do advogado-geral da União, Jorge Messias. E aí depois a AGU, né, pedindo a suspensão desse afastamento, e agora o ministro Fachin, que é o presidente do Supremo, deu agora 72 horas para que o André Mendonça se manifeste em relação a essa questão, né? Então é uma crise que parece que se agrava a cada dia. E apesar de tudo isso, meu caro Gilberto Braga, a Bolsa de Valores de São Paulo, a B3, o Ibovespa, vai somando altas atrás de altas, né? Está quase chegando novamente aí aos 200 mil pontos. Nesta terça-feira teve alta de 1,2, fechou com 187 mil, dólar em queda, né? Caiu 0,77%, fechado a R$ 5,08. O que que explica essa situação, hein, Gilberto?
1: Olha, o meu caríssimo amigo Paulo Henrique Galvão, que sexta-feira, já soube, vai estar novamente na Bienal autografando livro, é isso?
0: Exatamente, sexta-feira estarei lá novamente, Gilberto.
1: Tá certo. Bom, olha, eu diria para você, como dizia meu falecido avô, isso aí é explicar leite derramado, né? Ou, por outro lado, né, porque é aquela coisa de que não tem lógica. O que tem a ver uma coisa com a outra? Bom, leite derramado porque é igual comentarista de futebol que fica justificando o resultado, né? Então, o time que está 0-0, diz que o jogo está parelho. Quando o time A faz gol, diz, mas o time A já dava sinais de uma postura melhor em campo, etc. Você explicar por que que a Bolsa subiu depois de um dia tão catastrófico na política, contraria todos os resultados. Então, ou você dá a explicação básica, ou você diz que, olha, não tem lógica. Na verdade, não é bem assim. O que a gente pode dizer é que a política, ela é extremamente preocupante, talvez seja a mais grave crise dos anos recentes da República Brasileira na sua redemocratização, pegando um dos poderes chaves. E o que eu acho que é interessante e dá um certo sinal de maturidade da economia brasileira é de que, de fato, como nós falamos na semana passada, nós estamos um pouco descolados, embora atentos a todo esse imbróglio que envolve os poderes. É uma crise institucional muito séria, como você falou, mas tem uma repercussão muito mais relevante no comportamento dos agentes econômicos, a economia global. Então, nós tivemos aí um novo recrudescimento na questão do Oriente Médio, com o petróleo subindo a cotação do barril do tipo Brent muito próximo dos 100 dólares, né? Então, em poucos dias nós saltamos de 80 e poucos para 90 e poucos, e agora nos aproximamos de 100 dólares. Então, é um aumento aí em menos de duas semanas de 20% no preço do barril. Isso, de alguma forma, muda esse quadro de forças no comércio internacional. Pesquisas eleitorais nos Estados Unidos demonstrando uma grande dificuldade do presidente Donald Trump em fazer com que as eleições proporcionais que renovam parte do Congresso americano sejam vencidas pelos republicanos. Então, as pesquisas dão uma certa vantagem hoje muito maior para o partido de oposição, para o Partido Democrata. Inflação nos Estados Unidos alta, necessidade de manutenção de juros elevados para financiar a dívida pública americana. Quando você coloca isso tudo no saco, sai uma pesquisa, na verdade um relatório do Bank of America, que se contrapõe àquele do Goldman Sachs, que nós mencionamos aqui alguns dias atrás. Esse banco, Bank of America, ou BOVA, como o pessoal gosta de chamar, ele fez uma recomendação de que as ações brasileiras estão muito baratas e que as últimas pesquisas eleitorais brasileiras mostram um empate técnico entre a Luiz Inácio Lula da Silva e Flávio Bolsonaro, com a possibilidade de crescimento de Augusto Cury. Esse é um quadro que projeta uma perda de vitalidade na candidatura à reeleição do presidente Luiz Inácio Lula da Silva e uma chance real nesse momento de vitória da oposição, pelo menos no segundo turno. Então isso faz com que uma perspectiva do ponto de vista de uma política econômica mais comprometida com o fortalecimento de uma âncora fiscal, de uma responsabilidade fiscal e de uma agenda econômica mais liberal e menos gastadora e comprometida com medidas populares, anima os investidores, sobretudo investidor estrangeiro. Então a bolsa está subindo e o dólar está caindo, mesmo diante de uma crise política muito séria, diante desse quadro todo, Galvão.
0: E é interessante sempre a gente destacar, né, Gilberto, como há um movimento quase natural, né? Sempre que a Bolsa de Valores sobe, o dólar acaba caindo, né? E os dados estão mostrando realmente que os investidores estrangeiros estão voltando com força, né? E não foi nesta terça-feira, né? Nos últimos dias, a B3 tem registrado várias altas consecutivas, depois de várias quedas, né? Se a gente voltar duas semanas atrás, teve mais de 10 quedas consecutivas e agora praticamente o mesmo resultado com o sinal invertido. E aí aquela constatação, né, Gilberto, que o investidor estrangeiro voltando à Bolsa, colocando dólares aqui no Brasil, né, com mais moeda americana aqui no Brasil, o preço da moeda americana, ele cai, né? Eu de vez em quando eu brinco aqui, né, falo que o dólar é que nem laranja, né? Quando tem muita laranja, a gente vai na feira lá, o preço está lá embaixo. Agora, se quebra a safra, só tem uma barraca lá vendendo laranja, aí o preço vai lá para cima, né, Gilberto?
1: É por aí, né? Na verdade, o aumento de dólar na bolsa faz com que o estoque, as reservas aumentem, né? E aí o câmbio fica enfraquecido, né? Ou seja, o real se valoriza, o dólar se desvaloriza. Agora, eu, na semana passada, eu fui convidado para fazer uma palestra para um determinado grupo empresarial, que há um ano atrás já tinha me chamado, e esse ano, né, me chamou de novo, né? Eu sempre lembro de um dos meus grandes gurus, que foi presidente do Banco Central, foi meu professor, o Carlos Geraldo Langoni. Ele contava uma história que é muito curiosa, né? Porque na crise de 2008 nós fomos juntos fazer uma palestra também, e ele dizia que errou tudo, né? E aí depois, em 2009, chamaram ele de novo para explicar por que ele errou, né? Então ele dizia que é muito interessante essa atividade de economista, porque há um ano atrás, nessa empresa que eu fui fazer palestra mais recentemente, na época você falou do Ibovespa, né? O Ibovespa fechou nessa terça-feira aí no nível recorde, quase 188 mil pontos, né? 187,363. Há um ano atrás eu fui fazer a palestra do Ibovespa a 135 mil. E eu perguntei assim: olha, existe aqui uma expectativa de que a gente em 2026, esse ano que nós estamos, isso falando em 2025, chegue a 150 mil pontos. Aí teve lá uma das pessoas assim: então, professor, uma boa compra a bolsa, né? Aí, parece, né? Os especialistas estão esperando uma subida e etc. Aí fizemos ali uma análise de conjuntura. E aí a bolsa esse ano já bateu perto de 190, quase bateu 200 mil pontos, como você falou. Ela em abril, março e abril subiu bastante, caiu e agora está recuperando, já chegando perto dos 188 mil, muito perto de 190 mil pontos. Então tem esse efeito, né? A entrada do investidor estrangeiro tentando se proteger, mas também porque o ambiente lá fora está ruim, né? Então, a gente precisa lembrar que se achava que o conflito no Oriente Médio, pela pujança da força militar americana, seria uma intervenção pontual com uma solução muito rápida, se dizia, né, os mais pessimistas que duraria 6 meses, os mais otimistas dizendo que seria uma coisa quase que de poucos dias, não chegaria a 1 mês. Então nós já estamos há mais de 6 meses e a solução aparentemente cada dia, do ponto de vista bélico, mais longe, sendo necessária aí toda uma costura diplomática, acordos, ou então, digamos assim, o aumento desse poder destrutivo da guerra que ninguém quer, né? Então isso tudo para a economia faz com que os agentes econômicos procurem um continente distante, que é o continente sul-americano, uma economia aqui que seja mais forte, a mais desenvolvida, que é a brasileira, e que mesmo diante de toda essa crise que nós estamos vivendo politicamente, nós não temos nenhum aspecto que chama a atenção das republiquetas aqui do Cone Sul de ameaça de golpe militar, de intervenção de militar, de alguma força oculta que venha dar um golpe ou fazer algo para garantir uma certa moralidade, como já aconteceu no passado. Então, apesar dos pesares, a economia brasileira e a sociedade brasileira dá um certo sinal de amadurecimento em meio a uma crise que é uma crise grave e que precisa de apuração, de transparência e de que se seja dada uma resposta rápida à sociedade brasileira, Galvão.
0: Não há dúvida nenhuma. Meu caro professor Gilberto Braga, a gente tem mais 1 minutinho aqui, só para não dizerem que não falamos da Selic, né? Teremos reunião no Banco Central semana que vem, Comitê de Política Monetária do Banco Central, Selic em 14% ao ano. Na semana passada a gente falou sobre esse aspecto, você destacava aí a expectativa de queda de 0,25 ponto percentual. Está mantida essa expectativa?
1: Está mantida, eu acho que todos os indicadores até agora não falseiam essa perspectiva, né? O própria recomendação do Bank of America é no sentido de que isso deve ser a decisão do Copom, e Deus queira que de alguma forma isso de fato aconteça para a felicidade dos 80% das famílias brasileiras que estão endividadas, né?
0: É verdade. Professor economista Gilberto Braga, sempre aqui no CBN Madrugada, valorizando o seu bolso. Gilberto, obrigado mais uma vez. Parabéns para o seu Flamengo, que ultrapassou o Palmeiras, não se sabe até quando, mas de novo, né? O Flamengo ali comendo pelas beiradas, né?
1: Olha, os flamenguistas agradecem, né? Eu acho que não tem nada decidido, tem muito campeonato pela frente, mas vai ser animado, né?
0: É isso aí, um grande abraço.
1: Um abraço a todos.
0: 1:22, a gente vai continuar falando sobre a crise no Supremo e suas repercussões. Rani Veloso tem mais detalhes.
2: A pressão de vários grupos da sociedade civil aumenta a tensão no auge da crise do STF. Empresários de peso, executivos do mercado financeiro e juristas preparam um manifesto sobre os fatos mais recentes envolvendo os ministros André Mendonça e Alexandre de Moraes. O grupo marcou uma reunião virtual para esta quarta com o objetivo de discutir a urgência do fortalecimento das instituições brasileiras e o aperfeiçoamento do judiciário. Vão participar os juristas Miguel Reale Júnior e José Eduardo Cardoso, entre outros. Do lado empresarial, nomes como Pedro Passos, da Natura, e Josué Gomes, da Coteminas. Executivos da Faria Lima demonstram preocupação sobre um clima de insegurança institucional e evitam declarações públicas por medo de retaliações. Em outra frente, 13 ex-ministros do Supremo Tribunal Federal enviaram uma carta ao presidente da Corte, Edson Fachin, cobrando convocação urgente em sessão pública no plenário para apurar com rigor os gravíssimos fatos que atingem o STF. O texto classifica o momento como a crise mais aguda da história plenária do Supremo. Assinam o documento os ministros aposentados Celso de Mello, Nelson Jobim, Ellen Grace, César Peluso, Aires Brito, Joaquim Barbosa, Rosa Weber, entre outros. O ex-ministro Celso de Mello afirmou que o documento reflete a perda de confiança da sociedade e o desgaste do tribunal. Ele defendeu que a publicidade das decisões protege em uma democracia que nenhum poder é absoluto. O ex-presidente Luiz Roberto Barroso não assinou a carta. Em manifestação à qual a CBN teve acesso, Barroso lembrou que deixou a corte há poucos meses e tem relações de amizade com todos os ministros, com quem esteve em contato nas últimas semanas sobre as soluções possíveis. O presidente nacional da OAB, Beto Simonetti, também defendeu respostas rápidas e claras do Supremo para preservar a confiança pública e a estabilidade democrática. O advogado especialista em direito público e eleitoral, Jonatas Moretti, afirmou ser necessário o desinfetante da transparência para evitar a instrumentalização política das investigações.
3: No levantamento do sigilo dos demais inquéritos, no encerramento do inquérito da fake news, na investigação quanto à conduta inicialmente apontada pela Polícia Federal do ministro Alexandre de Moraes e do ministro André Mendonça, e medidas saneadoras e preventivas para evitar a instrumentalização política dos inquéritos.
2: Nesta terça, Mendonça decidiu afastar o diretor-geral da Polícia Federal, Andrei Rodrigues, pela produção de relatórios de inteligência frutos de monitoramento a ele e o advogado-geral da União, considerado ilegal. De Brasília, Rani Veloso.
0: 1:25, o Antônio Oliveira, de Cascavel, nos manda uma mensagem aqui. Eu tenho que fazer uma correção, viu, Ricardo Garcia, ouvintes aqui do CBN Madrugada. Eu disse que a decisão do ministro Mendonça tinha sido monocrática. Na verdade, foi uma decisão que foi tomada pela turma. Eu defendi aqui que a decisão tivesse que ser tomada, adotada pelo colegiado, né? Portanto, as duas turmas, mas falei aqui que a decisão tinha sido monocrática e realmente não foi. Partiu dele, mas foi votada na segunda turma que é integrada não só pelo ministro Mendonça, mas também por Gilmar Mendes, Cássio Nunes Marques e o ministro Luiz Fux e também o Dias Toffoli, né? Portanto, esses ministros que integram a segunda turma. A votação foi em julgamento virtual e obteve então maioria entre estes ministros da segunda turma para o afastamento do diretor-geral da Polícia Federal. Agradeço aqui o nosso ouvinte, o Antônio Oliveira de Cascavel, que nos permite esta correção. 1:26. A gente vai então abrir espaço agora para o Igor Cardim, que tem a repercussão desse caso dentro da Polícia Federal, né? 11 diretores da PF se colocaram ao lado do Andrei Rodrigues e, portanto, deixaram seus cargos à disposição. O Igor Cardim tem os detalhes.
4: Os diretores da Polícia Federal colocaram os cargos à disposição do diretor-geral substituto William Murad após o afastamento cautelar de Andrei Rodrigues da direção-geral e do diretor de inteligência Leandro Almada, determinado pelo ministro do Supremo Tribunal Federal, André Mendonça. Em nota, 11 diretores manifestaram total apoio a Rodrigues e repudiaram qualquer tentativa de atribuir ao diretor-geral ou à PF uma atuação não republicana. No comunicado, os diretores afirmam que o momento é de crise institucional grave e defendem serenidade, respeito aos ritos processuais e confiança nas vias constitucionais. A Associação Nacional dos Delegados de Polícia Federal também questionou a decisão monocrática de Mendonça. Em nota, defendeu que o afastamento do diretor-geral deveria ser analisado pelo plenário do STF e não determinado de maneira monocrática. A entidade afirma ainda que os procedimentos citados na decisão não estavam formalmente instaurados quando a medida foi determinada. A associação defendeu que a PF tem autonomia administrativa, financeira e funcional, além de mandato fixo para o diretor-geral. Nesta terça, durante a abertura do novo curso de formação de agentes da Polícia Federal, William Murad, que substituiu Andrei no evento, defendeu a atuação técnica e imparcial da corporação e afirmou que os ataques à instituição não têm repercussão interna nem apoio da sociedade. Ele também reafirmou a confiança na direção-geral da PF.
5: Hoje, temos uma Polícia Federal que atua com autonomia, guiada pela Constituição Federal e pelas leis, pela responsabilidade institucional e pelo compromisso com a justiça e com a sociedade brasileira. É atuação técnica, imparcial e livre de qualquer viés político que nos permite defender nossa instituição de qualquer ataque. Não importa de onde venha, não nos deixaremos abalar por ataques. Venham de onde vier. E aqui reafirmamos e reafirmo a nossa total confiança na direção-geral, no diretor-geral da Polícia Federal, Andrei Rodrigues.
4: Em nota, a Associação Nacional dos Peritos Criminais Federais defendeu que a decisão de Mendonça seja submetida à apreciação do Plenário do Supremo com a mesma urgência com que foi tomada. Com colaboração de Felipe Igreja, de Brasília, Igor Cardim.
0: 1h29, agradecer a participação das ouvintes, dos ouvintes CBN, Agnaldo Pontes, Josney, obrigado também a Elias Duarte, pessoal participando via YouTube, acompanhando as imagens, Vladimir Orzato, também obrigado pela mensagem que chega do Daniel, o José dos Santos. Muito obrigado pelas mensagens também via WhatsApp, pelo 11 999 11 9981. Obrigado ao Zé Gustavo de São Bernardo do Campo, Zé Carlos Fascina de Limeira, o bom dia que chega também do Roberto Fragoso da Vila Mariana em São Paulo, Estevão Zizi também sempre por aqui em Vitória no Espírito Santo, Tino Casadei, também participando aqui com a gente. Obrigado a você que participa pelo e-mail, é só entrar no site cbn.com.br, clique lá no Fale com Âncora, como faz de Fortaleza o nosso ouvinte Júnior. E também via Instagram, pode interagir conosco também aqui na rede social, no Instagram, você nos encontra como @phcgalvão. Repetindo, @phcgalvão. Quem está chegando por aqui é a Janete Bandeira Maial. Muito obrigado pela mensagem, pelo contato. Também o Didi, direto de Uberaba, Minas Gerais. E também obrigado ao Marco Antônio da Rocha, Paulo Ricardo, Gentil Ribeiro, pessoal que interage via Instagram no @phcgalvão. Muito obrigado. Vem aí Matheus de Souza.
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0: quarta-feira, 9 de setembro de 2026. O ministro do Supremo Tribunal Federal, André Mendonça, afirmou ter sido alvo de um monitoramento ilegal da inteligência da Polícia Federal por mais de um mês. Segundo ele, 6 relatórios produzidos em agosto e divulgados por Alexandre de Moraes chegaram a recomendar monitoramento e coleta dirigida. Os documentos analisaram a atuação dele e a relação com o advogado-geral da União, Jorge Messias. Mendonça ainda afirma que Moraes já sabia da existência dos relatórios antes do envio formal feito por André Rodrigues em 1º de setembro. O ministro associou o episódio à própria inclusão no inquérito das fake news. A crise levou Mendonça a afastar André Rodrigues do comando da Polícia Federal. A Polícia Civil concluiu o inquérito sobre a morte do ciclista espancado em Copacabana depois de ser acusado injustamente de furtar uma bicicleta. 13 pessoas foram indiciadas, 5 delas por homicídio triplamente qualificado. 4 suspeitos estão presos e 1 quinto continua foragido. Segundo a investigação, Cláudio Rafael Landeiro Moreira foi agredido por quase 10 minutos, com socos, chutes e golpes com pedaços de madeira. A bicicleta era da irmã dele. O caso agora será encaminhado ao Ministério Público, que vai decidir se apresenta denúncia à Justiça. Os Estados Unidos afundaram mais uma embarcação equatoriana no Pacífico que, segundo autoridades americanas, era usada pelo grupo criminoso Los Choneros para o tráfico de drogas. Os ocupantes foram retirados do barco e serão entregues às autoridades do Equador. Esta é a 5ª embarcação alvo das forças americanas em menos de 2 semanas. No horário de Brasília, 1h33.
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3: Uma hora 35 minutos, meu caro Ricardo Garcia, o que temos todos os dias nesse horário?
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0: O Guilherme pergunta o que são ações defensivas e se a aplicação pode render mais do que o Ibovespa. Guilherme, ações defensivas são papéis de emissão de companhias que atuam em setores já consolidados da economia. Por exemplo, considere uma empresa de energia elétrica. Para atuar nesse setor, a empresa tem que fazer investimentos iniciais muito altos. Precisa construir a planta para a geração de energia, investir nas linhas de transmissão e na rede para levar a eletricidade até os consumidores. Mas depois que os investimentos foram feitos, os custos e as receitas são aproximadamente constantes. Portanto, o lucro da companhia depende da eficiência operacional. Fatores externos que podem afetar a economia e as demais empresas tendem a ter impacto reduzido no resultado financeiro. Portanto, as ações defensivas são uma boa alternativa para os investidores que buscam uma aplicação com resultados mais previsíveis. O investimento pode render mais ou menos do que o Ibovespa, dependendo do momento do mercado. As ações defensivas tendem a cair menos quando o Ibovespa se desvaloriza, mas sobem menos quando o Ibovespa tem uma alta acentuada. Por isso é que são chamadas de defensivas, porque protegem o investidor em momentos de queda do índice. Até a próxima e continue mandando as suas perguntas para cbndinheiro@cbn.com.br.
1: 1:37, agora é o Viva Voz. A Vera Magalhães e convidados que a gente sempre representa um trecho aqui no CBN Madrugada neste horário.
2: Hoje quem está comigo aqui no estúdio é o Pedro Doria, nosso colunista, também é fundador do Meio, colunista do Globo. Tudo bom, Pedro? Boa noite.
3: Tudo bem, Vera. Prazer estar aqui. Tão ilustres companhias hoje, eu não vou revelar
2: não
3: quem
2: está aqui. Não vai revelar, então deixa que eu revelo. Está aqui com a gente também no estúdio da CBN o Renato Meirelles, ele que é fundador, diretor do Instituto Locomotiva. Boa noite, Renato.
4: Que prazer estar aqui com você, Vera, que prazer, Pedro.
2: Também colunista do Globo, como nós dois. E o nosso quarto elemento, hoje temos quatro janelinhas nesse Viva Voz, para quem nos acompanha pelas plataformas de imagem, eu venho convidando ele há semanas, finalmente consegui, num dia bem tranquilo, tá com a gente o Sérgio Fausto, diretor-geral da Fundação, do Instituto FHC. Boa noite, Sérgio.
5: Boa noite, Vera. Grande gosto estar aqui com você, com o Pedro e com o Renato. Fiquei um pouco temeroso, porque você me apresentou como o quarto elemento. Nos dias que correm, isso já me faz temer algum tipo de indiciamento.
2: Meu caro, você é um que não corre esse risco, eu tenho certeza absoluta. Com um timaço desse, o dia caprichou na pauta. A gente já logo de manhã teve a notícia de que o ministro André Mendonça ordenou o afastamento do diretor-geral da Polícia Federal, Andrei Rodrigues, também do diretor de inteligência da PF, Leandro Almada. Isso acontece num dia em que foram divulgados pelo menos dois manifestos de entidades, de pessoas aí preocupadas com a escalada da crise no Supremo. Um dele assinado por ex-ministros da corte e outro assinado por empresários, encabeçado pela Fiesp aqui de São Paulo. Então, uma crise que vai ganhando múltiplas facetas, com consequências eleitorais e com pressões internas e externas. Para analisar tudo isso, conto com esse time aqui. A gente vai fazer hoje dois blocos dedicados a essa crise, em que vamos introduzindo os assuntos, vocês podem perguntar uns aos outros, conversar. Queria começar ouvindo você, Sérgio, que está aí. Vamos fazer as honras para quem não está aqui conosco no estúdio. Você acompanhando de fora, a partir de um think tank como é a Fundação FHC. Essa é uma crise sem precedentes que a gente vê na Suprema Corte?
5: Acho que não há a menor dúvida de que é uma crise sem precedente. Eu não preciso retroagir ao período anterior, a 1946, mas se nos ativermos aos períodos democráticos no Brasil, período 46-64, em que a corte tinha bastante, não tinha o protagonismo que tem hoje. né, a partir da Constituição de 88. Mas já tinha um papel central, julgou casos muito importantes, julgou inclusive casos criminais envolvendo políticos, questões de repercussão econômica muito grande. Jamais houve o que assistimos hoje. O fato é que a corte foi, ao longo dos anos, arrastada para o centro da arena política e, por dificuldade de autocontenção da instituição e de alguns dos seus membros, a corte acabou ou se politizando ou sendo percebida também como política. E agora as vísceras da corte estão postas a olho nu num conflito entre dois juízes como jamais se viu na história da República.
2: E aí o Renato, assim que ele chegou aqui na CBN, ele falou, e a Vera vai me perguntar como que o eleitor percebe toda essa confusão, e era óbvio que eu ia te perguntar como o eleitor percebe tudo isso, Renato.
4: Vera, ouvintes da CBN, olha, o eleitor está começando a perceber o que aconteceu, ainda é muito cedo, aconteceu hoje, mas para ficar claro, o que ele vai enxergar é um ringue no meio do Supremo Tribunal Federal. Isso é inédito. Nós já tivemos divergências entre juízes, já tivemos falas acaloradas de um juiz contra o outro, mas usar a caneta contra um colega é algo que eu, pelo menos, não lembro de ter assistido nos últimos tempos. E isso traz que tipo de impacto no eleitor? A ideia de que está tudo igual. A ideia que é tudo farinha do mesmo saco. E esse universo de que é tudo farinha do mesmo saco, que revela o enfraquecimento nas instituições, dá corda para aquele discurso de eu só vou cumprir decisão judicial que eu acredito. Esse discurso só cola em algumas candidaturas exatamente porque existe uma fraqueza real nas instituições.
2: E que foi defendido pelo Jair Bolsonaro quando ele era presidente da República, o descumprimento de algumas decisões judiciais que ele considerava ilegais, e isso ainda está meio aí posto na ordem do dia. Pedro, a gente sabe que amanhã tem pesquisa Meio Ideia e não vou te pedir spoiler, mas vocês vão investigar pela primeira vez o impacto direto da crise do Supremo junto ao eleitor, né?
3: A gente fez uma série de perguntas a respeito disso. Vera, eu daria spoiler com o maior prazer. O TSE não deixa.
2: A gente aqui cumpre decisão judicial. A gente aqui cumpre decisão judicial. Não vamos começar nós descumprindo.
3: É isso. A gente tem essa regra maluca aqui no Brasil, que é uma das particularidades do Brasil, que a justiça decide que você tem que fazer o registro perante a justiça da pesquisa, se ela for divulgada, e tem um prazo no qual a pesquisa tem que ser feita e divulgada. Então, portanto, infelizmente, eu não posso trazer spoiler, mas sim, a gente investiga isso. Independentemente disso, eu acho que tem, é engraçado, a gente passou os 4 anos entre 2019 e 2022, citando como as democracias morrem, né? Do Steven Levitsky e do Daniel Zimblatt. E tem um aspecto do livro que todo mundo esquece o tempo todo, que é o seguinte: o processo começa quando quem tem poder deixa de se autoconter no exercício do poder. O que é autocontenção? Que eu acho que é uma das marcas fundamentais da democracia. Você tem poder, você pode muito, você é presidente da República, você é presidente do Senado, você é presidente da Câmara dos Deputados, você é ministro da Suprema Corte de um determinado país. Você tem uma quantidade abissal de poder. Você não usa no limite. Por quê? Porque você usa esse tipo de poder no limite em condições absolutamente excepcionais. E o que a gente viu nos últimos dias é dois ministros usando o seu poder no limite numa quantidade de vezes atordoante. Foi, primeiro, o André Mendonça tornando público, veja, dentro da legalidade, tornando pública uma investigação envolvendo outro ministro da corte, que obviamente tinha uma relação nem um pouco republicana com o banqueiro que é responsável pelo principal escândalo financeiro da história da nossa república. Aí, na sequência, o ministro Alexandre de Moraes botando um ministro da corte naquele inquérito maluco que já devia ter acabado, o inquérito do fim do mundo. Agora temos o André Mendonça trucando com tirar do cargo o diretor-geral da Polícia Federal. Veja, esses são todos poderes legais. Sim. Até o inquérito do fim do mundo, legal é, a partir do momento que o Supremo decide que ele é constitucional, constitucional é. Agora, isso leva exatamente ao ponto que o Renato estava falando, que é, o eleitor vai começando a perceber esse como um jogo de alto contato, de alta agressividade, e que é essencialmente pessoal, né?
2: E a gente ainda tem notícia, porque a Isa Stacianini está direto de Brasília com uma novidade nesse assunto. Isa, boa noite para você.
6: Vera, muito boa noite a você. A Advocacia Geral da União acaba de entrar com recurso contra a decisão do ministro do Supremo Tribunal Federal, André Mendonça, que afastou o diretor-geral da Polícia Federal, André Rodrigues, e também o diretor de inteligência, Leandro Almada. A suspensão de liminar, que é considerada uma medida excepcionalíssima, cita a existência de grave lesão à ordem pública e administrativa, porque viola frontalmente a prerrogativa privativa, que é do presidente da República, para escolha, nomeação e exoneração do chefe da Polícia Federal. Na ação, a AGU pede que o presidente do Supremo Tribunal Federal, ministro Edson Fachin, dê uma liminar para suspender o afastamento.
2: Obrigada, Isa. Agora, Sérgio, é competência exclusiva do presidente da República a nomeação do diretor-geral da Polícia Federal, mas existe um precedente que, ironicamente, foi ditado pelo próprio ministro Alexandre de Moraes, que agora está do outro lado nessa contenda, quando ele achou por bem impedir a nomeação do Alexandre Ramagem para a diretoria-geral da mesma PF, por achar que havia um desvio de finalidade na sua escolha, porque ele era muito próximo da família Bolsonaro. E ali, realmente, a gente tinha visto o próprio Bolsonaro falar numa reunião que ele queria, sim, intervir na Polícia Federal. Mas é essa coisa do que o Pedro disse, de você usar o seu poder no limite, testando até o alargamento desses limites. De que maneira esses precedentes agora criam uma espécie, eu chamei de doutrina Moraes no Globo, mas uma jurisprudência?
5: Vera, olha, não há dúvida que é prerrogativa do Executivo nomear e exonerar o diretor-geral da Polícia Federal. Mas não é nada de anômalo em um juiz da Suprema Corte afastar o diretor da Polícia Federal, ou um senador, ou um presidente da Câmara, como já ocorreu no passado, quando ele avalia que esta pessoa constitui um obstáculo para o transcurso normal de processos de investigação. Então, não me parece que, neste caso, tenha havido abuso de poder do ministro André Mendonça. Me permite também uma pequena divergência em relação ao Dória. Não houve também um abuso de poder quando o ministro Mendonça pede à Polícia Federal para que seja identificado o destinatário das mensagens do Vorcaro. Aquilo não caracteriza exatamente o início de um processo de investigação. Há um muito bom artigo hoje, publicado, creio que no site da Folha, por advogados, um deles o advogado criminalista, o Toron, que diz que é uma espécie de zona cinzenta onde cabe a discricionariedade do juiz para fazer o que fez o Mendonça. O que ele fez, que é, a meu juízo, ilegal, porque contraria uma determinação da lei orgânica da magistratura, é dar publicidade as informações que ele recebeu da Polícia
2: Antes
5: Federal.
2: Antes do Fachin se manifestar, né?
5: Sim, aí ele abriu a caixa de Pandora, porque não é possível esquecer que, neste momento, nós vivemos estamos no auge do processo eleitoral, né? Entrando a famosa frase do ex-governador Hélio Garcia de que as eleições começam depois do 7 de setembro. Pois cá estamos, né? Então, por isto que esta questão acaba por se politizar inevitavelmente.
3: Diga. Sérgio, deixa eu só então, para a gente.

0: a mulher do ministro Alexandre com Vorcaro, com o Banco Master. A gente já conhecia algumas das mensagens enviadas pelo Vorcaro para o ministro Alexandre. A gente não tinha mais informação. O ponto que eu estou fazendo aqui é o seguinte. É claro que é legal. Eu não estou de forma alguma questionando a legalidade disso. O ponto é, o Mendonça sabia o que ele estava fazendo. Ele sabia que ele ia encontrar o Alexandre ali. E quando ele faz aquele encaminhamento esperto, como você estava sugerindo, agora eu vou encaminhar para a Procuradoria-Geral da República de forma pública, né? Sabendo que toda a imprensa saberia e que todo mundo que está acompanhando saberia o negócio todo. E veja, tem um problema na conduta do ministro Alexandre. É evidente que tem um problema na conduta do ministro Alexandre. Agora, alguém aqui é ingênuo que algo assim acontecendo há 3 semanas e meia da eleição não vai ter impacto na eleição? É óbvio que vai ter impacto na eleição.
1: Claro que vai. Mas pega um eleitor que já estava ali bastante desalentado com a situação econômica dele, achando isso que você falou, que é todo mundo igual, todo mundo farinha do mesmo saco, e preocupado com o bolso dele, né, Renato? É uma pororoca, um vórtice ali muito complicado, né?
2: Dá para analisar essa crise de várias vertentes, né? A vertente jurídica, a vertente do impacto no jogo político, e o Pedro acabou de falar, ninguém é ingênuo lá, ninguém chega ao Supremo Tribunal sendo ingênuo. Então todo mundo sabe exatamente o que estava fazendo. Aí chega aquele eleitor um pouco mais informado. Esse eleitor um pouco mais informado pergunta: mas não é esse ministro, esse tal de André Mendonça, que estava defendendo o tal do Messias lá no Senado para ser aprovado, e agora o Messias vai lá propor uma ação contra o cara?
1: Não, e Messias que é citado na própria decisão dele como tendo sido monitorado ilegalmente pela Polícia Federal. Então tá difícil de acompanhar essa novela.
0: E foi, né?
1: Não, monitorado.
0: Monitorado.
2: E olha do ponto de vista do eleitor. Aí esse cara pensa o seguinte: ok, quem vai resolver o problema do meu supermercado? Não tem. Então, quando ele começa, no final, todo mundo é farinha do mesmo saco. No Supremo, teve aquelas fotos do pessoal rindo. Entre os políticos, né? Que um defende mais, outro defende menos o governo. Isso fica muito claro. Qual é o impacto objetivo no eleitorado do bolsonarismo? Ele acordou. Ele era um eleitor que estava baqueado, que nas últimas semanas uma série de notícias ruins para o PT estava reanimando, mas ele ainda estava baqueado. E o André Mendonça tem um potencial de fazer com que o eleitor evangélico volte para a campanha. O eleitor que se afastou da campanha por conta da Michelle Bolsonaro, todos sabem a ligação que o André Mendonça tem com a Michelle Bolsonaro. Se ele virar vítima, e ele já fez pronunciamentos nesse sentido, o que mostra também o caráter mais político que ninguém...
1: Messiânico, até.
2: Messiânico. Aliás, lembra muito alguns discursos do Delanhol, lá atrás, na Lava Jato. Uma coisa mais, estou cumprindo uma missão, obrigado, rezem por mim. Ele está chamando o eleitor evangélico para uma campanha que era um eleitor que já estava meio que... Que ele tinha perdido, que o Flávio tinha perdido, o eleitor que não estava engajado na campanha.
1: Não estava muito engajado, embora votasse nele. Agora, Sérgio, esse é um caldo de cultura para lá de perigoso, né? Quando você mistura messianismo religioso, essa polarização que não é de hoje, um certo revanchismo, porque o ministro que agora está na Berlinda é justamente aquele a quem se atribui a condenação e prisão do Jair Bolsonaro, vai se criando um quadro que, a depender do resultado da eleição, a gente pode ter um esfacelamento institucional muito sério, né?
3: Não tenha dúvida. E Pedro, no final, te ouvindo, eu vejo que não há divergência entre o que você disse e o que eu disse. O que chama atenção na conduta do ministro Mendonça é por que tornar público e por que tornar agora público? E por que depois fazer declarações públicas com um apelo, digamos, de proteção religiosa, explorando essa conexão? No caso dele, é genuína, ele de fato é um pastor evangélico, enfim, pelo menos nas horas vagas ele é um pastor evangélico,
0: presbiteriano,

0: Juliana, mas isso tem, tem obviamente, um efeito político muito óbvio, e o Renato apontou qual é. Ele desperta a base bolsonarista e oferece à base bolsonarista uma espécie de luta do bem contra o mal. Né? Então, o Alexandre encarna o mal. O Alexandre é percebido como uma pessoa ligada a este governo, né? E há elementos para fazer esse tipo de raciocínio em combate com um juiz probo, que é evangélico, próximo à ex-primeira-dama
1: que é um de nós, com todas as aspas,
2: porque eles realmente se veem assim.
0: É inevitável que isto tenha uma conotação política imediata. E isto é muito grave, porque são figuras que têm poder institucional, que deveriam ter a consciência de que o seu papel é conter esses conflitos dentro das instituições para que o eleitor possa ter condições de fazer uma escolha a mais bem informada possível, e não uma escolha feita sob a emoção de uma espécie de telequete dentro do Supremo Tribunal Federal, com conexões com a Polícia Federal. Eu não quero me estender aqui, mas acho que é um problema institucional para o qual a gente deve chamar a atenção. O fato de que no Brasil, e não é de hoje, na etapa preliminar de do pré-indiciamento, os vazamentos vão ocorrendo de maneira absolutamente desbragada. E elas surgem de quem tem informação. E quem tem informação é a PF. Então, portanto, aqui nós temos um problema dentro do Supremo Tribunal Federal, e nós temos também um problema dentro da Polícia Federal. Não é pouco para o país digerir.
3: Muito bem. Aí o Viva Voz, a Vera Magalhães, convidados, debatendo, repercutindo o principal assunto do dia. E a gente vai continuar nesse assunto aqui no CBN Madrugada, chamando o Pedro Pupulin. Tem aí a repercussão entre os candidatos à presidência.
4: A decisão do ministro do Supremo Tribunal Federal, André Mendonça, que afastou do cargo nesta terça-feira o diretor-geral da Polícia Federal, Andrei Rodrigues, repercutiu entre candidatos à presidência da República, que se manifestaram ao longo do dia. No documento, Mendonça apontou que ele próprio vinha sendo alvo de monitoramento ilegal há cerca de 30 dias pela PF. O candidato do PL, Flávio Bolsonaro, criticou a atuação de Rodrigues no comando da PF, classificando o diretor-geral como o pau-mandado do presidente Lula, do PT. Ele também voltou suas críticas a Alexandre de Moraes, ministro do STF, que recentemente pediu investigações contra Mendonça com base em um relatório da PF.
5: Todo mundo indignado com o que está acontecendo com o Supremo e entendendo que o Alexandre de Moraes não tem mais nenhuma condição de ser ministro do Supremo. Se ainda havia alguma justificativa para algumas pessoas estarem segurando na mão dele e dando suporte para ele fazer o que ele fazia, hoje todo mundo já entendeu que ele não tem nenhuma condição moral de fazer mais isso, e eu tenho certeza que não tem mais ambiente para ele dentro do Supremo, não tem mais ambiente para ele na sociedade. Ele tem que pagar pelo que ele está fazendo.
4: Ronaldo Caiado, do PSD, classificou a decisão de Mendonça como acertada e destacou que ela é reflexo da firmeza das instituições. Ele também criticou o suposto monitoramento ilegal do ministro, dizendo que o ato afeta a credibilidade da PF.
6: É inadmissível que um membro do Supremo seja ali rastreado com a operação da Polícia Federal, o que mostra que as instituições estão firmes e que conseguiu superar mais esse golpe, porque sem dúvida alguma é um grande crime que se pratica contra um membro do Supremo Tribunal Federal.
4: Romeu Zema, do Novo, exaltou a decisão do ministro e criticou o diretor-geral da PF por estar supostamente liderando uma investigação sobre fatos nos quais ele próprio estaria envolvido.
7: Ótima notícia para a gente começar a semana depois de um 7 de setembro na segunda-feira. Não tem notícia melhor para o Brasil. Vamos em frente. Sou muito confiante que esse país vai ser o país dos brasileiros.
4: O candidato do Missão, Renan Santos, celebrou o afastamento de Andrei Rodrigues, mas cutucou lulistas e bolsonaristas por suposta seletividade em relação às investigações que apontam a ligação entre políticos dos dois campos e Daniel Vorcaro, dono do Banco Master.
8: Eu estou vendo agora bolsonaristas comemorando, mas o que vocês estão comemorando? Vocês estão comemorando que caiu o André Rodrigues porque ele tinha ligações com o Daniel Vorcaro? Então tinha que cair o candidato de vocês também, né? E lulistas estão preocupados, mas tinham tão preocupados também com relação ao próprio Lula com isso, ou não estão preocupados por conta das indústrias da impunidade que toca o Brasil? Um tema que deveria ser objetivo, ele é tratado de maneira subjetiva por os lados da política brasileira, simplesmente porque eles não têm vontade concreta em melhorar o Brasil, só querem defender sua ladrão de estimação.
4: Já o candidato do Avante, Augusto Cury, lamentou os acontecimentos recentes envolvendo ministros da corte, disse que a Polícia Federal é uma instituição honrada e apresentou uma proposta para mitigar influências políticas sobre o trabalho da PF.
9: É uma pena que está ocorrendo isso, realmente. O Brasil precisa ser passado a limpo, porque a Polícia Federal tem que ser uma polícia de Estado, não é polícia de um partido ou de um nome ou de uma sigla.
4: O presidente Lula, do PT, até o momento, não se pronunciou. De São Paulo, Pedro Pupulim.
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0: Quarta-feira, 9 de setembro de 2026. O Banco Central informou que ainda existem nas instituições financeiras 5 bilhões e 600 milhões de reais em recursos esquecidos pelos clientes. Em março, segundo o Banco Central, havia mais de 10 bilhões e meio de reais em valores esquecidos. Parte do dinheiro foi transferida para um fundo público para viabilizar o Desenrola 2.0. O relatório apontou que bombas de fragmentação mataram ou feriram mais de 1.000 pessoas no ano passado. Os dados mostram que os civis representaram 87% das vítimas. De acordo com o documento elaborado pela Coalizão contra Munições de Fragmentação, a Ucrânia registrou o maior número de mortos e feridos pelo quarto ano seguido desde a invasão russa em fevereiro de 2022. Uma arma de fragmentação é um container repleto de pequenas bombas explosivas e pode ser um projétil, um foguete ou um míssil. Esse tipo de armamento é proibido em mais de 100 países que assinaram um tratado internacional na Convenção de Oslo em 2008. No entanto, potências como Rússia, Ucrânia e Estados Unidos não fazem parte do acordo. No horário de Brasília, 2 horas e 4 minutos.
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0: 12h05, muito bom dia, com Ricardo Garcia aqui na mesa de som. Vamos juntos até às 5 da manhã na sua companhia. E agora, Josélia Pegorim traz pra gente a previsão do tempo para todo o Brasil.
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3: Nesta quarta-feira, uma frente fria vai se afastando aos poucos do litoral sul da Bahia. Mas essa frente fria ainda vai provocar chuva nesta região baiana. Na maioria das áreas do Nordeste, também no Norte do Brasil e no estado de Mato Grosso, Goiás e no Distrito Federal, o sol vai aparecer forte nesta quarta-feira. O calor aumenta e aí temos pancadas de chuva que podem acontecer em todas as áreas da região Norte do Brasil. Essas pancadas de chuva podem ser moderadas a fortes em Roraima, no Amazonas e também no Pará. Já na região nordeste do Brasil, ainda tem alguma chuva de moderada intensidade na faixa litorânea entre Natal e a região de Maceió. É no centro-sul do Brasil que as condições para a chuva começam a aumentar novamente. Especial atenção nós teremos nos próximos dias para o estado do Paraná. É a região onde mais deve chover no Brasil nesses próximos dias. E já nesta quarta-feira, todo o estado do Paraná entra numa situação de alerta para chuvas de forte intensidade. A quinta e a sexta-feira serão dias ainda muito mais instáveis no estado do Paraná, com grandes volumes de chuva. O estado de Santa Catarina também tem risco de temporais nesta quarta-feira. No norte e nordeste do Rio Grande do Sul, algumas pancadas de chuva de moderada para forte intensidade. Outra situação de atenção também será para o sul de Mato Grosso do Sul e no estado de São Paulo. São duas áreas onde também poderemos ter chuvas de moderada para forte intensidade nesta quarta-feira e principalmente a partir de quinta-feira. Para esta quarta-feira também dá condições para pancadas de chuva em todo o estado do Rio de Janeiro, no Espírito Santo, em Belo Horizonte e em todo o centro-sul e oeste de Minas Gerais. Josélia Pegorim, da Clima Tempo para a CBN.
0: Duas horas e 8 minutos, o destaque do esporte aqui no CBN Madrugada com Leonardo Dai.
4: O Fluminense venceu o Platense da Argentina por 2-0 no primeiro jogo das quartas de final da Libertadores no Maracanã. E agora poderá perder por até um gol de diferença no jogo de volta, terça-feira que vem, às 19 horas, na Argentina, que ainda assim vai à semifinal da Libertadores. O Platense deverá vencer por 2 gols para forçar uma disputa por pênaltis ou por 3 gols para se classificar no tempo normal. Nesta quarta-feira, mais 2 brasileiros entram em campo na Libertadores. Às 19 horas, o Palmeiras recebe a LDU no Nubank Park, em São Paulo. E às 9:30, o Corinthians joga na Argentina contra o Estudiantes, em ambos os casos pela rodada de ida das quartas de final. Também jogo de ida, na quinta-feira, às 9:30, o Flamengo joga no Equador contra o Independiente Del Valle. Na Sul-Americana, 2 brasileiros fizeram nesta terça-feira o primeiro jogo das quartas de final. O Vasco foi até a Colômbia e ficou no empate em 0-0 com o Independiente Santa Fé. Tudo igual para o jogo de volta, terça-feira que vem, às 19 horas em São Januário. Já o São Paulo foi até a Argentina e perdeu em La Bombonera por 1-0 para o Boca Juniors, também primeiro jogo das quartas de final. O jogo de volta será terça-feira que vem, às 9:30, no Morumbis. E o São Paulo deverá vencer por 1 gol para forçar uma disputa por pênaltis ou por 2 gols para se classificar no tempo normal. Nesta quarta-feira, tem duelo brasileiro nas quartas de final da Sul-Americana. Santos e Atlético Mineiro fazem o primeiro jogo na Vila Belmiro. A rodada de ida termina quinta-feira, às 9:30 da noite, com o jogo entre o Cienciano do Peru e o Montevideo City Torque do Uruguai, em Cusco, no Peru.
0: Duas horas e 10 minutos, agora a Maria Cristina Fernandes conversando com Fernando Andrade e Tatiana Vasconcelos.
5: Bom, a semana acabou e recomeçou com um novo capítulo da crise no Supremo Tribunal Federal, com a determinação do ministro André Mendonça para os afastamentos preventivos de Andrei Rodrigues, do cargo de diretor-geral da Polícia Federal, e de Leandro Almada, da Diretoria de Inteligência do órgão, uma decisão baseada em pelo menos 3 pontos, que a nossa reportagem já explanou aqui para o nosso ouvinte, questionando a qualidade e a legalidade daqueles relatórios de inteligência produzidos pela PF, alega um monitoramento no mês de agosto, responsabilizando, acho que a gente pode dizer assim, o chefe da Advocacia-Geral da União e a própria Polícia Federal, e ainda pedindo procedimentos penal e administrativo para investigar a confecção desses relatórios de inteligência. A gente já vê reações, delegados da Polícia Federal saindo em apoio ao diretor-geral, e no próprio cenário político, figuras da oposição apoiando a decisão de André Mendonça de pedir o afastamento do diretor da PF, e figuras que apoiam o governo criticando essa decisão, Maria Cristina.
6: Pois é, Tati, é uma crise que por si só já seria gravíssima, acontecendo no meio de uma eleição presidencial, no meio das eleições gerais do país. A gravidade se torna exponencial, porque o que está dado nesta decisão do ministro André Mendonça, que foi tomada numa conjuntura em que a opinião pública se mostra mais favorável a si mesmo do que ao ministro Alexandre de Moraes, nesse duelo que os dois têm travado há meses, o que esta decisão gerou foi uma arapuca para o presidente da República, candidato à reeleição, Luiz Inácio Lula da Silva. Por quê? Bem, a Advocacia-Geral da União, que constitucionalmente é o braço da presidência, no embate jurídico já avisou que vai recorrer. A gente ainda não sabe o teor deste recurso. O ministro da AGU, Jorge Messias, ele teve o apoio do Lula para não ceder à pressão do próprio ex-DG, diretor-geral da Polícia Federal, Andrei Rodrigues, quando ele, Andrei, pediu formalmente a contestação daquela decisão do André Mendonça, requerendo pleno acesso aos dados obtidos pela PF em relatorias que estão em investigações que estão sob a relatoria do André Mendonça, Master e INSS. Então, ele teve o apoio do Lula e não recorreu contra essa decisão da Polícia Federal. Não recorreu contra a Polícia Federal. Não saiu em defesa da Polícia Federal contra o ministro André Mendonça. Então, enfrentou muitos desgastes internos junto a alas do governo, que vê interesse eleitoral na atuação do Mendonça, em benefício da candidatura Flávio Bolsonaro, e então o Messias não poderia deixar de recorrer agora dessa decisão para mostrar que não está aí também ao lado do ministro André Mendonça. Agora, nunca esteve em questão o não cumprimento da decisão, né? A PF, aliás, já tem, como vocês resumiram há pouco, já tem um novo diretor interino, que é o número 2, William Murad. Esse afastamento é preventivo por 20 dias, por 90 dias, mas é improvável que ele volte ao cargo. Então, a pergunta que se faz, o Lula vai se restringir a esse recurso da AGU? Ou vai se manifestar no debate público e eleitoral em defesa de Andrei, que é um colaborador de longa data? Andrei chefiou a equipe da Polícia Federal durante a sua campanha de 2022, é um homem da integral confiança do presidente. Aí, o risco que está embutido aí, qual é? O do Lula ser identificado como partidário de Moraes.
5: Sim. Como o Flávio está tentando Mendonça fazer, né?
6: Exatamente. É esta arapuca, Tati, uhum, e Fernando. É esta arapuca em que a decisão colocou o Lula. O Palácio do Planalto tem a informação de que o dito relatório de inteligência da Polícia Federal, que é o eixo da decisão do Mendonça, foi produzido a pedido do Alexandre de Moraes, do ministro Alexandre de Moraes, enviado pela chefia de gabinete do Mendonça ao ministro Alexandre de Moraes. E não, no entorno do presidente, no Supremo, ninguém tem dúvida de que o verdadeiro alvo do Mendonça não é o Andrei, mas o Moraes. O Andrei e o Moraes se aproximaram na avaliação que se faz internamente hoje do governo mais do que deveriam, né? Agora, esta decisão, e aí como é que o presidente vai sair desta arapuca? Bem, um caminho é via Edson Fachin, presidente do Supremo, que agora está, ele vinha dando sinais de que sancionaria Alexandre de Moraes, e agora está sendo pressionado a estender a reprimenda a ambos. Agora, acontece que o ministro Gilmar Mendes, que é integrante da mesma turma do André Mendonça, a turma já tinha maioria para referendar a decisão do Mendonça. Gilmar Mendes foi lá e pediu vista, uhum, para evitar que esta maioria, que foi formada muito rapidamente, ela se consolidasse como decisão de um colegiado. Então, o Fachin, por outro lado, ele já tem um procedimento que ele abriu para poder deliberar sobre essa querela dos dois ministros, pedindo informações sobre, seja sobre esse relatório da inteligência da Polícia Federal, seja sobre a abertura do sigilo das conversas do Moraes com o Vorcaro. Ele fez pedido de informações ao Moraes, ao Mendonça, ao Procurador-Geral da República, Paulo Gonet, e ao próprio Andrei. Então, se ao fim da vista do Gilmar Mendes ele pedir que este afastamento do Andrei seja levado ao plenário, é uma decisão que pode vir a se confrontar com a decisão do próprio Fachin sobre os dois ministros, porque havia aí o entendimento que o Fachin poderia decidir isso sem levar ao plenário, onde o plenário está dividido sobre o tema. Tem um voto aí, Minerva, que é o da ministra Carmen Lúcia. Agora, lendo a decisão, Tati, assim como vocês, eu também me dediquei a esta leitura atenta. A percepção que a gente tem, essa decisão do Andrei, a percepção que a gente tem é que, do André Mendonça, é que ele criou ali um inquérito das fake news para chamar de seu, né?
5: Quer dizer, porque... vários erros para se fazer um acerto, né? Parece, de novo.
6: Pois é, porque ele se diz alvo de um monitoramento sistemático por parte da inteligência da Polícia Federal.
5: Uhum.
6: Agora, aquele lá, o inquérito das fake news original, também foi aberto de ofício. Quer dizer, este, ele alega que não foi aberto de ofício porque há uma provocação do Partido Novo, inicialmente. O das fake news foi aberto em 2019, originalmente para investigar a quebra de sigilo fiscal das mulheres dos ministros que advogam. Que esses dados começaram a circular, começaram a circular. Agora, este monitoramento sistemático ao qual o Mendonça faz referência, ele não é uma investigação policial clássica. É uma análise das decisões que o Mendonça tomou. Por exemplo, o cotejamento de dados, do tempo que ele leva para deliberar sobre políticos de diversas denominações. E com isso, levanta ali a hipótese que ele possa estar favorecendo A em detrimento de B. É um documento apócrifo, não tem validade probatória. Alguns juristas avaliam que teve ali uma forçação de barra, que isso tenha sido um monitoramento sistemático. Bem, o Mendonça busca se escudar nessa decisão. Ele se escuda, inclusive, em decisões anteriores do Supremo. Ele cita expressamente essa DPF 722, que eu fui atrás de ver o que trata. É uma DPF lá de uma ação de preceito, de descumprimento de preceito fundamental, né? Isso é a sigla, que foi ajuizada lá em 2020 pelo Rede Sustentabilidade contra a investigação do Ministério da Justiça, ainda do ex-ministro Sérgio Moro, sobre um grupo de servidores e professores universitários que integrariam um movimento antifascista durante o governo Bolsonaro. E aí ele cita o voto da ministra Carmen Lúcia, o voto do Alexandre de Moraes e o voto do próprio Fachin, todos contrários à produção de relatórios de inteligência sobre quaisquer cidadãos por motivação política.
5: Veja você.
6: E eu ainda acrescentaria uma decisão, assim, no que o Leandro Almada entra nessa história. Bem, ele é o diretor de inteligência da Polícia Federal, responsável pela produção desse relatório. Mas tem uma consequência correlata aí, que é o seguinte: ele estava responsável pelas investigações relativas à DPF, outra ação de descumprimento de preceito fundamental, das favelas. Foi no âmbito desta DPF, cujas investigações são conduzidas pelo Almada, que todo o grupo do senador Flávio Bolsonaro caiu no Rio de Janeiro. Do governador Cláudio Castro,
5: sim,
6: ao presidente da Alerj, Rodrigo Bacelar, que está,
5: sim,
6: preso.
5: Sim.
6: E também foi graças às investigações iniciadas com essa DPF que o desembargador Ricardo Couto assumiu o governo do Rio, tem ganho apoio da população, saneado o Estado, enfrentado a corrupção. E ele se mantém no cargo por um pedido de vista do ministro Flávio Dino. E hoje ele é cotado para a vaga do Luiz Roberto Barroso no Supremo. Então, concluindo, porque já vamos aí avançando, o Lula está sendo aconselhado a não se precipitar em suas manifestações, né? Sob pena de ser identificado como defensor de Moraes e, com isso, ter suas chances em outubro realmente reduzidas. Agora, por outro lado, há esta percepção dominante no seu entorno de que Mendonça está agindo para provocar esta derrota.
5: Sim.
6: E em quaisquer desses cenários, Tati e Fernando, o que a gente pode concluir é que Lula se manteve no poder lá desde a eleição até a trama golpista graças à intervenção do Supremo. Agora ele pode vir a perder esse poder pela extrapolação de prerrogativas deste mesmo tribunal.
5: Sim. Maria Cristina, eu me lembro lá atrás, em 2018, quando a extrema-direita começou, mas deu mais as caras da ascensão que ela estava promovendo pelo mundo, uma série de estudiosos, de teóricos, começaram a publicar suas teorias, seus estudos a respeito da derrocada da democracia. E aí é impossível não lembrar de Como as Democracias Morrem, de Steven Levitsky e Daniel Ziblatt. Estudiosos da Universidade de Harvard, sobre como líderes eleitos podem, aos poucos, subverter o processo democrático, carcomendo por dentro as instituições para aumentar o seu poder. A gente discutiu muito, muito, muito isso aqui, desde o começo do Estúdio CBN, há 9 anos. Olhando para o timing político dessa crise, você acha que a gente pode estar diante de mais um episódio desse?
6: Bem, Tati, o que temos aí é a corrosão de um poder fundamental na sustentação do Estado de Direito, que é o Supremo Tribunal Federal, a última instância do poder judiciário no país. Então, sim, tem a corrosão, tem absoluta instabilidade hoje vigente. Alô?
5: Oi, estamos
6: me ouvem?
5: Sim, perfeitamente.
6: Oi. Não, então é de fato uma corrosão que não é pelas armas, pela corrosão do desenho institucional. Sim. Eu acho que se configura assim um exemplo de como morrem aí as democracias. Agora, é bem verdade que esta reação que há vários indícios que esteja, de fato, sendo desmedida do ministro André Mendonça, ela também se dá em função de abusos cometidos no processo que enfrentou a trama golpista.
5: Uhum.
6: A gente deve se perguntar se essa reação desmedida teria acontecido se o inquérito das fake news não tivesse se prolongado até agora e se as práticas adotadas, as práticas de exceção adotadas pelo Supremo por ocasião do enfrentamento do golpismo, se elas não tivessem se prorrogado, né? Então, nem tanto ao mar, nem tanto à terra. É uma corrosão que, para enfrentar o golpismo, ela acabou alimentando um outro.
5: Perfeitamente.
0: Maria Cristina Fernandes conversando com Fernando Andrade, com a Tatiana Vasconcelos. A gente continua no tema. A Bruna Barbosa traz mais informações.
7: O governador de São Paulo, Tarcísio de Freitas, do Republicanos, cobrou nesta terça-feira uma ação do Senado diante da crise do Supremo Tribunal Federal. A declaração ocorre um dia após o ato de 7 de setembro na Avenida Paulista, que reuniu apoiadores de Flávio Bolsonaro, do PL, e teve cobranças explícitas de líderes da direita pelo impeachment do ministro Alexandre de Moraes. Novamente, sem citar o pedido de afastamento do ministro, Tarcísio afirmou que a casa tem o dever de agir e fiscalizar para garantir o funcionamento do sistema.
8: Outro órgão que precisa dar resposta é o Senado. O Senado tem o dever de agir, tem o dever de fiscalizar, né? Então ele está sendo chamado também a responsabilidade, porque se o Senado não atua, o sistema de freios e contrapesos rui e vai ruir da pior forma, pior ruína, que é a ruína da omissão. Então a gente tem que cobrar também que o Senado exerça o seu papel.
7: O governador também comentou a decisão da segunda turma do STF, que formou maioria para afastar Andrei Rodrigues juiz do comando da Polícia Federal. Tarcísio afirmou que a decisão do ministro André Mendonça, que determinou o afastamento, foi uma resposta e que esse é o caminho que tem que ser seguido. Tarcísio de Freitas também elogiou Mendonça e afirmou que o magistrado representa uma esperança. As declarações de Tarcísio foram feitas após visita à sede do Smart Sampa, programa de monitoramento por câmeras da Prefeitura de São Paulo. Já o candidato do PT ao governo paulista, Fernando Haddad, voltou a associar o escândalo do Banco Master ao governo do ex-presidente Jair Bolsonaro. Em entrevista à Rádio Nova Brasil, Haddad afirmou que o banco não teria sido liquidado caso Bolsonaro tivesse sido reeleito. O ex-ministro da Fazenda também citou Daniel Vorcaro, que está preso preventivamente, e afirmou que caso Flávio Bolsonaro seja eleito presidente, o ex-banqueiro não permaneceria na prisão.
9: Na hipótese do Flávio Bolsonaro ser eleito, o Vorcaro não fica na cadeia. Você pode anotar o que eu estou falando. O Banco Master não seria liquidado se o Bolsonaro pai tivesse sido reeleito. Não seria liquidado. Ia continuar roubando como roubou durante o governo dele inteiro, sem ninguém fazer nada. E se ele, o Flávio Bolsonaro for eleito, o Vorcaro não fica na cadeia. Eles vão combinar o que fazer com os 40 bilhões que estão fora do Brasil em nome de fundos que são geridos pelos laranjas do Vorcaro.
7: Na sabatina, Haddad também defendeu o presidente Lula das críticas feitas por Flávio Bolsonaro durante o ato de 7 de setembro. O candidato afirmou que Lula mantém uma relação institucional com os ministros do Supremo e que isso não significa proteção a ninguém. De São Paulo, Bruna Barbosa.
0: 12h29, dá tempo aqui de registrar mais algumas participações. Obrigado pelas mensagens que chegam, participação via YouTube, só trocando ideias no chat, Josney, também Carlos Eduardo Sobreira, o nosso ouvinte também via WhatsApp, muita gente trocando mensagens aqui no 11 999 11 9981, Neri de Belo Horizonte, obrigado ao Ayrton Dias. Ele e a Sueli estão em Campinas tomando chá de camomila com torta de frango, viu, Ricardo Garcia? Muito obrigado também ao professor Jorge Coutinho, do bairro Madre de Deus, em São Luís do Maranhão. 27 graus agora lá em São Luís, que coisa, hein? 27 graus na madrugada. E em São Paulo, muito frio, né? Se bem que bem menos do que nos últimos dias, mas ainda a temperatura bem mais baixa. Obrigado ao nosso ouvinte, o Frank. Manda para cá também a sua mensagem. Também via o WhatsApp, a mensagem do nosso ouvinte Benedito de Biritiba, Mirim. E o Robson. Robson está em Jaboatão dos Guararapes, Pernambuco. Também muito obrigado a você que interage via Instagram. Estamos aqui na rede social, no Instagram, no @phcgalvão. Repetindo, @phcgalvão. Você pode interagir por aqui, como faz o José Gustavo Barbosa. Também chegando por aqui, Rodrigo Aline. Muito obrigado pela conexão via Instagram, no @phcgalvão. Galvão.
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Feira, 9 de setembro de 2026. O presidente Lula realizou reunião de emergência no Palácio da Alvorada com o ministro da Justiça, Wellington César Lima, e o advogado-geral da União, Jorge Messias. O encontro aconteceu horas depois de o ministro André Mendonça, do STF, determinar o afastamento de Andrei Rodrigues do comando da Polícia Federal. Segundo fontes do governo, a AGU vai recorrer da decisão de Mendonça, argumentando que a medida invade uma competência exclusiva do presidente da República. A medida do ministro também mandou à Corregedoria abrir investigações sobre 6 relatórios de inteligência produzidos em agosto e divulgados por Alexandre Moraes. Mendonça afirma que os documentos revelam monitoramento ilegal contra ele e o advogado-geral da União.

0: Vale destacar que a Advocacia Geral da União já pediu nesta terça-feira ao presidente do Supremo, ministro Fachin, para contestar essa decisão do ministro André Mendonça, que determinou o afastamento preventivo do diretor-geral da PF, o Andrei Rodrigues. O ex-presidente dos Estados Unidos, Joe Biden, afirmou que o câncer de próstata diagnosticado no ano passado está controlado. Em maio de 2025, apenas 4 meses após deixar a presidência, ele revelou que os médicos identificaram um câncer agressivo que já havia se espalhado para os ossos. Meses depois, Biden iniciou a radioterapia. Nas redes sociais, o democrata afirmou que o tratamento funcionou como esperado e também incentivou homens a realizarem exames de prevenção. No horário de Brasília, 2 horas e 34 minutos.
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0: 2:34, destacando aqui, viu, Ricardo Garcia, ouvintes do CBN Madrugada. Há pouco a gente falou da conexão com o nosso ouvinte Rodrigo Aline. Ele mandou mensagem aqui, está nos acompanhando direto da Irlanda, no condado de Tipperary, cidade de Roscrea. Portanto, audiência internacional aqui, o Rodrigo, muito obrigado pela mensagem. Quem nos acompanha agora é Leandro Gouveia.
1: Em destaque no panorama CBN, André Mendonça diz ter sido monitorado ilegalmente e manda afastar Andrei Rodrigues da direção da Polícia Federal. Segunda turma do Supremo forma maioria para confirmar decisão e Gilmar Mendes defende que caso vá a plenário. Diretores da PF manifestam total apoio a Andrei e colocam cargos à disposição. França, Reino Unido e mais 10 países aplicam sanções contra Israel por assentamentos na Cisjordânia. 3 brasileiros e Flamengo são indicados ao Bola de Ouro 2026 no futebol masculino. Lorena é indicada no feminino. Olá para você que está aqui comigo, eu sou Leandro Gouveia e essa é a segunda edição do podcast Panorama CBN de terça-feira, 8 de setembro de 2026. Em menos de meia hora eu te conto as principais notícias do dia. Ministro André Mendonça, do Supremo Tribunal Federal, determinou na manhã dessa terça-feira o afastamento preventivo do diretor-geral da Polícia Federal, Andrei Rodrigues, e do diretor de inteligência da PF, Leandro Almada. O ministro atendeu a um pedido do Partido Novo, por causa da revelação de 6 relatórios de inteligência produzidos pela PF no mês de agosto. A decisão do ministro aponta que a PF produziu esses documentos entre os dias 3 e 31 de agosto, com monitoramento ilegal contra ele próprio e contra o advogado-geral da União, Jorge Messias. Mendonça destacou no texto que os documentos não tinham timbre nem assinatura e contavam com um nível de confiança classificado como baixo pela própria Polícia Federal, mas mesmo assim recomendavam monitoramento e coleta dirigida de dados. O ministro classificou o caso como uma arapongagem institucional e comparou a situação ao cenário da distopia do livro 1984, de George Orwell. Essa decisão tem tudo a ver com a crise que você vem acompanhando desde a semana passada aqui no Panorama. No dia 2 de setembro, quarta-feira da semana passada, o Partido Novo acionou o Supremo contra Andrei Rodrigues por causa daquelas mensagens do ex-banqueiro Daniel Vorcaro que citavam o nome do delegado. No dia seguinte, o Novo pediu até a prisão e também o afastamento do chefe da PF. Depois, o ministro Alexandre de Moraes, que teve as mensagens reveladas por André Mendonça, retirou o sigilo de relatórios do inquérito das fake news e acionou o presidente do Supremo, Edson Fachin, para investigar o colega André Mendonça. Ainda na semana passada eu te contei que Moraes usou um desses relatórios da Polícia Federal, que era considerado frágil, então, pela própria corporação. Na decisão dessa terça-feira, André Mendonça argumentou que a permanência dos 2 delegados nos cargos trazia risco de interferência e destruição de provas. Para fundamentar o afastamento, ele citou decisões anteriores do próprio Supremo, como a suspensão de Eduardo Cunha da presidência da Câmara em 2016, e a saída temporária do governador do Distrito Federal, Ibanez Rocha, depois dos atos de 8 de janeiro de 2023. Mendonça cita até um voto de Alexandre de Moraes, numa ação em que o STF julgou inconstitucional a produção de dossiês pelo Ministério da Justiça contra servidores públicos e professores críticos ao governo. Na ocasião, Moraes disse que não é permitido a nenhum órgão bisbilhotar, fichar ou estabelecer classificação de qualquer cidadão e enviá-los para outros órgãos. Além do afastamento dos delegados, o ministro André Mendonça determinou a abertura imediata de investigações na Corregedoria da PF para apurar a produção desses relatórios de inteligência e a suspensão de qualquer produção ou compartilhamento de relatórios de inteligência voltados a analisar a atuação funcional de ministros, da advocacia pública ou da atividade de polícia judiciária. Aí logo em seguida o afastamento foi levado para julgamento numa sessão extraordinária no plenário virtual da segunda turma do STF. E aí a decisão de André Mendonça manteve a maioria com os votos dos ministros Cássio Nunes Marques e Luiz Fux. O julgamento foi suspenso por um pedido de vista do ministro Gilmar Mendes. E aí eu abro um parênteses. O colunista Lauro Jardim, do Globo e da CBN, revelou que Gilmar Mendes está na Itália para o casamento da filha do empresário Marcos Molina, controlador da gigante de carnes Marfrig BRF. E aí, depois de pedir vista no plenário virtual, ele foi flagrado ao telefone lá na cerimônia, afastado dos demais convidados, possivelmente tentando administrar essa crise à distância. Fecha parênteses. Mais tarde, ao justificar o pedido de vista, Gilmar Mendes defendeu que o caso seja julgado pelo plenário e não pela turma. Um dos argumentos é que Mendonça indica que o relatório foi produzido a pedido de Alexandre de Moraes e que atos atribuídos a integrantes do Supremo devem ser analisados pelo plenário. Ele também indicou a possibilidade de interferência nas eleições. Com a saída temporária da cúpula, o diretor executivo da corporação, William Marcel Murad, assumiu o comando interino da Polícia Federal. Depois da decisão de Mendonça, o presidente do STF, Edson Fachin, se reuniu com o ministro da Justiça e com o advogado-geral da União, Jorge Messias. O presidente Lula também recebeu auxiliares para uma reunião de emergência no Palácio da Alvorada. E a decisão do ministro André Mendonça provocou reações imediatas dentro do governo federal e também na cúpula da Polícia Federal. O ministro da Secretaria de Relações Institucionais, José Guimarães, classificou o afastamento de Andrei Rodrigues como descabida e uma intromissão. Guimarães afirmou que apurar eventuais indícios de delitos está correto, mas declarou que a decisão parece ter conotação eleitoral e que o Supremo precisa tomar providências. O número 2 da corporação, agora diretor-geral interino, William Marcel Murad, fez uma defesa pública de Andrei Rodrigues durante um evento oficial e declarou que a instituição não vai se abalar por ataques e reafirmou total confiança no diretor-geral afastado. Ele defendeu ainda que a atuação dos investigadores é técnica, imparcial e livre de viés político. 11 dos 15 diretores da Polícia Federal também divulgaram uma nota pública de apoio a Andrei Rodrigues e Leandro Almada. No texto, os delegados colocaram seus cargos à disposição do novo diretor-geral substituto. Eles dizem que repudiam toda e qualquer tentativa de imputar a eles ou à PF uma atuação não republicana e que tais acusações, desprovidas de fundamento, afrontam a história, a credibilidade e o compromisso institucional que sempre pautaram suas condutas. Só não assinam esse documento o próprio Andrei, o Leandro Almada, que também foi afastado, a corregedora-geral, Aletheia Kunde, e o diretor-executivo, que assumiu o cargo de forma interina. A Associação Nacional dos Peritos Criminais Federais declarou que o afastamento do comando máximo de uma instituição de Estado é uma medida de excepcional gravidade e defendeu que a decisão seja submetida com urgência ao plenário físico do Supremo Tribunal Federal para garantir o devido processo legal e a estabilidade da segurança pública. A decisão também provocou repercussão entre os candidatos à presidência. Pelas redes sociais, o senador Flávio Bolsonaro, do PL, afirmou que o grupo especial do presidente Lula na Polícia Federal foi desmascarado. O parlamentar criticou o chefe da PF, chamando o delegado de preposto e aliado de Lula, e disse esperar que a Polícia Federal volte a ter autonomia para perseguir criminosos e não adversários políticos. Augusto Cury, do Avante, elogiou o entendimento de Mendonça e disse que a Polícia Federal virou um instrumento político dentro do governo. Cury argumentou que relatórios de inteligência sobre juízes e advogados públicos configuram aparelhamento e defendeu mandato fixo para o diretor-geral da corporação, com escolha por lista tríplice. O candidato Renan Santos, do Partido Missão, comemorou o afastamento, mas criticou as reações de eleitores bolsonaristas e lulistas. Renan declarou que os dois lados tratam o tema de forma subjetiva para defender políticos de estimação em vez de buscarem o avanço do país. Ronaldo Caiado, do PSD, definiu a medida de Mendonça como firme e corajosa. Ele defendeu a necessidade de lei e ordem sem politização e disse que as instituições precisam atuar com total imparcialidade e respeito à Constituição. Romeu Zema, do Novo, destacou que a ordem judicial atendeu a um pedido feito pelo próprio partido. Zema declarou que a sigla vai continuar agindo contra o que chamou de pessoas intocáveis, como ele tem chamado os ministros do Supremo. Na segunda-feira à noite, antes, portanto, dessa última decisão de Mendonça, um grupo de 13 ex-ministros do Supremo enviou uma carta ao presidente do STF, Edson Fachin, cobrando a convocação urgente de uma sessão pública no plenário para apurar com rigor os fatos recentes envolvendo os ministros André Mendonça e Alexandre de Moraes. O documento classifica o momento atual como uma crise mais aguda da história do tribunal. assinam essa carta ministros aposentados, como Celso de Mello, Nelson Jobim, Ellen Grace, César Peluso, Aires Brito, Joaquim Barbosa e Rosa Weber. O ex-presidente Luiz Roberto Barroso decidiu não assinar o texto. Ele considera que tem relações de amizade com todos os ministros, com quem conversou nas últimas semanas sobre soluções possíveis. Ricardo Lewandowski não foi convidado. Ele disse ao jornalista Otávio Guedes, da Globo News, que imagina que não foi localizado, porque viajou para uma área sem sinal de celular no feriado, mas que mesmo procurado, não assinaria por ter sido colega de bancada de quase todos os atuais ministros e conversa bem, tanto com Moraes quanto com Mendonça. No caso da Dark Horse, a defesa do delator Antônio Carlos Freixo Júnior, operador do mercado financeiro conhecido como Mineiro, se reuniu nessa terça por cerca de 20 minutos com um juiz auxiliar do ministro André Mendonça para tratar da delação premiada sobre a produção do filme. O encontro serviu para confirmar que ele quer delatar por iniciativa própria, além da legalidade da negociação. É uma etapa que antecede a homologação do acordo pelo ministro. A jornalista Malu Gaspar, do Globo e da CBN, teve acesso a esse acordo. Mineiro confirmou à Procuradoria-Geral da República ter realizado ao longo do ano passado 7 pagamentos ao fundo Harvingate, que totalizam 12,3 milhões de dólares, cerca de 69 milhões de reais, na época, a pedido do banqueiro Daniel Vorcaro. O fundo fica nos Estados Unidos e é administrado por Paulo Calisto, advogado de imigração do ex-deputado Eduardo Bolsonaro. A Polícia Federal e a Procuradoria-Geral da República investigam se os repasses serviram para financiar a vida dele no Texas desde fevereiro do ano passado, justamente quando os pagamentos começaram. Na CBN, a jornalista Malu Gaspar explicou os desdobramentos desse depoimento.
2: Qual é a importância dessa informação? Ela não só vai dar para a Procuradoria-Geral da República o caminho exato do dinheiro, como ela confirma que houve também um repasse feito além do que o senador Flávio Bolsonaro já tinha confirmado ali para maio. Houve um repasse também em setembro, que foi o sétimo pagamento de 1.600.000 dólares. Ele era justamente essa pessoa que fazia os pagamentos e, além de ter entregue as informações sobre o Dark Horse, ele explicou como ele fazia entregas de dinheiro vivo em malas, em sacolas e os endereços onde ele mandava o dinheiro, algo como 1 bilhão de dólares. Ele confessou ter movimentado. Para a Procuradoria-Geral da República, é a chance de localizar bens que o Daniel Vorcaro ainda não confessou, não entregou, e descobrir, quem sabe, novos destinatários de propina, de dinheiro desviado, porque, segundo o Mineiro disse nos depoimentos, que a gente apurou em relação a isso, é que ele disse ter entregue o dinheiro, detalhou remessas, contou como obtinha, né, dinheiro vivo, mas disse que não sabia quem eram os destinatários. No próprio caso do Dark Horse, ele disse que enviou o dinheiro para as contas determinadas, mas não sabe dizer para quem era esse dinheiro. Mas o fato é que, com os endereços, os nomes das contas, os mecanismos todos de entrega, as datas, a Procuradoria-Geral da República e os investigadores vão poder cruzar e descobrir, quem sabe, até novos destinatários de propina. Essa é a maior relevância desse acordo até agora.
1: O financiamento do filme Dark Horse abriu uma crise na campanha de Flávio Bolsonaro depois que o site Intercept Brasil revelou mensagens do senador cobrando dinheiro do banqueiro Daniel Vorcaro. E depois que o episódio afetou o desempenho dele nas pesquisas eleitorais, Flávio tinha prometido apresentar em detalhes as contas do filme, mas depois mudou o discurso, tentando se desvencilhar do caso, e vem alegando que o assunto é página virada. E começou a série de sabatinas da CBN com os jornais O Globo, Extra e Valor Econômico, com os candidatos ao governo do Rio de Janeiro. O primeiro entrevistado, Douglas Ruas, do PL, tentou se distanciar do ex-governador Cláudio Castro, do mesmo partido. Mesmo depois de ter comandado a Secretaria das Cidades, Ruas afirmou que era apenas um funcionário de Castro e que o adversário, Eduardo Paes, do PSD, aparece em um vídeo cantando e sambando com o ex-governador. Douglas Ruas também comentou as denúncias sobre o Rio Previdência, o Fundo de Previdência dos Servidores do Estado, que fez aplicações bilionárias em investimentos ligados ao Banco Master. O candidato afirmou que a responsabilidade final pelos aportes foi de Cláudio Castro.
3: Quem manda no governo é o governador. Nada acontece no estado se não for por decisão do governador. Então, todos aqueles que estavam envolvidos lá, o presidente do Rio Previdência, secretário que estiver acima dele, o governador, tem que todo mundo pagar pelo ato que cometeu.
1: A sabatina está disponível no site, no YouTube da CBN, para você aí do Rio de Janeiro ouvir também as propostas do candidato. Nos próximos dias participam William Siri, do PSOL, Antônio Garotinho, do Republicanos, e Eduardo Paes, do PSD. Informações da guerra. Navios petroleiros do Irã, ligados à Guarda Revolucionária, foram atacados pelos Estados Unidos nesta terça-feira. Foi uma resposta a uma tentativa iraniana de atingir um navio da Marinha Americana. O governo dos Estados Unidos não deu detalhes sobre quantas embarcações foram atingidas nem sobre o local exato da operação até o fechamento dessa edição do Panorama. Ao mesmo tempo, a mídia estatal do Irã reportou explosões na ilha de Karg, que é um ponto estratégico para a economia e para o setor de petróleo do país. Ainda nessa terça, a Marinha da Guarda Revolucionária do Irã afirmou que capturou um drone submarino dos Estados Unidos no Estreito de Hormuz. Segundo a agência de notícias Reuters, uma fonte do governo americano confirmou que o equipamento teve problemas técnicos enquanto monitorava a região. A autoridade disse que o modelo era antigo e não tinha equipamentos secretos de radar ou sonar. Mas a imprensa iraniana chamou o drone de submarino inteligente e disse que o veículo tem a tecnologia mais avançada do mundo. No fim de semana, os Estados Unidos já tinham atacado 3 petroleiros ligados ao Irã depois do lançamento de mísseis balísticos contra 2 de seus navios de guerra, e o Irã prometeu revidar. Esse aumento da tensão fez o petróleo subir de valor já na segunda-feira. Nessa terça, ele continuou em alta. No momento em que eu gravo, o barril do tipo Brent sobe 2%.

pacote conjunto de sanções contra Israel. A medida é uma resposta à expansão dos assentamentos judaicos na Cisjordânia. Esse território fica no Oriente Médio, entre Israel e a Jordânia, e foi destinado pela ONU para a criação de um Estado palestino independente, junto com a Faixa de Gaza. Só que a região é controlada militarmente por Israel desde 1967. O governo britânico acusou Israel de promover uma limpeza étnica na região. As sanções atingem a compra de insumos agrícolas produzidos nos cerca de 150 conjuntos residenciais israelenses na Cisjordânia, como azeite, vinho e tâmaras. A lista de países alinhados à medida inclui Canadá, Espanha, Portugal e Noruega. Em retaliação, o governo israelense anunciou o fechamento do consulado do Reino Unido em Jerusalém Oriental. A decisão atende a um pedido do ministro da Segurança Nacional de Israel, Itamar Ben-Gvir, principal defensor dos assentamentos no governo do primeiro-ministro Benjamin Netanyahu. O presidente de Israel, Isaac Herzog, classificou a decisão internacional como um erro grave e um bloqueio ao diálogo. E a tradicional revista France Football divulgou os 30 indicados à Bola de Ouro 2026. No masculino, três brasileiros disputam o prêmio de melhor jogador do mundo: o zagueiro Gabriel Magalhães, do Arsenal, o zagueiro Marquinhos, do PSG, e o atacante Vini Júnior, do Real Madrid. A lista avalia o desempenho dos atletas entre 1º de agosto do ano passado e 31 de julho desse ano, período que inclui a Liga dos Campeões e a Copa do Mundo. A Espanha lidera as indicações por países com 6 jogadores. Entre os clubes, o destaque é o PSG, que tem 10 atletas na disputa, depois de vencer a última Liga dos Campeões. Entre os nomes de peso também estão o argentino Lionel Messi, do Inter Miami, e os franceses Mbappé e Dembélé, do PSG, vencedor da edição do ano passado. Na categoria de melhor clube masculino, o Flamengo é o único representante fora da Europa na lista de 5 indicados. Sob o comando de Felipe Luiz, o time carioca concorre depois de vencer a Libertadores, o Brasileirão e o Carioca em 2025. O rubro-negro disputa o prêmio com o Arsenal, Bayern de Munique, Paris Saint-Germain e a surpresa norueguesa Bodø Glimt. No futebol feminino, a goleira da seleção brasileira, Lorena, está entre as indicadas na categoria de melhor jogadora e também de melhor goleira. A votação é feita por jornalistas dos 100 países mais bem colocados no ranking da FIFA. A cerimônia de entrega vai acontecer no dia 26 de outubro em Londres, na Inglaterra. E antes da última notícia, eu convido você a mandar mensagem para o Panorama. Meu e-mail é leandro.gouveia@cbn.com.br. No Instagram é só procurar por Lê Reis Gouveia. Não esquece de escrever seu nome e de onde você está ouvindo. O pessoal enlouqueceu com a Rádio Sucupira da última sexta-feira, que eu disse que era edição de colecionador. No meu Instagram, o João Paulo Santana disse: é muito louco como a Rádio Sucupira tem tantos diálogos que se encaixam tão bem com a política atual. Fico boquiaberto e até suspeito se, na real, vocês não têm uma equipe de radionovela aí dentro da CBN gravando semanalmente. Fica aqui a minha teoria da conspiração, da risada, o João Paulo Santana. Tem mais: eu amo a Rádio Sucupira, ela é tão atemporal e iconic, disse o Jordi Navarrete, que não diz de onde ouve, assim como o João Paulo. E a Júlia Pina também deixou seu comentário no Spotify: Rádio Sucupira sendo o espetáculo da República. É a vida imitando a arte, infelizmente. Mostrando que a nossa República está realmente beirando ao ridículo. É cômico, mas infelizmente é muito trágico. Obrigado, Juliana. E tem também aqui uma ouvinte que não se identifica, mas aparece como Majbra no Spotify. Ela diz que é amazonense e escuta o Panorama de Porto Alegre há cerca de um ano e meio. Ouvia no ônibus da escola para o estágio e hoje em dia ela escuta enquanto se arruma para a universidade. Muito legal saber que o Panorama acompanha você nas diferentes fases da vida. E você já indicou o Panorama para alguém hoje? Manda o link pelo WhatsApp para quem você sabe que gosta de ficar bem informado e bem informada.

Ele identificou o Sir Elton John, porque um vídeo publicado nas redes sociais do cantor Gilberto Gil mostrou o reencontro dele com o britânico.

0: bastidores do Rock in Rio na noite de segunda-feira. Os dois já tinham se encontrado em outra ocasião, só que há 35 anos, em um show beneficente que aconteceu na cidade de Nova York. E agora, nesse vídeo, Elton John aparece elogiando Gil antes de subir ao palco como a atração principal da noite. Dá uma ouvida.
1: You legend. You legend. You wonderful man. Oh my God, it's so lovely to meet you.
0: Eles aparecem se abraçando, aí o Elton fala que o Gil é uma lenda, um homem brilhante, diz ainda, me sinto ainda melhor por conhecê-lo, seja abençoado por toda a sua música maravilhosa. E na legenda do vídeo, que foi publicado pela equipe do Gil, ele agradeceu pelo carinho e respondeu que espera cruzar de novo com o Elton John em breve. Gilberto Gil se apresentou horas antes no festival e depois foi assistir o Elton John lá no meio do público, ao lado da esposa Flora Gil. Tem uma curiosidade sobre essa música aí que a gente está ouvindo, Skyline Pigeon, da Movida. Curiosidade é que ela só fez sucesso no Brasil, e o Elton John até citou quando foi tocar ela. Foi graças a uma novela, Carinhoso, que foi exibida pela TV Globo, em 1972. Ela era o tema do casal Cecília, interpretada por Regina Duarte, e Eduardo, vivido por Marcos Paulo. A música nunca fez parte do setlist do Elton John, mas ele sempre canta quando vem ao Brasil, justamente por esse sucesso inusitado. Essa gravação que a gente está ouvindo aí não é do Rock in Rio, não. É de um show do Elton John em São Paulo, em 2017. E com o Skyline Pigeon, a gente vai encerrando esta edição do Panorama. A produção e o roteiro foram feitos por mim, Leandro Gouveia, e a edição e a sonorização por Anderson Wendel, o Tico. A próxima edição do Panorama chega às plataformas por volta das 7 da manhã, com Bianca Santos, e eu volto na sequência. Até lá!

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0: Quarta-feira, 9 de setembro de 2026. O técnico Carlo Ancelotti anuncia hoje a primeira convocação da seleção brasileira após a Copa do Mundo. Às 15h, na sede da CBF, no Rio de Janeiro, o treinador divulgará os jogadores que vão defender o Brasil nos amistosos contra a Austrália e Índia na data FIFA, que acontece entre o fim de setembro e o início de outubro. O candidato do PL ao governo do Rio de Janeiro, Douglas Ruas, tentou associar Eduardo Paes a políticos envolvidos com o crime organizado durante sabatina da CBN, O Globo e Valor Econômico nesta terça-feira. Ruas citou nomes de integrantes ou aliados de partidos que apoiam Paes e também buscou se afastar de antigos aliados como Cláudio Castro e Rodrigo Bacelar. O candidato diz ser representante de uma nova geração política e negou irregularidades na Secretaria Estadual de Cidades, pasta que comandou durante o governo Castro. A série de sabatinas continua hoje com William Siri do PSOL. Os brasileiros Gabriel Magalhães do Arsenal, Marquinhos do PSG e Vini Júnior do Real Madrid estão entre os indicados à Bola de Ouro 2026 na categoria de melhor jogador do mundo. No futebol feminino, a goleira da seleção brasileira, Lorena, está entre as indicadas à Bola de Ouro nas categorias de melhor jogadora do mundo e da posição. Os vencedores serão conhecidos no dia 26 de outubro, em cerimônia realizada em Londres. A edição deste ano celebra os 70 anos da premiação criada pela revista France Football.
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1: Bem-Estar e Movimento no ar hoje para falar sobre alimentação. Um assunto que faz parte da vida de todo mundo e justamente por isso devia ser algo mais pacificado, naqueles princípios básicos. Mas não é o que se observa atualmente e por isso hoje nós reunimos dois especialistas para tratar desse tema e tratar também da relação da comida com outros pilares da saúde, como exercício e sono. Estão conosco hoje a Cal Saad, que é preparadora física, especialista em nutrição esportiva, nossa colunista aqui na CBN. Cal Saad, seja bem-vinda, muito obrigada por estar aqui com a gente hoje.
2: Obrigada a você, Cássia, já sou muito fã do seu trabalho, de tudo que você propõe, então, Cássia me chamou, eu estou às ordens, à disposição.
1: Ainda vou chamar muitas outras vezes. Estamos recebendo também o Dr. Guilherme Domingues, que é médico nutrólogo da Beneficência Portuguesa de São Paulo. Dr. Guilherme, muito obrigada por ter vindo conversar conosco hoje aqui no Bem-Estar e Movimento.
3: Bom dia, Cássia. Bom dia, Cal. É um prazer estar aqui.
1: Bom dia. Bom, queria começar com uma pergunta bem básica, doutor Guilherme. Do ponto de vista médico, o que é comer bem, o que é ter uma alimentação saudável?
3: Veja, essa é uma questão bastante relevante e é um tema que está se perdendo um pouco pela demanda que se tem por suplementos. A gente está falando menos de dieta e mais de suplementos alimentares. Mas uma dieta saudável, ela segue alguns princípios de variedade, diversidade e de a gente atingir uma meta diária de micronutrientes específicos. Então, se a gente fica um dia ou dois dias sem comer um cítrico, a gente não vai bater a nossa meta diária de vitamina C. Se a gente come aquele café da manhã típico do brasileiro, do pão francês, com café com leite, essa é uma refeição que a gente está consumindo pouquíssima proteína. E aí a gente não está batendo, vai ser mais difícil bater a nossa meta diária de proteína. E assim por diante, isso em termos de fibras, isso em termos de cálcio, a gente está perdendo essa variedade da dieta e com isso gerando disfunções específicas.
1: Esse princípio da variedade, né, Cal, que é super importante, parece que está ficando um pouco para trás, às vezes em nome de falta de tempo, de praticidade. Tem muita gente que acha normal, entre aspas, comer sempre a mesma coisa. E às vezes é aquela coisa que não varia nada, que supostamente faz bem para a saúde, mas deixa para trás uma série de grupos alimentares. E quando a gente fala de comida, a gente não está falando de uma coisa isolada, porque a forma como a gente se alimenta, eu imagino que você tenha muita experiência e conhecimento sobre isso, nos ajuda também com as outras questões ligadas à saúde. Por exemplo, prática de exercício, né?
2: Com certeza, Cássia. O Dr. Guilherme falou super bem sobre os micronutrientes que nós vamos deixando para trás. E se a gente parar para reparar quanto as pessoas estão desanimadas, elas não têm ânimo para poder praticar, elas estão desorganizadas, porque uma pessoa organizada, ela sabe o que ela precisa comer em cada refeição e vai deixando cada vez de lado, não procura um profissional que vai orientar, mas fica horas no celular, de vez de ficar, sabe, procurando o que realmente vai agregar à vida dela. E a variedade, gente, é que nem a variedade dos exercícios. A variação, ela é muito importante para o nosso corpo como um todo. Então, a falta dela causa uma deficiência. E depois, cabe os doutores precisar ficar indo atrás, investigando por que será que está acontecendo isso. E é apenas a falta de ingestão de um ou outro alimento tão fácil para colocar no seu prato e a gente está deixando para trás, perdendo para nós mesmos.
1: É verdade.
2: Eu gosto de falar uma coisa, doutor e Cássia, que a gente se alimentar é tão importante que é uma das coisas que a gente vai fazer até o último dia da nossa vida. Então, como é importante aprender desde sempre para você se prevenir de ter qualquer problema de saúde que venha por falta de alimentação ou por outras causas, porque uma das coisas que a gente vai fazer até o último dia de nossa vida é se alimentar.
1: Super importante. E tem uma coisa, quando a gente fala de alimentação hoje em dia, que é uma das primeiras que surgem em qualquer conversa, que é a tal da necessidade de bater a meta de proteína. As pessoas estão obcecadas com isso, a indústria está obcecada com isso, porque vende, e vende bem, eles não são bobos. Doutor, fala pra gente, quanto se precisa de proteína e onde a gente vai encontrar essa proteína?
3: Essa não é uma resposta tão fácil, né? Vai depender muito das condições clínicas do paciente. Mas, em termos de uma pessoa saudável, de meia-idade, almejar ali 1,5 gramas de proteína por quilo de peso é um bom alvo, né? E tão importante quanto atingir essa meta proteica é consumir proteína em quase todas as refeições para você gerar o anabolismo secundário a esse consumo dessa proteína. Então, esse café da manhã do pão com café é muito ruim, e o jantar do chá com bolacha também. Então, eu não posso comer um peito de frango enorme no almoço e nas minhas outras duas refeições eu não consumir. Então, a gente olha para essa quantidade, a gente olha para a distribuição, e aí a gente olha para a qualidade dessa proteína. E aí, para não ficar muito específico, mas a gente tem proteínas que vão ser mais bem absorvidas e gerar crescimento muscular ou preservação muscular, e proteínas que vão ser menos bem absorvidas e vão gerar menos crescimento muscular. Uma proteína que fica muito em alta e gera bastante crescimento muscular é a proteína do soro do leite, ou o whey protein. Então, o whey protein, para quem está em casa ouvindo a programação entender, quando a gente pega o leite e quer produzir queijo, a gente, o sobrenadante, aquele soro que fica por cima quando você está produzindo queijo, é dali que sai a proteína do soro do leite ou o whey protein. Embaixo vai ter o queijo, né? E antigamente a gente jogava fora essa preciosidade que é a proteína do soro do leite. Mas a indústria conseguiu concentrar ou isolar o whey protein, e aí a gente tem o whey protein concentrado ou isolado, ou hidrolisado, relativamente quebrado, para servir como suplemento para a gente atingir essas metas proteicas. Então, esse é um tema super interessante. E como a quantidade de whey está relacionada com a quantidade de queijo que se é vendido, e houve uma demanda no mercado gigantesca para enriquecer bebida láctea, até água, diversas coisas com proteína, porque hoje tudo tem que ter proteína, o whey protein subiu muito de preço. Então, quem está precisando, quem comprou whey protein recentemente sabe do que eu estou falando, subiu 200% o preço, e a indústria procura outras fontes de proteína. E estão caminhando muito para o colágeno hidrolisado, vindo de origem bovina, por exemplo. E aí a gente tem um problema, que essa fonte proteica é mais palatável, e dá para colocar em diversas fontes, mas ela não tem a mesma qualidade que a proteína do soro do leite. E aí a gente tem um problema.
1: Isso é importante falar, porque recentemente, uma experiência pessoal, eu fui comprar whey, e o rapaz que estava me vendendo lá na lojinha falou, esse daqui de colágeno é mais gostoso, como você disse, mais palatável. Eu levei, não achei tanta diferença assim no gosto, para falar a verdade, também prometia outras coisas, sabe? Quando imita um outro produto, tá cheio de coisa na indústria assim, né? Então é o whey que imita o doce de leite da moda, que imita o chocolate da moda, que ele imitava um chocolate de uma marca famosa. Não achei que tinha o gosto do chocolate, mas ok, também não era ruim. Mas em termos de qualidade, é pior que o original.
3: Sim, veja, não existe whey vegano, nem whey de colágeno. O whey, por definição, é a proteína do soro do leite, do sobrenadante. Por questão de a população já conhece mais essa terminologia, eles acabam colocando essa terminologia. Verdade. Mas a gente tem que tomar cuidado e olhar para a qualidade dessa proteína. Então, o whey é uma proteína de alta qualidade, mas o colágeno acaba não acompanhando. Ele não gera o mesmo grau de preservação da musculatura, ele não tem a mesma distribuição dos aminoácidos, que são aqueles pedacinhos que formam a proteína, e ele não vai ter os mesmos resultados. Então, muita atenção, vamos ler rótulo. É obrigatório que os ingredientes sejam colocados por proporção de distribuição. Então, se a proteína mais frequente do que você está consumindo está escrito lá colágeno hidrolisado, isso não seria tão adequado quanto uma proteína do soro do leite.
1: Uhum. Interessante isso que você falou também sobre a proteína vegana, né?
3: Uhum.
1: Que eu vejo também muito, aí tem de ervilha,
3: sim,
1: tem de outros vegetais. Também na comparação com o whey original, tem alguma perda ali?
3: Ervilha ainda se salva, sabe? Existe uma tabela que mostra a qualidade daquela proteína e das fontes vegetais, ervilha e soja ainda tá ok.
1: Uhum.
3: Eu recomendo. Quando a gente vai para algumas outras fontes, como por exemplo o arroz, aí já cai muito. A gente teria que consumir 3 vezes mais para parear com a quantidade de whey protein. Então todas as proteínas de origem animal têm uma disponibilidade muito boa. As de origem vegetal, no geral, caem um pouquinho, mas algumas ainda se salvam. Então, tá tudo bem o seu concentrado proteico de ervilha.
1: Tá certo. E, Cal, qual que é a importância da gente pensar na proteína quando a gente quer ter uma rotina como a sua e também das pessoas que você atende, que são pessoas que se exercitam muito, que treinam bastante? Por exemplo, vou lá escolher o whey. Tem um monte de tipo. O que eu tenho que ficar de olho?
2: Em primeiro lugar, na veracidade da marca, porque, como o doutor falou, hoje em dia a diversidade é muito grande e você compra whey desde, eu vou colocar números fictícios,
1: uhum,
2: de R$100 a R$20. Por que que é de R$20 a R$20? E muita gente vai lá, nossa, essa daqui é super barata e ó, tá escrito whey protein. Só que, gente, ali está misturado um monte de coisa. Ele não é de verdade, ele não é puro. Então, em primeiro lugar, sobre a sua pergunta, a gente precisa fazer distribuição nas refeições do quanto que essa pessoa precisa ingerir, e aí vai por peso. E depois, as refeições, eu sempre procuro pedir para o máximo que o aluno conseguir fazer vindo da natureza, é o que eu gosto. O que ele não consegue, claro, no dia corrido, nas viagens, em competição, não tem às vezes como, então a gente vai para a suplementação. Tá aí o nome, suplementar. Eu faço suplementação com a minha vida corrida, com as minhas viagens, então não é um bicho de 7 cabeças, mas a gente precisa estar colocando para dentro da gente o que realmente vai nos nutrir e não apenas o nome comparar. Ah, é tudo, colocar tudo na mesma prateleira, embora estejam, uhum, na mesma prateleira.
1: É importante prestar atenção nisso, né? Porque às vezes a gente esquece que a gente tem oferta de proteína na alimentação natural. Então, mais cedo, o doutor Guilherme estava falando aqui, ah, aquele café da manhã muito típico dos brasileiros, o pãozinho ali com manteiga na chapa, leite com café, é pobre em proteína. Colocar um ovinho mexido ali no meio já melhora muito.
3: Pronto,
1: a situação, né?
3: Ganhou 8 gramas aí de proteína, em média.
1: Olha
3: aí. Um queijo branco. E aí, realmente, não está afinindo o queijo nem do frango. É difícil a pessoa comer no café da manhã.
1: De manhã, né?
3: Mas aí, se não consegue adquirir uma fonte natural, aí eu iria para um suplemento alimentar,
1: uhum,
3: né? Para chegar nesse objetivo.
1: Tá. Então, eu comecei a prestar atenção nisso, tô olhando quanto eu tô comendo de proteína, de repente não tô conseguindo alcançar, busco ali uma orientação profissional, que é sempre importante também, vou passar a usar o whey protein. Chego lá para comprar, tenho isolado, tenho concentrado. Quais são as diferenças e quem precisa do quê?
3: No geral, a maior parte das pessoas vai bem com o concentrado. O problema é que, do ponto de vista regulatório, a gente pode ter quantidades de whey protein muito diferentes sobre essa nomenclatura de concentrado. Então, é o que a Cal falou, talvez procurar uma marca mais consolidada para pegar um bom produto. Se você tem intolerância à lactose, você não vai se dar bem com o concentrado. Aí você vai precisar de um isolado. Se você tem condições clínicas específicas, como diabetes mellitus, está com a glicemia bem descontrolada, talvez é mais interessante um isolado, um atleta de alta performance. Raríssimas pessoas vão precisar do hidrolisado, né? Que aí já seria um outro tipo específico de whey protein. Aí seriam pacientes com problemas desabsortivos específicos. Então, no geral, se você é saudável, você vai bem com o concentrado mesmo.
1: Uhum, que é o mais barato, inclusive.
3: Isso.
1: Né? Se a gente comparar esses três, é o mais acessível. A gente falou muito sobre proteína, que é atualmente uma obsessão de muita gente, e está chamando atenção para algumas pessoas, de fato, com a razão pela qual a gente não consome mais tanta proteína quanto antigamente, ou consome menos do que precisa. E aí tem algumas situações específicas que a gente vai entrar ainda mais para frente. Mas eu queria trazer aqui um outro componente na nossa alimentação que nem sempre é tão lembrado ou tão valorizado quanto a proteína, que são as fibras alimentares. Também são super importantes, estão ligadas ao bom funcionamento intestinal. Nos últimos anos, a gente tem falado muito da saúde do intestino como algo super importante. Parece que era um órgão antes um pouco menosprezado, né, doutor Guilherme? O que a gente sabe hoje sobre o consumo de fibras e a importância desse consumo?
3: Perfeito, muito bem colocado. O intestino, ele era meio esquecido, né? Só que com a ascensão de distúrbios gastrointestinais, os distúrbios funcionais do intestino, síndrome do intestino irritável e outras condições, geraram um campo novo de pesquisa da gastroenterologia e o papel da microbiota nisso tudo está sendo muito investigado. Então, a microbiota, ela precisa de alimentos e nutrientes para se desenvolver. E esses são os tais dos prebióticos, né, que vão servir de comidinha para as bactérias boas que a gente tem dentro do intestino. E as fibras, sendo elas solúveis, principalmente ou insolúveis, elas vão funcionar como essa comidinha de bactéria. E elas têm sido relativamente menosprezadas, porque na cultura popular, talvez, algumas conceitos errados se cristalizaram. Você não vai bater sua meta de fibras diária comendo alface. Então, alface só tem água, né? Diversos vegetais. Então, a gente tem que trazer grupos alimentares específicos para conseguir alcançar um consumo de 25, 30 gramas de proteína por dia. Então,
1: de
3: aveia...
1: Fibra?
3: De fibra, perdão. Uhum. De fibra. Então, aveia... O psyllium, o psyllium, chia, etc., isso tem que estar na nossa rotina, senão a gente não vai conseguir alcançar esse consumo mínimo de fibras, que vai tanto servir de comidinha para as bactérias do intestino, quanto vai regular o nosso hábito intestinal e vai permitir que a gente vá ao banheiro todos os dias.
1: Uhum. E é engraçado isso, né? Porque o senhor falou, por exemplo, da alface, né? As pessoas falam, então come mais alface e na realidade nem é uma fonte grande de fibras, importante trazer esse tipo de informação também. E você falou que essas fibras, elas fazem parte dos pré-bióticos, né? Que alimentam as bactérias boas do nosso intestino. E os probióticos, o que são?
3: Então, essa nomenclatura é toda meio chatinha, mas tem um jeito simples que eu geralmente falo para os alunos, né? Pró é o bichinho. É a bactéria, né? Pré é a comidinha do bichinho, né? E o simbiótico são os dois juntos. Então, a gente tem as três formulações disponíveis para comprar e a gente talvez não precise também de comprá-los, né? A gente precisa só de uma alimentação, que é aquilo que a gente falou no início do programa. Uma alimentação variada é o que vai estimular uma microbiota intestinal variada. E isso está associado à saúde.
2: Cássia, se me permite fazer uma pergunta para o doutor. Depois que eu comecei a estudar intestino, eu aprendi que o intestino é o segundo cérebro do corpo da gente. E eu fiquei fascinada por tudo aquilo que eu estudei. E eu uso probiótico, já quero ver se eu vou tomar uma bronca ou não. E eu uso probiótico porque, às vezes... Enfim, a última vez eu peguei uma infecção... E tive que tomar antibiótico. E eu sei que desregula toda a flora intestinal. Então, nesse caso, é indicado eu usar o probiótico?
3: Nesse caso, sim. Então, os antibióticos são uma terapia não guiada, né? Vai matar tanto as bactérias ruins quanto as boas. Mas, para uma pessoa que tem uma alimentação saudável... e variada, que eu tenho certeza que você tem, apesar de toda a correria do dia a dia, a gente não precisa suplementar esses probióticos.
1: Uhum.
3: A gente precisa só manter a diversidade de nutrientes para dar uma diversidade de comidinha, para ter uma diversidade de espécies no nosso intestino.
1: E, Cal, essa história do intestino, assim, para quem faz exercício, é de suma importância. Por quê? Se seu intestino não está funcionando bem, você não tem disposição para treinar direito. E, por outro lado, quem tem uma rotina de treinos, e, claro, com isso acaba tendo hábitos melhores, certamente tem uma rotina melhor com o próprio intestino também, né?
2: Com certeza. Principalmente porque a gente está ali ativando a circulação, a gente está ali fazendo movimentos, está dando vida para cada órgão, mexendo em todas as células, na musculatura, demanda de sangue, oxigênio, nutrientes. Então, a gente, com certeza, vai ao banheiro muito mais do que as pessoas que são sedentárias.
1: Uhum.
2: E eu vou te contar uma coisa que também a gente não foi para estudo científico isso, mas foi para uma roda de debate. Cachorros que ficam em casa, as fezes são mais ressecadas. E cachorros que os donos levam para passear, as fezes, ao saírem, são mais pastosas.
1: Uhum.
2: Que é o jeito correto das fezes saírem da gente. Não pode nos machucar. Se está nos machucando, tem algum problema. Então, até isso eu fui estudar, Cássia. Olha eu, que eu fui a fundo.
1: Não, e tá certa.
2: Então, gente, se até o jeito que você está fazendo o seu número 2, preste atenção, procure o seu médico, porque tem que ser de uma maneira pastosa, né, doutor? Para não machucar.
3: É isso aí. A medicina, ela tem escala para tudo, né?
1: Uhum.
3: Então, existe uma escala do tipo correto do nosso número 2. Então, nem muito em bolinhas, que é aquele ressecado, isso não é adequado, está na nossa escala, e nem muito pastoso também, não é o hábito intestinal correto. É mais ou menos um meio termo ali entre os dois.
1: E tem uma coisa importante quando a gente fala de intestino, de fibra, que é o consumo de água também, porque aí não adianta, né, doutor? Você falou do fisílium, aí a pessoa começa a comer fisílium, começa a colocar ali aveia na comida, farelo de aveia, super bom. E aí, de repente, não melhora e às vezes até piora. O segredo disso pode estar na água?
3: Perfeito.
1: Ou na falta de?
3: Se eu estou dando um monte de fibra solúvel para o meu paciente e ele não está batendo uma quantidade mínima de água durante o dia, ele vai ter um bolo fecal ressecado e ele não vai colher os benefícios dessa dieta saudável. Então, principalmente quando o clima esquenta, a gente tem uma necessidade hídrica maior. E quando o clima esfria, aí as nossas perdas são bem menores, né?
1: Vocês esperam ter sede para beber água? Como que é para você, Cal?
2: Eu não espero, tanto é que minha água já está quase acabando. E eu também ensino que quando você vai tomar água, quando você está com sede, você já está desidratado. Então, não espere ficar desidratado. Vai bebendo água. Eu gosto de sugerir 150 ml de água a cada uma hora, desde a hora que você acordou. Muita gente já vira 500 ml de água quando acorda e depois esquece durante o dia de tomar. Então, eu gosto de sugerir 150 ml desde a hora que acorda até mais ou menos umas 18 horas, para também ter um sono melhor e não ficar indo ao banheiro toda hora.
1: E você, doutor Guilherme, tem essa disciplina hídrica também?
3: Assim, no geral, o que os estudos falam pra gente é que a gente precisa em torno de 30 a 35 mililitros de água por quilo de peso. Então, uma pessoa que pesa 40 quilos ou uma pessoa que pesa 100 quilos, a gente teria essa variação. E aí já talvez contando um pouco da água de alimentos que a gente consome. Mas é preciso essa disciplina mesmo, porque a gente tem que ter um consumo frequente e nem sempre a nossa rotina permite, né? Então tem que estar sempre com uma canequinha, uma garrafinha de água do lado.
1: Já que a gente está falando de hidratação, vamos partir para um outro tópico que a gente até estava conversando aqui fora do ar e a Cal estava me explicando, que nós temos, para aquelas pessoas que treinam muito, que têm assim, uma rotina mais intensa de atividade física, corredores de distâncias um pouco maiores, os eletrólitos. Como que eles funcionam, Cal? E quem precisa e quem não precisa?
2: É difícil a gente falar quem não precisa. já com base que a população não faz a hidratação correta. Então, as pessoas, elas são ressecadas, elas não vão ao banheiro da forma que precisa. E se a gente for chamar e fizer um estudo geral da nação, a gente vai entender que muita gente precisa. Mas eu vou direto ao assunto, para que existem esses suplementos? Se você tem muita perda de água, se você não ingere muita água e tem muita dor de cabeça, às vezes é desidratação, então ele facilita, ele é um facilitador para você em muitas horas. Se você faz alguns esportes, como eu treino os meninos de automobilismo, dentro do carro é super quente, então eu preciso estar dando o suporte necessário, o suporte hídrico necessário para ele não desidratar. Então, se pessoas até que bebem álcool, acordam com a boca super seca, ele também é bom para isso. Então, de maneira geral, ele veio para suplementar, para apoiar, para ser um facilitador para as pessoas que não bebem água o suficiente. E eu indico, porque a água é vida, gente.
1: É verdade, a gente tem que prestar mais atenção nisso, né, doutor? Não só essa suplementação quando necessária com os eletrólitos, mas um consumo mesmo de água. Mas em relação aos eletrólitos, como que eles atuam?
3: A gente, quando faz um exercício físico mais vigoroso e por tempo mais prolongado, e às vezes exposto ao calor, ao sol, a gente vai ter uma depleção ali de sódio, de potássio, de magnésio, e é nesse momento que entram os eletrólitos. Eu acho que se a gente tem uma rotina sedentária e não está num clima quente, eles não seriam necessários. Mas se você está se exercitando por períodos mais prolongados e embaixo do sol, existem algumas continhas de reposição eletrolítica para fazer, para manter a performance do atleta ou do amador ali, para repor tanto o sódio, quanto o potássio, quanto o magnésio também.
2: Doutor, eu também gosto de lembrar, eu estava no Ushuaia, que nem a gente estava conversando fora do ar, e a gente passava horas na montanha. E também, ali não tem a hidratação suficiente, então a gente sempre terminava, eram 6 horas, na primeira hora de antes do almoço, já 6 horas, assim, direto. Então a gente perdia também. Então, além do sol, frio e esporte, também a gente tem que ficar atento com a reposição dos nossos isotônicos e dos eletrólitos.
1: E bacana você ter falado isso, porque são coisas diferentes. Para quem está ouvindo a gente, não pensar que os eletrólitos são como aqueles isotônicos que a gente conhece, que há muito tempo já são comercializados, né?
2: Exatamente. E o mais natural que nós temos é a água de coco.
1: Isso.
2: Que eu gosto muito também de pessoas que estão correndo no parque, na praça. Não deixe de tomar, que é o mais natural que nós temos.
1: Muito bem. Gente, eu poderia ficar horas aqui conversando com vocês, ainda teria muito mais assunto. Infelizmente, o nosso tempo está esgotado, mas isso também é uma boa notícia, porque significa que a gente pode voltar a se reunir para tratar dos outros temas que ficaram pendentes numa próxima oportunidade. Mas por hoje, eu quero agradecer muito a Calça AD, preparadora física, especialista em nutrição esportiva, nossa colunista aqui na CBN. Cal, muito obrigada por ter vindo conversar aqui com a gente.
2: Obrigada a você, Cássia. Muito obrigada, doutor, por todos os ensinamentos. Conte comigo.
1: E muito obrigada também ao doutor Guilherme Domingues, que é médico nutrólogo da Beneficência Portuguesa de São Paulo. Doutor, obrigada por ter vindo compartilhar aqui o seu conhecimento com a gente hoje.
3: É um prazer estar aqui, Cássia, e agradeço esse convite honroso e já fico disponível para os próximos.
1: Muito obrigada. Bem-Estar em Movimento de hoje vai ficando por aqui. A gente contou com a produção da Ana Luísa Bessa, também da Karina Almeida, os trabalhos técnicos em áudio e vídeo da Débora Gonçalves e a edição do Rafael Furugem. Eu volto na semana que vem e espero por você.
4: Cássia Godoy conosco aqui no CBN Madrugada. Vem aí o Matheus de Souza. 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

0: quarta-feira, 9 de setembro de 2026. O ministro Gilmar Mendes, do STF, defendeu que a competência para analisar o afastamento do diretor da Polícia Federal deve ser do plenário da corte. O magistrado também afirmou que a ordem do ministro André Mendonça pode causar desequilíbrio na disputa político-eleitoral. As declarações foram feitas para justificar o pedido de vista, ou seja, mais tempo para analisar a decisão que afastou Andrei Rodrigues da chefia da PF. O julgamento está suspenso, mas o afastamento continua em vigor. O candidato do PL ao governo do Rio, Douglas Ruas, tentou associar Eduardo Paes a políticos envolvidos com o crime organizado durante sabatina da CBN, O Globo e Valor Econômico nesta terça-feira. Ruas citou nomes de integrantes ou aliados de partidos que apoiam Paes e também buscou se afastar de antigos aliados como Cláudio Castro e Rodrigo Bacelar. O candidato diz ser representante de uma nova geração política e negou irregularidades na Secretaria Estadual de Cidades, pasta que comandou no governo Castro. A série de sabatinas continua hoje com William Siri do PSOL. O secretário de Estado dos Estados Unidos, Marco Rubio, prometeu reconstruir a relação da Casa Branca com a Colômbia e afirmou que os dois países se afastaram durante o governo do ex-presidente de esquerda, Gustavo Petro. Rubio desembarcou em Barranquilla nesta terça-feira e iniciou uma viagem pela América Latina, que também inclui Peru e Equador. Os três países são governados atualmente por líderes alinhados ao presidente americano Donald Trump. No horário de Brasília, 13h34.
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0: 2:36, mais uma vez bom dia, obrigado a você que nos acompanha aqui no CBN Madrugada, Ricardo Garcia comigo aqui na mesa de som, vamos juntos até às 5, hein? E agora o Dr. Luiz Fernando Correia conversando com Milton Jung, com a Cássia Godoy.
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2: Doutor Luiz Fernando, o que, que o senhor nos traz de informação sobre o rim de porco?
3: Pois é, Milton, vamos contar uma história, né, que traz alívio para um, trouxe alívio para um paciente e traz esperança para muitos, né? É, saiu essa semana na revista The Lancet a descrição, um relato de caso feito até por um médico brasileiro que está à frente da equipe, doutor Leonardo Riella, da Harvard Medical School, e ele conta a história de um paciente americano de 66 anos que vivia, dependia de diálise por insuficiência renal e que viveu durante um ano, praticamente um ano e meio, com um rim de porco. Em janeiro de 2025, ele recebeu um programa experimental autorizado pelo FDA, um rim de porco geneticamente modificado. A gente já tinha contado essa história, uma história parecida, em 2024, quando é a primeira vez que isso foi tentado e o paciente ficou vivo por 52 dias sem precisar de diálise. Nesse caso, esse rim funcionou por 271 dias sem que o paciente precisasse voltar a usar diálise, servindo como ponte para a espera de um transplante, que é a solução para esses pacientes, né? Então, nesse período, o próprio paciente relatou que recuperou uma vida que ele não imaginava ter. Ele voltou a acampar, ele carregava peso, ele comia sem as restrições da doença renal, mas ainda teve um tropeço, Milton. Depois de praticamente 9 meses de utilização, ele teve uma infecção bacteriana por outra causa, não tinha nada a ver com o transplante especificamente, mas aí para tratar ele precisou tirar os medicamentos que diminuem a imunidade, que é sempre comum de quem recebe um transplante. E aí, com essa defesa baixa, o corpo rejeitou o órgão, ele precisou então retirar esse órgão transplantado, voltou à diálise por 80 dias, até que recebeu em janeiro agora de 2026 um rim de doador humano falecido, que funcionou imediatamente, enfim. Então é a documentação da primeira experiência onde realmente um rim de porco geneticamente modificado para não ser rejeitado pelo organismo humano funcionou como ponte para um paciente que fica aguardando um transplante renal para se ver livre da diálise, né? A gente sabe que a escassez de órgãos é a maior crise na medicina de transplantes, tanto nos Estados Unidos quanto no Brasil. Nos Estados Unidos, a espera média para um rim é de cerca de 7 anos, ou seja, mais tempo que a sobrevida média de quem está em diálise, que é em torno de 5. E no Brasil, cerca de 45 mil pessoas aguardam um transplante renal, segundo o Ministério da Saúde. A ideia não é substituir o transplante humano, Milton, mas, como eu falei, utilizar esse transplante como uma ponte, tirando esse paciente da diálise, ele volta a ter uma vida normal e aí aguarda a possibilidade de receber um rim humano, né, de um transplante de ou de um paciente falecido ou de um parente próximo, se for o caso, né? É um paciente, vamos lembrar bem, é o relato de um caso. Isso não é nada, não permite uma conclusão estatística, mas mostra que o procedimento é seguro, é viável e não tem ainda aprovação regulatória nem nos Estados Unidos, mas exatamente é assim que a ciência anda, né? Vamos de pequenos passos construindo evidências.
0: Dr. Luiz Fernando Correia conversando com Milton Jung, com a Cássia Godoy. A gente vai falar de eleições em São Paulo. Pedro Pupulin tem as informações.
4: O governador Tarcísio de Freitas, do Republicanos, lidera a disputa pelo governo de São Paulo com 42% das intenções de voto na nova pesquisa Quest, divulgada nesta terça-feira. O candidato do PT para o governo paulista, Fernando Haddad, aparece logo atrás com 27%. No levantamento anterior, divulgado em 25 de agosto, Tarcísio somava 40% das intenções de voto, enquanto Haddad registrava 27%. Já em um cenário de segundo turno, Tarcísio aparece com 48%, um ponto percentual a mais do que na pesquisa anterior, e Fernando Haddad com 31%, também um ponto a mais em relação ao levantamento de agosto. Para 69% dos eleitores ouvidos no levantamento, a escolha do candidato é definitiva. Outros 31% dizem que ainda podem mudar o voto até as eleições, em 4 de outubro. Segundo Luiz Bueno, professor de filosofia da Fundação Armando Álvares Penteado, há um fator que poderá definir a disputa já no primeiro turno.
5: É claro que a força de quem está, do incumbente, quem está ocupando a posição no governo é muito favorável, porque você tem toda a máquina, tem a comunicação, tem as obras e tudo. Então isso é uma coisa que fala muito favoravelmente a Tarcísio de Freitas em relação à Haddad. Mas tem outro aspecto também que, independentemente de seja estimulado ou não, é a rejeição. A rejeição a Fernando Haddad é muito maior do que a do governador atual, né, do Tarcísio de Freitas.
4: Pelo levantamento, 37% dos eleitores rejeitam o voto em Tarcísio, enquanto para Haddad o índice marca 57%. A Quest também apontou novo empate triplo na corrida ao Senado por São Paulo. Guilherme Derriti, do PP, tem 14% das intenções de voto junto a Marina Silva, da Rede. Simone Tebet, do PSB, tem 12% das intenções de voto. Na sequência, aparece André do Prado, do PL, presidente da Assembleia Legislativa do Estado, com 7%. Ele e Derriti representam a chapa do governador Tarcísio e do senador Flávio Bolsonaro, candidato do PL à presidência, enquanto Marina e Simone estão na chapa de Haddad. Ricardo Salles, do Novo, que concorre de modo independente no campo da direita, marcou 3% neste levantamento. No cenário presidencial, Flávio Bolsonaro aparece com 31% das intenções de voto no estado, enquanto Lula, candidato do PT à reeleição, tem 30%, um empate técnico. Augusto Cury, do Avante, registrou 8%. Ronaldo Caiado, do PSD, tem 4%. Renan Santos, do Missão, 2%. E Romeu Zema, do Novo, tem 1%. A Quaest ouviu 1.800 pessoas de 16 anos ou mais entre os dias 4 e 7 de setembro. A margem de erro é de 2 pontos percentuais, para mais ou para menos, e o nível de confiança é de 95%. O número de registro no Tribunal Superior Eleitoral é SP-00959/2026. Com colaboração de Karen Lemos, de São Paulo, Pedro Pupulim.
0: Destaque sobre as eleições no Rio de Janeiro chega com Pedro Bonenberger.
6: Candidato ao governo do Rio de Janeiro pelo PL, Douglas Ruas buscou se distanciar de Cláudio Castro, do mesmo partido, e fez ataques diretos a Eduardo Paes, do PSD, principal adversário na corrida eleitoral. As declarações foram dadas na série de sabatinas promovida pela Rádio CBN e pelos jornais O Globo, Extra e Valor Econômico. Douglas Ruas disse que não tem contato com Cláudio Castro desde que ele renunciou ao mandato em março. Apesar de ter sido secretário das cidades na gestão do ex-governador, Ruas negou qualquer proximidade com Castro, dizendo que era apenas um funcionário dele. Por outro lado, Ruas afirmou que Eduardo Paes seria um parceiro de copo do ex-mandatário.
7: O ex-governador não é candidato. Eu não sou responsável pelos atos dele. Eu sou responsável pelos meus. E tudo que eu fiz na Secretaria de Estado das Cidades, eu respondo com muita tranquilidade. Eduardo Paes e Cláudio Castro cantam junto. A primeira coisa que aparece é um vídeo publicado pelo jornal O Globo, que eles estão sambando, cantando um samba junto no palco. É um parceiro de copo dele, inclusive.
6: Ruas também repercutiu as denúncias envolvendo o Rio Previdência, que fez aportes bilionários em investimentos ligados ao Banco Master. O candidato chegou a dizer que a decisão passou pelo ex-governador.
7: Decisão de governo, não existe outra coisa. Quem manda no governo é o governador. Nada acontece no estado se não for por decisão do governador. Então, todos aqueles que estavam envolvidos lá, o presidente do Rio Previdência, secretário que estiver acima dele, o governador, tem que todo mundo pagar pelo ato que cometeu.
6: Douglas Ruas prometeu buscar investimentos para fazer a expansão do metrô do Rio. Ele também prometeu criar uma campanha com benefícios fiscais para aquisição de motos por trabalhadores do Rio e propor uma lei para indexar o crescimento dos gastos do governo ao crescimento da receita. Sobre segurança pública, ele prometeu criar um indicador de retomada de territórios dominados pelo crime.
7: Eu vou criar um outro indicador que é o da retomada de território. Esse sim será o principal na avaliação de desempenho dos nossos policiais. O delegado e o comandante do batalhão da área, eles vão receber a missão. Eles vão ter que provar ao ISP que aquelas comunidades foram restabelecidas o direito de ir e vir e a liberdade econômica para que aquelas pessoas possam escolher, por exemplo, o seu fornecedor de sinal de internet.
6: Douglas Ruas também minimizou a perda de apoio da Federação PP União Brasil, que culminou na desistência de Rogério Lisboa, escolhido primeiramente como vice na chapa. Ruas disse que foi chamado para concorrer ao governo por Flávio Bolsonaro e que a candidatura nunca dependeu de alianças políticas. Do Rio de Janeiro, Pedro Borenberger.
0: O tema continua sendo eleições. Vamos abrir espaço para o Milton Jung, Cássia Godoy e convidados.
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0: O crime organizado atravessa fronteiras estaduais, movimenta dinheiro em diferentes regiões e desafia polícias que ainda trabalham com sistemas, estruturas e estratégias pouco integrados. Hoje, na série 50 Debates para o Brasil, nós vamos discutir a federalização da segurança pública. Será que o Brasil precisa de um comando nacional para enfrentar o crime organizado? Ou de uma integração maior entre as forças, sem retirar dos estados o controle sobre suas polícias? Para esse debate, nós convidamos Alberto Kopczyk, diretor do Instituto Cidade Segura e autor do Manual de Segurança Pública Baseado em Evidências, e Guaraci Mingardi, analista criminal, pesquisador em segurança pública, que já foi diretor do Ministério da Justiça. Alberto Kopczyk, muito obrigado pela sua gentileza ter aceitado nosso convite. Bom dia.
1: Bom dia, Milton. Bom dia, Cássio. É um prazer falar com vocês. Bom dia, Guaraci.
0: Guaraci Mingardi, muito obrigado também, Guaraci Mingardi, pela oportunidade que nos dá aí, trazendo seus argumentos também para este debate. Um bom dia.
2: Bom dia, eu agradeço o convite, vamos ver se adianta.
0: Bom, e aí, conforme a gente havia combinado, são duas perguntas para cada um de vocês, Cássia Godoy e eu fazemos as perguntas, e vocês têm cerca de 2 minutos para cada uma das respostas. Eu começo com você, Alberto Kopczyk. O senhor, por exemplo, defende uma atuação mais centralizada da União. Na prática, quais poderes e responsabilidades deveriam sair dos estados e passar para o governo federal?
1: Olha, Milton, eu acho que não há muita dúvida de que a União tem que ter um papel mais forte, né, no tema da segurança pública. Hoje a gente convive com facções nacionais, grandes organizações que estão aí em mais de 15, 20 estados do país, são os maiores distribuidores de drogas do mundo. Então não há dúvida que a União tem que ter um papel mais forte. Eu não diria que exatamente é federalização, né? Acho que não se trata de tirar poder das polícias estaduais, nós temos é que fortalecer as polícias estaduais, modernizar elas, mas a União tem que ter mais capacidade de induzir as políticas no país. Vou dar 2 exemplos muito simples, né? Guardas municipais, que hoje já são a segunda maior força do Brasil, que não tem nem seu papel muito bem definido. A União deveria ter no mínimo uma escola nacional para formar essas lideranças, esses líderes de guardas municipais, senão o que a gente vê sempre é oficiais das polícias militares vão para as guardas, né, que são instituições completamente diferentes. Por que que a União não tem um papel realmente forte de uma doutrina para as guardas? E vou dar um outro exemplo, é o problema dos fuzis no Rio de Janeiro, agora é algo bem grave, né? É uma responsabilidade da União cortar o tráfico internacional e nacional de fuzis. Não precisa, talvez, nenhuma lei nova, Milton. O que a gente precisa é aumentar a capacidade da União. Eu acho, por exemplo, felizmente nós temos a Polícia Federal, mas eu acho o tamanho dela pequeno, né? As polícias em outros países, polícias federais com essas atribuições todas que a Polícia Federal tem, são muito maiores. Então, hoje, a Polícia Federal não tem capacidade de responder a essa demanda na velocidade que é necessário para realmente enfrentar essas facções.
0: Aí me permite, então, ouvir agora a Guaraci Mingardi a propósito desse mesmo assunto, até pegando esse gancho que o Kopczyk nos traz, quer dizer, falando ali de facções criminosas, atuam em vários estados, até fora do país, enquanto os polícias permanecem subordinados aos governos estaduais. Guaraci Mingardi, como enfrentar essas organizações nacionais sem esse comando nacional?
2: Não dá. Porque vamos pensar em alguns casos mais comuns, o PCC, o Comando Vermelho, eles são nacionalizados até certo ponto, né? Não são exatamente uma estrutura formal. Comando Vermelho, menos ainda, o PCC é um pouco mais centralizado. Mas você precisa ter uma capacidade de atuar nacionalmente contra eles. Então, o principal papel da União que você tem que aumentar, aliás, são dois. O primeiro é a investigação. A investigação sobre isso tem que ficar, pelo menos, com a

0: como continua essa investigação em outro estado? Vai ter que entrar num acordo com outro estado, vai começar tudo de novo lá. Você tem que ter uma espécie de federalização nisso, não é federalização total, não é a Polícia Federal mandando nas outras polícias, mas é coordenando essas investigações que ultrapassam fronteiras. Pelo menos isso nós temos que ter.
1: Então, uma das questões, eu gostaria de ouvir os dois a respeito disso, em relação a descentralizar esse papel dos agentes na segurança pública, seria como definir responsabilidade, medir desempenho de cada esfera do governo? Essa seria uma das dificuldades de ter um modelo descentralizado? Começando pelo Alberto, por favor.
2: Olha, vamos pegar um exemplo que a gente conhece bem no Brasil e de sucesso, né, apesar dos seus problemas, que é o SUS. Então, o SUS hoje, por exemplo, ele é municipalizado, né, toda a atenção primária. E, por outro lado, a União tem um papel muito forte no SUS. Né? Todo medicamento, todo tratamento, a União passa pela União. Né? A União tem grande capacidade de indução, tem centenas de servidores trabalhando no DataSUS, trabalhando nas fundações. Né? Na segurança, nós não temos praticamente servidor público. Nós temos uma Secretaria Nacional que não tem 10 servidores públicos permanentes lá. Eu sei que é inacreditável, né? Talvez os ouvintes não acreditem nisso. E olha, já passou vários governos, né? Não é de A ou de B. Né? As Forças Armadas têm 4 ministérios, os das 3 forças e mais o da defesa. A segurança tem algumas salas espalhadas lá no ministério. Não tem estrutura institucional. Então, realmente é criar um ministério, mas não só isso, é criar estrutura, um Instituto Nacional de Segurança, né, para a gente, por exemplo, nessa sua pergunta, poder fazer uma reunião todos os meses com todos os estados para fazer análise de indicadores, para ver os problemas, para fazer articulação. Né. Agora, felizmente, né, o governo criou 2 escritórios antifacção nesse Plano Nacional contra o Crime Organizado, que vai na direção certa. Então, criou os primeiros 2 escritórios, um no Rio e um em São Paulo, descentralizando o COAF, só que agora nós precisamos fazer isso em 27 estados, né? Ter grandes centrais integradas de inteligência financeira. A gente precisa que a União, por exemplo, possa pegar o Fundo Nacional, e esse tema que o Guaraci falou da investigação, né? Passar recursos, por exemplo, vamos investir nas polícias civis do Brasil, que muitas vezes são esquecidas, né? Porque é muito mais fácil, né? Estamos no momento eleitoral, todo mundo, claro, bota policiais militares, que são fundamentais, tem muito mais visibilidade política e esquece a polícia civil. Só que para combater crime organizado é investigação. Então a União tem que realmente fazer uma força-tarefa, ampliar o sistema penitenciário federal. Acho que isso também é um assunto fundamental para lidar com esse tipo de organização. E ter muito mais capacidade institucional, porque não dobrar o tamanho da Polícia Federal, né? Uma polícia de excelência, a despeito de qualquer questão política, de 12 mil policiais, a União não pode botar mais 10, 12 mil policiais?
1: Alberto, talvez para um estado seja bastante. Seu pensamento. Mas, obrigado.
2: Claro, mas é isso, então, realmente aumentar a capacidade institucional da União, acho que é a chave.
1: Guaraci, a sua avaliação, dá para definir responsabilidade, medir desempenho no modelo descentralizado?
0: Dá. É uma coisa que tem que ser construída, não dá, não vai acontecer de hoje para amanhã, você tem que ir construindo aos poucos, e mexendo aqui, mexendo ali, para poder saber o que cada um está fazendo. Vou dar um exemplo de como não funciona. Certo? Quando eu passei no Ministério, bastante tempo atrás, o Alberto também estava lá, fizemos reuniões com o pessoal do Senat, do Departamento de Narcóticos de alguns estados. Eles nem sabiam quem era quem, eles não se conheciam, nunca tinham trocado uma palavra. Então, se você deixar só para os estados fazer essa interligação, não dá. A União tem que fazer, e a União vai ter que medir o resultado. Vai poder ter que poder dar pitaco, poder falar o que aconteceu em cima dos números, certo? Dar resposta que dá a cada um dos estados. Porque vamos pensar o seguinte, boa parte do dinheiro que vai para os estados, que é aplicado nas polícias em geral, vem da União. Alguns estados precisam mais, outros

0: mesmos, mas todos ficam com dinheiro que vem da União para fazer alguma coisa. Então, já que vem dinheiro, vamos trabalhar junto, pelo menos, né? Isso que o Roberto falou é óbvio também, eu acredito, assim como ele, nós já discutimos coisas assim, que é a Polícia Civil está cada vez mais espremida, está cada vez menor. Os governos não se interessam por Polícia Civil porque não aparece tanto. Então, em época de eleição, né, como ele falou, vamos colocar dinheiro só na Polícia Militar porque o cidadão percebe mais. Então, uma das coisas que tem que fazer é a União tem que forçar, levar mais dinheiro para as polícias civis, forçar os estados a despenderem mais com isso e trocar informações na área de investigação e de inteligência. Tem que fazer as pessoas trabalharem juntos nisso. O policiamento cotidiano fica por responsabilidade dos estados, tudo bem, é isso que tem que acontecer. Agora, a parte que envolve organizações que atuam em vários locais tem que ter um pouco mais de centralização do conhecimento, do controle, tá? Eu não acredito, Roberto, que dá para você fazer uma reunião com as 27 unidades da União. Eu acredito mais que dá para você fazer assim por região, pelo menos para começar, certo? Por região, aqui no Sudeste, por exemplo. Rio, São Paulo, Minas, você faz reuniões ali, e Espírito Santo, né? Você faz reuniões ali, faz uma reunião no Sul, outra, e depois vai ampliando isso. É assim que a gente tem que fazer, na minha opinião.
1: Guaraci Mingardi e Alberto Kopczyk, muito obrigado pela participação de vocês aqui nessa discussão, trazendo seus argumentos para que as pessoas também possam desenvolver o seu próprio pensamento crítico em relação a esse tema da segurança pública que toca tanto a nós.
2: Milton Jung e a Cássia Godoy, levando a você, ouvinte aqui do CBN Madrugada, informações para que você tenha melhores condições de escolher seus candidatos na próxima eleição. A gente vai continuar falando de segurança pública, mais um caso de feminicídio envolvendo policial militar. Lucas Taveira tem as informações.
3: A investigação sobre a morte da técnica em radiologia Larissa Cruz Morata, de 29 anos, mudou de rumo depois que a perícia apontou a trajetória da bala que matou a vítima. A informação embasou o pedido de prisão temporária do policial militar Vinícius Costa Silva, de 26 anos, marido de Larissa. A técnica em radiologia foi encontrada com um tiro na cabeça dentro do banheiro da casa onde morava, com a arma do marido em Embu das Artes, na Grande São Paulo. O laudo aponta que o tiro foi dado da esquerda para a direita. O documento diz que, como era destra, Larissa não poderia ter feito disparo com esse tipo de arma sem ser com a mão dominante. Os peritos também apontaram que não havia marcas de um disparo a queima-roupa. Segundo a Secretaria da Segurança Pública, a investigação encontrou inconsistências na versão de suicídio apresentada pelo PM e pela irmã dele, que também estava na casa do casal no momento do disparo na manhã de domingo. No depoimento, o PM disse que, horas antes da morte, tinha conversado com Larissa e pedido a separação. O soldado disse que foi dormir após a conversa e acordou com o som do disparo. A família de Larissa contesta essa versão. A avó, Maria Aparecida, e o pai, Edson Morada, disseram à TV Globo que o marido tinha ciúme excessivo.
4: Ele era possessivo, ele fez ela sair do serviço, ela é formada em radiologia, trabalhava, ele fez ela sair do serviço. Ele levava a irmã dele para ficar com ela, para ninguém lá, ele levava a irmã dele para ficar com ela. A gente não podia ir lá, não.
5: Eu sempre via hematomas nela, tanto eu quanto as primas dela. Sempre vi uma mancha roxa aqui, outra mancha roxa aqui. Que foi isso, Larissa? Eu bati na cama.
3: Os investigadores também apuram indícios de que Vinícius apagou mensagens recentes do celular. Ele não forneceu a senha do aparelho, que foi apreendido. Larissa deixou um filho de 2 anos. A defesa do PM nega as acusações e afirma que ela tirou a própria vida diante de uma eventual ruptura do relacionamento. O soldado da PM foi preso nesta segunda-feira durante o velório de Larissa. Ele passou por audiência de custódia e teve a prisão temporária mantida. O policial continua preso no presídio militar Romão Gomes, na zona norte da capital. De São Paulo, Lucas Taveira.
6: 4:02, vem aí Matheus de Souza.
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0: Quarta-feira, 9 de setembro de 2026. O presidente do Supremo Tribunal Federal, Edson Fachin, se manifestou em meio à crise institucional que envolve ministros da corte e investigações relacionadas ao caso Master. Durante um evento do Conselho Nacional de Justiça, também presidido por Fachin, o magistrado afirmou que o judiciário brasileiro não vai se afastar dos deveres previstos na Constituição. Sem mencionar diretamente a disputa entre os ministros Alexandre de Moraes e André Mendonça, Fachin disse estar convencido de que a justiça brasileira está preparada para enfrentar os desafios atuais. A nova pesquisa Quest mostra o candidato à reeleição em São Paulo, o governador Tarcísio de Freitas, do Republicanos, com 42% das intenções de voto. Já Fernando Haddad, do PT, aparece com 27%. O levantamento ouviu 1.800 pessoas de 16 anos ou mais entre os dias 4 e 7 de setembro. Para a maioria dos eleitores entrevistados, a escolha do candidato é definitiva, ou seja, eles não devem mudar o voto até as eleições em outubro. A margem de erro é de 2 pontos percentuais para mais ou para menos, e o nível de confiança é de 95%. A pesquisa foi encomendada pela TV Globo e está sob o registro SP00959/2026. A Itália rejeitou o pedido do Brasil para que o italiano Leonardo Badalamenti cumprisse no país europeu uma pena imposta pela justiça brasileira. Filho de um líder da Cosa Nostra, máfia siciliana, Badalamenti foi condenado em São Paulo a 5 anos e 10 meses de prisão em regime fechado por tráfico de drogas. Atualmente, ele está solto e vive em Palermo. A corte italiana citou a falta de um acordo internacional que permita o cumprimento na Itália de uma pena determinada no Brasil. O horário de Brasília, 4:04.
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3: 4:06. Bom dia, você que nos faz companhia aqui no CBN Madrugada com Ricardo Garcia. Vamos juntos até às 5, hein? Daqui a pouquinho os principais destaques do dia. Agora a Josélia Pegorim traz pra gente a previsão do tempo para esta quarta-feira em todo o Brasil.
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4: Nesta quarta-feira, uma frente fria vai se afastando aos poucos do litoral sul da Bahia. Mas essa frente fria ainda vai provocar chuva nesta região baiana. Na maioria das áreas do Nordeste, também no Norte do Brasil e no estado de Mato Grosso, Goiás e no Distrito Federal, o sol vai aparecer forte nesta quarta-feira. O calor aumenta e aí temos pancadas de chuva que podem acontecer em todas as áreas da região Norte do Brasil. Essas pancadas de chuva podem ser moderadas a fortes em Roraima, no Amazonas e também no Pará. Já na região nordeste do Brasil, ainda tem alguma chuva de moderada intensidade na faixa litorânea entre Natal e a região de Maceió. É no centro-sul do Brasil que as condições para a chuva começam a aumentar novamente. Especial atenção nós teremos nos próximos dias para o estado do Paraná. É a região onde mais deve chover no Brasil nesses próximos dias. E já nesta quarta-feira, todo o estado do Paraná entra numa situação de alerta para chuvas de forte intensidade. A quinta e a sexta-feira serão dias ainda muito mais instáveis no estado do Paraná, com grandes volumes de chuva. O estado de Santa Catarina também tem risco de temporais nesta quarta-feira. No norte e nordeste do Rio Grande do Sul, algumas pancadas de chuva de moderada para forte intensidade. Outra situação de atenção também será para o sul de Mato Grosso do Sul e no estado de São Paulo. São duas áreas onde também poderemos ter chuvas de moderada para forte intensidade nesta quarta-feira e principalmente a partir de quinta-feira. Para esta quarta-feira também dá condições para pancadas de chuva em todo o estado do Rio de Janeiro, no Espírito Santo, em Belo Horizonte, em todo o centro-sul e oeste de Minas Gerais. Josélia Pegorim, da Clima Tempo para a CBN.
3: Quatro horas e 8 minutos. Presidente do STF, Edson Fachin, deu prazo até sexta-feira para que o ministro André Mendonça se manifeste sobre o recurso da Advocacia Geral da União contra o afastamento do diretor-geral da Polícia Federal. O governo tenta derrubar a decisão liminar que afastou cautelarmente Andrei Rodrigues, figura próxima do presidente Lula, e o diretor de inteligência da PF, Leandro Almada. 11 diretores da corporação colocaram os cargos à disposição em solidariedade ao diretor-geral. A decisão foi elogiada por candidatos da oposição e criticada por aliados de Lula, que veem uma interferência no processo eleitoral às vésperas do pleito. O presidente do STF fez uma reunião com auxiliares para tratar da escalada da crise. Para conter a crise sem precedentes, o ministro está sendo aconselhado a tirar das mãos de Mendonça e assumir a relatoria dos casos Master e INSS. Durante evento no Conselho Nacional de Justiça, Fachin afirmou que o judiciário está preparado para enfrentar desafios e agir dentro da Constituição.
5: Os dias de hoje reclamam esse diálogo permanente, reclamam que tenhamos uma resposta à altura dos desafios. E eu estou plenamente convencido de que o Poder Judiciário brasileiro está à altura dos desafios que se lhes apresentam no momento contemporâneo. E a justiça brasileira não faltará à legalidade constitucional, por certo, por seus deveres que decorrem da própria Constituição.
3: Ao pedir a revogação da liminar que afastou o diretor-geral da Polícia Federal, a AGU apontou contradição processual do ministro André Mendonça. Jorge Messias lembrou que o próprio magistrado havia defendido antes o envio do tema ao plenário, mas submeteu o afastamento à segunda turma. A União argumentou ainda que a decisão de Mendonça violou a prerrogativa constitucional privativa do presidente da República de nomear e exonerar o comando da Polícia Federal. Para justificar os afastamentos preventivos da cúpula da PF, André Mendonça afirmou ter sido alvo de um monitoramento sistemático e ilegal conduzido pela inteligência da Polícia Federal durante todo o mês de agosto. O magistrado classificou os relatórios como apócrifos, sem valor probatório e sem timbres oficiais. Mendonça acusou a cúpula da Polícia Federal de usar a estrutura estatal para alimentar acusações do ministro Alexandre Moraes no inquérito das fake news. O relator do caso Master sustentou que a permanência dos diretores nos cargos trazia risco iminente de acesso antecipado a diligências e vazamento de investigações em curso. A decisão individual de André Mendonça foi referendada na segunda turma pelos ministros Cássio Nunes e Luiz Fux, formando maioria favorável aos afastamentos. O julgamento acabou suspenso após pedido de vista do ministro Gilmar Mendes, e defendeu a remessa do processo para a deliberação do plenário físico, diante dos reflexos no calendário eleitoral. Para a professora de Direito Marina Faraco, há conflitos na decisão inédita do ministro André Mendonça.
6: A Essa é a primeira vez que a gente tem efetivamente um afastamento cautelar, né, determinado pelo Supremo do diretor da Polícia Federal. Nós nunca tivemos antes uma decisão nesse sentido. O que houve lá atrás foi em relação a Alexandre Ramage, né, houve uma decisão do Supremo Tribunal Federal na época, relatada pelo ministro Alexandre de Moraes, que na verdade proibiu a posse. Então essa talvez seja a principal problemática, né, de uma possível violação às competências do presidente da República.
3: A advogada constitucionalista Vera Chemin avaliou que o ministro André Mendonça adotou precedentes utilizados no STF e tem prerrogativa para afastar o diretor da Polícia Federal.
7: Conduzir uma investigação com o nome que está lá conduzindo a investigação e que foi citado. Não pode. Lá na PGR, caberia ao Conselho Superior do Ministério Público decretar também o afastamento cautelar de Paulo Bolim e colocar outro procurador no lugar dele. É necessário salinhar as instituições para que se possa fazer uma investigação técnica e imparcial.
3: Logo após a decisão do ministro André Mendonça, 11 diretores da Polícia Federal divulgaram nota pública de desagravo em defesa de Andrei Rodrigues e Leandro Almada e colocaram os próprios cargos à disposição. A Associação Nacional dos Delegados de Polícia Federal afirmou que o afastamento só poderia ser validado pelo plenário do Supremo. A entidade destacou que a apreciação pelo colegiado é essencial para resguardar o devido processo legal, garantir a estabilidade da Polícia Federal e prevenir eventuais nulidades em apurações em andamento. O novo diretor-geral interino da Polícia Federal, William Murad, saiu em defesa de Andrei Rodrigues.
8: Hoje, temos uma Polícia Federal que atua com autonomia, guiada pela Constituição Federal e pelas leis, pela responsabilidade institucional e pelo compromisso com a justiça e com a sociedade brasileira. É atuação técnica, imparcial e livre de qualquer viés político que nos permite defender nossa instituição de qualquer ataque. Não importa de onde venha, não nos deixaremos abalar por ataques. Venham de onde vier. E aqui reafirmamos e reafirmo a nossa total confiança na direção-geral, no diretor-geral da Polícia Federal, Andrei Rodrigues.
3: Empresários, executivos do mercado financeiro e juristas farão hoje uma reunião virtual emergencial para redigir um manifesto em defesa das instituições e do aperfeiçoamento do judiciário. O encontro reúne juristas Miguel Reale Júnior e José Eduardo Cardoso, além de lideranças empresariais como Pedro Passos, da Natura, e Josué Gomes, da Coteminas. Outro manifesto, assinado por 157 empresários, executivos, economistas, cientistas e personalidades, defende o afastamento de suspeitos, rapidez no esclarecimento dos fatos e adoção de código de conduta no STF. A lista inclui nomes como Armínio Fraga, Helena Landau, Gustavo Franco, Maílson da Nóbrega, Luciano Huck e Maiana Zatz. O manifesto liderado pela Fiesp e assinado por mais de 2.600 entidades também cobra do plenário do STF o exame dos fatos que detonaram a crise no Supremo. Como informamos ontem aqui, 13 ministros aposentados do STF enviaram carta ao presidente da Corte, Edson Fachin, cobrando uma sessão plenária pública e urgente para investigar a crise, classificada por eles como a mais aguda da história. Na TV Globo, o ministro aposentado Carlos Veloso disse que tem convicção de que Fachin vai levar o caso para o plenário da Corte.
9: Determine o quê? Uma investigação e que essa investigação seja rigorosa, mas com observância do devido processo legal. O devido processo legal compreende, sobretudo, o direito de defesa e que, realmente, os fatos que têm sido divulgados são gravíssimos.
3: O presidente Lula não comentou publicamente o afastamento do delegado-geral da Polícia Federal. Após a decisão do ministro André Mendonça, o candidato à reeleição se reuniu com o ministro da Justiça Wellington César Lima e com o advogado-geral da União Jorge Messias para discutir a reação do governo. O candidato do PL, Flávio Bolsonaro, elogiou a decisão de André Mendonça e atacou Andrei Rodrigues e Alexandre de Moraes.
10: Todo mundo indignado com o que está acontecendo com o Supremo e entendendo que o Alexandre de Moraes não tem mais nenhuma condição de ser ministro do Supremo. Né? Se ainda havia alguma justificativa para algumas pessoas estarem segurando na mão dele e dando suporte para ele fazer o que ele fazia, hoje todo mundo já entendeu que ele não tem nenhuma condição moral de fazer mais isso, e eu tenho certeza que não tem mais ambiente para ele dentro do Supremo, não tem mais ambiente para ele na sociedade, ele tem que pagar pelo que ele está fazendo.
3: Ronaldo Caiado, do PSD, classificou a decisão de André Mendonça como acertada diante do suposto monitoramento ilegal da Polícia Federal.
11: É inadmissível que um membro do Supremo seja ali rastreado com a operação da Polícia Federal, o que mostra que as instituições estão firmes e que conseguiu superar mais esse golpe, porque sem dúvida alguma é um grande crime que se pratica contra um membro do Supremo Tribunal Federal.

0: Romeu Zema, do Novo, comemorou o afastamento do diretor-geral da Polícia Federal.
1: Ótima notícia para a gente começar a semana depois de um 7 de setembro na segunda-feira. Não tem notícia melhor para o Brasil. Vamos em frente. Sou muito confiante que esse país vai ser o país dos brasileiros.
0: O candidato do Missão, Renan Santos, também celebrou o afastamento de Andrei Rodrigues, mas cutucou bolsonaristas e lulistas.
2: Eu estou vendo agora bolsonaristas comemorando, mas o que vocês estão comemorando? Vocês estão comemorando que caiu o Andrei Rodrigues porque ele tinha ligações com o Daniel Forcado? Então tinha que cair o candidato de vocês também, né? E lulistas estão preocupados, mas não estão preocupados também com relação ao Papo Lula com isso, ou não estão preocupados por conta das indústrias de impunidade que toca o Brasil. Um tema que deveria ser objetivo, ele é tratado de maneira subjetiva por os lados da política brasileira, simplesmente porque eles não têm vontade concreta em melhorar o Brasil, eles só querem defender sua ladrão de estimação.
0: O candidato do Avante, Augusto Cury, lamentou os acontecimentos recentes envolvendo o ministro do STF e apresentou uma proposta para mitigar influências políticas sobre o trabalho da Polícia Federal.
3: É uma pena que está ocorrendo isso, realmente. O Brasil precisa ser passado a limpo, porque a Polícia Federal tem que ser uma polícia de Estado, não é polícia de um partido, ou de um nome, ou de uma sigla.
0: 4 horas e 21 minutos. Dois times brasileiros disputam hoje os jogos de ida das quartas de final da Libertadores. Às 7 da noite, Palmeiras recebe a LDU do Equador no Nubank Park. Às 9:30, o Corinthians encara o Estudiantes da Argentina fora de casa. Ontem, o Fluminense venceu o argentino Platense por 2-0 no Maracanã. Pela Copa Sul-Americana, o Vasco empatou em 0-0 com o Santa Fé na Colômbia. O São Paulo perdeu por 1-0 para o Boca Juniors em Buenos Aires. Hoje tem Santos e Atlético Mineiro às 7 da noite na Vila Belmiro.
4: Brasil!
0: O técnico Carlo Ancelotti anuncia hoje a primeira convocação da seleção brasileira após a Copa do Mundo, hein? Às 15h, na sede da CBF, no Rio de Janeiro, o treinador vai divulgar a lista dos jogadores que defenderão o Brasil nos amistosos contra Austrália e Índia entre o fim de setembro e o início de outubro. 4 horas e 22 minutos, espaço aberto agora aqui no CBN Madrugada para o Merval Pereira conversando com Cássia Godoy.
5: Merval, na manhã de hoje, todo mundo pego de surpresa com a determinação do ministro André Mendonça do Supremo de afastar da função diretor-geral da Polícia Federal, Andrei Rodrigues. Aí ele pediu que a decisão fosse avaliada pela segunda turma do Supremo, um dos ministros, Gilmar Mendes, pediu vista, mas mesmo assim os outros anteciparam o voto e já há votos suficientes, Merval, para manter essa determinação de André Mendonça. Mais um item para promover a escalada dessa crise, Merval?
6: É, claro, mais um item. Isso não vai ficar por isso mesmo, né? Vai haver uma reação do outro lado. E é impressionante que o Mendonça tenha conseguido a maioria da segunda turma, né? Porque aí reforça mais ainda a figura dele dentro do Supremo. E isso vai ter grande repercussão. É uma situação muito complicada do governo, porque o governo está intimamente ligado ao Supremo e ao Alexandre de Moraes, né? E cada vez que há uma derrota do grupo do Alexandre de Moraes, é uma derrota do governo Lula também. O Lula para poder governar, porque tinha minoria no Congresso, ele se entregou ao Supremo como sendo o apoio dele, né? E agora esse apoio tá se virando contra ele. Eu acho que a situação está ficando cada vez mais complicada.
5: Erval, passando para o assunto da Nova Quest, que a gente ouviu há pouco, para além desse grande dado, né, que é o fato de Lula e Flávio Bolsonaro empatarem em 41% no eventual segundo turno, você chama atenção na sua coluna no Globo, Merval, para o desenho que as últimas três rodadas formam, né? Essa boca do jacaré em favor da oposição. O que isso significa?
6: É, na estatística você tem essa figura da boca do jacaré. Quando a distância entre os candidatos está aumentando muito, é a boca do jacaré abrindo, né? E isso indica a vitória de quem está na frente, né? E ao contrário, quando quem está na frente está caindo e o segundo colocado está subindo, que é a tendência das últimas pesquisas, o Lula caindo e o Flávio subindo, mesmo que seja dentro da margem de erro, de ponto em ponto essa diferença ficou justa, né? 41% para cada um. Então, a boca do jacaré fechando é sempre ruim para... é bom para a oposição, é bom para o candidato que está enfrentando o incumbente, né? E a tendência que as pesquisas mostram é exatamente essa, a boca do jacaré fechando, e a tendência se mantida é o Flávio sair em próximas pesquisas à frente do Lula, mesmo que seja por um ponto, dois pontos, tal. É o que indicam também os técnicos dos partidos.
5: E lembrando que nós estamos a menos de um mês do primeiro turno das eleições.

0: 4 horas e 26 minutos. A gente acompanhou aí o Merval conversando com a Cássia Godoy. Agora a Bela Megali com a Carol Moran e Débora Freitas.
1: Bela, André Rodrigues já foi comunicado, né, do afastamento preventivo que foi determinado por André Mendonça. Já esvaziou as gavetas?
2: Não, não esvaziou as gavetas, não limpou as gavetas e trabalha para retornar ao posto o mais rápido possível, Débora. O chefe da Polícia Federal, o André Rodrigues, ele deixou a sala dele no início da tarde dessa terça-feira, ali na sede da corporação, que fica em Brasília, após a determinação de afastamento do cargo pelo ministro André Mendonça ter sido confirmada ali, né, já pela maioria da segunda turma. O Gilmar Mendes pediu vista, mas já tem maioria para que a decisão dele prevaleça ao menos na segunda turma. E aí, quem ficou no posto como o atual chefe da PF é o número 2 da corporação, o William Murad, que inclusive é uma pessoa muito próxima do Andrei, né? E é um nome até defendido por ele para seguir no comando da Polícia Federal, caso ele não consiga retornar à cúpula, ao comando da PF, Débora. Agora, os integrantes do órgão acreditam que a chance é grande do Andrei conseguir recuperar a cadeira. Eles esperam que a decisão do Mendonça de afastá-lo seja revertida num curto prazo, num prazo de 1 a 2 dias. O próprio Andrei tem a mesma expectativa e a esperança está depositada numa ação que vai ser apresentada pela Advocacia Geral da União, pedindo que seja derrubado o afastamento imposto ao chefe da Polícia Federal. O advogado-geral da União, Jorge Messias, inclusive está sendo muito criticado ali pela cúpula da PF por demorar a protocolar essa demanda. Eles afirmam que isso já devia estar pronto. O Messias tem dito que vai apresentar isso até amanhã, mas tem um senso de muita urgência ali na cúpula da PF. Cada minuto que passa é visto como momentos que enfraquecem o Andrei. Então, querem uma reação muito rápida. Então tem esse desejo de que o Messias apresente o quanto antes esse pedido, né, que é tudo que indica que vai ser um pedido ali direcionado diretamente ao ministro Edson Fachin, e eu falei com ministros que avaliam que tem sim espaço para reverter isso, porque ao determinar o afastamento do Andrei Rodrigues enquanto o Fachin pedia explicações tanto para o chefe da Polícia Federal quanto para outros ministros, o Mendonça fez uma espécie ali de atropelo dos ritos, não esperou o presidente do Supremo Tribunal Federal, que está tentando colocar a bola no chão em meio à maior crise institucional que a corte vive. Então, os ministros avaliam que, diante desse atropelo, pode ser que sim, o Fachin atenda a essa demanda, e outros ministros, caso o caso seja levado à apreciação do plenário, pela maneira assodada e atropelando o presidente da corte, que a decisão de André Mendonça sobre o afastamento de André Rodrigues foi tomada, Débora e Carol.
1: Bela, obrigada, viu? Esse assunto vai render ainda nos próximos dias, talvez a gente até te chame para uma participação especial. Beijo, até.
2: Beijo, tô a postos e até.
0: 4 horas e 30 minutos. Obrigado a você que nos acompanha aqui no CBN Madrugada. Muitas mensagens chegando aqui. Rose Canato, obrigado, Rose, pela mensagem. Itaici, em Indaiatuba, ali próximo de Campinas. Muitíssimo obrigado pela mensagem, pela companhia. Márcio Alexandre, de Caratinga, Minas Gerais, também manda o seu bom dia. Manuel Ramos, Maceió, Alagoas, também muito obrigado ao nosso ouvinte aqui, o Gilmar Alves, de Campos, em Juazeiro, na Bahia. Cecel Peixoto, sabe onde está o Cecel, Ricardo Garcia? Cecel está no Uzbequistão. Aqui 10:30 da manhã, ele mandou às 2:30 da madrugada, então agora já é 12:30 lá no Uzbequistão. Cecel já deve estar almoçando, né? E o que será que Cecel almoça no Uzbequistão, Ricardo Garcia? Se ele estiver nos ouvindo ainda, ele vai mandar aqui qual que é o menu deste almoço de quarta-feira no Uzbequistão. Obrigado pela companhia. Via YouTube também, muita gente trocando ideias aqui no nosso chat. Obrigado ao Nivaldo Paisani, de Taquaritinga, Davi Guerreiro chegando aqui, também ouvinte Arthur. Obrigado a você que interage também pelo e-mail. Entra lá no site cbn.com.br, clica no Fale com Âncora. E muita gente interagindo também. Muito obrigado pela companhia aqui nas redes sociais, no arroba PHC Galvão. Repetindo, arroba PHC Galvão. Agradeço demais a companhia. O Nagel Noronha está por aqui. Marco Antônio Herrera. Ah, o Marco Antônio Herrera mandou mensagem aqui, do Ricardo Garcia. Esteve comigo lá no domingo, na Bienal do Livro. Agradeço demais a presença do Marco Antônio, que é professor da rede pública em São Paulo e nos deu a honra da sua presença no domingo lá na Bienal do Livro. Eu aproveito aqui, né, Ricardo Garcia, para lembrar que estarei de novo lá na Bienal do Livro nesta sexta-feira, a partir das 16h, das 16h às 17h, nesta sexta-feira, lá na Bienal do Livro, no estande da Livraria Drummond. E vale lembrar os nossos ouvintes que é importante adquirir o ingresso com antecipação. Eu fiquei muito feliz, viu, Ricardo Garcia, pelo que eu vi no domingo lá na Bienal do Livro. Uma coisa simplesmente impressionante. Aquele distrito IMB estava simplesmente abarrotado de gente. Impressionante. E uma garotada, jovens por todos os lados, ali transitando, muitos ali sentados no chão, lendo, um astral maravilhoso na Bienal do Livro nesse último fim de semana. E eu fiquei sabendo, não sabia disso, os ingressos do último fim de semana, praticamente um mês antes da Bienal, já estavam esgotados. Então, a gente percebe aí como há uma busca enorme, uma demanda enorme por literatura e literatura impressa, né? Porque com certeza você, Ricardo Garcia, ouvinte CBN, ouvinte, já devem ter escutado aquela ideia: ah, mas o papel, né? O pessoal agora é tudo no digital, é no celular. E não tem nada disso, né? Porque o que a gente viu lá foi uma garotada, jovens, adultos, idosos, mas muitos jovens, aproveitando os estandes com muita novidade, muitas atrações também na Bienal. Então confesso que fiquei muito emocionado com o que eu vi domingo lá na Bienal. Lembrando que ainda há ingressos para hoje, que é quarta-feira, quinta, sexta-feira, sábado, já no final de semana é bom o ouvinte já dar uma checada aí, porque não há certeza se há ingressos ainda. Eu olhei há um tempo atrás aqui, mas daqui a pouco a gente vai dar a informação correta, porque é muito importante comprar os ingressos com antecedência, porque o evento é um sucesso estrondoso. Então, o seu ouvinte CBN, aqui do CBN Madrugada, ficaria muito contente se puder encontrá-lo lá na próxima sexta-feira, então, a partir das 16h, estarei lá das 16h às 17h, no estande da Livraria Drummond, para autografar o meu mais recente livro, Quem Você Ajudou Hoje. 4h34, vem aí Matheus de Souza.
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0: quarta-feira, 9 de setembro de 2026. O presidente do Supremo Tribunal Federal, Edson Fachin, está sendo aconselhado a assumir a relatoria do inquérito das fake news e também dos casos relacionados ao INSS e ao Banco Master. Os processos estão sob responsabilidade dos ministros André Mendonça e Alexandre de Moraes, que estão em conflito público desde a semana passada. A retirada dos dois das relatorias é vista como uma medida extrema, mas também como uma possível resposta concreta à crise na corte. A nova pesquisa Quest divulgou o cenário da disputa do primeiro turno para o governo de Minas Gerais. O levantamento mostra o candidato Cleitinho Azevedo, do Republicanos, com 32% das intenções de voto. Em seguida, Patros Ananias, do PT, e Alexandre Calil, do PDT, aparecem empatados com 11%. A pesquisa ouviu mais de 1.500 pessoas de 16 anos ou mais entre os dias 4 e 7 de setembro. A margem de erro é de 3 pontos percentuais, para mais ou para menos, e o nível de confiança é de 95%. A pesquisa foi encomendada pela TV Globo e está sob o registro MG 047-16-2026. O governo do presidente Donald Trump vai proibir, a partir de 29 de setembro, a importação de uma nova lista de produtos do Canadá, incluindo laticínios, bebidas alcoólicas e motocicletas. A medida anunciada no site da Casa Branca é um novo capítulo da disputa comercial entre os dois países. Em julho, Washington impôs tarifas de 50% sob a alegação de que o Canadá discrimina produtos americanos. Em resposta, o governo canadense anunciou taxas de até 50% sobre produtos dos Estados Unidos. No horário de Brasília, 4h37.
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2: Horas e 38 minutos.
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0: Muito bem, aqui no CBN Madrugada, espaço para aquele nosso papo semanal com o professor e economista Gilberto Braga, CBN valorizando o seu bolso. Gilberto, muito bom dia, tudo bem por aí?
1: Bom dia, tudo em paz, Paulo Henrique Galvão, e contigo, meu amigo?
0: Bom, comigo está tudo bem, mas é claro que há uma preocupação enorme, né? Acho que todas as brasileiras e brasileiros hoje estão preocupados com a questão institucional, todo esse problema que envolve o Supremo Tribunal Federal. Nesta terça-feira tivemos aí fatos importantíssimos, né? Um pedido, né, de um ministro do Supremo Tribunal Federal para o afastamento do diretor geral da Polícia Federal, acusado aí de monitoramento ilegal, não só dele, né, do ministro Mendonça, mas também do advogado-geral da União, Jorge Messias, e aí depois a AGU, né, pedindo a suspensão desse afastamento, e agora o ministro Fachin, que é o presidente do Supremo, deu agora 72 horas para que o André Mendonça se manifeste em relação a essa questão, né? Então é uma crise que parece que se agrava a cada dia. E apesar de tudo isso, meu caro Gilberto Braga, a Bolsa de Valores de São Paulo, a B3, o Ibovespa, vai somando altas atrás de altas, né? Está quase chegando novamente aí aos 200 mil pontos. Nesta terça-feira teve alta de 1,2, fechou com 187 mil, dólar em queda, né? Caiu 0,77%, fechado a R$ 5,08. O que explica essa situação, hein, Gilberto?
1: Olha, o meu caríssimo amigo Paulo Henrique Galvão, que sexta-feira, já soube, vai estar novamente na Bienal autografando o livro, é isso?
0: Exatamente, sexta-feira estarei lá novamente, Gilberto.
1: Tá certo. Bom, olha, eu diria para você, como dizia meu falecido avô, isso aí é explicar leite derramado, né? Ou, por outro lado, né, porque é aquela coisa de que não tem lógica. O que tem a ver uma coisa com a outra? Bom, leite derramado porque é igual comentarista de futebol que fica justificando o resultado, né? Então, o time que está 0-0, diz que o jogo está parelho. Quando o time A faz gol, diz, mas o time A já dava sinais de uma postura melhor em campo, etc. Você explicar por que que a Bolsa subiu depois de um dia tão catastrófico na política, contraria todos os resultados. Então, ou você dá a explicação básica, ou você diz que, olha, não tem lógica. Na verdade, não é bem assim. O que a gente pode dizer é que a política, ela é extremamente preocupante, talvez seja a mais grave crise dos anos recentes da República Brasileira na sua redemocratização, pegando um dos poderes chaves. E o que eu acho que é interessante e dá um certo sinal de maturidade da economia brasileira é de que, de fato, como nós falamos na semana passada, nós estamos um pouco descolados, embora atentos a todo esse imbróglio que envolve os poderes. É uma crise institucional muito séria, como você falou, mas tem uma repercussão muito mais relevante no comportamento dos agentes econômicos, a economia global. Então, nós tivemos aí um novo recrudescimento na questão do Oriente Médio, com o petróleo subindo a cotação do barril do tipo Brent muito próximo dos $100, né? Então, em poucos dias nós saltamos de 80 e poucos para 90 e poucos e agora nos aproximamos de $100, então é um aumento aí em menos de duas semanas de 20% no preço do barril. Isso de alguma forma muda esse quadro de forças no comércio internacional. Pesquisas eleitorais nos Estados Unidos demonstrando uma grande dificuldade do presidente Donald Trump em fazer com que as eleições proporcionais que renovam parte do Congresso americano sejam vencidas pelos republicanos. Então, as pesquisas dão uma certa vantagem hoje muito maior para o partido de oposição, para o Partido Democrata. Inflação nos Estados Unidos alta, necessidade de manutenção de juros elevados para financiar a dívida pública americana. Quando você coloca isso tudo no saco, sai uma pesquisa, na verdade um relatório do Bank of America, que se contrapõe àquele do Goldman Sachs, que nós mencionamos aqui alguns dias atrás. Esse banco, Bank of America, ou BOVA, como o pessoal gosta de chamar, ele fez uma recomendação de que as ações brasileiras estão muito baratas e que as últimas pesquisas eleitorais brasileiras mostram um empate técnico entre a Luiz Inácio Lula da Silva e Flávio Bolsonaro, com a possibilidade de crescimento de Augusto Cury. Esse é um quadro que projeta uma perda de vitalidade na candidatura à reeleição do presidente Luiz Inácio Lula da Silva e uma chance real nesse momento de vitória da oposição, pelo menos no segundo turno. Então isso faz com que uma perspectiva do ponto de vista de uma política econômica mais comprometida com o fortalecimento de uma âncora fiscal, de uma responsabilidade fiscal e de uma agenda econômica mais liberal e menos gastadora e comprometida com medidas populares, anima os investidores, sobretudo investidor estrangeiro. Então a bolsa está subindo e o dólar está caindo, mesmo diante de uma crise política muito séria, diante desse quadro todo, Galvão.
0: E é interessante sempre a gente destacar, né, Gilberto, como há um movimento quase natural, né? Sempre que a bolsa de valores sobe, o dólar acaba caindo, né? E os dados estão mostrando realmente que os investidores estrangeiros estão voltando com força, né? E não foi nesta terça-feira, né? Nos últimos dias a B3 tem registrado várias altas consecutivas, depois de várias quedas, né? Se a gente voltar duas semanas atrás, teve mais de 10 quedas consecutivas e agora praticamente o mesmo resultado com o sinal invertido. E aí aquela constatação, né, Gilberto, que o investidor estrangeiro voltando à Bolsa, colocando dólares aqui no Brasil, né, com mais moeda americana aqui no Brasil, o preço da moeda americana, ele cai, né? Eu de vez em quando eu brinco aqui, né, falo que o dólar é que nem laranja, né? Quando tem muita laranja, a gente vai na feira lá, o preço está lá embaixo. Agora, se quebra a safra, só tem uma barraca lá vendendo laranja, aí o preço vai lá para cima, né, Gilberto?
1: É por aí, né? Na verdade, o aumento de dólar na bolsa faz com que o estoque, as reservas aumentem, né? E aí o câmbio fica enfraquecido, né? Ou seja, o real se valoriza, o dólar se desvaloriza. Agora, eu, na semana passada, fui convidado para fazer uma palestra para um determinado grupo empresarial, que há um ano atrás já tinha me chamado, e esse ano, né, me chamou de novo, né? Eu sempre lembro de um dos meus grandes gurus, que foi presidente do Banco Central, foi meu professor, o Carlos Geraldo Langoni. Ele contava uma história que é muito curiosa, né? Porque na crise de 2008 nós fomos juntos fazer uma palestra também, e ele dizia que errou tudo, né? E aí depois em 2009 chamaram ele de novo para explicar por que ele errou, né? Então ele dizia que é muito interessante essa atividade de economista, porque há um ano atrás, nessa empresa que eu fui fazer palestra mais recentemente, na época você falou do Ibovespa, né? O Ibovespa fechou nessa terça-feira aí no nível recorde, quase 188 mil pontos, né? 187,363. Há um ano atrás eu fui fazer a palestra, o Ibovespa quase 135 mil. E eu perguntei assim: olha, existe aqui uma expectativa de que a gente em 2026, esse ano que nós estamos, isso falando em 2025, chegue a 150 mil pontos. Aí teve lá uma das pessoas assim: então, professor, uma boa compra a bolsa, né? Aí, parece, né? Os especialistas estão esperando, né, uma subida e etc. Aí fizemos ali uma análise de conjuntura. E aí a bolsa esse ano já bateu perto de 190, quase bateu 200 mil pontos, como você falou. Ela em abril, março e abril subiu bastante, caiu e agora está recuperando, já chegando perto dos 188 mil, muito perto de 190 mil pontos. Então tem esse efeito, né, a entrada do investidor estrangeiro tentando se proteger, mas também porque o ambiente lá fora está ruim, né? Então, a gente precisa lembrar que se achava que o conflito no Oriente Médio, pela pujança da força militar americana, seria uma intervenção pontual com uma solução muito rápida. Se dizia, né, os mais pessimistas, que duraria 6 meses, os mais otimistas, dizendo que seria uma coisa quase que de poucos dias, não chegaria a 1 mês. Então, nós já estamos há mais de 6 meses e a solução, aparentemente, cada dia, do ponto de vista bélico, mais longe, sendo necessária aí toda uma costura diplomática, acordos, ou então, digamos assim, o aumento desse poder destrutivo da guerra que ninguém quer, né? Então, isso tudo para a economia faz com que os agentes econômicos procurem um continente distante, que é o continente sul-americano, uma economia aqui que seja mais forte, a mais desenvolvida, que é a brasileira, e que mesmo diante de toda essa crise que nós estamos vivendo politicamente, nós não temos nenhum aspecto que chama a atenção das republiquetas aqui do Cone Sul de ameaça de golpe militar, de intervenção de militar, de alguma força oculta que venha dar um golpe ou fazer algo para garantir uma certa moralidade, como já aconteceu no passado. Então, apesar dos pesares, a economia brasileira e a sociedade brasileira dá um certo sinal de amadurecimento em meio a uma crise que é uma crise grave e que precisa de apuração, de transparência e de que se seja dada uma resposta rápida à sociedade brasileira, Galvão.
0: Não há dúvida nenhuma. Meu caro professor Gilberto Braga, a gente tem mais 1 minutinho aqui, só para não dizerem que não falamos da Selic, né? Teremos reunião no Banco Central semana que vem, Comitê de Política Monetária do Banco Central, Selic em 14% ao ano. Na semana passada a gente falou sobre esse aspecto, você destacava aí a expectativa de queda de 0,25 ponto percentual. Está mantida essa expectativa?
1: Está mantida, eu acho que todos os indicadores até agora não falseiam essa perspectiva, né? O própria recomendação do Bank of America é no sentido de que isso deve ser uma a decisão do Copom, e Deus queira que de alguma forma isso de fato aconteça para a felicidade dos 80% das famílias brasileiras que estão endividadas, né?
0: É verdade. Professor economista Gilberto Braga, sempre aqui no CBN Madrugada, valorizando o seu bolso. Gilberto, obrigado mais uma vez. Parabéns para o seu Flamengo, que ultrapassou o Palmeiras. Não se sabe até quando, mas de novo, né? O Flamengo ali comendo pelas beiradas, né?
1: Olha, os flamenguistas agradecem, né? Eu acho que não tem nada a decidir.

0: Alegre em São Paulo, e o bom dia que chega também do nosso ouvinte João Soares de Teresina, no Piauí. E muito obrigado a você que participa também pelo e-mail, entrou no site cbn.com.br, clicou no Fale com Âncora. Estevão Zizi está por aqui, e você que participa via Instagram no arroba PHC Galvão, repetindo, arroba PHC Galvão, você pode interagir aqui pela rede social, como faz o nosso ouvinte Kelso. Está escrevendo de onde, hein? Ele não escreve. Kelso Anjos. Hugo Borges também está por aqui, de Itaguaí. Muito obrigado pela mensagem aqui via Instagram, no arroba PHC Galvão. 4h53, para a gente fechar o programa desta quarta-feira, vamos ao Rio de Janeiro. Gabriel Freitas tem informações aí sobre a primeira semana do Rock in Rio.
1: A primeira semana do Rock in Rio terminou com um balanço de contrastes na cidade do rock. De um lado, grandes shows e novidades na estrutura. Do outro, problemas que acabaram pesando na experiência de parte do público, como filas, problemas decorrentes da chuva e furtos de celulares. A programação teve nomes de peso, como Foo Fighters, Black Eyed Peas e Gilberto Gil. O quarto dia se encerrou com o show histórico do cantor britânico Elton John. Uma das principais mudanças positivas foi o Palco Mundo, que ganhou um novo telão de LED de 2.400 metros quadrados e melhorias no sistema de som. O público também acompanhou atrações como a nova apresentação de drones. Outro ponto bastante elogiado nas redes sociais foi a melhora do sinal de internet móvel 5G dentro da cidade do rock, uma reclamação frequente em edições anteriores. Mas houve queixas principalmente por causa das grandes filas nos banheiros femininos. A estudante Juliana Guaíba também reclamou dos efeitos da chuva, mas elogiou as novidades do Palco Mundo.
2: Um dos maiores perrengues foram um banheiro muito cheio, muito desorganizado. O feminino, né? As filas desorganizadas, todos muito cheios. E esse ano, além disso, ainda teve a questão da chuva, né? Que tinham poços enormes, dificultou muito o deslocamento, até porque estava cheio, então isso foi complicado. Se não fosse a chuva, teria sido muito melhor, com certeza, mas foram showzaços todos. Palco Mundo foi coisa linda, shows lindos, visuais, tudo muito bonito.
1: O engenheiro Anthony Pereira também fez uma avaliação positiva das novidades e da infraestrutura do evento.
3: Gostei da quantidade de fotógrafos, achei que tem mais também esse ano. Gostei muito da organização em relação à chegada e à saída do evento. Não peguei nenhuma fila gigantesca para entrar e nem para sair. Foi tudo bem organizado nesse sentido. E olha que eu já fui 3 dias pro evento. Cara, o telão do palco principal tá absurdo, tá muito legal. Eu assisti shows de Calvin Harris, como do Elton John também, do Gilberto Gil. Então achei que eles aproveitaram muito bem o telão.
1: Um dos aspectos negativos foi o furto de celulares. Na noite de segunda-feira, um colombiano foi preso em São Paulo com 6 aparelhos furtados nos primeiros dias do Rock in Rio. Além dele, 2 mexicanos foram presos no centro do Rio com outros 6 celulares levados durante o festival. O Rock in Rio agora faz uma pausa antes da reta final, que começa na sexta-feira, dia 11. No Palco Mundo, os destaques desse dia serão o DJ brasileiro Alok e 3 nomes do K-pop, a cantora Hwasa e as boy bands NEXT Z e Stray Kids. Com a colaboração de Matheus Lins, do Rio de Janeiro, Gabriel Freitas.
0: Muito bem, 4 horas e 57 minutos, não nos resta tempo para mais nada, a não ser agradecer a sua companhia aqui no CBN Madrugada, a produção do Luiz Fernando Figliage, trabalhos técnicos comigo aqui, Ricardo Garcia.
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0: Vem aí o Matheus de Souza com o repórter CBN e, na sequência, o Frederico Goulart comanda CBN Primeiras Notícias. Mais uma vez, muito obrigado pela sua companhia. Desejo uma excelente quarta-feira. 12:00 estaremos de volta com mais uma edição. Até lá.

0: quarta-feira, 9 de setembro de 2026. O ministro André Mendonça, do STF, determinou a soltura do ex-procurador-geral do INSS, Virgílio Antônio Ribeiro de Oliveira Filho, um dos indiciados pela Polícia Federal pelo esquema de desvios em aposentadorias. Mendonça determinou o uso de tornozeleira eletrônica e outras restrições impostas pela Justiça. As investigações apontam que o ex-procurador recebeu cerca de 12 milhões de reais de empresas ligadas às associações investigadas por descontos irregulares em aposentadorias. Na decisão, o ministro afirmou que a prisão não se justifica mais neste momento da investigação. A nova pesquisa Quest divulgou o cenário da disputa no primeiro turno para o governo do Distrito Federal. O levantamento mostra a candidata Celina Leão, do PP, com 35% das intenções de voto. Em seguida, a Arruda, do PSD, recebeu 18%. A pesquisa ouviu mais de 1.100 pessoas de 16 anos ou mais entre os dias 4 e 7 de setembro. A margem de erro é de 3 pontos percentuais para mais ou para menos e o nível de confiança é de 95%. A pesquisa foi encomendada pela TV Globo e está sob o registro BR-04442-2026 e DF-01987-2026. O secretário de Estado dos Estados Unidos, Marco Rubio, prometeu reconstruir a relação da Casa Branca com a Colômbia e afirmou que os dois países se afastaram durante o governo do ex-presidente Gustavo Petro. Rubio desembarcou em Barranquilla nesta terça-feira e iniciou uma viagem pela América Latina, que também inclui Peru e Equador. Os três países são governados atualmente por líderes alinhados ao presidente americano Donald Trump. No horário de Brasília, 5 horas.
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1: Olá, tudo bem? Bom dia. 5 horas. Está na hora de começar o CBN Primeiras Notícias. Estamos aqui prontos para mais uma edição. Hoje é quarta-feira, dia 9 de setembro, 9 do 9. É o despertador da CBN que está tocando. Você está aqui no lugar certo para se informar sobre os principais temas desse dia que começa. Passear a partir de agora até as 6 horas da manhã, aqui no seu radinho, pelas principais notícias, notícias da política, da economia, noticiário internacional, tudo que você precisa saber para começar esse dia bem informado. Você fica ligado no Primeiras Notícias a partir de agora, não apenas no radinho. Lembrando sempre, transmissão com imagens e o chat aberto lá no YouTube, no canal da CBN. Participa, interage, dá o seu bom dia, conta de onde você está nos ouvindo e deixa o seu like também. Aquele pedido humilde de todos os dias, deixa o seu joinha lá na nossa transmissão. Dá para conversar comigo também, com a nossa equipe, pelo WhatsApp 21 DDD 997642381 997642381. É isso, até às 6 da manhã, os destaques dessa quarta-feira, as capas dos jornais, informações da previsão do tempo, nosso giro com as afiliadas da CBN em todo o país. E a Ana Paula Jalme, mais uma vez aqui comigo. Tudo bem, Ana Paula? Bom dia para você.
2: Bom dia, Fred. Bom dia também para o nosso ouvinte. 9 do 9, né? Hoje é aquele dia do desconto, né? Daquelas lojas online aí, o pessoal aproveita, né? Fica ali tá esperando. Rolando isso, né? Aí tem 10 do 10, 11 do 11.
1: É verdade. Boa dica.
2: Cada um tem a sua data, né? Tem as datas na política.
1: Tá querendo algum desconto, então...
2: Meu carrinho tá cheio, esse que é o perigo.
1: É. O carrinho ficar cheio é até normal.
2: O negócio é a conta ficar vazia, né?
1: Olhar o carrinho, colocar no corrinho, né? No carrinho, sonhar não custa nada, né? Depois é que tem que pagar.
2: Finalizar a compra, que é outra história, né?
1: E lidar com o boleto que chega depois. Hoje já é quarta-feira, né, Ana Paula?
2: Quarta-feira.
1: Teve feriado aí na segunda-feira.
2: A semana já
1: tá na metade.
2: Pois é.
1: Passando rápido. E, mais uma vez, estamos chamando a atenção aí pra campanha eleitoral. Tá faltando muito pouco para a eleição e a gente sempre faz aquela observação. Já escolheu seu candidato, né? Não deixa para última hora, não deixa para fila, não, né? Vai atrás dos nomes aí que você tá interessado em votar. Tem tanto voto, deputado estadual, federal, dois senadores. Vai pesquisando, tem um monte de plataforma aí importante para você entender, né? O histórico dos candidatos.
2: Sim.
1: E a disputa presidencial cada vez mais animada, né? A gente está trazendo aqui todos os dias informações com a nossa equipe lá em Brasília, a reportagem da CBN, especialmente uma disputa que está sendo pautada por essa crise no Supremo Tribunal Federal, fogo cruzado entre os ministros Alexandre de Moraes e André Mendonça e o presidente do STF tentando remediar tudo, né? Apagar esse incêndio. A novidade, um dos assuntos que abrem aqui o Primeiras Notícias de hoje, foi o prazo dado de 72 horas pelo presidente do Supremo, Edson Fachin, para que André Mendonça se manifeste a respeito daquele recurso da AGU. O governo federal ontem empretou um recurso contra a decisão de Mendonça de afastar o diretor da PF, Andrei Rodrigues. Foi a notícia mais importante dessa terça-feira. Hoje, certamente, teremos novidades de desdobramentos e também vamos saber se Edson Fachin vai assumir para si, vai tomar para si a relatoria do caso Master. Essa está sendo uma orientação, um conselho que está sendo dado a ele diante dessa crise, dessa escalada de crise nas últimas semanas. Essa decisão de ontem, né, de André Mendonça de afastar o diretor da Polícia Federal, foi o tema central para todos os candidatos à presidência da República. O assunto repercutiu e a gente traz também informações sobre isso. A campanha segue em andamento, campanha presidencial, e nos estados também. Teve uma nova rodada de pesquisas do Instituto Quest mostrando como está a disputa em estados importantes: Rio, São Paulo, Minas, Brasília. Vamos trazer esses dados atualizados para você. Esses três assuntos abrem o Primeiras Notícias de hoje, mas até às 6 tem muito mais. Então acorda aí com a gente, são 5 horas e 5 minutos, 5 e 5 do dia 9 do 9.
2: Pois é.
1: Isso importante. Quer dizer alguma coisa?
2: Nada, não quer dizer nada.
1: Né? Então vamos começar. CBN Primeiras Notícias está no ar.
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1: O presidente do STF, ministro Edson Fachin, deu 72 horas para que o ministro André Mendonça se manifeste sobre o recurso da Advocacia Geral da União contra o afastamento do diretor-geral da Polícia Federal. O governo tenta derrubar a decisão liminar que afastou cautelarmente Andrei Rodrigues e o diretor de inteligência da PF, Leandro Almada. André Mendonça afirmou ter sido alvo de um monitoramento sistemático e ilegal conduzido pela inteligência da PF durante todo o mês de agosto. O magistrado também classificou os relatórios como apócrifos, sem valor probatório e sem timbres oficiais. André Mendonça acusou a cúpula da Polícia Federal de usar a estrutura estatal para alimentar acusações do ministro Alexandre de Moraes no inquérito das fake news. De Brasília, a repórter Isa Stassarini traz agora informações atualizadas.
3: Oi, Fred. A Advocacia Geral da União entrou com recurso contra a decisão do ministro do Supremo Tribunal Federal, André Mendonça, que afastou o diretor-geral da Polícia Federal, Andrei Rodrigues, e o diretor de inteligência, Leandro Almada. No pedido de suspensão de liminar, em caráter de urgência, a AGU alega que a decisão é uma grave lesão à ordem pública e administrativa, porque viola a prerrogativa privativa do presidente da República para a escolha, nomeação e exoneração do chefe da Polícia Federal e pede que o presidente do Supremo, Edson Fachin, suspenda o afastamento. A AGU afirma ainda que a produção e a divulgação de relatórios de inteligência citados como justificativa para afastar Andrei Almada já estavam sob responsabilidade do STF e que Fachin tinha dado 5 dias para a manifestação das partes. Antes da apresentação do recurso, o advogado-geral da União, Jorge Messias, e o ministro da Justiça, Wellington Lima e Silva, se reuniram com o presidente Lula no Palácio da Alvorada. Eles também foram ao STF para uma reunião de meia hora com Fachin. Ao deixar o Supremo, Messias disse que sempre tem uma conversa institucional e republicana com ministros do STF. Pressionado diante da escalada da crise, Fachin passou a cogitar a possibilidade de assumir a relatoria dos casos da fraude no Banco Master e dos descontos ilegais do INSS, que hoje estão com Mendonça. A avaliação interna é que Fachin preza pela institucionalidade, que essa medida poderia aumentar a tensão, mas que se for a única alternativa, ela pode ser adotada. Em um evento no CNJ, Fachin disse que a justiça vai cumprir os deveres constitucionais e que o judiciário é maior do que os desafios.
4: Os dias de hoje reclamam esse diálogo permanente, reclamam que tenhamos uma resposta à altura dos desafios. E eu estou plenamente convencido de que o Poder Judiciário brasileiro está à altura dos desafios que se lhes apresentam no momento contemporâneo. E a justiça brasileira não faltará à legalidade constitucional, por certo, por seus deveres que decorrem da própria Constituição.
3: Já o presidente Lula tem sido orientado a convocar o Conselho da República, que é um órgão de consulta e aconselhamento. Ele também tem sido aconselhado a conversar com o presidente do STF para buscar uma solução pacificadora entre todos os poderes da República.
1: Logo após a decisão do ministro André Mendonça, 11 diretores da Polícia Federal divulgaram uma nota pública de desagravo em defesa de Andrei Rodrigues e Leandro Almada e colocaram os próprios cargos à disposição. A Associação Nacional dos Delegados de Polícia Federal afirmou que o afastamento só poderia ser validado pelo Plenário do Supremo. O novo diretor-geral interino da Polícia Federal, William Murad, saiu em defesa de Andrei Rodrigues.
5: Hoje, temos uma Polícia Federal que atua com autonomia, guiada pela Constituição Federal e pelas leis, pela responsabilidade institucional e pelo compromisso com a justiça e com a sociedade brasileira. E aqui, reafirmamos e reafirmo a nossa total confiança na direção-geral, no diretor-geral da Polícia Federal, Andrei Rodrigues.
1: Os candidatos ao Palácio do Planalto reagiram ontem à decisão do ministro André Mendonça, que determinou o afastamento do diretor-geral da PF. Quem nos conta os detalhes é o repórter Pedro Pupulin.
6: O candidato do PL, Flávio Bolsonaro, criticou a atuação de Rodrigues no comando da PF, classificando o diretor-geral como o pau-mandado do presidente Lula, do PT. Ele também voltou suas críticas a Alexandre de Moraes, ministro do STF, que recentemente pediu investigações contra Mendonça com base em um relatório da PF.
7: Todo mundo indignado com o que está acontecendo com o Supremo e entendendo que o Alexandre de Moraes não tem mais nenhuma condição de ser ministro do Supremo. Né? Se ainda havia alguma justificativa para algumas pessoas estarem segurando na mão dele e dando suporte para ele fazer o que ele fazia, hoje todo mundo já entendeu que ele não tem nenhuma condição moral de fazer mais isso e eu tenho certeza que não tem mais ambiente para ele dentro do Supremo.
6: Ronaldo Caiado, do PSD, classificou a decisão de Mendonça como acertada e destacou que ela é reflexo da firmeza das instituições.
8: É inadmissível que um membro do Supremo seja ali rastreado com a operação da Polícia Federal.
6: Romeu Zema, do Novo, exaltou a decisão do ministro e criticou o diretor-geral da PF por estar supostamente liderando uma investigação sobre fatos nos quais ele próprio estaria envolvido. O candidato do Missão, Renan Santos, celebrou o afastamento de Andrei Rodrigues, mas cutucou lulistas e bolsonaristas por suposta seletividade em relação às investigações que apontam a ligação entre políticos dos dois campos e Daniel Vorcaro, dono do Banco Master.
9: Eu estou vendo agora bolsonaristas comemorando, mas o que vocês estão comemorando? Vocês estão comemorando que caiu o André Rodrigues porque ele tinha ligações com o Daniel Vorcaro? Então tinha que cair o candidato de vocês também, né? E lulistas estão preocupados, mas tinham que estar preocupados também com relação ao próprio Lula com isso.
6: Já o candidato do Avante, Augusto Cury, lamentou os acontecimentos recentes envolvendo ministros da corte e apresentou uma proposta para mitigar influências políticas sobre o trabalho da PF.
10: A Polícia Federal tem que ser uma polícia de Estado, não é polícia de um partido ou de um homem ou de uma sigla.
1: O presidente Lula não comentou publicamente o afastamento do delegado-geral da Polícia Federal após a decisão do ministro Mendonça. O candidato à reeleição se reuniu com o ministro da Justiça, Wellington César Lima, e com o advogado-geral da União, Jorge Messias, para discutir exatamente a reação do governo. Mas, internamente, auxiliares atribuem a queda do diretor da Polícia Federal à motivação eleitoral. O Instituto Quest divulgou ontem uma nova rodada de pesquisas sobre a disputa para governador em vários estados brasileiros. Em São Paulo, o atual governador Tarcísio de Freitas, do Republicanos, tem 42% das intenções de voto contra 27% de Fernando Haddad, do PT. No Rio, o ex-prefeito Eduardo Paes, do PSD, lidera com 39%, 21 pontos à frente do segundo colocado Douglas Ruas, do PL. Antônio Garotinho, do Republicanos, tem 8%. Em Minas Gerais, Cleitinho Azevedo, do Republicanos, é o líder, com 32% dos votos. Patrus Ananias, do PT, tem 11% e está empatado com Alexandre Calil, do PDT, que também soma 11% das intenções de voto. Em Pernambuco, a Quest apontou um empate técnico no primeiro turno entre a governadora Raquel Lira, do PSD, que tem 43% das intenções, contra 37% do ex-prefeito do Recife, João Campos, do PSB. No Distrito Federal, a governadora Celina Leão aparece à frente com 35% das intenções de voto. José Roberto Arruda, do PSD, tem 18% e está tecnicamente empatado com Leandro Graz, do PT, que aparece com 17%. Agora, pelo horário de Brasília, são 5 horas 14 minutos.
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1: Lembrando que o podcast do Primeiras Notícias, com os três assuntos que abriram o programa de hoje, estará nos tocadores de áudio antes das 6 da manhã, resumidos em 10 minutinhos para você. São 5:15 agora, como estamos amanhecendo no Rio de Janeiro. Temos imagens ao vivo? É, tá friozinho mais uma vez, né? 20 graus a temperatura, uma semana de instabilidade nas condições do tempo. Hoje a gente mais uma vez vai ter condições aí para pancada de chuva nas próximas horas, temperatura sem subir muito. Olha aí a praia de Copacabana. Já tem alguns acidentes, Ana Paula Jaume?
2: Pois é.
1: Importantes
2: tem,
1: no Rio?
2: Tem sim. Vigário Geral ali na Avenida Brasil, uma faixa da pista lateral tá ocupada na altura ali do posto Maba, sentido centro, por causa de um acidente entre dois carros, trânsito já bem intenso nesse trecho, Sete Rio atuando, Fred. Tem também, teve mais cedo, né, um outro acidente no outro ponto aqui da cidade, Paulo de Fronten liberada no sentido Lagoa. A faixa estava ocupada na altura do túnel Rebouças por causa de um acidente também entre dois carros, trânsito por lá ainda sem retenções, mas atenção aí ao motorista que está circulando pela cidade.
1: E quem está ouvindo a gente nas estradas, quem está pela BR-101, já vai separando um dinheirinho a mais, que tem pedágio mais caro a partir de hoje. Diogo Bugalho já está aqui com a gente, né, Diogo? Bom dia.
13: É isso, Fred. Bom dia. Já está valendo o aumento da tarifa de pedágio do trecho da BR-101 administrado pela Arteris Fluminense, entre Niterói e a divisa do Rio com o Espírito Santo. E aumento salgado, hein, de 44%. A tarifa para carros, caminhonetes e furgões sobe de R$7,50 para R$10,80 em cada uma das 5 praças da rodovia. São R$3,30 a mais por pedágio. Esses pedágios que ficam localizados em São Gonçalo, Rio Bonito, Casimiro de Abreu, Conceição de Macabu e Campos dos Goytacazes. Aí, para percorrer o trecho completo até a divisa com o Espírito Santo, o custo vai ser de R$ 54,00, frente aos R$ 37,50 que o motorista pagaria até ontem. Aumento considerável, né, Fred?
1: Muito dinheiro. Valeu, Diogo. 5:17.
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1: Vamos abrir a agenda do dia, tá na hora de contar aqui para você, ouvinte do PN, o que vai acontecer hoje, quais são os assuntos importantes que a gente vai monitorar, os temas que estão na pauta da reportagem da CBN e que terão desdobramentos nas próximas horas, com repercussão aqui na programação, nos programas da CBN. Hoje, por exemplo, está agendada uma reunião entre empresários, executivos do mercado financeiro e juristas, uma reunião virtual emergencial, para tratar exatamente da crise institucional brasileira no Supremo. Eles vão redigir, inclusive, um manifesto em defesa das instituições e do aperfeiçoamento do judiciário. O encontro reúne juristas importantes como Miguel Reale Júnior, José Eduardo Cardoso, além de lideranças empresariais como Pedro Passos, da Natura, e Josué Gomes, da Conteminas. É uma reação de vários setores da sociedade, tem os empresários, juristas, um outro manifesto também assinado por 157 empresários, executivos, economistas, cientistas e personalidades, publicado nos jornais de hoje, defende o afastamento dos suspeitos, rapidez no esclarecimento dos fatos, a adoção num código de conduta no Supremo. A lista desse manifesto inclui nomes como Armínio Fraga, Helena Landau, Gustavo Franco, Maílson da Nóbrega, Luciano Huck. Um manifesto liderado pela Fiesp e assinado por mais de 2.600 entidades, também cobra do plenário do Supremo o exame dos fatos que detonaram essa crise recente no Supremo Tribunal Federal. Daqui a pouquinho a gente vai trazer as capas dos jornais, as manchetes do dia, mas olhando aí as principais publicações brasileiras de hoje, também já vimos que os principais jornais trazem uma outra manifestação importante chamada Manifesto à Nação Brasileira, desses empresários ligados à Fiesp, assinado por mais de 2.600 entidades, cobrando aí solução a respeito dessa crise no Supremo Tribunal Federal. No calendário eleitoral, começa hoje o prazo oficial para que partidos, coligações e candidatos apresentem à Justiça Eleitoral prestação de contas parcial da campanha. O envio obrigatório reúne todas as movimentações financeiras registradas desde o início oficial da disputa, lá no dia 16 de agosto, quando começou a campanha eleitoral, Mesmo antes do encerramento dessa data limite, os principais concorrentes ao Palácio do Planalto já declararam até o momento um total de R$74 milhões em despesas com publicidade, estratégia digital, voos, advogados, gastos, né, de uma campanha eleitoral. O senador Flávio Bolsonaro, candidato à presidência da República, lidera os valores informados até o momento à Justiça Eleitoral, somando mais de R$49 milhões entre os candidatos à presidência, né? Por enquanto, o presidente Lula, candidato à reeleição, registrou lá nessa plataforma apenas R$100 mil. Hoje é o dia da segunda sabatina, promovida pela CBN, o jornal O Globo, Valor Econômico, com os candidatos ao governo do estado do Rio de Janeiro. A entrevista é com William Siri, do PSOL. A conversa vai ser realizada no estúdio da redação do jornal O Globo, a partir de 10h30 da manhã. A duração prevista é de 1h30, com transmissão da CBN para os ouvintes do Rio de Janeiro, do jornal O Globo, o Valor Econômico nas plataformas digitais de cada um desses veículos. Também na agenda do dia, para você que é fã de tecnologia, a Apple deve lançar hoje o primeiro iPhone dobrável. É um modelo que deve ter o tamanho de um passaporte e vai custar ali aproximadamente $2.000. Está marcado para as 14h hoje no horário de Brasília, que é o momento em que os fãs, né, do iPhone se reúnem para acompanhar as novidades, novidades tecnológicas e entrar nas filas para as vendas desse item. Agora são 5h21.
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1: Quer saber como é que fica o tempo hoje em todo o Brasil? Tá na hora de chamar a Josélia Pegorim com a previsão para essa quarta-feira.
14: Nesta quarta-feira, uma frente fria vai se afastando aos poucos do litoral sul da Bahia. Mas essa frente fria ainda vai provocar chuva nesta região baiana. Na maioria das áreas do Nordeste, também no Norte do Brasil e no estado de Mato Grosso, Goiás e no Distrito Federal, o sol vai aparecer forte nesta quarta-feira. O calor aumenta e aí temos pancadas de chuva que podem acontecer em todas as áreas da região Norte do Brasil. Essas pancadas de chuva podem ser moderadas a fortes em Roraima, no Amazonas e também no Pará. Já na região Nordeste do Brasil, ainda tem alguma chuva de moderada intensidade na faixa litorânea entre Natal e a região de Maceió. É no centro-sul do Brasil que as condições para a chuva começam a aumentar novamente. Especial atenção nós teremos nos próximos dias para o estado do Paraná. É a região onde mais deve chover no Brasil nesses próximos dias. E já nesta quarta-feira, todo o estado do Paraná entra numa situação de alerta para chuvas de forte intensidade. A quinta e a sexta-feira serão dias ainda muito mais instáveis no estado do Paraná, com grandes volumes de chuva. O estado de Santa Catarina também tem risco de temporais nesta quarta-feira. No norte e nordeste do Rio Grande do Sul, algumas pancadas de chuva de moderada para forte intensidade. Outra situação de atenção também será para o sul de Mato Grosso do Sul e no estado de São Paulo. São duas áreas onde também poderemos ter chuvas de moderada para forte intensidade nesta quarta-feira e principalmente a partir de quinta-feira. Para esta quarta-feira também dá condições para pancadas de chuva em todo o estado do Rio de Janeiro, no Espírito Santo, em Belo Horizonte, em todo o centro-sul e oeste de Minas Gerais. Josélia Pegorim, da Clima Tempo para a CBN.
1: No futebol, dois times brasileiros vão disputar hoje os jogos de ida das quartas de final da Libertadores. 19h, o Palmeiras recebe a LDU do Equador no Nubank Park. E às 21h30, o Corinthians vai encarar o Estudiantes da Argentina fora de casa. Ontem teve Fluminense em campo, o Fluminense venceu o argentino Platense por 2-0 no Maracanã no jogo de ida, levando aí a vantagem para a volta. E na Sul-Americana, o Vasco da Gama empatou em 0-0 com o Santa Fé na Colômbia. O São Paulo perdeu por 1-0 para o Boca em Buenos Aires, em La Bombonera. Hoje tem Santos e Atlético Mineiro às 19h na Vila Belmiro pela Sul-Americana. E atenção que hoje tem convocação da seleção brasileira, né? Brasil. A gente ainda na ressaca da Copa do Mundo. Técnico Carlo Ancelotti vai anunciar a primeira convocação depois do Mundial. 15h, ele vai divulgar a lista dos jogadores que vão defender o Brasil. Os amistosos contra a Austrália e Índia, que estão marcados para o final do mês, agora de setembro, início de outubro. Outro destaque também no futebol, 4 jogadores da seleção foram indicados ao prêmio Bola de Ouro de Melhor do Mundo, organizado pela France Football. o atacante Vinícius Júnior do Real Madrid, o zagueiro Marquinhos do PSG e o Gabriel Magalhães do Arsenal foram indicados na lista masculina. E a goleira Lorena do Kansas City foi indicada ao prêmio de melhor jogadora, melhor goleira também na lista entre as mulheres. O Flamengo, time de futebol, Flamengo, time masculino, concorre como melhor time na categoria masculina. A revista vai anunciar os vencedores no dia 26 de outubro em Londres, na Inglaterra. Agora 5:25. É hora de saber as manchetes do dia. As capas dos jornais de hoje você vai conferir nas bancas de todo o país nessa quarta-feira, 9 de setembro de 2026. Tudo pronto por aí, Ana Paula Jaume?
2: Vamos às capas. Tudo pronto, Fred. Vamos lá.
1: Começando pelo jornal O Globo. Olha aí, manchete do jornal O Globo. André Mendonça afastando o diretor da Polícia Federal e o governo recorrendo via AGU, Advocacia Geral da União. Foto principal ainda as repercussões do Rock in Rio, né? O telão monumental que roubou a cena no palco mundo. Todo mundo ficou impressionado. E o destaque que você separou aqui pra gente, o jornal O Globo traz uma matéria que mostra que a Comissão de Valores Mobiliários, a CVM, condenou o ex-banqueiro Daniel Vorcaro. É isso, Ana Paula? Conta aí pra gente.
2: É, Fred, o Vorcaro, pai dele e o primo dele, eles vão ter que pagar uma multa por prática de operação fraudulenta usando um fundo imobiliário. Eles são acusados de fraudar uma emissão de cotas desse fundo. No total, a comissão aplicou mais de 200 milhões de reais em multas. A CVM também condenou outros 4 envolvidos a pagar 120 mil reais em multas. A autarquia absolveu 5 executivos e empresas dessa imputação de operação fraudulenta. Esse grupo teria incorporado ao fundo ativos imobiliários com valores bem altos aí artificialmente, com base em laudos de avaliação inconsistentes. Essas cotas teriam sido negociadas entre os envolvidos, empresas e pessoas que conheciam o negócio, para criar liquidez, transformando o patrimônio inflado em dinheiro e assim permitir a distribuição a investidores externos. Na terceira e na última etapa, as cotas chegaram a investidores que não tinham em relação com o grupo, transferindo ali para eles a perda da diferença entre o valor atribuído aos ativos e o valor real, Fred.
1: Destaque da capa do Jornal Globo que você está vendo aí na tela da nossa transmissão. Vamos pular do Jornal Globo para o Estado de São Paulo, para o Estadão, Ana Paula. A manchete também, a decisão do André Mendonça de afastar o chefe da Polícia Federal. E a foto principal aí do Estadão nessa quarta-feira envolve o secretário de Estado americano Marco Rubio e o novo presidente da Colômbia, um encontro que aconteceu ontem. A reportagem trata exatamente da diplomacia americana reforçando a influência na América Latina, não é isso?
2: É, o Marco Rubio começando uma viagem pela América Latina, né, incluindo Equador e Peru, dois aliados do Trump. Ele inicia essa passagem pela Colômbia, como você falou, a ideia é tentar reforçar a cooperação na luta conjunta contra o narcoterrorismo e aprofundar as relações comerciais com esses três parceiros. Lembrando que Washington ganhou um novo aliado na região, agora com a posse recente do presidente colombiano, Abelardo de la Espriella, que venceu as eleições de junho. Ele é admirador de Trump, aí declarado, né, com discurso de linhadura no combate ao crime, recebe o Rubio numa instalação militar em Barranquilla. No primeiro mês de mandato, o presidente colombiano lançou um plano para usar bombardeios para enfraquecer os cartéis de cocaína, encerrou as negociações de paz impulsionadas por Petro lá atrás. O governo colombiano também autorizou operações militares com Washington e em agosto recebeu o chefe aí do Comando Sul dos Estados Unidos para discutir uma estratégia de combate ao tráfico de drogas. Rubio também discute aí esforços de reconstrução depois daquele terremoto de agosto que matou mais de 330 pessoas na Colômbia. Na época, Espriella pediu assistência, ajuda aos Estados Unidos e também a suspensão das tarifas para poder facilitar as obras de reconstrução. Essa viagem do Rubio à América Latina acontece, sempre bom lembrar, né, depois da captura em janeiro do ditador da Venezuela, Nicolás Maduro, numa operação militar dos Estados Unidos lá em Caracas, Fred.
1: Destaque da capa do jornal Estado de São Paulo, você também vê aí na nossa tela, e ali no cantinho, né, na capa de hoje do Estadão, tem um registro do encontro de Elton John e Gilberto Gil, os bastidores lá do Rock in Rio. Os dois foram atrações na última segunda-feira, né? E tem até um vídeo desse encontro.
2: Tem.
1: Que foi publicado nas redes sociais, no perfil dos dois. Muito bonito a deferência, né? De Elton John, Gilberto Gil, chamando Gilberto Gil de lenda da música. Foi bonito,
2: que honra.
1: Foi emocionante. Tá aí na capa do Jornal Estado de São Paulo. E vamos para fechar o nosso giro, vamos para a Folha de São Paulo agora. Também a Folha de São Paulo, exemplo do Jornal Globo do Estadão, manchetando, né, a decisão do André Mendonça de afastar o diretor-geral da Polícia Federal. E entre os assuntos principais aí na primeira página que você está vendo, ontem, logo cedo aqui no Primeiras Notícias, a gente chegou a trazer alguns dados iniciais do relatório do PISA, né, o exame e avaliação da educação em vários países do mundo. O Jornal Folha de São Paulo traz outros dados relacionados a isso, né, Ana Paula?
2: Pois é, Fred, dados aí da Organização, né, para a Cooperação e Desenvolvimento Econômico, com foco agora no uso da inteligência artificial. Um estudo mostra que 48% dos estudantes brasileiros usam a inteligência artificial para fazer trabalhos da escola. Foram registradas quedas acentuadas em quase todos os países nas taxas de acerto em tarefas que envolvem habilidades do atual mundo da IA, né? Avaliar informações, refletir criticamente, capacidade que exige uma leitura cuidadosa, uma atenção maior. Além disso, o levantamento trouxe o menor número da história nas três áreas do conhecimento, avaliadas aí pelo PISA 2025. Estudo comparativo internacional é feito, lembrando, a cada 3 anos, para avaliar o desempenho de alunos de 15 anos nas ciências, na leitura e também na matemática. Analisando os últimos 20 anos, o PISA destaca que o Brasil conseguiu diminuir a distância das nações mais ricas aí, mesmo tendo incluindo mais crianças na escola. Matemática ainda é maior desafio, 72% dos estudantes brasileiros não chegaram ao nível básico, leitura 51% está abaixo do esperado e quase 44% ficou abaixo também nessas três áreas, Fred.
1: É o uso da inteligência artificial no ambiente escolar, como lidar com isso, como os professores têm que lidar com isso, são os grandes desafios aí da educação no momento. E essa pesquisa traz dados também sobre isso. Obrigado, Ana Paula Jalme. Esse é o giro com as capas de hoje, as manchetes do dia. Aqui no CBN Primeiras Notícias, são 5 horas e 32 minutos já. Está na hora do repórter CBN. A gente volta já já. Não sai daí.
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0: Quarta-feira, 9 de setembro de 2026. Peritos criminais da Polícia Federal defendem que o caso do afastamento do diretor-geral Andrei Rodrigues seja levado com urgência à análise do plenário do STF. Em nota divulgada pela Associação dos Peritos Criminais Federais, a categoria classificou a suspensão do chefe da PF como uma medida de excepcional gravidade. A entidade defendeu que o caso seja retirado de instâncias restritas e seja levado aos 11 ministros da corte. A segunda turma do Supremo formou maioria para manter o afastamento de Rodrigues e do diretor de inteligência, Leandro Almada. O presidente dos Estados Unidos, Donald Trump, comemorou a vitória do Partido Alternativa para a Alemanha nas eleições locais de um estado no leste do país europeu. A legenda recebeu cerca de 44% dos votos e conquistou a primeira vitória de um partido de extrema-direita em uma eleição estadual alemã desde o fim da Segunda Guerra Mundial. Trump atribuiu o resultado às regras de imigração do país. A vitória não garante à AfD o comando do governo estadual, que ainda depende da composição do parlamento para formar maioria. O Fluminense venceu o argentino Platense por 2-0 no Maracanã, em partida válida pelas quartas de final da Copa Libertadores nesta terça-feira. Pela Copa Sul-Americana, o Vasco empatou em 0-0 com o Santa Fé na Colômbia. Já o São Paulo perdeu por 1-0 para o Boca Juniors na Bombonera. Dois times brasileiros jogam hoje pela Libertadores. Às 7 da noite, o Palmeiras recebe a LDU do Equador em São Paulo. Às 9:30, o Corinthians encara o Estudiantes da Argentina fora de casa. Pela Sul-Americana, tem Santos e Atlético Mineiro às 7 da noite na Vila Belmiro. No horário de Brasília, 5:35.
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2: E agora na volta do repórter CBN. Repórter CBN que você conferiu aí na voz do Matheus de Souza, retornando, né, no noticiário do repórter CBN, vamos chamar o Fernando Andrade, está na hora do mundo em 3 minutos. É o nosso espaço aqui para o noticiário internacional. Você vai conferir a guerra comercial e política entre Estados Unidos e Canadá, novos capítulos, e também Reino Unido, França e Canadá, aumentando a pressão sobre Israel. Conta pra gente, Fernando Andrade.
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3: Olá, seja bem-vindo a mais uma edição do Mundo em 3 Minutos. Hoje começamos com a guerra tarifária entre Estados Unidos e Canadá. O Canadá começou a tarifar uma série de produtos importados dos Estados Unidos, que vão de mercadorias como aço, alumínio, laticínios. Essas tarifas variam de 15% a 50% e atingem cerca de 20 bilhões de dólares em mercadorias. A medida é uma retaliação às barreiras comerciais impostas pelo governo de Donald Trump após um total fracasso das negociações entre os dois países. Na última edição do Mundo em Meia Hora, eu conversei sobre esse assunto com Priscila Caneparo, doutora em Direito Internacional e professora da Universidade Federal do Paraná.
4: Eu acho que esse momento é um dos momentos mais críticos em relação à política tarifária do Trump e uma resposta. É uma resposta extremamente agressiva do Canadá. O governo do Carney, ele considera que algumas das exigências dos Estados Unidos, elas ultrapassam questões comerciais e basicamente atingem política interna, da autonomia regulatória e comercial. Então, esse momento, a gente observa que, para além das perspectivas dos Estados Unidos em relação à questão da prejudicialidade no comércio, a gente também observa uma pressão dos Estados Unidos para fazer com que a política do Canadá se curva aos interesses do Donald Trump. Então, a gente vê uma guerra muito mais política do que efetivamente comercial nesse momento.
3: E os Estados Unidos, logo na sequência, anunciaram a proibição, a partir de 29 de setembro, da importação de uma ampla variedade de bebidas alcoólicas, também motocicletas e produtos lácteos canadenses. Donald Trump também ameaçou impedir a fabricante canadense de aviões Bombardier de vender jatos nos Estados Unidos. Falamos agora sobre a iniciativa de Reino Unido, França e Canadá de bloquear todas as importações de produtos vindos de assentamentos israelenses na Cisjordânia. Houve uma declaração conjunta do primeiro-ministro britânico Andy Burnham, do presidente francês Emmanuel Macron, junto com o primeiro-ministro canadense Mark Carney. Disseram o seguinte, que nesta terça-feira marca mais um ponto de virada em nossa abordagem para proteger a solução de dois estados. E aí teve a reação imediata de Israel, que disse que vai fechar o consulado britânico em Jerusalém Oriental. O Reino Unido também deixará de participar de uma missão que é coordenada pelos Estados Unidos, liderada pelos Estados Unidos em Gaza. Alguns cidadãos britânicos, incluindo o ex-líder do Partido Trabalhista, Jeremy Corbyn, e outras nacionalidades, estarão agora proibidos de entrar em Israel. Essa é uma medida mais simbólica. Os produtos dos assentamentos na Cisjordânia são poucos e são basicamente agrícolas. A gente está falando de tâmaras, de frutas cítricas, de ervas, também vinho. Mas isso faz parte de um esforço para reforçar o apoio à solução de dois estados. Isso aconteceu no mesmo dia que Israel anunciou planos para construir mais de 1000 novas casas na Cisjordânia. Mundo em 3 minutos. Até a próxima edição.
2: Até a próxima edição. Fernando Andrade sempre com a gente, depois do Repórter CBN, resumindo o noticiário internacional. Agora são 5 horas e 39 minutos. Você que chegou agora aqui no Primeiras Notícias, seja bem-vindo, seja bem-vinda. 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Larga o seu joinha lá, o seu like, manda o seu bom dia, o seu recado no chat. Comenta os assuntos que a gente está tratando. E gostamos muito aí da colaboração de todos os nossos ouvintes, né, Ana Paula Jaume? Vamos nessa, começar o nosso giro
5: pelo Brasil? Vamos lá, vamos viajar.
2: Vamos viajar com o nosso destaque inicial lá em Maringá, no Pará. No Paraná. A capital paranaense está amanhecendo com frio, 14 graus, 22 é a temperatura máxima do dia. Tem previsão de chuva, tempestade hoje lá em Curitiba. Você está vendo imagens de Curitiba na tela. Em Maringá, no interior do estado do Paraná, a temperatura mais ou menos parecida ali, girando em torno dos 15, 16 graus. A gente vai até Maringá chamar o Eduardo Domingos, nosso repórter da CBN Maringá, que vai trazer detalhes de um episódio de feminicídio com grande repercussão que a gente está acompanhando nesses últimos dias. Marido suspeito de assassinar a mulher, uma médica. Ele, inclusive, teve a prisão em flagrante convertida em preventiva. Eduardo, conta aí pra gente. Bom dia.
6: Oi, Fred, como vai? João Vitor Domingues Romeiro, de 25 anos, é acusado de matar a médica Gaci Paola de Souza Mazia, de 37 anos, no apartamento onde ela morava na Zona 2 de Maringá, no interior do Paraná. A justiça converteu a prisão em flagrante em preventiva. O suspeito continua internado no Hospital Universitário de Maringá, sob escolta policial, e deve ser levado ao sistema prisional assim que receber alta. Gaci foi morta a facadas no último sábado. O filho do casal, um bebê de 8 meses, estava no apartamento e foi encontrado sem ferimentos próximo ao corpo da mãe. O caso chegou ao conhecimento da polícia depois que João Vitor deixou Maringá e foi até a casa de uma familiar em Mandaguari. Segundo essa familiar, que terá a identidade preservada, o homem confessou ter matado Gaci. Foi a partir daí que a polícia foi acionada. A origem dos ferimentos no suspeito ainda é investigada. O delegado afirmou que existe a possibilidade de que as lesões tenham sido provocadas pelo próprio homem, mas essa hipótese ainda precisa ser confirmada pela perícia. O caso é tratado como feminicídio. Volto com você, Fred.
2: Agora são 5 horas e 42 minutos. Esse é o destaque do Eduardo Domingos, nosso repórter lá no Paraná. Vamos seguir o nosso giro para Belo Horizonte agora. Vamos para a região sudeste, do sul para o sudeste. Em Belo Horizonte, 17 graus é a temperatura de momento. A máxima hoje vai a 27. Temos imagens aí, já está clareando, começando a aparecer o sol, mas ainda bem nublado na capital mineira. E a Lila Vatti Oliveira vai contar aqui pra gente sobre a disputa eleitoral. Ontem saíram os números da pesquisa Quest, atualizando o cenário da disputa pelo governo do estado em Minas. Cenário ainda bem nebuloso, né? Ainda bem disputada a corrida, principalmente por uma vaga no segundo turno. A liderança é do senador Cleitinho, do Republicanos. Lila Vatti, conta aí pra gente. Bom dia.
7: Olá, Fred. Muito bom dia para você e também para o ouvinte que nos acompanha. A nova pesquisa Quest para as intenções de voto para o governo de Minas mostra um cenário de estabilidade. O levantamento divulgado nesta terça-feira aponta o candidato Cleitinho Azevedo, do Republicanos, na liderança com 32%. Ele subiu 3 pontos na comparação com o levantamento divulgado no fim de agosto, ou seja, dentro da margem de erro. Na sequência, Fred, os candidatos Alexandre Calil, do PDT, e Patrus Ananias, do PT, seguem empatados em segundo lugar, com 11% cada. Na comparação com agosto, Calil cresceu 1 ponto e Patrus manteve o mesmo índice. Na terceira colocação está o governador Matheus Simões, do PSD, com 8%. Ele também cresceu 1 ponto e está empatado na margem de erro com Patrus e Calil. Ainda conforme a Quest, os candidatos Flávio Roscoe, do PL, e Gabriel Azevedo, do MDB, aparecem empatados com 3%, enquanto Ben Mendes, do Missão, marcou 2%. Todos eles também oscilaram dentro da margem de erro ou mantiveram os mesmos índices da última pesquisa. Ainda, a candidata Indira Xavier, da UP, marcou 1%. Os demais candidatos ao governo de Minas não pontuaram. Neste cenário, os indecisos somam 19%, enquanto brancos e nulos somam 12%. Para 59% dos eleitores, Fred, a escolha do candidato é definitiva. Outros 41% dizem que ainda podem mudar o voto até o dia da eleição, em 4 de outubro. Para a disputa à presidência, a Quest traz pela primeira vez Flávio Bolsonaro do PL à frente do presidente Lula do PT nas intenções de voto no segundo turno. Segundo a pesquisa, o bolsonarista tem 40% contra 37% do petista, que seguem empatados na margem de erro. Ainda 15% vão anular e 8% não sabem. A pesquisa Quest foi encomendada pela TV Globo e realizada entre os dias 4 e 7 de setembro. Foram ouvidos 1.506 eleitores e o nível de confiança de 95%. A margem de erro é de 3 pontos para mais ou para menos. O levantamento ganhou o registro GMG 04716/2026 no Tribunal Superior Eleitoral. Uma ótima quarta a todos, Fred.
2: Ótima quarta, Lila Vatti Oliveira, de Belo Horizonte, destaque do dia na política em Minas Gerais, 5:45 agora. Vamos para o Rio de Janeiro. Rio de Janeiro amanhecendo com os termômetros marcando 18 graus. Hoje, mais uma vez, previsão de chuva, a temperatura não sobe muito. Na política também teve pesquisa ontem, né? Já comentamos aqui os números da disputa eleitoral no Rio de Janeiro. Instituto Quest mostrando o ex-prefeito Eduardo Paes, do PSD, liderando com 39% das intenções de voto, 21 pontos à frente do segundo colocado Douglas Ruas, do PL, e o garotinho do Republicanos com 8%. Esses números, claro, hoje mais um dia de campanha eleitoral, vamos acompanhar as repercussões, né, nas campanhas. E o Diogo Bugalho está aqui com a gente com outros destaques dessa quarta-feira no Rio. Tudo bem com você, Diogo? Bom dia.
8: Tudo bem, Fred. Bom dia para você. Bom dia também para você que nos ouve. Lembrando que hoje a gente também tem aqui na CBN sabatina com o candidato do PSOL, William Siri, vai ser o segundo entrevistado no CBN Rio, também com participação de jornalistas do Jornal Globo, Valor e Extra.
2: 10:30 da manhã, né?
8: Exatamente. Fred tem que trazer também aqui o destaque do noticiário policial. Polícia Civil pediu à Justiça a conversão das prisões temporárias das prisões temporárias em prisões preventivas dos 5 investigados pela morte do ciclista Cláudio Rafael Landeiro, espancado em 12 de agosto em Copacabana. 4 desses suspeitos estão presos, são 2 seguranças clandestinos e 2 entregadores que espancaram Cláudio após acharem que ele estava com uma bicicleta roubada. O 5º homem, Wellington Luiz Santos de Souza, que aparece nas imagens dando um chute em Cláudio, segue foragido. Esses 5 homens foram indiciados por homicídio qualificado. Ontem a polícia também indiciou outras 8 pessoas que tiveram participação indireta na morte. Entre elas, um homem que viu tudo e não prestou socorro, uma funcionária de bar que deu um cacetete a um dos agressores e os contratantes desses serviços de segurança clandestinos. Todos esses 8 vão responder em liberdade. E Fred, mudando de assunto novamente, agora falando da seara ambiental, manchas de óleo apareceram aqui na Enseada de Botafogo, um dos pontos mais turísticos do Rio, aquele trecho ali da Baía de Guanabara, em frente ao Pão de Açúcar. O Instituto Estadual do Ambiente e a Marinha foram até o local verificar. O órgão ambiental disse que as manchas se dissiparam por causa da condição climática, região que é muito bonita, mas sofre bastante com a poluição também, Fred.
2: E a imagem é impressionante, né? Daquela faixa de mancha de óleo na frente do Pão de Açúcar. Vamos seguir acompanhando esse caso. Obrigado, Diogo. Os destaques da quarta-feira no Rio de Janeiro. Agora são 5:47. pegar a ponte aérea. São Paulo, 16 graus aproximadamente a temperatura. Hoje é mais um dia de frio em São Paulo e o Matheus de Souza está de volta aqui com a gente, monitorando o noticiário de São Paulo. Imagens ao vivo aí da região da Paulista. Céu bem carregado, bem nublado agora. E o que, que você nos conta, Matheus? Bom dia.
9: Bom dia, Fred. Bom dia também a você, ouvinte do CBN Primeiras Notícias. Aqui em São Paulo, continuamos destacando o frio nessa reta final de inverno. Ontem a cidade teve um clima mais quentinho quando comparado com o domingo, que quebrou um recorde de 4 anos de menor temperatura mínima, com 10 graus, e outro de 26 anos de menor máxima para setembro, com apenas 13 graus. A previsão do tempo para hoje é de mínima de 14, máxima de 21 graus. Ainda faz frio, mas o clima já fica mais agradável para o paladar paulista, e também tem previsão de chuva para todas as partes do dia. A nossa reportagem, agora numa nota mais séria, também continua acompanhando a investigação sobre a morte de uma técnica de radiologia na Grande São Paulo. O policial militar Vinícius Costa Silva, de 26 anos, foi preso por suspeita de matar a esposa Larissa Cruz Morata, de 29 anos, na cidade de Embu das Artes. O PM disse que ela cometeu suicídio usando uma arma de fogo, mas a perícia apontou que o tiro foi dado da esquerda para a direita. O documento argumenta que, como Larissa era destra, não poderia ter feito disparo com esse tipo de arma sem usar a mão dominante. Os peritos também apontaram que não havia marcas de um disparo a queima-roupa. Em depoimento, o soldado da PM disse que horas antes da morte tinha conversado com Larissa e pedido a separação. Os investigadores também apuram indícios de que Vinícius apagou mensagens recentes do celular. Ele não forneceu a senha do aparelho que foi apreendido. Larissa deixou um filho de 2 anos. O caso não é investigado nem como suicídio, nem como feminicídio, mas como morte suspeita. Esses são os destaques desta quarta-feira, Fred. Um bom dia para você e um bom dia para o ouvinte do CBN Primeiras Notícias.
2: Ok, obrigado, Matheus. Infelizmente, mais um episódio de violência em destaque no noticiário nessa quarta-feira em São Paulo. Matheus de Souza, lembrando que em São Paulo também teve pesquisa ontem da Quest, mostrando a disputa pelo governo do estado. Disputa que está sendo liderada pelo governador Tarcísio, que tenta reeleição, Tarcísio de Freitas, do Republicanos. 42% das intenções de voto na pesquisa divulgada ontem, mais recente, e o Fernando Haddad, do PT, ex-ministro da Fazenda, ex-prefeito de São Paulo, aparece em segundo com 27%. Daqui a pouco, no Jornal da CBN, a gente vai trazer outros números, outros detalhes desse levantamento em São Paulo, Rio, Pernambuco, Brasília, Minas Gerais. 5:50 agora.
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0: nosso giro vai terminar com as informações do campo. Você, ouvinte que está acordando agora para ir para a lida, vai saber do Cassiano Ribeiro como é que está a questão da carne brasileira e a China pesando contra a carne brasileira. As exportações estão caindo por conta disso. Vamos saber os detalhes com Cassiano Ribeiro. Bom dia, Cassiano.
1: Oi, Fred, bom dia, ouvinte. As exportações brasileiras de carne bovina sentiram forte os impactos do esgotamento da cota estabelecida pela China para as compras do produto. Em agosto, o Brasil embarcou 233 mil toneladas de carne bovina, uma queda de mais de 22% em relação ao mesmo mês do ano passado e o menor volume mensal de 2026. A receita também recuou, mas em menor proporção, 15% para pouco mais de US$1,3 bilhão. Só os embarques para o mercado chinês despencaram 88% em agosto para apenas pouco mais de 18 mil toneladas, quase 19 mil. A ABIEC, Associação Brasileira da Indústria Exportadora, afirma que a cota chinesa já foi integralmente atingida no início de julho, considerando inclusive as cargas que ainda estavam em trânsito. Isso explica um movimento importante. O Brasil antecipou vendas para a China no primeiro semestre e, depois que a cota foi preenchida, o fluxo praticamente travou. Como a viagem até o mercado chinês pode levar mais de 40 dias, existe ainda uma diferença entre o que o Brasil registra como exportado e o que aparece.

0: janeiro. No acumulado até agosto, o Brasil ainda registra um crescimento de mais de 2,2 milhões de toneladas exportadas, uma alta de 5% e uma receita de 12,8 bilhões de dólares, um avanço de quase 22% em receita. Outros detalhes estão no site globorural.com.br. Por hoje é isso. Boa quarta-feira e até amanhã.
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5: Trânsito. Para você que tá ligado aqui no CBN Primeiras Notícias no Rio de Janeiro, Diogo Bugalho tá chamando porque ele quer falar como é que tá o trânsito. E aí, tem problemas, Diogo?
6: Temos algumas ocorrências já, Fred, lá na Avenida das Américas, no Recreio dos Bandeirantes. Uma faixa da via tá ocupada no sentido Barra da Tijuca por causa de um acidente entre carro e moto na altura da estação de BRT Dom Bosco. Trânsito já intenso na região. Aproveito para atualizar o acidente lá na Avenida Brasil, que a Ana Paula já me falou mais cedo, em Vigário Geral, uma batida ali entre dois carros, já foi liberada a pista, mas o trânsito ainda está lento. Isso desde a altura de Irajá até a altura da Penha, aquele trecho que costuma ficar mais complicado, mas Fred depois melhora. A linha vermelha está mais complicada em toda a extensão, então eu recomendo ao motorista nessa manhã seguir pela pista central da Avenida Brasil, que está um pouco mais tranquila, está com menos problemas do que a pista lateral nesse momento, é a melhor opção para chegar ao centro. Trânsito já carregado nesse iniciozinho de manhã, Fred.
5: Pois é. E o ouvinte aí que está circulando pelas várias regiões do Rio de Janeiro, quiser colaborar aqui com a gente pelo WhatsApp, fica aberto o nosso canal, 21 997 64 2381, 997 64 2381. Lembrando, no Jornal da CBN, daqui a pouquinho, a partir das 6 horas da manhã, Diogo Bugalho está de volta e a gente movimenta aqui a reportagem da CBN para contar, prestar serviço, encontrar os assuntos do Rio de Janeiro também nessa manhã. De friozinho, temperaturas de 21 graus, agora céu nublado. Hoje é mais uma vez um dia com previsão de chuva aqui na capital fluminense. Esse negócio, o sol não tá aparecendo de jeito nenhum desde a semana passada, né? Esse tempo bem instável aqui no Rio. Agora são 5 horas e 56 minutos.

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1: Bom, daqui a pouquinho o Jornal da CBN entra no ar com Milton Jung e Cássia Godoy. Milton, tá por aí? Bom dia.
2: Bom dia para você, Fred. Bom dia, ouvintes.
1: Coisa linda aquele vídeo que foi postado ontem, Milton, mostrando o encontro de Elton John e Gilberto Gil ali nos bastidores do Rock in Rio. Elton John chamando Gilberto Gil de lenda, né? Um gesto de deferência, de respeito de um ícone com outro ícone da música, né? Foi emocionante ver esse vídeo. A gente tem um trechinho que vamos colocar no ar. E você é uma lenda, você é um homem maravilhoso, é tão bom conhecê-lo, disse lá o Elton John pro Gilberto Gil, todo emocionado ali. Olha aí, vamos ver.
3: Oh my God, it's so lovely to meet you. Oh, I'm all the better for meeting you. You are such a legend and a brilliant man. Bless you for all the wonderful music.
1: Obrigado pela sua música maravilhosa, você é um homem brilhante. Que bonito, hein, Milton?
2: Evidentemente, né, que isso acabou viralizando.

0: viralizando, milhões de views em torno dessa imagem, que é realmente uma imagem icônica. Eu até diria para você que nessa onda de trend dos 80, muito melhor é essa trend dos octogenários se encontrando dessa maneira e se reverenciando um ao outro, né? Mostrando o respeito que tem um pelo outro, pelo que deixam, pelo que nos trazem de talento. Um talento que esteve no Rock in Rio. Feliz o Rock in Rio que reuniu estes dois numa mesma noite. Aliás, hoje tem uma crônica do Léo Aversa no Jornal Globo que é bem interessante, em que ele escreve para a família Medina dizendo assim que precisamos de um Rock in Rio para os grisalhos. Além de levar essas grandes lendas para o palco, ele diz assim: precisamos terminar esses shows às 9 da noite. Nós não aguentamos mais passar a noite inteira acordado, voltando de madrugada. E também, por favor, façam um combinado e não deixem chover, porque nós não temos idade para pegar tanta chuva assim durante a noite e poder ver todos esses shows. Bom, fica aí o convite para as pessoas que não viram essa imagem icônica, o encontro dos dois grandes talentos, como também para você que puder, leia a crônica do Léo Aversa, vale sempre a pena.
1: Quem trabalha um abraço. Outro dia, cedinho de manhã como a gente, endossa e agradece. Tchau, Milton. Bom dia.
0: Valeu, tchau.
1: Bom, fiquem com o Milton e com a Cássia agora na sequência, o Jornal da CBN. Começando, Primeiras Notícias, está de volta amanhã em 5. Ana Paula Jalmi, bom dia para você. Até mais.
2: Bom dia, Fred. Até amanhã.
1: Renato Silva, Ricardo Garcia aqui na nossa mesa de som. Boa quarta-feira. Tchau.
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0: quarta-feira, 9 de setembro de 2026. A Itália rejeitou o pedido do Brasil para que o italiano Leonardo Badalamenti cumprisse no país europeu uma pena imposta pela justiça brasileira. Filho de um líder da Cosa Nostra, a máfia siciliana, Badalamenti foi condenado em São Paulo a 5 anos e 10 meses de prisão em regime fechado por tráfico de drogas. Atualmente, ele está solto e vive em Palermo. A corte italiana citou a falta de um acordo internacional que permita o cumprimento na Itália de uma pena determinada no Brasil. O governo do presidente Donald Trump vai proibir, a partir de 29 de setembro, a importação de uma nova lista de produtos do Canadá, incluindo laticínios, bebidas alcoólicas e motocicletas. A medida, anunciada no site da Casa Branca, é um novo capítulo da disputa comercial entre os dois países. Em julho, Washington impôs tarifas de 50% sob a alegação de que o Canadá discrimina produtos americanos. Em resposta, o governo canadense anunciou taxas de até 50% sobre produtos dos Estados Unidos. O Brasil retomou no início do mês as negociações com a Casa Branca. Nas conversas, o governo brasileiro é pessimista quanto ao fim definitivo das tarifas e busca a redução das taxas de até 37,5% ou a ampliação da lista de produtos isentos. No foco estão itens como etanol, açúcar e fertilizante.
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2: Seis e três.

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1: Olá, muito bom dia a você. Este é o Jornal da CBN. Eu sou Milton Jung e ao nosso lado está Cássia Godoy. Bom dia, Cássia.
2: Bom dia, Milton. Bom dia aos ouvintes do Jornal da CBN.
1: Fique agora mais bem informado com os destaques desta quarta-feira, 9 de setembro de 2026.
2: O ministro André Mendonça tem até sexta-feira para se manifestar sobre o recurso da Advocacia Geral da União contra o afastamento do diretor-geral da Polícia Federal.
1: O prazo de 72 horas foi determinado pelo presidente do Supremo Tribunal Federal, Edson Fachin.
2: O governo tenta derrubar a decisão liminar que afastou cautelarmente Andrei Rodrigues, figura próxima do presidente Lula, e o diretor de inteligência da PF, Leandro Almada.
1: 11 diretores da corporação colocaram os cargos à disposição em solidariedade ao diretor-geral.
2: A decisão foi elogiada por candidatos da oposição e criticada por aliados de Lula, que vem uma interferência no processo eleitoral às vésperas da eleição.
1: O presidente do STF fez uma reunião com auxiliares para tratar da escalada da crise e está sendo aconselhado a assumir a relatoria dos casos Master e INSS.
2: Durante um evento no Conselho Nacional de Justiça, Edson Fachin afirmou que o judiciário está preparado para enfrentar desafios e agir dentro da Constituição.
3: Os dias de hoje reclamam esse diálogo permanente, reclamam que tenhamos uma resposta à altura dos desafios. E eu estou plenamente convencido de que o Poder Judiciário brasileiro está à altura dos desafios que se lhes apresentam no momento contemporâneo. E a justiça brasileira não faltará à legalidade constitucional, por certo, por seus deveres que decorrem da própria Constituição.
1: Ao pedir a revogação da liminar que afastou o diretor-geral da Polícia Federal, a AGU apontou contradição processual do ministro André Mendonça.
2: A União argumentou ainda que a decisão de Mendonça violou a prerrogativa constitucional privativa do presidente da República de nomear e exonerar o comando da Polícia Federal.
1: Para justificar os afastamentos preventivos da cúpula da Polícia Federal, André Mendonça afirmou ter sido alvo de um monitoramento sistemático e ilegal conduzido pela inteligência da Polícia Federal durante todo o mês de agosto.
2: O magistrado classificou os relatórios como apócrifos, sem valor probatório e sem timbres oficiais. Mendonça acusou a cúpula da...
1: Conduzido pela inteligência da Polícia Federal durante todo o mês de agosto.
2: O magistrado classificou os relatórios como apócrifos, sem valor probatório e sem timbres oficiais. Mendonça acusou a cúpula da Polícia Federal de usar a estrutura estatal para alimentar as acusações do ministro Alexandre de Moraes no inquérito das fake news.
1: A decisão individual de André Mendonça foi referendada na segunda turma pelos ministros Cássio Nunes Marques e Luiz Fux, formando maioria favorável aos afastamentos.
2: O julgamento acabou suspenso após pedido de vista do ministro Gilmar Mendes, que defendeu a remessa do processo para a deliberação do plenário físico diante dos reflexos no calendário eleitoral.
1: Para a professora de Direito, Marina Faraco, há conflitos na decisão inédita do ministro André Mendonça.
4: Essa é a primeira vez que a gente tem efetivamente um afastamento cautelar, né, determinado pelo Supremo do diretor da Polícia Federal. Nós nunca tivemos antes uma decisão nesse sentido. O que houve lá atrás foi em relação a Alexandre Ramagem, né, houve uma decisão do Supremo Tribunal Federal na época relatada pelo ministro Alexandre de Moraes que na verdade proibiu a posse. Então essa talvez seja a principal problemática, né, de uma possível violação às competências do presidente da República.
2: A advogada constitucionalista Vera Chemin avaliou que o ministro André Mendonça adotou precedentes utilizados no STF e tem prerrogativa para afastar o diretor da Polícia Federal.
5: Porque como é que ela conduzia uma investigação com o nome que está lá conduzindo a investigação e que foi citado? Não pode. Lá na PGR, caberia ao Conselho Superior do Ministério Público decretar também o afastamento cautelar de Paulo Golim e colocar outro procurador no lugar dele. É necessário salinhar as instituições para que se possa fazer uma investigação técnica e imparcial.
1: Logo após a decisão do ministro André Mendonça, 11 diretores da Polícia Federal divulgaram nota pública de desagravo em defesa de Andrei Rodrigues e Leandro Almada, e colocaram os próprios cargos à disposição.
2: A Associação Nacional dos Delegados de Polícia Federal afirmou que o afastamento só poderia ser validado pelo plenário do Supremo.
1: O novo diretor-geral interino da Polícia Federal, William Murad, saiu em defesa de André Rodrigues.
6: Hoje, temos uma Polícia Federal que atua com autonomia, guiada pela Constituição Federal e pelas leis, pela responsabilidade institucional e pelo compromisso com a justiça e com a sociedade brasileira. É atuação técnica, imparcial e livre de qualquer viés político que nos permite defender nossa instituição de qualquer ataque. Não importa de onde venha, não nos deixaremos abalar por ataques. Venham de onde vier. E aqui reafirmamos e reafirmo a nossa total confiança na direção-geral, no diretor-geral da Polícia Federal, André Rodrigues.
2: Os principais jornais do país, como o Globo, Estado de São Paulo e Folha de São Paulo, publicam hoje um manifesto à nação brasileira de associações empresariais lideradas pela Fiesp.
1: Assinado por mais de 2.600 entidades, o documento exige que o plenário do STF examine em sessão pública os fatos, decida com absoluta urgência, sem subterfúgio e sem corporativismo.
2: No texto, o empresariado diz que a resposta que a nação aguarda não admite prazo.
1: O jornal Estado de São Paulo também publica um outro manifesto intitulado Pela Lei e pelo Brasil, assinado por 157 empresários, executivos, economistas, cientistas e personalidades.
2: O texto defende o afastamento de suspeitos, rapidez no esclarecimento dos fatos e adoção de código de conduta no STF.
1: A lista inclui nomes como Armínio Fraga, Helena Landau, Gustavo Franco, Maílson da Nóbrega, Luciano Huck, Luísa Trajano e Maiana Zades.
2: Para hoje está prevista uma reunião virtual de empresários, executivos do mercado financeiro e juristas para redigir um outro manifesto em defesa das instituições e do aperfeiçoamento do judiciário.
1: A pressão também vem de ex-ministros do STF, como Carlos Veloso, que defendeu na TV Globo o julgamento do caso no plenário da corte.
7: Determine o quê? Uma investigação e que essa investigação seja rigorosa, mas com observância do devido processo legal. O devido processo legal compreende, sobretudo, o direito de defesa. E que realmente os fatos que têm sido divulgados são gravíssimos.
1: 6:10 agora.
2: O ministro André Mendonça, do Supremo Tribunal Federal, revogou as prisões preventivas do ex-procurador-geral do INSS, Virgílio Antônio Ribeiro de Oliveira Filho, e da mulher dele, Thaisa Hoffmann Jonasso.
1: Os dois foram alvos da operação Sem Desconto, que apura fraudes bilionárias em aposentadorias.
2: Ao abrandar as medidas cautelares, o relator argumentou que a fase atual das investigações não exige a restrição total da liberdade, impondo monitoramento por tornozeleira eletrônica e proibição de deixar o país.
1: Mendonça também autorizou a retirada de tornozeleiras eletrônicas de outros alvos, incluindo o ex-ministro do Trabalho e Previdência do governo Bolsonaro, José Carlos Oliveira.
2: Agora são 6:11.
1: Começa hoje o prazo oficial para que partidos, coligações e candidatos apresentem à Justiça Eleitoral a prestação de contas parcial da campanha.
2: Mesmo antes do encerramento da data limite, os principais concorrentes ao Palácio do Planalto já declararam R$74 milhões em despesas com publicidade, estratégia digital, voos e advogados.
1: O senador Flávio Bolsonaro lidera com folga os valores informados à Justiça Eleitoral, somando R$49,5 milhões declarados.
2: Na segunda posição aparece o ex-governador Ronaldo Caiado, com R$20,9 milhões, sendo R$20 milhões destinados a uma única agência de propaganda de rádio e TV.
1: Ele é seguido por Romeu Zema, que declarou R$2,6 milhões em gastos de campanha.
2: O candidato Renan Santos declarou R$644 mil. Lula registrou R$100 mil e Augusto Cury, R$55 mil.
1: Dois times brasileiros disputam hoje os jogos de ida das quartas de final da Libertadores.
2: Às 7 da noite, o Palmeiras recebe a LDU do Equador no Nubank Park. Às 9:30 da noite, o Corinthians encara o Estudiantes da Argentina fora de casa.
1: Ontem, o Fluminense venceu o argentino Platense por 2-0 no Maracanã.
2: Pela Copa Sul-Americana, o Vasco empatou em 0-0 com Santa Fé na Colômbia. O São Paulo perdeu por 1-0 para o Boca Juniors em Buenos Aires.
1: Hoje tem Santos e Atlético Mineiro, às 7 da noite, na Vila Belmiro.
2: E o técnico Carlo Ancelotti anuncia hoje a primeira convocação da seleção brasileira após a Copa do Mundo.
1: Às 3 da tarde, na sede da CBF, no Rio de Janeiro, o treinador vai divulgar a lista dos jogadores que defenderão o Brasil nos amistosos contra a Austrália e a Índia, entre o fim de setembro e o início de outubro.
2: A seleção brasileira venceu o Canadá por 3-0 e se classificou de forma antecipada para as oitavas de final da Copa do Mundo Feminina Sub-20.
1: Na sexta-feira, o Brasil enfrenta a Inglaterra para a terceira rodada. As oitavas de final começam no dia 16. Estes são alguns dos destaques de hoje do Jornal da CBN. Você é nosso convidado. Participe e mande sua mensagem pelo WhatsApp 99911-9981, 99911-9981. Use o DDD11. 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
2: 6:14.
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1: 6:15.

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0: Olá, você que está sintonizado na programação da CBN Amazônia 93.3 FM. Eu sou Daí Andrade e a partir de agora você acompanha as principais notícias do dia aqui no estado do Amapá. A Prefeitura de Macapá realizou uma reunião com representantes da Associação de Catadores de Materiais Recicláveis para discutir melhorias no aterro sanitário. O encontro tratou da estrutura disponível no local, da oferta de serviços essenciais e dos impactos da implantação na coleta seletiva, por exemplo. As informações com Giovanni Brito.
1: Olá para você que nos acompanha aí de casa. Essa reunião aconteceu para melhorar a reciclagem no município de Macapá. E para entender um pouco mais sobre esse diálogo, vamos conversar com o secretário de Zeladoria Urbana de Macapá, Gilvando Carvalho. Secretário, qual a importância dessa manutenção com os trabalhadores?
2: Bem, Prefeitura de Macapá, Zeladoria Urbana, juntamente com mais secretarias, tivemos esse alinhamento inicial, juntamente com a Associação dos Catadores de Macapá. Nós tivemos essa primeira etapa, nós fizemos ali no local toda a roçagem, limpeza, desobstrução das vias de acesso da associação. Nós também solicitamos a SMVS para fazer a borrifação também do local de mata insetos. Nós fizemos toda a coleta de lixo, fizemos toda a varrição também e roçagem da área externa do aterro sanitário. Vocês podem ver que lá estava muito degradado, tanto os dois locais, então nós tivemos esses dois acessos limpos e, acima de tudo, seguros. Agora nós vamos partir, correto, para a segunda etapa, que já está em andamento, da remoção do telhado, a pintura sendo feita no galpão, certo? A revitalização dos dois prédios administrativos, prédio 1 e prédio 2. Nós fizemos a inspeção do local também, desde a semana passada, sobre a água e também a energia do local.
1: E em qual período vai ser realizada essas manutenções?
2: Bem, nesse momento os dois prédios administrativos estão sendo feitos a revitalização pela Secretaria de Obras. Então estamos tendo essa inspeção a cada semana e momentaneamente nós estamos ali monitorando todo o serviço, né, da CEMOB, e estamos também contribuindo para que a Zeladoria Urbana esteja sempre ali com a associação, para que eles tenham, né, um galpão revitalizado e, acima de tudo, né, concluído para que eles possam fazer suas coletas seletivas.
1: Esse diálogo já aconteceu outras vezes? Qual a importância dele diretamente com essa associação?
2: Bem, muito importante. Eles nunca tiveram acesso à Prefeitura de Macapá. Nós tivemos um primeiro e segundo acesso junto com eles e agora a tratativa é fazermos acontecer todos os serviços. Então, nós estamos, assim, realmente, né, confiantes em fazer um bom serviço para que a associação esteja assim revitalizada e sendo entregue para todos eles.
1: Além dessa manutenção, a prefeitura tem algum projeto para melhorar a renda dessas pessoas?
2: Bem, nós estamos sempre com essa assistência social, né? Nós tivemos dois encontros já com eles, o primeiro internamente, agora também o segundo externamente junto com eles. Então nós, assim, estamos bem assistidos com todos eles e nós estamos sempre de prontidão em ajudá-los, ouvi-los.
0: Obrigado, Giovanni. Agora siga na programação da CBN Amazônia 93.3 FM.

0: Muito bom dia para você, Eduardo Hauen.
1: Bom dia, Milton. Bom dia, Cássio. Bom dia a todos os ouvintes.
2: Bom dia, Eduardo.
0: O José Carlos, nosso ouvinte, tem 67 anos, tem uma doença renal crônica, está em acompanhamento médico e a função dos rins permanece estável. Ele consome cerca de 1 grama de proteína por quilo ao dia e pratica musculação, pilates e caminhadas. A dúvida dele: como equilibrar a ingestão de proteína para preservar a massa muscular, especialmente nessa idade, sem sobrecarregar aos rins?
1: Bom dia, José Carlos. Milton e Cássia, muita gente pensa que quem tem doença renal crônica precisa cortar aí drasticamente a proteína, ficando aí abaixo de 0,8 gramas por quilo. O José Carlos está comendo em torno de 1 grama por quilo. De forma geral, a regra está certa. Olha, tem que comer até 0,8 gramas por quilo quem tem uma doença renal crônica moderada. Mas sempre a gente tem que colocar na balança, tem duas coisas. Um é o risco de sobrecarregar o rim, né, ou com excesso de proteína. Então, não passar aí de 1 grama por quilo que ele está usando. Só que a gente tem que avaliar no outro risco, na outra ponta, é o risco de perder massa muscular e força, que também é perigoso para a terceira idade. Então, o caso do José Carlos, ele encaixa exatamente nesse cenário. Ele tem 67 anos, tem 3 anos de doença renal crônica acompanhada com nefro e nutricionista e irregular, ou seja, não está piorando. Treina musculação 3 vezes por semana. E quem treina musculação precisa um pouco mais de proteína para conseguir construir músculo. Então, nesse contexto, a quantidade de proteína que ele está fazendo, que ele está ingerindo, é em torno de 1 grama por quilo, está adequada, principalmente nesse cenário de acompanhamento, sem evolução da perda da função renal e treino de musculação na terceira idade. O que a gente tem que ter cuidado? Primeiro, é avaliar sempre essa função renal. Então, ele está acompanhando com o nefrologista, vê a taxa de filtração glomerular, ele vê se está tendo aumento ou não na urina de proteína, perdendo proteína na urina. Isso, ou seja, está fazendo acompanhamento próximo com o profissional, que é o nefrologista. Segundo, tem que avaliar a qualidade também da proteína. Então, distribuir essa proteína ao longo do dia. E colocar, Milton, é muito importante também que a proteína vegetal, ela tem uma importância muito importante, porque ela ajuda aí na preservação da função renal, ou seja, ela é melhor para a função do rim. Então, distribuir tanto animal e vegetal. E que é muito importante é acompanhar a quantidade de sal e fósforo para quem tem insuficiência renal. Então, para todo mundo, de forma geral, né, a gente tem que controlar aí sódio, mas quem tem alteração da função renal, controlar aí o fósforo, que é muito comum nesses alimentos ultraprocessados. Então, a gente tem que ficar muito esperto, refrigerante, esses alimentos processados e refrigerante tem muito fósforo. Então, a gente tem que monitorar essa quantidade desses produtos industrializados. Então, Milton e Cássia, de forma geral, o José Carlos está adequado, está colocando 1 grama por quilo, está fazendo treino de musculação, pilates, caminhada e o principal, ele está próximo aí do profissional que é o nefrologista e um nutricionista que acompanha ele com a quantidade adequada de proteína no caso dele.
0: Muito obrigado, Eduardo Hauen, um bom dia para você.
1: Um bom dia a todos.
2: Bom dia. 6:30.
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0: quarta-feira, 9 de setembro de 2026. O ministro André Mendonça tem até sexta-feira para se manifestar sobre o recurso da Advocacia-Geral da União contra o afastamento do diretor-geral da Polícia Federal. O prazo foi determinado pelo presidente do Supremo Tribunal Federal, Edson Fachin. O magistrado fez uma reunião com auxiliares para tratar da escalada da crise. Fachin está sendo aconselhado a tirar das mãos de Mendonça e assumir a relatoria dos casos Master e INSS. O candidato do PL, Flávio Bolsonaro, aparece pela primeira vez numericamente à frente de Lula em Minas Gerais, considerado estado-chave na eleição. Numa simulação de segundo turno, o senador aparece com 40% das intenções de voto contra 37% do atual presidente. Segundo a Quest, Lula viu desaparecer a vantagem confortável de 9 pontos que mantinha sobre Flávio em agosto do ano passado. O Fluminense venceu o argentino Platense por 2 a 0 no Maracanã em partida válida pelas quartas de final da Copa Libertadores nesta terça-feira. Dois times brasileiros jogam hoje pelas quartas de final da Copa Libertadores. Às 7 da noite, o Palmeiras recebe a LDU do Equador em São Paulo. Às 9h30, o Corinthians encara o Estudiantes da Argentina fora de casa. Pela Copa Sul-Americana, o Vasco empatou em 0 a 0 com o Santa Fé na Colômbia. Já o São Paulo perdeu por 1 a 0 para o Boca Juniors na Bomboneira. Hoje jogam Santos e Atlético Mineiro às 7 da noite na Vila Belmiro. No horário de Brasília, 6h32.
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13: Eu sou Luiz Felipe Santos e você acompanha agora as principais informações do dia. Começa nesta quarta-feira a programação da Semana da Pátria, que envolve estudantes das escolas da Rede Estadual de Ensino. Aqui em Macapá, escolas do Estado estão nos preparativos para a programação. As informações com Manuel Tavares.
14: Exatamente, são 4 dias de programação voltados aos alunos da rede estadual de ensino aqui do nosso estado. E essa semana se comemora a Semana da Pátria e tem toda uma programação voltada para esses estudantes acontecendo. Gisele Laís, assessora de projetos especiais da SED, está aqui ao meu lado. Ela vai conversar com a gente, falar sobre o assunto. E eu queria começar perguntando sobre a novidade. Que novidade tem esse ano, Gisele?
15: Esse ano nós construímos uma programação
2: programação para a Semana da Pátria e a grande novidade já começa a dia 9, né, que é o Festival de Bandas e Fanfarras. São duas noites, né? No dia 9 a gente vai ter as categorias de fanfarra simples e de percussão, com 12 bandas concorrendo no dia 9, e a gente encerra no dia 10 o festival, né, com as bandas marciais, que são as bandas shows.
11: Como é que funciona toda a preparação para esse momento?
2: Gente, eles estão, desde o início do ano, eles se organizam, eles esperam que começar o show da Semana da Pátria.
11: Quantos alunos que participam dessa programação?
2: Olha, em torno de 1.250 estudantes de todos os municípios, né? Os municípios estão concorrendo, como Serra do Navio, Macapá. Nós temos 7 corporações que são das escolas de Macapá. Das 19 que irão para a Avenida 9 e 10, né? 14 são das escolas estaduais. Então, é muita gente envolvida nessa ação.
11: Você falou que estão concorrendo. Como é que funciona? Tem uma premiação ao final? São escolhidos? Como é que é?
2: Apesar de ser um festival onde a maioria das escolas estaduais, mas a gente recebe também as municipais e as que são independentes. Então é um festival como outro qualquer. E temos premiação sim, tá? Primeiro, segundo e terceiro lugar para cada categoria. Sendo que o primeiro lugar recebe o valor de R$ 9.600, o segundo lugar de R$ 8.000 e o terceiro lugar de R$ 6.400.
11: Agora, Gisele, além de tudo isso, todo esse incentivo também na Semana da Pátria, o que, que mais acontece, além da apresentação das bandas e tudo mais que você já falou?
2: A gente começa, né, a Semana da Pátria com a abertura do dia 7, dia da Independência, como você falou, a gente segue 9 e 10 com o Festival de Bandas, dia 12, à tarde, né, a posição de luvas com os alunos do 6º ano, que são das escolas de gestão compartilhada, né, e a gente encerra a Semana da Pátria no dia 13 com um grande desfile cívico estudantil, com 45 escolas já inscritas, que vão fazer uma grande mostra de tudo que a gente faz na nossa rede estadual. Porque a gente trabalha em nossos projetos, em nossas ações, né? Mostrar para a comunidade, né, um pouquinho do que é feito dentro da rede estadual.
11: Gisele, esse ano acontece no Sambódromo.
2: Este ano a programação é completa toda no Sambódromo. Porque acontecia que o festival antes era dentro do Parque da Expofeira, né? Mas esse ano nós trouxemos para implementar a Semana da Pátria.
11: E como é que você observa a participação desses estudantes? Eles estão engajados em participar?
2: Não, eles já terminam o primeiro semestre perguntando, tá tudo certo para a Semana da Pátria, nós vamos pro desfile, vai ter o festival, então eles já vêm se preparando. Teve escolas, inclusive, que a banda nem parou em julho, né, que eles continuaram se preparando, preparando figurino.
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4: 6h48.
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1: Quarta-feira, 9 de setembro de 2026. O ministro do Supremo Tribunal Federal, André Mendonça, determinou a soltura do ex-procurador-geral do INSS, Virgílio Antônio Ribeiro de Oliveira Filho. Ele é um dos indiciados pela Polícia Federal pelo esquema de desvios em aposentadorias. Mendonça determinou o uso de tornozeleira eletrônica e outras restrições impostas pela Justiça. As investigações apontam que o ex-procurador recebeu cerca de 12 milhões de reais de empresas ligadas às associações investigadas por descontos irregulares em benefícios. A Agência Nacional de Aviação Civil autorizou o aeroporto de Congonhas, em São Paulo, a operar depois das 11 da noite em situações excepcionais. A medida vale somente para voos já programados que sofreram atrasos por problemas técnicos, meteorológicos ou na malha aérea. O horário regular continua das 6 da manhã às 11 da noite. As companhias não poderão agendar novos voos para depois do limite. Em 2025, houve 5 extensões do horário. Neste ano, até agora, foram 2. O presidente dos Estados Unidos, Donald Trump, comemorou a vitória do partido Alternativa para a Alemanha nas eleições locais de um estado do leste do país. A legenda recebeu cerca de 44% dos votos e conquistou a primeira vitória de um partido de extrema-direita em uma eleição estadual alemã desde o fim da Segunda Guerra Mundial. Trump atribuiu o resultado às regras de imigração do país. A vitória, no entanto, não garante a Alternativa para a Alemanha um comando do governo estadual, que ainda depende da composição do parlamento, para aí sim formar maioria. No horário de Brasília, 7h32.
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1: Nós vamos até Brasília mais uma vez. O Felipe Igreja está de volta com informações sobre a crise no STF e a reação do governo para levar de volta Andrei Rodrigues para a cadeira de diretor-geral da Polícia Federal. Felipe Igreja, sua informação.
2: Olha, Milton, a Advocacia-Geral da União entrou com um recurso contra a decisão do ministro do STF, André Mendonça, que afastou o diretor-geral da PF, Andrei Rodrigues, e o diretor de inteligência da corporação, Leandro Almada. No pedido de suspensão de liminar, em caráter de urgência, a AGU alega que a decisão é uma grave lesão à ordem pública e à administrativa, porque viola a prerrogativa privativa do presidente da República para a escolha, nomeação e exoneração do chefe da Polícia Federal. O pedido também solicita que o presidente do STF, Edson Fachin, suspenda esse afastamento. Após receber o recurso, Fachin deu prazo de 72 horas para que o ministro André Mendonça se manifeste sobre o caso. Antes da apresentação do recurso, o advogado-geral da União, Jorge Messias, e o ministro da Justiça, Wellington Lima e Silva, se reuniram com o presidente Lula no Palácio da Alvorada. Eles também foram ao Supremo para uma reunião de meia hora com Fachin. Ao deixar o Supremo, Messias disse que sempre tem uma conversa institucional e republicana com os ministros da corte. Pressionado diante da escalada da crise, Fachin passou a cogitar a possibilidade de assumir a relatoria dos casos da fraude no Banco Master e dos descontos ilegais do INSS, que hoje estão com Mendonça. A avaliação interna é que Fachin preza pela institucionalidade e que essa medida poderia aumentar a tensão, mas que se for a única alternativa, ela pode ser adotada. Em um evento no CNJ, Fachin disse que a Justiça vai cumprir os deveres constitucionais e que o Judiciário é maior do que os desafios.
3: Os dias de hoje reclamam esse diálogo permanente, reclamam que tenhamos uma resposta à altura dos desafios. E eu estou plenamente convencido de que o Poder Judiciário brasileiro está à altura dos desafios que se lhes apresentam no momento contemporâneo. E a justiça brasileira não faltará à legalidade constitucional, por certo, por seus deveres que decorrem da própria Constituição.
2: Já o presidente Lula foi orientado a convocar o Conselho da República, que é um órgão de consulta e aconselhamento. Ele também tem sido aconselhado a conversar com o presidente do STF para buscar uma solução pacificadora entre todos os poderes da República. Milton.
1: Esse foi o Felipe Igreja 737.
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0: Muito bom dia para você, Miriam Leitão.
1: Bom dia, Milton. Bom dia, Cássia. Bom dia, ouvintes.
2: Bom dia, Miriam.
0: Miriam, quero ouvir sua análise sobre essa crise no STF.
1: Olha, essa crise ontem teve um desdobramento muito pesado, que foi o afastamento do diretor-geral da Polícia Federal, né? Uma coisa que eu tenho a dizer sobre isso é que o argumento usado pelo ministro André Mendonça, de que ele foi monitorado, ele não é sustentado no texto do Alexandre de Moraes. Só para o nosso ouvinte não se perder, quer dizer, Alexandre de Moraes fez uma acusação ao André, de ele estar direcionando politicamente investigando diretamente, fazendo papel de investigador, baseado em relatórios de inteligência que não podem ser usados da maneira como Alexandre de Moraes usou. Ainda mais tentando incluir André Mendonça no inquérito das fake news, o que foi proibido pelo ministro Edson Fachin. Mas esses relatórios, e isso no qual Alexandre se baseou, mostra que o ministro está sendo criticado por esses supostos desvios políticos. Mas em nenhum momento dá indícios de que ele estava sendo monitorado no sentido que a gente imagina que é seguir, tentar fazer a escuta telefônica. Ele não foi monitorado dessa forma, não há nenhuma indicação disso, mas ele usa isso como argumento. Esse argumento para afastar o Andrei é um argumento frágil, porque ele não sustenta isso na sua peça.
2: E Miriam, nós estamos numa situação como essa crise deflagrada há poucos dias, menos de 30, do primeiro turno das eleições, o que é muito grave também quando a gente pensa na morosidade que tem se apresentado até aqui em relação a decisões que possam levar a algum tipo de resolução dessa crise toda.
1: Cássia, você tocou no ponto central. Esse é o mês dos meses, setembro, porque ele é o mês que antecede a eleição no primeiro turno. E isso, toda essa briga, envolve uma disputa política que o STF não deveria estar fazendo. Mas as decisões, ouvir as duas partes, né? Moraes atacando Mendonça, Mendonça atacando Moraes, está tendo com prazo muito dilatado. Principalmente as decisões do ministro Luiz Edson Fachin estão muito lentas. Dar 72 horas para André Mendonça se pronunciar sobre o pedido de suspensão da sua decisão de afastar o Andrei, ele fez um afastamento indevido do diretor-geral da Polícia Federal. Ele fez uma interferência indevida em prerrogativa direta do presidente da República. Você pode até me perguntar, mas não foi feita a mesma coisa, Alexandre de Moraes não fez a mesma coisa com Ramagem? O contexto era totalmente diferente, porque naquele contexto tinha uma reunião em que o presidente da República, Jair Bolsonaro, tinha dito claramente que ele queria interferir na Polícia Federal, que ele ia tirar o ministro da Justiça. O ministro da Justiça, Sérgio Moro, na época, disse que estava tentando intervir na Polícia Federal e por isso ele saía. E ele logo depois nomeou um amigo. Nesse momento, o Alexandre de Moraes falou, não pode, porque é desvio de finalidade da Polícia Federal. O que nós temos hoje? Andrei Rodrigues, o André Mendonça disse que ele é muito ligado ao presidente da República. Só que a Polícia Federal, que ele dirige, pediu 3 inquéritos contra o filho do presidente. E foi ele que pediu busca e apreensão no senador Jax Wagner, que é líder do governo no Senado. Então, as ações do Andrei não confirmam a tese de que ele está fazendo um trabalho politicamente direcionado. Já os tempos e os prazos do ministro André Mendonça colocam essa dúvida. Será que ele não está agindo politicamente?
0: Bom, vários pontos ainda em abertos que a gente segue acompanhando no noticiário com todos os desdobramentos que nós temos, esses prazos que estão sendo dados e as respostas que ocorreram com a reação que teve por parte do governo também na tentativa de fazer com que André Rodrigues retorne para o comando da Polícia Federal. A ver quais são os próximos passos. Muito obrigado, Miriam, bom dia e até logo mais ao meio-dia no CBN Brasil.
1: Até mais tarde, Cássia. Até amanhã, Milton, ouvintes, até mais tarde.
2: Até mais.
0: 7h42 agora.
2: Nós temos as mais diversas frentes mobilizadas em relação à situação no STF, inclusive associações empresariais. Lucas Taveira está aqui conosco e tem mais informações. Diga, Lucas.
3: Isso mesmo, Cássia. São cerca de 3 mil entidades empresariais que publicaram um manifesto pedindo que o Supremo Tribunal Federal examine os fatos da crise em sessão pública. O documento já está nos principais jornais do país, como o Globo, Estado de São Paulo e Folha de São Paulo. É o chamado Manifesto à Nação Brasileira. Entre as entidades que já assinaram estão a Confederação Nacional do Comércio, Confederação Nacional da Indústria e a Federação das Indústrias do Estado de São Paulo, a Fiesp. O texto exige que o plenário do STF decida com absoluta urgência, sem subterfúgio e sem corporativismo. O empresariado diz que a resposta que a nação aguarda não admite prazo. Já o jornal O Estado de São Paulo também publicou um outro manifesto intitulado Pela Lei e pelo Brasil, assinado por 157 empresários, executivos, economistas, cientistas e personalidades. A lista inclui nomes como Armínio Fraga, Helena Landau, Gustavo Franco, Maílson da Nóbrega, Luciano Huck e Luísa Trajano. O texto defende o afastamento de suspeitos, rapidez no esclarecimento dos fatos e adoção de código de conduta no STF, mas não cita nomes de ministros ou investigados. Para hoje está prevista uma reunião virtual de empresários, executivos do mercado financeiro e juristas para redigir um outro manifesto em defesa das instituições e também do aperfeiçoamento do judiciário. Cássia.
2: Muito obrigada. Esse foi o Lucas Taveira, às 7h44.
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1: 7h45.

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0: Muito bom dia, Marcelo D'Agosto.
1: Bom dia, Milton. Bom dia, Cássia. Bom dia, ouvintes.
2: Bom dia, Marcelo.
0: Marcelo, o Arthur, nosso ouvinte, escreveu para cá. Diz que investe em fundos imobiliários de papel e a rentabilidade não está tão positiva nesse ano. Mas a preocupação dele é com essa onda de inadimplência das empresas que poderia prejudicar ainda mais os ganhos dos fundos. O que você acha dessa possibilidade? Pergunta o Arthur.
1: Olha, Arthur, os fundos imobiliários de papel investem principalmente em CRIs, que é a sigla para Certificado de Recebíveis Imobiliários. Apesar desses títulos terem um lastro em operações do mercado imobiliário, eles estão sujeitos ao risco de crédito do emissor. Então, se a empresa que emitiu o CRI tiver problemas e tiver que renegociar a dívida, o fundo imobiliário vai ser afetado. Além disso, os CRIs estão sujeitos à marcação a mercado como os títulos do Tesouro. Uma boa parte da explicação para o desempenho não tão positivo dos fundos imobiliários de papel nesse ano tem a ver com essa marcação a mercado, mais do que a inadimplência. Como as taxas de juros subiram, houve uma desvalorização desses títulos que afetou o rendimento das cotas. Mas agora os juros voltaram a cair e, portanto, a rentabilidade dos fundos deve aumentar. Parece contraditório, né? Mas quando os juros caem, o ganho dos fundos imobiliários de papel aumenta. Isso porque os papéis da carteira se valorizam. E depois, os grandes fundos imobiliários têm uma carteira diversificada e um problema específico com uma companhia que emitiu um CRI pode ser compensado com o ganho dos demais ativos. Então, resumo, não dá para generalizar e dizer que a inadimplência de algumas empresas vai afetar os fundos imobiliários de papel de uma forma geral, né? Uma sugestão é acompanhar o ganho dos fundos que você investe a partir de agora, quando os juros parecem que vão cair, para ver se eles têm uma recuperação. E ficar de olho, então, numa carteira também diversificada.
0: Perfeito. E muito obrigado ao Arthur, que mandou a mensagem para cbndinheiro@cbn.com.br.

0: Você manda sua dúvida, o Marcelo da Agosto faz como fez agora, deixa tudo claro para você. Obrigado e até mais.
1: Até mais, um abraço.
2: Até amanhã. 8 horas.
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0: quarta-feira, 9 de setembro de 2026. Cerca de 3 mil entidades empresariais publicaram um manifesto cobrando resposta do Supremo à crise na corte. Os grupos representam juntos cerca de 90% do PIB brasileiro. O documento pede ao plenário que a análise dos fatos em sessão pública deve ser realizada e afirma que a resposta não admite prazo. Um segundo manifesto, assinado por 157 empresários, economistas e personalidades, defende o afastamento de suspeitos e a criação de um código de conduta no STF. Entre os signatários estão Armínio Fraga, Luísa Trajano e Luciano Huck. 13 ministros aposentados do Supremo já haviam enviado uma carta à corte com cobrança semelhante. O presidente do Supremo Tribunal Federal, Edson Fachin, deu 72 horas para André Mendonça se manifestar sobre o pedido da Advocacia-Geral da União para suspender o afastamento do diretor-geral da Polícia Federal, Andrei Rodrigues. A AGU argumenta que a decisão de Mendonça cabe exclusivamente ao presidente da República e pode causar grave desorganização na Polícia Federal. A segunda turma do Supremo já alcançou maioria de 3 votos pela manutenção da medida. Com a saída de Andrei, William Murad assumiu interinamente o comando da Polícia Federal. O Irã afirma ter atacado 8 petroleiros e 2 navios militares americanos perto do Estreito de Hormuz. Segundo o Teerã, a ofensiva é uma retaliação aos Estados Unidos, que naufragaram 10 petroleiros iranianos na última semana. Essa é a maior onda de ataques contra embarcações dos dois lados desde o início da guerra há 6 meses. O Comando Central Americano nega que os navios da Marinha tenham sido atingidos e afirma que todas as tentativas iranianas fracassaram. A escalada fez o petróleo disparar. O barril do tipo Brent superou os $100 pela primeira vez desde julho. No horário de Brasília, 8:02.
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1: Atualizações para o motorista que está circulando pela cidade do Rio. Informações do trânsito agora para quem está em Campo Grande. Tem um caminhão enguiçado ali na estrada Rio do Ar. O motorista que passa por ali encontra a movimentação intensa de veículos em razão desse problema. Uma faixa está ocupada próxima à estrada Rio-São Paulo, naquele trecho da zona oeste. Quem está saindo ali do centro da cidade, em direção à zona norte e também no sentido contrário, o trânsito na Avenida Pastor Martin Luther King, no sentido Del Castilho, tem trechos de lentidão de Irajá até Inhaúma. Já no sentido Pavuna, o trânsito está um pouco mais complicado, especialmente na altura do colégio. É a Dom Helder Câmara, sentido Benfica. Trânsito, você vai encontrar lentidão na descida do viaduto de Cascadura e também Maria da Graça. Já para quem vai para Cascadura, a movimentação é mais tranquila nesse momento. A chegada ao centro, Praça da Bandeira, trânsito lento ali na altura da Rua Teixeira Soares e também na Avenida Presidente Vargas. Quem vem para o centro da Avenida Rei Pelé encontra também pontos de retenção praticamente toda a via. A Bicalho tem lentidão desde a altura do Terminal Gentileza até a Praça da Bandeira agora.
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3: Muito bom dia a você que escolheu ficar mais bem informado ouvindo o Jornal da CBN na manhã desta quarta-feira, 9 de setembro de 2026. Nos acompanha para saber que Daniel Vorcaro foi condenado pela Comissão de Valores Mobiliário. E o Diogo Bugalho está de volta atualizando essa informação para nós.
4: Milton, a autarquia condenou por unanimidade o Banco Master, o empresário Daniel Vorcaro e a VIC Participações por operação fraudulenta no mercado de capitais. O colegiado da CVM acompanhou integralmente o voto do relator, o diretor João Ascioli. A sessão aconteceu na sede da CVM aqui no centro do Rio de Janeiro. As multas aplicadas são de 20 milhões de reais para Daniel Vorcaro e 12 milhões e meio de reais para o Banco Master. O pai e os primos do empresário também foram condenados pela autarquia. No total, são 16 condenados e as multas somadas chegam a 201 milhões de reais. O processo, que corria desde 2020, apurou irregularidades na emissão e distribuição de cotas do Fundo Brasil Real. Segundo a acusação, o esquema teria usado laudos falsos para inflar o valor de imóveis em uma operação que teria causado prejuízo a investidores. Durante o julgamento, o relator afirmou haver elementos suficientes para sustentar a acusação e apontar a obtenção de vantagem indevida com esse esquema de distribuição das cotas. As defesas de Vorcaro e de outros acusados pediram o adiamento do julgamento, mas esse pedido não foi acolhido pelo relator, que disse haver elementos suficientes para prosseguir com a sessão. Os acusados também tentaram apresentar uma proposta de acordo para encerrar o processo, mas a CVM também rejeitou essa tentativa. No processo, a defesa dos acusados negou irregularidades e afirmou que todas as operações seguiram as regras do mercado. Daniel Vorcaro, Henrique Vorcaro e Felipe Vorcaro estão todos presos preventivamente. Milton.
3: Muito obrigado, Diogo Bugalho.
5: 8 e 6.
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0: Lauro Jardim deixou gravado o comentário dele hoje e fala sobre como o governo está agindo internamente diante desta crise no STF.
1: Bom dia, Milton. Bom dia, Cássia. Bom dia, ouvintes. Essa crise no Supremo teve ontem um capítulo muito impactante, o mais impactante dentre todos, mas não foi o primeiro e nem o segundo capítulo da crise. Foi mais um de muitos. E foi também o segundo com alto poder corrosivo em menos de uma semana, uma vez que foi a quinta passada que foram reveladas aquelas mensagens chocantes do celular do banqueiro Daniel Vorcaro para o ministro Alexandre de Moraes. E até agora o PT e o Lula, em plena campanha de reeleição, faltando 25 dias para o dia da eleição, não definiram como deve ser a reação a um tema que todos ali admitem impacta negativamente a popularidade do Lula. As pesquisas têm mostrado que o mau humor dos brasileiros em relação ao governo, mais especificamente em relação à economia, somado ao tema da corrupção, são os maiores fatores de desgaste do presidente. Quando isso se soma a essa crise no Supremo, uma crise sem precedentes, que também cai no colo do Lula, tem-se aí uma arma de forte teor contra ele, contra a reeleição dele, porque na própria avaliação da campanha do Lula, Milton e Cássia, o envolvimento do Alexandre de Moraes com o Master está caindo na conta do presidente. Bom, apesar de todo esse diagnóstico meio óbvio, até agora não se tem ainda uma estratégia montada para a reação, não se tem claro como Lula deve se portar. Há uma certa paralisia e muita indefinição entre os petistas. Alguns auxiliares diretos do Lula pregam que ele deveria, por exemplo, soltar a mão do ministro Alexandre de Moraes. E essa foi a expressão usada por um desses auxiliares numa conversa comigo ontem. Soltar a mão do Moraes. Soltar a mão nesse caso, Milton e Cássia, seria, por exemplo, pedir publicamente ao ministro que ele peça licença do Supremo para se defender das suspeitas que recai sobre ele em relação à proximidade com o Vorcaro. Outro auxiliar do Lula com quem eu conversei me disse o seguinte: até por uma questão de sobrevivência, o Lula precisa se posicionar. Faz sentido, mas o fato é que o Lula ainda não se definiu, ainda não se decidiu. A decisão que existe é somente a decisão de governo, e essa decisão pode ser traduzida no recurso que ontem a AGU entrou no Supremo para tentar devolver ao Andrei Rodrigues o cargo de diretor-geral da Polícia Federal. Mas decisão relacionada à campanha, essa ainda está pendente. Por enquanto, estão esperando para ver como as coisas ficam. E o tempo vai passando. É isso aí, Milton, Cássia e ouvintes. Na sexta-feira eu volto ao vivo para conversar com vocês e com os ouvintes. Tchau.
0: Esse foi o Lauro Jardim, agora que são 8h10.
2: Vamos à capital federal. Temos informação chegando com João Rosa a respeito de uma decisão do TSE relacionada à campanha de Flávio Bolsonaro. Bom dia para você, João.
3: Bom dia, Cássia. Bom dia, Milton. Bom dia a todos os nossos ouvintes. O Tribunal Superior Eleitoral decidiu aceitar uma ação apresentada pela coligação do presidente Lula contra o também candidato à presidência Flávio Bolsonaro do PL e o vice da chapa Alfredo Gaspar, também do PL. A ação pede a investigação de um suposto abuso de poder econômico durante a participação de Flávio no Festival de Barretos em São Paulo. Segundo a coligação, entre os dias 20 e 30 de agosto, Flávio teria usado o palco principal da Festa do Peão de Boiadeiro de Barretos para fazer campanha à presidência. O palco dos shows era custeado por empresas privadas e, de acordo com a ação, o evento reuniu uma plateia estimada de 60 mil pessoas. para o Corregedor-Geral da Justiça Eleitoral, ministro Antônio Carlos Ferreira, a ação apresenta fatos determinados com indicação do período e do local dos acontecimentos, além de registros em vídeo. Por isso, o ministro considerou, em uma primeira análise, que a ação reúne os requisitos para ser aceita pela Justiça Eleitoral. A coligação de Lula pede que os atos sejam reconhecidos como abuso de poder econômico e também solicita a cassação do registro de candidatura de Flávio. O TSE deu um prazo de 5 dias para que tanto Flávio quanto Alfredo Gaspar apresentem as suas defesas. Do outro lado, Cássia, a campanha de Flávio Bolsonaro também apresentou uma ação contra a chapa de Lula e do Geraldo Alckmin, vice na chapa de candidatura do Lula. O pedido acusa o presidente de abuso de poder político e econômico e de uso indevido dos meios de comunicação social durante o desfile da Escola de Samba Acadêmicos de Niterói, que homenageou Lula no carnaval deste ano. A campanha de Flávio também pede a cassação do registro da chapa e a declaração de inelegibilidade de Lula. Cássia.
2: Muito obrigada. Esse foi o João Rosa, às 8 horas e 13 minutos.
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0: 8h14.
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1: Olá, eu sou Luiz Felipe Santos e você acompanha agora as principais informações do dia. A Polícia Rodoviária Federal apresenta o balanço da operação durante o feriado aqui no Amapá. Foram 4 dias de fiscalização nas rodovias, com atenção especial ao excesso de velocidade, ultrapassagens e demais infrações. As informações com Gabriel Moraes.
2: A gente está aqui em frente à sede da PRF para poder falar sobre esse reforço das fiscalizações dos últimos 4 dias do feriado, incluindo esse reforço por conta do Festival do Abacaxi. Então, as BRs, aqui no caso a 156 e também a 210, estavam com grande reforço nas blitz, nas fiscalizações. Quem vai trazer um balanço da operação para a gente é o chefe de comunicação da PRF, Francis Miller Nascimento. Qual que é o balanço da operação desses últimos 4 dias?
3: Nesse período de 4 dias que nós tivemos do feriado de independência, infelizmente a gente não tem um balanço que a gente gostaria de trazer por conta principalmente das 2 mortes que ocorreram. No contexto do Festival do Abacaxi em si, a gente não teve nenhum acidente, graças a Deus, registrado. Mas infelizmente houveram 2 mortes, principalmente na região do Laranjal do Jari, né, no domingo à tarde, no dia 6, e no feriado da independência, infelizmente também uma vida perdida em Tartarugalzinho, uma queda de uma motocicleta. Então, em comparação, vamos falar do Festival do Abacaxi do ano passado. Foi no início de outubro, nós tivemos 1 acidente e 3 feridos. Esse ano, no total de 5 acidentes, 6 feridos e, infelizmente, as 2 mortes que ocorreram.
2: Fora os acidentes, teve infrações que foram registradas, velocidade, ultrapassagem, embriaguez no volante?
3: Gabriel, a PRF em todo o estado, ela praticamente dobrou o seu esforço. Ano passado, nós tivemos 534 veículos abordados e, esse ano, 1.023. Nós tivemos 537 exames de etilômetro realizados e, esse ano, 922. Então, foi feito um grande esforço realmente para que a segurança fosse mantida. Por isso, até a gente acredita que, em parte, né, a gente sempre diz que o condutor é o principal responsável pelos esses números, mas a polícia fez a sua parte e esses números que quase dobraram a fiscalização fizeram com que o festival em si não tivesse nenhuma intercorrência maior. Agora, o que nos chamou a atenção, Gabriel, desse número de quilômetros que nós fizemos, de exames, 922, foram 77 recusas. Pra você ter uma noção, ano passado foram 35, então mais do que dobrou no Festival do Abacaxi o número de recusas. Pessoas que não fizeram o teste do etilômetro, mas que também foram autuadas pelo artigo 65A, R$ 2.934,70 de penalidade, né, de valor da multa. A CNH é recolhida e 12 meses de suspensão dessa CNH para essas pessoas. Ano passado teve 1 constatação por alcoolemia, esse ano 2. Mas também outra coisa nos chamou a atenção: 26 pessoas foram flagradas ano passado sem CNH e esse ano, pasmem, 82 pessoas foram flagradas pela PRF sem CNH dirigindo nas rodovias federais.
2: No caso dessas pessoas que estão dirigindo sem CNH, a gente inclusive tem alguns casos, o que chocou de um menor que estava no volante recentemente, quais são as implicações legais que a gente tem para a pessoa que se coloca nessa situação de dirigir sem habilitação?
3: Gabriel, além da infração de trânsito gravíssima ali, né, com fator multiplicativo, que é o artigo 62 de você dirigir sem CNH, 62 inciso 1, nós temos a situação também criminal que pode ocorrer. No caso ali específico, né, do perímetro urbano do menor, ele vai responder pelo ECA, mas tem também a implicação dos responsáveis que podem eventualmente ser englobados nessa situação.
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0: Olá, tudo bem? A nossa pergunta de hoje é: por que ninguém repara em mim no presencial? A resposta? A culpa pode ser sua. Certa vez, Jeffrey Pfeffer, autor e professor da Universidade de Stanford, me disse que a questão não é quanto tempo a pessoa passa no escritório, mas o quanto a sua passagem foi memorável. Ele se refere à impressão que o profissional pode causar aí em um curto período. Isso parece injusto porque você trabalha 20 horas e não consegue levantar da cadeira porque tem muita coisa para fazer? Bom, já dizia o Lurie, a vida é boa, mas não é exatamente justa. Vale você tirar um momento e se esforçar para conversar com algumas pessoas estratégicas da sua organização. Não precisa ser perda de tempo ou bajulação. Certamente existe algo relacionado ao seu trabalho que vale comentar. Lembre-se de que o trabalho presencial existe essencialmente para que as pessoas possam se ver, se relacionar, trocar ideias e para que questões mais simples sejam resolvidas numa conversa. Não se esconda na sua mesa atrás de uma pilha de tarefas. E se você tem alguma pergunta ou sugestão, manda aqui pra gente no e-mail trabalhosa@cbn.com.br. Até a próxima.
1: Passamos agora 8:27. Daqui a pouquinho o repórter CBN, também logo depois do repórter CBN, mais um episódio da série 50 Debates para o Brasil, e nós vamos discutir o ensino religioso em sala de aula. Agora você fica com É da Sua Conta, do Pete Payton, Renata Flores.
2: Bom dia, Milton. Bom dia, Cássia. Olá para você ligado aqui na CBN. 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Até lá!
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0: quarta-feira, 9 de setembro de 2026. A Comissão de Valores Mobiliários condenou por unanimidade o banqueiro Daniel Vorcaro, o Banco Master e as empresas do grupo por operação fraudulenta no mercado de capitais. O colegiado concluiu que o fundo imobiliário foi estruturado com base em ativos superavaliados por meio de laudos falsificados. Em um dos casos, um imóvel de 7 milhões de reais foi inserido na carteira com valor inflado de 70 milhões. Foram condenadas 7 pessoas físicas e 9 empresas ligadas à família Vorcaro. O técnico da seleção brasileira, Carlo Ancelotti, anuncia nesta quarta-feira, às 3 da tarde, a primeira convocação depois da Copa do Mundo. A expectativa é de uma lista com jogadores jovens e nomes com pouca ou nenhuma experiência pela equipe principal. O Brasil fará 2 amistosos contra a Austrália nos dias 25 e 29 de setembro e depois enfrenta a Índia em 3 de outubro. Será o primeiro confronto da história entre as seleções principais de Brasil e Índia. Entre os nomes que apareceram na pré-lista estão André e Breno Bidon, do Corinthians, Pedro e Samuel Lino, do Flamengo, Caio Jorge e Matheus Pereira, do Cruzeiro e Gabriel Bontempo, do Santos. Mais de 1.400 pessoas morreram e quase 5.900 continuam desaparecidas no Nepal e na China, depois das enchentes e deslizamentos registrados na fronteira entre os dois países. No Nepal, são pelo menos 1.357 mortes e mais de 5.300 desaparecidos. No Tibete, as autoridades chinesas confirmam 43 mortes e 519 desaparecidos. As operações de resgate entraram no 15º dia e concentram esforços em túneis hidrelétricas que foram soterrados pela lama e também pelos escombros. Cerca de 900 trabalhadores dessas usinas hidrelétricas continuam desaparecidos. Até agora, 4 pessoas foram resgatadas com vida nestas áreas. O horário de Brasília, 8h31.
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3: Diogo Bugalho está chamando com informações do Rio. Diogo.
4: Fred, ramal Belfor Roxo da operadora Trens RJ com problemas nessa manhã. A concessionária informou que nesse momento o ramal está em processo de normalização depois de um problema técnico com um trem na estação de Pilares às 7h30 da manhã que chegou a interromper a circulação no sentido Baixada. Nesse momento, portanto, há partidas programadas da Central do Brasil para Belfor Roxo, mas intervalos de circulação ainda irregular nesse ramal. Atenção, passageiro do ramal Belfor Roxo dos Trens. Fred.
3: Obrigado, Diogo. Nesse momento, a temperatura aqui na cidade do Rio girando em torno dos 22 graus. Hoje a máxima do dia vai se aproximar ali dos 30, um dia abafado, com possibilidade de pancada de chuva no final da tarde e no começo da noite, principalmente ventos de intensidade moderada também ao longo das próximas horas. Daqui a pouquinho, outras informações da cidade para vocês. Seguimos acompanhando o Jornal da CBN com Milton Jung e Cássia Godoy.

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1: Hoje na série 50 debates para o Brasil, nós discutiremos o ensino religioso nas escolas públicas. A Constituição determina que a disciplina seja oferecida no ensino fundamental e deixa a matrícula a critério das famílias. O ensino religioso deve se tornar obrigatório para contribuir com a formação ética e cultural dos estudantes? Ou a escola pública deve tratar as religiões apenas pelos aspectos históricos e culturais, sem ensinar princípios de uma fé? Para discutir o tema, nós convidamos a Decir Poser, coordenador-geral do Fórum Nacional Permanente do Ensino Religioso, e Cláudio Acostin, especialista em políticas públicas e educação. Adeci Poser, muito obrigado pela sua gentileza de estar conosco aqui no Jornal da CBN e ter aceitado o nosso convite. Bom dia.
2: Bom dia Milton, bom dia Cássia, Cláudia. É um prazer muito grande estar aí, todos os radio-ouvintes também da CBN.
1: Cláudio Acostin, muito obrigado pela sua gentileza de ter aceitado participar desse debate. Bom dia.
3: Bom dia Milton, bom dia Cássia, bom dia Adeci. Um prazer falar com vocês.
1: E para lembrar a todos aqui, os nossos ouvintes também, conforme combinamos previamente, serão feitas duas perguntas a cada um de vocês, pela Cássia, por mim. E vocês têm mais ou menos cerca de dois minutos para as respostas. E começo com você, Adesir. Adesir, o que o ensino religioso oferece ao estudante que não poderia ser trabalhado por disciplinas como história, filosofia e educação para a cidadania?
2: Muito bem, Milton. Obrigado pela pergunta. É interessante destacar, né, primeiramente, que do ponto de vista antropológico, né, todas as culturas e povos, né, produziram, né, conhecimentos a partir de experiências relacionadas a essa dimensão que transcende a materialidade, né, que é a transcendência, enfim, né, a questão de Deus, das divindades nas diferentes culturas. Ou seja, nós temos um leque de conhecimentos, né? E esses conhecimentos influenciam na formação das subjetividades das pessoas, bem como na organização das sociedades, né? E a religião tem, nesse ponto, uma contribuição, né? Portanto, é um conhecimento que precisa estar disponível na escola também para um conhecimento como produção da humanidade. A questão justamente enquanto escola pública, né? Precisamos trabalhar a diversidade cultural, religiosa, para que o estudante compreenda esse universo complexo, né, de culturas, de conhecimentos, de saberes, experiências, porque isso implica na convivência, né, na vida cidadã, portanto, um respeito à diversidade de crenças e assim por diante. E, portanto, não podemos educar para a segregação, né, do ponto de vista da religião, mas para a integração, para a convivialidade. Então, a escola precisa se preocupar nesse entendimento, né, de formar cidadãos capacitados para fazer a leitura de mundo e agirem, né, eticamente, obviamente, respeitando essa pluralidade, essa diversidade. Então, passa muito pela educação, de fato, para além da confessionalidade. Por isso, hoje, né, o FONAPER, né, trabalha nessa perspectiva há mais de 30 anos, de se preocupar com as redes públicas, de oferecer esse componente, como está previsto na Constituição, mas, é claro, respeitando a matrícula facultativa, mas numa perspectiva de estudo das religiões, sob o ponto de vista das ciências da religião, então, para que, de fato, se respeite a laicidade, né, do Estado, mas se contribua também com a formação integral do sujeito.
1: Aí me permite, então, ouvir agora a Cláudia Acostin a propósito desse tema, e eu pergunto a você, Cláudia Acostin, se retirar o ensino religioso da formação escolar não reduziria essa oportunidade dos alunos conhecerem diferentes crenças e aprenderem também a conviver com essa diversidade?
3: Bom, Milton, em primeiro lugar, eu acho que a base nacional comum curricular, que é o nosso, digamos assim, pré-currículo nacional, de onde advém os currículos estaduais, municipais e escolares, ela estabeleceu, a meu ver, de maneira correta, que o ensino religioso deve ser facultativo e não confessional, como o Adesir até apontou. Não confessional. O não confessional quer dizer não há que se ensinar catolicismo, umbanda, protestantismo ou evangélico, como se chama mais recentemente, religiões evangélicas, doutrinando para essa visão religiosa, e sim ter uma visão mais cultural, mais não negando a ciência da religião. Então, fica proibido fazer proselitismo religioso nas escolas públicas. Naturalmente, uma escola particular que os pais escolheram aquela escola é uma questão diferente, mas nas escolas públicas não pode haver proselitismo de nenhuma religião ou crença, e numa abordagem de entender o eu, o outro, o nós, entender as múltiplas comunidades que se organizam a partir de visões culturais e religiosas. Eu acho isso positivo. O que me preocupa, e eu vou ser muito franca, o Brasil tem uma jabuticaba, só 4 horas de aula no ensino fundamental. Nenhum país com bom sistema tem menos de 7. E nós vamos colocando uma série de disciplinas. Edgar Morin já falava do excesso de fragmentação dos saberes. Esse ensino poderia estar em outras disciplinas, em história, em sociologia, em outras visões, mas optou-se por ter uma disciplina de ensino religioso. No momento que se optou, enfrentamos um problema que poderia, ou que poderia ser um problema, que seria uma visão mais doutrinária. Acho que chegamos num ponto positivo. Não deve ser obrigatória e não deve ser confessional. Devemos caminhar mais rápido para tempo integral, para não ter tantas disciplinas espremidas num tempo tão curto.
4: Quero ouvir de vocês dois o seguinte: como fazer na prática com que esse conhecimento sobre as religiões seja promovido sem determinadas crenças serem privilegiadas e outras crenças que são minorizadas na nossa sociedade serem escamoteadas? Começando por você, Ademir. O Adesir, perdão.
2: Então, acho que a Cláudia já sinalizou também, né, esse aspecto, que a BNCC sinaliza e traz, né, como uma diretriz curricular. Então, nós temos, e eu tenho minha formação em ciência da religião, tenho trabalhado como professor de educação básica e formação de professores também nesta área, e basicamente, se nós olharmos, né, as habilidades previstas no currículo, nós vamos identificar inúmeros conhecimentos específicos que justamente trazem essa abordagem mais universal, né, da dimensão da espiritualidade humana, né, que envolve desde a questão da diversidade de práticas, de ritos, de mitos, né, como isso impacta, né, no dia a dia, né, na formação da consciência dos sujeitos, das crianças, né, e estudantes, para que de fato eles reconheçam, porque a religião ela acaba sendo, por vezes, uma bandeira que se usa muito do ponto de vista emotivo e não racional. E isso facilmente pode impactar em atitudes de discriminação, de preconceito. Portanto, o ensino religioso, ele precisa, né, na escola pública, trazer essa diversidade religiosa, como apontei primeiro, que traz justamente as religiões minoritárias quanto aquelas majoritárias. Portanto, por isso que o Estado precisa garantir, através da laicidade, né, que todos, de fato, os que optam, né, ter o componente, né, a disciplina, terem uma visão geral de todas as matrizes culturais, as indígenas, afro-brasileiras, asiáticas, as semitas, enfim, né? Então, esta visão mais ampla, e aí implica, claro, por ser um componente, ele tem um objeto, tem objetivos, né? Tem uma didática, enfim, assim como os demais componentes, né, que precisa ter esse tratamento e esses pressupostos, né, pedagógicos.
4: Cláudia Coxim, com a atual estrutura que nós temos e inclusive com o número de horas-aula que você mencionou, é possível fazer isso, trazer essa diversidade do conhecimento sobre as religiões sem privilegiar grupos específicos?
3: Olha, O processo de ensino-aprendizagem, Cássia, é um processo humano. Quer dizer, se eu não formar bem o professor para uma abordagem como a Decir descreveu, nós corremos um risco, sim, de preconceitos, vieses que o ser humano traz consigo, de preconceito contra essa religião ou aquela religião, preconceitos étnico-raciais que também se manifestam nesse processo, aparecerem com força. Então, como em qualquer outra disciplina, mas talvez até mais nessa, nós temos que formar o professor para uma visão de enxergar o outro com respeito, de entender que não são só os meus símbolos, os meus mitos, os meus dogmas que são importantes, eu como portador ou portadora de uma religião, mas o do outro também deve ser respeitado. E é assim que o aluno aprende a fugir dessa horrorosa polarização que nós estamos vivendo em todos os campos de saber e atuação humana. Quer dizer, aprender a viver juntos, né, que está inclusive na Agenda 2030 da Unesco, a ideia de eu aprender a respeitar o meu colega e até admirar aquilo que não é o meu. É muito rico. Então, eu repito, se nós tivéssemos uma carga horária mais importante para um processo de ensino, aprendizagem que ensine a pensar e a desenvolver atitudes e valores nas pessoas, a gente ganharia muito com esses conteúdos sendo ensinados por professores formados para essa prática e não só para o ensino da sua religião específica.
1: Cláudia Costin, Adesir Poser, muito obrigado pela gentileza de vocês trazerem alguns dos argumentos sobre este tema do ensino religioso na sala de aula, para que as pessoas possam, a partir desse conhecimento de vocês, também desenvolver o seu pensamento crítico sobre este tema que nós escolhemos botar aqui nesta série de 50 temas para o Brasil. Muito obrigado pela participação de vocês e muito obrigado a você que está conosco aqui, lembrando sempre que esse debate em seguida fica à sua disposição lá no canal da CBN no YouTube para que você possa compartilhar, conversar sobre esse assunto e pesquisar também sobre este tema para ampliar ainda mais o conhecimento. 8h46.

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1: 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Tchau, tchau. 8h49.
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5: Trânsito. Léo Vieira de volta para nos atualizar. Como é que está o trânsito agora, Léo?
6: Fred, estou de olho na movimentação do trânsito na linha amarela. Quem está se deslocando em direção ao Fundão vai encontrando problemas. Um carro capotou ali no trecho de Pilares, ali na altura da saída 4, tem faixa ocupada e o motorista vai encontrando retenções no trecho. Para quem circula ainda em direção a Avenida Brasil, também observa lentidão entre Del Castilho e a chegada ao trecho da via ali na altura da Fiocruz. Para quem está circulando em direção à Barra da Tijuca, problemas no trecho ali entre a Vila do João e a chegada a Bom Sucesso e na circulação entre Inhaúma e a passagem por Pilares. Para quem está no trecho de Jacarepaguá, retenções entre a saída do túnel da Covanca e a chegada à Avenida Ayrton Senna, na passagem ali pela Gardenia Azul, trânsito bem lento por lá. Para quem segue em direção ao Fundão, observo retenções também entre a Freguesia e a chegada ao túnel da Covanca. Nessa ligação entre Zona Norte e Zona Sudoeste, prefiro a autoestrada Grajaú-Jacarepaguá, mas no acesso a José do Patrocínio, na chegada ao Grajaú, o trânsito apresenta lentidão entre o complexo do Lins e a chegada ali ao trecho da via, já no acesso ao Grajaú. No caminho para a Freguesia, observa o bom panorama na via. Fred?
5: Tá certo. Obrigado, Léo. Até já.
6: Até já.
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5: Agora são 8 horas e 52 minutos. Noticiário policial, Matheus Lins está aqui com a gente para trazer informações de uma operação da Polícia Civil contra um grupo suspeito de vender medicamentos abortivos nas redes sociais. Não é isso, Matheus? Bom dia.
8: Isso, Fred, bom dia para você e para os nossos ouvintes. A Polícia Civil segue fazendo essa operação contra esse grupo que é suspeito de divulgar e vender ilegalmente esses medicamentos abortivos por meio das redes sociais e também aplicativos de mensagens. 5 pessoas são alvos de busca e apreensão em Campo Grande e Cosmos, na zona oeste do Rio. E essa investigação começou depois que os policiais identificaram diversos perfis usados para oferecer esse medicamento com conteúdo sobre interrupção da gravidez. As contas direcionavam os interessados para canais particulares onde essa venda seria feita. Entre as publicações encontradas pelos investigadores estão vídeos com títulos Como Fazer um Aborto Seguro e Ajuda com Positivo Indesejado, acompanhados de orientações para entrar em contato com esses responsáveis. Segundo a polícia, os alvos usavam diferentes perfis, números de telefones e aparelhos eletrônicos para poder dificultar a identificação. Informações fornecidas por empresas de tecnologia e operadoras de telefonia à Delegacia de Repressão dos Crimes de Informática ajudaram a relacionar os 5 suspeitos aos números, celulares, contas digitais e endereços usados na atividade. Além da venda ilegal de medicamento, a investigação apura possíveis crimes de incitação e apologia ao crime e também falsificação, corrupção, adulteração ou alteração de produtos destinados a fins terapêuticos ou medicinais. Essa primeira fase da ação busca reunir celulares, computadores e documentos que possam ajudar a esclarecer como funcionava toda a venda desses medicamentos e também qual era a participação de cada investigado. Fred.
5: Ok, obrigado. Esse é o Matheus Lins. São 8 horas e 54 minutos ainda no noticiário policial. O Diogo Bugalho está chamando com informações. Diogo.
9: Fred, a polícia prendeu em São Pedro da Aldeia o homem que tentou sequestrar uma adolescente, obrigando a menina a entrar no carro dele no Engenho Novo na última sexta-feira. Caso que repercutiu muito, imagens que viralizaram porque a jovem só conseguiu escapar se jogando do carro em movimento.

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0: Bom dia para você, Paulo Vinícius Coelho.
1: Bom dia para você, Milton Young. Bom dia, Cássia Godoy, tudo bem?
2: Tudo jóia, PVC. Bom dia.
0: Comecemos pelo Fluminense.
1: Fluminense foi muito bem. Ontem, o primeiro tempo, decidiu o jogo, fez 2-0. Acho que encaminha a classificação, porque o Platense, de um ano para cá, só ganhou uma vez por 2 gols de diferença. Só ganhou do Corinthians em Itaquera. O Corinthians já estava classificado na fase de grupos e foi o único jogo que ganhou de 2-0. 2-0, o Fluminense deve ter tudo para se classificar na semana que vem jogando em Buenos Aires. Pela Copa Sul-Americana, o Vasco empatou contra o Santa Fé 0-0, chutou a gol mais vezes do que o Santa Fé, mesmo cenário do São Paulo, que perdeu num vacilo da marcação do lado direito da defesa, Lucas Ramon. Arboleda chegou atrasado, o Merentiel finalizou 3 vezes para fazer 1-0 para o Boca Juniors. Resultado que o São Paulo tenta reverter na semana que vem, tenta fazer 1-0 para levar para os pênaltis, 2-0 para se classificar no único confronto de Sul-Americano em 2007 entre os dois clubes, São Paulo e Boca. O São Paulo eliminou o Boca.
2: E o que teremos hoje, PVC?
1: Hoje tem Santos e Atlético, Vila Belmiro. Santos contratou Everton Cebolinha, ontem o vigésima contratação do Santos em um ano, desde que o Alexandre Matos chegou. Santos e Atlético às 19 horas, quartas de final da Copa Sul-Americana, e depois, no mesmo horário, Palmeiras e LDU no Nubank Park, chuvoso, está chovendo muito em São Paulo, e às 21h30, Estudiantes e Corinthians. Uma vez os dois se enfrentaram em mata-mata em 2023 na Copa Sul-Americana, o Corinthians eliminou Estudiantes nos pênaltis, mas perdeu em La Plata, volta aonde jogou em 2023.
0: Muito obrigado e até mais.
1: Até amanhã, meu. Até amanhã, tchau.
2: Até amanhã, PVC.
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0: quinta-feira, 9 de setembro de 2026. A OAB do Distrito Federal abriu um procedimento disciplinar contra a mulher, os filhos e a cunhada do ministro do Supremo, Alexandre de Moraes. As punições podem incluir multa, censura e até exclusão da inscrição dos advogados. A família é sócia do escritório Barsi e Barsi, que teria firmado um contrato de 131 milhões de reais com o Banco Master. O escritório afirma que as questões já foram arquivadas pela PGR e critica o uso do caso em um contexto eleitoral. A OAB também abriu procedimento contra o advogado Ciro Soares, que intermediou uma reunião entre Daniel Vorcaro e André Mendonça. O governo do presidente Donald Trump vai proibir, a partir de 29 de setembro, a importação de uma nova lista de produtos do Canadá, incluindo laticínios, bebidas alcoólicas e motocicletas. Em julho, Washington havia imposto tarifas de 50% sob a alegação de que o Canadá discrimina produtos americanos. Em resposta, o governo canadense anunciou taxas de até 50% sobre produtos dos Estados Unidos. O Brasil retomou no início do mês as negociações com a Casa Branca. O governo brasileiro é pessimista quanto ao fim definitivo das tarifas e busca a redução das taxas de até 37,5% ou a ampliação da lista de produtos isentos. No horário de Brasília, 9:06.
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3: 9:12.
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3: Olá, bom dia a você que acompanha a programação da CBN Amazonas 93.3 FM, iniciando o nosso Estação CBN desta quarta-feira. Bem-vindo, bem-vinda à nossa programação. Fique à vontade para interagir, Zap Cidadão 91 14 66 76. O Estação CBN está no ar.
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3: Iniciamos nosso programa com o quadro CBN Startup, que normalmente você acompanha às 9h30 da manhã, mas a semana foi antecipada para o horário das 9 horas devido à série de entrevistas com os candidatos ao Senado Federal. Nós vamos falar hoje de açaí. Vamos falar de tecnologia e inovação para impulsionar a cadeia produtiva do açaí aqui no estado do Amapá. Nós conversamos a partir de agora com o Bruno Cavalcante, professor do IFAP e CEO da Açaí Direct. Bruno, bom dia, obrigado pela gentileza de estar conosco nesta manhã aqui na CBN Amazônia, bem-vindo.
4: Bom dia, Dayan, obrigado pelo convite, estamos à disposição.
3: Falar desse nosso produto que é tão saboreado e também a questão com o mercado gigante, não só para o Brasil, mas para fora do Brasil. Mas tem alguns aspectos que precisam ser analisados. E a tecnologia está para auxiliar. Mas vamos começar esse bate-papo iniciando, destacando o cenário e os desafios que ainda encontramos hoje quando se fala da questão do açaí, dessa produção.
4: Então, o açaí ultimamente se tornou um dos produtos mais emblemáticos, né, do mercado amazônico, né, e tem ganhado aí o mercado nacional e até internacional. E aí a gente olha para a cadeia produtiva hoje, a gente tem uma fotografia que a gente já visualiza os problemas, né? Então, um dos principais problemas é o cuidado com o peconeiro, por exemplo, que é aquele que chega lá para fazer a extração do açaí, a segurança com esse peconeiro. E aí, em seguida, a gente vai ver a questão do manejo, né, da colheita, quais são as tecnologias que hoje nós temos relacionadas ao manejo, à colheita, principalmente ao plantio, né? O estado do Amapá apresenta aí uma lacuna muito grande com relação a plantações de açaí, né? e a essa produção também. E aí a gente avança um pouco mais para relacionar e identificar os problemas com relação à rastreabilidade, à logística, processamento, né? O condicionamento desse fruto, né? Até chegar aí na comercialização e principalmente algo que tem vislumbrado, né, o nosso olhar enquanto pesquisador, que são os resíduos, são os caroços, né? O que está sendo feito com esses caroços, quantas toneladas de caroços e de resíduos a gente tem produzido diariamente no Amapá, em Macapá, né? Então são essas questões que motivam a gente a buscar algumas respostas, né?
3: O senhor já vem a se debruçar sobre esse tema há um certo tempo, é CEO de uma empresa, e te fala para situar a nossa audiência do que se trata esse aplicativo que o senhor desenvolveu.
4: Bom, é importante a gente contextualizar, a startup ela surgiu dentro do Instituto Federal do Amapá, né? Então é um dos projetos, uma das iniciativas aí incentivadas, né, pela política do Instituto Federal, né, pelo projeto, pelo programa de startups, pela Pró-Reitoria de Pesquisa do Instituto Federal. E a gente iniciou como um projeto de pesquisa e extensão, indo para campo fazer esse levantamento da produção, né? Até o momento a gente não sabe quanto o estado do Amapá produz de açaí, né? E aí, com essa ida a campo, a gente teve o contato direto com os produtores. É importante enfatizar que o aplicativo e a tecnologia que a gente vem desenvolvendo, ela surge a partir dos produtores e não a gente chegar lá, a gente chegando lá na comunidade com uma tecnologia pronta, né? A gente vem avançando, fazendo as escutas, os processos de escuta com a comunidade, né? Levando em consideração toda a dificuldade que eles enfrentam. Eles têm sugerido, inclusive, alterações no aplicativo. E aí, a gente participou de um edital que se chama Centelha, né? Esse Centelha é um edital nacional de fomento pelas fundações de amparo à pesquisa, e aqui a Fundação de Amparo à Pesquisa do Estado do Amapá, junto com a Secretaria de Ciência e Tecnologia, tem incentivado esse ecossistema das startups, esses projetos de pesquisa. Nós participamos do Centelha, fomos contemplados, e um dos itens obrigatórios é que a gente crie uma empresa. A gente cria um CNPJ, né, e assim, com o incentivo do Instituto Federal, a gente criou essa empresa, e agora a gente avança não só num aplicativo em si, um software que promove aí a comercialização direta do açaí in natura entre o extrativista e o dono de batedeira, né, tendo ali como intermediário o barqueiro, o dono do barco, mas também uma plataforma digital que contém informações, né, que a gente chama de Central de Informações da Cadeia Produtiva do Açaí, que é a Cinca, que apresenta para a gente, por exemplo, dados de onde que está vindo o açaí. A gente fez um levantamento durante alguns meses na Rampa do Açaí, no Garapé da Fortaleza, monitorando a quantidade de açaí desembarcado, qual a capacidade dessas embarcações, de onde vem, qual a origem de localidades que vem esse açaí, né? Então a gente vem identificando não só a necessidade de ter uma plataforma digital, né, a tecnologia sendo implementada na cadeia do açaí, mas também principalmente a informação, que é algo que a gente tem uma lacuna enorme, né, com relação à informação.
5: Falando desse monitoramento, esse mapeamento, então onde que vem então o nosso açaí que nós consumimos diariamente aqui no estado do Amapá?
4: Olha, a gente tem aqui três cenários, o que a gente vem identificando, né? O estado do Pará, ele é o grande produtor de açaí, ele chega aí aproximadamente a 29,6% ou 30% da produção do açaí ali do estado do Pará é aproveitado, e economicamente ele circula internamente, né? No estado do Amapá, a gente tem 13,63%. E aí o terceiro cenário seria o município de Afuá, né, que a gente tem identificado isso. Por exemplo, o Amapá, ele tem 16 municípios. E a gente vem considerando o Afuá como o 17º município do Amapá, né, porque os serviços sociais, educacionais, enfim, são utilizados pelos moradores do Afuá. Então tem essa ligação, assim como o açaí, né? Então 97% do açaí produzido no Afuá é que move a economia daquele município. Então a gente tem também feito esse monitoramento, e a maior parte do açaí que chega na Rampa do Açaí, no Igarapé da Fortaleza, é do município de Afuá, né?
5: Falar da questão, a produção local é uma produção ainda que precisa se ter muito insignificante, a questão da produção local do nosso açaí?
4: A gente tem apresentado aí um crescimento tímido, né, a gente pode dizer assim, em relação ao estado do Pará. Por exemplo, a gente tem o levantamento do IBGE de 2024, só para te ter uma ideia. O estado do Pará, ele produziu aproximadamente 167 mil toneladas de açaí, e o Amapá produziu 3.598 toneladas. Então, e aí o Afuá, 11 mil toneladas. Então o Amapá, ele está entre esses dois cenários, né? E diga-se de passagem, o Amapá, ele contribui também, assim como o Pará, contribui para o abastecimento do açaí lá no Pará, né? Então, quando o Pará está na entre-safra, o Amapá, ele supre boa parte dessa produção lá no Pará e vice-versa, né? Então, assim, o que que a gente precisa avançar, né? A gente identifica isso como oportunidades de investimento para a cadeia do açaí. Não é uma fragilidade, né? Uma das oportunidades seria investimento em plantação, né? Como é que a gente pode identificar e quais são essas áreas, quem são esses potenciais produtores e as localidades que o Amapá precisa incentivar com o plantio, né?
5: Esse aspecto eu pergunto ao senhor em relação a quais municípios hoje que o senhor observa que tem esse potencial desse plantio do açaí?
4: Olha, a gente tem rodado bastante, né? Então, o município de Mazagão, Porto Grande, ali na colônia do Matapi, a gente fez um trabalho interessante lá com os produtores da colônia do Matapi, e a grande maioria da produção da colônia do Matapi vem para Macapá, né, via terrestre, e tem esse monitoramento também, tanto via fluvial quanto via terrestre, de várias localidades. Então a gente identifica Laranjal do Jari, ali a região de Maracá, Foz do Mazagão, assim como Carvão também e outras localidades de Mazagão, e a colônia do Matapi, né, apresenta essas potencialidades.
5: Então são essas regiões. A gente está caminhando para o fim da nossa conversa. Vamos falar da questão da inovação, da tecnologia, em prol de cada vez mais a gente ter essa profundidade do açaí, mas também esse olhar para esse que está lá na ponta, que é o pecuniário, como o senhor bem mencionou.
4: Exatamente. Essa realidade, né, a partir do momento que o pecuniário, o produtor, porque a gente tem o pecuniário, tem o extrativista, tem o barqueiro, tem o dono de batedeira, tem a agroindústria e tem os empresários que compram açaí para exportar, né, fazem o beneficiamento para fazer a exportação. Então, esses são os agentes da cadeia produtiva. Então, se a gente for olhar lá na ponta, o produtor, né, que a gente fala produtor barra extrativista. O produtor pode ser aquele que tem plantado açaí e o extrativista é aquele que faz a extração do açaí nativo. Então, a partir do momento que ele apresenta uma dificuldade de vender esse açaí, ele começa a olhar para o mercado, ele começa a não olhar para o mercado, na verdade, né? Então, o aplicativo, a inserção dessa tecnologia na realidade do produtor é para possibilitar ele de expandir o seu horizonte. Por exemplo, no aplicativo, ele tem a possibilidade de tirar a foto das áreas de produção, dos cachos do açaí, antes mesmo dele fazer a extração. Então, o que vem acontecendo? Às vezes o produtor ele faz a extração do açaí, o açaí chega na rampa do açaí ou no igarapé da Fortaleza e não encontra comprador. E a perecibilidade do açaí é 24 horas, então ele tem que fazer o descarte e aí acaba desperdiçando o fruto. Então, a partir do momento que a digitalização, né, que a tecnologia chega lá, ele pode fazer uma venda antecipada, ele pode divulgar esse açaí, assim como o dono de batedeira também, ele pode demandar ao produtor, e o produtor visualiza no painel digital onde estão essas demandas, né? Quem está buscando e quanto está sendo buscado de açaí ali.
5: Tá certo, então. Professor Bruno Cavalcante, quero agradecer a sua gentileza de estar conosco nesta manhã. É um assunto importante, se faz necessário esse debate, trazer as informações para a nossa audiência, para a gente conhecer cada vez mais essa realidade e todos os cenários possíveis. Então, muito obrigado pela sua participação. Até uma próxima.
4: Só um recado. A gente está organizando o lançamento do aplicativo no dia 17 de setembro, agora às 10 da manhã, no auditório da OCB, SESCOP, né, OCB Amapá. Então, a gente convida todos os produtores de açaí, os extrativistas, donos de batedeira, cooperados, associados e os consumidores também de açaí para conhecer de perto a ferramenta, né, Açaí Direct, para que a gente possa aí compartilhar com o maior número de usuários, né, para que eles deem feedback para a gente do que a gente precisa melhorar.
5: Muito obrigado, professor. Obrigado. Bruno Cavalcante, professor do IFAB e CEO da Açaí Direct. Falamos hoje de tecnologia e inovação para impulsionar a cadeia produtiva do açaí no quadro CBN Startup. 9h26, no próximo bloco, segue a rodada de entrevistas com os candidatos ao Senado Federal. O convidado de hoje é o senador Lucas Barreto, do PSD. Voltamos logo mais.
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0: Quarta-feira, 9 de setembro de 2026. Cerca de 3 mil entidades empresariais publicaram um manifesto cobrando resposta do Supremo à crise na corte. Os grupos representam juntos cerca de 90% do PIB brasileiro. O documento pede ao plenário que analise os fatos em sessão pública e afirma que a resposta não admite prazo. Um segundo manifesto, assinado por 157 empresários, economistas e personalidades, defende o afastamento de suspeitos e a criação de um código de conduta no STF. Entre os signatários estão Armínio Fraga, Luísa Trajano e Luciano Huck. 13 ministros aposentados do Supremo já haviam enviado uma carta à corte com cobrança semelhante. O secretário de Estado dos Estados Unidos, Marco Rubio, prometeu reconstruir a relação da Casa Branca com a Colômbia e afirmou que os dois países se afastaram durante o governo do ex-presidente de esquerda, Gustavo Petro. Rubio desembarcou em Barranquilla nesta terça e iniciou uma viagem pela América Latina, que também inclui Peru e Equador. Os três países são governados atualmente por líderes alinhados ao presidente americano Donald Trump. A seleção brasileira feminina de vôlei estreou com vitória por 3-0 sobre a Venezuela no Campeonato Sul-Americano no Maracanãzinho. A competição vale vaga nos Jogos Olímpicos de Los Angeles em 2028. O time comandado pelo técnico José Roberto Guimarães volta à quadra hoje às 8 horas da noite contra o Peru em jogo válido pela segunda rodada do torneio. No horário de Brasília, 9h33.
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3: Agora 9h35.
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3: O Estação CBN está de volta e segue com a rodada de entrevistas com os candidatos ao Senado. A ordem foi definida em sorteio com a presença dos representantes dos candidatos. A entrevista vai ter 20 minutos de duração, com mais um minuto para as considerações finais. Hoje nós vamos conversar aqui com o candidato Lucas Barreto, do PSD. Candidato, bom dia.
4: Bom dia, Tatiana. Bom dia, candidato. Meu amigo.
3: Bem, o seu tempo começa a contar a partir de agora. Candidato, a gente começa falando sobre o petróleo, né, que é aí uma expectativa positiva das autoridades para os próximos anos. O que o senhor acredita, como senador, que deve ser, o que deve ser prioridade, por exemplo, quando se trata desse tema?
4: Bom dia aos ouvintes e telespectadores, né, da CBN. É uma honra estar aqui, um prazer estar aqui com vocês, que a gente tem o maior respeito, né, que são, fazem a história já do jornalismo no Amapá. Na verdade, o petróleo, todos vocês acompanharam, a TV Amapá acompanhou, a rádio CBN acompanhou, a minha luta, foram 8 anos. Pode perguntar no Google, quem lutou junto à Marina Silva, quem convocou a Marina, quem impediu que se criasse reservas no Amapá para impedir a exploração de petróleo, quem foi que ajudou a Petrobras no Senado Federal, na Comissão de Infraestrutura, para que nós tirássemos esses impedimentos. Quem enfrentou o Ministério Público Federal, quando o Ministério Público Federal tentou também impedir a prospecção quando o navio já estava chegando lá. Isso foi eu, 8 anos de lutas. E quando aconteceu alguma coisa favorável, a gente via todos comemorando, batendo na mesa, pega-te, não sei o quê. História. A luta, quem enfrentou a Marina Silva? Me digam um nome no Amapá que fez uma audiência ou que fez algum questionamento para ela. Só eu. Então, o Amapá é um estado que nós não podemos mais abdicar de explorar nossas riquezas. Não é só o petróleo, é a renca também. Mas o petróleo, são 160 produtos a partir do petróleo, né? Imagina que é o platô das Guianas. Eu falo que está na palma da mão, que Venezuela lá em cima, 25% do petróleo do mundo. Suriname já explorou 400 mil barris o ano passado. A Guiana Inglesa, 2 milhões de barris de petróleo. A Guiana Francesa, o parlamento francês autorizou a exploração de petróleo. E o Amapá. O Amapá é o que eles dizem, chamam de grande prêmio. estima-se que tenham aqui mais de 30 bilhões de barris de petróleo e 2 trilhões de metros cúbicos de gás. Então o Amapá é o grande potencial. Os olhos do mundo estão voltados para o Amapá. Por quê? Porque o Amapá é a esperança e é nós que temos energia. Nós somos o meio do mundo, o hub da logística tem que ser pelo Amapá. Para tudo e para lá, ou por água, ou por avião, tem que passar aqui. Então o Amapá é o estado que mais vai desenvolver. Imagina só, o PIB da Guiana Inglesa, o ano passado, aumentou 48 vezes, isso em números, em termos de valores, 40 bilhões de dólares. Estima-se que quando explorarmos o primeiro barril de petróleo no Amapá, no primeiro ano, aqui vai girar entre 50 e 60 milhões, bilhões de dólares. É um ativo financeiro muito grande. Vai impulsionar tudo no Amapá. E o Amapá é carente, ele vai ter que se preparar. Nós estamos aportando agora, esse ano, 10 milhões de reais para o IFAP, para que ele possa fazer os cursos para os nossos jovens, para essas demandas que o petróleo vai ter. Então, os cursos, o IFAP está avaliando, nós vamos criar a estrutura física e criar também o recurso para custeio, para que o IFAP possa fornecer. A partir do momento que nós exploremos petróleo, nós teremos aí 1%, que é um fundo constitucional de educação, que é para ciência, tecnologia e formação tecnológica. Aí nós teremos quase 5 bilhões de reais a cada 2 anos. Macaé tem cidade universitária. Então, isso tudo independente do royalty, que o royalty é uma coisa a ser partilhada e uma legislação própria, como foi a do Rio de Janeiro. O importante é que todos os
3: estados. Tem um debate no STF agora sobre essa divisão do
4: royalty. Tem, mas aí é legislação também, né? Não tem, é pré-sal. É legislação. E o Amapá pode parar tudo, ele é dono da licença. Então, tem que respeitar o Amapá e temos uma bancada que vai lutar para que nós tenhamos esse desenvolvimento a partir da cadeia do petróleo, que serão 160 produtos. Né? Nós temos energia, nós podemos transformar tudo isso. O petróleo não é só diesel e gasolina. São 160 produtos feitos a partir do petróleo. Então, nós queremos essa cadeia produtiva aqui. Só que, com isso, toda a economia gira. Né? Quer dizer, você vê aí que o Amapá está crescendo, está avançando, todo mundo querendo vir investir no Amapá, porque capital não tem pátria. Ele está onde está dando lucro. E o Amapá é os olhos dos investidores hoje do Brasil e do mundo.
3: A gente tem um problema, senador, aqui no estado, que é um estado muito preservado, mas com muitas áreas de conservação, indústrias querendo se instalar, mas elas enfrentam uma barreira na legislação. Caso o senhor se reeleja para mais 8 anos, como é que vai ser a sua atuação parlamentar para mudar essa realidade?
4: Mas a legislação ela é estadual, né? Quanto com o meio ambiente, a legislação ela é concorrente, pode legislar União, Estado e Município concorrentemente. Então vai haver isso, é como o caso das terras. Eu fui o relator da transferência das terras no Senado Federal. Eu fui o presidente da medida provisória que caducou na Câmara, não votaram. E aí tem um projeto de lei lá do deputado Messias, do filho do Messias, perdão, do senador Messias, o Jonathan fez um projeto, aprovamos lá na Câmara, e no Senado eu fui relator, aprovamos por unanimidade, eu criei o marco temporal. A partir de 1 ano, todas as terras estarão transferidas. E há essa transferência já de terras, ela consolidou. O problema é que o governo está muito lento, ele não consolida, até 600 hectares já era para ter dado o título para todo mundo. Tem 450 milhões aí no FNO, vagando, como a gente diz, solto. E a partir dos 600 hectares até 1.800, que são os 3 módulos, nós temos uma tabela progressiva para a venda dessa terra, para que tenhamos o título. Que, assim, nós teremos a garantia que o banco precisa, né, para fazer os investimentos e financiamento da agricultura do estado do Amapá. Tudo que nós produzirmos será pouco porque nós vamos consumir. Então o mercado está aberto, a produção no Amapá é viável, nós temos clima definido, é uma estufa a céu aberto, temos luminosidade alta e temos clima definido. Né? A gente sabe que chove 7 meses e que 4 meses faz sol intenso e que depois já começa a chuva de novo. Então o Amapá tem tudo para produzir. Tudo que nós imaginemos, né, tudo se produz aqui. E, claro, os investimentos devem ser feitos em todas as áreas, né?
3: Voltando a essa questão do petróleo, candidato, como conciliar a defesa da exploração do petróleo dentro dessa cadeia que pode girar a economia no Estado, com preservação tanto dos ecossistemas quanto das comunidades tradicionais que vivem ali próximo, né?
4: Mas aonde está 175 quilômetros da costa do Iapoque?
3: A 500... Existe uma preocupação muito grande com as
4: comunidades. Existe, mas já montaram lá, montaram o centro de defesa, né, de um acidente, tá, o centro deveria estar no Iapoque. Se não explorar petróleo, vai ser um centro de defesa que nós criamos para proteger da Guiana Inglesa. Porque da onde nós queremos explorar o petróleo? Está a 50 quilômetros de onde já estão explorando. Está a 15 quilômetros do limite do mar territorial. Então seria uma incoerência eles explorarem lá 50 quilômetros. Se tiver um acidente, nós temos que proteger tudo. Não, se tiver um acidente lá, no caso do Amapá, né, que está bem próximo, nós teremos também esse centro defendendo. O importante é que todos os testes já foram feitos. Nada vem para o Rio Amazonas. A força da foz do Rio Amazonas, desse estuário de 400 quilômetros, é muito grande. Então, todos já estão, e é lá fora, onde já tem as correntes, né, que levam tudo isso, no caso de um acidente, para proteger, e eles também têm como proteger lá. Então, o Amapá não tem. Aqui eu digo que nós somos o estado mais preservado do mundo, mas aí nós incidimos no paradoxo amazônico. Nós somos o mais preservado, mas ao mesmo tempo nós somos o mais pobre. 73% da população está no Cade Único. 73%. As pessoas não conseguem pagar energia. A energia hoje, se você pegar o seu talão, é mais caro que uma prestação de um carro. Que é o que nós falamos, a CEA. São mercenários. Senador. Eles são mercenários quando cobram energia, quando nós somos um Estado produtor. E essa legislação que a gente está tentando mudar, eu tenho um projeto de lei para fazer um barramento, né, para que nós não tenhamos esse custo do transporte, para que nós possamos consumir e pagar, claro, o transporte a partir do momento que nós ultrapassemos os 1.000 megawatts que nós produzimos. Aí sim, hoje, nós pagamos o transporte de energia 37%, 7% que não poderia ser cobrado, porque nós não temos backup de linhão. E nós pagamos como se a energia tivesse vindo de Tucuruí, o que é um absurdo.
5: Entrando nesse ponto aí da energia, o senhor já colocou, já falou sobre uma proposta que o senhor tem para reverter essa situação. O senhor já tem um mandato, o senhor está indo candidato à reeleição agora. Como é que o senhor acha, o que o senhor poderia falar sobre reverter num segundo mandato que ainda não conseguiu agora no primeiro?
4: Mas eu não consegui porque eu sou minoria na bancada, meu amigo. Eu tenho uma CPI protocolada da CEA, que não é pautada pelo nosso presidente do Amapá. Por que que ele não pauta para a gente investigar isso? A cobrança ilegal? Quantas pessoas reclamam? A sua conta, você já desconfiou alguma vez de que ela está errada, que não é tudo aquilo? Muita gente reclama para a gente, mas como é que nós vamos investigar? Eu não tenho acesso, eu não sou do governo. Então, eu junto com a Raíssa, aí sim, nós teremos maioria na bancada para decidir um monte de coisa que precisa ser decidida. Por enquanto, eu sou minoria.
3: O senhor falou em 73% da população no Cade Único. O Amapá também sempre foi muito dependente do serviço público. Como criar empregos privados de qualidade, candidato?
4: O que eu falei, né? O petróleo, ele cria um fundo, que é o Fundo da Educação, para Ciência e Tecnologia, certo? Serão 5 bilhões, aproximadamente, a cada 2 anos. Só para Ciência e Tecnologia, para Educação. Então, a educação do Estado do segundo grau, do primeiro grau, lá das creches vão ser amparadas. E a universidade, que as graduações, o nível superior, nós teremos. Macaé tem cidade universitária patrocinada pelo petróleo. A educação gera o conhecimento gera o trabalho, e é o trabalho que gera a dignidade. Agora, como fazer? 27% dos apenados do IAPEN são jovens, muitos terminam o segundo grau e eles não têm o curso técnico, que é o elo entre o segundo grau e a universidade. Muitos começam a trabalhar. O maior polo produtor de emprego do Amapá é o comércio, mas é salário mínimo. É isso que a gente quer para os nossos filhos? É isso que a gente quer para o Amapá, para os jovens? Então, você imagina que o que tem que ter é formação mesmo. Tem que ter educação. A Bíblia diz: ganharás o pão com o suor do teu rosto. Hoje é bolsa, é BPC, né, e renda para viver melhor. E as pessoas não querem sair disso porque têm medo de perder. Mas isso não dá para pagar energia, Salgado. De jeito nenhum. Entendeu? As pessoas têm muita gente endividada nesses condomínios de 30, 40 mil devendo da energia. Então, você vê que capital não tem pátria. Nós só vamos conseguir fazer com que a indústria venha, se instale no Amapá, gere trabalho, gere renda, a partir do momento que nós temos um governador desenvolvimentista que queira incentivar com, claro, com isenção de impostos, diminuir para atrair esses investimentos. Você lembra que nós tínhamos aqui no Amapá uma multinacional, a Coca-Cola, porque o governador da época não reduziu a alíquota, ou não manteve, tentou aumentar. O que, que eles fizeram? Largaram, demitiram 500 pessoas e atravessaram para o outro lado, para o Pará. E foram lá e mandam a Coca-Cola de lá. E nós perdemos os impostos e os empregos. Tudo nosso é produzido fora. Tudo. Tudo que você imaginar. Frango vem de fora, ovos vem de fora. Agora que está começando. E nós temos uma coisa que é garantido para os investimentos, que é a energia. Nós temos o Linhão Tucuruí, estão construindo o backup de Linhão. Então nós vamos ter segurança energética. Nós produzimos. Estão querendo já tem estudos para fazer mais uma hidrelétrica lá no Paredão, onde era o vertedouro, que será a quinta hidrelétrica, que gerará mais de 200 mega. Então você vê que potencial nós temos. Nós temos potencial eólico, nós temos potencial solar, tudo. Mas eles querem taxar o sol. Eu fiz um discurso lá, nós impedimos a taxação do sol. Mas hoje a CEA quer cobrar. Hoje não compensa mais você injetar energia no sistema para eles administrarem. Tem que ser off-road. Ou você faz isolado ou não compensa. Então tudo isso tem que ser revisto pelo novo governo. Por um novo governo. É por isso que eu aposto no prefeitão, no 55, né, que junto com a doutora Raíssa 200, eu senador 555, e ela, a senadora 200, a primeira mulher senadora do Amapá, nós possamos ajudar o prefeitão a desonerar essas empresas para que o Estado possa atrair os investimentos necessários para a geração de emprego.
5: Senador, ainda esse ano, semana passada, o Senado já aprovou na Constituição de Justiça a escala 6x1, mas ela ainda vai ser votada. O presidente Davi Alcolumbre disse que ela vai ficar para depois das eleições. O senhor tem um posicionamento formado sobre
4: Sim,
5: essa proposta?
4: Sim, eu falei, sou a favor da escala 5x2. Sempre falei isso. Aí eles dizem: ah, mas você assinou uma outra proposta que dá a possibilidade de discussão. Claro, toda vez que tem uma PEC, nós precisamos de 49 assinaturas. E nós temos um pacto entre os senadores, todo mundo assina. Votar, discutir é outro problema, entendeu? A votação é outra. Mas você também tem que olhar, por exemplo, tem gente que vai ser aprovada a PEC 5x2. Pode ter certeza, ela vai ser aprovada e o meu voto será favorável. Mas e quem quer ter outro emprego? Quem quer trabalhar mais não vai poder? Vai ter que ficar limitado ali? Eu acho que tem que ter também discussão para quem quer.
5: A possibilidade de discussão
4: Sim.
5: entre o empregado e
4: o outro pode trabalhar no sábado, ele não vai poder trabalhar no sábado, se ele quiser trabalhar no sábado. Entendeu? Então é possibilidade de discussão, não é que eu vou votar, eu sou a favor da 5x2. Mas eu sou a favor também que se discuta os outros, que é questão de pessoal, de cada um, né? Se tiver a possibilidade de não proibir, ótimo, já é uma possibilidade de ter a discussão lá na frente. Mas eu sou a favor da 5x2. E é o que eu falo, né? O maior polo produtor de empregos é o comércio, mas é salário mínimo. Vai ficar limitado a isso, sem poder ter outra atividade, sem poder fazer outra coisa? Tem que olhar com muito carinho, né? Mas o meu voto é favorável à PEC 5x2.
6: O senhor acredita que a solução para a BR-156 seria tirar a pavimentação das mãos do DENIT, Sim. passar para o Estado mediante aí um convênio com a União, como já foi feito lá atrás?
4: E como foi a época que andou, né? A época do Capi andou, a época do Valdez andou.
6: O senhor considera que é possível isso nos dias de hoje, atualmente?
4: Sim, né? Claro, porque o DENIT, ele só quer fazer manutenção. Ele não quer asfaltar. Nós temos emenda de bancada, eu mesmo aportei 35 milhões para o trecho sul, 35 para o trecho norte, mas é só para manutenção, eles só usam para manutenção. Eles remanejam e usam para manutenção. E isso será possível. Já pensou se colocarmos a BR-156 na mão do prefeitão para ele executar? Se ele asfaltou 320 quilômetros de Macapá, será que ele não consegue asfaltar esses 300 que faltam? Com certeza, dinheiro tem que estar lá, a emenda de bancada. Está aportado 300, 400 milhões lá já faz tempo e ele não consegue usar. Você vê toda vez que ele licita lá na empresa, como foi da última, né? Licitou lá 320 milhões a licitação para asfaltar lá um trecho. Já está sob júdice, já tiraram, TCU já anulou. E aí, leva 2 anos para fazer outra licitação. Esse é o problema. Então tem que passar para o Estado e cobrar do Estado essa ação para ser rápido para fazer a BR-56, assim como a ponte do Laranjal do Jari. Está lá, é um absurdo. Tem 20 milhões ainda na conta que está corrigindo, que eu não sei quanto tem agora, mas que precisa, só que a ponte já está avariada. Barco já bateu lá, já tem o pilar central que tem que mudar, ninguém sabe se aproveita o que tem lá ou se vai ter que fazer nova. Isso tudo é um estudo e, claro, eu tenho certeza que o novo governador, o prefeitão, vai fazer com que a gente tenha essa possibilidade de rever isso e unir a bancada, porque é interesse de todos.
5: A sua proposta seria estadualizar também a construção da ponte sobre o Rio Jari?
4: Sim, porque ela está...

0: bugar a máquina. Porque até vir o petróleo para ter royalty, para investimento, para outra coisa, você vai precisar enxugar a máquina. Ter capacidade de diminuir esses 75%, 80% que tem, que gasta só com pessoal, entendeu? Tem que reduzir para ter capacidade de investimento. E o Amapá precisa ter uma legislação nova, moderna, para atrair investimentos. Como eu falei, capital não tem pátria. Ele só vem para onde vai dar lucro. Ninguém vai investir o seu dinheiro onde vai dar prejuízo. Que é o caso da Coca-Cola. Quando tiraram a isenção que tinha, ela atravessou ela para o Pará, porque o Pará deu. Por exemplo, aqui, nós cobramos 25% de imposto da cerveja, 30% da bebida quente. O Pará cobra 7%. O que que acontece? Entra tudo sem nota fiscal. Por quê? Compensa só negar 25%, compensa só negar 30%. E aí vem na calada da noite, o barquinho atravessa, vende o consumo de alta rotatividade. Então, você tem que preparar a legislação, avaliar tudo com carinho. E isso é a partir de quem tem vontade de governar para desenvolver o Amapá.
1: Senador, uma das preocupações da população é com a segurança pública. Em alguns estados brasileiros, o crime organizado tomou conta. Aqui a gente ainda não tem essa sensação de que está dominado pelo crime organizado, mas tem uma presença muito forte. As operações começaram a apreender um volume muito grande de drogas e também de armamento pesado. O que que o senhor tem de proposta para apresentar para a segurança pública?
0: Bem, primeiro, fortalecer a fronteira, né? Com a Polícia Federal mesmo, tendo maior efetivo lá, tendo agentes para fazer, né, a inteligência para investigar. E aqui no Amapá e no estado todo, como um todo, as facções estão avançando. Estão avançando. Se você for ver hoje, eu fiz uma emenda para o GAECO, né? E a gente teve uma reunião com a Polícia Federal. 15 mil jovens são faccionados. Porque não tem perspectiva de emprego. A facção chega lá e diz, não, você vai trabalhar com a gente, ele está ganhando alguma coisa. O jovem quer comprar um tênis, como é que ele faz? E aí ele é cooptado pelo crime. Você vai na penitenciária, 25% dos apenados são jovens até 25 anos. Então, esse é um problema grave. A segurança, ela tem que ser trabalhar. Ah, o governo diz, ah, nós diminuímos aí em 30%. Mas quando aumentou 300%, você vê o número de mortes, o número de assalto, tudo aumentou. Quer dizer, em relação ao ano passado, diminuiu 30%, mas aumentou muito nos últimos 4. Você vê a tabela progressiva é muito grande. Então, tem que ter efetividade. Não é só combater o crime, tem que ter inteligência para tirar também, criar mecanismos para tirar essas pessoas do crime, os jovens do crime. Porque eles atraem os jovens com promessa de tudo, né? De vida boa, de ganhar dinheiro, e nós temos que criar as condições, principalmente com a educação, que gera conhecimento gera o trabalho, e é o trabalho que gera dignidade.
2: E qual seria a sua posição para o endurecimento das leis para combater o crime organizado?
0: As leis, elas precisam ser aprovadas nacionalmente, né? A lei de combate ao crime. Eu acho que todo dia tem que transformar facção em ser mesmo, em como estão pensando lá, em criar uma legislação mais dura para faccionados, né? Você vê que os Estados Unidos está querendo vir atrás das facções. Aqui o PCC financiou o show do Roberto Carlos. Aí você vai imaginar, olha o estado que nós estamos vivendo. Pagou 2,5 milhões. Beto Louco. Entendeu? Esse mesmo da Carbono Oculto, né, que desviaram R$1 bilhão pelo Amapá, por esses benefícios fiscais que deram diminuir o ICMS e aumentar o prazo, e importaram 500 milhões de litros de diesel adulterado pelo Amapá. Um absurdo. R$1 bilhão foram desviados.
1: Senador, existe meio que uma confusão entre a atuação parlamentar e a disponibilização de emendas parlamentares. As pessoas, elas veem senadores e deputados como fazedores de obras. Qual é a sua posição sobre a transparência das emendas parlamentares?
0: Mas as minhas emendas já são transparentes naturalmente, né? E ninguém duvida, ninguém contesta que eu sou o campeão de emendas para o estado todo. Eu duvido, as minhas emendas, elas são efetivas, elas acontecem. O problema é que eu sou o campeão, por quê? Porque eu consigo alocar recursos para custeio da máquina, para custeio da saúde.

0: Você imagina a saúde de Macapá. Nós temos aí na frente 2 mil ilhas, 16 municípios, 1 milhão de habitantes do Pará que se socorre em Macapá. Macapá é uma UTI social, Santana é uma UTI social. E eu consigo aportar, por exemplo, agora, foram 17 milhões para Santana e 35 milhões, isso no defesa eleitoral, para a saúde de Macapá. Inclusive para pagar pessoal, porque a emenda minha individual, ela paga salário de pessoal. Então, se você dividir aí, tem 6 milhões por mês até o final do ano, só para pagar salário. Certo? Se você diminuir, você tem valor para comprar remédio, você tem valor para no MAC, no PAP, no MAC para atender o Papaléu Paz, para exames. Entendeu? E eu ajudei muito Santana também. Como lotava aqui, eu aportei 1 milhão e 400, comprou um tomógrafo para o Hospital de Santana, o primeiro tomógrafo público. No Centro de Saúde da Mulher em Santana tem um mamógrafo nosso que a gente aportou emenda para lá para desonerar aqui essa demanda de Macapá e para as pessoas de Santana não tenham que vir para Macapá. Então a saúde ela é muito complexa. O teto de PAP de MAC de Macapá era 10,4. Hoje é 80,40. Então você vê que houve uma evolução muito grande, porque se eu não tivesse teto, eu não consigo aportar emendas. Entendeu? Porque limita. E é isso, é fazer com que mostrar com que a saúde do Amapá ela está atendendo, inclusive do Pará. E antes, quem recebia era o município de origem da pessoa, né? O estado de origem. Hoje não, é por CPF. Você atende Macapá, é Macapá que recebe.
1: Seu tempo está no finalzinho, o senhor pode fazer as considerações.
0: Ah, eu quero agradecer vocês pela gentileza, pela CBN aqui, né, por vocês fazerem essa entrevista, é muito importante, né, cada um que quer vir debater, falar das suas propostas, falar o que fez, né. Eu sei que eu quero trabalhar muito e agora quero pela primeira vez experimentar ser maioria na bancada, eu e Raíssa, né, senadora Raíssa 200 comigo. Se nós vencermos a eleição com o apoio do povo, nós teremos aí uma bancada, a maioria na bancada no Senado, para atender as demandas do prefeitão. Porque Macapá, nos últimos anos, nos 5 anos, não recebeu uma moeda do governo do Estado. E isso é muito ruim, essa discriminação, né? Enquanto eu divido minhas emendas proporcionalmente por população, a gente não teve um centavo do governo aqui. Então, para encerrar, muito obrigado, falar que é Senadorzão 55, Furlan 55 e Raíssa 200.
1: Obrigada, bom dia.
2: Obrigado, bom dia.
0: Obrigado.
1: Amanhã vamos conversar com Acácio Favacho, do MDB.

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3: 10 e 9.
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3: Na próxima sexta-feira, dia 11, o Código de Defesa do Consumidor completa 36 anos,
5: A data é uma oportunidade para ampliar o acesso à informação e esclarecer dúvidas frequentes sobre os direitos e deveres do consumidor e fornecedores em situações comuns do dia a dia. Sobre este assunto, nós conversamos agora aqui no estúdio da CBN Amazônia com Jean Patrick, diretor-presidente do Procon Amapá. Presidente, bom dia, obrigado pela gentileza de estar conosco nesta manhã.
6: Bom dia, muito obrigado, agradeço também a oportunidade. A gente está trazendo orientações, né? Mostrando para o consumidor amapaense que ele está bem fortalecido e bem amparado, né, pelo Procon Amapá.
5: Chegamos aos 36 anos do Procon, que está sempre ao lado do consumidor, ao lado do cidadão. Fala para a gente, daquele primeiro ano até agora, a evolução que nós tivemos e também o consumidor, ele passou a entender que o Procon está ao meu lado, eu não estou sozinho em certas situações, questão de produto X, produto A. Fala para a gente dessa evolução.
6: Isso, verdade. O CDC, né, o Código do Consumidor, que é onde o consumidor, que é a parte mais fraca dessa relação, né, ele pode se amparar. Então, o governo do estado do Amapá, através do PROCON, está ali também para receber esse consumidor e fortalecer mais ainda essas orientações. O consumidor orientado e sabendo dos seus direitos é aquele consumidor que está fortalecido quando há essa relação com o fornecedor.
5: Quais são as principais demandas, as principais dúvidas desse cidadão ao procurar o PROCON?
6: Sim, as maiores demandas do consumidor ao procurar o PROCON é sobre troca de produtos, sobre garantia, sobre a própria questão da lei do arrependimento, que isso é muito importante, né? As compras da internet estão muito em evidência, então o consumidor fica muito em dúvida em relação a esse tipo de compra que ele faz. Então é uma atualidade também essa questão da lei do arrependimento, a questão também da lei do superendividamento, também é bem recente. São coisas novas que o CDC vem sempre se atualizando dentro desses 36 anos, que faz com que o consumidor ele se sinta mais amparado, né, nessa relação de consumo.
5: Então, nessa sexta-feira agora que vem, dia 11, a gente vai ter esse atendimento especial com essas orientações ao cidadão. Então, quero deixar o senhor à vontade e convidar o público aqui da CBN Amazônia a poder ir lá no PROCON, se tiver alguma dúvida, tiver acompanhando a nossa conversa aqui e desejar ir no PROCON.
6: É isso mesmo. O consumidor, ele pode procurar o PROCON sempre que precisar, né? Durante o expediente normal, que é de 8 às 13h30, pode buscar também o PROCON através do seu Disque Denúncia, que é 151, através de Superfácil, no centro da cidade, zona norte da cidade, zona sul. Também temos no município de Laranjal do Jari, Oiapoque e Ferreira Gomes. Mas nessa sexta-feira, onde a gente se comemora os 36 anos do Código do Consumidor, a gente vai estar ali fazendo mutirão no próprio PROCON, na matriz ali na Padre Júlio, e para dar mais informações, intensificando ainda mais essas orientações. O consumidor vai se sentir acolhido, como sempre se sente quando vai ao PROCON. Então a gente está lá para fortalecer essa proteção ao direito do consumidor. Se ele se sentir constrangido, por exemplo, numa cobrança indevida. Outro dia a gente estava falando muito sobre isso com os consumidores lá no atendimento, sobre o telemarketing abusivo, por exemplo, né, que é uma situação também que o consumidor busca muito, tem reclamado bastante. O consumidor, ele tem a dívida, mas ele também tem as regras de cobrar essa dívida, né? Então, o fornecedor, o outro lado, a outra parte, que é mais forte, não pode usar essa oportunidade para estar constrangendo, obrigando, trazendo vergonha, fora de horário de expediente. Então, são situações do dia a dia que o consumidor ele precisa se sentir amparado. E o PROCON está aí para isso.
5: Então, de fato, essa programação acontecendo na próxima sexta-feira. Diretor-presidente, quero agradecer a sua gentileza de estar conosco nesta manhã, dizer que a CBN Amazônia está à disposição e que venham mais 36 anos do PROCON, que possa estar sempre ao lado do consumidor, que a gente tem muitas questões, tanto da compra de produtos em lojas físicas, mas também a questão de lojas virtuais. Então, requer uma demanda também por parte do PROCON. Muito obrigado e boa ação na sexta-feira.
6: Obrigado. E sempre lembrando que todo lojista, toda empresa tem que ter o seu exemplar do Código do Consumidor. É obrigatório isso, que ele pode até ser multado se ele não tiver. Então, isso é muito importante para o consumidor na hora da compra, na hora que ele estiver precisando lá, dá uma olhadinha, lê os seus direitos e se sinta fortalecido, né? Se sinta protegido. Obrigado. Sim. Eu agradeço.
5: Muito obrigado, tenha um bom dia. 10h15, vamos ao nosso intervalo e voltamos logo mais com outras informações.
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13: 10h22.
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13: Vamos à informação do momento lá no portal G1 Amapá. Um motim promovido por detentos mobilizou equipes de segurança na manhã desta quarta-feira no Instituto de Administração Penitenciária da Amapá, IAPEM, em Macapá. Um tumulto ocorreu no setor da vivência 4, o V4, da penitenciária masculina e deixou feridos e um preso morto. A situação foi controlada após a intervenção do grupo de tático prisional, o GTA, que entrou no pavilhão para restabelecer a ordem e garantir a segurança no local. Os detentos atingidos receberam atendimento médico de emergência. A Polícia Civil e a Polícia Científica foram acionadas para fazer os levantamentos periciais e investigar a morte do presidiário. Os detentos atingidos receberam atendimento médico de emergência. A Polícia Civil e a Polícia Científica foram acionados para fazer os levantamentos periciais e investigar a morte do presidiário. A direção do IAPEM abriu um procedimento interno para apurar as causas e responsabilidades pelo confronto. Até a atualização desta reportagem do portal Geão Apá, não foi informado o que motivou o início do tumulto. Atualizações você vai acompanhar aqui na programação da CBN Amazônia e também no portal G1 Amapá. Vamos mudar de assunto. Para você que está com a gente na programação da 93.3 FM, as obras na rodovia Jorge Machaves Pinto, via que liga Macapá a Santana, revelaram um antigo cemitério indígena pré-colonial. No local, pesquisadores do IEPA resgataram urnas funerárias contendo ossos, além de ferramentas de pedra e utensílios de cerâmica. Luiz Felipe Santos detalha para você agora.
14: Foi durante uma terraplanagem para a construção da rotatória às margens da rodovia Josmar Chaves Pinto que o passado apareceu em meio à terra. Primeiro, uma peça chamou a atenção dos trabalhadores. Depois, os arqueólogos encontraram uma área com vestígios. Entre os materiais resgatados estão fragmentos de cerâmica, urnas e ferramentas feitas de rocha. A concentração dos objetos leva os pesquisadores a trabalharem com a possibilidade de que uma aldeia tenha existido na região. É o que ressalta o membro do Núcleo de Pesquisas Arqueológicas do IEPA, Lúcio Costa Leite.
15: O que a gente achava que era um sítio muito pequeno, isso se estendeu para uma área muito maior, né? Pegando uma área, inclusive, que é do novo campus da UEAP, e a gente viu que se tratava de uma grande aldeia indígena ali nessa área. Então, os materiais que a gente identificou e retirou de lá, resgatou de lá, eles demonstram, né, essa dinâmica da existência dessa aldeia dentro desse espaço.
14: E esse não é um achado isolado. Em obras diferentes, em outros pontos de Macapá, também foram encontrados vestígios arqueológicos. Os cientistas buscam entender a ligação entre eles e também compreender o que eles falam sobre a ocupação de povos antigos no território amapaense.
15: O que a gente sabe é que a área onde é Macapá, a gente tem registrados pelo menos 88 sítios arqueológicos, né? Então a gente pode dizer que há uma grande dimensão da presença indígena. Na área da JP, a gente tem registrado pelo menos 4 sítios. Então isso reflete um pouco da dinâmica dessas populações indígenas que viveram aqui no passado.
14: As peças resgatadas foram catalogadas e devem passar por estudos mais detalhados. A datação e análise das cerâmicas e também das ferramentas podem indicar quando essa área foi ocupada, quem residiu e até identificar possíveis conexões com demais sítios arqueológicos do estado.
15: Essa primeira etapa é a etapa do resgate, é a retirada do material. Posterior a isso, esse material ele vem para o laboratório de arqueologia aqui no IEPA e ele passa por um processo de higienização, ele passa por um processo de catalogação e depois disso ele vai para as análises e interpretação. O que a gente já sabe é que esse material que é encontrado, que foi encontrado na região, isso paralelo com outros que a gente já estudou, basicamente estão relacionados a ocupações entre o século X e o século XI, o que indica que a área foi ocupada por um grande período, né? Essas aldeias foram ocupadas por um longo período em diversos momentos.
14: Com a colaboração de Manuel Tavares, de Macapá, Luiz Felipe Santos.
13: 10h27 para você que acompanha a programação da CBN Amazônia. Vamos acompanhar as informações do repórter CBN na sequência. Voltamos aqui com o nosso quadro CBN Design e Mercado e outros assuntos na manhã desta quarta-feira. Voltamos logo mais.

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1: Doze países, entre eles Reino Unido, França, Espanha e Canadá, anunciaram sanções contra produtos e serviços ligados a assentamentos israelenses na Cisjordânia. As restrições também atingem pessoas acusadas de promover a violência dos colonos extremistas, incluindo dois ministros israelenses. Israel reagiu com o fechamento do consulado britânico em Jerusalém e proibiu a entrada de parlamentares do Reino Unido. Segundo a ONU, a Cisjordânia registrou 1.400 ataques de colonos neste ano, com 18 mortos e mais de 41 mil pessoas deslocadas. O horário de Brasília, 10 horas e 29 minutos.
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8: 10h41.
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8: Olá, estamos de volta com a nossa Estação CBN desta quarta-feira, 9 de setembro de 2026. Obrigado pela sua audiência. Agora vamos com o quadro CBN da Exa de Mercado, sempre trazendo um assunto importante para você que nos acompanha aqui na programação. Hoje vamos trazer dicas valiosas para uma cozinha organizada e funcional, já que no estúdio Franco Montoril, da última quarta-feira, participou com a gente de forma online, viajou a trabalho, porque o homem só trabalha, impressionante isso. Franco, bom dia, meu amigo, bem-vindo.
9: Bom dia, Dayan, bom dia a todos. Sim, a viagem não para, o trabalho também não, graças a Deus.
8: Graças a Deus, muita saúde aí para o nosso Franco estar trabalhando. Franco, então você traz esse tempo para a gente hoje, dicas valiosas para uma cozinha organizada e funcional. Eu te pergunto assim, o planejamento de uma cozinha, ele pode ser realizado a qualquer momento ou somente numa obra? Detalhe para a nossa audiência.
9: Bom, O ideal é que sempre o planejamento de qualquer ambiente da casa seja antes da obra, né? Durante o planejamento de projeto, já nesse processo de construção, como vai ser distribuído esses ambientes. Mas dá sim para, no momento de uma reforma, que quiser mudar a cozinha para melhorar aí o desempenho dela, a família aumentou, saiu gente da família, mudou a configuração, separou, tô solteiro, tô casado, casei, tem gente chegando nova. Geralmente tem assim algumas mudanças, algumas reformas no nosso ambiente residencial. E a cozinha é o coração da casa e ela precisa de uma atenção especial, por isso que eu trouxe esse tema hoje pra gente. E que precisa, essa mudança ela pode ser realizada também durante a vivência, só que tem que ter muito cuidado nessa parte de compras desses materiais e também como a gente vai trazer esses itens para dentro de casa. Porque a cozinha, ela geralmente é um ambiente que a gente tem que ter muito cuidado por conta da higiene. É o lugar onde a gente prepara o nosso alimento, é o lugar onde a gente não pode contaminar de forma alguma. E essas compras desses itens, eles precisam ter muita atenção. Né? Então sim, é possível e tem que ser feito com cuidado. E hoje eu vou dar essas dicas para vocês entenderem aí como fazer da melhor forma.
10: Vamos lá então trazer para um outro aspecto aqui, assim, quais problemas mais comuns encontrados na hora de montar essa cozinha?
9: Bom, problemas são os sistemas, instalações, sempre é o empecilho aí de toda a reforma, né? Quais são os pontos de água que já existem, onde estão os sistemas elétricos existentes da casa, vou trocar a torneira de um lugar, pensar que isso vai precisar de uma obra, rasgar a parede, geralmente na cozinha tem um revestimento de parede e isso tudo tem que ser calculado, entender que a mudança de uma pia, por um exemplo de lugar, ela vai gerar uma obra e essa obra ela precisa ser pensada nesse momento de planejamento, porque muito acontece que eu vejo é que o morador ele compra logo todos os itens e deixa o planejamento de obra depois e aí fica com todas as coisas dentro de casa e esperando o momento adequado para iniciar a obra.
10: Vamos lá, Franco, a gente está numa casa assim, tem os seus 15, seus 20 anos. Então ali, ele comprou de um terceiro, a casa não foi ele que construiu. Então tem certas informações que ele acaba não tendo. É justamente ter esse cuidado, troca essa pia aqui, mas peraí. Mas estou vendo aqui, tem um cano emendado aqui, está fechando, isolando a água aqui.
9: Exatamente, isso daí é um problema muito comum e na hora de comprar um novo imóvel, de comprar uma casa de terceiro, é importante sempre olhar a cozinha e os banheiros, as áreas molhadas, porque o sistema ele tem que estar funcionando, a água ela tem que estar caindo com bastante fluxo, a parte de descida, principalmente, para onde está indo, se a caixa de gordura, se ela está funcionando, né? Porque essa gordura da pia ela vai para uma caixa e essa caixa ela precisa receber isso de uma forma eficiente, porque se volta aquele cheiro de cozinha que acontece, vai mudar um sistema elétrico na hora que vai colocar os seus itens, micro-ondas, esses itens mais que demandam um pouco mais de energia, precisam estar dentro do que a casa suporta. Então, o quadro elétrico precisa ser revisado, chamar o eletricista, mostrar todos os equipamentos que você vai trazer para dentro de casa para esse eletricista antes de instalar, porque isso é muito perigoso. Se você tem um consumo de energia além do que a casa suporta, ela pode gerar curto-circuitos e, às vezes, até um possível incêndio. Então, é uma dica também que já estou adiantando, você tem que pegar, analisar todo o sistema da cozinha, verificar se a água está descendo, joga bastante água, libera bastante água das torneiras, deixa cair bastante água, olha todas as caixas de passagem de fora da casa para saber se essa caixa não está transbordando, se o cheiro não está voltando para dentro da cozinha, para depois você conseguir realmente utilizar essa cozinha de uma forma já definitiva.
10: Um ponto que eu trago para a nossa conversa, Franco, assim, normalmente tem a cozinha, e tem aquele banheiro, às vezes, próximo à cozinha. E aparece aquele mofo na parede. Queria que tu falasse sobre esse ponto também.
9: Bom, nessa parte, isso está muito ligado à umidade geral da casa. Porque o banheiro ele solta muita umidade por conta do chuveiro. Né? O chuveiro elétrico, principalmente. Se for um lavabo, até menos, porque não tem um box. E geralmente não tem um chuveiro. Mas quando tem um chuveiro, o ideal é não ter banheiro próximo da cozinha. Por conta da contaminação. Né? Esse é o caminho mais adequado. Mas se houver as aberturas da cozinha, elas são muito importantes, que também entra aqui com uma dica, né? A cozinha, ela precisa ter uma vazão de ar muito boa, precisa ter um fluxo de ar muito bom, seja por ventilação de aberturas de janela, seja por ventilação de portas, tudo que puder colocar, tanto para a parte de gorduras e a parte de exaustão de alimentos, daquele cheiro e tudo mais do alimento, como também nessa parte de descontaminação, né? Dessa concentração de acúmulo. E o mofo, ele nada mais gosta do que um ambiente úmido, né? Sim. Por isso que os revestimentos são encontrados bastante na cozinha, porque a cozinha é um ambiente muito úmido e ela tende a fixar muita umidade na parede. Por isso que a gente recomenda sempre colocar na cozinha revestimentos, para que na hora dessa umidade consiga fazer uma higienização mais rápida, né? E consiga ter mais funcionalidade nisso. Outro ponto de exaustão que é importante, além dessa parte das aberturas das janelas, é um bom sistema de coifa, né? Para poder também ajudar nesse processo. O coifa depurador que a gente coloca em cima do fogão, para que ele faça essa canalização e consiga retirar aquela fumaça, né? aquela evaporação do alimento com gordura diretamente para fora. Porque quando a gente não tem uma coifa ou um depurador dentro de casa, o que acontece? Ele se espalha pelo ambiente inteiro e vai grudando. Quando vê daqui com alguns anos, se a pessoa não tiver cuidado e também higiene, que isso é muito importante, também a gente tem que fazer o nosso papel dentro de casa, a gente vai começando a ficar com as paredes gordurosas. E isso daí, principalmente em restaurantes, a gente encontra que não tem muito essa preocupação com a exaustão. Então, são esses dois pontos, né? Bastante ventilação, por isso que a janela é imprescindível numa cozinha. Cozinha sem janela, não recomendo, em hipótese alguma, sempre procurar fazer uma boa abertura, e também como abertura de portas para poder essa ventilação cruzar. A ventilação, ela tem que entrar e tem que sair, só lembrando.
10: Você deu algumas dicas, mas tem outras para compartilhar com a nossa audiência?
9: Sim, vamos lá. A primeira dica que eu dou é a principal de todas. Você vai estruturar sua cozinha, estruturar sua casa, pensar numa casa ou alugar um imóvel, né? Pensar como esse fluxo ergonômico existe dentro da cozinha. O que é esse fluxo ergonômico? O ergonômico eu trouxe em outras questões, mas agora eu vou trazer também. Ele é meu querido, o assunto querido meu. É a funcionalidade, né? Tanto na área de cocção, área de higienização, área de armazenagem e área de preparo. Isso tem que estar muito bem setorizado, porque parece meio difícil falando assim, mas é bem simples. A área de cocção é onde eu cozinho, né? É onde eu vou preparar o alimento, seja no fogão, seja numa fritadeira, seja num, enfim, na área que eu vou preparar o alimento. Essa área de cocção, ela tem que estar distante da área de higienização, exatamente pela contaminação, né? E a área de higienização tem que estar um pouco distante também da área de preparo, porque essa questão da higienização, ela não pode ficar tão próxima da área de preparo, porque é o principal ponto de contaminação também. E a armazenagem é a área que pode ficar mais versátil dentro desse fluxo. Então, a gente vê aquelas cozinhas que são lineares de apartamento, aquela cozinha reta, né? A gente tem que pensar minimamente nessa distribuição. O que eu vejo muito é pessoas colocando áreas de preparo próximo de lixeiro, muito próximo de lixeiro. Eu sei que tem os resíduos que tem que se libera na hora de cortar o alimento, tirar a casca e tudo mais, mas é muito importante que afaste esse lixeiro da área da bancada de preparo, porque isso também é um ponto alto de contaminação. Dor de barriga, essas diarreias, essas coisas todas, a gente não percebe às vezes que está acontecendo, mas de fato é nesse contato direto com o lixo, né? E nessa versatilidade de trazer o ambiente de cocção, geralmente a gente chama de triângulo ergonômico, tá? Não significa que são três itens, significa que a gente tem que fazer esse movimento triangular na cozinha, né? Pegar a geladeira, deixar na bancada de apoio e preparo, fazer a cocção, e a higienização fica nessa parte mais afastada. Então, na afastada, nesse trânsito entre os itens. Mas é importante que tenha esse triângulo, porque para não ficar perdendo fluxo e tipo assim, vou pegar meu item na geladeira a 2 metros da minha área de bancada, depois eu vou andar para chegar no fogão. Esses itens, eles precisam estar muito próximos. Parece uma coisa muito lógica, Mas muito se perde tempo, né? Na hora de fazer uma comida rápida de manhã antes de sair para o trabalho e tudo mais. Então, esses eletrodomésticos, eles precisam estar muito bem pensados nesse fluxo para que ele fique ágil, né? E nunca esquecer que a contaminação, ela é um ponto principal da cozinha. Eu acho que essa é a principal dica desse fluxo. O outro ponto é os móveis de cozinha. Eles precisam estar ser pensados com os itens, parece lógico que eu estou falando, mas muita gente erra, nas alturas internas dos armazenamentos. A gente tem panelas grandes que às vezes a gente está comprando um móvel que não vai dar os itens. Então, fazer uma listinha do que você tem, fazer pensar no que, quais são os itens maiores, quais são os itens médios, quais são os itens que dão aqui, que podem ser armazenados em outros lugares, porque a gente tem o item do dia a dia e tem o item que não vai utilizar quase o ano todo, vai utilizar só no Natal, fazer aquela panelada para a família, aquele jantar de Natal e tudo mais, e não precisa estar dentro do dia a dia. Então, essa distribuição desses itens, ele é muito importante na hora de pensar nos móveis, previamente, antes de comprar, principalmente quando vai fazer um móvel planejado. O móvel planejado já é mais fácil, porque ele se adapta à nossa realidade. Agora, se a gente vai numa loja de departamento comprar aqueles itens que já vem pronto, fazer essa medida prévia do item na sua parede, se ele dá primeiro, e também verificar o espaço interno, se ele vai comportar aquilo que você tem, né? O ideal é que você não se livre dos seus itens para receber o móvel, né? O importante é você se preparar e fazer uma boa pesquisa para comprar o móvel adequado para você. E isso é muito importante, né? E já adiantei bastante dicas e agora eu quero falar sobre a parte dos revestimentos. Lembrando dos revestimentos, daí a gente já teve uma pauta aqui que falou só sobre revestimentos. O revestimento de parede, que a gente chama de backsplash, né, que é a parte de parede de cozinha, principalmente na área de bancada, ele é fundamental. Não abra mão disso. É um investimento que se faz porque é a limpeza do seu dia a dia. Eu falei que a cozinha ideal poderia ser revestida ela como um todo para essa higienização. Mas só de você revestir a área da bancada, que é a área úmida, já ajuda bastante por conta desse acúmulo de umidade. Principalmente quando você tem móvel na cozinha toda que não chega a anexar a umidade nessa parede. Mas a parte da bancada, ela é fundamental exatamente para essa limpeza. E claro, você também consegue trazer uma estética para a cozinha, trazer um revestimento bonito para compor aí com o restante da casa, se ela estiver conectada ou não. E mais uma vez, atenção fundamental, o piso não pode ser brilhante. Cozinha tem que ter piso, de preferência o natural. Não é que não pode, dá para colocar o piso do acabamento polido.
10: Sim.
9: Mas não é recomendado, porque caiu água, principalmente se cozinha muito, se lava muito louça, se tem muita gente da família, o ideal é que se utilize um piso com menos possibilidade de deslizamento. Né?
10: Franco Montoro, muito obrigado pela conversa, meu amigo, tenha uma excelente semana e até a próxima quarta-feira.
9: Até a próxima, Dayan, espero que eu tenha ajudado vocês aí. Se vocês não conseguiram acompanhar todas as dicas, anotem aí que vai estar gravado aí. A gente consegue passar essas informações de uma forma mais definitiva.
10: youtube.com/CBN Amazônia, também redes sociais do Franco.
9: Franco Montoril, @FrancoMontoril.
10: Muito obrigado, Franco. 10:55, repórter CBN, depois giro CBN Amazônia, estação CBN volta 11:18.
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2: Quarta-feira, 9 de setembro de 2026. O ministro do Supremo Tribunal Federal, Flávio Dino, justificou a reintegração de Andrei Rodrigues à direção da Polícia Federal a uma violação do processo legal. Segundo o ministro, André Mendonça não tinha legitimidade para decidir o afastamento e também não deveria ter decidido sozinho sobre relatórios, uma vez que mencionam o próprio ministro. Dino ainda ressaltou que a exoneração de um diretor-geral da PF é atribuição do presidente da República. A decisão também reintegra Leandro Almada à diretoria de inteligência e restabelece as atividades de inteligência da Polícia Federal. O técnico da seleção brasileira, Carlo Ancelotti, anuncia às 15h a primeira convocação depois da Copa do Mundo. O Brasil fará dois amistosos contra a Austrália nos dias 25 e 29 de setembro e depois enfrenta a Índia em 3 de outubro. Entre os nomes que apareceram na pré-lista estão André e Breno Bidon, do Corinthians, Pedro e Samuel Lino, do Flamengo, Caio Jorge e Matheus Pereira, do Cruzeiro e Gabriel Bontempo, do Santos. Anunciou ataques contra uma base militar americana na Jordânia e contra quase 20 navios no Golfo Pérsico e no Estreito de Hormuz. A Guarda Revolucionária iraniana afirma ter disparado contra duas embarcações americanas, 8 petroleiros e outros 10 navios. O Comando Central americano afirma que todas as tentativas fracassaram. Já a Jordânia informou que interceptou 18 dos 20 mísseis e que os outros dois caíram em áreas desabitadas. A nova escalada ocorre um dia depois dos Estados Unidos naufragarem 10 petroleiros iranianos. A tensão levou o barril do petróleo a superar os $100 pela primeira vez desde julho. No horário de Brasília, 11 horas e 4 minutos.
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1: Agora 11 horas e 5 minutos no horário de Brasília, vamos à nossa primeira e única edição do Giro CBN Amazônia, assim como está acontecendo ao longo desta semana por conta das entrevistas com os candidatos ao Senado Federal pela sua cidade, pelo seu estado. Você que acompanha a gente aqui na CBN Amazônia, estamos ao vivo para Acre, Amazonas, Amapá, Pará, Roraima e Rondônia. E a gente começa com as informações do Acre. Cidade do Acre recebe mais de R$1 milhão para ações de proteção durante seca. Bruna Rosa está com a gente, traz a informação. Bruna, bom dia.
2: Exatamente. O município de Manuel Urbano, no interior do estado, vai receber R$1.231.175 do governo federal para ações de resposta aos impactos da seca deste ano. O recurso foi autorizado nesta última terça-feira e, conforme o Ministério da Integração e do Desenvolvimento Regional, o recurso deve ser repassado em parcela única. Segundo o coordenador da Defesa Civil de Manuel Urbano, segundo o sargento João Silva de Lima, o dinheiro vai ser usado para garantir alimentos aos moradores afetados, principalmente nas comunidades indígenas do Alto Rio Purus e comunidades ribeirinhas do Alto e Baixo Rio Purus e pessoas que vivem em ramais. O pedido de recursos foi encaminhado ao governo federal no dia 25 de agosto, diante dos efeitos da estiagem e das dificuldades de acesso e abastecimento enfrentadas pelas comunidades. Agora, o município terá 180 dias a partir da publicação da portaria para começar a executar as ações. Ao final do período, a prefeitura vai apresentar a prestação de contas dos valores recebidos conforme as regras estabelecidas pelo governo federal. O Rio Purus marcou 3,17 metros às 15 horas desta última terça-feira, conforme informou a Defesa Civil. E apesar de uma elevação no nível registrada recentemente, o município continua enfrentando os efeitos da seca. Patrick.
1: Muito obrigado, Bruna, pela informação. Bom dia, bom trabalho para você e para toda a equipe da CBN Rio Branco. Vamos às informações do Amazonas. A qualidade do ar voltou a piorar em Manaus na manhã desta quarta-feira, pelo segundo dia consecutivo. Eros de Souza, bom dia.
3: É isso, Patrick. Bom dia aos ouvintes da CBN Amazônia. Dados do Sistema Eletrônico de Vigilância Ambiental da Universidade do Estado do Amazonas mostram uma concentração de partículas de 67,9 microgramas por metro cúbico na estação instalada na Universidade Federal do Amazonas. Esse índice é considerado ruim. Durante a madrugada, a situação foi ainda mais grave em alguns pontos da capital. Por volta das 5h40 da manhã, os sensores chegaram a registrar 118 microgramas por metro cúbico. Para uma comparação, a qualidade do ar é considerada boa quando a concentração de partículas varia de 0 a 25 microgramas por metro cúbico. Apesar da fumaça que encobre Manaus, a capital aparece entre os municípios com o menor número de focos de incêndio aqui no Amazonas, de acordo com dados do Instituto Nacional de Pesquisas Espaciais. Patrick.
1: Muito obrigado, Eros, pela informação. Bom dia, bom trabalho para você. Vamos agora ao estado do Amapá. Um motim entre detentos deixa um preso morto e outros feridos na manhã de hoje na penitenciária do Amapá. As informações ao vivo com Luiz Felipe Santos. Luiz, bom dia.
4: Olá, Patrick, bom dia. O confronto aconteceu na penitenciária masculina e, segundo o Instituto de Administração Penitenciária do Amapá, que é o IAPEN, a equipe de segurança interveio e conseguiu restabelecer a ordem na unidade. O Grupo Tático Prisional GTP entrou no pavilhão para conter o tumulto e garantir a segurança no local. Os detentos feridos receberam atendimento médico de emergência. As polícias civil e científica foram acionadas para realizar a perícia e investigar as circunstâncias da morte. O IAPEN também instaurou um procedimento interno para apurar as causas do confronto e também possíveis responsabilidades. Até a última atualização, o Instituto e também a Secretaria da Justiça e Segurança Pública do Amapá não informaram que provocou motim e nem detalharam a quantidade de feridos ou possíveis danos materiais. O IAPEN informou ainda que todas as medidas administrativas e legais foram adotadas após o confronto. Patrick.
1: Muito obrigado, Luiz Felipe Santos, pela informação. Bom dia, bom trabalho para você, para toda a nossa equipe da CBN Macapá. Vamos ao estado do Pará. Morre a professora emérita Zélia Amador de Deus, referência na luta antirracista no Brasil. Informações com Ronaldo Santos. Ronaldo, bom dia.
5: Bom dia, Patrick. Exatamente. A professora emérita da Universidade Federal do Pará, Zélia Amador de Deus, morreu ontem aos 76 anos. Referência histórica do movimento negro brasileiro e da cultura paraense, ela dedicou mais de 5 décadas à educação, à arte, à pesquisa e à defesa das ações afirmativas. O velório da professora começou no final da noite de ontem, no Teatro Experimental Valdemar Henrique, na Praça da República, aqui em Belém. A Universidade Federal do Pará decretou luto oficial de 3 dias em homenagem à educadora, que atualmente exercia o cargo de superintendente de políticas afirmativas e diversidade da instituição. Zélia Amador de Deus entrou na UFPA em 1971 como aluna do curso de letras e retornou à universidade em 78, já como professora. Ao longo da carreira, ensinou teatro e história da arte. Participou da criação do atual Instituto de Ciências da Arte e foi a primeira mulher negra a ocupar a vice-reitoria da universidade na década de 90. Fora da universidade, Zélia também teve atuação marcante no movimento negro. Ela foi uma das fundadoras do Centro de Estudos e Defesa do Negro do Pará, o CEDEMPA, criado em 1980. Na cultura, participou da fundação da Companhia de Teatro Cena Aberta e foi uma das idealizadoras do cortejo popular do Alto do Círio, uma das manifestações culturais mais tradicionais aqui de Belém. No início dos anos 2000, Zélia integrou a delegação brasileira na Conferência Mundial contra o Racismo, realizada na África do Sul. De volta ao Brasil, articulou a criação do grupo de estudos afro-amazônicos e teve papel fundamental na defesa da e na implantação das políticas de cotas raciais na universidade. Volto com você.
1: Muito obrigado, Ronaldo. Bom dia para você, bom trabalho por aí, para você e para toda a nossa equipe da CBN Belém. Vamos agora com informações de Roraima. A Justiça de Roraima manteve a prisão preventiva do investigador da Polícia Civil, José Maria de Souza Moura, de 58 anos, suspeito de tentar matar a companheira de 28 anos por enforcamento em Caracaraí, ao sul do estado. Taígo Araújo está conosco com a informação. Taígo, bom dia.
6: Isso mesmo, Patrick, muito bom dia para você, bom dia a todos. A decisão foi tomada na última terça-feira durante a audiência de custódia. O juiz Ângelo Augusto Graça considerou uma conduta violenta e a periculosidade do investigador para tomar essa decisão. Segundo a investigação, o policial teria arrombado a porta da casa e estrangulado a companheira, que relatou não conseguir respirar e ter acreditado que seria morta. O homem ainda teria derrubado a vítima no chão e aplicado 2 golpes conhecidos como mata-leão. Os desentendimentos teriam começado em Boa Vista, no domingo, e durante o trajeto à cidade de Caracaraí, o investigador teria dirigido cerca de 130 km por hora, assustando a companheira. A mulher conseguiu escapar, foi levada à delegacia mãe e padrasto. O investigador foi preso em flagrante. A arma de trabalho dele foi apreendida. A justiça também suspendeu o porte de arma do policial e determinou a transferência dele para o sistema prisional em Boa Vista, em uma ala reservada para policiais. A defesa contesta a acusação de tentativa de feminicídio e afirma que o exame de corpo de delito não identificou sinais de estrangulamento. O caso também foi encaminhado à Corregedoria da Polícia Civil, que deve continuar acompanhando o caso. Volto com você, Patrick.
1: Obrigado, Taígo. Bom dia para você, bom trabalho para você e para toda a nossa equipe da CBN Boa Vista. Para a gente encerrar essa edição do Giro de hoje, vamos a Rondônia. Uma moradora de Jaru, em Rondônia, condenada pelo Supremo Tribunal Federal pelos atos de 8 de janeiro de 2023, é considerada foragida da justiça. A mulher teve a prisão determinada após o processo transitar em julgado, mas desapareceu logo depois da expedição do mandado. Quem traz os detalhes é o João Alves. João, bom dia.
7: Oi, Patrick. Bom dia para você, bom dia para os ouvintes. A condenada é a Silvia de Amorim Jesus, moradora de Jaru, município aqui do interior do estado de Rondônia. Ela foi sentenciada a 14 anos de prisão por envolvimento nos atos golpistas de 8 de janeiro e aguardava o desfecho do processo, monitorada aí por tornozeleira eletrônica. E no dia 13 de agosto, o caso transitou em julgado, ou seja, não havia mais possibilidade de recurso. O mandado de prisão foi expedido no dia 27 de agosto. Segundo a Secretaria de Justiça de Rondônia, um dia depois, a tornozeleira eletrônica deixou de transmitir dados e o sistema registrou um alerta de possível rompimento do equipamento. A Sejus informou que tentou contato com a condenada, mas não obteve resposta. Equipes também fizeram buscas no endereço cadastrado, sem sucesso. E diante da ausência de informações sobre o paradeiro dela, foi emitido, então, nessa semana, um certificado de evasão, documento que a declara formalmente como foragida. A defesa afirma que também não consegue contato com Silvia desde que ela foi informada sobre o trânsito em julgado do processo e diz que pretende apresentar uma revisão criminal do caso. A Polícia Federal e o Tribunal de Justiça de Rondônia acompanham a situação. Patrick.
1: Muito obrigado, João Alves, pela informação. Bom dia, bom trabalho para você, para toda a nossa equipe da CBN Porto Velho. Esta foi nossa edição do Giro CBN Amazônia de hoje, quarta-feira, 9 de setembro de 2026.
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8: 11:22.
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8: Celebração ao Dia da Amazônia, comemorado no último sábado, o governo federal ampliou a área de proteção da floresta no estado do Amazonas. O presidente Lula assinou decretos que criam 4 reservas de desenvolvimento sustentável na região de influência da BR-319. A proposta é preservar a floresta, mas permitiu o andamento das obras da rodovia. Felipe Igreja.
9: Juntas, as novas reservas protegem quase 669 mil hectares. A proposta é preservar a floresta, mas sem retirar das comunidades tradicionais o direito de viver e produzir de forma sustentável na região. As 4 novas reservas estão no sul do Amazonas, em uma das regiões mais sensíveis da Amazônia e no entorno da BR-319. O decreto cria as reservas de desenvolvimento sustentável de Tupana e Igapó Açu 1, em Borba, Tupana e Igapó-Açu 2, entre Beruri e Tapauá, a Reserva de Canaã, entre Careiro e Altazes, e a Reserva Mirari, em Humaitá. O modelo permite que as comunidades que vivem nesses territórios continuem utilizando os recursos naturais, desde que de maneira sustentável. A criação das reservas ganha peso ainda maior por ocorrer justamente na região de influência da BR-319. O ministro do Meio Ambiente, João Paulo Capobianco, rebateu críticas de que a rodovia aumentaria o desmatamento na região. Segundo o ministro, os números mostram o contrário, ainda mais agora com as novas áreas de reserva.
10: Graças à atuação do IBAMA, presidente, do ICNBio, das Forças Nacionais de Segurança e da FUNAI, além da parceria com os governos estaduais, o desmatamento no entorno da BR-319 caiu 73,31% entre 2022 e 2025, depois de um ciclo exponencial de crescimento. E seguiu caindo 43% entre agosto de 2025 e julho de 2026. Esses resultados mostram que é possível integrar a proteção ambiental ao desenvolvimento econômico. A experiência da BR-319 poderá orientar outros projetos estratégicos em territórios ambientalmente sensíveis.
9: A cerimônia também marcou outras ações do governo para a Amazônia. Foram assinados contratos de concessão de áreas da Floresta Nacional de Humaitá. As concessões abrangem 162 mil hectares e prevêm 240 milhões de reais em investimentos para a produção de madeira de forma legal e sustentável, com geração de empregos e recursos para projetos socioambientais nas comunidades do entorno. O governo também anunciou recursos para restauração ecológica e gestão territorial. O Fundo Clima vai financiar 180 milhões de reais para recuperar mais de 10 mil hectares na área de proteção ambiental de Triunfo do Xingu, no Pará. E o Fundo Amazônia vai destinar 50 milhões e meio de reais ao projeto Naturezas Quilombolas, voltado à gestão territorial e ambiental de comunidades quilombolas na Amazônia Legal. De Brasília, Felipe Igreja para a CBN Amazônia.
8: Seguindo com o nosso Estação CBN, para você que está com a gente na 93.3 FM, obrigado pela tua audiência. Você ficando bem informado, bem antenado. Vamos ao nosso portal G1 Amapá. Portal G1 Amapá, a gente falou mais cedo aqui na programação da CBN Amazônia, foi destaque também no nosso giro, que detentos fazem motim em presídio no Amapá e um morre após intervenção policial. A reportagem é da colega Isadora Pereira. A colocar para a nossa audiência chegando agora, um motim promovido por detentos mobilizou equipes de segurança na manhã desta quarta-feira, no Iapem. O tumulto ocorreu no setor da vivência 4, V4, na penitenciária masculina, e deixou feridos e um preso morto. A situação foi controlada após a intervenção do grupo tático prisional, que entrou no pavilhão para restabelecer a ordem e garantir a segurança no local. A destacar que os detentos atingidos receberam atendimento médico de emergência, a Polícia Civil e a Polícia Científica foram acionados para fazer os levantamentos periciais e investigar a morte do presidiário. A direção do Iapem abriu um procedimento interno para apurar as causas e responsabilidades pelo confronto. Até o momento, não foi informado o que motivou o início do tumulto. O assunto é destaque lá no G1 Amapá. Outra informação também do nosso portal, a destacar que facções criminosas têm usado drones para tentar levar drogas, celulares e outros itens para dentro do Iapem. Nos últimos 8 meses, 12 aparelhos foram interceptados sobrevoando a unidade. O espaço aéreo é visto como uma das maiores vulnerabilidades do presídio. A divisão especializada em operações com drone atua para monitorar e interceptar os aparelhos antes que entre na unidade. Entre janeiro e agosto foram registradas 21 ocorrências que resultaram na apreensão de drogas, armas e equipamentos eletrônicos. Em um dos casos, drones tentaram levar picanha, açaí e uísque para dentro do presídio. Tá bom para você, Valdemar, e para nossa audiência? A carne estava embalada em plástico e as bebidas em garrafas, incluindo cerca de 500 ml de uísque suíço. Olha, eu vou te contar, meus amigos. É destaque lá no nosso G1 Amapá. 11h29, repórter CBN chegando. Daqui a pouco voltamos com outras informações para você. Coisas que acontecem só no nosso querido Amapá.

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2: Quarta-feira, 9 de setembro de 2026. O presidente do Supremo Tribunal Federal, Edson Fachin, cancelou a sessão plenária dessa quarta-feira em meio à escalada da crise interna na corte. O STF ainda não informou o motivo da decisão, nem se haverá uma reunião reservada entre os ministros. A sessão teria julgamentos sobre o Fundo de Assistência ao Trabalhador Rural, créditos de ICMS e acesso a informações sigilosas em investigações. O cancelamento ocorre horas depois que Flávio Dino determinou a reintegração de Andrei Rodrigues ao comando da Polícia Federal, revertendo o afastamento imposto por André Mendonça. Os candidatos à presidência começam a apresentar hoje a prestação de contas parcial da campanha. Os principais nomes da disputa já declararam R$ 74 milhões de reais à Justiça Eleitoral. Flávio Bolsonaro, do PL, concentra o maior valor, com 49 milhões e meio. Ele é seguido por Ronaldo Caiado, do PSD, com quase 21 milhões. E Romeu Zema, do Novo, com 2 milhões e 600 mil. O presidente Lula, do PT, declarou 100 mil reais. E Augusto Cury, do Avante, 55 mil. Entre as principais despesas aparecem marketing digital, produção de conteúdo, serviços jurídicos e fretamento de aeronaves. A OpenAI afirma que um sistema de inteligência artificial solucionou um problema matemático em aberto há cerca de 90 anos. A questão envolve as equações de Navier-Stokes, usadas para descrever o movimento de líquidos e gases. A solução pode ser aplicada na aviação e em previsões do tempo. Segundo a empresa, cerca de 10 mil agentes de IA trabalharam simultaneamente e chegaram ao resultado em 88 horas. No horário de Brasília, 11 horas e 32 minutos.
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4: 11:39.
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4: O Teatro Marco Zero, localizado no bairro Perpétuo Socorro, faz os últimos preparativos para as comemorações do Dia Nacional do Teatro. O grupo intensifica ensaios, espetáculos, cortejo, oficinas, com programação prevista para o dia 18 de setembro. Luiz Felipe Santos.
5: O Dia Nacional do Teatro é celebrado em 19 de setembro. A data busca homenagear os profissionais do teatro, reconhecer a importância cultural e social dessa linguagem e incentivar a prática em todo o Brasil. Em Macapá, o Teatro Marco Zero e o projeto Arte na Periferia celebram o Dia Nacional do Teatro, com a apresentação de espetáculos no bairro Perpétuo Socorro. E tudo é ensaiado por uma turma que se prepara para a estreia no dia 18 de setembro. As peças O Pequenino Grão de Areia e Doce Cangaço são os pontos altos da celebração. O Pequenino Grão de Areia conta a história de um pequeno grão de areia sonhador que se apaixona por uma estrela no céu. O ator Cairo Pacheco, de 9 anos, interpreta o grão que ri.
6: É um grão totalmente que ele ri, ele é extrovertido, ele fica sorrindo o tempo todo, não para de rir. Ele faz perguntas, ele é muito animado. A expectativa é muito boa, porque é uma peça que é muito boa, porque é fora o personagem é totalmente diferente de mim, porque é o grão que ri e tudo mais. E é muito legal fazer isso com meus amigos.
5: Doce Cangaço retrata a história de quatro cangaceiros do bando de Lampião diante de um anjo celestial e de um capeta, com a plateia decidindo o destino final das almas. É o que ressalta o diretor do espetáculo, Daniel Rocha.
7: É uma história muito interessante do Nordeste brasileiro e que aqui, graças a Deus, nesse momento vem brotando para essa sociedade aqui do estado do Amapá. É uma felicidade, a gente espera que as pessoas venham assistir no dia 18, das 14 às 19 horas, e a gente vai trazer também alunos de algumas escolas próximas para poder aproveitar.
5: A atriz Adria Raíssa, que atua há 5 anos, se dedica ao espetáculo Doce Cangaço, onde interpreta o Lampião. Ela ressalta o sentimento de estar no palco.
8: É uma energia incrível. incrível. Vocês têm que, um dia, vocês têm que sentir, entrar num palco assim, sentir aquele personagem, sentir como ele faz, ver o que ele faz. Eu acho essa peça maravilhosa, até porque fala sobre uma história de um homem que viveu tudo, né? Até porque ele perdeu o pai muito cedo e teve que agir de uma forma muito ruim. Até porque a gente pede o julgamento do público, né? Por conta que pede para se a gente vai para o céu ou para o inferno, que é uma decisão muito complicada.
5: De acordo com a diretora do espetáculo, Tina Araújo.
9: A gente está fazendo uma programação assim bem legal para o público, né? Para as escolas que vêm para cá assistir, que é o espetáculo Doce Cangaço, o Pequenino Grão de Areia, vai ter o cortejo, várias programações, várias apresentações que vai ser nesse dia. E a gente está fazendo com muito amor e carinho, né, para o nosso dia, que é o dia maravilhoso, que é o Dia Nacional do Teatro. E estamos aqui no Grupo Teatral Marco Zero para convidando toda a população, quem quiser participar, venha assistir, ou venha participar do teatro mesmo, que a gente dá oficina de teatro aqui, dia de terça e quinta. Seria bom que vocês viessem, né, fazer o teatro, porque o teatro é muito bom.
5: Com a colaboração de Railana Dantas, de Macapá, Luiz Felipe Santos.
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4: Chegando com o nosso Momento do Esporte, aqui na programação da CBN Amazônia 93.3 FM, São Paulo e Canário fazem nesta quarta-feira a final do Campeonato Amapaense Sub-17 no Centro de Desenvolvimento Futebol da Amapá, que fica no Marabaixo 3. A bola vai rolar 3h30 da tarde. A decisão acontece em jogo único. Quem vencer leva o título. O campeão garante vaga na Copa do Brasil da categoria em 2027. Então, boa pedida para você acompanhar o futebol lá no Centro de Desenvolvimento Futebol da Amapá, no Marabaixo 3. E aqui você vai ter as informações amanhã no nosso Momento do Esporte, mais cedo, tá? Lá na tela da Rede Amazônica, da minha participação no Bloco do Esporte, no Bom Dia Amapá, 8 da manhã, eu vou trazer os detalhes desta decisão. Vamos falar que tem clubes amapaenses em competição nacional. Eu falo para você que o Amapá tem dois representantes na Copa do Brasil Sub-20. Esporte Clube Macapá Independente estreia nesta quarta-feira em partidas únicas que definem a sobrevivência dos times na competição nacional. O Esporte Clube Macapá visita o Paysandu em confronto de equipes da região norte. A partida acontece às 3 horas da tarde no Estádio Curuzu, em Belém do Pará. Boa sorte ao Esporte Clube Macapá, o Leão da Avenida FAB, com a volta do professor Miguel Ceruca. Isso, Portuga está de volta às terras tucujus. O Independente joga aqui no Amapá, no estádio Augusto Antunes, diante do São Luís do Maranhão. Às 8 da noite, a bola vai rolar lá no estádio Augusto Antunes. E vamos trazer os convidados do Independente agora. O professor Isaac Pinheiro, treinador do Independente, ele fala dessa preparação do clube de Santana visando o jogo diante do clube maranhense. Fala, professor.
10: A expectativa das melhores possíveis, né? Graças a Deus a gente conseguiu fazer um trabalho de preparação bem antes. Tivemos dois jogos no estadual, que isso deu um certo entrosamento para a nossa equipe. E a gente está preparado para fazer um grande jogo. Ajuda bastante, né? Porque aí o nosso time já ganhou um certo conjunto, os meninos já jogam junto bastante tempo também. Parte desse grupo aqui fez parte do grupo que disputou a Copa São Paulo. E a gente vem preparado para fazer um grande jogo. Experiência, sem dúvida nenhuma, nessas horas conta muito. Aquela adrenalina um pouco mais baixa aí para eles, mas sempre tem aquele friozinho na barriga, mas eu tenho certeza que eles estão preparados. A gente queria convocar o torcedor do Independente, que é a maior torcida do Amapá, para se fazer presente aqui no estádio Augusto Antunes, nessa quarta-feira, para apoiar os meninos do Carcará.
4: Então, torcedor, o convite está feito pelo professor Isaac Benfim, fazendo um excelente trabalho no Carcará. E o nosso segundo convidado é o meio-campo Cássio Lobato, ele fala também da expectativa para o jogo de logo mais.
11: A gente vem muito, muito focado na semana, né? A gente vem pedindo tudo que o professor pede. E eu tenho certeza que a gente vai fazer uma boa estreia na Copa do Brasil, se Deus quiser. Ah, é o jogo da nossa vida, né? É o jogo do ano pro Independente. Sabemos que é muito importante, vai dar tudo certo, se Deus quiser. Torcedor, venha nos prestigiar aqui quarta-feira, 8 horas da noite aqui no Augusto Antunes.
4: E agora vamos com o esporte nacional e internacional, falar de Copa Libertadores da América. Olha o Flusão, estreou bem na fase quarta de final da competição. Fluminense venceu por 2-0 o Platense no Rio de Janeiro, no Maracanã, nesta terça-feira. O jogo de volta acontece na terça-feira que vem, dia 15, 7 da noite, diante do Platense. Boa sorte ao Flusão, que vem um bom resultado fora de casa. E já vamos agendar os jogos de hoje da Libertadores da América para você, torcedor, ficar por dentro, antenado aos jogos da Libertadores. Hoje tem Palmeiras e LDU no Bank Park, 7 da noite a bola vai rolar. E o jogo de volta acontece na outra quarta-feira, dia 16, 7 da noite, lá no estádio Casablanca. A destacar que hoje, 9h30, tem Estudiantes e Corinthians em Jorge Luiz Christian. Jogo fora de casa, Estudiantes e Corinthians. O bicho vai pegar. E o jogo de volta acontece na quarta-feira, dia 16, 9h30, na Neoquímica Arena. E a destacar que amanhã tem Independente del Valle e Flamengo no estádio Olímpico, 9h30 da noite. Amanhã a gente vai trazer detalhes de como é que foram os jogos de Corinthians, Estudiantes e Palmeiras e LDU, e também toda a expectativa de Independente del Valle e Flamengo. Independente del Valle e Flamengo. Flamengo não terá para esse jogo Everton Cebolinha, que foi liberado pelo time rubro-negro para negociar com o Santos até o fim desse ano, até o mês de dezembro, com o Peixe. Vamos falar para você que é hoje, hein? Hoje sai a primeira lista dele após a Copa do Mundo. O técnico Carlo Ancelotti anuncia nesta quarta-feira a primeira lista de convocados da seleção após a Copa do Mundo. O Brasil fará 2 amistosos contra a Austrália e 1 contra a Índia. A expectativa é de que a convocação conte com jogadores jovens, além de nomes com pouca ou nenhuma rodagem na seleção. O Brasil enfrentará a Austrália no dia 25 de setembro e no dia 29 vai enfrentar no Sportstadion. Na sequência, a delegação seguirá para a Índia no dia 3 de outubro. O Brasil enfrenta a seleção indiana nesse jogo. Então, convocação que você vai acompanhar aqui na CBN Amazônia, tá? 3 da tarde, cobertura especial do Futebol Globo CBN para você. 11h50. Estamos chegando ao final do nosso Momento do Esporte, também aqui do Estação CBN, desta quarta-feira, 9 de setembro de 2026. Trabalhos técnicos de Valdir Maicon, a produção foi minha, da Andrade, Luiz Felipe Santos, gerência de jornalismo, Arilson Freires, gerência de conteúdo e programação, Daniele Pires, direção de jornalismo, Paulo Fernandes.
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4: Obrigado pela sua audiência, voltamos amanhã às 9 horas da manhã, na sequência, Repórter CBN, para você, uma ótima tarde, até amanhã.

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0: Quarta-feira, 9 de setembro de 2026. Ministros do Supremo avaliam que o presidente da Corte, Edson Fachin, precisa se posicionar e assumir a condução da crise. Na visão dos magistrados, André Mendonça e Flávio Dino deveriam ter aguardado uma manifestação de Fachin antes de adotar medidas relacionadas aos relatórios da Polícia Federal e ao pedido de Alexandre de Moraes para investigar Mendonça. O presidente do STF já havia sinalizado a intenção de centralizar a análise do caso, embora assessores afirmem que ele pretende agir no momento que considerar adequado. A pressão aumentou depois de Dino reintegrar Andrei Rodrigues ao comando da Polícia Federal, um dia depois de Mendonça determinar o afastamento. A Comissão de Valores Mobiliários condenou por unanimidade o banqueiro Daniel Vorcaro, o Banco Master e empresas do grupo por operação fraudulenta no mercado de capitais. O colegiado concluiu que o fundo imobiliário foi estruturado com base em ativos superavaliados por meio de laudos falsificados. Em um dos casos, um imóvel de 7 milhões de reais foi inserido na carteira com valor inflado de 70 milhões. Foram condenadas 7 pessoas físicas e 9 empresas ligadas à família Vorcaro. Documentos oficiais apontam que o presidente dos Estados Unidos, Donald Trump, entregou $45 mil em espécie à assessora Natalie Harp e a outras duas funcionárias da Casa Branca. O valor equivalente a cerca de R$ 229 mil foi registrado como presente e corresponde a quase um terço do salário anual das assessoras. O pagamento pode ter violado uma lei federal que proíbe a complementação do salário de funcionários federais. A Casa Branca diz que o dinheiro foi um bônus de Natal dado pessoalmente por Trump. No horário de Brasília, 12:33.
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3: Uma ótima tarde para você que acompanha o CBN Brasil nesta quarta-feira, 9 de setembro de 2026. E uma ótima tarde para você também, Nadeja Calado, conosco até as 14h.
0: Ótima tarde para você, Cássia, e para os ouvintes do CBN Brasil.
3: Ouvintes do CBN Brasil, do Dial, ouvintes do Digital, todos conosco acompanhando os principais destaques do dia de hoje. Entre eles, a determinação do ministro Flávio Dino, do Supremo, que afirmou que deve ser realizada, foi uma determinação, a imediata reintegração de Andrei Rodrigues ao cargo de diretor-geral da Polícia Federal e de Leandro Almada da Costa, a chefia da Diretoria de Inteligência da Corporação. Quem está acompanhando esse caso já tem informação ao vivo aqui para a gente, é o Felipe Igreja. Boa tarde para você novamente, Felipe.
4: Boa tarde, Cássia. Boa tarde a todos que nos acompanham. Andrei Rodrigues, que retomou as atividades aqui na Polícia Federal hoje por volta das 11h30 da manhã, quando chegou ao edifício sede da corporação aqui em Brasília, cumprindo, portanto, essa ordem do ministro Flávio Dino de reintegração imediata ao cargo de diretor-geral da Polícia Federal, uma decisão tomada pelo ministro Flávio Dino, que acaba, contrariando frontalmente a determinação do também ministro do Supremo, André Mendonça, que ontem havia determinado o afastamento dos dois delegados da corporação. Flávio Dino, no entanto, disse que existem problemas processuais graves no afastamento que foi determinado pelo colega e por isso estava reintegrando Andrei Rodrigues e Leandro Almada à Polícia Federal. Essa decisão liminar do ministro Flávio Dino foi tomada em um pedido feito pelo próprio diretor-geral da PF, Andrei Rodrigues. Segundo Dino, Andrei cita as apurações do filme Dark Horse e alega que o afastamento do cargo de diretor-geral iria interferir na organização da equipe responsável pelas investigações do caso, retardar o acesso ao material que foi disponibilizado e comprometer a atuação célere da PF nessa investigação. O caso apura o repasse de recursos via emendas parlamentares federais destinadas a empresas que supostamente também seriam as responsáveis pelo filme Dark Horse sobre a história do ex-presidente Jair Bolsonaro. Flávio Dino argumenta ainda na sua decisão que o Partido Novo, legenda que fez essa solicitação de afastamento de Andrei Rodrigues, não teria legitimidade para pedir o afastamento cautelar dos delegados em uma investigação criminal. Segundo Flávio Dino, apenas as próprias partes, autoridade policial ou o Ministério Público poderiam fazer esse tipo de solicitação. Partidos políticos não são legitimados. Dino também afirma que essa questão deveria ser analisada pelo plenário do STF e não por uma decisão monocrática, porque o presidente da corte, o ministro Edson Fachin, já havia inclusive instaurado um procedimento para que o plenário examinasse os relatórios de inteligência da PF relacionados a esse caso. Para Dino, Mendonça estaria envolvido também diretamente nessa controvérsia e não poderia, na prática, atuar como parte e juiz da própria questão. O ministro também afirma que essa decisão de André Mendonça, ao suspender as atividades de inteligência da PF, iria prejudicar investigações em andamento. Segundo Dino, a inteligência policial é essencial para diversas apurações e a paralisação poderia afetar trabalhos conduzidos por outros ministros e órgãos judiciais. Flávio Dino remeteu o caso para análise da PGR, pediu uma solicitação, uma manifestação do Procurador-Geral da República e disse que a decisão depois ficará submetida ao plenário do Supremo Tribunal Federal, mas ainda não há data para que o plenário da Corte analise essa decisão de Flávio Dino. Cássia.
3: Muito obrigada, Felipe Igreja.
0: E o presidente Lula se manifestou sobre o assunto, falando inclusive sobre o fato de estarmos em um momento de campanha eleitoral no meio dessa crise. Rani Veloso traz as informações em Brasília.
5: É isso mesmo, Nadédia. O presidente Lula pediu a quebra completa do sigilo das investigações de todos os envolvidos do caso Master, o qual ele se referiu como o maior crime financeiro da história do país. Lula se manifestou pela primeira vez após o ministro do Supremo Tribunal Federal, André Mendonça, determinar o afastamento do diretor-geral da Polícia Federal, Andrei Rodrigues, e o ministro Flávio Dino hoje restabelecer o posto. Em meio ao ponto mais agudo da crise no STF, Lula cobrou explicações e medidas imediatas contra o que classificou como uma crise institucional que tomou conta do Poder Judiciário. Na declaração, o presidente também criticou o uso de vazamentos seletivos que, segundo ele, interferem na disputa eleitoral e defendeu mais transparência. De acordo com fontes do governo ouvidas pela CBN, o presidente vai aguardar a resolução da crise pelas vias institucionais. A tensão teve início na semana passada, quando o ministro André Mendonça, relator do caso Master, tornou público o relatório da PF com as 52 mensagens trocadas entre o colega de corte Alexandre de Moraes e o ex-banqueiro do Master, Daniel Vorcaro, nas quais Vorcaro pede proteção da PF, PGR e pergunta se deveria fugir do país. E se agravou após Moraes pedir investigação contra Mendonça por crime de responsabilidade, usando o relatório de inteligência apócrifo. E já nessa semana, com as decisões monocráticas de Mendonça e Dino envolvendo o chefe da Polícia Federal. Aliados do presidente já vinham defendendo a quebra total do sigilo das investigações com o objetivo de chegar a provas contra o principal adversário de Lula, Flávio Bolsonaro. Eles dizem que a crise no Supremo vira instrumento para proteger o candidato da oposição, alegando intromissão nas eleições e parcialidade do relator Mendonça. Flávio Bolsonaro, hoje em agenda, criticou a decisão de Dino, classificando como canetada sem precedentes. A gente tem mais uma apuração, Nadege, é que a campanha do presidente Lula, diante desse desgaste no Supremo, que também tem consequências sobre a corrida ao Palácio do Planalto, dizem, né, que tentam usar o ato de campanha marcado para hoje à noite no Piauí para tentar mostrar a força do presidente Lula no Nordeste. A meta é transformar o ato no maior até agora nesta campanha. A expectativa é que eles reúnam 50 mil pessoas. Nadédia.
0: Boa, obrigada. Rani Veloso em Brasília.
3: E depois de Brasília, vamos ao Rio de Janeiro. A Rani Veloso trouxe a manifestação do presidente Lula, candidato à reeleição. E nós temos agora a manifestação do candidato do PL, Flávio Bolsonaro. Quem está conosco é a Júlia Viana. Boa tarde para você, Júlia.
6: Oi, Cássia. Boa tarde para você e para a Naded. O candidato do PL à presidência, Flávio Bolsonaro, classificou como canetada ao arrepio da Constituição a decisão do ministro do Supremo Tribunal Federal, Flávio Dino, que determinou a volta de Andrei Rodrigues à direção-geral da Polícia Federal. A declaração foi feita durante uma agenda de campanha em Juiz de Fora, em Minas Gerais, onde o senador participa de uma motossiata. O ato deve seguir até o local onde o ex-presidente Jair Bolsonaro foi esfaqueado em 2018. Flávio também prestou apoio ao ministro André Mendonça e afirmou que um grupo especial de Lula na PF tinha sido desmascarado oficialmente.
7: Indica seu ex-ministro da Justiça e seu próprio advogado para armarem uma farsa contra Bolsonaro e agora estão promovendo todo esse caos aí, dando caletada completamente ao arrepio de da Constituição e do que diz a lei. Eu espero, sinceramente, que o presidente do Supremo, Edson Fachin, imediatamente, hoje ainda, tome alguma decisão, começando por suspender essa liminar dada por Flávio Dino e convoque imediatamente uma sessão plenária para que se decida sobre essas questões que estão em aberto, de forma pública, aberta, transparente.
6: O candidato do PL chamou ainda Andrei Rodrigues de pau-mandado de Lula e disse que esperar que a PF volte a ter autonomia para ir atrás de bandidos e não de adversários políticos do PT. A agenda, no entanto, começou com atraso. No início da manhã, o voo de Flávio Bolsonaro foi desviado de Juiz de Fora para a cidade vizinha de Goianá por causa das chuvas intensas. Em 17 de agosto, Flávio já havia cancelado uma agenda no município, também por conta do mau tempo. O senador afirmou que a visita a Juiz de Fora é uma forma de mostrar que a família enfrentou o trauma associado à facada que o pai levou durante a campanha há 8 anos.
7: Eu possa completar o trajeto que meu pai não conseguiu completar. Eu pretendo passar pelo mesmo local, mas diferente do meu pai, conseguir chegar até o final e poder me dirigir ao povo mineiro e ao povo de Juiz de Fora em agradecimento.
6: O comício conta com a participação de lideranças do PL em Minas Gerais, como o deputado Nicolas Ferreira e o candidato ao governo do estado pela sigla Flávio Roscoe. Depois de Minas Gerais, a campanha deve voltar parte da atenção para o Nordeste, região onde Lula mantém sua maior vantagem. Cássia e Nadédia.
3: Muito obrigada. Essa foi a Júlia Viana.
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0: Boa tarde, Merval.
1: Boa tarde, Cássia. Boa tarde, Nadeja. Boa tarde, ouvinte.
0: Boa tarde, Merval. Merval, no capítulo de hoje da novela das decisões monocráticas no STF, tivemos a determinação do ministro Flávio Dino, que determinou a volta do Andrei Rodrigues à direção-geral da Polícia Federal depois da decisão de André Mendonça. E também o retorno à Polícia Federal do diretor de inteligência da corporação, o Leandro Almada. Merval, queria ouvir a sua avaliação sobre esses momentos que nós estamos vivendo no Supremo e especialmente sobre essa determinação de hoje do ministro Flávio Dino.
1: Olha, Cássia, essa determinação do ministro Dino tem falhas, porque o julgamento sobre a decisão do ministro André Mendonça ainda está aberto. O ministro Gilmar Mendes pediu vista. Já tem maioria a favor do Mendonça, mas o julgamento não terminou, porque o ministro Gilmar Mendes pediu vista. Portanto, o Dino não pode decidir sobre uma questão que está em julgamento, que já começou o julgamento. Então, ele realmente fez isso por conta própria, especialmente, eu acho que atingiu o presidente do Supremo, o Edson Fachin, porque ele já vem fazendo críticas indiretas ao Fachin desde o primeiro momento dessa crise. E agora, fazendo isso, ele está desmoralizando completamente o Fachin. O Fachin está numa situação que ele agora suspendeu a reunião de hoje, né? Uhum. Ou ele toma uma providência enérgica, ou ele perde totalmente a credibilidade diante dos seus pares, porque os seus pares estão brigando entre eles sem prestar atenção do Fachin. Sem prestar atenção no que o Fachin pediu 5 dias de prazo para um, para outro, para se explicar, e eles não estão ligando para isso, eles estão simplesmente continuando a luta, né? A briga. Então, eu acho que além de ser ilegal o que o ministro Dino fez, é uma atitude bastante agressiva contra o Fachin. Sem contar com o Mendonça, que já é inimigo dos dois. Tá? Mas acho que a questão maior aí é a perda da credibilidade, da autoridade do presidente Supremo, Edson Fachin.
0: Isso vem sendo muito lembrado por nossos colunistas como você e também por especialistas, né? Muita expectativa em relação ao que pode ser feito a partir de agora por Edson Fachin. A gente vai continuar acompanhando todos esses desdobramentos, sempre contando com a sua ajuda e com a sua análise aqui. Merval, muito obrigada e até amanhã.
1: Até amanhã, obrigado.
0: Meio-dia 47.
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3: O que a decisão de Flávio Dino de suspender o afastamento do diretor-geral da PF, Andrei Rodrigues, teria atropelado a atuação de Fachin. Isso porque o presidente do Supremo já analisava um pedido da Advocacia-Geral da União para suspender a decisão de Mendonça que afastou Rodrigues. A AGU apresentou o pedido ontem, contestando a decisão de Mendonça que determinou o afastamento preventivo de Andrei. Esse pedido ficou sob relatoria de Fachin. O presidente do STF determinou que Mendonça se manifestasse em até 72 horas. Antes, porém, de Fachin tomar uma decisão, Flávio Dino utilizou outro processo que tramita no Supremo para suspender a decisão de Mendonça e reintegrar Andrei ao cargo de diretor-geral da Polícia Federal. Essa decisão provocou, entre os interlocutores de Mendonça, a avaliação de que Dino teria se antecipado a uma decisão que estava sob análise do presidente do Supremo. Eu volto com vocês.
4: Obrigada, João Rosa, em Brasília.
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0: Miriam Leitão gravou o comentário de hoje, que nós vamos ouvir agora.
1: Boa tarde, Cássia. Boa tarde, Nadédia. Boa tarde, ouvintes da CBN. O petróleo voltando a 100 dólares é mais uma complicação na já muito complicada conjuntura econômica do país e do mundo nesse ano de 2026, né? Essa guerra realmente tem provocado muita oscilação da situação do país mesmo, né? Porque teve a guerra lá e quem paga a conta é o consumidor brasileiro no aumento da gasolina ou em vários outros preços, né? A inflação foi muito impactada pela guerra. Quando o petróleo cedeu, isso teve um efeito ruim para a Petrobras, porque a Petrobras tem menos lucro, né? Mas tem um efeito bom para o resto do país, que a inflação reduz e isso ajuda o consumidor, ajuda o país, e, enfim, reduz mais rapidamente os juros. Agora, nessa última tensão, mais uma onda de tensão, o petróleo voltou a 100. E ele volta a 100 exatamente no momento em que o presidente Lula, o decreto que reduz os tributos. A solução do governo é desonerar em parte a gasolina para que ela não fique tão alta. Lembra que tinha, Nadédia e Cássia, tinha uma subvenção do combustível, aquela medida provisória que perde a validade hoje. Perde a validade hoje, mas o Congresso já aprovou o PLP de 114, que foi convertido em lei complementar 235 e que permite ao governo aproveitar a arrecadação extra com a alta do petróleo para desonerar os combustíveis, sem compensar com a alta de outros tributos. Então, que a lei de responsabilidade fiscal

0: o que eles pagam para o governo, né? Dos lucros, aumenta a participação do governo. Então, ele pode pegar esse dinheiro e fazer esse subsídio direto ao combustível fóssil. É claro que a gente tem sempre que lembrar, Cássia e Nadédia, que qualquer política de subsidiar um combustível fóssil é uma contradição enorme nesse momento de mudança climática. Você está querendo eliminar o combustível fóssil da matriz ou reduzir o combustível fóssil. E o governo está nessa emergência subsidiando o uso da gasolina, do diesel, e tem feito isso para que a inflação não suba tanto, não tenha tanto impacto para o consumidor. Então vai entrar em vigor vai cair a medida provisória hoje, né? Deixa de existir, mas o governo já conseguiu aprovação na semana passada desse projeto que permite o uso da receita extra do petróleo. Então essa operação vai ser feita hoje, e está se esperando, hoje de manhã estava se esperando que o presidente Lula assinasse esse decreto antes da viagem. E aí fica elas por elas, quer dizer, cai a subvenção, que era o dinheiro direto para os produtores ou importadores, e vai para a redução do imposto, que redução do imposto para fazer essa compensação da alta do preço do petróleo. E é isso. Quando volta a 100 dólares o barril, a situação complica para todo mundo. Até amanhã, Nadédia, Cássia, até amanhã, ouvintes.
1: Miriam Leitão volta nesta quinta-feira a nossa programação. Você fica agora com o É da Sua Conta do PicPay com Renata Flores.
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Quarta-feira, 9 de setembro de 2026. O ministro do Supremo Tribunal Federal, Flávio Dino, afirmou que o afastamento de Andrei Rodrigues da direção da Polícia Federal prejudicou diretamente as investigações sobre o financiamento do filme Dark Horse, cinebiografia do ex-presidente Jair Bolsonaro. A operação mira o uso de emendas parlamentares destinadas a empresas suspeitas de financiar o longa. Segundo Dino, a saída da cúpula da Polícia Federal atrasou o acesso a materiais apreendidos, o que na prática favoreceu os alvos da investigação. Esse foi um dos argumentos usados para determinar a reintegração de Andrei Rodrigues e de Leandro Almada às funções na PF. O candidato a deputado federal pelo Cidadania e presidente da Câmara Municipal de Sumaré,

0: Hélio Silva, foi preso temporariamente numa operação que investiga tráfico de drogas na região. O esquema envolveria financiamento para compra, armazenamento e distribuição dos entorpecentes em pontos de venda de Sumaré. A operação cumpre 2 prisões temporárias e 10 mandados de busca em cidades de São Paulo e Minas Gerais. O premier de Israel, Benjamin Netanyahu, afirmou que o regime do Irã está à beira do colapso. Durante uma visita a tropas israelenses na Síria, o primeiro-ministro voltou a rejeitar uma saída diplomática para o conflito. Há 2 semanas, ele já havia afirmado que não acredita ser possível chegar a um acordo com os atuais governantes iranianos. A declaração ocorre em meio à nova escalada da guerra entre Estados Unidos e Irã, com uma onda de ataques a embarcações dos 2 lados no Estreito de Hormuz. No horário de Brasília, 1:03.
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10: É um país que não é muito afeito a regras, né? Vamos começar a colocar dessa forma. A gente já está consagrado na literatura. Sérgio Buarque de Holanda, Raimundo Fauro, falava da questão das dificuldades que a gente tem de impor um conjunto de regras que seja comum a todos, né? E, enfim, houve alguns esforços reformistas no passado que a gente tenta mais ou menos colocar algumas regras só para verem elas serem, de alguma maneira, contornadas, né? Então, lembrar como a origem dessa crise, pelo menos da manifestação mais recente dessa crise, que é, obviamente, a questão do Banco Master, as ligações. O pessoal fala pouco republicanas. Eu não acho que é pouco republicana, não. Ela é bem republicana, desde que você adicione banana, né, no republicano aqui nesse caso. Essas ligações, né, mostram que a principal maneira que existe hoje de enriquecer no Brasil não é uma maneira que leva ao conjunto do bem comum, mas que é uma coisa que está muito estabelecida em economia, vem ali desde desde o Adam Smith, a ideia de cada um buscando, né, o lucro acaba fazendo com que o país prospere. Isso é verdade desde que você tenha um ambiente institucional em que essa busca pelo lucro se traduza, na verdade, numa luta concorrencial por aumento de produtividade, novos produtos, novos mercados, enfim, é assim que essas economias crescem. Estados Unidos pode não ser o menor exemplo disso hoje, no sentido de que tem bagunça lá, mas até recentemente era isso. Quem é que fica rico? É quem cria coisas novas, quem avança em inteligência artificial, quem cria o iPhone, quem criou o automóvel, enfim, tudo isso. No Brasil, e acho que esse é o ponto que eu queria trazer, na verdade, assim, quem fica rico é aquele que se aproxima do poder público. É uma briga, na verdade, para que o poder público acabe atuando como um árbitro e beneficiando um ou outro jogador, né? Não é um árbitro exatamente imparcial, pelo contrário, né? Tem uma briga, na verdade, é para ver quem é que consegue trazer o árbitro para si. E o que a gente está vendo hoje no Supremo Tribunal Federal, acho que é simplesmente mais uma instância desse fenômeno, né? de diferentes grupos tentando enriquecer e que vão cada um trazendo ali as suas peças para dentro do tabuleiro, mas o enriquecimento de um não se dá através do enriquecimento da sociedade como um todo. Ele tipicamente é tirar um roubamonte. Você tira de um e pega para outro. Eu acho que é isso. Essa crise no Supremo, na verdade, eu hesito em falar que é o cume, que é o pico dessa forma de enriquecimento, porque no Brasil a gente sempre descobre que tem alguma coisa a mais, né, que as pessoas vão tentar fazer nesse sentido, mas é isso, é uma briga basicamente para extrair dinheiro do resto da sociedade, tendo como árbitro o poder público. E o resultado dessa história toda é o seguinte: está todo mundo brigando para roubar um monte um do outro e ninguém está preocupado em inovar, ninguém está preocupado em fazer coisas novas, em criar produtos novos, em explorar novos mercados, enfim. E o resultado econômico dessa história toda é um país no qual o crescimento da produtividade tem sido pífio, né? Acabei de atualizar, a gente teve o número do PIB ali na semana passada. O crescimento da produtividade por hora no Brasil de 2012 para cá foi de 0,2% ao ano. Vai tentar crescer com
4: apenas
10: isso.
4: Apenas 0,2%
10: ao ano? 0,2%
4: ao ano.
10: Se a gente pegar ali o produto por hora no ano completo de 2012, pegar o produto por hora nos 12 meses encerrados em junho de 2026, é isso, o produto por hora trabalhada no Brasil cresce 0,2%. E 0,2 eu estou sendo generoso, porque é um arredondamento de uma coisa um pouquinho menor do que 0,2. Então, assim, como é que você vai crescer com um crescimento de produtividade, uma expansão de produtividade dessa ordem de magnitude? Veja, a população e idade de trabalhar, entre crescimento populacional e envelhecimento, está crescendo ali em torno de 1% ao ano. Assim, tem 1% a mais de gente para trabalhar a cada ano, crescimento de produtividade 0,2, você não vai muito longe com isso, né? E a estagnação do Brasil, eu acho que é um reflexo desse processo todo. Obviamente não é a crise do STF que leva a isso, ela é só uma manifestação a mais desse modelo de crescimento, um modelo de enriquecimento, não é de crescimento, é um modelo de estagnação, mas um modelo de enriquecimento em que as pessoas basicamente tentam extrair renda do resto da sociedade para si. E é essa tristeza, você olha para isso, é para desanimar mesmo, não é para faltar adjetivo.
4: Alexandre Schwartzman, muito obrigada pela análise, bom restinho de semana para você, até a semana que vem.
10: Até a semana que vem. Grande abraço. Tchau, tchau, Nadeja.
4: Tchau, tchau. 1:16.
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0: Ana Letícia Lobac, editora de celulares do Tec Tudo, já está conosco, hoje falando direto dos nossos estúdios no Rio de Janeiro. Ana Letícia, boa tarde para você.
1: Boa tarde, Cássia. Boa tarde, Nadédia, e para todo mundo que está acompanhando a gente.
2: Boa tarde.
0: Ana Letícia, muita expectativa para o lançamento do iPhone 18. Acontece oficialmente daqui a pouquinho, a partir das 14h. E aí, o que a gente pode esperar?
1: Exatamente. O evento começa daqui a pouquinho, se chama Surpreendente e Brilhante. Esse nome não me comunica muita coisa, mas os nomes dos eventos da Apple sempre são assim, são tanto quanto misteriosos. Mas, segundo os rumores veiculados pela imprensa internacional, a gente pode esperar novos relógios inteligentes, os Apple Watches, novos fones de ouvido, os AirPods, mas a expectativa fica, é claro, para os celulares, para a linha iPhone 18 Pro e, principalmente, para um possível iPhone dobrável, que a imprensa está chamando, ora de iPhone Ultra, ora de iPhone Duo. E esse dobrável, ele marcaria a estreia da Apple nesse segmento e com um formato um pouco diferente do que a gente estava acostumado a ver até então no mercado, né? Um formato que a gente chama de passaporte. Para quem está nos assistindo, é tipo esse aqui que eu estou segurando. Ele é um pouquinho mais compacto na tela externa e a tela interna fica um pouquinho mais larga, como se fosse um tablet, uma espécie de mini tablet. Esse modelo aqui especificamente é o modelo da Samsung, mas segundo os rumores que são veiculados, as especificações do iPhone Ultra ou iPhone Duo, elas apontam para uma tela externa de 5,3 a 5,5 polegadas, uma tela interna que pode variar aí de 7,6 a 7,8 polegadas. O design também, segundo os rumores, seria bem fininho, teria só 4,5 milímetros quando aberto, e a gente teria duas câmeras traseiras de 48 megapixels. E assim, é interessante acompanhar todas essas especulações, porque a Apple, se de fato esse celular for lançado, ela entra um pouco tarde nesse mercado de dobráveis. E isso tem alguns motivos, né? O primeiro deles é que hoje a gente está num momento de maior maturidade dessa tecnologia, né? A Samsung, por exemplo, que é uma das principais concorrentes da Apple, está desde 2019 lançando o celular dobrável. Então, está aí investindo em pesquisa, em desenvolvimento, para tornar o Vinco, que é aquela marca que fica ali na região da dobradiça da tela, mais suave, investindo também para tornar o mecanismo de abertura e de fechamento um pouco menos rígido, enfim, aperfeiçoando, testando o produto, e enquanto isso a Apple está lá, quietinha, observando as boas práticas dos concorrentes, né, o que eles fizeram de errado também. E eu citei a Samsung só porque é de fato a principal concorrente, mas existem outras fabricantes chinesas investindo em dobráveis também. E o segundo motivo é que a gente está num momento mais estratégico de mercado. Eu sei que aqui no Brasil ainda é muito pouco incomum a gente ver alguém com um celular dobrável na rua, mas globalmente esse mercado está bem aquecido. Segundo dados da Counterpoint Research, que é uma consultoria especializada no mercado de smartphones, as remessas globais de smartphones dobráveis, elas devem crescer 21% em 2026, esse ano, em comparação com 2025. Então, de fato, é um mercado que está bem aquecido. E a Apple nunca teve essa filosofia de ser pioneira a qualquer custo, né? Ela sempre esperou um pouco mais para conseguir colocar um produto mais maduro no mercado. E pode ser que a gente veja isso nesse celular dobrável. Um outro dado interessante também, de uma outra consultoria, a IDC, é que existe uma projeção de que com a entrada do iPhone Ultra, a Apple possa abocanhar cerca de 40% do mercado global de dobráveis até 2027. Porque eu já vi nas redes sociais muita gente falando coisas do tipo, eu até queria testar um smartphone dobrável, porque é uma tecnologia diferente, mas eu não gosto de Android. E até agora a gente só tem dobrável com Android, né? Então, existe uma parcela aí da população, dos consumidores de tecnologia, que estão só aguardando um dobrável mesmo da Apple para poder experimentar essa tecnologia nova.
0: Então, vamos acompanhar daqui a pouquinho esses lançamentos da Apple. Ana Letícia Lobac, muito obrigada pela participação. Até a próxima.
1: Até.
0: Ana Letícia, que é editora de celulares do Tec Tudo. Você fica agora com notícias da sua região.
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0: Quarta-feira, 9 de setembro de 2026. O candidato à presidência Flávio Bolsonaro do PL acusou o ministro do Supremo Flávio Dino de interferir nas eleições ao reintegrar Andrei Rodrigues ao comando da Polícia Federal. Em agenda em Minas Gerais, o candidato afirmou que Dino, enquanto ex-ministro do governo Lula, teria uma causa para defender e não um processo para julgar. Flávio ainda disse que o país virou uma várzea e acusou integrantes do Supremo de tomarem decisões para se proteger. O candidato também afirmou que o Brasil está sem comando e sem presidente. 12 países, entre eles Reino Unido, França, Espanha e Canadá, anunciaram sanções contra produtos e serviços ligados a assentamentos israelenses na Cisjordânia. As restrições também atingem pessoas acusadas de promover a violência dos colonos extremistas, incluindo 2 ministros israelenses. Israel reagiu com o fechamento do consulado britânico em Jerusalém e proibiu a entrada de parlamentares do Reino Unido. Segundo a ONU, a Cisjordânia registrou 1.400 ataques de colonos nesse ano, com 18 mortos e mais de 41 mil pessoas deslocadas. A seleção brasileira feminina de vôlei estreou com vitória por 3-0 sobre a Venezuela no Campeonato Sul-Americano no Maracanãzinho. A competição vale vaga nos Jogos Olímpicos de Los Angeles em 2028. O time comandado pelo técnico José Roberto Guimarães volta à quadra hoje às 8 horas da noite contra o Peru, em jogo válido pela segunda rodada no torneio. No horário de Brasília, 1h35.
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3: Boa tarde, Vera.
4: Oi, Cássia. Boa tarde para você e para a Nadédia. Boa tarde para os ouvintes, também para quem nos assiste.
3: Boa tarde, Vera. Vera, todo dia tem uma novidade no Supremo. Novidade de hoje, determinação do ministro Flávio Dino, colocando entraves em relação à determinação anterior de outro ministro, o ministro André Mendonça. Vera, tem um limite para isso? Onde que a gente vai parar?
4: Quem tem que impor o limite é o presidente Luiz Edson Fachin, Cássia, e ele está demorando demais para fazer isso. Já deveria ter feito isso na semana passada, mas veio com aquela falação de que o tempo seria conduzido com sobriedade, sei lá o quê, e desde então os demais ministros não pararam de testar os limites, né? E de avançar e alargar nesses mesmos limites. O ministro Flávio Dino usou um cavalo de Troia para entrar nessa treta, porque ele pegou aquela ação relativa ao compartilhamento de provas do caso Dark Horse, lá da Polícia Civil de São Paulo, para despachar e ordenar a reintegração do Andrei Rodrigues ao comando da PF e também a do diretor de inteligência, Leandro Almada, tomando para si um assunto que não lhe concerne. Aliás, já tenho muitas dúvidas se concernem ao próprio ministro André Mendonça. Por tudo isso, parece que os ministros estão brincando, como aquela criança: fez isso, então você vai ver o que eu vou fazer agora de volta. E aí você vai lá e faz uma bizarrice maior que a do coleguinha. Então, não tem cabimento eles se portarem dessa maneira, como crianças, e não tem cabimento o ministro Edson Fachin assistir a isso, quieto e esperando não se sabe o quê. Não se sabe se ele está esperando Godot, se ele está esperando a instituição que ele preside implodir de uma vez. Consta que ele vai ter uma reunião agora, hoje ainda, com o ministro Alexandre de Moraes, um dos pivôs dessa crise, e a Mariana Muniz no Globo informou que o próprio André Mendonça ligou para o Fachin e falou para ele dar um jeito, que a coisa está fugindo do controle. Ele já teve várias possibilidades de convocar uma reunião do plenário para resolver isso. O ministro Gilmar Mendes, ontem, quando pediu vista de tudo, sugeriu que ele fizesse isso. Quando a Advocacia Geral da União recorreu do afastamento do Andrei, ela o fez pedindo a suspensão da liminar, que é algo que joga também a bola para ele avocar para o plenário essa questão. Então, ele só não fez até agora porque parece não saber como agir. Parece não saber o que e quem ele vai contrariar. E a presidência do Supremo é um cargo muito pesado, mas exige que quem está à frente dessa cadeira tenha a capacidade de entender esse papel e de se portar de acordo com as exigências dos tempos. E ele não está sabendo fazer isso. Pacífico demais, cordato demais, deixando a coisa correr frouxa, e isso já está influenciando o resultado da eleição. Agora, a gente acabou de ouvir no Repórter CBN o Flávio Bolsonaro com a maior cara de pau do mundo cobrar ali que isso pode estar influenciando o resultado da eleição, quando a gente sabe que ele tem muita coisa a explicar, não explicou nada, e que o André Mendonça está sendo acusado da mesma coisa pelo lado de lá. Portanto, é uma tremenda cara de pau por parte dele, mas o fato é, as eleições já estão totalmente condicionadas por esse fato, ainda mais quando os candidatos principais, ele e o Lula, se recusam a ir a debates, aí que não se avança para nenhuma discussão realmente de futuro do país. A gente só fica remexendo esse lixo, revirando esse lixo.
0: Uma questão de temperamento do Fachin, Vera, porque estratégico não é a demora, né? A gente está num momento em que esperar não está esfriando as coisas, tá esquentando.
4: É, mas o temperamento dele, que realmente é cordato e não tão espalhafatoso quanto dos colegas na Dédia, não pode ser pretexto para ele perder o pulso do Supremo, não nesse momento. Qualquer vacilo, e ele já vacilou bastante, pode significar jogar a própria instituição numa crise sem fim, porque a depender do que sair do resultado das urnas, a vingança contra o Supremo, a revanche contra o Supremo vai ser o assunto principal do país em 2027. Isso quando a gente está também à beira do precipício de dívida pública, de um fiscal totalmente bagunçado. A gente vai deixar de olhar para esses assuntos para ficar discutindo o impeachment de ministro do Supremo. Então ele precisa agir agora, não ficar dando 72 horas, mais 72 horas, que quando for ver, a crise já fugiu ao controle. Eu acho que agora ela já está quase fugindo. Mais 72 horas, eu não sei se o país aguenta. Ele não conseguiu realizar nem a sessão plenária normal do Supremo, teve que cancelar. Então, um vexame atrás do outro.
3: Agora, entre as possibilidades práticas do Fachin agora, Vera, uma seria, por exemplo, mandar tudo para o plenário decidir em relação a essas determinações de um ministro no dia, outro ministro outro dia, levantar sigilo geral. O que, que daria para começar a fazer a partir de agora na sua avaliação?
4: Eu acho que a primeira coisa que ele tem de fazer é extinguir administrativamente o inquérito do fim do mundo. Chega.
3: Acabou. Cumpriu o inquérito seu papel.
4: Né? É, chega disso. Inquérito da fake news já fez aniversário 7 anos. É tempo demais para qualquer inquérito. Então, acabou. Isso aí. Não pode ser um cavalo de Troia aberto eternamente em que você vai enfiando tudo que dá na sua cabeça e na sua veneta lá dentro. Acabou. Isso aí já está totalmente desmoralizado e desvirtuado. Segunda coisa, eu acho que ele também pode dizer para o ministro André Mendonça que, por mais que ele tenha tido razões para tomar as atitudes que ele tomou, isso levou o Supremo a uma crise inaudita e que, portanto, ele está pedindo a ele que abra mão da relatoria dos inquéritos que ele está relatando. E aí, redistribuir tanto do INSS quanto o do caso Master. E, sei lá, tem pouca gente que pode pegar isso ainda logo, depois de tudo que a gente viu. E, por fim, colocar para investigar o ministro Alexandre de Moraes e colocar para investigar se houve algum tipo de furada da linha do ministro André. E aí, não tem outro jeito, tem que abrir inquérito contra os dois. E aí, isso sim, vai ter que ser votado em plenário. Os alinhamentos provavelmente vão ditar o resultado. Mas vai ser muito feio se, por causa de compadrio, o Supremo acobertar o ministro Alexandre quando ele não deu nenhuma explicação para suas relações com o Daniel Vorkal.
3: E também futuras conversas que eventualmente aconteçam sobre a situação do ministro Alexandre de Moraes, que aconteçam de forma pública, que não seja algo parecido com o que houve lá com o Toffoli, né?
4: Pelo jeito hoje já tem uma conversa entre quatro paredes, porque eles vão se reunir. mas ele demorou já para tornar esse assunto um assunto de plenário e, portanto, público em sessão televisionada pela TV Justiça, Cássio.
3: É isso, Vera Magalhães, não vai faltar assunto para você hoje no Viva Voz Especial Eleições, hein?
4: Exatamente, 19h a gente tem esse encontro, vamos falar disso, vamos falar da pesquisa ideia e do que mais acontecer aí, se é que essa crise vai deixar a gente discutir algum assunto de interesse do país.
3: Obrigada, Vera, até mais.
4: Tchau, até mais, gente.
3: 1h43.
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0: Boa tarde, Teco Medina.
1: Oi, Cássia, boa tarde, Nadédia, boa tarde aos ouvintes, tudo bem?
2: Tudo bem, Teco, boa tarde.
0: Teco, hoje nós temos a pergunta aqui do nosso ouvinte Ulisses Cruz, o que ele quer saber?
1: Ele quer saber se... Está todo mundo agora interessado, Cássia, em saber se é uma oportunidade ou o que, que faz com o dinheiro na época das eleições, né? E tem um fetiche especial com a Petrobras, né? Todo mundo acha que a Petrobras vai melhorar ou piorar muito, a depender de quem vai ser o novo presidente. E isso é curioso, porque tem fatos que justificam essa crença popular, mas a maioria do tempo não, né? A Petrobras, enfim, é uma grande empresa, tem uma especificidade muito grande, ela é muito boa no que faz, ela é uma ganhadora de dinheiro e ela, se bem gerida, ela, enfim, costuma dar muito bom resultado, né? A questão é que a gente precisa saber quem vai ser o presidente eleito, o que, que ele pretende fazer com a empresa, quem vai ser o presidente da empresa, os conselheiros, os diretores. Tem um monte de coisa que vai um pouco além de se o presidente é A ou B, de direita ou de esquerda, né? E só para ilustrar isso, né, a Petrobras foi muito mal no governo Dilma. Ela tinha ido muito bem, as ações da Petrobras, né, tinham ido muito bem no governo Lula no começo, depois muito mal no governo Dilma. E quando a gente estava ali no último ano do governo Bolsonaro, que já tinha ali uma canseira com o governo anterior e vinha o Lula pela frente, muita gente se assustou, muita gente falou que a Petrobras ia acabar. E no fim das contas, as ações da Petrobras subiram 300% nesse período, né? Contrariando esse senso de que quando ganha A é ruim, quando ganha B é bom. Então, evidentemente, tem um fundamento de prestar atenção no presidente, o que, que ele pretende fazer com as estatais, mas acho que vale a pena ir além do presidente e ver quais são os planos e qual vai ser o presidente, os diretores, as diretrizes para a empresa, né? Isso não é só um presidente ser eleito que a mágica é feita, né?
0: É isso. Teco Medina, muito obrigada. A gente volta a conversar amanhã. Até lá.
1: Até lá. Tchau, tchau.
2: E agora vamos ao Rio de Janeiro, mais um dia de sabatinas com os candidatos ao governo do estado. Fala Pedro Bandenberger, boa tarde.
3: Nadédia, boa tarde a você, Cássia, aos ouvintes. O William Siri, do PSOL, candidato ao governo do Rio, foi o entrevistado de hoje e prometeu reverter a privatização da SEDAI e restatizar a operação dos trens. Ele também admitiu que o partido errou ao votar pela reeleição de Rodrigo Bacelar à presidência da Alerj. Declarações dadas hoje na série de sabatinas promovida pela Rádio CBN e pelos jornais O Globo, Extra e Valor Econômico. A última pesquisa Quest, divulgada ontem, apontou um encolhimento nas intenções de voto de Siri de 3 para 1%. O candidato responsabilizou a falta de estrutura financeira e uma confusão no eleitor causada pelo apoio de Lula a Eduardo Paes aqui no Rio de Janeiro. Questionado sobre por que os deputados do PSOL votaram a favor da reeleição de Rodrigo Bacelar à Alerj, o William Siri admitiu que o partido errou, mas disse que foi uma conjuntura política da época. Ele ainda prometeu continuar os cortes de comissionados e de contratos suspeitos iniciados pelo governador em exercício, Ricardo Couto. O William Siri foi o segundo entrevistado da sabatina. Amanhã, Antony Garotinho, do Republicanos, será ouvido aqui no CBN Rio. Nadédia.
2: Muito obrigada, Pedro Bandenberger, falando ao vivo do Rio.
0: E agora, nada de acalado?
2: Agora o intervalo.
0: E já voltamos.
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1: Nadeja Calado, CBN Brasil de hoje vai ficando por aqui. Contamos com a produção de...
2: Ana Luísa Bessa.
1: E nos trabalhos técnicos,
2: a Débora Gonçalves.
0: Apresentação, Cássia Godoy e Nadeja Calado.
2: Boa tarde, boa quarta-feira.
1: Uma ótima quarta-feira a todos, voltamos amanhã. Já te espero no Jornal da CBN a partir das 6. Até lá.
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0: Quarta-feira, 9 de setembro de 2026. O presidente Lula defendeu a quebra completa do sigilo das investigações sobre o caso Banco Master e afirmou que todos os envolvidos devem ser expostos, doa a quem doer. Em publicação nas redes sociais, Lula disse que o país vive uma crise institucional no judiciário e o maior crime financeiro da história do Brasil. O presidente também criticou o que chamou de vazamentos seletivos com impacto na disputa eleitoral. Lula não citou nominalmente nenhum dos ministros e investigados envolvidos. O candidato do PSOL ao governo do Rio de Janeiro, William Siri, atribuiu baixo desempenho nas pesquisas ao apoio do PT a Eduardo Paes, do PSD. Ele chamou o posicionamento do partido de uma confusão no campo progressista. A declaração foi dada em sabatina realizada por CBN, o Globo, Valor Econômico e Extra. Siri também atacou Douglas Ruas, do PL, por tentar se afastar do ex-governador Cláudio Castro e reconheceu que o PSOL errou ao apoiar a reeleição de Rodrigo Bacelar à presidência da Alerj. O rei Harald V da Noruega foi sepultado nesta quarta-feira em Oslo, depois de 13 dias de luto nacional. Harald morreu aos 89 anos, no fim de agosto, depois de mais de 3 décadas no trono. O funeral reuniu milhares de pessoas, além de integrantes de famílias reais e autoridades estrangeiras. Entre os presentes estavam o príncipe William do Reino Unido, os reis da Espanha, Suécia, Dinamarca, Bélgica e Holanda, além do presidente da Ucrânia, Volodymyr Zelensky. No horário de Brasília, 2:02.
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0: Adriana Vasconcelos e Fernando Andrade.
1: 2:03. Boa tarde para você que está na CBN. Hoje é quarta-feira, dia 9 de setembro de 2026. Fernando, boa tarde.
2: Olá, boa tarde, Tati. Boa tarde, ouvintes.
1: Vamos juntos até as 5 horas da tarde. Tem muita informação para você. Tem análise, como é de costume aqui no Estúdio CBN. E uma malemolência aí, né? Uma descontração, uma diversão nas brechas para a gente conseguir seguir. Bom, hoje, em Tudo é Política, Maria Cristina Fernandes continua analisando os desdobramentos da crise no Supremo Tribunal Federal.
2: Tem também CBN Pelo Mundo, com Ariel Palacios. Hoje analisa o anúncio do fim da suspensão do porte de armas na Colômbia.
1: Hoje é quarta, tem Pra Onde Vamos, Michel Cofurado vem aí. E hoje ele fala sobre o turismo em supermercados.
2: Em A Nossa Língua de Todo Dia, professor Pasquale responde a dúvida do ouvinte Leonardo Garófalo, de São Paulo, ou melhor, de São José dos Campos, em São Paulo, sobre determinado uso da palavra que.
1: Que? Saúde Integral, com Rossandro Klinge.
2: Hoje tem escalação da Seleção Brasileira, tem lista da convocação da Seleção Brasileira.
3: Brasil!
2: E a gente vai fazer o 4 em
1: Qual
2: campo.
1: Qual Seleção Brasileira? De vôlei feminino?
2: De futebol.
1: Feminino?
2: Masculino.
1: Ah, masculino. Carlo Ancelotti vem aí divulgando sua lista.
2: E nós vamos falar com Carlos Eduardo Éboli e Gabriel Dudziak sobre...
1: E tem sala de música, claro. A gente sempre encerra o nosso Estúdio CBN com João Marcelo Boscoli e o quadro Sala de Música. Hoje, dentro do... Qual a coisa dentro do coiso? Vai ter?
2: Dentro do estúdio?
1: Vai ter coisa dentro do coiso? Quadro dentro do quadro? É. O quadro dentro do quadro que chama dentro do estúdio. Tá bom, anedotas musicais presenciadas ou sabidas pelo nosso comentarista João Marcelo Boscoli e compartilhadas com o nosso ouvinte. E tem também o quê? A nossa reportagem, né? Trabalhando horrores. Nossa equipe tá trabalhando demais para deixar você bem informado, bem informada durante as tardes aqui na CBN. Então entre, vai chegando, seja bem-vinda, seja bem-vindo. 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Fernando e eu surgiremos aí para te fazer companhia na tarde de hoje. Tem o YouTube oficial da CBN também, canal oficial da CBN no YouTube, youtube.com/CBN. E ainda o nosso site, cbn.globo.com. Lá também, na primeira página, tem um link para você... assistir ao Estúdio CBN, rádio com imagens, pode ser por lá também. Certo? Falei tudo? Vamos em frente? Bom, novidades da crise do Supremo Tribunal Federal. Hoje, o ministro Flávio Dino determinou a reintegração imediata de Andrei Rodrigues ao cargo de diretor-geral da Polícia Federal. O Felipe Igreja, em Brasília, tem os detalhes. Boa tarde, Felipe.
4: Boa tarde, Tatiana. Boa tarde a todos que nos acompanham. Andrei Rodrigues, que retomou o cargo na sede aqui da Polícia Federal hoje por volta das 11h30 da manhã, quando ele chegou de carro, de viatura aqui, para poder reassumir o comando da Polícia Federal. Seguindo, portanto, a determinação do ministro Flávio Dino, que contraria frontalmente a determinação do também ministro do STF, André Mendonça, que um dia antes havia determinado o afastamento do diretor-geral e também do diretor de inteligência policial, Leandro Almada. Flávio Dino, no entanto, considerou que existem problemas processuais graves no afastamento que foi determinado pelo colega e reverteu toda essa situação. A decisão liminar de Flávio Dino foi tomada após um pedido feito pelo próprio Andrei Rodrigues. Segundo Dino, o delegado-chefe da Polícia Federal cita as apurações do filme Dark Horse e alega que o afastamento do cargo de diretor-geral poderia interferir na organização da equipe responsável pelas investigações desse caso, também poderia retardar o acesso ao material disponibilizado e comprometer a atuação da instituição nessa investigação. Esse caso apura o repasse de recursos via emendas parlamentares federais destinadas a empresas, que supostamente também seriam responsáveis pelo filme Dark Horse sobre a história do ex-presidente Jair Bolsonaro. Além desse ponto que foi levantado por Andrei Rodrigues, Flávio Dino também disse que o Partido Novo, que foi a legenda que fez esse pedido de afastamento cautelar dos delegados, não possui competência para solicitar esse tipo de afastamento. Segundo Flávio Dino, essas cautelares só poderiam ser solicitadas pelas partes envolvidas no processo, pelo Ministério Público ou pela autoridade policial. Partidos políticos não estão legitimados, segundo o ministro do Supremo. Dino também afirma que essa questão deveria ser analisada pelo plenário do STF, não por uma decisão monocrática, porque o presidente da corte, Edson Fachin, já havia instaurado um procedimento para que o plenário examinasse os relatórios de inteligência da Polícia Federal relacionados a esse caso. Para Dino, Mendonça então estaria envolvido diretamente na controvérsia jurídica e não poderia, na prática, atuar como parte e juiz dessa própria questão. Dino remeteu o caso para uma manifestação ainda da Procuradoria-Geral da República e diz que a decisão será submetida depois ao plenário do Supremo Tribunal Federal. Só que a gente ainda não tem, Tatiana, uma data para que, de fato, o plenário do Supremo possa analisar essa decisão do ministro Flávio Dino. Lembrando que existem ainda outras decisões pendentes. O próprio presidente do Supremo, o Edson Fachin, reuniu os despachos de Alexandre de Moraes contra André Mendonça, de André Mendonça contra Alexandre de Moraes em um único procedimento. Deu prazo para manifestações, mas até agora não houve a marcação de uma sessão do plenário para debater todas essas questões. Tatiana.
1: Obrigada, Felipe. Felipe Igreja, em Brasília.
2: Inclusive, hoje estava marcada uma sessão no Supremo para discutir outros assuntos. Eis que temos mudanças. João Rosa, em Brasília, conta pra gente. Oi, João, boa tarde.
3: Oi, Fernando. Boa tarde para você. Boa tarde, Tati, a todos que estão nos acompanhando aqui na CBN. Isso mesmo, Fernando. Estava marcado. Estava porque o presidente do Supremo Tribunal Federal, ministro Edson Fachin, decidiu cancelar a sessão do plenário, que estava prevista para as 14h de hoje. O motivo do cancelamento não foi informado. A decisão ocorre em meio à maior crise institucional vivida pelo Supremo, que envolve diretamente os ministros Flávio Dino, Alexandre de Moraes e André Mendonça. Havia expectativa de que a sessão fosse usada para eventuais manifestações dos ministros sobre um impasse envolvendo o comando da Polícia Federal. Bom, Fernando, em outra frente da crise, eu apurei com fontes próximas a André Mendonça que o entorno do ministro avaliou que a decisão de Flávio Dino de suspender o afastamento do diretor-geral da PF, Andrei Rodrigues, teria atropelado a atuação de Fachin. Isso porque o presidente do Supremo já analisava um pedido da Advocacia Geral da União para suspender a decisão de Mendonça que afastou Andrei. Ao afastar o diretor-geral da Polícia Federal, o ministro alegou suspeitas de monitoramento ilegal e problemas técnicos em relatórios de inteligência. Esse pedido da AGU para derrubar a liminar de Mendonça ficou sob a relatoria justamente de Edson Fachin. Inclusive, uma dessas fontes ali próximas a Mendonça também me relatou que acredita que Fachin deve responder porque está sendo sistematicamente desautorizado. Então, eles cobram aí uma resposta de Fachin. Antes, porém, de Fachin tomar essa decisão nessa liminar, Flávio Dino utilizou outro processo que tramita no Supremo para suspender a decisão de Mendonça e reintegrar Andrei ao cargo de diretor-geral da Polícia Federal. A decisão provocou, entre interlocutores de Mendonça, a avaliação de que Dino teria se antecipado a uma decisão que estava sob análise do presidente do STF. Então é isso, né, Fernando? Crise instaurada aqui na corte. Eu volto com vocês.
2: Obrigado, João Rosa, com informações em Brasília.
1: E hoje também teve a manifestação do presidente Lula a respeito dessa crise. Rani Veloso, com os detalhes. Boa tarde.
5: Boa tarde, Tati, Fernanda e a todos que nos acompanham. É isso, o presidente Lula pediu a quebra completa do sigilo das investigações de todos os envolvidos do Master para que sejam expostos, seja quem for, doa a quem doer. Ele se referiu ao caso como o maior crime financeiro da história do país. Lula se manifestou pela primeira vez após o ministro do STF, André Mendonça, determinar o afastamento do diretor-geral da Polícia Federal, Andrei Rodrigues, e o ministro Flávio Dino restabelecer o posto hoje. Em meio ao ponto mais mais agudo da crise no STF, Lula cobrou explicações e medidas imediatas contra o que classificou como uma crise institucional que tomou conta do poder judiciário. Na declaração, nas redes sociais, Lula também criticou o uso de vazamentos seletivos que, segundo ele, interferem na disputa eleitoral e defendeu mais transparência. Para o presidente, a condução da operação Spoofing pelo ex-ministro Ricardo Lewandowski é o exemplo de divulgação que deve ser seguido. De acordo com fontes do governo ouvidas pela CBN, o presidente vai aguardar a resolução da crise pelas vias institucionais. A atenção teve início na semana passada, quando André Mendonça, relator do caso Master, tornou público o relatório da PF com as 52 mensagens trocadas entre o colega de corte Alexandre de Moraes e o ex-banqueiro do Master, Daniel Vorcaro, nas quais Vorcaro pedia proteção à PF, à PGR e pergunta se deveria fugir do país. E se agravou após Moraes pedir investigação contra Mendonça por crime de responsabilidade, usando o relatório de inteligência apócrifo. E já nessa semana, com as decisões monocráticas de Mendonça e Dino, envolvendo o chefe da Polícia Federal. Aliados do presidente já vinham defendendo a quebra total do sigilo das investigações, com o objetivo de chegar a provas contra o principal adversário de Lula, Flávio Bolsonaro. Eles dizem que a crise no Supremo vira instrumento para proteger o candidato da oposição, alegando intromissão nas eleições e parcialidade do relator Mendonça. E de acordo com fontes do PT à CBN, diante desse desgaste da crise no Supremo, na campanha de Lula, os aliados do presidente tentam usar o ato político marcado para hoje à noite no Piauí para tentar mostrar a força dele no Nordeste. A meta é transformar o evento no maior até agora, com a expectativa de reunir 50 mil pessoas. Segundo fontes que tiveram acesso ao script de Lula, o discurso do presidente vai focar nos amigos do Master no Piauí. Mas outra fonte ressaltou que ele deve silenciar sobre o senador Ciro Nogueira, uma vez que Ciro declarou neutralidade da Federação União Progressista na corrida presidencial. Tati?
1: Obrigada. Rani Veloso, em Brasília.
2: Agora, a manifestação sobre essa crise no STF do candidato do PL à presidência, Flávio Bolsonaro. Vamos ao Rio de Janeiro com Ana Luísa Barreto. Oi, Ana, boa tarde.
6: Oi, Fernando. Boa tarde para você, para a Tati, também para os nossos ouvintes. Flávio Bolsonaro, que classificou de canetada ao arrepio da Constituição a decisão do ministro do Supremo Tribunal Federal, Flávio Dino, que determinou a volta de Andrei Rodrigues à direção-geral da Polícia Federal. Essa declaração foi feita durante uma agenda de campanha, agora de manhã, em Juiz de Fora, em Minas Gerais, onde o senador também participou de uma motossiata. Esse ato seguiu até o local onde o ex-presidente Jair Bolsonaro foi esfaqueado em 2018. Flávio também prestou apoio ao ministro André Mendonça e afirmou que um grupo especial de Lula na PF tinha sido desmascarado oficialmente.
7: Indica seu ex-ministro da Justiça e seu próprio advogado para armar uma farsa contra Bolsonaro e agora estão promovendo todo esse caos aí, dando canetada completamente ao arrepio de da Constituição e do que diz a lei. Eu espero sinceramente que o presidente do Supremo, Edson Fachin, imediatamente, hoje ainda, tome alguma decisão, começando por suspender essa liminar dada por Flávio Dino e convoque imediatamente uma sessão plenária para que se decida sobre essas questões que estão em aberto, de forma pública, aberta, transparente.
6: O candidato do PL chamou ainda Andrei Rodrigues de pau-mandado de Lula e disse esperar que a PF volte a ter autonomia para ir atrás de bandidos e não de adversários políticos do PT. A agenda, no entanto, começou com atrasos. No início da manhã, o voo de Flávio Bolsonaro foi desviado de Juiz de Fora para a cidade vizinha de Goianá por causa das chuvas intensas. A gente lembra que no dia 17 de agosto, Flávio já tinha cancelado uma agenda no município, também por conta do mau tempo. O senador afirmou que a visita a Juiz de Fora é uma forma de mostrar que a família Bolsonaro enfrentou o trauma associado à facada que o pai levou durante a campanha há 8 anos.
7: Eu possa completar o trajeto que meu pai não conseguiu completar. Eu pretendo passar pelo mesmo local, mas diferente do meu pai, conseguir chegar até o final e poder me dirigir ao povo mineiro e ao povo de Juiz de Fora em agradecimento.
6: No local da facada, Flávio Bolsonaro repetiu o gesto do pai, subiu nos ombros de um apoiador. Durante a manifestação, o senador usava um colete à prova de balas por baixo da camisa verde e amarela com a frase "Meu partido é o Brasil". Esse comício contou com a participação de lideranças do PL em Minas Gerais, como o deputado Nicolas Ferreira e o candidato ao governo do estado pela sigla Flávio Roscoe. Depois de Minas, a campanha deve voltar parte da atenção para o Nordeste, região onde Lula tradicionalmente mantém maior vantagem, Fernando e Tatiana.
2: Obrigado. Essas as informações de Ana Luísa Barreto, no Rio de Janeiro.
1: Tem informação agora em São Paulo com o Lucas Taveira. Boa tarde, Lucas.
8: Boa tarde, Tati. Para você, para o Fernando, todo mundo ligado aqui no Estúdio CBN. Cerca de 3 mil entidades empresariais publicaram um manifesto pedindo que o Supremo Tribunal Federal examine os fatos da crise em sessão pública. O documento está nos principais jornais do país, como O Globo, O Estado de São Paulo e Folha de São Paulo. Esse manifesto é chamado de Manifesto à Nação Brasileira. Entre as entidades que já assinaram esta estão a Federação da Agricultura e Pecuária. O presidente da FAESP, Tirso Meirelles, defende que o manifesto busca preservar a independência entre os três poderes.
9: O que nós estamos falando nesse manifesto? Tudo bem, se defenda, mostre que não tem nada a ver daquilo que foi indiciado. Agora, não pode misturar as coisas. Hoje nós temos três poderes, executivo, legislativo e judiciário. Da forma que está, estamos tendo dois. Uma junção entre o executivo e o judiciário e o legislativo separado. Não pode. Nós queremos o fortalecimento da democracia.
8: O texto exige ainda que o plenário do STF decida com absoluta urgência, sem subterfúgio e sem corporativismo. O empresariado diz que a resposta que a nação aguarda não admite prazo. A Confederação das Associações Comerciais e Empresariais do Brasil também assinou esse manifesto. O presidente Alfredo Cotaite Neto destacou que a crise de confiança no judiciário pode afetar a economia.
10: Uma crise de confiança é fatal. Quando você perde essa confiança, os investidores se retraem. Provavelmente o Brasil vai cada vez mais entrar numa espiral de dificuldade e podem ter certeza, nós teremos um aumento da taxa de juros, porque os rentistas vão, através dessa instabilidade, querer mais juros.
8: Outro manifesto foi assinado por 157 empresários, executivos, economistas, cientistas e personalidades. Intitulado como Pela Lei e pelo Brasil, a lista inclui nomes como Armínio Fraga, Helena Landau, Gustavo Franco, Maílson da Nóbrega, Luciano Huck e Luísa Trajano. O texto defende o afastamento de suspeitos, rapidez no esclarecimento dos fatos e adoção de um código de conduta no STF, mas não cita nomes de ministros ou investigados. Para ainda hoje, está prevista uma reunião virtual de empresários, executivos do mercado financeiro e juristas para redigir um outro manifesto em defesa das instituições e do aperfeiçoamento do judiciário. Um dos empresários que tem se manifestado sobre o tema é o presidente do conselho do grupo Petscobase, Sérgio Zimmermann. A CBN, ele afirmou que as relações institucionais estão invertidas e que espera que o presidente do STF corrija os rumos do tribunal.
11: Curiosamente, nós estamos vivendo num momento que esse lugar é onde está nascendo as desavenças. As relações estão invertidas. Então, o que a gente espera é que o presidente Edson Fachin puxe para si a responsabilidade do que precisa ser feito e corrija os rumos.
8: 13 ministros aposentados do STF já haviam enviado uma carta ao presidente da corte, Edson Fachin. No texto, eles cobram uma sessão plenária pública e urgente para investigar a crise, classificada por eles como a mais aguda da história. Tati?
1: Obrigada, Lucas. Lucas Taveira, em São Paulo.
2: Ainda em São Paulo, mais informações agora com Bruna Barbosa. Bruna, boa tarde.
12: Oi, Fernando. Boa tarde para você. O governador de São Paulo, Tarcísio de Freitas, afirmou há pouco que as decisões tomadas por ministros do Supremo Tribunal Federal em sentidos opostos sobre o comando da Polícia Federal geram insegurança jurídica e dificultam a confiança da sociedade na corte. Essa declaração ocorre após o ministro Flávio Dino determinar o retorno de Andrei Rodrigues ao comando da PF, revertendo a decisão do ministro André Mendonça, que havia determinado o afastamento preventivo do delegado. Tarcísio afirmou que o Supremo está sendo colocado à prova.
13: Isso passa para a sociedade uma mensagem clara de insegurança jurídica. Então, chega um ponto, e o Supremo está sendo posto à prova agora, que você passa a ter dificuldade de confiar nas instituições. Qual é a credibilidade ou a segurança que o Supremo está passando para a sociedade? E essa é uma reflexão importante que a gente vai fazer, porque o guardião da Constituição não está conseguindo mostrar para as pessoas que tem capacidade de produzir segurança jurídica.
12: Candidato à reeleição pelo Republicanos, Tarcísio também disse que recebe com otimismo e encara com humildade o resultado da nova pesquisa Quest de intenção de voto para o governo paulista, divulgada na tarde de ontem, levantamento que mostra o governador com 42% das intenções de voto contra 27% de Fernando Haddad do PT. Hoje, o candidato visitou uma unidade do Armazém Solidário na região do Grajaú, aqui na capital paulista. Esse é o programa da Prefeitura que oferece alimentos mais baratos para pessoas inscritas no Cade Único. Tarcísio prometeu levar esse modelo para outras regiões do estado, numa parceria com prefeituras, caso seja reeleito. Fernando.
2: Tá certo, obrigado. Bruna Barbosa, com informações em São Paulo.
1: São 2:23, a gente vai para 5 minutos de informação na sua cidade e já volta.
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0: Quarta-feira, 9 de setembro de 2026. O ministro do STF, André Mendonça, determinou a soltura do ex-procurador-geral do INSS, Virgílio Antônio Ribeiro de Oliveira Filho. Ele é um dos indiciados pela Polícia Federal pelo esquema de desvios de aposentadorias. Mendonça determinou o uso de tornozeleira eletrônica e outras restrições impostas pela Justiça. As investigações apontam que o ex-procurador recebeu cerca de 12 milhões de reais de empresas ligadas a associações investigadas por descontos irregulares em benefícios. A Polícia Federal deflagrou uma operação contra um esquema de desvio de encomendas postadas nos Correios. Segundo as investigações, a quadrilha falsificava documentos para retirar encomendas em nome dos verdadeiros destinatários. Agentes da PF cumpriram 3 mandados de prisão preventiva e 8 de busca e apreensão em endereços do Rio de Janeiro e São Paulo. Os investigados poderão responder por furto qualificado mediante fraude e organização criminosa. O chanceler alemão Friedrich Merz cancelou uma ligação telefônica planejada para hoje com o presidente dos Estados Unidos, Donald Trump. A atitude aconteceu horas depois de o republicano ter comemorado publicamente a vitória do partido de extrema-direita Alternativa para a Alemanha, a AfD, nas eleições locais. A legenda recebeu cerca de 44% dos votos. O governo alemão se recusou a justificar o cancelamento do telefonema. O técnico da seleção brasileira, Carlo Ancelotti, anuncia daqui a pouco, às 15h, a primeira convocação depois da Copa do Mundo. O Brasil fará 2 amistosos contra a Austrália nos dias 25 e 29 de setembro e depois enfrenta a Índia no dia 3 de outubro. Entre os nomes que apareceram na pré-lista estão André e Breno Bidon, do Corinthians, Pedro e Samuel Lino, do Flamengo, e Gabriel Bontempo, do Santos. No horário de Brasília, 2h32.
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0: Oi, Maria Cristina, boa tarde.
1: Tati, Fernando, boa tarde, ouvintes.
2: Boa tarde, Maria Cristina.
0: Bom, temos desdobramentos da crise no Supremo Tribunal Federal com dois fatos novos. Primeiro, a determinação do ministro Flávio Dino de reintegração imediata de Andrei Rodrigues ao cargo de diretor-geral da Polícia Federal e a manifestação do presidente Lula, candidato à reeleição, pedindo a quebra do sigilo das investigações de todos os envolvidos do Master, Maria Cristina.
1: Sim, Tati, eu acho que para ajudar o ouvinte, porque a gente está realmente bombardeado de fatos, né, em torno dessa crise, talvez seja importante a gente circunstanciar o que veio antes, imediatamente antes. Ontem à noite, a Advocacia Geral da União havia contestado a decisão do ministro André Mendonça de afastar o diretor-geral da Polícia Federal, Andrei Rodrigues, e o diretor de inteligência, Leandro Almada. O ministro presidente do Supremo, Luiz Edson Fachin, respondeu a este pedido da AGU, do ministro Jorge Messias, ontem à noite, dando 72 horas para o ministro André Mendonça se pronunciar sobre este pedido da AGU. Eis que, na manhã de hoje, antes, portanto, havia se passado 12 horas dessa decisão do Fachin, o ministro Flávio Dino soltou uma decisão mandando Andrei e Almada voltarem aos seus cargos. Ele atropelou, portanto, o presidente do Supremo. Ele acusou o Mendonça de atropelar o Fachin, mas, na verdade, porque quando Mendonça decidiu afastar, havia sido aberto um prazo de 5 dias pelo Fachin para que todos os principais atores dessa contenda, né, André Mendonça, Alexandre de Moraes, Andrei Rodrigues e Paulo Gonê, PGR, se manifestassem. Foi no curso desse prazo que o Fachin mandou afastar o Andrei, a AGU se manifestou, o Fachin respondeu e agora o Dino manda o Andrei voltar para o cargo. Então, houve atropelos em série. Uhum. Qual é o argumento do Dino? Que, primeiro, o Mendonça afastou o Andrei atendendo a um pedido do Partido Novo. Ele diz que o Partido Novo tem um candidato à presidência da República e não pode, no meio de um processo eleitoral, ser atendido a um vício aí como parte do processo penal, dada a conjuntura eleitoral, apontada em ingerência na conjuntura eleitoral. Aliás, essa questão da ingerência está, ao longo da decisão dele, está realçada em vários momentos. Ele disse que, em um determinado trecho lá, ele diz que a inconstitucionalidade de decisões jurisdicionais promovem o desequilíbrio da disputa eleitoral. Porque deve haver paridade de armas e neutralidade por parte do Estado em relação aos partidos e candidatos. Sugere que o Mendonça esteja agindo partidariamente. É uma decisão bastante, digamos, bastante forte em relação ao que, crítica em relação ao que o Mendonça fez. Ele disse que o Mendonça errou ao submeter a sua decisão de afastamento do Andrei à segunda turma, quando deveria tê-lo feito ao plenário. E critica ainda a comparação que o Mendonça fez disse que o precedente para esse afastamento do Andrei foi o afastamento foi o impedimento da posse do Alexandre Romagem como chefe da Polícia Federal no governo Jair Bolsonaro. Ele disse que são uma invocação, é um paralelo que despreza as diferentes conjunturas que o Brasil vivia. Bem, ali havia alguns indícios ali já de atuação indevida por parte da ABIN, de onde veio a Agência Brasileira de Inteligência, de onde veio Romagem, mas ainda não estavam dados todos os elementos de que estava em curso a trama golpista. Enfim, uma decisão bastante polêmica e que não manda cumprimento imediato e notifica o presidente da República para que ele tome logo a decisão de reintegrar o Andrei Rodrigues. O presidente da República pronunciou-se por meio do X, numa mensagem que também eu diria que sujeita a alguma controvérsia, porque talvez de maneira acertada ele faz um apelo para que todo o inquérito do Master seja aberto, seja dado transparência ao inquérito do Master. E em seguida ele diz que isso deve ser feito se mirando no bom exemplo da operação Spoofing, conduzida pelo ministro Ricardo Lewandowski. Bem, primeira coisa, que por que não pedir transparência também para o inquérito do INSS?
0: Pois é.
1: Porque apenas do Master. Aí se pode argumentar, não, porque este inquérito do Master que está provocando o confronto do Mendonça e do Alexandre de Moraes. Não é só isso. No INSS está a investigação também que diz respeito ao filho do presidente, a lobista Roberta Luxinger, e esta é uma das motivações da atuação do André Mendonça. Uhum. E ao trazer a operação Spoofing, foi uma operação relatada pelo ex-ministro Ricardo Lewandowski, depois se tornaria ministro da Justiça, e se afastou já do Ministério da Justiça, e essa operação foi aquela que expôs as relações para lá de indevidas, eu chegaria a dizer que espúrias, entre um juiz e o procurador, que foram o juiz Sérgio Moro e o então procurador Deltan Dallagnol, hoje Sérgio Moro, senador, candidato ao governo do Paraná. Dallagnol tenta chegar ao Congresso Nacional pela segunda vez. Esta operação expôs os diálogos e a maneira como eles atuavam, digamos assim, em parceria, quando o inquérito judicial não deve instruir, né, o Ministério Público para seus fins. Só que ao fazer isso, o presidente parece dar curso a sua, digamos, ao trauma da Lava Jato, quando não é mais isso que está em jogo, né, Tati? Eu acho que o pedido de transparência, ele é bem-vindo e ele deve ser valorizado pelo eleitor, mas há elementos aí que, digamos assim, desnecessários, que poluem essa manifestação do presidente, que estava sendo aguardado, eu diria, que há algum tempo. Ainda está por ser explicado por que que no meio disso tudo, porque o que a gente ouviu, o que eu ouvi ontem à noite, antes dessa decisão do ministro, do presidente do Supremo, eu tinha ouvido que haveria ali em curso uma tentativa de se obter do Fachin uma decisão liminar de reintegração do Andrei, para que o Andrei, de volta ao cargo, pedisse demissão e o presidente o exonerasse, numa tentativa de baixar a labareda. Acontece que o prazo que o Fachin deu foi de 72 horas. Então,
0: extenso, né, Maria Cristina?
1: Bastante extenso.
0: Para a temperatura da crise, né? Parece desconectado ali, né?
1: Mas o Fachin, ele joga muito na letra da lei, né, Tati? Então, ele obedece muito ao rito legal das decisões, aos regimentos. Então, se o que está na norma são 72 horas, ele segue.
0: Ele cumpre
1: o que
0: a norma.
1: Está na norma. Ele cumpre a norma. Agora, a questão é que parece que ele é o único que está cumprindo aí a norma e está sendo sucessivamente atropelado. Daí a gente concluir que haja uma combinação entre o Palácio Planalto e o ministro Flávio Dino, eu acho que vai a alguma distância, eu não tenho elemento para isso. Mas o fato é que é uma decisão de hoje que complica ainda mais, porque questiona, digamos assim, a autoridade do do presidente do Supremo na condução dessa, da busca de uma saída para essa crise, e por outro lado, essa manifestação do presidente, que poderia ter sido um pouco mais simples, direta e sem misturar tanto as frequências.
2: Agora, Maria Cristina, por exemplo, hoje a sessão no Supremo já foi cancelada, era para começar às 2, foi cancelada. Não há uma data para essa discussão acontecer no plenário da Casa. Vimos ontem que ex-ministros da Corte se manifestaram pedindo uma solução. Hoje, quem abriu os jornais, os grandes jornais do país, viu entidades empresariais do manifesto chamado Manifesto à Nação Brasileira. Essas pressões interferem?
1: Eu acho que sim, eu acho que há uma demanda crescente para que as decisões... O manifesto empresarial pede uma sessão pública do plenário para discutir esse tema. Há um certo temor aqui, de que as decisões do Supremo sejam tomadas no escurinho do cinema, né, Fernando? Que isso... uma decisão pecaria pela legitimidade num tribunal que já está agindo, digamos, ao arrepio dessa legitimidade. Então, é um apelo que é bem-vindo, embora eu acho que essa crise do Supremo, acho que leva não apenas o judiciário, mas eu acho que leva as instituições públicas e privadas do país como um todo a repensar a relação que tem estabelecido com o judiciário, né? Que relação o setor privado tem estabelecido com o judiciário na sua na busca da defesa de seus interesses? A gente tem observado, né, o caso Master é exemplar em relação a isso, a traficância de interesses privados no judiciário por parte de litigantes, né, privados, que se valem de relações privilegiadas no judiciário para fazer valer suas decisões. Então, que esta crise traga uma maior transparência nessas relações do público-privado também seria bem-vindo. E se isso puder começar pela quebra de sigilo e por uma decisão pública de encaminhamento de uma saída para esse caso, também seria mais do que bem-vindo.
0: Maria Cristina Fernandes conosco todos os dias em Tudo é Política, acompanhando para e passo aí a crise no Supremo Tribunal Federal em pleno ano de eleições presidenciais no Brasil. Obrigada, Maria Cristina, um beijo para você, até amanhã.
1: Um beijo, Tati Fernando, boa tarde. E também aos ouvintes, até amanhã.
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0: Oi, Ariel. Boa tarde.
1: Boa tarde, Tatiana. Boa tarde, Fernando. Boa
2: Boa
1: tarde a
2: tarde,
1: todos.
2: Ariel.
0: Ai, que alívio falar do país dos outros agora com você, Ariel do céu. Vamos lá. Vamos falar da Colômbia. O presidente dela, Espriella, anuncia. Espriella?
1: Espriella.
0: Espriella. Aí, em Buenos Aires, é Espriella.
1: Adalberto, então,
0: Ah, tá
1: Adalberto.
0: bom. O presidente Adalberto anunciou o fim da suspensão do porte de arma na Colômbia. Queria entender melhor essa decisão e, sobretudo, os impactos dela, né, Ariel?
1: Pois é uma nova guinada na política de segurança da Colômbia, Tatiana, porque mais ou menos 700 mil pessoas possuem autorização para portar armas, elas poderão voltar a circular armados. O decreto não é que libera a venda ou o porte indiscriminado, ele derruba a suspensão geral vigente desde 2015, uma suspensão que durou 11 anos e que consistia na proibição do porte de armas em público, ou seja, as pessoas podiam ter a posse de armas. Uma coisa era a posse, outra coisa é o porte, né? Podiam ter a posse de armas em suas casas ou dentro de suas lojas, mas não podiam retirá-las ali, ou seja, não podiam ficar circulando armados. De la Espriella argumenta que a proibição deixava indefeso aquilo que ele chama, abre aspas, cidadãos de bem, fecha aspas, enquanto que os criminosos, segundo ele, abre aspas, permaneciam armados até os dentes, fecha aspas. O presidente colombiano, que é da direita radical, afirma que 99,9% dos crimes com armas são cometidos na Colômbia com armamento ilegal. Só que Dele Estrela não explicou de onde que ele tirou essa estatística, essa porcentagem. Continuam existindo os exames médicos, antecedentes, treinamentos e demais exigências para obter o porte de armas. E essa decisão é muito polêmica se a gente levar em conta o contexto de história da Colômbia, porque depois de 7 décadas de violência política, né, nos anos 50, a década dos anos 50, chamada de La Violência, dessa forma, sem nenhuma outra expressão, tanto é que foi a violência política, atentados contra políticos. Bom, e depois, nos anos 60, já quando começou a guerrilha marxista, depois vieram os paramilitares de direita, o narcotráfico e massacres sucessivos de civis. Vários governos tentaram reduzir de lá para cá a circulação de armas entre os civis colombianos. A suspensão em 2015 começou com o presidente Juan Manuel Santos, que era de direita, e foi mantido tanto pelo direitista também Iván Duque, quanto pelo esquerdista Gustavo Petro. Ou seja, foi um raro consenso entre três governos tão diferentes do ponto de vista ideológico, mas que concordavam que era necessário impedir que as armas estivessem circulando por aí livremente. Me refiro às legalizadas, não é? Bom, em 2025, a Colômbia registrou 14.780 homicídios, que foi o maior número da última década. Dele Estrella, nesse contexto, rompe esse consenso que havia até agora de impedir essa circulação de armas. Segundo ele e seus aliados, um cidadão armado supostamente teria condições de enfrentar criminosos. Para os críticos, o governo colombiano corre o risco de transformar discussões de trânsito, brigas familiares ou conflitos banais em episódios letais, porque as pessoas vão estar armadas, não é? E ainda há o temor de roubo e desvio de armas ilegais para organizações criminosas. Então, isso tudo gera uma polêmica adicional. Ao permitir que os cidadãos possam portar armas para supostamente se proteger, o Estado estaria admitindo implicitamente e não consegue protegê-los, né? Mas gente armada também tornará mais complexo o trabalho policial de diferenciar rapidamente quem está portando arma legalmente e quem está armado ilegalmente. Tatiana e Fernando.
2: Perfeito. Agora, Ariel, o que que Donald Trump está aprontando de novo com relação à matéria cartográfica? Quer mudar o que agora? Qual país é
1: Mais uma
2: o alvo?
1: vez, países,
2: São
1: botemos no
2: vários.
1: plural, porque agora já é uma overdose, né? Ele decidiu redesenhar novamente a geografia, a cartografia, a toponímia das Américas, né? Com mais atribuições incorporadas à presidência dos Estados Unidos, né? Eu teria que criar o departamento de toponímia. Né? Em sua rede Truth Social publicou um mapa no qual México, Canadá, Groenlândia, Islândia, agora também Cuba, Haiti, República Dominicana, os dominicanos não estavam no radar até agora, agora sim, e parte da América Central aparecem cobertos pela bandeira americana. Nenhuma explicação apenas as palavras Estados Unidos da América. E na cartografia trumpiana, as fronteiras parece que são apenas meras sugestões. Então, o Golfo do México aparece como Golfo da América, que é a denominação adotada oficialmente por seu governo. A presidente mexicana, Claudia Sheinbaum, não achou graça nenhuma, com toda a razão, e disse que, abre aspas, o México não é nem será colônia, nem protetorado de nenhum país estrangeiro, fecha aspas. E lembrou que seu país é livre, independente e soberano. E esse timing, mais uma vez, de Trump, torna a provocação mais complexa ainda, porque setembro é o mês patriótico mexicano por excelência, porque o nacionalismo à flor de pele, não é? Porque celebram a independência, e eles celebram a independência com toda a pompa no dia 16 de setembro, não é? E este mapa que Trump postou é mais um capítulo desta ofensiva digital do presidente americano, porque dias atrás ele sugeriu mudar o nome do estado do Novo México para Nova América. Curiosamente, o território foi mexicano até meados do século XIX e chamava-se Santa Fé de Nuevo México. Trump, então, parece que está disposto, não é, a fazer esse rebranding, digamos assim, geográfico. E em outra postagem ele surgiu como super-herói Lanterna Verde, erguendo uma barreira contra imigrantes. A Casa Branca celebrou a queda da migração nos últimos tempos com a seguinte mensagem, abre aspas, fronteiras fechadas, deportações em massa, é assim que deveria ser, fecha aspas. Então, o que a gente está vendo também é que a presidência americana está adquirindo elementos de histórias em quadrinhos, né? Além de tudo isso, né? Bom, recordando que no caso do México, se isso irrita Canadá, se irrita Cuba, Haiti, no caso do México, só preciso destacar que há uma questão muito mais forte, porque no século XIX

0: saqueada pelos nazistas, uma pintura encontrada por acaso na Argentina, será devolvida aos herdeiros de seu antigo proprietário. A justiça na Argentina determinou a restituição do Retrato de uma Dama, esse é o nome do quadro, uma obra do italiano Giacomo Ceruti, à família do galerista judeu Jacques Goldsticker. Goldsticker possuía uma coleção de mais de 1.100 obras, Tatiana, isso em Amsterdã, e que foi saqueada essa coleção pelo regime nazista durante a Segunda Guerra. Goldsticker morreu em 1940 quando fugia da invasão alemã na Holanda. O quadro acabou nas mãos de Friedrich Kalken, integrante da SS e colaborador do Marechal Hermann Göring, que era o chefe da aviação alemã, né, e que também estava envolvido no saque econômico dos territórios ocupados. Depois da guerra, o quadro ficou com Göring. Nos últimos dias da guerra, Kalken roubou o que já era um ladrão, o Göring, e fugiu com esse quadro para a Suíça, depois para o Brasil, passou pelo Brasil brevemente e finalmente se instalou na Argentina e faleceu neste país em 1978, sem ter sido julgado.
1: O foi perdoado, da pintura, né, Ariel? Porque ladrão que rouba ladrão,
0: o velho ditado, né? Mas no caso de um nazista, enfim. Não, exatamente. Outro dia eu conto outra história de quando o Göring, sim, foi enganado por um falsificador de quadros. Mas isso, se quiserem, na semana que vem eu conto, como uma suíte, uma continuação dessa daqui. Bom, um jornalista holandês, essa história do quadro sempre ficou ali pendente na Holanda, e um jornalista holandês que investigava, fazia anos e anos a questão, e que estava investigando a filha de Kalken em Mar del Plata, né? Ele veio para a Argentina, porque o ano passado foram os 80 anos do fim da Segunda Guerra, foram fazer matérias especiais, viu que a casa da família estava à venda, né? Bateu na porta primeiro para ver se a filha de Kalken atendia a porta. Nada. Aí ele olhou para ele, tem um cartaz de vende-se. Vou ligar para a imobiliária para ver como é que eu faço para entrar em contato com ela, né? Aí, quando ele abriu o anúncio da imobiliária, viu fotos da casa à venda. E na sala, viu o quadro desaparecido há 8 décadas que estava lá pendurado. Os caras nem se tocaram que estavam expondo ali, né, a foto de um quadro roubado. Bom, a filha do nazista e o marido dela, ou seja, o genro do nazista, que já havia falecido, alegaram que eram proprietários legítimos da obra, depois sumiram com o quadro, aí entregaram o quadro finalmente e renunciaram a qualquer espécie de direito sobre ela, evitando um julgamento. Vai ser restituída então a Mahai von Sacher, a nora do Goldsticker, que há décadas procurava não só esse quadro, mas toda a coleção, e os herdeiros querem exibir esse quadro temporariamente em um museu de Buenos Aires para mostrar às pessoas o gigantesco saque artístico promovido pelo nazismo, e por enquanto está ali sob custódia da Suprema Corte Argentina.
2: Perfeito. Ariel Palacios, Ariel, obrigado mais uma vez pela conversa e até a próxima.
1: Até semana que vem. Obrigado, Ariel.
0: Até semana que vem. Tchau, tchau.
1: 3 e 1.
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Quarta-feira, 9 de setembro de 2026. Os estados do Paraná, São Paulo e Mato Grosso do Sul têm risco de tornado a partir de amanhã. De acordo com o IMET, as regiões estão entre as áreas com maior potencial para tempestades, com possibilidade de granizo e rajadas de vento. Esse cenário está associado à formação de um ciclone extratropical que deve trazer também uma mudança brusca na temperatura. De acordo com os especialistas, São Paulo e Paraná são os estados de maior atenção. No sul do país, são esperados temporais com ventos que podem passar dos 85 km por hora em algumas localidades. A OAB do Distrito Federal defendeu a abertura de processos de impeachment contra os ministros do Supremo Tribunal Federal Alexandre de Moraes e Dias Toffoli por supostos crimes de responsabilidade. O posicionamento será levado ao Conselho Federal da Ordem. A seccional também pede investigações sobre possíveis irregularidades no arquivamento e divulgação do inquérito das fake news, além de questionar o que chamou de levantamento seletivo de sigilo nas investigações ligadas ao Banco Master. A Coreia do Norte está na reta final da construção de uma ponte que liga o país à China. A inauguração deve ocorrer em breve, a

0: após 12 anos de atraso. A China concluiu sua parte da estrutura em 2014, mas a obra permaneceu inacabada do lado norte-coreano devido a impasses políticos e a falta de infraestrutura alfandegária. O projeto foi retomado após uma reaproximação diplomática entre os dois países. No início desta semana, a Coreia do Norte inaugurou outra ponte com a Rússia. As duas obras consolidam novas redes de transporte e comércio do país com o continente asiático. No horário de Brasília, 3:04.
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2: São 3:05. Essa é a segunda hora do Estúdio CBN dessa quarta-feira, 9/9/2026, 9 de setembro de 2026. Daqui a pouquinho o Carlos Ancelotti vem aí. É, pois é. O país não para, não é, minha gente? Uma crise no STF ao mesmo tempo Brasil. Que o técnico da Seleção Brasileira Masculina de Futebol adentra a sala, senta-se à mesa e se prepara para divulgar o nome dos jogadores convocados para 2 amistosos da Seleção Brasileira Masculina de Futebol. Nossa equipe de esporte está a postos. Tem Éboli Dudziak para chegar logo mais, depois da convocação, para comentar a respeito dos nomes chamados. Tem o Bruno Faria acompanhando e tá com a gente já, né, Bruno? Boa tarde para você. Opa, aguinha para o Bruno antes de entrar no ar. É, às vezes acontece. Bruno Faria muito atento, acompanhando a chegada de Carlo Ancelotti para divulgação dos nomes dos convocados para esses 2 amistosos da Seleção Brasileira. Contra quem mesmo, Bruno Faria? Boa tarde.
0: Contra a Austrália.
2: Contra o Gaspar. O Gasparzinho.
0: Contra a Austrália e depois a Índia. São 2 jogos contra a Austrália, nos dias 25 e 29 de setembro. E depois enfrenta a Índia no dia 3 de outubro. Daqui a pouco.
2: Vamos virar a trilha, Dani. É. Coisas acontecendo no país, não é mesmo? Tem lá o Ancelotti prestes a divulgar a lista de convocados, mas tem a Isa Estassarina em Brasília com informações pra gente. Fala, Isa, boa tarde.
3: Tatiana, boa tarde a você, ao Fernando e aos ouvintes. Olha, o presidente do Supremo Tribunal Federal, ministro Edson Fachin, tem chamado cada um dos pivôs dessa crise institucional no STF para conversas individuais aqui no gabinete da presidência. Neste momento, Tatiana, ele está reunido com o ministro Flávio Dino, que deu a decisão mais cedo de mandar o diretor-geral da Polícia Federal, Andrei Rodrigues, voltar para o cargo à frente da Polícia Federal. Pela manhã, Edson Fachin conversou com o ministro André Mendonça por telefone. Mendonça manifestou a Fachin a contrariedade da decisão liminar do ministro Flávio Dino, que mandou Andrei Rodrigues voltar ao cargo, e também hoje de manhã Fachin se reuniu no gabinete da presidência com o ministro Alexandre de Moraes. Lembrando que Fachin tem sido pressionado a dar uma resposta, inclusive pela manhã ele chegou a cancelar a sessão plenária que ocorreria hoje às 14h, justamente porque entre os ministros há um clima de que não dá mais para fingir que não existe uma tensão aqui no Supremo Tribunal Federal. A avaliação é de que Fachin está sendo sistematicamente desautorizado e que precisa tomar uma posição mais firme. Tatiana.
2: Obrigada, Isa. Isa Estassarini em Brasília. Vira a trilha aí, Dani. Aqui é assim, minha gente.
4: Brasil!
2: É o famoso quem sabe faz ao vivo, né, Bruno Faria? Tudo bem aí com o seu sistema respiratório? Boa tarde.
4: Tudo bem, Tati? Boa tarde para você, para o Fernando, para todo mundo que nos acompanha. Na hora que você me chamou, sabe aquele mosquitinho
2: super
4: inconveniente?
2: Aquela gotinha de saliva que entra errada a hora que você respira. Entra
0: errado. É. O ar vem para o lugar errado.
2: Ah, terrível, terrível, meu amigo. Tá tudo certo.
4: Acontece. Só para trazer atualizações, o técnico Carlo Ancelotti vai anunciar daqui a pouquinho a primeira lista de convocados da seleção depois da disputa da última Copa do Mundo. É, eu estava ouvindo o Fernando falar, serão dois amistosos realmente contra a Austrália e um contra a Índia. Então a expectativa é que daqui a pouco esses novos jogadores eles sejam mais jovens, além de nomes com pouco ou quase nenhuma rodagem na seleção. A ideia é começar um novo ciclo. Nomes conhecidos como de Neymar, Casemiro, esses nomes não devem aparecer na lista de daqui a pouco. O Brasil enfrentará a Austrália no dia 25 de setembro e no dia 29. Na sequência, a delegação seguirá para a Índia. No dia 3 de outubro, o Brasil enfrentará a seleção indiana e aí será o primeiro confronto da história entre as seleções principais aí dos dois países. Importante a gente trazer que esses nomes não farão parte de uma possível disputa de Copa América daqui a 2 anos. É uma ideia do que pode ser uma nova seleção. Começa em instantes e daqui a pouco eu volto para trazer os nomes definidos pelo técnico italiano Carlo Ancelotti. Tati.
2: Obrigada, Bruno. Bruno Faria conosco e a gente vai acompanhar o som do Sport TV.
5: Defensores, Arthur Dias, Atlético Paranaense, Douglas Santos, Zenit, Gabriel Magalhães, Arsenal, Jair, Nottingham, Marquinhos, PSG, Mateuzinho, Corinthians, Mauro Júnior, PSV, Eindhoven, Victor Reis, Manchester City, Wesley, Roma. Mediocampistas, André Santos, Manchester United, Breno Bidon, Corinthians, Bruno Guimarães, Arsenal, Danilo, Botafogo, Douglas Luiz, Juventus, Gabriel Bontempo, Santos. Atacantes: Hendrik, Real Madrid, Estevao, Chelsea, João Pedro, Chelsea, Pedro, Flamengo, Rafinha, Barcelona, Ryan, Bournemouth, Samuelino, Flamengo, Vinícius Júnior, Real Madrid. Obrigado.
2: De nada, Carlo. As ordens.
6: Muito obrigado, mister.
2: Carlo Ancelotti trazendo... Mister, eu não aguento. É, Carlo Ancelotti, portanto, trazendo a lista de jogadores convocados para esses próximos amistosos da Seleção Brasileira Masculina de Futebol.
0: Bruno, vamos lá. Nós perdemos aqui os goleiros. Você pode fazer aquela geral com a gente?
4: Claro. Os goleiros: Hugo Souza, do Corinthians.
2: Aê, finalmente. Desculpa.
4: Eu não aguento.
2: Vai, vai.
4: Pedro Morisco, do Coritiba, tá fazendo um grande campeonato brasileiro. E Otávio, do Cruzeiro. Então, repetindo, os goleiros convocados: Hugo Souza, do Corinthians, Pedro Morisco, do Coritiba, e Otávio, do Cruzeiro. Deixa eu ver a parte de defensores para a gente trazer atualizadinho. Nós tínhamos novidades e jogadores que também estavam na última disputa da Copa do Mundo, como, por exemplo, Marquinhos, o Gabriel Magalhães, são os nomes dos jogadores que foram titulares da seleção. Então vamos lá, os defensores. Consegui atualizar. Arthur Dias, Atlético Paranaense, cara nova. Douglas Santos, Zenit, da Rússia, lateral esquerdo que esteve na última disputa do Mundial, assim como Gabriel Magalhães, do Arsenal. Outro defensor, Jair, zagueiro do Nottingham Forest, revelado pelo Santos, passou pelo Botafogo pela primeira vez na seleção principal. Marquinhos, zagueiro e capitão da última Copa do Mundo. Mateuzinho, do Corinthians. Vai lá, Tati.
2: Aê. Sei lá, foi o que deu.
4: Eu achei que fosse um pouco
2: não, mais... Eu tava falando, foi o tempo em que eu tinha algum repertório para fazer comentários a respeito dos convidados, viu, Bruno Faria? Eu só queria ver o Hugo Souza nessa lista aí. Resto eu tô por vocês, nome, assim. Tá? Eu tô pra aprender com você, com Dudes e com Eboli, que vão chegar aí já já. Você achou um bom nome?
4: Achei um bom nome do Mateuzinho. Tá fazendo uma boa temporada como lateral direito.
2: Tá.
4: Defensores ainda, tá? Mauro Júnior, do PSV da Holanda. Vitor, que é a cara nova também. Vitor Reis, do Manchester City, revelado pelo Palmeiras. Primeira vez também na seleção principal. Wesley, lateral direito da Roma, estaria na última Copa se não fosse uma lesão semanas antes do início da competição. Meios campistas, Andrei Santos, do Manchester United, Breno Bidon, do Corinthians, também novidade, Bruno Guimarães, do Arsenal, esteve na última Copa, Danilo, do Botafogo, também esteve na última Copa, Douglas Luiz, de volta a uma convocação da seleção, e Gabriel Bontempo, meio-campista do Santos, pela primeira vez na seleção principal. Os atacantes, Endrick do Real Madrid, Estevão do Chelsea, João Pedro do Chelsea, ficou fora da última lista do Mundial, aparece novamente na lista de Carlo Ancelotti. Pedro, atacante do Flamengo, de volta à lista. Rafinha do Barcelona, aliás, Rafinha joga neste momento Champions League, fez um golaço já contra o Feyenoord, Rafinha do Barcelona, Rayan do Bournemouth, Rayan esteve também na última Copa, Samuel Lino do Flamengo, depois da pausa por conta da Copa, tá jogando muito bem na equipe rubro-negra, e Vini Júnior do Real Madrid, esses os nomes convocados pelo técnico Carlo Ancelotti. Tati.
2: Muito bem, fica aí, Bruno, vamos trazer para conversa o Gabriel Dudziak, o Carlos Eduardo Eboli, antecipando o nosso 4 em Campo. Tem vinheta, Jonan? Então vamos lá.
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2: Eboli Dudzi, boa tarde.
7: Olá, tudo bem? Boa tarde.
8: Oi, tudo
7: boa
8: bom?
7: Tarde.
2: Eu quero ouvir vocês, mas eu acho que antes vamos subir mais um sonzinho do Sport TV, porque claro. O técnico da seleção brasileira, enfim, está respondendo ali as perguntas dos jornalistas que acompanharam ao vivo o anúncio da convocação para esses amistosos. Vamos ouvir.
9: Todos os campeonatos e todos os jogadores brasileiros. A verdade é que agora... Pode ser que o jogador brasileiro está em uma condição física melhor, porque a liga do campeonato brasileiro é mais adiantada que outras ligas, mas não é que priorizamos o jogador que está jogando no Brasil. Eu acho que estes jogadores que chamei do campeonato brasileiro estão atuando muito bem e podem aportar à seleção. Também jogadores, como disse, jovens que não conheço, que têm potencial... que precisamos mirar e dizer a eles que estamos mirando, porque miramos a mudar e preparar uma nova geração de futebolistas, de jogadores para a seleção.
10: Dozan, pedi para falar um pouco mais alto, tá, Dozan, por favor.
11: Carlos, boa tarde, Márcio Dozan, repórter do Lance. O senhor falou agora há pouco que às vezes o objetivo, o desejo dos clubes não é o mesmo da seleção. Poderia falar um pouco mais sobre isso? Seria talvez o clube não querer liberar jogadores ou escalar em posições que o senhor vê de outra forma na seleção? Poderia esclarecer um pouco mais isso? Obrigado.
9: Fazer nome não me parece correto, mas você conhece muito bem os jogadores... Eu acho que jogadores que podem ser muito importantes para o futuro da seleção, temos a seleção, a CBF tem que cuidar dessa progressão. E não podemos esperar que um clube vá meter um jogador para jogar. Temos que acompanhar esta progressão, chamando o jogador, que pensamos é muito importante para a seleção, e dar-lhe a oportunidade de melhorar e de jogar. É o que vamos fazer.
8: Ancelotti, aqui na esquerda, Rodrigo do canal Vamos. Eu queria perguntar sobre a escolha dos goleiros para a lista. A gente tem o Hugo Souza, que já tem mais experiência na seleção brasileira, mas dois goleiros muito jovens, o Pedro Morisco e o Otávio. Queria saber se o Taffarel participou dessa escolha, desses três novos nomes para a seleção brasileira, e se daqui para frente a ideia é realmente dar rodagem para eles. A gente vai ter três jogos, não sei se de repente cada jogo jogar um deles, de ver eles de fato jogando partidas com a camisa da seleção brasileira, para estarem cada vez mais prontos para o objetivo mais lá na frente, uma Copa América, uma Copa do Mundo.
9: Bom, isto, lo del goleiro, vale o mesmo que de outros jogadores. Claudio Taffarel está avaliando todos os goleiros jovens que estão atuando agora, e nos parece que há outros também, não só no campeonato brasileiro, mas em Europa, jovens que estão atuando. Escolhemos estes jovens porque me parece que Otávio está atuando muito bem com Cruzeiro, e também Pedro Morisco. Hugo Sousa já conhecemos. Isto não significa que os outros estão excluídos. Alisson conhecemos muito bem, e quando chegará a competição, a próxima Copa América, se Alisson sigue sendo o melhor goleiro do Brasil, vai jogar Alisson. Mas eu acho que agora temos que priorizar isto, mirar aos novos.
12: Lá no fundo.
13: Olá, Carlos. Tudo bem aqui, no fundo? Aqui. Aqui na sua frente, no fundão.
9: Ah, no TV. Como está?
13: Aqui. Aqui. Tudo bem? Gabriel Wacker, Folha de São Paulo. Vendo a lista, Carlos, eu percebi que são 8 novatos e me chamou a atenção o Mauro Júnior, que é um lateral que vai muito bem na Holanda pelo menos 3 temporadas. Nessa temporada ele já tem um gol e uma assistência pelo PSV. Queria que você falasse sobre ele, porque ele, na teoria, é um lateral que não está no radar, né, de todos nós, eu imagino. Queria que você falasse sobre ele, porque o senhor chamou.
9: Bem, Mauro Júnior é um lateral esquerdo com características bastante diferentes dos outros. É um lateral que gosta de jogar por dentro, às vezes muito ofensivo, com muita qualidade. É um lateral esquerdo que não conheço muito. Estamos evoluindo todos os laterais esquerdos que estão em toda a Europa, e aí temos muito boa opção. Temos a Kaique, que está no Como, que está fazendo muito bem. Todos os laterais da lista larga, creio que têm perfil para estar para estar com nós na próxima convocação. Mauro Júnior, quero verlo de perto, porque me parece um perfil muito interessante.
2: Bom, tá aí Carlo Ancelotti em sua mistura de português, italiano e espanhol. Eu adoro quando misturo os idiomas, viu, Dudziaki? Porque o que importa é a comunicação, né? Se ela foi feita, é o que importa. Então, gosto muito. Todo mundo entendeu muito bem o que o Ancelotti disse, e eu quero ouvi-los. Sobretudo a respeito da convocação de jogadores que atuam aqui e dos que atuam fora, que foi uma das questões que ele respondeu, né?
14: Só sobre a comunicação, de fato, tudo foi muito bem entendido, mas eu às vezes fico com o pé atrás se o técnico da seleção tem mais conteúdo para passar e evita, por causa da dificuldade em misturar idiomas, ou se realmente ele não tem interesse em se aprofundar, né? Porque, infelizmente, entendemos tudo, mas não nos aprofundamos em nada.
2: Exato.
14: Né? Essa última resposta, por exemplo, deixa muito claro. A dos goleiros também.
2: Latitudes.
14: É isso. Por que o Mauro Júnior? Ah, porque ele é um lateral esquerdo que vem jogando bem e eu entendi nesse momento que ele deveria ser chamado. Por que os três goleiros? Porque nesse momento o Otávio está jogando muito bem e acho que ele merece a chance. Então assim, não
2: mas
14: tem
2: assim,
14: nada.
2: O que, que a gente esperava dele que não uma resposta dessa, né? Porque ele está convocando quem ele acha que está melhor mesmo.
14: Exato. É, dele mesmo, depois do que a gente viu nesses meses, né, nesse ano de Carlo Ancelotti, eu não esperava mais nada mesmo. De coletiva, não dá para tirar nada assim de muito interessante do que ele fala, né? Mas de outros treinadores, de repente, poderia haver um pouquinho mais de profundidade no sentido de, ah, é um jogador com boa chegada à frente, é um jogador que atua pelo lado esquerdo, mas foi atacante em determinado momento, que é o caso aí do Mauro Júnior. Então, estou procurando que haja um lateral esquerdo diferente do Douglas Santos, que é mais defensivo. Então, entendo que é uma boa chamar um jogador desse tipo. Ou então, se fosse o caso, que não é, me parece, mas olha, vou chamar aqui o Pedro Morisco porque sabe jogar com os pés e isso é algo que a gente precisa retomar para a seleção.
2: Tá.
14: Coisas do tipo,
2: tá,
14: né?
2: Tá.
14: Não foram ditas e não serão ditas.
2: Certo. É Boli.
7: Ah, eu acho que é um início de trabalho, início mesmo, né? Porque o Ancelotti no ciclo anterior, ele pegou já a reta final, onde ele trabalhou parte com o que ele pensa e parte com o que já estava pronto, né? Não tinha muito como dar grandes guinadas na lista do ano passado, mesmo discordando de alguns nomes. Mas eu acho que agora a gente vai entender, talvez, um pouquinho melhor essa linha de observação do Carlo Ancelotti, né? É uma primeira lista onde ele passa alguns recados, onde ele amplia bem o leque dele de observações, com os mais diversos critérios, jogadores aí que realmente estavam bem distantes do radar da seleção brasileira, mas que podem se aproximar ao longo desses quatro anos. Então a gente tem que observar como esses jogadores, como Pedro Morisco, como Otávio, como Arthur Dias, Jair, Mauro Júnior, Vitor Reis, vamos lá, Bidon, Bom Tempo, como esses jogadores, né, vão se adaptar ao ambiente da seleção brasileira, porque eles continuam distantes, né, na minha opinião, de um radar para daqui a quatro anos estarem numa Copa do Mundo. Mas tinha que mudar, gente, tinha que realmente fazer um garimpo maior, abrir uma quantidade maior de vagas para o desenvolvimento ao longo desses quatro anos. A gente tem 9 jogadores apenas que estiveram na Copa do Mundo, 9 jogadores apenas, né? Os goleiros todos são nomes novos. O Hugo Souza era o mais frequente na lista da seleção brasileira. Aí você tem ali o Douglas Santos, o Gabriel Magalhães e o Marquinhos. O Marquinhos é o mais velho de todos, assim, disparado, né? O Marquinhos, 32 anos. Me parece que ele está usando o Marquinhos para ser o tio, né? O tio da molecada, para passar experiência, para ajudar nesse início de adaptação daqueles que são os novatos, né? Então vai contar muito com o Marquinhos, meio que quase como um jogador barra integrante da comissão técnica, para agir muito nessa troca de informação para quem está chegando. Tem muita gente nova chegando. Além deles, o Bruno Guimarães, para mim era um nome a ser realmente a ser trabalhado até a próxima Copa. O Danilo, para mim, é a mesma coisa. E os atacantes, eu diria o seguinte: a lista de atacantes, você tirando ali o Samuel Lino, que realmente só está aparecendo bem agora, é um recorte muito recente dele com a camisa do Flamengo, todos os outros deveriam ter ido para a Copa, né? O Endrick foi, o Estevão iria, se não fosse a lesão. O João Pedro, para mim, tinha que ter ido. O Pedro, em boa forma, sempre falei, para mim é jogador de Copa do Mundo. Rafinha, Rayan e Vinícius Júnior. Então, eu não sei se ele fez algumas correções aí, mas pensando no que aconteceu na Copa, mas entre os atacantes, assim, novidade nenhuma, né? Jogadores jamais rodados, jamais acostumados, todos com experiência internacional, experiência de seleção brasileira. Então, acho que ele, na parte ofensiva, ele está mais certo daquilo que ele quer e abriu um leque maior de opções para os outros setores. Ao longo desses quatro anos, muita coisa vai acontecer, as observações serão inúmeras. E esses três primeiros amistosos, convenhamos, né? Os dois contra a Austrália, ok, dá para medir alguma coisa, dá para observar bem. Agora, amistoso contra a Índia é um amistoso perdido do ponto de vista técnico.
2: É para quê, né?
0: Agora só uma dúvida, Bruno.
14: Grana.
0: Imagina. Agora, claro, a Copa terminou faz pouco tempo e já tem uma data FIFA. Normal isso? Isso aconteceu em outros anos?
4: É normal, sim, mas assim, a FIFA tem mudado essa postura nos últimos anos. E aí o Éboli citou, por exemplo, nós teremos essa data FIFA do mês de setembro, de início de outubro. Então, só para relembrar, dia 25 de setembro e 29 de setembro são dois amistosos contra a seleção da Austrália. Os dois jogos às 7 horas da manhã. E no dia 3 de outubro, esse terceiro jogo amistoso contra a seleção da Índia, às 11 horas da manhã. E aí a gente lembra que também terão outros dois compromissos neste ano na data FIFA, que serão realizados no mês de novembro, quando os amistosos serão contra Japão e Singapura, sendo as duas partidas no Estádio Nacional de Singapura. Então, assim, além dessa convocação, outros nomes devem aparecer na próxima. Nessa, o que mais me chamou a atenção é que 10 jogadores atuam no futebol brasileiro, sendo 3 os 3 goleiros.
2: Tá bom. Algo acrescentado, Zi?
7: Só um detalhe desse formato, né? A gente vai ter menos datas FIFA e algumas dessas datas FIFA serão um pouco maiores. Como, por exemplo, a gente vai ter essa janela agora com 3 jogos. O normal era um padrão de 2 jogos por data FIFA. A gente vai ter a cena de 3, mas no ano que vem a tendência é que seja um número menor de datas FIFA, mas com o que eles chamam de super data FIFA, um pouquinho mais longa. Eu não sei se é para atrapalhar menos aí o calendário internacional, porque os clubes chiam muito, né? Os clubes reclamam muito dessas quebras de data FIFA, porque você tem que adaptar calendário, cada vez mais competições, cada um puxando a corda, cada um puxando, né, por seu interesse, né?
2: Bem, Budzi.
14: Só citar também o pessoal de meio de campo aqui rapidinho, né? O Breno Bidon e o Gabriel Bontempo, para mim eles trazem características um pouquinho diferentes dos outros convocados e até dos jogadores que foram para a Copa do Mundo, né? São jogadores mais de bola no pé, capazes assim de ditar um pouquinho de ritmo. Talvez assim, dessa maneira, a seleção aponte para um jeito um pouquinho diferente de jogar, que não seja, né, como foi Casemiro, Bruno Guimarães em tantos momentos, né, que era um time sem muita pausa, muito direto, de muita chegada, mas sem tanta assim, troca de passes envolvente, né? Então eu queria chamar a atenção para o nome desses dois e para o fato de que não há assim, nenhum primeiro volante exatamente nessa convocação. A ver, né? Com o jogo mesmo, com os treinos, coletivas talvez um pouquinho melhores, a gente entenda se há realmente alguma ideia nova para o próximo ciclo, ou se é só trocar jogador mesmo. Para mim, há um problema de ideia na seleção brasileira e execução da ideia.
2: Tá. Bom, quero agradecer então Dudziak, Gabriel Dudziak, Carlos Eduardo Éboli, Bruno Faria, trazendo a convocação de Carlo Ancelotti para esses 3 amistosos da seleção brasileira masculina de futebol. E tem mais tarde, né, Éboli?
7: Isso, mais tarde a gente vai falar mais sobre essa lista, né? O que estão dizendo é que a lista é equilibrada, eu vou na linha do Dudes. Eu acho que aquela ideia de ter mais gente no meio de campo, ter mais um jogo concentrado no meio de campo, essa lista não mostra isso. Essa lista não mostra isso, o que não me agrada. Mas a gente vai aprofundar mais aí no 4 em Campo à noite, a partir das 8 horas da noite.
2: Perfeitamente. Obrigada por hoje, rapazes. Bom trabalho para vocês. Até a próxima.
7: Valeu.
14: Até tchau. Mais.
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0: Quarta-feira, 9 de setembro de 2026. Os estados do Paraná, São Paulo e Mato Grosso do Sul têm risco de tornado a partir de amanhã. De acordo com o IMET, as regiões estão entre as áreas com maior potencial para tempestades, com possibilidade de granizo e rajadas de vento. Esse cenário está associado à formação de um ciclone extratropical, que deve trazer também uma mudança brusca de temperatura. De acordo com especialistas, São Paulo e Paraná são os estados com a maior atenção. No sul do país, são esperados temporais com ventos que podem passar de 85 km por hora em algumas localidades. O presidente do Supremo Tribunal Federal, Edson Fachin, cancelou a sessão plenária desta quarta-feira em meio à escalada da crise interna na corte. O STF ainda não informou o motivo da decisão, nem se haverá uma reunião reservada entre os ministros. A sessão teria julgamentos sobre Fundo de Assistência ao Trabalhador Rural, créditos de ICMS e acesso a informações sigilosas em investigações. O cancelamento ocorre horas depois que Flávio Dino determinou a reintegração de Andrei Rodrigues ao comando da Polícia Federal, revertendo o afastamento imposto por André Mendonça. Os Correios suspenderam o contrato com a SafeConsig, empresa que gerenciava empréstimos consignados dos funcionários da estatal. A decisão foi anunciada em meio às ações da Polícia Federal, que investiga se a lobista Roberta Luxinger, amiga do empresário Lulinha, filho do presidente Lula, intermediou o negócio entre a empresa de tecnologia e a estatal. Os Correios dizem não ter conhecimento de irregularidades relacionadas ao contrato. Documentos oficiais apontam que o presidente dos Estados Unidos, Donald Trump, entregou $45 mil em espécie à assessora Natalie Harpe e outras duas funcionárias da Casa Branca. O valor, equivalente a cerca de R$ 229 mil, foi registrado como presente e corresponde a quase um terço do salário anual das assessoras. O pagamento pode ter violado uma lei federal que proíbe a complementação do salário de funcionários federais. A Casa Branca diz que o dinheiro foi um bônus de Natal, dado pessoalmente por Trump. No horário de Brasília, 3h35.
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0: Oi, Michel, boa tarde.
1: Boa tarde, Tati. Boa tarde, Fernando.
2: Boa tarde, Michel.
0: Meu, Michel hoje vai falar sobre turismo no supermercado.
2: Eu não entendi nada,
0: mas é o quê? Chegar numa cidade de outro país e se enfiar no supermercado?
1: Parece. Ah, você nunca fez isso, não?
0: Já, claro. Só não sabia que tinha esse nome, que tinham instituído isso.
2: É uma
0: e tal.
2: Delícia.
1: Não, é um fenômeno isso agora. Fernando fez isso agora na última viagem?
2: Muito, muito.
1: Ah, então. Eu pra amo. Economizar e também
0: amo ver
1: é
0: os
1: divertido.
0: Produtinhos, amo comprar coisa pra fazer em casa, ou aquele coisinha presente. Pra montar uns sanduichinhos, comer na rua.
2: Não, até o presentinho, compra no mercado. Coisas diferentes.
0: Em vez de passar no Duty Free e gastar uma fortuna naquele vinho, vai no supermercado que vai ser bem mais barato.
2: Conta mais, Michel.
1: Então, o que parecia só uma coisa de cada um de nós, né, que é atrelado a um outro, tem se mostrado como um fenômeno social, que é esse negócio que a gente vai chamar aí de turismo de supermercado. Alguns outros especialistas de turismo de prateleira, que é esse hábito agora, quando a gente vai para um outro país ou vai para uma outra cidade, os turistas correm primeiro, logo quando chegam nesse destino, em busca do supermercado mais próximo para saber como é que é. Pode parecer besteira, mas não é não, porque revela aqui algo muito interessante sobre as transformações do mundo, mas também sobre as mudanças, ou a ideia como a gente pensa sobre o que é viagem. Primeiro ponto aqui interessante é quem já viajou para fora sabe que o supermercado mais próximo pode ser uma saída para economizar, porque o frigobar do hotel é muito mais caro. Se você ficar algum tempo viajando vários dias, comendo só em restaurante, você vai consumir todo o seu orçamento, mas o mercado ele tem mais do que uma perspectiva econômica em jogo. O que essa matéria mostra é que uma pesquisa feita com 14 mil pessoas em 14 países, mostrou que 77% dos turistas, quando chegam no lugar, já caçam o supermercado. E que razões são essas? A primeira delas é uma mudança interessante no perfil de viagem ou no perfil de turista. Quando a gente olha para as outras gerações ou para a maneira como a gente viajava no passado, a ideia da viagem como um grande momento onde você ia para poder jacar, né, gastar todo o dinheiro que você tinha e que você não tinha, foi ficando para trás, por conta da mudança na forma como a gente viaja, mas também pelas dificuldades financeiras que nos atravessam de uma forma geral, né? Então, se for para viajar, para viver como rei, a chance da gente viajar fica muito pequenininha. Então, as pessoas viajam com um orçamento menor do que elas faziam no passado. E também, quando elas viajam, vem crescendo o tipo de hospedagem dessas por aplicativo, ou hospedagem em casa temporária, que é diferente de você ficar num hotel. Aí o supermercado assume uma posição importante. Essa coisa é fácil da gente entender. Agora, o mais interessante é que a ida ao supermercado coloca os turistas em dois lugares muito distintos. O primeiro deles é que quando a gente vai para o mercado, a gente entende que o supermercado é classificado em cada cidade, em cada país, de um jeito diferente da nossa cidade natal. Então, as prateleiras são organizadas de outro modo, os corredores do supermercado, se ele for grande, também são organizados de outro modo. Isso revela a forma como uma determinada cultura ou uma determinada cidade pensa a vida e pensa as coisas mais básicas do dia a dia. Então, quando você vai para o mercado para tentar comprar uma coisinha, você não está só dando conta das suas necessidades lá, de encher a geladeira para economizar, mas você está usando aquilo como uma porta de entrada para entender como aquele país se comporta. Eu posso citar um exemplo aqui fácil. Eu morei muito tempo no Canadá, e no Canadá era comum que tivesse junto três produtos que eu não estava muito acostumado. Que era cerveja, fralda para bebê e ração de cachorro.
2: Peraí, como assim?
0: Na mesma sessão do supermercado?
1: No mesmo corredor.
2: Tinha um porquê.
1: E aí?
0: Claro.
1: Por quê? Porque qual era o ciclo básico de um jovem ou de uma jovem canadense? Você começa solteiro e aí você bebe cerveja pra caramba. Depois você compra um cachorro e aí a ração do cachorro ficava sempre próxima à cerveja. E aí depois o caminho natural naquela sociedade eram as crianças aparecerem. E aí os bebês chegarem. Então, quando o pai saía de casa para ir ao mercado, ele ia comprar a cerveja dele, ele já lembrava do cachorro, já lembrava da criança. Pronto. Então a lógica de conexão era distinta. Ou, por exemplo, vocês lembram aí há 5, 6 anos atrás, quando a gente viveu aquele ciclo pandêmico duríssimo, né? Onde todo dia parecia igual a todos os dias.
0: Sim.
1: Os mercados também se transformaram. Você lembra que as bebidas saíram daquele corredor lá no cantinho de bebida alcoólica e foram para a porta do supermercado, eles fizeram isso porque as pessoas estavam bebendo muito mais e achando que podia beber todo dia. Então, o mercado reflete a cultura. Toda vez que você vai lá, você está aprendendo um pouquinho como aquela sociedade pensa. Então, baita oportunidade, assim, para além do ponto turístico, do guia turístico que você contratou, vai no mercado que você vai entender pra caramba do destino, pra onde você tá indo.
0: Adorei.
1: Agora, rapidinho, tem um outro fator aqui que eu acho legal também, é que é no ponto de venda que a gente vai descobrindo quem a gente é. Quando você tá ali de frente pra prateleira e você escolhe, sei lá, chega nos Estados Unidos, sei lá, tem 30 tipos de massa de tomate com orégano sem orégano, com um pedaço de tomate sem pedaço de tomate. E você fica naquela dúvida, olhando para cada uma daquelas embalagens, você vai pensando que tipo de massa de tomate você gosta. E é nessa reflexão que a gente vai identificando que tipo de gente a gente é também. Então, supermercado não é bobeira não, tá? A gente aprende sobre a cultura e aprende sobre a gente mesmo, além de economizar.
0: Na Finlândia virou até ponto turístico mesmo, né?
1: É, virou.
0: Que loucura
1: isso. E também quando a gente olha para o consumo de turistas brasileiros, sobretudo no sul dos Estados Unidos, ali na Flórida, já era, né? Quem aqui nunca foi, sei lá, para Orlando, e aí para ir na Disney, lá levar o filho na Disney, e passou no supermercado para comprar uma blusinha, calça, sapato, mais barato. Já era ponto turístico, né?
0: No supermercado, né? Nos Estados Unidos também, em farmácia, né? Que vende de tudo, só falta vender. Enfim, na época só faltava, não sei, hoje talvez já venda. Só faltava vender cigarro dentro da farmácia.
1: E no Japão é papelaria. Papelaria é um baita ponto para você conhecer a cultura japonesa e descobrir coisas que você jamais imaginou.
2: Olha só.
1: Então, a lojinha vai com cartão de crédito preso dentro da carteira, amarrado com 25 chaves. Mas vai lá só para ver que vale a pena.
2: Olha só, nosso ouvinte fazendo turismo de supermercado neste momento, o William. Tá fazendo turismo de supermercado agora. Ele está no Recife, mas é de Minas Gerais. E agora está lá experimentando marcas regionais no supermercado, ouvindo a gente pelo aplicativo.
1: Claro. Se não for no supermercado, não dá para saber se o bolo de rolo que você gosta é de goiabada ou de doce de leite. Tem que ir lá e escolher que marca que você prefere. E olha que maravilha.
0: E isso não importa se você sai de São Paulo e vai até Pernambuco, ou se você sai de São Paulo e vai até Miami, vai até Istambul, né?
2: Ou até o caso do nosso ouvinte Hector, ele mora entre França, Luxemburgo e Bélgica. Tá ouvindo a gente também.
1: Chique.
2: Ele fala assim, é incrível visitar os mercados de cada país e perceber as diferenças. Na França, em Luxemburgo, a variedade de vinhos, de queijos, é muito maior, mais prazerosa do que na Alemanha. Aqui, conta ele, tudo é mais prático, mais objetivo e às vezes é até sem vida. Meio murcho, assim.
1: Não é verdade, mas a gente tem que concordar.
2: Os hábitos da cultura de lá.
0: Dependendo do país, você pode provar coisas que você não come aqui, em geral, ou não bebe aqui. Pode, como o Michel disse, além de conhecer um pouco da cultura local, pode provar a cultura local, né? Não só porque a gente conhece, tipos de vinhos. Não, sei lá, comidas mesmo, diferentonas e tudo.
2: Muito bom.
0: Tá bom.
2: Legal. Acho que todo mundo já praticou, mas ninguém sabia que tinha um nome.
0: Eu tô pensando agora qual foi o último lugar, o supermercado que eu entrei em São Paulo. Eu não entro no supermercado. Mas eu acho que foi em Recife. Acho que sim. Acho que foi lá. E foi lá que eu achei que o bolo de rolo de goiabada é melhor do que o de doce de leite, viu, Michel?
1: Então, viu? Tô te falando. É maravilhoso isso. Então, ó, não é só por economia, não. Economiza e ainda vira uma escola, né? Você aprende sobre você e sobre os outros.
0: Muito legal. Michel Cofrado, conosco, provando que supermercado também é cultura. Entrar onde vamos, e é tudo culpa dela, né? Como sabemos. Entrar onde vamos. Aliás, ontem eu abri o aplicativo de transporte, ele estava me perguntando para onde vamos. Quase te mandei um print, viu, Michel? Para você me sugerir.
1: Foi um publi.
0: Tenho certeza. Um beijo para você.
2: Tchau, Michel.
0: Até sexta.
1: Beijo. Até sexta. Tchau, tchau.
2: O Luiz Carlos falou que na Rússia viu refrigerante com álcool.
0: Olha aí, bicho. Onde que você encontra um negócio desse? Só na Rússia.
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1: São 3h56, tem informação chegando de Brasília. Igor Cardim, boa tarde.
2: Oi, Tati, muito boa tarde para você, boa tarde também para os nossos ouvintes. O presidente Lula anunciou hoje um decreto que amplia o subsídio da gasolina de 44 centavos por litro para 63 centavos por litro. Além disso, haverá também uma redução de 19 centavos por litro de etanol. Lula assinou uma medida provisória para conceder essa subvenção, que é aquele pagamento direto, de R$ 1 por litro de diesel. Hoje, esse subsídio é de R$ 1,12. A subvenção à gasolina termina nesta quarta-feira e aí o presidente Lula, então, assinou no lugar essa desoneração de imposto que será maior que o pagamento direto aos produtores e importadores de combustíveis, como vinha sendo adotado pelo governo. Essa desoneração ocorre nesse momento em que a cotação do barril do petróleo volta a operar acima dos 100 dólares pela primeira vez desde o fim de julho, em meio à guerra no Oriente Médio, também como uma medida ali do governo positiva em meio a esse período eleitoral, faltando menos de um mês para as eleições, a fim de melhorar a imagem do governo em meio à crise instalada. Tati.
1: Obrigada, Igor. Igor Cardim, em Brasília.
3: Agora a gente atualiza as informações sobre o conflito entre Irã e Estados Unidos em São Paulo. Ana Luísa Bessa com os detalhes. Ana, boa tarde.
4: Oi, Fernando. Uma ótima tarde a você e aos nossos ouvintes. O Irã disse nesta quarta-feira que atacou 10 navios perto do Estreito de Hormuz depois que os Estados Unidos afundaram 5 petroleiros iranianos. Essa, Fernando, foi a maior onda declarada de ataques recíprocos contra a navegação marítima por ambas as partes desde o início da guerra, que já dura 6 meses. O Irã também afirmou ter disparado mísseis balísticos contra uma base usada pelas forças norte-americanas.

0: diplomática é possível para encerrar a guerra. Além disso, Fernando e você ouvinte, segundo uma análise de imagens de satélite divulgada por analistas dos Estados Unidos, o Irã acelerou neste ano o ritmo de construção de uma suposta área nuclear subterrânea. O local está enterrado na montanha de Pikache, próxima à instalação nuclear de Natanz, onde os serviços de inteligência ocidentais suspeitam que o Irã está construindo ali uma instalação clandestina de enriquecimento de urânio. Bom, a nova escalada fez com que o preço do petróleo Brent disparasse, ultrapassasse os $100 por barril pela primeira vez desde julho. A gente segue acompanhando o conflito no Oriente Médio. Fernando.
1: Obrigado. Ana Luísa Bessa em São Paulo. Agora são 4 horas.
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0: Quarta-feira, 9 de setembro de 2026. O técnico da seleção brasileira, Carlo Ancelotti, anunciou a lista de convocados para os amistosos contra a Austrália e Índia. Esta foi a primeira convocação depois da Copa do Mundo. Entre os 26 atletas, 8 são estreantes, os goleiros Pedro Morisco, do Curitiba, e Otávio, do Cruzeiro. Os zagueiros Arthur Dias, do Atlético Paranaense, e Jair Cunha, do Nottingham, da Inglaterra. Os laterais, Mateuzinho, do Corinthians, Mauro Júnior, do PSV. E os volantes, Breno Bidon, do Corinthians, e Gabriel Bontempo, do Santos. Ancelotti manteve 9 jogadores que atuaram na Copa, como Vini Júnior, Endrick, Gabriel Magalhães e Marquinhos. O Brasil fará 2 amistosos contra a Austrália nos dias 25 e 29 de setembro. E depois enfrenta a Índia no dia 3 de outubro. O ministro do Supremo Tribunal Federal, Flávio Dino, afirmou que o afastamento de Andrei Rodrigues da direção da Polícia Federal prejudicou diretamente as investigações sobre o financiamento do filme Dark Horse, cinebiografia do ex-presidente Jair Bolsonaro. A operação mira o uso de emendas parlamentares destinadas a empresas suspeitas de financiar o longa. Segundo Dino, a saída da cúpula da PF atrasou o acesso a materiais apreendidos, o que, na prática, favoreceu os alvos da investigação. Esse foi um dos argumentos usados para determinar a reintegração de Andrei Rodrigues e de Leandro Almada às funções da corporação. A Academia Brasileira de Cinema anunciou as 6 produções nacionais finalistas para representar o Brasil na corrida por uma indicação ao Oscar de Melhor Filme Internacional em 2027. Entre os escolhidos estão 100 Dias, do diretor Carlos Saldanha, e A Natureza das Coisas Invisíveis, de Rafaela Camelo. A lista obrigatoriamente considera obras que estrearam em salas de cinema entre outubro de 2025 e setembro deste ano. A comissão da Academia volta a se reunir na semana que vem para anunciar o filme finalista. O Oscar 2027 acontece em 14 de março. No horário de Brasília, 4 e 3.
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1: Terceira e última hora do Estúdio CBN desta quarta-feira, hoje dia 9 de setembro de 2026.
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0: tarde.
1: Tati, boa tarde. Fernando, boa tarde. Boa tarde. Ouvintes, boa tarde.
2: Hoje, dúvida de Leonardo Garófalo, de São José dos Campos, em São Paulo. Conta que houve muita CBN e os noticiários em rádio e TV e sempre percebe uma forma incômoda para ele na construção de perguntas e frases. Por exemplo, por que usar o quê em situações onde não se aplicaria? Como que se faz? Onde que está? Por que que muda? Qual que era a maneira? Pode esclarecer, professor? Está algum manual de estilo isso? Ou é uma opção para o uso no cotidiano, dizer?
1: Pois é, a pergunta é interessante. Ele mesmo faz uma ressalva aí, que eu vou até pegar de novo, porque meu e-mail desapareceu. Está aqui, achei, né? Quando ele diz, por que usar o quê em situações onde não se aplicaria? Seria melhor dizer, por que usar o quê em situações em que ele não é obrigatório, ou não é essencial, ou não é, sabe Deus o quê? Nós temos aí, nesses casos, um elemento que a gente chama de expletivo. Eu sei que é uma palavra, talvez, meio feia, não é? Mas o expletivo, na gramática tradicional, é aquilo que a gente usa por puro realce, só para realçar, para enfatizar, para destacar, né? E isso é muito mais comum na fala do que na escrita, né? Sobretudo quando se trata de escrita formal. A gente não vai encontrar num texto técnico, num texto jurídico, num texto científico, num texto filosófico, né? A gente não vai encontrar coisas do tipo, quando é que o Brasil conseguiu, não, né? O texto vai ser quando o Brasil conseguiu, e por aí vai. Mas, na fala, na linguagem espontânea, na linguagem oral, isso é comum à beça. E eu vou dar duas provas disso. Primeira prova, a gente vai ouvir uma canção chamada Pupila. Teremos a interpretação de Ana Vitória, das quais eu gosto demais, e Vitor, acho que é Clay que se diz, né? A gente escreve Clay, não sei como é que
0: Vitor
1: pronuncia.
0: Clay.
1: Vitor
0: Clay.
1: Então a gente vai... Hã?
2: Vitor Clay.
1: Como?
2: Vitor Clay.
1: Vitor Clay, olha só, que bom, Vitor Clay, eu já achava que era Vitor Clay, perdão, mil perdões. Então a gravação é de Ana Vitória e Vitor Clay, de 2019, e a composição é só da Ana com o Vitor, né? Da Ana Caetano. Pupila, prestem atenção, logo no comecinho da letra existe uma dessas comprovações que eu mencionei. Vamos lá.

qual é o quê? É o primeiro. Está logo de cara. Como que eu vou dizer para ela? Se a gente tirar esse quê, como eu vou dizer para ela, a frase sobrevive. Né? Uhum. E seria isso o que se escreveria num texto formal. Como eu vou dizer para ela, ou como vou dizer para ela. Ou para ela, se alguém quisesse ser ultra, hiper rigoroso, no texto formalíssimo. Não é? Mas aí nós temos uma canção que é praticamente uma extensão da fala espontânea, e aparece esse quê, como que eu vou dizer para ela. Não se trata aqui de discutir se é certo ou se é errado, de jeito nenhum. O fato é que isso existe, é da língua, e é, sobretudo, da língua falada. Já o segundo quê que aparece aí, como que eu vou dizer para ela que eu gosto... Como vou dizer para ela que eu gosto? Esse que é um que conjunção que está lá relacionando o verbo dizer com o restante do texto e tal. Não tem nada que ver com o primeiro que. Temos mais um exemplo, né, diferente, de um outro caso diferente, mas da mesma tipologia. A gente vai ouvir uma canção chamada Quase, composta por Mirabeau Pinheiro e Jorge Gonçalves, gravada por Maria Bethânia em 1990 no disco 25 anos. O arranjo bonito é de Jaime Allen. Vamos ver se vocês descobrem qual é o caso aí. Vamos lá.

0: Ah, é ali perto do Quase, eu perdi aqui, professor.
1: Que... É. Seu olhar me fascina, ó, como eu vivo a sofrer. Quase que eu disse agora o seu nome sem querer. Nunca que eu vou fazer um negócio desses, né? Nunca eu vou fazer um negócio desses. A gente usa muito esse que. Nunca que eu vou, a frase fica mais forte. Esse que é expletivo, é de realce. A mesma coisa acontece com o quase. Quase que eu disse agora o seu nome sem querer. Quase eu disse agora o seu nome sem querer. Note que a gente elimina esse elemento expletivo, a frase fica de pé, né? Mas ela é muito mais intensa com esse elemento expletivo. E agora, na mesma letra, no trechinho que a gente ouviu, existe um outro caso muito interessante, que é assim: não quero que zombe de nós toda essa gente. É por sua causa que eu estou tão diferente. O expletivo agora é formado, o elemento expletivo é formado pelo verbo ser, é por sua causa que. A expressão é que. Se eu tirar o é e o que, por sua causa eu estou tão diferente. Eu estou tão diferente por sua causa. Mas aí eu coloco o é que e eu tenho de novo ênfase, realce. É por sua causa que eu estou tão diferente. Então, querido ouvinte, Leonardo Garófalo, que é de onde? São José dos Campos, do Vale do Paraíba. A questão é de registro. Isso não é comum no registro formal, naquelas situações que eu já mencionei, mas isso é comum à beça na fala. É comum a beça na linguagem oral, na linguagem do dia a dia, na linguagem mais enfática e por aí vai. É por aí.
2: Muito bem.
0: Obrigado, professor, e até amanhã.
1: Até amanhã, meus queridos. Um beijo para vocês e para os ouvintes também.

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0: qual você que está sintonizado na programação da CBN Amazônia 93.3 FM. Eu sou Daiane Andrade e a partir de agora você acompanha as principais notícias do dia aqui no estado do Amapá. Um confronto entre detentos deixou morto e feridos na penitenciária masculina nesta quarta-feira. A equipe de segurança interveio e restabeleceu a ordem no presídio. A Polícia Civil foi acionada para investigar o caso. O diretor-presidente do IAPEN, Emerson Nascimento, em entrevista à Rede Amazônica, falou sobre o assunto.
1: E durante a abertura desse bandissol, logo em seguida, houve uma grande confusão entre os internos e a equipe de plantão rapidamente conseguiu efetuar e debelar essa situação ali de momento. Restou, após essa ocorrência, alguns internos feridos, né? A gente teve a confirmação agora há pouco de um óbito dentro do pavilhão Vivência 4. Ainda está sendo apurado lá a situação que ocorreu. O pavilhão ele conta com aproximadamente 270 internos. A Politec, a Polícia Científica e a Polícia Civil já está no local para verificar a perícia e ouvir os possíveis envolvidos. A gente conta aí, infelizmente, com 14 internos lesionados e um que veio a óbito. Os 14 internos foram imediatamente levados até o pronto-socorro com apoio do SAMU e da viatura do Corpo de Bombeiros.
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2: Chegando de Brasília, a respeito dos repasses com destino ao Dark Horse, o filme que custou milhões e foi produzido sobre a vida de Jair Bolsonaro. A Samantha Klein tem informação pra gente em Brasília. Oi, Samantha.
3: Oi, Tati. Olha, boa tarde. A gente teve aí a homologação, portanto, dessa delação do empresário mais conhecido como Mineiro. O Mineiro, ele justamente é o empresário, então, Antônio Carlos Freixo Júnior. Ontem ele esteve conversando, ele e a sua defesa conversando com o gabinete do ministro André Mendonça, que aí hoje homologou essa delação premiada. Lembrando que a decisão está sob sigilo. O empresário é dono da Entre Investimentos, que é justamente a empresa que, a mando de Daniel Vorcaro, fez os repasses para o filme Dark Horse. Segundo o G1, o empresário afirmou na delação, assinada com a PGR, a Procuradoria-Geral da República, que era o responsável por gerar dinheiro vivo para a equipe de Daniel Vorcaro. Esse dinheiro, então, era entregue e, segundo o empresário, seria utilizado para pagamentos de propinas. Então, a gente conseguiu confirmar aí essa informação da homologação e, claro, vamos acompanhar os próximos passos. Lembrando que ontem a colunista Malu Gaspar também já tinha revelado que foram repassados pelo menos 12 milhões de dólares para o fundo Heaven Gate. Este fundo é ligado ao advogado Paulo Calisto, que é muito próximo do ex-deputado Eduardo Bolsonaro, e esse fundo aqui estaria irrigando ou fazendo o financiamento do filme Dark Horse. Com vocês.
2: Obrigada, Samantha. Samantha Klein, Brasília.
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2: Rossandro, boa tarde.
5: Boa tarde, Tati. Boa tarde, Nanda. A gente boa faz tarde. Um esforço, escreve um livro, vai para uma mesa, discute com um monte de gente. E, de repente, o que bomba nas redes sociais da Bienal?
2: Ai,
5: Um monte de adolescente. Consumindo um livro feito para adultos, beijando personagens que meio sadomasoquistas, como 50 Tons de Cinza, assim, para adolescente.
2: Ou o cara do pânico,
5: uma ideia de submissão,
2: né,
5: aquela. Exato, com ideia de submissão, tirando fotos. Enfim.
2: E eu aí, todo mês, escrevendo sobre a autonomia da mulher,
5: então,
2: sabe? Sobre escolha a partir dos seus desejos.
5: Exato.
2: Oh, meu Deus, que difícil, hein, Rossandro? Explica melhor isso aí.
5: É uma romantização do sequestro emocional, né? É um enredo típico do chamado dark romance. Eu já ouvi isso em consultório tanto tempo, sabe? Ele controla, isola, ameaça, e você confunde isso com paixão. Que começa, inclusive, eu cito no meu livro, com romances históricos, como, por exemplo, O Morro dos Ventos Uivantes, né, em que o personagem principal é tido como grande símbolo do romance, do homem romântico, que é um cara que destrói
2: tóxico,
5: a mulher, porque ele...
2: Violento. Oh,
5: totalmente. Ele seria hoje preso pela Maria da Penha. Mas, há dois séculos atrás, na Inglaterra, né, vitoriana, se criou aquele símbolo de romance sobre ele. E até hoje as pessoas vão lendo aquilo. A ficção, ela tem o direito, eu sei, de contar qualquer história. Agora, tudo tem um custo. Ninguém escreve uma coisa que não tem uma... que não mexa com as pessoas. Quem que tá além desse gênero, né? É um gênero vendido para adulto, mas consumido por adolescente, e a gente vê na Bienal as filas imensas de 4 horas. Então, quem tá além? Pessoas de 14 anos, formando a identidade afetiva e amorosa...
2: E sexual.
5: E sexual. Aí as pessoas vão dizer, ah, vocês são muito chatos, isso é só humor, é só brincadeira. Essa é a frase que eu mais ouvi das mulheres nessa fase de idealização da relação. O abusador também, ele usa isso, esse tom de piada, né? Como uma porta de entrada, porque desarma a crítica da pessoa. Não, isso aí tem alguma coisa errada. Não, é só brincadeira. Então, rir junto com a cena de controle é ensaiar a tolerância a essa cena de controle no futuro. Então, existe aí uma preparação psicológica para ver essa experiência, que depois vai ser patológica, destrutiva, vai levar, às vezes, anos de terapia para se reinventar como pessoa. Porque quando uma pessoa sai de uma relação tóxica... Não pense que acabou, não. Você tem que voltar a confiar nos relacionamentos. Você tem que tirar toda a dor, a destruição provocada. Ela tem um efeito deletério e longevo. Não é uma coisa que acabou aquela relação, pronto, vamos seguir. Não, gente, a gente vai com muitas feridas, né? Essas pessoas, elas minam tanto a identidade que tem mulher que, quando volta para a vida, não sabe nem o gosto do sorvete que gostava.
2: Total.
5: O que foi perdendo até o gosto pela música, né? Então, o que eu diria para uma mãe que está ouvindo a nossa conversa agora? O que eu faço, Rosana, com esses romances assim? Eu proíbo? Bom, a gente sabe desde sempre que proibição tem um efeito contrário disso. Isso serve para minissérie, serve para conteúdo da internet, serve para um livro desse. Leia junto. Pergunte o que achou do personagem. Converse, nomeie aquilo. Quando você diz, isso aqui, minha filha, é tóxico. Se um rapaz fez com você, você vai ser destruída. Isso não é ciúme, isso é controle. Quando a gente dá nome a uma coisa, a gente sabe reconhecer essa coisa quando ela aparece na vida real. Então, se você disser não veja, as pessoas vão ter acesso. A gente já foi adolescente aqui e dava volta nos pais. É uma coisa que não tem como. Mas quando você vai lá, assume, conversa sobre aquilo, você consegue, então, fazer com que aquilo que é um problema vire uma pauta de discurso, de conversa.
2: Eu tenho uma pergunta um passo atrás, Rossandro.
5: Tá.
2: Tô de acordo com tudo isso aí. Mas tem um lance que chama fantasia.
5: Sim, tem sim.
2: E não tem nada de errado com a fantasia, em princípio, né?
5: Tem sim.
2: Como é que a gente faz? Onde é que a gente enquadra esse tipo de comportamento? Como é que a gente faz para poder dar vazão à fantasia, tendo poder de escolha, escolher viver aquela fantasia e não ficar submetida a ela? Acho que é essa a pergunta que eu quero fazer.
5: Vamos imaginar o seguinte: numa relação saudável, os dois resolvem brincar com alguma coisa. Assim,
2: inclusive com submissão. Porque submissão é um negócio complicado, mas pode fazer parte da fantasia também.
5: Pode. Qual é a minha experiência clínica? Eu vou te falar da minha experiência clínica. Tá. Não vou aqui generalizar. Toda vez que eu vi pessoas começando a brincar de vestir de enfermeiro, de bombeiro, depois a pessoa foi procurar o personagem fora do relacionamento. Porque existe uma caixa de Pandora dentro da gente, que se você abrir, você não controla. Eu acho que a maturidade, às vezes, é saber que nem tudo que eu desejo deve virar uma realidade. Porque alguns desejos, virando realidade, pode ser a minha destruição. Então você começa brincando, se veste de enfermeira, se veste de bombeiro, depois eu quero bombeiro, depois eu quero a enfermeira. Eu vi isso demais. Vamos fingir que você é uma outra pessoa? Vamos fingir que você é sua prima, ou que você é seu primo, ou seu amigo, que eu acho legal, mas assim, não, é controle, a gente tá brincando aqui. Aquilo desperta, quando eu termino, o seu amigo mesmo, a sua prima de verdade. Então, eu não tô aqui para dizer ninguém como você vai viver sua vida íntima. Só tô dizendo aqui para você o que eu vi durante quase 20 anos de consultório. Começa com brincadeira, depois perde o controle, porque a gente não... É uma caixa de Pandora o desejo, sabe?
2: Sei. E a fantasia talvez venha também com essa carga histórica de submissão da mulher, né? De violência
5: sempre
2: contra
5: vem
2: a mulher, que vem de novo, junto com uma carga histórica.
5: geralmente a fantasia, ela tá querendo suprir alguma falta no relacionamento.
2: Será?
5: Porque quando você tá com um desejo com o outro, o desejo é pelo outro, pelo corpo do outro, pelo outro que ele é, a pessoa que ela voa, aquela pessoa mesmo, ó. Tá? Então quando começa o tesão a diminuir, entenda, tesão ele oscila em qualquer relação. Ele oscila. É por isso que uma relação ela tem um tripé: desejo, admiração e respeito. Um entra em crise e o outro sustenta. Um entra em crise e o outro sustenta. Quando é só desejo, o desejo vai embora, vai junto a relação. Tá? Então, assim, depois volta. Então, assim, se eu desejo você e aquilo começou a entrar em crise, eu vou desejar alguém através de você. Né? Então fica aquela. Tô fazendo amor com outra pessoa, mas meu coração só pensa em você. Isso é uma sacanagem danada. Não existe isso, né? Eu tô aqui inventando uma história. Então, assim, pra gente pensar, fantasias, tenta conversar com ela. O que é que ela quer substituir? O que é que ela quer dizer? Quem te ensinou aquilo? Por que que ele virou desejo? Onde você aprendeu? Né? Será que é necessário aquilo? Se sim, tenta criar mínimos controles de contorno, porque assim, quando os dois decidem, é esporádico, é uma vez, mas aquilo começa a se repetir, começa a ser a única forma do desejo vir, aí já tá patológico.
6: Só voltando à questão da Bienal, o que a editora, os responsáveis, fizeram alguma coisa, se manifestaram, tipo, gente...
2: Ou foram organizar as adolescentes que queriam sentar no colo de um personagem.
6: Estamos num local inapropriado.
5: Que a gente não contratou. A gente não contratou.
6: Google Boy.
5: Sinceramente, cara. Eu sei não. Eu olhei aquela pessoa falando e fiz. Poxa, não me convence absolutamente nada. Foi tão conveniente, sabe? O personagem fantasiado conforme o livro que apareceu. E aí, pra organizar, eu botei no meu próprio stand, sabe? Eu acho assim tão...
2: Mas a gente não
5: assim...
2: tem nada a ver com isso. Não fomos nós que contratamos.
5: Parece uma conjugação astral perfeita.
2: Assim, a gente tá se aproveitando dessa popularidade, apesar de não ter sido a gente que contratou esse personagem, certo?
5: Assim, se você olhar até um tom de riso por trás de quem tava... É assim, eu deixo aqui em aberto, porque a gente tá na época dos cancelamentos dos processos. A gente tá só assim, achando curioso, né? Essa coincidência.
2: Eu
5: né,
2: acho
5: gente,
2: que... uma discussão ótima, Rossandro, mesmo. Não tenho opinião, veja. Não tenho opinião mesmo. Acho muito complicado, tava todo mundo celebrando a Bienal, tá? Todo mundo celebrando a Bienal cheia de jovens e tal.
5: Sim, tô.
2: E a hora que a gente vai escrutinar o que é que esses jovens estão lendo, a gente chega nos dark romances que podem normalizar situações violentas e abusivas se você não tiver criticidade para olhar aquilo como uma obra de ficção ou se você não conseguir separar a fantasia da realidade, né?
5: Era só isso, não. Tinha um monte de stand de livros incríveis cheio de adolescentes.
2: Sem
5: não,
2: dúvida,
5: claro que não.
2: Sem dúvida.
5: Quase 700 mil pessoas vão passar na Bienal. É um evento que continua sendo lindo, mas não quer dizer que a gente não possa olhar para esse evento e fazer uma reflexão que
2: sem
5: cabe.
2: Sem dúvida,
5: sim.
2: Claro. Né? Claro que sim. E que bom que você a trouxe para fazê-la. Ó, tô falando bonito. Uhum. Espero que o professor Pascoal esteja ouvindo agora.
5: Nos ouvindo agora. Agora
2: com
5: eu tô me sentindo
2: ouvintes.
5: Assim. Paluei novamente no próximo episódio.
6: Isso eu não consigo.
2: Eu amo mesóclises. Amo. Rossandro com a gente, ajudando a gente a pensar o mundo de vários jeitos a partir do mesmo fato aqui no nosso... E com a cabeça, né? Cuidar da nossa saúde mental. No nosso Saúde Integral. Obrigada, Rossandro. Um beijão pra você.
5: Beijo pra vocês. Tchau.
2: Até semana que vem, toda quarta com a gente.
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0: Quarta-feira, 9 de setembro de 2026. O presidente Lula anunciou um decreto que amplia o subsídio da gasolina de 44 centavos por litro para 63 centavos. Além disso, haverá uma redução de 19 centavos por litro de etanol. Ele assinou ainda uma medida provisória para conceder um pagamento direto de R$ 1 por litro de diesel. Hoje, o subsídio é de R$ 1,12. A subvenção à gasolina se encerrava nesta quarta-feira. No lugar, o governo decidiu reduzir os impostos sobre o combustível, que já será ainda maior que o pagamento direto aos produtores e importadores. O Supremo Tribunal Federal arquivou a ação que contrariava o uso de carros particulares no exame de direção para obter a CNH. Para a ministra Carmen Lúcia, que analisou o caso, seria preciso verificar se a resolução está de acordo com outras leis que tratam do trânsito. Assim, a corte entendeu que não cabia analisar o pedido naquele processo e arquivou a ação. Com isso, segue valendo o uso de veículos particulares durante o processo de formação de condutores. A medida faz parte de uma série de mudanças promovidas pelo CONTRAN, com o fim da obrigatoriedade de cumprir todas as aulas práticas em autoescolas. O Irã afirmou que atacou 10 navios perto do Estreito de Hormuz, depois que os Estados Unidos afundaram 5 petroleiros iranianos. Essa foi a maior onda declarada de ataques recíprocos contra a navegação marítima por ambas as partes desde o início da guerra, que já dura 6 meses. As hostilidades ocorreram um dia depois de uma escalada nos combates entre a Arábia Saudita e os Houthis no Iêmen, aliados de Teherã. A OpenAI afirmou que o sistema de inteligência artificial solucionou um problema matemático em aberto há cerca de 90 anos. Segundo a empresa, cerca de 10 mil agentes de IA trabalharam simultaneamente e chegaram ao resultado em 88 horas. A solução pode ser aplicada na aviação em previsões do tempo. No horário de Brasília, 4h34.
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2: São 4h35 nesse horário. Em geral, você ouve o 4 em Campo, às quartas, aqui no Estúdio CBN. Hoje foi um pouquinho mais cedo, porque o técnico da Seleção Brasileira Masculina de Futebol fez o anúncio da convocação dos atletas que vão participar de 3 amistosos. Então a gente antecipou também um pouquinho. Entre 3 e 3h30, tivemos aqui com Bruno Faria, o Gabriel Dudziak, o Carlos Eduardo Éboli, além do Carlo Ancelotti. Cantando os nomes dos jogadores convocados. Você pode buscar nas plataformas digitais da CBN se você quiser, tá bom?
0: Agora são 4h35, vamos ao Rio de Janeiro. Nós temos informações agora com a Juliana Prado. Juliana, boa tarde.
3: Oi, Fernando, boa tarde a você, Tatiane Ouvindes. Um homem que sequestrou uma adolescente no Engenho Novo, na Zona Norte aqui do Rio, pode ter cometido o crime com motivação sexual. Essa é a principal hipótese da Polícia Civil, que descartou uma suposta tentativa de roubo, como alegado pelo suspeito. Anderson Rodrigues Leite, 54 anos, foi preso na região dos Lagos, aqui do estado do Rio. A jovem conseguiu escapar do sequestro usando spray de pimenta e pulando do carro em movimento. A Polícia Civil do Rio descartou a versão de tentativa de roubo que tinha sido apresentada por esse homem, preso pelo sequestro de uma adolescente no Engenho Novo. A principal hipótese das investigadoras, então, é de crime de motivação sexual. Anderson Rodrigues Leite foi preso na terça-feira em São Pedro da Aldeia, na casa de parentes. O crime aconteceu na semana passada, quando o adolescente voltava da escola. Segundo ela, o Anderson disse que estava armado e mandou que ela entrasse no carro que ele dirigia. No trajeto, a jovem usou o spray de pimenta, abriu a porta com o veículo em movimento e se jogou no asfalto. Ela sofreu escoriações e correu até um condomínio para pedir ajuda. Em depoimento, o Anderson disse que misturou antidepressivo com bebida alcoólica, que teve uma espécie de amnésia e afirmou que pretendia roubar a adolescente. Mas, numa entrevista à TV Globo, a delegada Patrícia Uana, responsável pela investigação, explicou que a versão foi descartada.
4: Ele disse que era uma tentativa de roubo, que ele queria comprar mais bebida alcoólica, só que essa hipótese nós descartamos, porque a vítima foi bem afirmativa em revelar que tentou entregar o celular por pensar que se tratava de uma situação de roubo. Vai responder por sequestro. Embora nós tenhamos a convicção de que essa tentativa tenha sido com intuito libidinoso, o fato da vítima ter saltado do veículo levou à consumação no momento do crime de sequestro.
3: A família identificou parte da placa e, com a ajuda das câmeras da prefeitura, a polícia encontrou então um carro em Irajá, na zona norte do Rio. Anderson, que não tinha passagens anteriores pela polícia e até agora não há indícios de envolvimento em outros crimes do tipo. Depois de prestar depoimento, ele foi levado para o presídio de Benfica, aqui na zona norte do Rio. Fernando.
0: Tá certo, obrigado. Essa é a Juliana Prado com informações no Rio.
2: Tem mais informação com a nossa reportagem do Rio de Janeiro para Belo Horizonte, a Débora Costa com a informação para a gente. Débora, boa tarde.
5: Oi, Tatiana, boa tarde para você também. A Justiça de Minas Gerais suspendeu por tempo indeterminado o exercício da medicina pelo cirurgião plástico Rodrigo Ribeiro Credídio. A decisão ocorre após denúncias de possíveis irregularidades em procedimentos realizados na clínica dele em Belo Horizonte. A liminar foi concedida pela 26ª Vara Cível de BH a pedido da Defensoria Pública de Minas. Um dos casos citados no processo é o de uma paciente de 59 anos que morreu em abril de 2024, depois de ser submetida a 5 procedimentos de cirurgia plástica em uma mesma sessão. Após esse caso, outras pacientes procuraram a Defensoria Pública e relataram complicações após procedimentos realizados pelo mesmo cirurgião. Elas informaram problemas como infecções graves e danos estéticos. Ainda segundo a determinação da Justiça, a clínica terá 15 dias para indicar um novo responsável técnico com registro no Conselho Regional de Medicina de Minas Gerais e entregar à Justiça prontuários, termos de consentimento e outros registros clínicos de pacientes submetidas a cirurgias realizadas pelo médico entre 2019 e 2024. De acordo com a Justiça, a decisão de suspensão das atividades do médico é liminar, ou seja, ainda não representa uma conclusão definitiva sobre as acusações. Em nota, a clínica Credídio Cirurgia Plástica e Nutrologia informou que vai recorrer. A unidade afirma que a liminar foi concedida a partir de informações que teriam levado a defensoria a uma interpretação equivocada dos fatos. Também sustenta que possui todas as licenças e alvará sanitário válido e que apresentou documentos que comprovariam a regularidade e a qualidade dos procedimentos realizados no local. A Polícia Civil de Minas foi procurada e informou que o inquérito do caso segue em andamento. Tatiana.
2: Obrigada. Débora Costa, em BH.
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0: Olá, você que está sintonizado na programação da CBN Amazônia 93.3 FM. Eu sou Dayan Andrade e a partir de agora você acompanha as principais notícias do dia aqui no estado do Amapá. O Instituto de Pesos e Medidas do Amapá, o IPEM, percorreu estabelecimentos comerciais durante fiscalização em 5 municípios. O objetivo foi verificar se produtos e serviços oferecidos aos consumidores estão dentro das normas exigidas, entre elas, a quantidade. Marcelo Nunes, presidente do Instituto, fala sobre a ação.
1: Foram 3 núcleos, a metrologia legal, o pré-medidos e a qualidade. E nós encontramos e detectamos algumas irregularidades, como, por exemplo, lâmpadas LED, que pestinha a qualidade, postos que estavam com a vazão adulterada. Nós corrigimos e autuamos esses postos para que possam fazer a correção e, assim, fornecer ao consumidor aquilo que ele está pagando. No que pestinha posto de combustível, balança, autuado é o detentor daquele instrumento, tá? O estabelecimento comercial detentor daqueles instrumentos. Na qualidade, quem é autuado é o comerciante ou o fornecedor, se estiver dentro do prazo. A gente analisa o prazo de comércio, tá? No caso dos produtos pré-embalados, aqueles produtos que são embalados fora dos olhos do consumidor, o autuado sempre é a empresa que embala o produto.
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3: Tomada em reunião pela Comissão de Seleção da Academia, que foi realizada na manhã de hoje. Então temos 100 dias de Carlos Saldanha, que se não me engano é a ficção baseada nas Navegações de Amir Klink.
4: Sim, com Felipe Bragança, ele dá vida a Amir Klink naquela adaptação para as telas do livro 100 dias entre céu e mar.
3: Eu apostaria nesse aí, viu? Tá bem, bem, bem alta e quando estrear vai vir também na esteira um documentário sobre a família Klink. 100 dias de Carlos Saldanha, então. Elisa Capai, com A Fabulosa Máquina do Tempo. A Natureza das Coisas Invisíveis, de Rafaela Camelo. Feito Pipa, de Alain de Berton. Nosso Segredo, de Grace Passot. E Vicentina Pede Desculpas, de Gabriel Martins. Gabriel Martins, se não me engano, é o mesmo de Marte 1. É o pessoal, são os meninos de Minas, como se diz, que tem feito filmes muito, muito legais. Bom, de cara me chama a atenção que a gente tem três mulheres, né? O que não é trivial. E é por isso que faço questão de sublinhar aqui. O Globo foi ouvir o crítico de cinema Valdemar Dalenogari, que comentou as duas últimas cerimônias do Oscar na TV Globo. E ele disse que o cenário esse ano é mais difícil para o cinema brasileiro em comparação ao Agente Secreto esse ano e Ainda Estou Aqui no ano passado. E ele diz, esse é um ano diferente das duas temporadas anteriores, existia uma expectativa grande de indicações, um amplo apoio das distribuidoras dos Estados Unidos aos filmes brasileiros, nas duas últimas edições. E dessa lista atual, ele diz, existem dois destaques. Feito Pipa, que teve circuito em Berlim e está na área de mercado de Toronto, a partir dessa semana busca parceria nos Estados Unidos. Isso é importante também, observar qual é a carreira internacional que o filme vai fazer, para que, claro, ele seja visto e caia na boca já das pessoas da indústria cinematográfica, principalmente nos Estados Unidos. E o outro que ele cita é justamente Vicentina Pede Desculpas, que está na competição do Festival de Toronto e tem o apoio da Netflix. Essa lista, obrigatoriamente, considera filmes que estrearam em salas de cinema entre 1º de outubro de 25 e 30 de setembro de 26 e ficaram em cartaz por pelo menos 7 dias consecutivos em cinemas comerciais com fins lucrativos em benefício do produtor e do exibidor. É a regra que está ali escrita no comunicado da Academia. A comissão volta a se reunir agora na quarta-feira, semana que vem, dia 16, quando será anunciado qual é o filme brasileiro que vai tentar essa vaga no Oscar, Oscar 2027, que acontece no dia 14 de março.
4: Excepcionalmente hoje, não teremos sala de música com o João Marcelo Bosco.
3: Ah, o que aconteceu?
4: Foi um imprevisto, não deu certo. Ah. Tá, chuva, tá, essas coisas. Bom, tá. Mas tem uma nota sobre música muito interessante aqui. A Meta lançou hoje uma ferramenta de inteligência artificial. Ela se chama Muse. Muse também é nome de uma banda. Talvez você conheça. Essa que tá tocando aí, ó. E aí, com essa novidade, a banda de rock homônima teve o seu nome de usuário nas redes sociais alterado. Então, Muse não é mais Muse nas redes sociais. A mudança aconteceu logo após o anúncio da plataforma feita pelo CEO da Meta, Mark Zuckerberg. Não se sabe se a decisão partiu do próprio grupo ou então da empresa. O fato é que agora o Mark Zuckerberg roubou o nome para colocar o nome na sua ferramenta de inteligência artificial. Então, agora, tanto no Instagram quanto na plataforma da Meta, no X também, de Elon Musk, a identificação da banda Muse passou a ser apenas... Antes era arroba Muse e agora é Muse Band. Teve que fazer uma extensão para saber. Roubaram o nome da banda, gente. Nas redes sociais.
3: Não fãs... mexam com o Muse, hein? Faz favor.
4: Nas redes sociais, os fãs apontaram uma ironia na situação, porque o grupo, o liderado por Matt Bellamy, tem em seu catálogo faixas que criticam a dependência tecnológica e o avanço dos sistemas virtuais. E... tem uma música que se chama Algorithm. É essa.

Bom, então agora sobre não a banda, mas a ferramenta Muse. Ela foi projetada para executar ações em nome dos usuários e para isso pode acessar contas e informações em aplicativos de e-mail, agenda, pagamento, saúde, compras, casa inteligente, por exemplo. Os usuários poderão escolher a quais aplicativos o assistente terá acesso e aí cancelar a autorização a qualquer momento. A conexão com aplicativos, diz aqui o G1, aplicativos de terceiros, amplia as possibilidades de uso do Muse, mas também levanta preocupações sobre os riscos para usuários e outras pessoas, caso o agente execute ações indevidas.

0: Muse acho que se tornou mais popular com o... Eu posso estar enganada, mas eu tô me lembrando do filme do vampiro, como chamava mesmo? Da Christian Stewart e o... Crepúsculo, Janaína, obrigada. A permenopausa é uma maravilha, não é mesmo? Bom que a gente reveza, né, Jana? Quando eu lembro, você esquece. Quando você esquece, eu lembro. Tá bom. Acho que foi quando ficou mais popularzão e tal. Vamos mudar de tom, Dani? Tem um negócio mais pesado aí? Então vamos. O Sepultura anunciou mudança no local do show em São Paulo, que vai fazer em São Paulo dia 7 de novembro. Atenção, atenção! A apresentação aconteceria no Pacaembu. Agora vai ser no Suhai Music Hall. É o mesmo dia, tá? 7 de novembro. Mas a capacidade mudou um pouco. O evento passou de um estádio com capacidade de mais de 40 mil pessoas para uma casa de show com espaço para cerca de 9 mil.
1: Eita!
0: É, porém...
1: 40 mil?
0: De 40 para 9 mil. A capacidade total do lugar onde o Sepultura vai fazer esse show. O motivo da mudança não foi divulgado, mas talvez esteja um pouco claro. A organização afirma que os ingressos continuam válidos para o novo local. Você já comprou ingresso para ver o Sepultura 7 de novembro em São Paulo? Não vai ter que fazer nada a não ser ir para um outro lugar. Então, preste atenção. Quem quiser pedir um reembolso completo entre quinta e quinta amanhã, e o próximo dia 28 de setembro, pode. Os ingressos estão esgotados por enquanto. O Sepultura fez uma apresentação no Rock in Rio 2026. Foi no sábado. É a turnê de despedida, né, da banda. E o repertório do Rock in Rio foi dedicado à fase de Derek Green como vocalista do grupo. Anota aí. Vai ver o Sepultura dia 7 de novembro em São Paulo. O local mudou. Não é mais no Pacaembu, é no Suhai Music Hall. Você falou que é longe?
1: Depende de onde você está também.
0: Longe, Paca. Onde é?
1: Ah, lá perto do autódromo de Interlagos, longe, Zona Sul. Olha, perto da casa do Dani.
0: É lá na Jurubatuba. Isso, lá em Jurubatuba, na Avenida das Nações Unidas. É assim, pega Marginal Pinheiros e vai.
1: A hora que acabar,
0: vai. A hora que acabar Marginal Pinheiros, você continua na avenida. Uma hora você vai chegar.
1: Porque teve um show lá recentemente. Você, vou. Deve estar, nossa, muito
0: mas
1: longe.
0: Mas pelo menos é antes do autódromo. O bom é que em São Paulo tem placa pro autódromo em qualquer lugar.
1: Isso é um meme, né? No carnaval virou fantasia.
0: Virou.
1: Vamos lá. Demais. Mudando de assunto agora, eu queria te convidar para o seguinte. Isso é sério agora.
0: Vai ter outro sala de música?
1: Não.
0: Ah, você que falou em convite, eu já achei que era festa.
1: Não, esse é um convite bom para você fazer perguntas para o seu candidato.
0: Ah, boa.
1: É o seguinte.
0: É outro tipo de festa, eu gosto também.
1: Sabatina do ouvinte, para você que acompanha aqui a CBN, agora é possível, vai ser possível você fazer perguntas, questionar os candidatos à presidência da República. Essa sabatina do ouvinte vai ao ar entre os dias 28 de setembro e 2 de outubro. E contará com a participação dos 5 presidenciáveis mais bem colocados na pesquisa Quest, que foi divulgada no dia 2 de setembro. A veiculação ocorrerá aqui na rádio, também nos aplicativos, tal, às 8h32 e depois às 5h32 da tarde, alcançando as 36 emissoras da CBN espalhadas pelo país. A ordem de exibição na rádio começará pelo candidato mais bem colocado. Então vai ser da seguinte forma. No dia 28, Luiz Inácio Lula da Silva. No dia 29, Flávio Bolsonaro. No dia 30, Augusto Cury. No dia 1 de outubro, Renan Santos. No dia 2 de outubro, Ronaldo Caiado. Então, como é que funciona? As perguntas devem focar, você tem que pensar nisso, nos temas. Educação, saúde, mobilidade ou ordem pública. E aí você grava um áudio, atenção, porque tem que ser no máximo de 30 segundos, dizendo... O seu nome, para qual candidato você está endereçando essa pergunta, para quem você dirige essa pergunta, e aí a produção da CBN vai selecionar 5 perguntas, uma para cada candidato. Então, você pode mandar até o dia 15 de setembro, e anota o número que é um WhatsApp diferente. 11-98924-2444. 11-98924-2444. 2444. Participe da Sabatina do Ouvinte aqui na CBN. Mande a sua pergunta para o seu candidato. vou repetir aqui os temas, então, que são educação, mobilidade ou ordem pública e saúde. Certo?
0: Participe. Bora! Falta faz o João, né, nesse programa? Quando não, vem, quando não vem é que a gente dá valor, né, menino? Amanhã tem mais, gente. Estúdio CBN, que tem a produção sempre da Janaína Barros, os trabalhos técnicos do Daniel Mesquita.
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0: Até amanhã, Fê.
1: Até amanhã, Tati.
0: Voltamos às 2 da tarde. Esperamos você aqui para passar a tarde com a gente. Até lá.

0: B também abriu procedimento contra o advogado Ciro Soares, que intermediou uma reunião entre Daniel Vorcaro e o ministro André Mendonça, relator do inquérito do Master. Um estudo mostrou que bebidas quentes triplicam o risco de câncer de esôfago. De acordo com os resultados, as pessoas devem deixar as xícaras de chá e café muito quentes esfriarem até que estejam numa temperatura confortável. Ainda segundo o estudo, o consumo diário de 6 ou mais bebidas quentes foi associado a um aumento de 71% no risco do surgimento de células cancerígenas. A pesquisa foi publicada no Jornal Internacional do Câncer. O estudo se baseia na análise do consumo de bebidas quentes por quase 980 mil pessoas no Reino Unido. O tenista brasileiro Guto Miguel, de 17 anos, avançou às quartas de final do Aberto dos Estados Unidos Juvenil após vencer um atleta de Hong Kong. Em junho desse ano, o atleta brasileiro foi campeão do torneio juvenil de Roland Garros, se confirmado como número 1 do mundo na categoria. No horário de Brasília, 5 horas, 1 minuto.
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1: Olá, muito boa tarde. Seja bem-vinda, seja bem-vindo ao Ponto Final CBN desta quarta-feira, 9 de setembro de 2026. Nós vamos juntas e juntos até às 7 da noite, com muita informação, análise e prestação de serviço. Carolina Moran, boa tarde, tudo bem?
2: Oi, Débora, boa tarde para você e para os ouvintes. Boa quarta, vamos nessa.
1: Bom, tá difícil até de acompanhar a situação do STF, porque cada mergulho é um flash, cada dia é uma história. Samantha Klein tem mais informações ao vivo de Brasília, de uma decisão tomada pelo ministro André Mendonça em relação a uma delação premiada. Oi, Samantha, boa tarde.
3: Oi, Débora, Carol, boa tarde. O ministro André Mendonça homologou agora à tarde o acordo de delação premiada do empresário Antônio Carlos Freixo Júnior. Ele é conhecido como Mineiro. Esse empresário é dono da Entre Investimentos, que é uma empresa que fez repasses para o filme Dark Horse sobre a vida do ex-presidente Jair Bolsonaro. Os depósitos foram feitos a mando do banqueiro Daniel Vorcaro para o fundo Heaven Gate, administrado pelo advogado Paulo Calisto, muito próximo do ex-deputado Eduardo Bolsonaro. Isso não quer dizer que haja ilegalidades com relação ao financiamento do filme, mas este doleiro, o Mineiro, ele fazia repasses, segundo a delação dele, também para pagar propinas. Lembrando aí que a relação do filme acabou ganhando bastante repercussão e contornos políticos depois que foi revelada a relação do senador Flávio Bolsonaro com Vorcaro. O candidato à presidência justificou que pediu dinheiro sim, mas exclusivamente para financiar a vida, o filme sobre a vida do pai. Ontem, Mineiro e seus advogados estiveram no STF, numa reunião com integrantes do gabinete do ministro André Mendonça, justamente para avaliar
1: Samantha,
3: o acordo de delação.
1: Sim. Desculpa te interromper, mas é só porque eu abri falando da treta do STF e acabou de sair aqui uma informação de que o ministro Edson Fachin suspendeu a decisão do ministro André Mendonça de afastar o diretor-geral da Polícia Federal, Andrei Rodrigues, e o diretor de inteligência, Leandro Almada. Só que o ministro Flávio Dino também já tinha suspendido essa decisão numa outra ação. Só para trazer isso aqui, mas daqui a pouco a gente vai trazer mais detalhes e vai explicar essa situação. Então, por favor,

0: Eu só queria registrar isso, mas, por favor, continue para falar dessa questão da delação, porque também está numa ação que faz parte das investigações do Banco Master, né?
1: Está tudo relacionado e, de fato, a prioridade, breaking news, é a prioridade, né, Débora? Bom, só para a gente finalizar aqui rapidinho, ontem os advogados do empresário, o mineiro, então esse Antônio Carlos Freixo Júnior, que é um doleiro e que fazia repasses a mando de Daniel Vorcaro, esteve no gabinete do ministro André Mendonça para justamente avaliar o acordo fechado com a PGR, a Procuradoria-Geral da República, em agosto, no mês passado. Segundo informações do G1, o doleiro disse na sua colaboração premiada que era responsável por gerar o dinheiro vivo para a equipe de Vorcaro. E aí esse dinheiro era entregue em malas e, segundo o empresário, seria utilizado para pagamentos de propina. Repetindo aqui que este é o homem, o empresário, que fez repasses também para o Heaven Gate, aquele fundo que fez, então, o financiamento, pagamentos para o filme Dark Horse, mas isso não quer dizer que haja ilegalidades, mas está tudo nesse mesmo bojo aí, envolvendo o caso Master e as relações com diversos políticos. Com vocês.
0: Pois é, inclusive a campanha do presidente Lula entrou com um pedido no STF para o fim do sigilo dessa parte da ação, porque a gente tem aí várias ações compondo as investigações do Banco Master. Algumas dessas ações, o sigilo foi levantado, em outras não. Nesse caso específico, envolvendo o filme Dark Horse, a campanha do presidente Lula pediu ao STF o fim do sigilo, mas ainda não se tem resposta. Obrigada, viu, Samantha Klein, pelas informações.
2: Débora, e a Isis Tassiarini está justamente acompanhando toda essa movimentação no Supremo, né? O ministro Edson Fachin passou o dia em conversas com colegas do tribunal, teve reunião com os ministros Alexandre de Moraes e Flávio Dino, e agora saiu essa decisão, como você adiantou, né, Débora, do Fachin, de suspender a decisão do ministro André Mendonça, que tinha afastado o diretor-geral da Polícia Federal, Andrei Rodrigues. A Isa Tassiarini tem todos os detalhes para nós. Oi, Isa, boa tarde.
3: Oi, Carol, boa tarde a você, a Débora e aos ouvintes. Pois é, eu vou começar com essa atualização, né, mais recente, essa decisão do presidente do STF, o ministro Edson Fachin, de suspender aquela decisão individual do ministro André Mendonça, que afastou o diretor-geral da Polícia Federal, Andrei Rodrigues, e também o diretor de inteligência da PF, Leandro Almada. E por que que Fachin fez isso só agora? Porque havia uma avaliação de que o presidente do STF estaria sendo sistematicamente desautorizado e que precisaria tomar uma posição mais firme. Isso porque a gente lembra, né, Carol, que hoje mais cedo o ministro Flávio Dino deu a decisão para que Andrei Rodrigues voltasse ao cargo à frente da Polícia Federal. Isso depois que o próprio diretor-geral entrou com uma ação ainda ontem à noite, depois dessa decisão da suspensão. Portanto, a avaliação é que estava havendo uma guerra de liminares. Foi exatamente essa expressão que eu ouvi aqui dentro. E que, por isso, Fachin estava sendo cobrado a tomar uma medida para estancar essa crise, a maior delas que o Supremo Tribunal Federal enfrenta. E havia uma análise de que, sem ter adotado até agora uma postura mais dura, essas duas alas de ministros estaria se enfrentando com decisões liminares para lá e para cá, enquanto o Fachin mantinha ainda uma postura de neutralidade para evitar uma indisposição de um lado ou de outro. Agora, o que a gente está tentando apurar ainda, Carol e Débora, é se essa decisão do presidente do STF acaba sendo sem efeito. Isso porque o ministro, como eu comentei, Flávio Dino, pela manhã, já tinha dado uma determinação para que Andrei Rodrigues voltasse ao cargo de diretor-geral da Polícia Federal. Fato é que hoje, durante toda a manhã e início da tarde, Fachin chamou individualmente cada um dos ministros alvos aí desse pivô da tensão no Supremo Tribunal Federal. Pela manhã, ele se reuniu com o ministro Alexandre de Moraes no gabinete aqui da presidência, no terceiro andar do prédio do Supremo Tribunal Federal, e falou também com Mendonça por telefone. Mendonça, inclusive, reclamou da decisão do ministro Flávio Dino, porque considerou que Dino acabou entrando nessa seara sem ter uma competência para atuar nesse processo, porque não é o relator de nenhum dos casos que estão sob o guarda-chuva de André Mendonça. E hoje à tarde, no início da tarde, o ministro Flávio Dino chegou aqui ao STF e subiu direto para o gabinete da presidência, também se reuniu com o Fachin, e, portanto, essa decisão agora de suspender a determinação anterior, né, de Mendonça, que afastou Andrei Rodrigues e também o diretor de inteligência, foi tomada após essas conversas que Fachin teve com cada um desses ministros. Nessa decisão, Fachin escreveu que o quadro em que decisões de ministros são tomadas é grave, que passam a ser desafiadas horizontalmente e que tanto o julgamento em curso no âmbito da segunda turma do STF quanto o pedido de suspensão de liminar se encontram sob a apreciação da presidência do Supremo Tribunal Federal. Portanto, uma resposta agora tomada pelo presidente do STF, mas que não estanca a crise, até porque Flávio Dino já tinha dado uma decisão mais cedo também nesse sentido. Carol e Débora.
2: Agora, Isa, já está claro, você sabe dizer se essa decisão vai ainda ser referendada pelo plenário? Porque o ministro Flávio Dino mais cedo tinha dado aquela decisão de reconduzir o André Rodrigues ao cargo, mas tinha defendido que o caso fosse analisado pelo conjunto de ministros do Supremo. Agora a gente tem uma decisão no mesmo sentido do presidente Edson Fachin. Lembrando que tinha dois recursos, né? Tinha um recurso da AGU, na própria ação do André Mendonça, e o André Rodrigues entrou com uma ação própria, contratou um advogado particular para apresentar esse outro recurso que foi apresentado pelo ministro Flávio Dino. A gente já sabe o que acontece a partir de agora?
3: Exato. Exatamente, Carol. É isso que eu falei anteriormente na minha entrada. O que a gente está tentando entender agora é qual decisão que vale. A do ministro Flávio Dino ou essa agora do presidente do Supremo Tribunal Federal, Edson Fachin? O que a gente está tentando entender é se alguma decisão do presidente ela é soberana por ter um cargo ali de presidência do tribunal, do tribunal, né, do Supremo Tribunal Federal. Mas isso ainda não está claro. Inclusive, eu estou aqui no Supremo Tribunal Federal tentando entender os próximos passos. E aí, isso que você alegou, né, de dois recursos, um da Advocacia Geral da União e o outro individualmente de Andrei Rodrigues, foi o que André Mendonça reclamou hoje na conversa por telefone com o Fachin, que o ministro Flávio Dino acabou invadindo uma competência que não seria dele, inclusive seria do presidente Edson Fachin, porque a AGU entrou com recurso e que isso já estava sob o guarda-chuva da presidência do STF. Portanto, a gente não sabe ainda, Carol, quais vão ser os desdobramentos do próximo passo. Estou aqui no Supremo justamente apurando quais vão ser os próximos capítulos dessa decisão e dessa crise toda que atinge o STF. Fato é que essa decisão apenas não é aquilo que os ministros cobravam nos bastidores, de uma postura mais firme e mais enérgica do presidente Edson Fachin.
4: Agora, Isa, é importante que você nos ajude com essa apuração, porque assim, o negócio está uma confusão danada. O ouvinte que me perdoe, mas é o poste fazendo suas necessidades no cachorro, entendeu? Porque a decisão do ministro Flávio Dino não atropelou só o ministro André Mendonça, que é seu par, atropelou o ministro Edson Fachin também, que é o presidente da corte. Agora, o ministro Edson Fachin traz uma decisão e a dele não vai valer, porque é do subordinado, digamos assim, nem sei se essa seria a palavra, mas enfim, o presidente da casa, o presidente da corte, ele está ali numa posição de chefia, não é?
3: Meninas, olha, Débora, acaba de cair aqui a decisão, eu estou com ela na íntegra, as 10 páginas, e aqui o ministro Edson Fachin convoca sessão plenária extraordinária para o dia 15 de setembro, portanto, hoje é dia 9, 15 de setembro, na
4: terça-feira que vem, uma semana
3: às
4: praticamente.
3: Às 10 horas da manhã. Isso, às 10... Exatamente. Uma semana praticamente, a gente está na quarta-feira, para... Deixa eu ver, eu estou com a decisão aqui aberta.
4: Se você
3: deixa
4: quiser, Isa, analisar, texto. Entender e voltar daqui a pouquinho, não tem problema. Mas acho que a informação mais importante você já trouxe, né? Respondendo a pergunta da Carol. Então, o ministro Edson Fachin convocou uma sessão plenária para discutir esse tema, sistemas, no dia 15 de setembro, ou seja, praticamente daqui uma semana. O país nem está pegando fogo para esperar tudo isso, mas deve ter o processo regimentais que exijam. Então, depois que você conseguir analisar, você volta para trazer com mais detalhes essas informações. Por enquanto, obrigada, viu, Isa Stassarini, pelo seu esforço aí de trazer a quente, no momento que a decisão saiu, trazer as informações mais importantes. O Igor Cardim tem mais detalhes aqui. Eu disse há pouco que a campanha do presidente Lula havia solicitado ao STF a quebra do sigilo da ação do caso Massa envolvendo a situação do filme Dark Horse, o caso Dark Horse. O presidente Lula se pronunciou sobre o assunto, Igor. Boa tarde.
5: Oi, Débora. Se pronunciou sim. Boa tarde para você, boa tarde para os nossos ouvintes. O presidente Lula, então, pediu a quebra completa do sigilo das investigações de todos os envolvidos do Master para que sejam expostos, abre aspas, seja quem for, doa quem doer, fecha aspas. Ele se referiu ao caso como o maior crime financeiro da história do país. Lula se manifestou, então, pela primeira vez, após o ministro do Supremo Tribunal Federal, André Mendonça, determinar o afastamento do diretor-geral da Polícia Federal, Andrei Rodrigues, do ministro Flávio Dino restabelecer o posto hoje e também desta decisão do ministro Fachin anulando, então, esta decisão do ministro André Mendonça. Em meio ao ponto mais agudo dessa crise do Supremo Tribunal Federal, o presidente Lula cobrou explicações e medidas imediatas contra o que classificou como uma crise institucional que tomou conta do Poder Judiciário. Na declaração, Lula também criticou o uso de vazamentos seletivos que, segundo ele, interferem na disputa eleitoral e defendeu mais transparência. Para o presidente, a condução da Operação Spoofing pelo ex-ministro Ricardo Lewandowski é o exemplo de divulgação da verdade a ser seguido. De acordo com algumas fontes ligadas ao governo, ouvidas pela CBN, o presidente vai aguardar a resolução da crise pelas vias institucionais do próprio Supremo Tribunal Federal. A tensão teve início, como a gente tem elaborado aqui ao longo dos últimos dias, na semana passada, quando o ministro André Mendonça, relator do caso Master, tornou público um relatório da Polícia Federal com 52 mensagens trocadas entre o colega de corte, ministro Alexandre de Moraes, e o ex-banqueiro do Master, Daniel Vorcaro, nas quais Vorcaro pede a proteção da PF e também da PGR e pergunta se deveria sair do país. E aí se agravou depois de Moraes pedir a investigação contra Mendonça por crime de responsabilidade usando um relatório de inteligência apócrifo. E já nessa semana, com as decisões monocráticas então de Mendonça e Dino, envolvendo o chefe da PF, Débora.
4: Obrigada, Igor, pelas informações. A gente faz agora uma pausa, você fica com o noticiário local. Já já a gente volta com mais informações sobre essa confusão no STF, sobre a agenda dos presidenciáveis, sobre outros assuntos que são notícia no Brasil e no mundo.

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0: Olá, você que está sintonizado na programação da CBN Amazônia 93.3 FM. Eu sou Daí Andrade e a partir de agora você acompanha as principais notícias do dia aqui no estado do Amapá. O Instituto Federal do Amapá lançou o edital para concurso público para técnico administrativo. Em entrevista à Rede Amazônica, Romário Silva, reitor do Instituto Federal do Amapá, falou sobre o assunto.
1: Então, nós do Instituto Federal do Amapá abrimos um concurso público para provimento nas carreiras de técnicos administrativos em educação, tanto em nível superior quanto em nível médio ligado à formação de nível técnico. Essas oportunidades elas estão voltadas para as nossas 7 unidades, sendo o Campus Macapá, Campus Laranjal do Jari, Campus Santana, Campus Porto Grande, Campus Oiapoque, Tartarugalzinho, Pedra Branca e também com vagas de analista de na área de informação aqui para a nossa reitoria, onde nós temos 6 vagas. É importante destacar que parte desses códigos de vaga foram liberados ainda no ano passado e o provimento era de forma imediata. Então, por isso, a necessidade do Instituto Federal do Amapá de abrir esse concurso para poder fazer o processo de recomposição do nosso quadro de recursos humanos. Um outro ponto que é muito importante é que as inscrições, elas são exclusivamente via internet, no nosso site, a partir do dia 28, agora do mês de setembro, até o dia 29 de outubro. As provas estão previstas para acontecer aqui na capital, no Campus Macapá, no dia 6 de dezembro.
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2: O Edson Fachin, a gente já trouxe a informação da decisão dele de anular o afastamento do Andrei Rodrigues do comando da Polícia Federal. O ministro Fachin também assumiu hoje a relatoria do inquérito das fake news. Aquele inquérito que foi aberto pelo Supremo Tribunal Federal lá em 2019. A relatoria era do ministro Alexandre de Moraes, originalmente era um inquérito para apurar a existência de notícias fraudulentas, denúncias caluniosas, ameaças e outros ataques contra o Supremo, mas depois acabou virando um inquérito, com várias frentes. Era um inquérito já bastante criticado, por ser muito antigo e nunca chegar ao fim, e foi nesse inquérito, no inquérito das fake news, que o ministro Alexandre de Moraes... Foi esse inquérito que ele utilizou para pedir a investigação contra o colega André Mendonça, Então agora mais uma decisão do ministro Edson Fachin de assumir ele mesmo a relatoria do inquérito das fake news. Bom, Débora.
3: A Isa Stassarini está terminando de ler aqui a decisão, cheia de números, juridiquês, mas já a Isa vai conectar para trazer para a gente essas informações com detalhes. Aliás, ela já conectou. Para dizer para a gente, então, além do que ela já tinha trazido sobre a suspensão das decisões de Mendonça e Dino em relação ao diretor-geral da Polícia Federal, o afastamento que você acabou de trazer do ministro Alexandre de Moraes, do inquérito das fake news, ela vai detalhar para a gente isso e trazer e contar o que mais a decisão traz. Oi, Isa.
4: Oi, Débora. Vamos lá, o presidente do STF, ministro Edson Fachin, portanto, toma 3 decisões diferentes. Vamos lá, ele acabou retirando o ministro Alexandre de Moraes do inquérito das fake news, portanto, o Moraes acaba deixando a relatoria desse inquérito aberto em 2019, portanto, que já tramita há 7 anos. Essa mudança vale só a partir de hoje, ou seja, tudo aquilo que o ministro Alexandre de Moraes fez enquanto era o relator continua valendo. O que muda é a partir de agora. E outras 2 decisões que ele toma, primeiro, é suspender aquela liminar de ontem do ministro André Mendonça, que afastou o diretor-geral da Polícia Federal justamente para paralisar essa guerra de decisões liminares, e também suspendeu a decisão de hoje do ministro Flávio Dino, que mandou Andrei Rodrigues ser reintegrado à frente da Polícia Federal. E aí marca essa sessão plenária para daqui praticamente uma semana, dia 15 de setembro, para avaliar ou não o retorno de Andrei Rodrigues à frente da Direção-Geral da Polícia Federal. Portanto, cai o efeito da decisão de hoje mais cedo do ministro Flávio Dino, que mandou o Andrei retornar para a Polícia Federal. Ele suspende as duas decisões, tanto de André Mendonça quanto de Flávio Dino, e marca a sessão plenária para o dia 15 de setembro. E outra decisão importante, retira Alexandre de Moraes à frente do inquérito das fake news, Débora.
3: E é o pleno que vai decidir, então, se André Rodrigues permanece ou não à frente da PF, certo?
4: Isso, é o plenário que vai decidir, sessão essa marcada
3: para o dia 15.
4: Às 10 horas da manhã da próxima terça-feira.
3: Obrigada, Isa, pelas informações.
2: Voltamos à estaca zero, então. Débora, rapidinho, antes do repórter CBN, a gente tem informação do Igor Cardim, porque a Advocacia Geral da União se manifestou. Igor, boa tarde.
5: É isso, Carol. Boa tarde. A Advocacia Geral da União disse que recebe com satisfação, respeito e esperança a decisão do presidente do STF, ministro Edson Fachin, que acolheu o pedido liminar formulado ontem pela AGU na suspensão dos efeitos da decisão monocrática no âmbito da investigação que trata ali do Andrei Rodrigues na presença como diretor-geral da Polícia Federal. A nota diz que a decisão restaura a ordem pública e administrativa e, sobretudo, reafirma a prerrogativa constitucional privativa do presidente da República para prover e desprover os cargos de direção da Polícia Federal. Com isso, segundo a nota, também são restabelecidas as condições necessárias ao regular o funcionamento das atividades da Polícia Federal, instituição essencial à segurança pública e ao Estado Democrático de Direito. Diz ainda que, para além da solução do caso concreto, a decisão do ministro Edson Fachin contribui para restaurar a institucionalidade no âmbito do STF e fortalecer a confiança da sociedade no Poder Judiciário. Diz que também milita em favor da harmonia entre os poderes ao reafirmar e respeitar as competências que a Constituição Federal atribui a cada um deles. E diz, em última análise, que contribui para a preservação da paz social e da estabilidade institucional, que a decisão do ministro reconhece sóbria e prudentemente demonstra ainda o acerto da estratégia processual adotada pela Advocacia Geral da União. Carol.
2: Obrigada, Igor. Agora 5h31.
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0: Quarta-feira, 9 de setembro de 2026. O presidente Lula defendeu a quebra completa do sigilo das investigações sobre o caso Banco Master e afirmou que todos os envolvidos devem ser expostos, doa quem doer. Em publicação nas redes sociais, Lula disse que o país vive uma crise institucional no judiciário e o maior crime financeiro da história do país. O presidente também criticou o que chamou de vazamentos seletivos com impacto na disputa eleitoral. Lula não citou nominalmente nenhum dos ministros e investigados envolvidos. A Polícia Civil do Paraná deflagrou uma operação contra um grupo especializado em furto de gado. De acordo com as investigações, desde 2019, os criminosos furtaram mais de 2 mil animais, causando um prejuízo estimado de 10 milhões de reais. No total, os agentes cumpriram 17 mandados de prisão e 47 mandados de busca e apreensão em 16 cidades do estado. Até o momento, 7 pessoas foram presas em flagrante. A Agência Internacional de Energia Atômica da ONU acusou o Irã de violar suas obrigações para impedir a proliferação de armas nucleares. A denúncia foi aprovada por 23 países e levada ao Conselho de Segurança da ONU. A tensão aumentou após novos ataques entre Irã e Estados Unidos. As Forças Armadas iranianas afirmaram ter atacado 10 navios perto do Estreito de Hormuz após o governo americano afundar petroleiros iranianos. A Apple apresentou o iPhone Duo, seu primeiro celular dobrável com duas telas. De acordo com a empresa, o novo modelo poderá custar até R$30 mil no Brasil. Ele entrará em pré-venda no país na semana que vem e será entregue a partir de 23 de outubro. O modelo tem duas câmeras de 48 megapixels e pode ser usado como um despertador, porta-retrato ou uma tela com previsão do tempo, por exemplo. A Apple lançou ainda os novos iPhone 18 Pro e Pro Max. Horário de Brasília, 5h34.
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4: Planos de reeleição do presidente Lula, o que aos olhos da média do mercado favoreceria as contas públicas, mas esse momento um tanto caótico do STF, embora continue, falou mais baixo porque continua também a guerra no Oriente Médio. Imaginei sim que voltaria de férias já com essa página virada, que nada, o mercado operou hoje sob os ataques mais pesados a navios petroleiros desde o começo do conflito lá em março. A reboque, os preços do petróleo voltaram a subir hoje, pouco mais de 3%, ficaram acima dos $100 por barril no maior nível desde maio. Resultado, as perspectivas de altas de juros no mundo todo voltaram a se acirrar, inclusive no Brasil, onde a média dos negociantes tem sonhado com uma política fiscal capaz de permitir cortes maiores na Selic. Mas aí falta combinar com os Estados Unidos, né? Em meio à escalada de rendimento dos títulos públicos lá nos Estados Unidos, o Tesouro americano anunciou uma nova intervenção, vai recomprar mais alguns bilhões de dólares em papéis. A tentativa de acalmar o mercado, no entanto, saiu pela culatra. O mercado global se estressou ainda mais depois desse anúncio, passando a prever ainda mais juros no curto prazo por causa da escalada dos preços de combustíveis, que aqui no Brasil, aliás, já forçou a desoneração anunciada hoje. No longo prazo americano, entra na conta o risco fiscal agravado pelos gastos com guerras. Resumindo, a ópera do dia. Ações da Petrobras aqui no Brasil subiram quase 1%, acompanhando o petróleo, mas sem evitar a queda de quase 1% do Ibovespa, principal índice da Bolsa do Brasil. O dólar fechou o dia 0,5% mais caro, foi aos R$5,11.
5: Gustavo Ferreira, muitíssimo obrigada e até amanhã.
4: Eu que agradeço, até amanhã, como sempre, convidando a acessarem o valorinveste.com.
5: Tchau, tchau. São 5h43, você fica com o noticiário da sua região. Já já a gente volta para falar mais sobre a crise no STF.

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2: Faltam 10 minutos para 6, a Isa está serena e está de volta com mais detalhes sobre essa última decisão do ministro Edson Fachin. Oi, Isa.
7: Débora, olha, ao retirar o ministro Alexandre de Moraes da relatoria do inquérito das fake news, o presidente do STF, o ministro Edson Fachin, acaba assumindo a partir de hoje toda essa investigação aberta há 7 anos. Agora, é bom frisar que todos os atos, decisões, determinações feitas pelo ministro Alexandre de Moraes desde 2019 continua valendo. O que muda é daqui para frente. E ao suspender a decisão de André Mendonça, né, que determinou o afastamento do diretor-geral da Polícia Federal, e hoje a decisão do ministro Flávio Dino de reintegrá-lo à frente do cargo, Fachin acaba, portanto, voltando à estaca zero, ou seja, mantendo o diretor-geral da Polícia Federal à frente da instituição, porque a princípio ele também cancela aquela decisão do ministro André Mendonça de ontem, que determinou a saída de Andrei Rodrigues do cargo. E aí o que o Fachin decidiu? Deu prazo de 48 horas para que o diretor-geral possa se manifestar e manteve ontem, né, aquela decisão de determinar 72 horas para uma posição do ministro André Mendonça. E aí a sessão plenária da próxima terça-feira, do dia 15 de setembro, vai analisar aquele relatório da Polícia Federal que revelou conversas entre o banqueiro Daniel Vorcaro e o ministro Alexandre de Moraes. O que o Supremo vai analisar nessa sessão plenária de forma bem objetiva, Débora? Primeiro, a validade do relatório da Polícia Federal. Segundo, o pedido de investigação contra o ministro Alexandre de Moraes. E terceiro, a manifestação da Procuradoria-Geral da República, que se manifestou pela nulidade, ou seja, da investigação contra Alexandre de Moraes. E aí eles vão analisar se esse pedido de investigação contra Moraes deve ser aberto ou arquivado. Então, portanto, 3 decisões tratando de diferentes temas, mas que tudo está relacionado aí à crise do Supremo Tribunal Federal, Débora.
2: Obrigada, Isa, pelas informações por enquanto.
8: Débora, tem manifestação também do Ministério da Justiça. Igor Cardim, conta pra gente.
9: Carol, o Ministério da Justiça e Segurança Pública divulgou uma nota agora há pouco, reafirmando a confiança nas instituições republicanas e na Constituição e destacando o prestígio e a credibilidade da Polícia Federal perante a sociedade brasileira. A pasta afirma que a PF continuará cumprindo suas missões institucionais com dedicação e compromisso, envolvendo todos os integrantes da corporação, da direção aos servidores. O Ministério também reforçou reforçou em nota que todas as instituições devem prosseguir com absoluta independência, rigor técnico e respeito à lei, alcançando todos os fatos envolvidos sem exceções. Segundo a nota, a autonomia investigativa da PF é uma garantia do Estado Democrático de Direito. O Ministério afirma ainda que nenhuma circunstância poderá comprometer a continuidade, a profundidade ou a integralidade das apurações que devem buscar o esclarecimento dos fatos e a responsabilização de quem tiver cometido irregularidades. Carol.
8: Obrigada, Igor.
2: E eu gostaria de convidar você, ouvinte, a ficar com a gente, porque daqui a pouquinho, logo depois do repórter CBN das 6, nós vamos conversar sobre esse tema. A gente vai pedir ajuda, na verdade, né, Carol, de um especialista, do professor de Direito Constitucional da UFMG, Emílio Peluso Meyer, para ajudar a gente a entender toda essa confusão de decisões que se sobrepõem a outras e o que esperar dessa sessão plenária do dia 15. Então, fica com a gente.

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0: Boa tarde, Débora. Boa tarde, Carol. Boa tarde, ouvintes. O Guilherme pergunta o que são ações defensivas e se a aplicação pode render mais do que o Ibovespa. Guilherme, ações defensivas são papéis de emissão de companhias que atuam em setores já consolidados da economia. Por exemplo, considere uma empresa de energia elétrica. Para atuar nesse setor, a empresa tem que fazer investimentos iniciais muito altos. Precisa construir a planta para a geração de energia, investir nas linhas de transmissão e na rede para levar a eletricidade até os consumidores. Mas depois que os investimentos foram feitos, os custos e as receitas são aproximadamente constantes. Portanto, o lucro da companhia depende da eficiência operacional. Fatores externos que podem afetar a economia e as demais empresas tendem a ter impacto reduzido no resultado financeiro. Portanto, as ações defensivas são uma boa alternativa para os investidores que buscam uma aplicação com resultados mais previsíveis. O investimento pode render mais ou menos do que o Ibovespa, dependendo do momento do mercado. As ações defensivas tendem a cair menos quando o Ibovespa se desvaloriza, mas sobem menos quando o Ibovespa tem uma alta acentuada. Por isso é que são chamadas de defensivas, porque protegem o investidor em momentos de queda do índice. Até a próxima e continue mandando as suas perguntas para cbndinheiro@cbn.com.br.
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0: Quarta-feira, 9 de setembro de 2026. O ministro Edson Fachin, do Supremo Tribunal Federal, suspendeu as decisões de André Mendonça e Flávio Dino e manteve Andrei Rodrigues no posto de diretor-geral da Polícia Federal. A crise no STF, envolvendo os ministros André Mendonça e Alexandre de Moraes, começou a partir de decisões relacionadas às investigações sobre o Banco Master. Fachin também assumiu a relatoria de investigações do inquérito das fake news, que estava sob comando do ministro Alexandre de Moraes, e suspendeu as investigações sobre integrantes do STF. Além disso, também foi suspensa a apuração da Procuradoria-Geral da República sobre uma possível interferência na produção do relatório da Polícia Federal, que apontou uma relação entre Moraes e o banqueiro Daniel Vorcaro. A Polícia Federal no Maranhão recebeu um pedido para incluir os irmãos Agatha e Alan, desaparecidos há 8 meses, num alerta da Interpol. Agatha Isabelle, de 6 anos, e Alan Michael, de 4, foram vistos pela última vez em janeiro deste ano em uma comunidade quilombola. A mãe das crianças apresentou um pedido para que os nomes delas sejam incluídos na difusão amarela, que é um mecanismo utilizado pela Interpol para auxiliar na localização de pessoas desaparecidas, inclusive fora do país. O chanceler alemão Friedrich Merz cancelou uma ligação telefônica planejada para hoje com o presidente dos Estados Unidos, Donald Trump. A atitude aconteceu horas depois do republicano ter comemorado publicamente a vitória do partido de extrema-direita Alternativa para a Alemanha em uma eleição local. A legenda recebeu cerca de 44% dos votos. O governo alemão se recusou a justificar o cancelamento do telefonema. A Bolsa de Valores de São Paulo fechou em queda de 0,93%, com 185.629 pontos. O dólar comercial fechou em alta de 0,51%, cotado a R$ 5,11. O euro fechou a R$ 5,94, alta de 0,57%. No horário de Brasília, 6h05.
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1: Seja muito bem-vindo, seja muito bem-vinda você que chegou agora. Já estamos na segunda e última hora do Ponto Final CBN desta quarta-feira, 9 de setembro de 2026. E você está acompanhando desde o início da nossa programação as decisões e os desdobramentos em torno de temas relacionados ao caso Master. O presidente do STF, o ministro Edson Fachin, marcou um julgamento, uma sessão plenária para o dia 15 de setembro, na próxima semana, de julgamento de investigação de Alexandre de Moraes, no caso Master, e também assumiu o inquérito das fake news. Então é muita coisa numa única decisão que, de certa forma, foram tomadas pelo ministro Edson Fachin para tentar debelar a crise instaurada hoje no STF. Para conversar sobre esse assunto e nos ajudar a entender melhor tudo o que está acontecendo, nós convidamos aqui o professor de Direito Constitucional da UFMG, Emílio Peluso Néder Meyer. Muito boa noite ao senhor, seja bem-vindo.
2: Boa noite, Débora, Carolina, os ouvintes.
3: Boa noite.
1: Professor, essa decisão, essas decisões, né, tomadas pelo ministro Edson Fachin, demorou para que ele tomasse essas decisões e elas são realmente o caminho para que essa crise se encaminhe para o fim?
2: Na perspectiva das análises que a gente vinha fazendo ao longo do dia de ontem e de hoje, né, a decisão do ministro Fachin parecia que estava, de fato, demorando demais, né? Mas eu creio que talvez o ministro estivesse tentando encontrar um momento mais apropriado ou não se deixar levar pelo calor das disputas que estavam ocorrendo e tomar uma decisão que pudesse, de fato, envolver todos os aspectos mais relevantes dessa controvérsia, que é imensa, né? Na verdade, ela envolve qual decisão deve prevalecer, né, de um determinado ministro relator no Supremo, se essa decisão poderia se sobrepor, né, a decisão, por exemplo, do ministro Flávio Dino, se ela poderia se sobrepor à decisão do ministro André Mendonça, chancelada pela turma, que é um órgão colegiado. E acho que, ao final, o ministro Edson Fachin conseguiu tomar uma decisão que foi uma decisão, sim, importante num momento, sim, que era um momento que correspondia ao que seria necessário para aplacar um pouco da crise, né? Dificilmente a gente vai ter uma decisão que se oponha a essa decisão tomada pelo ministro, já que se trata de uma decisão tomada no que se chama de suspensão de liminar, que é um procedimento específico que já havia sido protocolado ontem pela Advocacia Geral da União. E nesse procedimento, então, ele já procura circunstanciar a suspensão da decisão do ministro André Mendonça, ao mesmo tempo em que ele toma uma outra decisão num procedimento específico que visava verificar eventuais irregularidades na condução do inquérito do Banco Master pelo ministro André Mendonça, e ele acaba também por suspender as duas decisões ao final, tanto do André Mendonça quanto do ministro Flávio Dino. Como você bem colocou, ao mesmo tempo ele atende também as demandas por dar um fim ao inquérito das fake news, né, ou pelo menos uma destinação mais próxima do final, ao trazer para si a condução dessa relatoria.
3: Agora, professor, essa decisão de hoje do ministro Edson Fachin não ataca a origem do problema, né? Porque são tantas camadas, a gente hoje está discutindo a destituição ou não do diretor-geral da Polícia Federal, o André Rodrigues. Mas a origem do problema é uma troca ali de acusações entre ministros, de um lado suspeitas em relação ao ministro Alexandre de Moraes por suas relações ali com Daniel Vorkari com o Banco Master, e de outros suspeitas em relação ao ministro André Mendonça por um possível abuso de autoridade ou por beneficiar grupos políticos em investigações importantes, INSS e caso do Banco Master. Como é que ficam essas duas suspeitas sobre dois ministros da corte? Essa decisão do ministro Fachin não ataca a origem da crise, né?
2: Não ataca, Carolina, e talvez não devesse atacar de fato, né? Essa é uma questão que diz respeito a uma tentativa do ministro, como presidente da corte, de preservar a institucionalidade da corte. A gente tinha um conflito claro estabelecido entre os ministros André Mendonça e Alexandre de Moraes, e a esse conflito se somou a participação também do ministro Flávio Dino. O ministro, como presidente, isso ele destaca em uma das suas decisões, né, que ele cumpre uma função regimental prevista no artigo 13 do Regimento Interno do Supremo, de preservar não só a ordem do tribunal, mas a incolumidade no funcionamento da própria corte. E essa incolumidade, esse funcionamento estava sendo, de certa forma, assim, comprometido por essas decisões contraditórias. O que ele está tentando fazer é, de fato, deixar que o plenário resolva essas questões. Ele, nessas decisões, ele destaca para o dia 15 de setembro, né, às 10 horas da manhã, a ocorrência, então, de uma sessão plenária para discutir apenas aquela petição relativa a uma das questões que tem sido levantadas, que é a condução do próprio inquérito pelo ministro André Mendonça. Mas, ao longo de toda a decisão, ele expõe que há critérios do que a gente chama no direito de conexão e continência, que vão juntar todas essas questões e que vão acabar trazendo também para julgamento, eu imagino, né, na próxima sessão plenária, alguns dos outros pontos que envolvem justamente a condução do inquérito pelo ministro André Mendonça e as eventuais acusações e a necessidade de investigação em relação à própria relação do ministro Alexandre de Moraes com Daniel Vorkaro.
1: Isso vai ser analisado, sim, professor, no plenário de terça-feira que vem, esse processo, esse relatório que tem as mensagens de Daniel Vorkaro e o ministro Alexandre de Moraes, ele vai ser analisado. A gente lembra que o sigilo foi retirado desse processo pelo ministro André Mendonça. Se esse relatório, esse processo for aceito, isso significaria imediatamente uma investigação aberta contra Alexandre de Moraes?
2: O que vai acontecer é o Supremo decidir, de fato, se aqueles elementos que aparecem naquela discussão, que é uma petição específica, a petição 16662, a gente até se confunde em relação a todos os procedimentos que foram aparecendo de ontem para hoje, mas nessa petição específica a discussão é sobre se há elementos básicos ali que possam fazer com que seja necessária a condução de uma investigação pelo Supremo Tribunal Federal. E aí o plenário precisa discutir, olha, é possível sim, há indícios de autoria e materialidade, a gente pode abrir de fato uma investigação, como será feita a condução dessa supervisão judicial da investigação que ainda terá lugar, né? A Polícia Federal vai conduzir essa investigação sob supervisão de qual ministro, vai haver um sorteio e de que forma isso vai acontecer. Isso tudo precisa ser resolvido, é a primeira coisa que precisa ser resolvida, até por uma ordem, vamos colocar assim, de antiguidade, foi a primeira questão que foi levantada desde o início, né? Justamente pelo ministro André Mendonça, e deve ser boa parte do que vai ocupar a discussão na próxima semana, na sessão plenária do Supremo Tribunal Federal, né? Há uma discussão paralela a essa, que é aquela levantada pelo Procurador-Geral da República, de uma suposta nulidade do feito conduzido pelo ministro André Mendonça no que concerne a essa questão relativa ao ministro Alexandre de Moraes, e tenho ideia de que, de fato, essa discussão vai acontecer também no plenário do Supremo.
3: Agora, professor, se de fato a gente tiver uma investigação aí contra um ou dois ministros do Supremo Tribunal Federal, né, algo sem precedentes, o que aconteceria na prática? Enquanto as investigações estão em andamento, os ministros continuariam atuando normalmente? Tem previsão de algum tipo de suspensão? Como é que isso se dá na prática?
2: Eu imagino que a gente teria como consequência o afastamento do ministro investigado para questões que seriam relativas àquele processo em específico, né? Não há uma determinação clara no sentido de um afastamento geral da atuação do ministro, né? A não ser que a corte decida que essa é um ponto central para que a condução da investigação possa acontecer de forma mais efetiva e ela possa estabelecer, por uma decisão de cautela do plenário, né, que o ministro deixe de cumprir suas funções até que as investigações tenham fim, né? Eu imagino que a gente tenha nessas circunstâncias uma dimensão e um efeito político do que possa vir a acontecer, como você bem colocou, Carolina. Seria a primeira vez que isso teria lugar no Supremo Tribunal Federal, e imagino que a gente possa ter outros desdobramentos, como eventual discussão sobre se o ministro permaneceria como ministro do Supremo, sobre se ele eventualmente deveria renunciar. Não é o que a gente espera em relação ao ministro Alexandre de Moraes, pela posição contundente com que ele exerce a sua função jurisdicional, mas essas questões ainda vão ser objeto de decisão por parte do plenário.
1: Professor, eu fiquei com uma dúvida em relação à retirada dos sigilos, né? Então, eu queria pedir só para o senhor explicar novamente. E tem uma crítica em relação a vazamentos seletivos. O que justificaria a retirada ampla do sigilo de tudo que envolve o Banco Master e quem poderia fazer isso? Só o ministro André Mendonça ou isso poderia ser levado para o pleno ou o ministro Edson Fachin poderia tomar essa decisão?
2: A princípio, essa decisão caberia, de fato, sim, ao ministro André Mendonça. Né? Eu sou da posição que, na verdade, diante do momento extremamente sensível com o qual nós estamos nos deparando, que é o momento pré-eleições, né, que, na verdade, esse sigilo deveria ter sido resguardado desde o início. Né? A gente está envolvido e a questão toda se iniciou justamente quando ele levantou o sigilo para colocar o problema em relação diretamente ao ministro Alexandre de Moraes. A gente sempre sabe que o princípio republicano, que a transparência no exercício das funções públicas é o que a gente tem que prezar, o padrão tem que ser justamente nesse sentido, mas a gente sabe que a gente está num momento que é um momento, sim, importante, que é um momento delicado. A corte ainda pode decidir sobre essa questão, mas, de fato, quem conduz e supervisiona o inquérito aqui nesse caso é o ministro André Mendonça. Mas eu imagino que também a corte, também o plenário do Supremo, vá querer debater essa questão em meio ao que vai se discutir no dia 15 de setembro. Né? O que a gente tem que pensar que talvez, né, seja um ponto que a gente deva ter como melhor. Né? A gente está chegando talvez aí, a alguma solução para a questão quando a gente está vendo que a presidência está dizendo: olha, quem resolve isso ou quem vai ter que resolver essa principal questão inicial é o plenário. Né? E como deveria ser talvez em grande parte das questões que têm que ser resolvidas por um tribunal e não apenas por um ministro.
1: Né? Mas aí, professor, enfim, sobre a sua posição em relação a isso, né? Porque ao tirar o sigilo, a sociedade teve acesso, ao suspender o sigilo de parte das ações, a sociedade teve acesso a uma situação muito grave, que é uma troca de mensagens entre um ministro do STF e um banqueiro envolvido numa série de problemas, né? De crimes. Inclusive uma pessoa que está presa antes dele ser preso, mas enfim, em situações nada republicanas. Já que foi retirado o sigilo desta parte do processo, por que não retirar do restante do processo para que a sociedade, então, tenha acesso a tudo que envolve o caso Master?
2: É uma posição possível, mas basta pensar, Débora, no impacto do poder econômico desenvolvido pela pessoa que está sendo a principal acusada em relação a isso. Né? Ela conseguiu, de fato, atingir quase que a gama da a esfera política de uma forma geral, ou qualquer políticos e pessoas, né, deputados, senadores, ou pessoas envolvidas com vários flancos da esfera política. Ela conseguiu atingir e chegar também em ministros do próprio Supremo Tribunal Federal. Né? Então, há outros pontos sensíveis que são pontos que devem ser discutidos sobre a necessidade ou não de abertura do sigilo. Né? Eu não acho que uma investigação funcione da melhor forma possível, que direitos sejam devidamente preservados, se a gente pura e simplesmente botar como regra geral de que, tudo tem que acontecer de forma aberta, de forma pública, em relação a todos os aspectos da investigação. Nesse ponto, eu acho que tem que se pensar, sim, na segurança daquilo que está sendo discutido e investigado, e aí, sim, depois de um determinado momento, em que se puder apurar devidamente o que seja necessário nesse processo, a gente possa, sim, pensar em levantar o sigilo.
1: Professor, muito obrigada pelas contribuições, pela conversa conosco aqui. Uma boa noite. Boa noite ao senhor.
2: E eu que agradeço pelo convite.
3: Tchau, tchau.
1: Nós conversamos com o professor de Direito Constitucional da UFMG, Emílio Peluso Nedermeyer. Você fica agora com o noticiário da sua região.

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3: Tudo bem, Débora? Tudo bem, Carol? Tô aqui no Nubank Park, onde já começa Palmeiras LDU, jogo de ida das quartas de final da Libertadores. As quartas de final começaram ontem com Fluminense 2, Platense 0. Fluminense encaminhou a classificação, porque no último ano inteiro o Platense ganhou só um jogo de 2 gols de diferença e foi do Corinthians em Itaquera. Quer dizer, em casa não ganhou nenhuma vez. Hoje o Palmeiras se preocupa com uma chuva forte o dia inteiro em São Paulo, chuva vai, chuva vem, gramado molhado, o Palmeiras se preocupa com o clima e se preocupa com o adversário, que no ano passado, na semifinal da Libertadores, ganhou de 3-0 do Palmeiras lá em Quito e obrigou o Palmeiras a fazer 4-0 no jogo de volta para se classificar. Para não ter problemas na semana que vem em Quito, estarei lá. O Palmeiras precisa ganhar de 3 gols de diferença, porque nas duas vezes em que jogou na capital do Equador contra a LDU, pela Libertadores, perdeu as duas, 4-2 em 2009 e 3-0 no ano passado. Daqui a pouco também Estudiantes e Corinthians em La Plata. O Memphis, que reclamou do cansaço no domingo depois do jogo da derrota para Chapecoense, teve só treinos leves de lá para cá, mais descansou do que treinou, justamente para estar em forma física ideal e jogar bem. O entendimento no Corinthians é de que a concentração do elenco é muito maior nos jogos das Copas, da Copa Libertadores, que é a prioridade do time no ano, do que no Brasileirão. Então confia, a direção confia que o Corinthians vai jogar bem contra os Estudiantes. O ano passado os Estudiantes foi complicado para o Flamengo ganhou só nos pênaltis, ganhou no Maracanã, perdeu em La Plata e ganhou só nos pênaltis nas quartas de final do ano passado, e o Flamengo foi o último campeão da Libertadores, né? A campanha do Flamengo do ano passado indica que pode haver dificuldade hoje para o Corinthians também. Daqui a pouquinho, também 7 da noite, em Santos, aí pela Copa Sul-Americana, Santos e Atlético. O Atlético Mineiro segura, sustenta o meia Coelho, que teve proposta do CSKA de Moscou. Não deve haver a transferência, tendência a permanência dele, porque o Atlético julgou a proposta baixa, então ele deve ficar. Neymar não joga pelo Santos, Everson, goleiro, não joga pelo Atlético, são os dois grandes desfalques da equipe. O Atlético tem tido problemas historicamente na Vila Belmiro, então o Santos tem chance de conquistar a vitória. O Santos que anunciou o Everton Cebolinha, 21ª contratação, ia dizer reforço, mas não é reforço necessariamente, que o Santos não tem tido muito reforço. 21ª contratação, diferença de reforço, é que reforço reforça. E as contratações do Santos não estão reforçando o time, não. Embora o time esteja nas quartas de final da Copa Sul-Americana. Everton Cebolinha, 21ª contratação do Santos em um ano e 3 meses de Alexandre Matos. 21 contratações e o Santos ainda não passou do 13º lugar no Campeonato Brasileiro. Mas está nas quartas de final da Copa Sul-Americana, que disputa já contra o Atlético na Vila Belmiro. Boa noite, Débora. Boa noite, Carol.
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Quarta-feira, 9 de setembro de 2026. O presidente do Supremo Tribunal Federal, Edson Fachin, marcou uma sessão no plenário para a próxima terça-feira para analisar um relatório da Polícia Federal que menciona o ministro Alexandre de Moraes nas investigações sobre o caso Master. A decisão faz parte de uma série de medidas adotadas por Fachin para organizar os conflitos entre os magistrados do STF. Ele também suspendeu todas as investigações de ministros do Supremo e determinou que esses casos sejam enviados primeiramente à presidência do tribunal. O candidato do PSOL ao governo do Rio de Janeiro, William Siri, atribuiu o baixo desempenho nas pesquisas ao apoio do PT a Eduardo Paes, do PSD. Ele chamou o posicionamento do partido de uma confusão no campo progressista. A declaração foi dada em

0: Sabatina, realizada pela CBN, junto com os jornais O Globo, Valor Econômico e Extra. Siri também atacou Douglas Ruas, do PL, por tentar se afastar do ex-governador Cláudio Castro e disse que o PSOL errou ao apoiar a reeleição de Rodrigo Bacelar à presidência da Alerj. O governo do presidente Donald Trump vai proibir a partir de 29 de setembro a importação de uma nova lista de produtos do Canadá, incluindo laticínios, bebidas alcoólicas e motocicletas. Em julho, Washington havia imposto tarifas de 50% sob a alegação de que o Canadá discrimina produtos americanos. Em resposta, o governo canadense anunciou taxas de até 50% sobre produtos dos Estados Unidos. O Brasil retomou no início do mês as negociações com a Casa Branca. Nas conversas, o governo brasileiro é pessimista quanto ao fim definitivo das tarifas e busca a redução das taxas de até 37,5% ou ampliação das listas da lista de produtos isentos. No foco estão itens como etanol, açúcar e fertilizantes. No horário de Brasília, 6h31.
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0: Passos Veloso gravou o comentário de hoje e vai falar sobre os novos lançamentos da Apple.
1: Demorou, mas aconteceu. A Apple hoje apresentou o primeiro celular dobrável dela, o nome dele é iPhone Duo. E ele tem um formato de passaporte que vem se popularizando nesse último ano, com a tela externa de 5,4 polegadas, que é aquela tela menorzinha, e a tela interna, essa sim, enorme, uma tela de 7,6 polegadas. Esse aparelho merece muito destaque, porque a Apple, apesar de estar sempre um pouco atrasada na implementação de novas tecnologias, ela tem o trunfo de controlar tanto os componentes quanto o sistema que roda para fazer esses componentes funcionarem. E o que eles mostraram do ponto de vista de sistema iOS adaptado para esse smartphone dobrável, é muito interessante. As animações, elas estão belíssimas, existem novas funcionalidades e mesmo aplicações de usabilidade para ser agradável de utilizar esse aparelho, tanto com uma mão só, quando ele está fechado, quanto com as duas mãos, quando ele está aberto. Então, muita curiosidade, eu já estou assim louco para experimentar, para ver como está a ergonomia dele, ainda mais considerando-se que nas últimas semanas tem utilizado o Galaxy Z Fold 8 da Samsung, que tem um formato muito similar. Será lançado no Brasil e o preço, prepare o bolso. R$22.000, isso pela versão com 256 GB de espaço interno, aquele armazenamento, e pode chegar a mais de R$30.000 se o consumidor quiser ainda mais espaço para guardar os seus arquivos, fotos e vídeos. Então esse é o destaque de hoje da Apple. Eles ainda anunciaram a nova linha do iPhone 18 Pro e do 18 Pro Max, são os novos telefones premium com um formato tradicional, formato de barra, e no caso deles, dois pontos importantes: bateria, uma capacidade maior, uma maior autonomia de uso, e a câmera, porque a Apple decidiu implementar uma tecnologia chamada abertura variável. Quando você considera o funcionamento de uma câmera de celular, câmera fotográfica normal também, o tanto que ela abre no diafragma para captar luz pode impactar diretamente na maneira como a fotografia é registrada. E os telefones normalmente têm essa abertura travada, é uma abertura fixa, mas a Apple implementou agora a abertura variável e com isso o iPhone vai se ajustando de acordo com a luminosidade. Se estiver de noite ou se estiver de dia, ele faz essas modificações de maneira eletrônica e automática para que a foto seja melhor. Aqui, um outro parênteses, a Samsung já teve essa tecnologia no passado, colocou num Galaxy e depois tirou, agora a Apple vai vender para os seus consumidores, então é interessante ver como esse mercado tem idas e vindas, uma testa, desiste, a outra vai, coloca, enfim, a gente segue acompanhando. No caso do iPhone 18 Pro e Pro Max, os preços começam em R$12.000 e R$13.000, respectivamente, e não tem iPhone 18 este ano. A expectativa do mercado é de que a Apple anuncie uma versão mais econômica, entre muitas aspas, em fevereiro, talvez março de 2027. A gente sai conversando no nosso dia a dia digital.
0: Valeu, Tássios. Bom, eu tenho saudade dos telefones de flip, mas 22 conto, Carol, só se ganhar na Mega Sena, né, pra ter um telefone desse.
2: Tá louco, nem metade disso eu tô pagando, Débora.
0: Não estamos podendo nem um quarto disso aí. Você fica agora com o noticiário da sua região.

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1: Guilherme Muniz.
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0: Guilherme Muniz fala hoje sobre o primeiro elétrico da Volkswagen.
1: Oi pessoal, muito boa noite. Hoje eu vou contar aqui para vocês sobre uma novidade, um novo carro que está sendo lançado no Brasil e que claramente é um reflexo da ofensiva de montadoras chinesas que estão lançando carros elétricos por aqui. A Volkswagen anunciou o início das vendas do primeiro carro 100% elétrico dela no Brasil. É o Volkswagen ID.4. E ele chega numa versão única de R$300 mil. O ouvinte mais atento deve estar se perguntando, ué, mas o ID.4 já era oferecido no Brasil? Ele era oferecido no modelo de assinatura, isso desde o segundo semestre de 2023. Então ele vinha em lotes muito pequenos e não para a pessoa de fato poder comprar. Você alugava, que na prática é como se fosse um aluguel estendido, você fazia assinatura por um longo tempo e depois você devolvia esse carro. Agora não, agora ele vai passar a ser vendido pro público para valer. E pelo mesmo preço do novo Tiguan R-Line. Ou seja, o Tiguan vem como SUV renovado a combustão, enquanto o ID.4 ocupa esse mesmo espaço de mercado, mas com motor elétrico. A Volkswagen diz que esse modelo de assinatura que foi implementado até aqui deu alguns dados para eles sobre como o brasileiro usa carro elétrico e também algumas informações sobre desempenho. E não à toa, esses pontos do ID.4 foram melhorados agora na versão que vai ser vendida. Ele chega com 286 cavalos de potência, são 82 cavalos a mais, é significativo, e com 55,6 kg de torque, é um aumento de 75%. Então, de fato, houve uma melhoria bastante significativa no desempenho desse carro. Ele também tem 389 km de autonomia, segundo os dados oficiais. Antes eram 370, então também ele roda mais com uma carga de bateria. O 0 a 100 também melhorou, ele era feito em 8,5 segundos e agora caiu para 6,4 segundos. Para uma carga completa da bateria, vão-se algumas horas, mas para você ter de 10 a 80% de autonomia, se você parar o carro com 10%, colocar num carregador, ele vai chegar a 80% em apenas 30 minutos, o que é um desempenho já bastante satisfatório para o uso no dia a dia. Esse é um carro de 4,58 m de comprimento, 1,85 m de largura e mais de 2,70 m de entre-eixos, quase 2,80 m de entre-eixos, enquanto o porta-malas tem 533 litros. Por dentro também, vários itens de série, incluindo uma tela de quase 13 polegadas com Android Auto e Apple CarPlay. No final das contas, o que isso significa? É uma boa nova para quem busca um carro elétrico aqui no mercado brasileiro. Inclusive, eu já, meses atrás, tinha dito que quando dirigi o ID.4, gostei muito desse carro e dizia mais que era uma família de carros elétricos que deveria vir num volume maior, sim, para o Brasil, mas que era uma pena a Volkswagen ter uma linha mais específica para o Brasil e outra trabalhada na Europa. Quem sabe agora isso começa a mudar com a chegada do ID.4. Ainda que 3 anos atrasado, mas chega na versão única de R$300 mil. Por hoje é isso, pessoal. Até a semana que vem.
0: Valeu, Muniz. São 6h52.
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0: 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A veiculação ocorrerá às 8h32 da manhã e às 5h32 da tarde, alcançando as 36 emissoras da CBN espalhadas pelo país. A ordem de exibição na rádio começará pelo candidato mais bem colocado no levantamento da Quest, ficando da seguinte forma: no dia 28 de setembro, o presidente Luiz Inácio Lula da Silva; no dia 29, o senador Flávio Bolsonaro; no dia 30, o candidato Augusto Cury; no dia 1º de outubro, Renan Santos; e no dia 2 de outubro, Ronaldo Caiado. Como é que funciona? As perguntas devem focar em educação, saúde, mobilidade ou ordem pública. Basta gravar um áudio de no máximo 30 segundos, dizendo o seu nome e para qual candidato a pergunta é dirigida. Nós vamos selecionar 5 perguntas, uma para cada candidato. Mande a sua mensagem de voz para o nosso WhatsApp até o dia 15 de setembro. Vou falar aqui o número. Prepara aí para anotar. É o 11 98924-2444. Vou repetir: 11 98924-2444. A gente conta com a sua participação.
1: Você fica agora com o noticiário da sua região.
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0: Quarta-feira, 9 de setembro de 2026. O ministro André Mendonça, do Supremo Tribunal Federal, homologou o acordo de delação premiada do empresário Antônio Carlos Freixo Júnior, conhecido como Mineiro. O empresário é dono da Entre Investimentos, empresa que fez repasses para o filme Dark Horse, cinebiografia do ex-presidente Jair Bolsonaro. Sob o comando do banqueiro Daniel Vorkar, os depósitos foram feitos para o fundo Heaven Gate, sediado nos Estados Unidos e administrado pelo advogado Paulo Calisto, próximo do ex-deputado federal Eduardo Bolsonaro. Em depoimento à Procuradoria-Geral da República, Freixo Júnior confirmou que o dinheiro era entregue em malas e seria usado para pagamentos de propina. Ao longo do ano passado, foram feitas 7 transferências bancárias que totalizaram mais de 12 milhões de dólares, o equivalente a cerca de 70 milhões de reais na época. Os Correios suspenderam o contrato com a Safe Consig, empresa que gerenciava empréstimos consignados dos funcionários da estatal. A decisão foi anunciada em meio às ações da Polícia Federal, que investiga se a lobista Roberta Luxinger, amiga do empresário Lulinha, filho do presidente Lula, intermediou o negócio entre a empresa de tecnologia e a estatal. Os Correios dizem não ter conhecimento de irregularidades relacionadas ao contrato. A decolagem do presidente dos Estados Unidos, Donald Trump, sofreu atrasos após uma inspeção no novo Air Force One, avião que ele recebeu de presente do Catar. Durante a vistoria, um assistente acionou, por engano, o escorregador de emergência da aeronave, que precisou ser trocado antes do voo. O republicano afirmou que considera o avião seguro e embarcou normalmente com destino ao Texas. A aeronave já havia gerado dúvidas sobre sua segurança depois que Trump precisou trocar de avião durante uma viagem à Turquia em julho. No horário de Brasília, 7:04.
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2: Olá, boa noite, são 7h04. Sejam bem-vindos e bem-vindas ao Viva Voz Especial Eleições. Hoje comigo, Bruno Caraza, nosso comentarista das quartas-feiras, professor associado de economia da Fundação Dom Cabral. Oi, Bruno, boa noite para você.
3: Oi, Vera, prazer estar aqui de volta com você e com a Sila.
2: É isso, essa dobradinha que a gente já fez há algumas semanas e repete agora porque está comigo aqui no estúdio em São Paulo, a Sila Schumann, CEO do IDEA. Boa noite, Sila.
4: Boa noite, Bruno. Boa noite, Vera. Boa noite a todos.
2: É isso, hoje a gente vai ter um mix aqui no Viva Voz da crise da semana, das semanas envolvendo o Supremo Tribunal Federal, a nova pesquisa feita pelo IDEA para o meio, que captou ali, colheu, né, a quente, como essa crise impacta as eleições, e a gente vai falar um pouquinho também de quais temas importantes para o Brasil a gente está deixando de tratar por ter sido todos nós, opinião pública, jornalistas, eleitores, enredados por essa crise. Mas vamos começar pelo Supremo, porque hoje houve pelo menos dois capítulos importantes para a gente tratar. Logo de manhã, o ministro Flávio Dino, usando uma ação alheia ao caso Mastra, uma ação em que ele relata emendas, casos relativos a emendas, ele decidiu sustar a decisão da véspera do seu colega André Mendonça, que havia tirado Andrei Rodrigues do comando da Polícia Federal. Ele reintegrou Rodrigues...

0: ao comando da Polícia Federal, por meio dessa ação, que é uma terceira ação, que não era a própria relatoria do caso Master. O ministro Luiz Edson Fachin, agora no fim da tarde, tendendo a clamores diversos para que tomasse alguma iniciativa, tomou logo três. Tirou o inquérito das fake news das mãos do ministro Alexandre de Moraes, assumiu ele próprio a relatoria, marcou o julgamento sobre as mensagens que mostram Alexandre de Moraes falando com Daniel Vorcário para o dia 15, agora de setembro, e também sustou as duas decisões, a do André Mendonça e a do Flávio Dino, concernentes ao diretor-geral da PF. Disse que vai ser ele que vai decidir, depois de ouvir Andrei Rodrigues, se ele continua ou não à frente da Polícia Federal. Bruno, demorou, mas ele tomou as iniciativas que se cobrava da parte do presidente da corte e parece ter retomado ali o comando do Supremo, né? Mas talvez um pouco tarde demais, né?
1: Já não era sem tempo, né, Vera? Depois que essa crise escalou, às vésperas do período eleitoral, com um potencial muito grande de influenciar os resultados para um lado e por o outro, né? Várias ações correndo aí no Supremo, sobre investigações que podem afetar diretamente, né, os dois lados, né, tanto o lado do Flávio Bolsonaro quanto o lado do Lula, né? E com esse superpoder que os ministros do Supremo têm, né, de afetar o jogo e usar várias manobras, como você citou, né, nem o processo específico, usam processos alheios ao principal para tomar medidas que afrontam o outro. Então, tudo isso é muito ruim para nosso processo eleitoral, para nossa democracia, e não passava, já não era sem tempo que o presidente do Supremo chamasse para si a responsabilidade e arbitrasse essa disputa. Mas, sem dúvida nenhuma, a gente vai ter vários outros capítulos aí até a eleição e além, né?
0: Oscila, a pesquisa do Meio do Ideia foi a primeira que desceu a fundo nessa questão do Supremo. E tem uma série de perguntas encadeadas que tentam captar o quanto o eleitor está informado a respeito desse assunto, tanto no que concerne ao ministro Alexandre de Moraes, quanto em relação ao STF, Dark Horse, envolvendo o candidato Flávio Bolsonaro, e também tenta medir quem é mais afetado, né? Se Lula ou Flávio Bolsonaro com essa pororoca de crises. O que os dados nos mostram?
2: É verdade, Vera. A gente saiu a campo exatamente quando teve a decisão ali do André Mendonça com relação às mensagens do Daniel Vorcário para o Alexandre de Moraes. Elas vieram a público. Em primeiro lugar, mais de 75% das pessoas tomaram conhecimento desse caso, assim como o mesmo número, um número muito parecido, tomou conhecimento do caso Dark Horse do Flávio Bolsonaro. O que mais me chamou a atenção nos dados é uma pergunta que a gente faz ali sobre como é que as pessoas veem o STF hoje, os ministros do STF. E quase 52% das pessoas dizem que os ministros eles estão ali para trabalhar em prol deles mesmos e não pela lei. Então, esse é um número muito alto, grande. Muito grande. Quando a gente olha para a confiança do STF, a gente vê ali apenas 7% das pessoas confia muito no tribunal hoje. Quando a gente pergunta se essa questão do Alexandre de Moraes com o Daniel Vorcário é uma questão apenas do ministro, não é, é uma questão do tribunal ou de ambos. Eu tenho mais de 60% das pessoas que concordam com isso. Portanto, eu acho que essa é uma crise diferente das outras, porque, veja, o STF ele está exposto ali desde o mensalão, né? Quando ele começa a atuar, digamos, mais politicamente, né? Com críticas. Mas o que a gente via antes era uma movimentação de crítica a ministros. Hoje você tem uma crítica generalizada ao tribunal. Então, acho que isso é bastante preocupante, o que a gente enxergou na pesquisa é nesse sentido.
0: Bruno, vocês na Fundação Dom Cabral estão fazendo uma série de episódios de um podcast que tenta entender ali caminhos para o Brasil, projetar ideias de um novo Brasil. E um dos episódios que eu vim ouvindo hoje para a CBN é um em que você e o Sérgio Fausto, que esteve conosco aqui ontem, discutem justamente o que precisa ser feito para que as instituições da República se renovem, ofereçam ali para o cidadão soluções e a sensação de que ele é contemplado e de que ele tem os seus direitos preservados. Um grau de corrosão desse tamanho, da imagem da cúpula do Poder Judiciário, tem o risco de provocar mais corrosão na nossa democracia, que já sofreu abalos recentes bem graves, né?
1: Sim, Vera, nós estamos preocupados, né, com essa corrosão do ambiente institucional brasileiro, que ele se manifesta em várias frentes, e com o Poder Judiciário não é diferente. Então, tenho conversado com vários especialistas, então a ideia é a gente promover esses debates, né? Essa conversa com o Sérgio Fausto foi o primeiro episódio, e o Supremo está diretamente relacionado a esse problema que a Sila acabou de apontar, né? E várias outras pesquisas corroboram, de crise de confiança nas instituições brasileiras. O Supremo, ele se tornou muito poderoso ao longo desde a Constituição, e isso em função da própria Constituição, que estabeleceu o Supremo, né, um papel de ser árbitro de disputas e importante para promover políticas públicas. Isso tudo faz parte do jogo, é necessário, acontece nos vários países do mundo, mas aqui no Supremo, nos últimos tempos, as figuras dos ministros do Supremo nos últimos anos, elas chamaram para si um protagonismo, uma responsabilidade, e usaram de mecanismos para interferir no jogo político e econômico, que acabou gerando um círculo vicioso no Brasil. Então, você tem ministros se colocando muito poderosos, manobrando os processos com pedidos de vistas, com liminares, e isso, obviamente, atrai o interesse de grandes empresários que veem no Supremo esse órgão tão poderoso, nos ministros do Supremo. Então, eles se aproximam do Supremo para tentar obter vantagens, como foi o caso do Daniel Vorcaro, e aí os próprios ministros do Supremo se enrolam em processos, né, com fartas evidências de corrupção, de conflitos de interesses, e a sociedade está acompanhando isso, e a sociedade está vendo que o Supremo não está se afastando do seu papel clássico, né, de ser neutro, de ser imparcial, né, de julgar com parcimônia, né, fora dos holofotes. Então é uma crise muito ruim, e que vem agora sendo explorada ainda de forma mais intensa nesse período eleitoral.
0: Agora, se lá na pesquisa não tem quase uma instituição que escape, né? Porque vocês também perguntam Polícia Federal, PGR, perguntam na imprensa, que também se sai bem mal, e do Congresso Nacional. Então, é uma sensação ali de que existe um pessimismo generalizado desse eleitor que está há menos de um mês de ir para a urna, né?
2: É bem isso que a gente sente nessa pesquisa, Vera, acho que você colocou muito bem. É uma desconfiança, né? Uma desconfiança em todas as instituições, uma desconfiança nos candidatos, né? Você não tem os eleitores, quando a gente aprofunda a conversa com eles, não tem uma confiança de fato. Os eleitores estão votando naquela clássica, quero votar nesse para que o outro não ganhe, né? A gente já está entrando nessa fase da campanha, nesse momento, com essa polarização. E essa questão da desconfiança a gente vê em todas as instituições. E quando a gente olha, por exemplo, rejeição, que a gente pergunta qual é o maior motivo de rejeição nos dois candidatos. O maior motivo de rejeição disparado é a corrupção. Mas ambos os grupos de eleitores consideram que o outro é corrupto. Então, eu não voto no outro porque ele é corrupto, né? Então, é uma troca de tiro.
0: É que nem aquele meme do Homem-Aranha que um está atirando no outro.
2: Exatamente. Então, quando me perguntam, mas você acha que corrupção vai definir a eleição? Na minha visão, não. Porque todo mundo está achando todo mundo corrupto nesse momento, ou o outro mais corrupto do que eu. O que tem diferença entre Lula e Flávio nessa pesquisa que eu achei importante é que denúncias de corrupção, como a do filme, do Dark Horse, aquele áudio Daniel Vorcaro e Flávio Bolsonaro, diminui a vontade de votar no candidato para quase 50%. Um número bastante alto, mais de 40%. Quando você olha para o presidente Lula, o eleitorado dele, a minha hipótese é que o eleitorado dele acha que ele está sendo perseguido pelo caso do filho dele.
0: Entendi.
2: Então é um eleitorado que acho que já está muito acostumado também a questões de corrupção ligadas ao PT, e aí o presidente Lula fica talvez mais blindado nesse caso. Não é bom para ele também, veja, não estou dizendo que seja bom para ele, mas tem uma diferença importante, porque de resto é tudo igual, um acha que o outro é corrupto.
0: E hoje o Lula claramente resolveu sair do corner nesse caso, e aí fez uma fala ali exigindo a quebra de sigilo geral de todos os casos que estão em investigação no STF, o do Dark Horse, todo o caso do Master, o caso do INSS e os derivados dele, que portanto atingem também o Lulinha. Eu acho que ele fez isso muito a partir do fato de que o Flávio Bolsonaro, com uma cara de pau tremenda, vinha se sentindo a cavalheiro para cobrar, para dizer que o Alexandre de Moraes não tem mais condições de estar no Supremo, que ele precisa sair, etc., quando ele não deu uma mísera explicação para o que foi feito com o dinheiro transferido efetivamente pelo Daniel Vorcaro para um fundo no exterior, e que não se sabe se foi usado para custear realmente o filme ou para outras despesas, inclusive do Eduardo Bolsonaro, do sócio do Eduardo Bolsonaro, que era ligado a esse filme, a esse fundo, aliás. Então ainda tem muito a ser esclarecido. E ele achou que isso é passado. Ele vem dizendo que isso aí faz parte do passado, que a imprensa está vivendo do passado e que só quem deve explicações é o Alexandre de Moraes. Então parece que o Lula adotou uma postura um pouco menos defensiva, um pouco mais agressiva. Bruno, resta saber se dá tempo e se o fato dele ter se valido do Supremo muito nos últimos anos não faz com que a associação entre ele e o Alexandre de Moraes seja mais difícil do que isso de romper, né, aos olhos do leitor.
1: Vera, esse dado que a Sila acabou de citar também me chamou muito a atenção quando eu li a pesquisa, né, o fato de que o Flávio Bolsonaro, ele se mostra mais vulnerável às denúncias de corrupção do que o Lula, né, e isso, o Lula, então, tem que aproveitar esse momento, caso ele queira nessa reta final, né, e subir nas pesquisas, porque há muito ainda a ser esclarecido nessas relações entre Vorcaro e Flávio Bolsonaro. De uma forma geral, né, tem o episódio do PT da Bahia ligado, né, que está ali na origem do caso Master, mas mais do que isso, as relações de Daniel Vorcaro estão muito mais ligadas à direita do que à esquerda. E esse caso do Dark Horse, todos os desdobramentos, né, por também ter muitas evidências de que ele também a família se beneficia, né, o Eduardo Bolsonaro, que está morando nos Estados Unidos, né, não é mais parlamentar, ele não é mais servidor da Polícia Federal, né, sem renda fixa, tudo isso gera uma série de dúvidas. Não é página virada, como o Flávio Bolsonaro tem insistido. Isso precisa ser investigado, e aí o Lula tem esse trunfo aí, numa eleição tão disputada, ele tem esse trunfo, né, conta com esse trunfo de um maior envolvimento e uma desidratação na reta final da candidatura do Flávio Bolsonaro.
0: Eu não queria também deixar de eu mesma comentar a decisão do Fachin, porque eu venho cobrando na coluna, cobrei hoje mais cedo no Viva Voz, que ele tomasse pé da situação, tomasse a frente das decisões. Então solta aí só uma música que eu acho que é alusiva a esse momento.
2: Que virá.
0: Obrigada, Henrique, pode tirar. Finalmente, tomou a decisão parcialmente correta e num tempo um pouco demorado demais. Eu acho que o ministro tinha que ter feito isso já na semana passada, porque aí não teria deixado, por exemplo, o ministro Flávio Dino achando que ele poderia também pôr o carrinho dele nessa rodovia e tomar uma decisão. Também quero brincar, não é assim. O Supremo Tribunal Federal não pode ser uma casa em que cada um acha que está jogando ali aquele jogo do super trunfo ou ore, aí vai pôr a sua carta. Não é desse jeito que as coisas funcionam. Eu acho que ele ainda precisa extinguir o inquérito das fake news, que ele avocou para ele, ele agora é o relator, mas ele dá pistas na decisão dele de que ele vai fazer isso, que ele vai extinguir esse inquérito que já está aberto há 7 anos. Ele também poderia ter analisado, e não o fez, se o ministro André ainda reúne as condições de ser relator dos casos rumorosos que ele está relatando, até por uma questão de paridade de armas. Se ele tirou o inquérito das fake news da mão de um, poderia ter tirado o outro da relatoria, mas me parece que ele entendeu que isso não pode ser uma decisão administrativa, porque o inquérito das fake news foi criado de ofício pelo Dias Toffoli, quando estava na presidência. Esses outros não, foram sorteados. O André Mendonça virou relator por sorteio, então acho que ele entendeu que ele não podia administrativamente removê-lo. Mas, a partir das próximas investigações, pode ser que ele tome outras medidas, então vamos aguardar. Só para a gente fechar esse bloco, eu queria ouvir vocês dois, começando pela Sila, porque vocês dois transitam aí muito no mundo de negócios, empresarial, e o Bruno, como economista, está sempre lidando com dados. Como que esse ambiente interfere no ambiente de negócios? Sila, o que você tem ouvido de empresários, de banqueiros, a respeito da segurança para investir no Brasil, por exemplo?
2: Olha, atrapalha muito, né? A questão da segurança jurídica já é um dado importante. Não que o investidor estrangeiro, infelizmente, espere muito mais do Brasil, também temos isso, né? Quer dizer, o investidor estrangeiro, ele já está convivendo com essa insegurança há bastante tempo, ele já passou ali pela Lava Jato, né? Que foi a última... o último momento que a gente teve de tensão desse tipo, que a gente tinha notícia o tempo inteiro, mas não ajuda em nada e não ajuda também o presidente, no caso, porque ele está no poder. Então, quando você está no poder, isso acaba sendo da sua responsabilidade.
0: No caso Lula, se
2: diz. No caso Lula, não ajuda. Não, estou falando do Lula. Não, estou falando do Lula, não ajuda o Lula nem eleitoralmente, nem como sendo o presidente de um país que espera... trazer investimento, trazer negócio, trazer seriedade para cá, isso atrapalha bastante.
0: Bruno, a gente fala sempre de custo Brasil, vocês economistas têm essa variável aí quando vocês fazem as análises de risco, etc., e a questão da insegurança jurídica é sempre um dos fatores mais citados, né?
1: Sim, sem dúvida, mudança de regra, quando um investidor, não só estrangeiro, um investidor aqui, um empresário vai fazer um investimento aqui, ou vai entrar numa PPP, numa concessão, você faz um cálculo, de um plano de negócios que leva em conta a estabilidade das regras, E se a gente vive num país em que as regras mudam o tempo todo e que você tem algumas figuras como o ministro do Supremo que altera uma regra, que suspende uma regra, que declara, pede vistas de um processo, de uma disputa, tributária, regulatória, certamente você vai repensar se você vai fazer o investimento ou se você vai investir, quanto poderia investir para aproveitar as oportunidades do país. Então, isso impacta muito. E quando a gente tem ainda uma crise política, como é esse caso, a situação é pior ainda mais, E a gente viu isso, Não é à toa que a maior e mais longa recessão, a mais longa e mais profunda recessão que a gente teve, foi essa combinação entre uma crise econômica e a crise, uma crise política, que foi ali o período de impeachment combinado com a recessão pós-Dilma, combinado com o Lava Jato.
0: Exato. Gente, a gente vai fazer um intervalo, mas deixa eu reiterar um convite aqui, que faz tempo que eu não faço, para vocês participarem, mandarem mensagens para a gente no 11 9911 999 11 9981. E aí a gente vai ler aqui, tentar responder com o Bruno, com a Sila, o Ender Starles vai nos ajudar a trazer as mensagens de vocês. Vamos para o intervalo, a gente volta já.
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0: que o passe beneficie principalmente os jovens de baixa renda, moradores de favelas, periferias e regiões afastadas do Rio. O secretário municipal de transporte, Jorge Arraes, disse que, então, no total são 150 mil inscritos no Enem desse ano, tanto nas escolas públicas e nas escolas privadas, e que o candidato que ainda não estiver cadastrado do JAE e ainda não tiver o benefício da gratuidade vai precisar realizar esse cadastro para vincular o CPF no aplicativo. A partir disso, a prefeitura já vai liberar um crédito de R$10 com direito à integração modal em cada domingo de prova. Como serão dois dias de Enem, isso dá um total de R$20 por estudante. Carol.
1: Obrigada, Júlia.

0: Polícia Federal, quarta-feira, 9 de setembro de 2026. A Polícia Federal intimou o atual presidente do Banco Central, Gabriel Galípolo, o ex-presidente da instituição, Roberto Campos Neto, e o dono do BTG Pactual, André Esteves, a prestarem depoimento sobre a fiscalização do Banco Master na condição de testemunhas. Os depoimentos serão realizados no âmbito do inquérito que investiga a relação do ex-banqueiro Daniel Vorcaro com dois servidores do Banco Central, suspeitos de receber vantagens indevidas e de atuar em favor do Banco Master. A Polícia Federal deflagrou uma operação contra um esquema de desvio de encomendas postadas nos Correios. Segundo as investigações, a quadrilha falsificava documentos para retirar encomendas em nome dos verdadeiros destinatários. Agentes da PF cumpriram 3 mandados de prisão preventiva e 8 de busca e apreensão em endereços no Rio de Janeiro e São Paulo. Os investigados poderão responder por furto qualificado mediante fraude e organização criminosa. A Academia Brasileira de Cinema anunciou as 6 produções nacionais finalistas para representar o Brasil na corrida por uma indicação ao Oscar de Melhor Filme Internacional em 2027. Entre os escolhidos estão 100 Dias, do diretor Carlos Saldanha, e A Natureza das Coisas Invisíveis, de Rafaela Camelo. A lista, obrigatoriamente, considera obras que estrearam em salas de cinema entre outubro de 2025 e setembro deste ano. A comissão da Academia volta a se reunir na semana que vem para anunciar o filme finalista. O Oscar 2027 acontece em 14 de março. No horário de Brasília, 7h34.
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2: Viva Voz está de volta hoje com o Bruno Carazzi, recebendo a Sila Schumann. Agora a gente vai entrar mais na parte eleitoral, justamente, da pesquisa Meio Ideia, Sila, porque vocês... mostram um empate rigoroso ali entre Lula e Flávio Bolsonaro no segundo turno, com um avanço do candidato do PL também no primeiro turno, né?
3: Sim, acho que tivemos muitas mudanças aí depois entre uma pesquisa e a outra, especialmente o Flávio Bolsonaro, ele passou por uma série de crises, né? A crise do áudio, depois a crise com o Michele, em que ele teve perda de votos. E aí ele vem se recuperando e, especialmente, ele vem herdando os votos de Jair Bolsonaro. A gente vê isso muito claramente na espontânea. Hoje ele está estatisticamente empatado com o presidente Lula na espontânea, que é uma pergunta muito importante, que mostra o engajamento do eleitor. Então, ele cresceu ali, Jair Bolsonaro desaparece da espontânea, né? Porque até pouco tempo tinha gente ainda querendo votar em Jair Bolsonaro. Então, agora se convenceu de que Flávio é o candidato. Mas, mais do que isso, o presidente Lula, ele não tem conseguido melhorar a avaliação, a aprovação dele, o merece continuar dele. Todos os presidentes nessa época tiveram já essa melhora. É claro que a gente tem uma campanha muito curta. Eu estava ali ouvindo o Bruno falando de reta final. A gente está ainda no começo da campanha, porque a campanha tem 35 dias.
2: São a mesma.
3: Ainda falta 25 dias, né? Então, a inicial e a final são a mesma, né? Mas, assim, o eleitor, ele está começando a escolher e a tomar conhecimento da campanha agora, depois que entrou o horário eleitoral, que foi semana passada. Então, o Flávio, ele vai se colocando justamente como eleitor, como candidato antipetista. O eleitor vai olhando ele como a opção que eu tenho para tirar o presidente Lula, se eu não aprovo esse governo. E, como eu falava, o desafio do presidente é ainda passar o que ele tem de avaliação positiva para a intenção de voto. Ele tem ali uns 6 pontos de diferença entre uma coisa e a outra para ainda fazer, mas está indo bastante devagar ali na campanha do presidente Lula. No entanto, ele é sólido, né? Ele é sólido e está sozinho no campo dele. Então, a gente não vê grandes quedas, nem grandes mudanças, nem solavancos. É uma campanha bastante flat entre esses dois candidatos que têm nomes muito conhecidos, né? Bolsonaro e Lula são nomes que estão aí na mente do eleitor, para o bem e para o mal. Eles estão empatados, inclusive, em rejeição. A rejeição deles é do tamanho do voto deles também, né? Então, a gente tem aí um país um pouco imobilizado entre essas duas opções. E aí, quando a gente faz outro tipo de pergunta, a gente vê um eleitor quase que desolado diante das opções. Não é uma campanha em que o eleitor está muito animado, é, até porque não está se discutindo muita coisa, né? E com essas, né, quando a gente olha para o bloco anterior, com todas essas operações e crise no STF, isso está tomando conta do noticiário, os candidatos não estão indo a debate, então você não tem uma movimentação de fato na campanha presidencial como a gente teve em outras.
2: Em outras. Agora, Bruno, quando a gente olha de novo para os dados concernentes à educação, saúde, principalmente à economia, também aparece essa coisa meio desolada por parte do eleitor. E o Lula ficou sem aquela que era a sua bala de prata agora nessa reta final, porque ele esperava contar com a aprovação do fim da escala 6x1 no Senado para acenar com algum futuro em matéria econômica. É, nesse arsenal com o qual ele conta, do que ele fez, parece um pouco insuficiente para mudar essa avaliação do governo dele a essa altura, né?
4: Pois é, nessa reta final, né? É porque, na verdade, a gente já está há tanto tempo, né, nesse país polarizado, né, com Lula de um lado e os bolsorados de outro, né? A gente parece que a gente está nesse clima já há muito tempo. E aí, quando a gente vislumbra que a gente está aí há 3 semanas e meia aí da eleição, a gente imagina, é a reta final. E aí, nesse momento, é o momento em que, para além de todas do que ainda pode acontecer, né, das investigações, dos casos de corrupção, né, do STF aí entrando na jogada, mas do ponto de vista das campanhas, né, do ponto de vista do Lula, é um momento de tentar convencer o eleitor das entregas que ele fez, né? E aí, nesse sentido, a gente vê clivagens muito, muito consolidadas, né, Sila, nessa eleição, né? Então também esse imobilismo tem a ver com isso, né? Um voto de mulheres muito mais forte para o Lula do que para o Flávio Bolsonaro, mas do outro lado tem um percentual de votos de evangélicos muito maior para o Flávio Bolsonaro do que para o Lula. Em termos de renda, né, Vera, que é o que você me perguntou, né, a pesquisa meio ideia, ela é bem clara, né, a faixa que vota no Lula é a faixa de até um salário mínimo, e a partir daí todas as outras faixas de renda é o contrário, né, preferem Flávio a Lula.
2: E uma avaliação da economia muito negativa mesmo, né? Ótimo é só 10%, bom 22%, regular 28%, ruim 10%, e para 27% a economia é péssima, né? O governo Lula na economia é péssimo.
3: É, e de fato, então, né, Bruno, o presidente Lula ficou só com os muito pobres, né? Não é nem mais com os pobres, é com os pobres, né? É.
4: E num país tão desigual quanto o nosso e pobre, né? É a maioria, né, da população. Então, isso acaba também influenciando. Então, acho que nesse momento agora, o Lula vai tentar bater na tecla do desemprego baixo, da renda que realmente cresceu, da inflação que está sob controle. Mas aí, do outro lado, Flávio Bolsonaro vai usar o argumento contrário, né? Vai usar a questão da inadimplência, das dívidas, do poder de compra que realmente caiu, que é a inflação acumulada no período. Então, vamos ter aí um acerramento dessa discussão do ponto de vista das entregas econômicas do governo Lula.
2: E a maioria acha que a 6x1 deveria ser votada agora neste ano. Portanto, estranha também o Lula não fazer uma pressão maior em cima do Alcolumbre, né?
3: Eu acho que a 6x1 ela tiraria votos se ela não for aprovada. As pessoas já estão dando como alguma coisa que vai de fato acontecer. É, o que me chama a atenção é também nesse público aí de 2 a 5 salários mínimos, né, que a gente está falando desse contingente de eleitores, é que o governo, ao contrário de outras eleições, em que a economia sempre foi o mais importante, né, exceto 2018 com Jair Bolsonaro, Lava Jato e Collor ali com caçador de marajás, porque a gente vivia uma hiperinflação, mas todo mundo era contra, né? As outras, né, Fernando Henrique, Plano Real, Lula 1, Lula 2, mesmo Lula 3, né, quando Lula entra, tinha um movimento de tirar Bolsonaro por causa da administração da pandemia e a consequente crise econômica que a gente já estava vivendo naquele momento, e havia ali uma memória afetiva de Lula 1, Lula 2, uhum, com todos os seus programas sociais estruturantes mesmo, né? Agora, o governo, ele tem só paliativos para entregar, né? Então, ele não tem, você tem um desenrola, você tem programas que não, as pessoas não veem que vai mudar a vida delas, né? Então, elas estão com muita pouca confiança nisso. E, de outro lado, né, pegando o gancho do que o Bruno estava falando, o candidato de oposição tem sido bastante eficiente em apontar esse problema, né? Ele entra no horário eleitoral ali mostrando o carrinho de supermercado, a caixa de chocolate com menos chocolate, não estou fazendo piada, mas é sobre isso que, de fato, está acontecendo. Mas ele não está dando uma solução para isso também. Qual é a solução que o Flávio Bolsonaro está dando para todos esses problemas? O eleitor ainda não sabe.
2: E pelo jeito não vai saber porque não vai ter debate, né, Bruno, no primeiro turno, aparentemente. Os dois se esquivando de participar de debates a qualquer custo, né?
4: Isso empobrece muito, né, essa campanha, né? Aliado a isso, a falta de opções, né, Vera e Sila, né? Porque o Lula é a única opção à esquerda e todas as outras opções são à direita, né? Houve até esse balão de ensaio aí de crescimento do Cury, mas é um candidato muito fraco, né, de propostas, de ideias, né? Então isso também torna essa cristalização aí da polarização Bolsonaro, Flávio Bolsonaro, Lula forte, porque não tem um candidato aí que seja algo que realmente represente uma alternativa a esses dois.
2: Acho que o eleitor até jogou a toalha. Vocês têm lá uma pergunta: o que de melhor pode acontecer? E ter um candidato moderado é só a terceira resposta. Então o eleitor já nem conta com essa possibilidade.
3: Exatamente, isso também é bastante
2: significativo
3: na pesquisa. Boa lembrança, Vera.
2: A gente vai para um rápido intervalo e volta já já. Já sei que tem uma mensagem, a gente responde na volta. Até já.
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1: Estamos de volta com o Viva Voz. Antes de eu fazer minha última rodada aqui com o Bruno Caraz e a Sila Schumann, Wender Stalles, os ouvintes mandam uma pergunta, é isso?
2: É isso. Boa noite para você, Vera, para quem nos acompanha. Dois ouvintes fizeram uma pergunta bem parecida. O Anderson Brasil, aqui de Ribeirão Preto, no interior de São Paulo, e o Carlos Almeida, de Fortaleza, eles ficaram na dúvida sobre o que é o inquérito das fake news, que o presidente do STF, o ministro Edson Fachin, assumiu hoje a relatoria, e por que esse inquérito já dura há tanto tempo, Vera?
1: Essa é a pergunta que não quer calar. Realmente é difícil de explicar o inquérito ficar em vigor 7 anos. É o inquérito 4781. Ele foi criado em 2019 pelo então presidente do STF, ministro Dias Toffoli, que nomeou de ofício o Alexandre de Moraes como relator. Na época era para apurar supostas ameaças a ministros do STF e suas famílias. Depois ele foi validado pelo MP, que a princípio não foi ouvido, mas depois foi validado pelo plenário da corte. Mas ele foi se desmembrando, ele foi ganhando tentáculos e várias outras investigações foram sendo agregadas. Hoje ele é uma investigação aí multitentacular, tanto é que já tem várias condenações no bojo dele, outras ações penais derivadas dele, tem algumas que ainda têm denúncias para ser oferecidas. Então o ministro Fachin deu a entender que vai extingui-lo quando todas as outras investigações que estão atreladas a ele forem concluídas, mas de agora em diante é ele o relator. Ele diz que as ações seguem o rito processual em curso até denúncia ou arquivamento. Então ele já deu um spoiler de que ele pode arquivar. Eu tinha combinado de falar com vocês nesse bloco do que a gente não está falando em razão da crise do STF. Sila, você está acompanhando muito grupo de pesquisa qualitativa, os chamados grupos focais. Que Brasil real que aparece nessas conversas e que está passando ao largo dessa campanha que é tão curta, como a gente diz, que está capturada por essa crise do Supremo?
3: É capturada pela crise do Supremo e pela falta de proposta de todos os lados, né, Vera? A gente acabou de fazer uma pesquisa muito grande sobre educação, né? E nessa pesquisa a gente ouviu 20 mil pessoas no Brasil inteiro, estado por estado. E aí a demanda do eleitor é que os governantes falem de educação. A educação é muito importante e os eleitores sabem muito bem o que eles querem da educação. A gente percebe ali na pesquisa que é valorização dos professores, qualidade de ensino, alfabetização, ensino profissionalizante, escola integral, questões muito objetivas e que podem fazer toda a diferença para um país, né, para qualquer país, mas especialmente nesse momento do Brasil. Os eleitores estão falando muito de segurança, um nível de insegurança muito alto. Os eleitores estão falando muito de dívida, os eleitores estão falando muito de bets e de endividamento por bets, inclusive as mulheres, né? A gente também fez uma pesquisa muito grande sobre esse tema e descobriu que as mulheres estão usando as bets para pagar contas da casa, não por entretenimento, não é um esporte, não é uma diversão, é para pagar a conta da casa.
1: Tendo a sorte.
3: Exatamente. Então, a gente está aí num Brasil real com muita demanda, demandas muito objetivas. Na questão da economia, é o supermercado, é o mês que não acaba, né? A renda vem, o mês não acaba, é o tempo ali na escala 6x1, é liberdade e estabilidade no trabalho. Então, olha, eu posso passar aqui 8 programas falando do que o eleitor quer, Vera.
1: Agora, em macroeconomia, Bruno, a gente vai vendo sinais de desaceleração de um ciclo econômico que foi de crescimento nos últimos 4 anos, mas que no último trimestre o PIB já começa a mostrar sinais de desaceleração. Por outro lado, a dívida pública explodindo, a relação dívida PIB, e no ranking do valor aí, né, do valor mil, a gente vê uma preocupação muito grande dos setores da economia com a implementação da reforma tributária o ano que vem e também com esse ajuste fiscal que vai precisar ser feito. Nada disso está sendo devidamente endereçado, né?
4: Não, infelizmente não, as propostas são muito fracas, né? Você lê os os programas de governo, eles são muito vagos a respeito, né, do que vai fazer, mesmo dos candidatos de oposição, né, é muito mais uma acusação, né, da situação econômica do país do que a apresentação de propostas concretas para lidar com esses problemas, né. A economia está desacelerando. Um ano atrás a gente estava crescendo ao ritmo de 3,5% do PIB, agora saiu o dado do PIB na semana passada, 1,9%, então, né, um ritmo de crescimento mais lento. O endividamento público também subiu mais de 10 pontos percentuais nesse mandato do Lula, então o governo não consegue pagar as contas do mês, tem que se endividar cada vez mais, com taxas de juros cada vez mais altas, né? E esse endividamento, ele se reflete também no orçamento das famílias, né? E gera esse ciclo vicioso aí que a Sila mencionou, captou nas pesquisas, né? As pessoas estão com dívidas altas, as taxas de juros são muito altas, então a pessoa tem que fazer aquele famoso rodízio de boleto, né? Que não consegue pagar as contas do mês, então sempre fica uma ou duas contas para trás, com taxas de juros muito altas, e aí as pessoas vão de forma desesperada para as bets para tentarem obter uma renda extra e, obviamente, é um jogo de azar, piora mais a situação. E você olha os candidatos, né? Eu fiz essa pesquisa, né? Joguei endividamento nos programas de governo de todos os candidatos para captar o fiscal e o endividamento pessoal. Assim, são só menções vagas e pouquíssimas. Então é um debate muito pobre, né? E com os candidatos também se recusando até a irem aos debates, aí fica mais difícil ainda.
1: E essa questão que a Sila falou, Bruno, a gente só tem mais um minutinho, da educação, também no quadro macro não é bom, né, o cenário, porque o Brasil até se aproximou dos países da OCDE, mas porque esses países recuaram muito. Então a gente tem um problema global aí de um mundo que parece estar ficando menos informado, menos inteligente, e isso tem um custo, né?
4: Pois, saiu ontem, né, uma pesquisa da OCDE, né, que o Brasil está envolvido na pesquisa relativa a 2025 e a gente está estagnado praticamente há uma década. Todas essas questões que a Sila mencionou, elas são fundamentais para melhorar a qualidade da educação brasileira e a gente está ficando para trás, inclusive a faixa de renda, o nível educacional da faixa de renda mais alta no Brasil está tendo uma performance pior do que países em desenvolvimento, como Vietnã, por exemplo, né? Então, é uma situação muito preocupante a educação brasileira, que é uma situação, né, que não é só o governo federal, mas é o governo federal que regula, né? Então, também governos estaduais e municipais, e novamente o debate eleitoral não está permitindo a busca, debate de soluções para essa situação.
1: É isso, os candidatos ficam olhando o IDEB, vendendo pequenos ganhos aqui e ali dos seus governos, mas no quadro, na grande fotografia, o Brasil está mal. Obrigada por hoje, Sila, volta sempre, é sempre um prazer te receber aqui.
3: Obrigada, muito bom estar com vocês, obrigada.
1: Obrigada, Bruno, até quarta que vem.
4: Até, pessoal, sempre um prazer, um abraço para todo mundo.
1: E obrigada a todos que participaram, que nos ouviram. O Viva Voz fica disponível em todas as plataformas de podcasts, vocês já sabem. Então, dá para acompanhar como um podcast, porque as nossas discussões são perenes e são profundas. A produção de hoje foi do Ender Starles, os trabalhos técnicos do Henrique Dias. Eu volto amanhã com o Thiago Bronzato e sempre um convidado para falar dos grandes temas. Os candidatos não falam, mas o Viva Voz fala. Até lá.

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0: amistosos contra a Austrália e Índia. Essa foi a primeira convocação depois da Copa do Mundo. Entre os 26 atletas, 8 são estreantes. Os goleiros Pedro Morisco, do Coritiba, e Otávio, do Cruzeiro. Os zagueiros Arthur Dias, do Atlético Paranaense, e Jair Cunha, do Nottingham, da Inglaterra. Os laterais Mateuzinho, do Corinthians, e Mauro Júnior, do PSV. E os volantes Breno Bidon, do Corinthians, e Gabriel Bontempo, do Santos. O premier de Israel, Benjamin Netanyahu, afirmou que o regime do Irã está à beira do colapso. Durante uma visita a tropas israelenses na Síria, o primeiro-ministro voltou a rejeitar uma saída diplomática para o conflito. Há 2 semanas, ele já havia afirmado que não acredita ser possível chegar a um acordo com os atuais governantes iranianos. A declaração ocorre em meio à nova escalada da guerra entre Estados Unidos e Irã, com uma onda de ataques a embarcações dos dois lados do Estreito de Hormuz. Horário de Brasília, 8:03.
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1: Muito boa noite a você, amigo e amiga, ouvintes aqui do Quatro em Campo. Sejam todos muito bem-vindos. Vamos juntos até as 9 horas da noite. Muito obrigado a você que se liga no nosso podcast. Você que acompanha o programa nas mais diversas plataformas digitais. Hoje dia de Liberta, hoje dia de Sula, hoje dia 9/9.
0: Escalação.
1: Rafael Prates, fala Prates, boa noite.
2: Alô, Éboli, boa noite ouvintes da CBN.
1: Thalita Judici, tudo bem, Tatá? Boa noite.
3: Boa noite, Éboli, pra você, pra todo mundo ligado aqui no Quatro em Campo.
1: E Renan Moura, tudo bem, Renanzinho? Boa noite. Ops, não temos Renan Moura ainda. Daqui a pouquinho, então. Ramon Lemes, por favor.
0: Primeiro tempo.
1: Muito bem, muito bem, muito bem. Vamos lá, porque tem bola rolando. Tem bola rolando pela Sul-Americana e pela Libertadores da América. No confronto brasileiro pela Copa Sul-Americana, vai dando Santos. 1-0, gol do William Arão, tá? E começou agora o segundo tempo. Na Vila Belmiro, Santos 1, Atlético Mineiro 0, gol do William Arão. E o Palmeiras com o primeiro gol do Giai. É, Giai fazendo o primeiro gol dele, com a camisa do Palmeiras, lateral. Palmeiras 1, LDU 0, também início desse segundo tempo. Uma vantagem importante que o Palmeiras vai construindo e pode aumentar para ficar ainda mais tranquilo no jogo da volta contra a equipe do Equador. E pelo que eu estou vendo até agora, o Prates, Palmeiras ali, né? Tá, né, controlando, tá melhor. Melhorar um pouquinho mais no segundo tempo, consegue encaixar um segundo gol aí ou mais, hein?
2: É, me parece que é por aí o primeiro tempo que a gente observou de Palmeiras 1, ele deu 0, né, Boli? Palmeiras melhor, mas não tão superior assim, o Jair abriu o placar, Palmeiras correu alguns riscos, no 0-0 ele deu, teve uma chance muito boa com o Estrada, que finalizou fraco, mal, o Carlos Miguel defendeu. Se o Palmeiras melhorar um pouquinho o nível do que apresentou no primeiro tempo, pode fazer uma vantagem melhor. E vantagem melhor, convenhamos ou vamos combinar, que seria pro Palmeiras assim algo vital, pro jogo da volta semana que vem em Quito, né, no Casablanca, dada a diferença que existe. O Palmeiras é um time bem melhor que a LDU, mas por enquanto apenas 1-0 o jogo de ida em São Paulo.
1: É, Quito, onde está o Flamengo, né? Que vai enfrentar amanhã o Independiente Del Valle e vai fazer o caminho inverso, né? O Flamengo começa por Quito e decide no Brasil, decide no Rio de Janeiro. O Palmeiras tem que fazer o placar agora em casa para ficar mais tranquilo na altitude de Quito. Bem, hoje tivemos mais uma convocação da seleção brasileira, a primeira convocação de um novo ciclo, né? Um ciclo que agora será completo com o comando do Carlo Ancelotti.

0: para três amistosos, né? Que não tem impacto, são três amistosos assim. Vou jogar duas, jogar uma vez contra a Austrália, já é... Jogar duas vezes com a Austrália é falta de ideia, né?
1: Quer dizer, pra não ter certeza ninguém. Que é a Austrália mesmo, entendeu?
0: É, exatamente. Pode ser. aí depois vem o desafio maior, né? Talvez o mais esperado dos últimos anos, que é o jogo contra a Índia, né? Então, no quesito referências, essa primeira janela do início de ciclo, ela está complicada, né? 25 de setembro, Austrália, 29 de setembro, mais Austrália, e dia 3 de outubro, a poçante Índia. É, 9 jogadores que estiveram na Copa apareceram novamente nessa lista, 8 jogadores estreantes, 10 atuando no Brasil. Média de idade, 24 anos. Vamos à lista, então. 3 goleiros, né? Um mais acostumado com seleção, os outros 2 novatos, Hugo Souza, Pedro Morisco, bom goleiro do Curitiba, e Otávio, bom goleiro do Cruzeiro. Defensores: Arthur Dias, do Atlético Paranaense, Douglas Santos, Zenit, Gabriel Magalhães, Arsenal. Então, Douglas Santos e Gabriel Magalhães estiveram na Copa. Marquinhos, o mais velho de todos, inclusive, veterano, 32 anos, também aparece nessa lista. Jair, do Nottingham Forest, zagueiro. Mateuzinho, do Corinthians. Vitor Reis, do City. E Wesley, que era para ter jogado na Copa, mas acabou tendo aquela lesão que tirou ele do Mundial. E o Mauro Júnior, que para mim é a grande surpresa, novidade, né? Para mim, um prazer em conhecer você, Mauro Júnior, do PSV, lateral, né? Tá 10 anos na Liga Holandesa, né? Já deu umas voltinhas ali, mas tá ali já 10 anos, basicamente baseado na Holanda. Foi visto agora com lupa pelos olheiros, né, de Carlo Ancelotti. É, para o meio de campo, Andrei Santos, Breno Bidon, vou pular os times, vai. Andrei Santos, Breno Bidon, Bruno Guimarães, Danilo, Douglas Luiz e Gabriel Bontempo. Os debutantes aí, Breno Bidon e Gabriel Bontempo. E que estiveram na Copa, Bruno Guimarães e Danilo. E para o ataque, é a lista mais, né, aí é a turma mais cascuda, e acho que vai variar muito pouco nesses anos aí, porque são todos jogadores jovens que certamente, né, já se anunciavam para mais um ciclo. Endrick, Estevão, João Pedro, né, que acabou sendo muito discutido, a não ida do João Pedro na última volta do ponteiro. Pedro, Rafinha, Rayan, Samuel Lino, reaparecendo, está vivendo um bom momento com a camisa do Flamengo, e Vitor Júnior, e Vini Júnior. Ô Prats, vamos lá. Nesse primeiro retrato, o que mais interessa observar na seleção brasileira nesse início de ciclo? Os nomes, modelo de jogo, adversários. Por onde vai partir a sua avaliação ao trabalho do Carlo Ancelotti nesse início de ciclo para a próxima Copa do Mundo?
2: Os nomes que são, assim, gratas surpresas, ou que aparecem pela primeira vez ou pelas primeiras vezes na lista da seleção brasileira, Éboli. Porque a gente não tem exatamente, assim, uma noção para qual rumo vai ter esse trabalho. Agora é um trabalho de 4 anos, até a próxima Copa do Mundo, que o Ancelotti certamente, ao chamar jogadores como ele chamou hoje, muita novidade, muita gente pela primeira vez, ou alguns que foram convocados e ficaram muito tempo sem ser convocados de novo, a gente não sabe se é para um momento pós-Copa, que é uma experiência para esses jogadores viverem, não sabe se esses jogadores foram chamados para ficarem um pouco mais no grupo da seleção brasileira, como que vai ser a observação em relação ao teste que o Brasil vai ter, aos testes que o Brasil vai enfrentar. São testes que não são, talvez, de um primeiro, nem de um segundo, talvez nem de um terceiro escalão, mas os jogadores vão se reunir ali no ambiente da seleção brasileira, isso tem um peso, tem uma importância também. Então, no primeiro momento, eu vou observar esses jogadores chamados como debutantes mesmo, como estreantes. Me parece que é por aí. Daí a gente vai falar em modelo de jogo, talvez em repetição, em quem possa agradar logo de cara, porque é um início de trabalho, né? Para o Ancelotti é uma continuação, mas para o Ancelotti é quase que um início de trabalho de verdade mesmo. Né? Não está chegando no meio ali de uma eliminatória para garantir vaga na Copa do Mundo, para trazer talvez jogadores que ele não tinha ideia de trazer no primeiro momento. Agora não. Agora ele parte quase que do zero para convocar jogadores jovens também, que a gente vai ver se eles vão ter vida longa na seleção brasileira ou se é uma coisa que eles foram chamados agora e daqui a pouco eles não serão chamados mais. Então estou de olho mais nos nomes no primeiro momento do que nas outras situações de nível de amistoso, nível de jogo, modelo de jogo e por aí vai.
0: Tá, e você, Tata?
1: Eu acho que é isso, né? O Ancelotti está começando agora um novo ciclo, e um ciclo com muito mais tranquilidade, um ciclo dele, né? Para ele conseguir realmente ali fazer o que ele pretende de observações. Mas acho que talvez também, até pensando principalmente nesse setor ofensivo, onde ele convocou jogadores muito jovens, mas jogadores que ele também já tem um conhecimento ali prévio, né? Endrick, Estevão, João Pedro, são jogadores que ele já sabe como joga, e principalmente, né, que jogaram com ele. Talvez como funciona também esse setor ofensivo, pensando no esquema tático dele, né? Que é o que ele vai querer utilizar, que a gente viu ele usando durante todo o tempo que ele teve antes da Copa do Mundo, que ele acabou mudando durante o processo da Copa do Mundo, mas talvez também passe por isso, de como esses jogadores ofensivos também vão funcionar nesse sistema dele de jogo, já que são jogadores que ele já conhece, já tem um conhecimento prévio, não só do futebol deles, mas também desses jogadores para com o Ancelotti. Então talvez também passe por isso diante de adversários que não vão exigir da seleção. Isso é um fato. E até talvez por isso dê um pouco mais de tranquilidade para esses jogadores se sentirem à vontade para conseguirem mostrar algo ali para o Ancelotti. Né? A gente pode ver o copo meio cheio nesse sentido. A Austrália, a Índia não são adversários difíceis, não vão impor tecnicamente para a seleção brasileira, mas isso também pode facilitar de alguma forma ali esse início de ciclo do Ancelotti.
0: Eu vou numa linha diferente, daqui a pouquinho também vou perguntar para o Renan, mas eu vou numa linha diferente de vocês. Para mim, me incomoda muito ainda o que vai ser a seleção como modelo de jogo. E eu não gostei do que eu vi no primeiro ano do Carlo Ancelotti, a maneira como ele insistiu no modelo, que para mim não é o ideal para a seleção brasileira, que é o modelo de jogo mais direto, de jogo mais vertical, de pouca posse de bola em alguns momentos, dependendo do adversário, de transição, né? Um jogo apoiado nos seus atacantes e não no meio de campo. Ele até lançou um discurso, né, depois da Copa, de que ele ia começar a garimpar mais no meio de campo, que ele precisava ver mais jogadores no meio de campo, dando a entender de que poderia também valorizar mais um jogo apoiado no meio de campo, que é o que eu acho que é o ideal para a seleção brasileira, o que me acostumei a ver, né? Seleção com imposição a partir do seu trabalho de meio de campo, com a bola, jogando no campo do adversário, sufocando o adversário. Mas não me parece que esse seja o modelo de preferência do Carlo Ancelotti. Se a gente olhar para a carreira do Carlo Ancelotti, ele já usou vários modelos, mas esse eu acho que é o que mais mexe com ele. Né, fez isso várias vezes, por exemplo, no Real Madrid, tendo qualidade técnica de sobra. Né? E aí, quando eu olho para essa lista, gente, e os perfis dos jogadores, os nomes pouco me interessam nesse momento. Aliás, a seleção nesse momento pouco me interessa também. Aliás, digo mais, não tinha que ter calendário de seleção depois da Copa do Mundo, no ano de Copa do Mundo. Para mim, o calendário de seleção só tinha que voltar no ano que vem. Porque acho que ninguém agora está conectado com seleção nenhuma. Está todo mundo preocupado com desfecho de temporada, na Europa tem início de temporada, então a conexão é outra. E acho muito desgastante para a imagem das seleções, depois de dois meses de uma Copa do Mundo, de 50 dias, voltar a jogar. Né? Então não vejo interesse nenhum nesses dois jogos contra a Austrália, e muito menos contra a possante Índia. É uma perda de tempo tudo isso para mim. Mas, já que existe, temos que falar. Né? Eu gostaria de ver já de cara uma interpretação diferente de modelo de jogo, e eu não estou vendo, tá? Pelos jogadores que estão aí, pelo perfil, é isso, vai continuar uma seleção apoiada nos seus atacantes, que é o que o Brasil hoje tem de melhor, né? Tanto é que a lista de atacantes não movimenta nenhuma discussão, não movimenta nenhuma dúvida. As novidades, os debutantes estão todos do meio para trás, né? Ok, alguns jogadores podem se firmar, podem construir uma história na seleção brasileira. Hoje eu não enxergo, mas posso enxergar daqui a um ano, né? O Bidon, o Bom Tempo, criando um caminho na seleção brasileira. São jovens, 21 anos, tem muita coisa pela frente. Brinquei aí com o Mauro Júnior, vai que, né? Existia um lateral fantástico há 10 anos na Holanda, ninguém nunca tinha visto. Vai que, né?
1: É a posição que não tem ninguém fechado.
0: Exatamente, não tem ninguém fechado, né? E ninguém nunca olhou então lá pro camarada na Holanda. Feliz ele agora que alguém olhou. Mas os nomes pouco mexem comigo nesse momento. O que mais mexe realmente, e me deixou muito mexido na despedida da seleção brasileira, né, sendo dominada pela Noruega, é modelo de jogo. É modelo de jogo. E eu não estou vendo, pelo menos, muita intenção em mudar nesse
2: não sei primeiro... se vai mudar não, viu, Éboli? O Ancelotti não teve essa visão de que assim, a estratégia foi equivocada. A posse de bola de 34% contra a Noruega é para se envergonhar. Ele acha que foi bem traçada. Ele se apegou muito. Olha,
3: já pode criticar o Ancelotti ou ainda é cedo?
2: Pode, Renan. Claro.
0: Tudo bem, Renan? Boa noite.
3: Tudo certo, Éboli. Boa noite para você, para todo mundo aqui no 4 em Campo. Também não me empolgou essa convocação do Carlo Ancelotti, não. E não sei o que está se passando na cabeça do treinador, porque de uma hora para outra surgiram nomes aí que a gente nunca tinha ouvido falar, a verdade é essa. Para essa convocação aí, visando o próximo ciclo de Copa do Mundo, e tô contigo, não acrescenta absolutamente nada amistosos contra Austrália e Índia. Se serve para alguma coisa,
0: ainda vem
3: serve
0: para golear. Ainda vem Singapura em novembro. Poçante Singapura. Esquece,
3: isso daí só serve, sabe pra quê? Só pra retomar a confiança e tentar dar uma resposta ao torcedor, que hoje já não é tão bobo assim, de que a seleção brasileira precisa de muito mais, e não apenas resultados, que acredito eu, a seleção vai golear esses adversários aí que são fraquíssimos. Verdade é essa.
0: Muito bem.
2: Isso aí sabe pra que serve, o Éboli?
0: Pra que serve?
2: Aí chega no final do ano, no final do ano que vem, enfim, ou antes da Copa do Mundo, números do Ancelotti na seleção brasileira. 42 jogos, 39, parece assim, cartel daqueles pugilistas que ganharam
0: muito
2: luta por nocaute. Aí você vai ver assim, mas eles ganharam de quem? Aí os adversários eram assim, de baixíssimo nível. Aí começa, 39 vitórias, 37 por nocaute. Mas, pois, as 39 vitórias, quantos jogos foram pra valer? Quantas lutas pra valer a Vera mesmo? Ah, umas 4 ou 5. As outras 34, assim, contra adversários de baixo nível. Pra isso aí vai servir, pra deixar o retrospecto robusto do técnico da seleção brasileira.
0: Não, o outro argumento que normalmente usa, não, mas ele tá reunido, ele tá observando no dia a dia, como é que o cara treina, como é que ele se comporta, né? Como é que ele corta o bife, né? Como é que ele, se ele usa açúcar ou adoçante, e assim vai. Então, beleza, maravilha. Se a roda desse jeito, né? E te garanto que não tem gente triste. Te garanto que não tem gente triste em jogar com a Austrália, com Singapura e com Índia.
1: A molecada não. A molecada vai comemorar. Né? Você tem estreantes aí que vão querer mostrar serviço, é óbvio. Mostrar serviço diante de seleções muito fracas. Mas pode ser que em campo, enfim, demonstre alguma coisa pro Ancelotti visando adversários mais difíceis. Isso aí... Acho que essa vai ser a observação do Ancelotti, né? Ele convocou jogadores muito promissores, que eu até entendo já visando esse ciclo para 2030, mas é isso, assim. São dois adversários que não vão te impor nenhum tipo de teste, assim. Mas serve para isso. Confiança. Para essa garotada aí mostrar alguma coisa.
0: Primeiro ponto de corte, Tata, Renan e Prates. Vai ser a Copa América. Eu acho que na Copa América a gente vai ter um primeiro momento de maior pressão e eu acho que na Copa América... a gente vai ter que ver uma coisa diferente, mais convincente. E aí vai ter uma avaliação mais forte do que será a outra metade de ciclo do Carlo Ancelotti. Tá? Porque eu até agora, assim, eu não esperava nada surpreendente, mas esperava algo melhor. Tá? Nesse um ano de Carlo Ancelotti / mais Copa do Mundo. Nada surpreendente, porque ele nunca foi um técnico inovador. Mas a gente está falando de um técnico super vitorioso, uma baita carreira, um cara que conhece muito futebol, mas que pode não se encaixar para o que pede a seleção brasileira. Isso pode acontecer. E eu acho que a gente vai estar próximo de uma leitura mais honesta no momento da Copa América. Vamos ver como é que ele chega até lá, né? Vamos fazer nosso primeiro intervalo? E aí, na volta, o assunto é Libertadores, é Sul-Americana. E aí, Fluminense, já tá na semifinal da Libertadores? O Vasco ficou de bom tamanho, 0x0, planejamento deu certo. E o São Paulo, 1x0 reversível, tranquilo, Morumbis, vai encaçapar o Boca? E aí, daqui a pouquinho a gente fala sobre Liberta, sobre Sul-Americana. Richarlison, será que vem pro Vasco? Será que o Richarlison vai pintar no Vasco? Cebolinha, é uma boa pro Santos? O Santos que vence o Atlético Mineiro por 1x0? E o Palmeiras, que está vencendo a LDU também pela Libertadores América 1x0? Tudo isso ainda hoje, depois do intervalo.
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1: Muito bem, de volta aqui com o 4 em Campo, com Renan Moura, com Thalita Júdice, com Rafael Prantz. Deixa eu ver se mudou alguma coisa. Opa, o Santos fez 2-0. Acabou de fazer gol, gente. O Santos acabou Oliva. De fazer o segundo gol. Oliva.
2: Olha, Bonito. O segundo tempo do Santos é assim em cima do Atlético, é, Bonito. O Santos perdeu muitas chances. O goleiro, o Gabriel Delfim evitou gols do Santos. O Atlético errou de novo a saída de bola. O Gabriel ficou cara a cara e perdeu o gol. Depois o Gabriel deu um passe muito bom pro Oliva. E o Oliva amplia pro Santos na Vila. Sul-Americana, Santos 2, Atlético Mineiro 0, 23 do segundo tempo.
1: É, tá se impondo realmente aí o Santos jogando em casa na Vila Belmiro contra o Atlético Mineiro e vai construindo um placar. Agora já com conforto, né, para o jogo da volta na MRV Arena. Deixa eu olhar aqui o Palmeiras, ó. Palmeiras segue 1-0 e faltando ainda, vamos botar mais meia hora de jogo ainda. Meia hora de jogo ainda para Palmeiras e LDU. Vai, Palmeiras, para tentar mais uma vantagem aí, aumentar um pouquinho, ficar mais tranquilo em Quito, né? Por falar em vantagem, gente, Fluminense... Ô Renan, o Fluminense já tá na semifinal da Libertadores?
3: Matou. Ninguém é platense.
4: Olha, Renan. 2-0. O segundo tempo foi preguiçoso, Renan.
1: Foi preguiçoso.
3: Calma. Não perde lá. Empata ou ainda ganha.
1: Mas ficou... Concordo contigo, Prates. É, pelo que o Fluminense construiu no primeiro tempo, se acomodou no segundo tempo.
2: A vantagem é boa. O Éboli, claro que a vantagem é considerável.
1: Não, é, também acho que não vai
2: no
1: dar.
2: Jogo de alguém
1: não
2: vai dar 2-0. Ruim, não. É, a diferença é muito grande.
1: Mas podia ter matado o confronto,
2: muita fragilidade. Né? É isso.
3: Já matou, gente. 2-0.
2: Eu falo, Renan.
1: 2-0, historicamente, não é placar que a gente pode falar que matou o confronto. Não, mas eu acho que essa acomodação no segundo tempo, que meio que o Fluminense jogou mais com medo de tomar um gol. E mais preocupado em segurar, pô, um pouquinho só, uma rotação um pouquinho mais elevada, gente, matava o confronto. Era 3-4, matava o confronto. Concordo contigo, Renan. Platense, e a gente já tinha colocado aqui, dos quatro adversários que pegam os brasileiros, o mais fraco. O adversário
3: do Fluminense. O Rivadavia era melhor.
1: Né? Concordo. Rivadavia era melhor. Mas é que negócio. Se tá fácil. Bora, aproveita, né?
3: Aproveita. Vai continuar fácil.
1: E aí, Tata?
5: Eu acho que nem foi medo de tomar gol do Platense, não. Eu acho que foi... Se sentiu confortável demais, especialmente no primeiro tempo. Achou que era muito fácil de chegar ao gol. Realmente foi fácil para o Fluminense chegar. Só que aí faltou a bendita da efetividade na hora da finalização, mas... É uma efetividade, para mim, muito associada a uma displicência. Do tá fácil demais chegar ao gol do Platense. E aí, enfeito demais, ao invés de ser objetivo na finalização, eu quero fazer mais um passe, eu quero dar mais um drible, eu quero me consagrar. Meu companheiro já marcou, então eu também posso marcar. E aí, sim, no segundo tempo, o Fluminense cai muito de rendimento, assim, de pressão. Né? O Platense também não cria nada. O Fábio não trabalhou ao longo dos 90 minutos. Mas eu não digo que o Fluminense está classificado, não. Assim, é um jogo que vai acontecer na Argentina, é um clima diferente. É lógico, o Fluminense é muito superior à equipe do Platense. O técnico Marcão tem desfalques, o Nonato não vai ser opção para essa partida da volta. O Cano, muito provavelmente, também está fora desse jogo, apesar de ser reserva. É uma opção sacada constantemente do banco de reservas. O Serna não foi bem no jogo de ontem. Então, assim, eu não digo que o Fluminense está classificado. É óbvio que é favorito, é uma vantagem muito boa, mas eu ainda não consigo dizer que está classificado para a próxima fase, não.
1: O Prates, agora tem um fato, né?
2: Thalita, ela é ponderada, hein? A Boleira conhece. Eu esperei a Thalita para exatamente não cometer os exageros e esses arroubos de opinião que tem Renan. Né? Então, o que eu falei? O Renan está classificado já. Olha, a vantagem é considerável, claro que é um belo resultado. Mas é que o jogo ontem, a Bolívia se apresentou para o Fluminense fechar a vaga. Né? O Fluminense terminou o jogo no Maracanã com 4 finalizações e fez 2 gols. Tudo bem, ótimo. Se em todo jogo o time chutar 4 vezes e fizer 2 gols, é 50% de aproveitamento. Mas me deu a impressão que o Fluminense se contentou com 2-0 muito cedo. E o jogo estava desenhado para o Fluminense tentar fazer, marcar o terceiro gol, marcar o quarto gol e não marcou. Tá, para o Fluminense, obviamente, bem encaminhado, mas a vaga confirmada não está ainda não, porque o Fluminense ontem se contentou com o 2-0 e parou.
1: É um Fluminense inegavelmente mais confiante, que vive aí com o Marcão, né, uma sequência muito boa, mas tem o jogo da volta, tem o jogo da Argentina. Deixa eu olhar aqui, tá, nada mudou, 2-0, 1-0, então nada mudou. Se nada mudou, a gente vai para o intervalo de jogo e vem aí o repórter CBN.
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0: Quinta-feira, 9 de setembro de 2026. O ministro Edson Fachin, do Supremo Tribunal Federal, assumiu a relatoria do inquérito das fake news, que estava sob comando do ministro Alexandre de Moraes. A medida foi tomada frente à crise do STF, envolvendo os ministros André Mendonça e Alexandre de Moraes, que começou a partir de decisões relacionadas às investigações sobre o Banco Master. O inquérito das fake news foi aberto pelo STF em 2019 para apurar a existência de notícias fraudulentas, denúncias caluniosas, ameaças e outros ataques contra o STF, seus ministros e familiares. Os estados do Paraná, São Paulo e Mato Grosso do Sul têm risco de tornado a partir de amanhã. De acordo com o IMET, as regiões estão entre as áreas com maior potencial para tempestades, com possibilidade de granizo e rajadas de vento. Esse cenário está associado à formação de um ciclone extratropical, que deve trazer também uma mudança brusca de temperatura. De acordo com os especialistas, São Paulo e Paraná são os estados de maior atenção. E a Coreia do Norte está na reta final de construção de uma ponte que liga o país à China. A inauguração deve ocorrer em breve, após 12 anos de atraso. A China concluiu sua parte da estrutura em 2014, mas a obra permaneceu inacabada do lado norte-coreano devido a impasses políticos e falta de infraestrutura alfandegária. O projeto foi retomado após uma reaproximação diplomática entre os dois países. No início desta semana, a Coreia do Norte inaugurou outra ponte com a Rússia. No horário de Brasília, 8h34.
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0: Segundo tempo de jogo aqui no 4 em Campo. Antes da gente retomar aqui o nosso debate sobre Libertadores, Sul-Americana, temos informações de Brasília, né? Informações com a Samantha Klein, ao vivo de Brasília. Samantha, boa noite.
2: Oi, Éboli, boa noite. Olha, acompanhei a reunião do Colégio de Presidentes da Ordem dos Advogados do Brasil, reunião fechada aqui em Brasília, mas entre as definições dos presidentes de todas as seccionais e da Ordem Nacional, é fazer um pedido ainda hoje ao presidente do STF, Edson Fachin, para a quebra dos sigilos dos autos da investigação do Banco Master. Conforme a OAB, a medida vai trazer transparência para o inquérito em meio à crise do STF. A proposta, segundo o presidente da OAB, Beto Simonetti, prevê a criação de uma comissão formada pelos presidentes das seccionais e juristas para analisar as informações sobre autoridades citadas na investigação do Master, incluindo ministros. E com isso, a OAB decidiu que não vai pedir o afastamento ou impeachment de qualquer ministro do STF, conforme algumas seccionais da OAB tinham sinalizado. Lembrando que mais cedo, o presidente Lula também se posicionou e pediu a quebra completa do sigilo das investigações do caso do Banco Master. Com vocês.
0: Obrigado, Samantha. 8h36. Vamos falar também do Vasco, que conseguiu o empate de 0-0 com Santa Fé, adotou um planejamento, inclusive poupar vários jogadores, fazer um time mais mexido, e mesmo assim teve oportunidades, né? Que o Spinelli não ajuda, gente. É que é uma dificuldade essa do Spinelli de fazer gol, acho que a coisa fica meio embolada, aquela cabeleira vai para um lado, vai para o outro, enxerga direito a bola. E aí por isso está pensando no Pombo, né? Mas daqui a pouquinho eu quero saber de vocês sobre essa possibilidade do Richarlison voltar ao futebol brasileiro defendendo a camisa do Vasco. Mas o 0-0 dá uma brecha boa aí de expectativa positiva para o Vasco em casa garantir a classificação na Sula, não, Renan?
3: Eu acho que sim, Aboli. A questão é que o Vasco da Gama também, na própria Sul-Americana, vivi uma certa irregularidade. Não nos esqueçamos que, diante do Olímpia, empatou em casa, em 0-0 com o time paraguaio, desperdiçando uma série de oportunidades, principalmente no primeiro time. Então, ainda tem a questão envolvendo a zona de rebaixamento do Campeonato Brasileiro. Não se sabe se daqui a uma semana o Pedro Emanuel vai colocar a força máxima à disposição. É muito difícil hoje a gente ver qualquer time com força máxima, porque mal ou bem tem sempre um jogador com um desgaste mais acentuado, então é muito difícil a gente ter em campo aqueles 11 considerados titulares sempre à disposição ou numa sequência de partidas. Então eu acho que nesse momento, até em virtude da situação do Campeonato Brasileiro, tá cada rodada mais difícil, eu acho que ele pode mexer nessa equipe, até porque o jogo vai ser em casa, né, em São Januário, então uma chance de um Vasco modificado, mas mesmo assim com totais condições de conseguir uma classificação que seria muito importante para o time chegar a uma semifinal e quem sabe a uma mais nova decisão de competição internacional, que faz falta ao Vasco, né, para mostrar também a grandeza do clube.
0: O Vasco já está na semifinal da Copa do Brasil, a gente só daqui a 2 meses, né, vai ter os confrontos das semifinais. E assim, tem uma outra conta importante para planejamento do Vasco para o ano que vem. O Vasco ele está, a gente pode dizer, a 2 jogos de uma vaga na pré-Libertadores. Porque nesse ano, diferentemente dos outros anos, os 2 finalistas da Copa do Brasil vão para a Libertadores. O campeão vai para a fase de grupos e o vice vai para pré-Libertadores. Isso, né, garante um calendário internacional de ponta para o ano seguinte. Então tem essa coisa também a ser administrada, fora o malabarismo de tentar fugir do rebaixamento ainda. Né? Richarlison. O Vasco, ele... É uma coisa que não entra na minha cabeça, né? Você tem que se informar minimamente para começar uma negociação. Né?
3: Bem estranho isso aí, hein?
0: Quer dizer assim, como é que você vai tentar uma negociação por empréstimo se existe uma regra que proíbe o clube de emprestar, de realizar mais um empréstimo para fora daquele país? Existe uma regra na Premier League que bloqueia o Tottenham de fazer um novo empréstimo para fora da Inglaterra. Então, quando você começa uma negociação por empréstimo no Tottenham, você já acaba aí, né? Mas não, o Vasco foi, negociou um monte de coisa com o jogador, teve o sinal verde do jogador, mas aí descobriu que não pode ser por empréstimo, tem que ser negociação definitiva. É um valor completamente diferente. O Vasco está se mobilizando, o Almirante lá está trabalhando, e o Vasco pensa agora nessa possibilidade. O Tottenham já deu, assim, vê com bons olhos também, uma negociação. O Richarlison também está querendo voltar. Vamos lá. Enquanto a coisa não se resolve, tem que se resolver até sexta-feira, que é quando fecha a janela, então é algo que tem que ser acelerado. Eu vou perguntar tecnicamente. O Richarlison, analisando a fase dele, o que ele representa, e até mesmo a concorrência que existe no Vasco, em toda essa dificuldade de fazer gol. Ô Prato, você é o cara para resolver o problema da falta de gols do Vasco?
4: Pode ajudar muito, Éboli. Pode ajudar muito. Em relação a... Porque a gente tem de tentar imaginar o Richarlison no nível que a gente observa aqui. Agora, o Richarlison não é também nenhum primor. Não é que ele é um craque, um jogador que faz gol, à torto e direito, não. Ele, pro nível brasileiro que a gente imagina, ele seria uma boa contratação. Não acho que seria assim uma contratação espetacular, maravilhosa, mas uma boa contratação. Ajudaria muito o Vasco. Ajudaria muito o Vasco. O Vasco geralmente é um time que cria muitas chances, finaliza muito pro gol, vai ter dificuldade de transformar essas chances criadas em gols marcados. Com o Richarlison, a dificuldade tende a diminuir se ele tiver à disposição e o Vasco contratar mesmo.
0: E aí, Tata?
5: Eu acho que sim. Eu acho que é exatamente isso. Assim, acho que é importante a gente pontuar aqui que o Pedro Emanuel está fazendo um ótimo trabalho, né? O Vasco empatou sem gols com o Santa Fé, com uma equipe completamente mexida. A gente pode levar em consideração que tinha ali em campo 2 titulares, o Leonardo Jardim, que é o goleiro, e o Lucas Piton, que está sendo titular agora porque o Cuiabano está lesionado, e de resto, você tem um time completamente alternativo, né? Forçando uma barra, o Ramon Rick titular ali no meio campo, porque tem jogado muito bem, jogou muito bem contra o Santa Fé. Então é um técnico que está conseguindo sim manter um bom rendimento nas 3 competições, Campeonato Brasileiro, Copa Sul-Americana e Copa do Brasil, mas que é isso, assim, talvez o desempenho teria sido muito melhor. E seria mais do que desempenho melhor, é resultado, que é o que o Vasco precisa agora no Campeonato Brasileiro, se esse ataque fosse mais efetivo. É um ataque que não é uma falta de chance criada. Tem chance criada, só que não converte. E acho que o Richarlison chega, assim, para resolver um pouco mais desse problema da eficiência ofensiva do Vasco, que dentro desse cenário atual com o Pedro Emanuel, melhorou bastante. É uma equipe que melhorou muito. É um ótimo trabalho do técnico português, principalmente porque é a estreia dele no futebol brasileiro, assim. Então eu acho muito, muito bom o que ele tem conseguido fazer, e ó, não tem como não dizer que para a realidade do futebol brasileiro, e principalmente para a realidade do Vasco hoje, o Richarlison não chega para ajudar a equipe cruzmaltina nos objetivos da Sula, da Copa do Brasil e do Brasileirão.
0: E aí, Renan, como é que é o pombo, Renan? Eu gostei do pombo, hein? Como é que é o pombo chegou?
4: Esse pombo
0: tá tímido.
4: Esse é pombo, isso aí?
3: Tenta ser.
4: É, o Vasco tá contratando um pombo mais barulhento que esse aí, não tá?
0: Mas ó, o picho é caro, hein, rapaz? Pombo não, é milho, né? Pombo gosta de milho, né? É milho, pombo.
5: É, e galinha de pão também.
0: Migalhinha de pão também. É. Haja migalha de pão e haja milho, hein, para sustentar esse pombo aí, que não é barato, Renan.
3: Pois é, não é barato, mas eu não sei se vocês tiveram acesso a essa informação, pelo menos eu vi no GE.globo, o Richarlison está tentando uma rescisão contratual com o Tottenham para assinar com o Vasco da Gama. É. Os empresários do Richarlison se incomodaram com essa postura do clube inglês, né? E vão tentar resolver essa questão na justiça. Então pode ser que o Richarlison seja um atleta livre no mercado mediante a essa ação, né, que o jogador vai mover contra o clube inglês. Então isso seria perfeito para o Vasco, porque não teria a obrigatoriedade de fazer esse investimento.
0: Isso não é uma determinação da Premier League? Não entendi a mudança da postura. Eu não sei como é que a conversa foi conduzida. Mas é uma determinação que está acima do Tottenham, né?
3: Sim, está acima do Tottenham, mas a partir do momento em que o Tottenham sequer escreve o Richarlison para participar da Premier League, acaba tendo um problema também com a continuidade da carreira do próprio jogador.
5: Ah, sim. Está escanteado, né? Ele está escanteado.
0: Mas aí é entre o jogador e o clube, né? Aí o Tottenham, sim, o Richarlison tem que brigar nessa, né?
3: Pois é. Por isso que eu acho que esse pode ser o álibi do Richarlison para conseguir essa transferência. E não foi de uma hora para outra que ele pediu para ser negociado. Ele já vem abrindo essa possibilidade, esse leque de uma transferência, já desde pelo menos o início dessa janela. A gente já ouve o Richarlison falando que não está satisfeito no Tottenham, que quer se transferir, mas, obviamente, um time que faz um investimento pesado na contratação de um jogador como ele, que estava até pouco tempo atrás vestindo a camisa da seleção brasileira, vai querer pelo menos uma compensação financeira, ainda mais se tratando de jogar de uma Premier League. Então, eu acho que esse problema realmente vai demorar, talvez não seja tão fácil assim para que o Vasco tenha um Richarlison disponível no seu elenco, mas se conseguir essa contratação, para mim chega para realmente ser titular. Ele seria melhor do que as opções que tem hoje no time do Vasco da Gama para ser aquela referência, porque para mim o Colídio pode fazer de fato essa função de centroavante. Eu acho que ele tem características para também exercer esse papel, mas gosto do Colídio como um ponta. Eu acho que ele é um jogador diferenciado em relação àqueles mero corredores que nós temos hoje a rodo no futebol mundial. Acho que é um jogador inteligente e que pode se somar muito bem a um centroavante goleador.
5: Eu gosto da...
0: Tava demorando, né, Tatá? Tava demorando pra ele dar carrinho em ponta, né? Tava demorando. Ele não gosta de pontinhas. Ele gosta de ponta inteligente.
3: Só que corredor, pra mim, vai competir com outro esporte. Tá aí o 400 metros sem barreiras aí, o Pio. Quem sabe consiga
0: ser melhor. Com barreira. Bota barreira.
4: Um ponto assim, tipo Mário Tilico. Não gostava não, Renan? É que eu acho que não é do seu tempo. Mário Tilico, você não gostava?
3: Não me faz.
0: Mário, ajudou Mário, muito, viu? Mário Tilico, você, o Prats, você desencavou.
4: Eu fui longe agora,
0: você,
4: Renan,
0: entregou as pegou, nossas idades, hein? Você entregou geral, hein?
4: Todos os minutos estou entregando, Éboli.
0: Mário Tilico,
4: sem filtro nenhum, é um perigo isso.
3: Mário Tilico só tem 61 anos, gente, é jovem.
0: Gente. Mas é, o negócio é correr. O negócio hoje é correr na ponta, né, Renan? Tem que correr. Vai e volta.
4: É o pontinho lacrado ao nosso Renan Moura.
0: É, olha aqui, é, tem que chamar mais um intervalo. Deixa eu olhar aqui, ó. Ih, rapaz, o Gabriel Barbosa, ele saiu de novo reclamando, hein? Gostou de ser substituído, não, hein? De novo, hein?
4: Saiu balançando a cabeça, assim. É. Fez um bom jogo o Gabriel hoje e foi substituído há instantes. Entrou o Lima, que pertence ao Fluminense, ainda está emprestado ao Santos.
3: É, tá finalzinho de boa temporada também, né? Do Gabigol, hein, por sinal. Boa temporada.
4: Boa sim. Boa mesmo.
0: Palmeiras, hein? Palmeiras não faz o segundo gol, hein? Tá acabando, Palmeiras. 1-0 só. Não sei, não, hein?
5: O jogo é na altitude, 1-0, hein?
0: 1-0 só contra a LDU lá, hein? Ai, ai, ai, ai, Palmeiras.
3: 1-0 não tá classificado, não. 2-0, tudo bem. Hein? Mas 1-0 não.
0: Mas tem jogo ainda, tem jogo ainda. Vamos lá, vamos pro intervalo, daqui a pouco a gente volta.
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13: Dificultou muito para o Boca Juniors sair jogando. Não criou tantas chances, mas teve uma bola boa com o Luciano, que o Monteiro fez uma defesa boa, melhor ainda. Caleri teve uma outra chance que bateu muito mal. O segundo tempo do São Paulo foi ruim. Boca fez algumas alterações, os pontas mudaram o lado, né? Flores de um lado e o Velasco do outro lado. Era um pela direita, outro pela esquerda. Depois eles inverteram e o Boca teve o Paredes jogando mais à frente no segundo tempo. E aí o segundo tempo foi do Boca. O segundo tempo foi do Boca e tem um vídeo que viralizou aqui em São Paulo, pelo menos hoje, Ébolo, que é o seguinte: no intervalo, Dorival fala assim para os jogadores no túnel, né? Ó, atenção, rapaziada. Esses primeiros 15 minutos, muita atenção. Não podemos tomar gol nesses 15 minutos. Vamos ficar ligados. O gol do Boca é o 7. E aí ele falou com os jogadores pedindo atenção. E o gol do Boca foi ao 7. O segundo tempo do São Paulo foi fraco. São Paulo já não marcou tão bem como marcou no primeiro tempo. Não defendeu tão bem como defendeu no primeiro tempo. Mas ficou a impressão depois do jogo do seguinte: é um placar reversível. Não tem nada definido, mas o São Paulo teve a chance de ter feito o gol no primeiro tempo. Não fez. Quando foi pior, tomou o gol. E agora tem que tirar vantagem na semana que vem. É, reverter a vantagem do Boca no Morumbis na próxima semana.
14: Terminou o jogo na Vila Belmiro, vitória do Santos, 2-0 contra o Atlético Mineiro, também pela Copa Sul-Americana. Falei em Santos rapidinho também, o Cebolinha, né? O Santos fez a negociação, contratou o Cebolinha, estava ali com 12 jogos, no limite, né, pelo Flamengo, e agora vai fazer o que no Santos, hein, Renan? Pegando o Cebolinha do Flamengo, a gente consegue tirar por base o que o Cebolinha vinha apresentando no Flamengo, ou já era um ambiente que não motivava muito o jogador, e é uma boa contratação do Santos?
4: Eu acho que para o Santos ele vai ajudar, sinceramente. Eu gostei até da participação, por exemplo, da despedida do Cebolinha contra o Mirassol.
13: É pontinho, hein, Renan?
4: É um pontinho, mas é um pontinho que pelo menos pisa na grande área, finaliza para gol, e ele deu uma assistência na última participação dele para o Carrascal. Pelo menos saiu com essa imagem positiva, por mais que eu tenha achado uma passagem frustrante do Cebolinha com a camisa do Flamengo. Pelo valor que o clube pagou à época, pela forma como ele chegou ao Flamengo, por ter sido campeão da Copa América pela seleção brasileira, por ter ido também a peso de ouro para a Europa, para o Benfica, eu achei que ele pudesse realmente ter um papel de maior protagonismo. Foi um coadjuvante que ajudou o Flamengo em títulos importantes, mas apenas isso. Já no Santos, eu acho que ele pode ter um papel mais importante nessa luta do Peixe para não ser rebaixado mais uma vez.
14: O quarto jogador campeão com a camisa do Flamengo, né, num histórico recente, que o Santos pega, né? Falamos há pouco aqui, ó, o Gabigol, o Arão, agora o Rodinei e, para completar o quarteto, o Everton Cebolinha.
15: O Neymar, né? Diretor de futebol, tá
13: boa
15: muito bom.
13: Do Rodinei hoje.
14: Boa estreia.
13: Melhor que o Alexandre Matos, é uma brincadeira, é. Que assim, contratações do Alexandre Matos, aí tem uma lista lá, pouquíssimos conseguiram jogar bem no Santos. Contratações do Neymar, aí a lista já melhora, porque os jogadores são melhores. Rodinei teve uma estreia boa hoje pelo Santos contra o Atlético, viu, Éboli?
14: Sim, jogou bem, quase fez um gol. Teve uma jogada que deu duas canetas seguidas, assim, bonita a jogada do Rodinei. Isso. Vou te falar, cara, é um personagem, mas assim, num bom momento, numa boa fase, é um lateral eficiente. É um lateral competitivo, eficiente, que apoia, que se entrega taticamente.
15: Ele faz o básico bem feito.
14: É isso.
15: Que é difícil de encontrar. Faz o básico bem feito. Funciona.
14: Também acho. Estudiantes e Corinthians, rapidinho pra gente encerrar. Estudiantes e Corinthians, daqui a pouquinho, né? Tem esse jogo, a gente viu bem. O Estudiantes foi do grupo do Flamengo na Libertadores da América. E aí? É parada difícil?
13: É, Estudiantes.
14: A fase do Corinthians não tá legal, difícil. Hein?
13: Não tá boa. 4 derrotas seguidas no Brasileiro. Isso traz desconfiança ao time daqui a pouco em La Plata contra o Estudiantes. Em 2 jogos, Éboli, o Corinthians pra mim é melhor que o Estudiantes pra passar. Mas esse jogo de hoje vai definir muita coisa, né? Mal comparando, é o que nós vimos um pouquinho ontem de Boca e São Paulo. Boca tem limitações, como tem limitações do Estudiantes, mas São Paulo não vive um momento bom, longe disso, Corinthians também. Então, talvez empatar hoje na Argentina é um bom negócio para definir a vaga em Itaquera. Então, o Corinthians tem condição, e para mim tem até mais recursos que o São Paulo individualmente, para esperar um pouco mais do Garro, muito mais do Memphis, mais do Bidon convocado pela Seleção Brasileira hoje. Passa muito por esses jogadores o Corinthians jogar bem hoje na Argentina. Hoje, está um pouco mais para o Estudiantes. No confronto, está mais para o Corinthians em 2 jogos avançar a semifinal. Veremos que a parada é dura contra os Estudiantes daqui a pouco.
14: Para hoje, Tata, Estudiantes e Corinthians. Estudiantes é favorito pelo momento no Corinthians?
15: É favorito porque acho que joga em casa. Só por isso, assim, né? É um time organizado, a gente viu que fez contra o Flamengo. Foi um adversário chato da equipe rubro-negra enfrentar. É uma equipe difícil, mas eu acho que o fator casa ajuda bastante. Eu acho que é exatamente isso que o Prati falou. Assim, se conseguir segurar lá na Argentina, a situação fica um pouco mais acessível jogando em casa.
14: E você, Renan, fecha a tampa aí.
4: Acho que o Estudiantes é favorito. Vi o último jogo, o confronto de oitavas de final. Achei que é um time bem seguro. Tem base em relação à temporada de 2025. Foi um time que realmente levou uma dificuldade maior para o Flamengo. O próprio Felipe Luiz reconheceu isso na última temporada. Então, acho que até em virtude do mau momento que vive o time do Corinthians, sob o comando do Fernando Diniz, eu acho que o Estudiantes é favorito dentro de casa e nesse confronto.
14: E terminou no Bank Park, ficou num azerinho mesmo, hein? Palmeiras carrega vantagem mínima para a volta contra a LDU. Palmeiras.
4: Jogadores da LDU comemorando, inclusive, a derrota por 1-0.
14: É, isso eu não gosto muito, não. Essa aí...
13: É, comemorar a derrota, é.
14: É, é. Tem que garantir lá em casa. Na casa tem que garantir, quero ver. Palmeiras também não é. Não tá bem, mas também não é cachorro morto. Mas um azerinho é um azerinho, né? Galera, valeu, hein? Renan, Tatá, Prats. Abraço, beijo, tchau, hein?
15: Valeu, beijo.
13: Valeu. Boa noite.
14: Boa noite.
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1: Quarta-feira, 9 de setembro de 2026. O ministro do STF, André Mendonça, determinou a soltura do ex-procurador-geral do INSS, Virgílio Antônio Ribeiro de Oliveira Filho. Ele é um dos indiciados pela Polícia Federal pelo esquema de desvios em aposentadorias. Mendonça determinou o uso de tornozeleira eletrônica e outras restrições impostas pela Justiça. As investigações apontam que o ex-procurador recebeu cerca de 12 milhões de reais de empresas ligadas às associações investigadas por descontos irregulares em benefícios. A Comissão de Valores Mobiliários condenou por unanimidade o banqueiro Daniel Vorcaro, o Banco Master e empresas do grupo por operação fraudulenta no mercado de capitais. O colegiado concluiu que o fundo imobiliário foi estruturado com base em ativos superavaliados por meio de laudos falsificados. Em um dos casos, um imóvel de 7 milhões de reais foi inserido na carteira com valor inflado de 70 milhões. Foram condenadas 7 pessoas físicas e 9 empresas ligadas à família Vorcaro. E o tenista brasileiro Guto Miguel, de 17 anos, avançou às quartas de final do Aberto dos Estados Unidos Juvenil. Após vencer um atleta de Hong Kong, em junho deste ano, o brasileiro foi campeão do torneio juvenil de Roland Garros, se confirmando